0: Tarel, abre a rata agora para Preciado, tentou passar, chutou de forma proposital, bateu carimbando de Marias, ganhando o lateral. E atenção, ouvinte da MC, a bola corre solta no Nubem Parque em São Paulo. Vamos chegando a 25-20 por jogar a etapa final de jogo, placar Jeep. 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Placar Jeep, aqui Atlético 1, Palmeiras 0.
1: 25 minutos do segundo tempo, Remo 2, Vitória 0 no Mangueirão.
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0: Olha para Marlon, puxa o ataque no time do Palmeiras, faz abertura, entrega André, esquerda agora para Piqueires, volta outra vez agora no campo de ataque, Marlon recebendo, vai tentar virar, toca na meia direita, outra vez agora para Murilo, vem desbravando, levando, achando espaço, achou o caminho, abriu na ponta direita, outra vez agora para Felipe Anderson, dominando Felipe, volta outra vez agora para Murilo, toca para Marlon recebendo, devolveu na ponta direita para Murilo, lá embaixo outra vez o Palmeiras troca passes em André, rolou outra vez agora para chegar de Marlon dominando, na meia direita, campo de ataque, vai tentar, chutou, pegou, corta, Igor, afasta pela defesa, a bola volta outra vez agora para Cassiara, de primeira para Minda recebendo, domina pelo meio de campo, escapa para marcação, primeiro deu sequência, na jogada chutou, bateu no Palmeirense, a bola toca no Maurício, fica para Gustavo Gomes, abre pela meia direita, vem no contra-ataque, Felipe Anderson, outra vez agora para Maurício recebendo, já abriu na ponta direita, Felipe Anderson, ainda Maurício, rolou na ponta direita para Felipe Anderson, toca de volta, Maurício recebendo, vai tentar virar por dentro, volta recuando outra vez, agora entregando para Marlon, de primeira da esquerda para Piqueires da ponta esquerda agora para John Arias, recebeu, puxa a bola, evita aniversário, Preciado na combate, na cobertura, volta outra vez agora para Marlon, de primeira para Piqueires outra vez agora para Marlon, Marlon domina, bloqueado o meio campo no Atlético, marca forte o Galo, marcando pressão, olha Marlon descendo, vem embora pela meia esquerda, tentou, deixou na ponta esquerda, outra vez agora para Piqueires, vai cruzar, levantamento para Heitor, cortou, Ruan, perdeu defesa do Atlético Mineiro, a bola sobrou outra vez na ponta esquerda, correu Piqueires dominando pelo time do Palmeiras, avançando para o campo de ataque, tocando por dentro, fez o passe agora para Marlon Freitas vai tentar virar, volta recuando, ali atrás agora para Gustavo Gomes, embora, olha o Palmeiras no ataque, preparou o Gustavo, vai tentar abertura, rolou na meia direita para Murilo, vai tentar desencilhar-se agora da marcação, primeiro conduzindo, vem levando, abriu o rato agora para Felipe Anderson, dominou, tem Andrés colocado na ponta, rolou de primeira para Andrés, devolveu para Felipe Anderson, pressão ao Viverde, ele devolve, outra vez na ponta, Andrés prepara, flanqueou, chegou outra vez, voltou para Marlon Freitas, troca passos, volta recuando, atrás agora para Gustavo Gomes, vai tentar na ponta esquerda para Piqueires, abriu na canhota, outra vez agora para John Arias, Arias domina contra a marcação, primeiro prepara o cruzamento, levantou na banca do gol, corta de qualquer maneira, ganhando de afasta, volta Marlon, outra vez agora para o campo de ataque para Andrés, recuando na faixa central do campo, Gustavo Gomes dá para Marlon, abriu na ponta esquerda, Piqueires dominou na canhota, preparou, voltou atrás, outra vez tocou para Maurício, abriu na ponta esquerda, carrega Arias, Arias vai tentar, desencilhou-se na marcação, primeiro voltando outra vez agora para Marlon, Marlon dá sequência ao lance, recuando na meia direita, para tocar para Gustavo, abriu o braço agora para Murilo, Murilo tentando pelo meio, escapa a marcação, dá sequência na jogada, volta recuando, pressiona o Palmeiras, Marlon abriu na ponta esquerda para John Arias, Arias recebeu, chamou para a esquerda, tentou o cruzamento, agora passou, no gol, sobrou Felipe Anderson, vai tentar bater, trouxe para a esquerda, chutou.

0: Gigante chegou chegando, puxa o fio de emoção, explode de felicidade a torcida alviverde, vai pra conferir, Felipe Anderson, aos 29 minutos do segundo tempo, essa já foi Ederson, já era Ederson, na rede brilha, muito Felipe Anderson, gol fortaço, mais que gol golaço, jogada de garra, vibração, gol pra cara do segundo CSN, mais do que forte, é fortaço, mas deve checar o gol aí, vai confirmar, Soler!
1: Confirmado o décimo gol de Felipe Anderson com a camisa da Sociedade Esportiva Palmeiras, era uma blitz no campo de ataque, o John Arias traz essa bola pro pé canhoto e cruza, o Vitor Roque quase toca nela, ela passa pelo Heitor e se oferece para Felipe Anderson, que deixa Renan Lodi com o

0: encheu de canhota, bate firme, ela bate na trave, o Palmeiras empata, 1-1 no Nubank Park, tem cartão amarelo para o zagueiro Juan do Atlético Mineiro.
1: E agora uma falta para o Palmeiras, falta sobre Maurício, o torcedor do Palmeiras se levanta, o torcedor do Palmeiras vem junto, ele acredita numa virada espetacular do time, na virada do time do Amor, o Palmeiras no ataque, falta marcada, vamos chegando a 31 minutos, etapa final de jogo, 1 para o Palmeiras, 1 para o time do Atlético. Felipe Anderson empatou para a equipe Alviverde. Toma impulso para fazer a cobrança. Andréia se ajeita pelo setor esquerdo. Piqueires para bater. O Palmeiras vai na garganta agora do Atlético para tentar mudar a história desse jogo. Conseguir uma vitória e se distanciar ainda mais do Flamengo, que empatou. Tomou distância. Ameaça Piqueires. Deixou para Andréia. Tenta o levantamento. Cruzou no banco do gol. Bola sobrou lá dentro. Entra para cortar outra vez para esse lado. Recupera. Bate outra vez de qualquer forma para Cicê. Cicê domina pelo campo de defesa. Mamate Cicê. Abre pela direita, outra vez, agora para Preciado. Levantamento de bola para o campo de ataque, tocada na ponta agora para Cassiara, vai tentar ganhar a marcação, invadindo Minda, Minda levando, bateu a marcação, ainda Minda, recua para Igor Gomes, vai marcar, bateu, gol! É do Atlético! Gomes faz o segundo gol do Galo no contra-ataque rápido. Minda servido, desencilhou na defesa e na sequência assistência perfeita. Aí Igor Gomes marca para o Galo. 32 minutos da etapa final de jogo. Essa já foi, Carlos Miguel, já era. Carlos Miguel brilha muito. Igor Gomes marca o segundo gol do time do Atlético, puxa o pino de emoção, explode a torcida atleticana. Gol fortaço, mais que gol, golaço, jogada de garra, vibração, gol com a cara do cinema do CSN, mais do que forte, é fortaço, Soler!
0: E nem deu para o torcedor palmeirense comemorar direito o gol de empate do Felipe Anderson. Verdão se mandou para o campo de ataque e aí no contra-golpe o Galo foi letal, com Minda e Igor Gomes, dois jogadores que acabaram de entrar em campo. O Minda serve, Igor Gomes marca e o Palmeiras muda. Éder sai com a 22, Piqueires, e o 18, Maurício, para as entradas de 56, Arthur, e 30, Lucas Evangelista.
1: Evangelista entrando no time do Palmeiras com a número 30. As alterações, entrando Bardadi na esquerda, Arthur pelo time do Palmeiras, agora tocada para Gustavo, o Comichão descarta, toca pelo Milo, recebe de volta, domina outra vez agora dentro. Andréas faz o passe na ponta, outra vez agora para o Murilo. Murilo da Andréas, Andréas levando, fugindo para o campo de ataque, prepara o cruzamento, levantou, tentou Arthur, cortou, Preciado, afastou, voltou de um área, faz o passe curto, Vitor Roque luta, tenta passar, não passa, perde a bola, recupera o time do Atlético, sai jogando outra vez, agora pelo campo de defesa, domina Cicê, que categoria, girou, bateu em cima do adversário e ganha lateral. José Calil, 34 minutos, o Palmeiras foi lá, empatou, o Atlético deu troco, Calil.
2: O Abel Ferreira ia mexer, né? Quando estava 1-1. Veja como o futebol é feito de detalhes. Ele ia tirar o Piqueires, porque o Piqueires não aguentava mais. Estava muito cansado o uruguaio. Aí saiu o gol do Felipe Anderson e o Abel segurou as alterações. Não é que justo nas costas do Piqueires, que não aguentava mais, o Minda desceu, fez a jogada e sem goleiro, o Igor Gomes enfiou a bola no gol do Palmeiras. É impressionante, né? O torcedor teve 2 minutos para comemorar o empate, mas ainda dá tempo. O Palmeiras tem que continuar martelando, Éder. Não tem outra saída.
1: Bola para Murilo. Recebe da mira pela meia direita. Faz a abertura da ponta direita. Agora para Felipe Anderson. Carregou, tentou passar na base. Desarmada, bola volta. Vai outra vez agora para Murilo. Murilo na sequência, tocando para o Evangelista. Recuando para Marlon. Marlon Freitão dominando na meia direita. Cabe de ataque. Abriu na ponta direita. Lá embaixo, outra vez agora para Felipe Anderson. Daí Evangelista cruzou. Corta Alienco. Bota a bola para fora. Escanteio. E o Soler.
0: Corte providencial do Lianco, porque tinha Vitor Roque e Heitor dentro da área do Galo. Tem escanteio, Palmeiras, tem Andréas na batida.
1: Andréas para bater o escanteio. A torcida do Palmeiras vai com você. A torcida do Palmeiras acreditando. Lá vem Andréas, agora da tentativa do cruzamento. Levantou para a fechada na boca do gol. Tentou subir Gustavo, cortou Lianco, afastou. A bola voltou outra vez, agora para Arthur. Deu sequência, era jogada, mandou na esquerda, agora para John Arias. Arias carregando, levando, bate a marcação no primeiro. Tentou chute, chuta a bola, bate no Preciado. Vai pela linha de fundo, escanteio, Gustavo Soler.
0: Atingiu camisa número 30 da equipe do Galo, fatura escanteio já batido.
1: Já batida, Vitor Roque recebendo, voltou outra vez agora para John Arias, prepara o cruzamento, vem levando, preparou, costurou, chutou, bate na defesa do Galo, mais um escanteio para o time do Palmeiras fazer a cobrança. E atenção, galera, a bola corre solta aqui no Nubem Parque. 35 minutos, tomou distância, vem no cruzamento, outra vez Arias, atenção, levantou na boca do gol, tentou cabeça, Murilo, entra, Rote para cortar pela defesa do Atlético, volta a bola cansada, sobrou outra vez, agora para Arthur, de primeira, bem na meia direita para Andréas, Andréas dominando no campo de ataque, prepara o cruzamento, levantou na boca do gol, toca de cabeça, defendeu Everson, na tentativa de chegar outra vez na grande área do Palmeiras, vem bem o goleiro para fazer a defesa, Murilo lá dentro para tentar, goleiro do Atlético segurando e tem jogador no Galo, sentido caído aí no lance.
0: É o zagueiro Juan, já tem cartão amarelo, agora cai no gramado, o juiz para o jogo e automaticamente ele se levanta. Temos 30.304 torcedores aqui no Nubank Park, Éder, para uma renda de R$2.685.569.
1: Bola recuada na direção de Lianco. Lianco recuando a bola para o goleiro. Ele tenta bater para o campo de ataque. Outra vez já descarta a fase. Levantamento de bola da face. A central do campo luta. Outra vez Gustavo Gomes já cortou, soltando para Marlon. Marlon volta recuando. Ali atrás agora pelo campo de defesa. A bola tocada na intermediária do Arthur. Arthur de primeira para Marlon. Marlon dominando o tempo. Sendo passe na ponta. Evangelista vem passando. Heitor pelo comando. Marlon vira a jogada. Abre para Murilo. Murilo dominou na meia direita. Tentando outra vez agora para Andréas. Andréas devolveu lá embaixo na ponta para Felipe Anderson. Dominando Felipe Anderson. Vem passando Heitor. Recebeu Heitor. Recuou na meia direita outra vez agora para tentativa de chegada de Andréas. Andréas abriu na ponta direita. Troca passo. O time do Palmeiras ainda tentativa de chegada. Recuada para Marlon. Felipe Anderson a Marlon. Tentou abertura. Deixou para Murilo. Outra vez agora para Marlon. Freitas vai cruzar. Levantou. Sai Everson. Bate Evangelista. Tenta bater. Toca na defesa do Atlético e vai para fora. E a bola não vai no gol. O Palmeiras tenta tudo. Vai para cima, Soler.
0: E agora o Everson caçou borboleta dentro da área. Saiu mal e ela se ofereceu para o Lucas Evangelista, que não conseguiu colocar na direção do gol. Ela ainda desvia no meio do caminho. É escanteio, Palmeiras.
1: Toma posição. Chegando na esquerda o Verdão para bater o escanteio. O Andréas vem no cruzamento. Vai baixar lá dentro. O Palmeiras quer o gol. O Palmeiras lutando pelo gol. O Palmeiras querendo o empate. 2-1 para o time do Atlético. Tomou distância para fazer a cobrança. Heitor se posiciona. Marlon Freitas vem lá dentro. O Murilo se coloca. Gustavo Gomes também vem na liga de grande área. Toma impulso para fazer a cobrança. Vai baixar o gol. É meu. Emoção é sua. Intenção a dele. É aberto ao gol, vem para bater o escanteio, bateu, bola fechada, desvio, passa na cara do gol e vai pela linha de fundo. Deixava o Marlon lá dentro, os zagueiros também. A bola terceira vai pela linha de fundo no lance, Soler.
0: O desvio foi do Murilo, ela passou muito perto da trave esquerda do goleiro Everson. Deu sorte, o arqueiro do Galo segue 2-1 para o time mineiro.
1: 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José Calil, vamos a 39. É um drama para o torcedor do Palmeiras, Calil.
2: E chegamos àquele momento que não tem mais tática, né? Agora é o coração. O Palmeiras se atira ao ataque, se tomar o terceiro gol, tudo bem, já está perdendo mesmo, mas tem chance de empatar. Essa última chance, o Tressoldi salvou lá na linha fatal. Palmeiras pressiona, dá para empatar ainda.
1: Carrega, domina outra vez ali atrás, agora apreciado, põe no chão Arthur. Falta para o domínio, Palmeiras já batido, bola recuada. Vem outra vez no meio de campo, Arthur vai mandar voltar. E vai chamando a atenção ali quando o número 14 deve entrar no Clube Atlético Mineiro.
0: Sai com a 23 o Preciado, que já tinha cartão amarelo. E vem um outro ex-Palmeiras programado, número 14, o zagueiro Vitor Hugo.
2: É, o Preciado jogou de ponta, né? Ele é lateral. Mas jogou de ponta, hoje jogou muito bem. Agora o Atlético coloca ali muitos zagueiros, né?
1: Bora tocada na ponta direita, carrega outra vez agora Felipe Anderson, carregando, levando para o campo de ataque, volta, recuando pela linha direita, toca ali primeiro para Murilo, Murilo, evangelista para Murilo, daí para Marlon, Marlon volta outra vez agora para Murilo, aderrata agora do campo de ataque, fez abertura para Gustavo Gomes, embora, Gustavo Gomes em descendo, recua outra vez agora, tocando para Marlon, Marlon descobrindo o espaço, tentou abertura, deixou na meia esquerda agora para Arias, põe na ponta esquerda, abriu para Arthur, Arthur volta, recuando outra vez agora para Marlon, levando para o campo de ataque, vai tentar virar, mandou por dentro, bola recuada, vem Murilo, tentativa, bateu pro gol, é! Everson pega, não, larga mais e domina. 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Tempo passando, 40 no segundo tempo. 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Bola para Cicê, Cicê recebe, tenta abertura, mandou na ponta outra vez, agora para Natanael, levanta para o campo de ataque, corta o evangelista, foi Heitor para correr, Everson ameaça chutar e pega, dominando a praça pelo time do Atlético. E atenção, ouvinte TNC, a bola corre solta no Nubem Parque em São Paulo. Vamos chegando agora à marca de 41 minutos dessa etapa final de jogo. Quando o Palmeiras vem no contra-ataque, do Heitor. De primeira agora para Vitor Roque, tentou deixar, sai Everson para fazer defesa. 41, segundo tempo, placar Jeep. 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Palmeiras perdendo, Atlético 2, Palmeiras 1.
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1: Bola recuada na direção de Gustavo Gomes, abriu na esquerda agora para Arias, Arias domina pelo campo de defesa, tenta partir outra vez agora para o campo de ataque, se mexe pelo meio, carregando, vem levando ainda Arias, Arias vai tentar abertura, voltou recuando agora, tocando para Andréas, Andréas dá Arias, Arias dominando, escapou na marcação no primeiro, abertura, cobertura outra vez ali atrás, agora Tomás Pérez, o argentino dá espaço, ele põe sequência na jogada outra vez na ponta direita para Murilo, de primeira agora para Felipe Anderson, dominando no campo de ataque, a tentativa do passe na ponta, atenção, cruzamento, vem Emerson, domina a praça o goleiro do Atlético. Quando tentava chegar outra vez o Palmeiras lá na ponta com Arias, tem Everson para fazer defesa, dominando outra vez agora pelo Galo. 42 minutos, passa rápido o tempo para o torcedor palmeirense. O Atlético vem de novo, a bola batida para o campo de ataque, tentou fechar outra vez a rata agora da Palmeirense com o Evangelista, faz o corte e volta, recuando ali atrás, agora entregando para Marlon Freitas, domina pelo campo de defesa, já descarta, mandou na ponta esquerda agora para Evangelista. Evangelista vem embora por dentro agora para Vitor Roque, chegou na aproximação, cruzou tentando, Heitor vem na cabeça. Sada ali atrás, Renan Lodi. Everson põe no peito, na mira e vai sair jogando. 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Segura Everson, garantindo o resultado. 42,5, segundo tempo, bate outra vez agora para o campo de ataque. A bola descendo, vem pela direita, cortou o Murilo na cabeçada. Volta recuando, toca para Carlos Miguel. Abre na esquerda, outra vez agora para Arthur. O tempo passa rápido, o Palmeiras vem embora. Domina Evangelista, carrega, leva a bola outra vez agora pelo setor esquerdo. Toca de primeira para Vitor Roque. Dominou na ponta esquerda, tentou passar Lianco da combate. A bola vai pela linha de fundo. Vitor Roque fica no chão, sai reclamando ali com o Lianco. E olha a treta isso, né?
5: É, o Lianco ele gosta, né? Um artista, um personagem. E agora os jogadores do Palmeiras caem na pilha. O Lucas Evangelista caiu na pilha do Lianco. Segue 2-1 pro Galo e o Palmeiras vai perdendo tempo.
2: O problema foi o seguinte: o Lianco ele deu a mão pro Vitor Roque levantar. E o Vitor Roque tava bravo porque achou que tinha recebido falta e não quis a ajuda do Lianco.
5: Aí o Lianco começou a xingar. Ele gritando na cara do Vitor Roque.
2: É, ele, não, eu vi que ele gritou, mas me pareceu que antes ele tentou ajudar o Vitor Roque. Aí o Vitor Roque não quis, aí sim, ele abaixou a cabeça ali e xingou. É como o Soler falou, né? É um personagem. Agora esse Alexander que vai entrar, é do Fluminense, muito bom jogador, mas vai entrar só para segurar.
1: Confirma aí, Soler.
5: Sai o Tomás Pérez com a número 25 para a entrada do 5, Alexander.
2: Fez um grande jogo, Tomás Pérez, hein? Jogou ali na cabeça de área, lutou como um leão para não deixar o Palmeiras progredir. Grande jogo do argentino.
1: 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O Palmeiras vai perdendo uma grande chance de se distanciar do Flamengo. Flamengo empatou com São Paulo no Maracanã. Palmeiras está perdendo para o Atlético Mineiro. 2-1 Galo. 44 minutos do segundo tempo. Toma distância outra vez agora para acertar o Gano, goleiro atleticano Everson. Everson levanta a bola para o campo de ataque, a bola descendo na ponta, Cacierra vai tentar cabeçada, cortou o Evangelista, a bola volta outra vez agora para Cicê, descarta, solta na ponta outra vez agora para Natanael, deixa no meio para Cicê, falta de Marlon, pegou pesado, o Curucanda não perde a viagem, comete a infração, é falta para o Galo. 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
5: Mais seis.
1: Falta batida, bola tocada na ponta esquerda, correu, correu, correu, tentou chegar, Renan Lodi. Agora vai pela liga de fundo, tiro de meta. Quanto mais é isso, né?
5: Seis minutos. O Bruno Arleu tá com pressa.
1: Palmeiras tem 6 minutos para tentar o empate. Corre, levantamento, ele mora outra vez. Agora Carlos fica mandando para o campo de ataque. A cabeçada no Heitor, desceu outra vez agora para o Vitor Roque. Vilianco cortou, a bola cai. Outra vez agora fica dominada. Igor Gomes tentou para Cassiara, voltou para Cizê. Cizê domina pelo campo de defesa, abre pela direita. A bola toca outra vez na ponta, carrega Binda. Binda dominando, volta de longe, recua outra vez ali atrás agora. Toca para o goleiro Everson, levanta a bola para o campo de ataque. A bola tocada na ponta, vai ficar fácil para a defesa do Domino Palmeiras, que recupera com Arturo. Arturo sai jogando pelo campo de defesa. 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O Domino Palmeiras, Vitor Roque, levando, escapou na marcação, no primeiro, preparou, atenção, chamou para a fita, vai tentar, mandou para o gol, passa, que passa direita no goleiro pela liga de fundo, Soler.
5: Tiro de meta a favor da equipe do Atlético Mineiro, que não tem pressa, vai vencendo o Palmeiras por 2-1 no Nubank Park. Com este resultado, o Éder vai empatando no retrospecto na nova casa palmeirense. Por enquanto, 3 vitórias para cada lado e são 8 empates.
2: É, e o Vitor Roque, Éder, esse chute aí é o desespero, né? Porque tinha mais jogadores ali outra vez para fazer a jogada, ele chutou sem nenhum perigo para o Galo de fora da área. Não é hora desses chutes.
1: Olha o levantamento de bola para o campo de ataque do time do Atlético. Rebate de Anco. A bola fica dominada outra vez agora com Carlos Miguel. Domina o goleiro do time do Palmeiras. Sérgio Canto na inteira bandeira. Bandeira por dentro. Servindo para Marlon. Marlon vem embora. Abre na esquerda agora para Evangelista. Evangelista carregando. Descendo para o campo de ataque. Gustavo Gomes agora vai de centroavante. Bola recuada. Vem para Marlon. Marlon dominando. Vem bola outra vez agora para o campo de ataque. Abriu pela direita. Bola tocada outra vez agora para tentativa de Murilo. Abriu na ponta direita agora para Felipe Anderson. Dominou Felipe Anderson. Escapou na marcação. Primeiro vai tentar levar. Fala na liga de fundo, ganhou, se infiltrou, tentou chegar, caiu ali dentro. O árbitro vai marcar falta. Falta de Renan Lodi, mais um passo, seria pênalti aí, Soler.
5: E por isso o Renan Lodi se jogou para cima do Felipe Anderson para não cometer o pênalti. Faz a falta e toma cartão amarelo lateral da equipe do Atlético Mineiro. Renan Lodi, Éder, estava pendurado e está fora do próximo compromisso do Galo pelo Brasileiro.
1: Pressão, pressão e mais pressão do time do Palmeiras, tentando o gol de empate, tentando se salvar. Andréas do levantamento vai mandar lá dentro, se mexe outra vez agora do campo de ataque. Evangelista, Heitor, todo mundo colocado, vai tentar o Palmeiras, atenção. Andréas para fazer a cobrança, vai mandar lá dentro, se mexe o ataque palmeirense querendo o gol de empate. O gol é meu, emoção é sua, intenção é dele. Aberta é o gol, vai bater, atenção. Atenção, bola cruzada, perigosa na boca do gol. Vem na cabeçada, tentou cortar o lateral. A bola sobrou outra vez, agora para John Arias. Arias levantou na boca do gol, toque de cabeça, vai sobrando, rasga de qualquer maneira. Lianco, Salvador, tirou dali Lianco, levantou na face central do campo. Volta para Felipe Anderson, recuando a bola para Carlos Miguel. Agora não tem tática, é só vontade. Vai no desespero, domina o Palmeiras. Bola para Marlon, Marlon abriu, largou na meia esquerda. Vitor Roque dominou no campo de ataque, escapou na marcação no primeiro. Vai cruzar para Murilo, escorou de cabeça na boca do gol, tentou Evangelista, tirou. Bianco, volta a bola reboteada, cai para Cassiara, domina e vem no contra-ataque, desce o Atlético, vem bola Cassiara, entra cortando o Arthur, levanta no ofensivo, atira ali atrás, outra vez agora na guarda Vitor Hugo. Vitor Hugo de primeira para Igor Gomes, abriu na ponta esquerda, leva a bola para o campo de ataque, o time do Atlético segurando a bola na ofensiva. Vamos batendo agora 49 minutos, bola colocada na esquerda, requadra, intermandeira, ficou para Igor Gomes de longe, recua a bola para o goleiro, domina outra vez agora, vai bater Everson, levanta de perna direita, tentando para o campo de ataque, a bola vai sair pela linha lateral, lateral para o Palmeiras bater. E atenção, galera, a bola corre solta no Rubem Parque. 49 minutos, Palmeiras tem mais 2, carrega, leva a bola Arthur, Arthur desceu para o campo de ataque, volta recuando, entregando pela meia de primeira, agora para Marlon, tentou, esticou na esquerda, fez o passe para Arthur, vai cruzar, levantou na boca do gol, tentou Heitor, a bola passa, sobra na esquerda, Lodi corre, entrou Felipe Anderson, recolheu, vai tentar chegar na liga de grande área, a bola vai pela liga de fundo, perdeu o time na tentativa do chute Felipe Anderson, liga de fundo, tiro de meta Atlético, o Atlético segurando, queimando o tempo que pode, o Atlético garantindo o resultado, ganhando no Palmeiras aqui no Nubem Parque. 49 minutos e 50 na etapa final de jogo. 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Vai bater Everson, vai mandar para o campo de ataque, despeja de perna direita, levanta a bola para a ofensiva, bola descendo na intermandada do time do Palmeiras, subiu, cabeceou. Murilo, afasta, vem o rebote outra vez agora para Renan Lodi. Lodi de primeira agora para Alexander, domina Alexander, grande finta, soltou ali primeira, Igor Gomes dominou, vai avançando, devolveu para Alexander, dá boca no gol, tirou o zagueiro, deu sequência, vai tentar, levou na liga de fundo, cruzou na boca do gol, para, vai passando, toca de cabeça, domina para fora. Quase o Atlético mete o terceiro gol, Soler!
5: Perdeu a chance de fechar o caixão, Minda, mas o Galo vai vencendo por 2-1.
1: Bola recuada, fica para Vitor Hugo. Vitor Hugo volta, recua outra vez agora para Everson. Everson tenta bater para o campo de ataque, abre pela direita. Já vamos batendo agora, 59. Vai terminar a partida, apita o árbitro! O Atlético Mineiro derrota o líder do Campeonato Brasileiro, comemora demais o time atleticano, jogadores se abraçam, o Atlético Mineiro consegue um resultado espetacular fora de casa, derrotando o time do Palmeiras por 2-1, Palmeiras derrotado, Flamengo empata com São Paulo. Os primeiros colocados da competição perdem pontos nessa rodada. O jogo terminou. É fim de papo. Tá chegando aqui na TMC.
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5: Ah, muito bem. 9h27, estamos iniciando o fim de papo na TMC, no Nubank Park. O Palmeiras é derrotado, vitória do Galo, Atlético Mineiro 2, Palmeiras 1, 20ª rodada do Campeonato Brasileiro. E Palmeiras, hein, tinha tudo para abrir vantagem na tabela de classificação com o tropeço do Flamengo hoje no Rio de Janeiro, mas você não colaborou. Gustavo Soler, diretamente no estádio, assim como em 2014, Soler, na estreia do Allianz Parque, derrota naquela ocasião, derrota também agora na nova casa não, né, Soler? O novo nome da Arena Alviverde, Solerzito, boa noite.
8: Tudo bom, Lele? Um abraço para você e para todo mundo que segue conosco aqui na TMC e hoje pode colocar na conta do Carlos Miguel, né? Entregou o primeiro e no segundo também se atrapalhou sozinho. O Palmeiras perde pela primeira vez jogando como mandante nesta edição de Campeonato Brasileiro e agora vê a distância para o Flamengo também diminuir. Eram 7 pontos, agora são 6. O Flamengo tem um jogo a menos e a equipe do Palmeiras não conseguiu superar o Galo jogando no Nubank Park. E agora o retrospecto, Lele, na casa, né, desde a reforma em 2014 até o presente momento, 14 jogos entre as duas equipes, 3 vitórias para cada lado e 8 empates.
5: Tá certo, e a própria imagem do jogo ao fim da partida, o Carlos Miguel apontando para a torcida e batendo no peito, né, dizendo que ele é o responsável pela derrota hoje, não só apenas pelo primeiro gol, mas também quero saber depois se falhou o Carlos Miguel no segundo gol, onde o Palmeiras sofreu logo depois de ter empatado a partida. Com trabalhos técnicos de Anderson Sonsini na mesa de som, Fábio Santos nas imagens do YouTube. Estamos ao vivo, hein, galera? 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E o Gustavo Garcês na produção, na técnica externa, Willy Colono, Carlão Motoca levando para vocês este sonsaço especial aqui da TMC. Daqui a pouco o Scorcio vai atualizar toda a rodada, a tabela de classificação. Teve algumas partidas aí que embolaram demais essa tabela, mas vamos lá, subir para a cabine da TMC no estádio Alviverde com o meu parceiro José Calil. Mais uma noite daquelas, né, Calil, que podia ficar jogando até amanhã de manhã. Parecia que o destino da partida seria esse mesmo, hein, Calil? Boa noite.
9: Boa noite, Leandro. Eu concordo com o Soler. Para mim, o Carlos Miguel, é duro você responsabilizar uma única pessoa, né? O jogo teve componentes táticos, componentes técnicos, mas teve também um grande componente emocional. E a falha do Carlos Miguel
2: aos 9 minutos do segundo tempo, quando o Palmeiras voltou pressionando, tentando abrir o placar. Claro que no intervalo os jogadores foram informados, né, que o Flamengo houvera empatado com o São Paulo, o jogo acabou mais cedo, e o Palmeiras, que poderia abrir 9 pontos de diferença, acaba ficando nos 6 pontos, com o Flamengo tendo um jogo a mais para fazer e tendo o jogo contra o próprio Palmeiras, né? O Flamengo passa a depender só de si para ser campeão, porque se ele ganhar o jogo do Mirassol, que é o jogo atrasado, e ganhar do Palmeiras aqui, tudo bem, não é fácil, mas ele tem possibilidades de assumir, nesse caso, a liderança do campeonato, claro, né? Faltando ainda 18 rodadas. Então, é um campeonato que o Palmeiras poderia abrir hoje uma vantagem que lhe daria uma grande tranquilidade, o que não aconteceu. A falha do Carlos Miguel desestabilizou emocionalmente o time. E no segundo gol, ô Leandro, eu nem vou levar para o lado da falha do Miguel, porque o Minda entrou livre, né? O Piquerez estava cansado, ele ia sair, aí o Palmeiras empatou o jogo, o Abel segurou o Arthur Gabriel, não colocou o lateral esquerdo e no contra-ataque o Galo acabou fazendo o gol da vitória. Aí sim o Abel tirou o Piquerez quando já estava 2-1. Foram detalhes, o Abel demorou para mexer. Já dava para ver no primeiro tempo que o Palmeiras estava com 3 zagueiros, porque o Emiliano Martinez, o uruguaio, jogou como zagueiro hoje. Ele jogou no lugar do Alexander Barbosa, na mesma formação que gol do Coritiba no meio de semana. E o Emiliano Martinez não jogou bem. Ele não é zagueiro. E outra, quando você joga com muitos zagueiros, quem tem que criar a jogada são os zagueiros. Então os armadores do Palmeiras hoje foram Murilo, Gustavo Gomes, Emiliano Martinez, que não são armadores. Quando o Abel fez as substituições, o Palmeiras já perdia por 1-0. Ainda chegou um empate no sufoco danado, um gol chorado do Felipe Anderson, mas 2 minutos depois tomou o gol da vitória do Galo. Realmente um jogo, um dia que deu tudo errado para o Palmeiras, mas muito por causa do erro do seu goleiro e da demora do treinador em mexer, da afobação de Vitor Roque, de John Arias, de Maurício. Foi um conjunto de fatores, mas a verdade é que o grande responsável acabou sendo o goleiro Carlos Miguel. A falha dele mudou o jogo, Leandro.
10: 9h33, Calil vai continuar com a gente. Daqui a pouco vamos eleger o melhor em campo no Nubank Park. Palmeiras 1, Atlético Mineiro 2. Éder, não deixa de ser um jogo de xadrez, né? Claro que todo mundo sabia mais cedo que o Flamengo havia empatado o jogo no Maracanã. E agora a frustração, imagino que até maior por parte dos flamenguistas também, que se tivesse vencido, contando com o tropeço do Palmeiras, a vantagem teria sido diminuída. E ao mesmo tempo o palmeirense olha e fala, pô, mas se a gente ganha, a vantagem ficaria maior. Enfim, uma rodada onde os dois tropeçam e o Verdão deixa de somar qualquer ponto em sua casa, Éder. Boa noite.
1: Boa noite, Leandro Boldaquian. Tem muito campeonato ainda pela frente, né? E realmente a frustração foi muito grande. Porque quando o Palmeiras empatou aqui, Lelê, com o Felipe Anderson, né, o torcedor do Palmeiras foi a loucura. Quer dizer, agora que vamos virar esse jogo e vamos conseguir fazer o resultado. Mas aí, imediatamente, o Atlético vai lá e faz o seu segundo gol. Então, realmente frustrou. E o grande responsável por isso tudo, o goleiro palmeirense, né? Uma falha inadmissível. Um jogador que atua numa equipe como o Palmeiras, líder do campeonato, com a qualidade que tem o Palmeiras. Infelizmente, o Carlos Miguel hoje estava numa péssima noite, inclusive no terceiro, no último lance aqui da partida. Inclusive, eu acho que ele saiu, foi muito mal, viu, Calil? Saiu muito mal.
2: Caía falhando de novo.
1: O Atlético poderia ter feito o terceiro gol, ele estava falhando mais uma vez. Então, a noite não foi dele, viu, Leandro Boldaquian?
10: Pois é, dessa forma, né, o goleiro contribuindo com as falhas para a derrota ao viver de uma derrota que deixa como... Meu parceiro Lucas Escórcio aqui com a gente no plantão esportivo da TMC. Você não tem caneta, você tem varinha, certo, meu caro Lucas Escórcio? E vai trazer pra gente então a rodada do Campeonato Brasileiro. Quero saber os resultados e daqui a pouco, até com um pouco mais de calma, Escórcio, porque a tabela, ela tá um bololô lascado, hein?
3: Tá tudo bagunçado. Boa noite. Muito boa noite, Lelê. Vamos passar então os resultados dessa 20ª rodada, o início do retorno do Brasileirão de 2026. Atlético Paranaense e Internacional 2-0 para o Atlético. Santos empatou com a Chapecoense em 2x2. Vasco e Mirassol 1x1. Bahia e Corinthians 1x1. Botafogo venceu o Cruzeiro lá no Mineirão 1x0. Flamengo e São Paulo 1x1. Grêmio e Fluminense 1x1. Bragantino e Curitiba 0x0. Atlético Mineiro e Palmeiras, que acabamos de transmitir. Atlético Mineiro 2, Palmeiras 1. E lá no Mangueirão, Remo 2, Vitória 0. Vou até contar aqui, ó. 1, 2, 3, 4, 5, 6. 6 empates na rodada, hein, Lelê?
10: É, e assim, né? A gente tá acompanhando agora o início do segundo turno. Geralmente, né? O campeonato de pontos corridos traz, na segunda parte, jogos mais complicados, porque a galera já tá meio que sabendo pelo que vai lutar, né, na competição. Então, tem muita coisa para acontecer ainda. A dificuldade me parece que vai ser enorme para basicamente todo mundo. E assim, tem muito mais gente brigando contra rebaixamento do que qualquer outra coisa nesse momento, né?
3: Exatamente, Leandro. Vamos passar rapidinho então a tabela do Brasileirão. Palmeiras é líder, apesar da derrota de hoje, com 44 pontos, 6 pontos de distância do Flamengo, que tem um jogo a menos, né? Um jogo atrasado, o Flamengo com 38. Atlético Paranaense tem 36, excelente campanha do Atlético Paranaense.
10: E que foi o grande beneficiado da rodada, venceu o seu jogo, os dois da ponta tropeçaram.
3: Exatamente,
10: né?
3: Então se aproximando então do topo da liderança aí do Campeonato Brasileiro. Fluminense em quarto com 33, com 31, Bragantino em quinto colocado, e aí a galera da Sul-Americana, Bahia com 31, Botafogo com 29, Atlético Mineiro com 28, Corinthians com 28. E aí começa, já tava embolado lá pra cima. Agora, a partir do Curitiba, da décima posição, com 27 pontos, temos Cruzeiro com 27 também, São Paulo com 26, Vitória com 26, Santos com 22, Grêmio com 22 e Internacional com 21. Mas é 21 empatado com Vasco, que abre a zona do rebaixamento com também 21 pontos. Remo com 21 pontos também.
10: O Remo venceu hoje e subiu, hein?
3: Subiu bastante e consegue escapar do rebaixamento e, enfim, se distanciar da zona na próxima rodada. Mirassol com 20 pontos também, então há um ponto de sair, dois pontos de sair da zona.
10: Um jogo a menos o Mirassol.
3: Tem um
10: bem
3: jogo
10: verdade
3: a menos.
10: Que é contra o Flamengo no Maracanã, mas tem um jogo a menos.
3: Tem, né? Um jogo a menos, vai que. E aí a Chapecoense, que, enfim, podemos falar que é...
10: Já foi de arrasto.
3: É, virtualmente rebaixada, 10 pontos apenas em 20 jogos, uma péssima campanha da Chape.
10: É o Campeonato Brasileiro, pegando fogo, vamos falar muito mais a respeito dessa rodada, mais da derrota ao Viverde, vamos falar também dos outros jogos do dia, hein? A derrota do, aliás, o empate do Corinthians na Bahia, o empate do Flamengo no Rio de Janeiro, o empate do Santos ontem, um domingo muito quente na Baixada Santista. Muitas informações vindas em relação a Neymar, teria saído mais cedo do treino hoje sem autorização, ele tá achando que tá sendo fritado pela... Ih, rapaz, tem muita coisa ainda! Vamos pro rápido intervalo, na volta tem mais fim de papo aqui na TMC, fiquem conosco! 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
8: TMC 9h43, de volta com o Fim de Papo na TMC pela 20ª rodada, agora há pouco, no Nubank Park. Derrota ao Viverde, hein, galera? O Palmeiras perdeu para o Atlético Mineiro. Palmeiras 1, Atlético Mineiro 2. E o Verdão, com esse resultado, estaciona com 44 pontos na primeira colocação. A sorte é que o Flamengo também tropeçou, empatou com o São Paulo mais cedo, jogando no Maracanã. Daqui a pouco o Kaique Silva vai trazer mais detalhes também deste jogo da equipe do São Paulo. Bastidores da Arena Alviverde, Soler, tá pra lá, tá pra cá. Bastidores tá, conhece como poucos a Arena Alviverde, Gustavo Soler. E aí, Solerzito, como estamos nesse momento?
9: Estamos no aguardo do técnico Abel Ferreira aqui na sala de entrevistas coletivas. Já está naquele jeitão de teste 1, 2, ei, ei, som, som. Por enquanto testando o microfone do Abel, que hoje terá que responder, né? O que o Carlos Miguel inventou no primeiro gol do Galo, hein? Essa acho que é a pergunta do milhão, porque não sei nem se o Carlos Miguel consegue responder o que ele pensou naquele momento.
8: Ele vai dizer que faz parte, erros fazem parte. Agora, ô Calil, antes da gente eleger o melhor em campo... Você não acha que às vezes o Abel ele bagunça muito o time do Palmeiras buscando o resultado e aí o time se desordena, fica... Que aí, cara, acabar o jogo com o Gomes de centroavante não é novidade. Mas aí, sei lá, o Arias vira lateral esquerdo, né? O Evangelista virou ponta. Comeu uma salada pra tentar buscar o resultado e muitas vezes, não sei se botando só esses caras pra frente... o time consegue construir, Calil.
10: É, o Felipe Anderson lá pela direita deu certo, né? Ele levou a loucura lá, o Lodi, acabou amarelando o Lodi, fez o gol. Agora, o problema, Leandro, na minha visão, é o seguinte, ele quis repetir a escalação que deu certo contra o Coritiba. Só que existem duas situações. Primeiro, que o Coritiba não é o Atlético. E segundo, que o Emiliano Martínez não é o Alexander Barbosa. O Alexander Barbosa, além de ser um belíssimo zagueiro, ele tem saída de bola, ele é canhoto. Então ele abre ali o campo para sair jogando pelo lado esquerdo. O Emiliano Martínez é destro. E ele tem uma... O Emiliano Martínez é fraco, essa é a grande verdade. Então ele quis repetir o esquema de Coritiba, mas ele não tinha o Fux, que foi operado de apendicite, o Soler informou antes do jogo, né? E não tinha o Barbosa, que está suspenso. Então, não deveria jogar com três zagueiros. Vai com a linha de quatro, reforça ali o meio. Bom, aí ele tentou no primeiro tempo. Foi mal, o Palmeiras foi mal. O Palmeiras criou uma chance no primeiro tempo. Aos 3 minutos, uma linda jogada do Andreas Pereira, que fez igual o Mário Sérgio, igual o Ronaldinho Gaúcho. Ele olhou para um lado e tocou para o outro. E o Paulinho, acho que nem o Paulinho esperava, né? Tamanha qualidade no passe do Andréas. Acho que nem o Paulinho esperava. Aí o Paulinho perdeu o gol, chutou no goleiro. E depois o Palmeiras não criou mais nada. Então, no intervalo, ele deveria ter voltado com alterações já. Aí, quando tomou o gol aos 9 minutos, ele mexeu. Tirou o Emiliano Martínez, pôs o Vitor Roque, né? E tirou o Gia e pôs o Felipe Anderson. Foram boas essas substituições. Agora, o que aconteceu mais pra frente... Aí já foi o desespero, né, Leandro? Porque você empata o jogo aos 29 com o Felipe Anderson e toma o gol aos 31 com o Igor Gomes. Quer dizer, deu a saída, o Palmeiras já tomou o desempate. Então aí a tática fica prejudicada, né? É claro que o Abel organizou o time, procurou fazer ali as alterações necessárias, mas aí bagunça. Aí o John Arias chuta do meio do campo quando tem companheiros livres mais à frente, o Vitor Roque faz a mesma coisa, entrou mal o Vitor Roque, e o Palmeiras teve o lado emocional nesses minutos finais, né? Porque não é fácil, você pressiona, pressiona, pressiona. O Palmeiras teve durante todo o jogo 70% de posse de bola, mas no gol não sai. Aí você toma o gol que tomou na falha do Carlos Miguel, sua sangue para empatar, e toma 2 minutos depois, aí é difícil. Então, hoje, eu acho que a culpa maior é do Carlos Miguel pela derrota, e a culpa do Abel, ela é na demora para tirar os três zagueiros. Eu acho que aí ele teve culpa, mas no mais não, ele foi tentando, né, abrir a defesa do Atlético. Falta ao Palmeiras, pelo menos faltou hoje, Leandro, um driblador, né? O Palmeiras não tem um driblador, um cara que abre defesa, tipo o Flamengo tem o Samuel Lino, o Plata, né, o Cebolinha, o próprio Luiz Araújo. O Palmeiras não tem esse jogador assim que abre defesa. Então o jogo vai afunilando e o adversário conseguiu hoje, teve sorte também, teve uma que o Tressoldi, deixa eu ver até o tempo aqui, ó, foi aos 37, na única falha do goleiro Everson, que saiu mal, o Tressoldi salvou em cima da linha. Então foi um dia que deu tudo
8: de
10: errado.
8: De bumbum, né? Ele salvou de bumbum agora, esse lance aí.
10: Agora, Leandro, eu até perguntei durante o jogo, você não estava ainda no ar com a gente?
8: Sim.
10: Não sei se você, o Éder, o Soler, o Scorcio ou alguém que está nos ouvindo ou nos assistindo no YouTube, lembra, eu nunca vi um goleiro tomar o gol que o Carlos Miguel tomou hoje. Eu já vi tomar por baixo das pernas, o cara vai encaixar a bola, ela entra, ela vai... Até gol contra de goleiro eu já vi. Tinha um goleiro no Vasco, nos anos 60, chamado Valdir Apel. Ele foi, com a mão direita, lançar uma bola para o lateral esquerdo, Eberval, do Vasco da Gama, e jogou a bola dentro do gol. Ele mesmo jogou a bola dentro do próprio gol. Eu já vi até isso. Agora, o gol que o Carlos Miguel... Eu nunca vi.
11: Ele fez assistência.
8: Você, né? Sabe que...
10: Mas
8: sabe...
10: o jeito...
11: Ele atacando o Atlético.
10: Então, o que aconteceu foi o seguinte... que ele foi na bola, eu não entendi.
8: Ele foi querer pegar a bola, e sabe quando ele já quer pensar o que ele vai fazer com a bola nas mãos? E aí ela passa entre as luvas da mão dele, bate na cabeça, E aí ele ficou procurando a bola, ele ficou, onde está a bola? Eu acho
10: porque
8: que isso...
10: ele tentou pegar de novo, né?
8: É, então, ele fez um movimento para pegar de frente, aqui com a bola vindo de frente, ela escapa entre as mãos dele, bate na cabeça e fica na frente. E aí ele fica procurando no alto, pro lado, e ela tava do lado dele. E aí foi o tempo do Vitor Hugo, eu acho que ele tava pensando já no que ele faria na reposição antes mesmo da bola chegar, e aí isso acontece, o cara se desconcentra e dá assistência. Então foi um lance, e é tudo muito rápido, né?
11: Até o Vitor Hugo assustou, né, Leandro?
8: É, até ele assustou.
11: Ele
8: só
11: ficou assustado.
8: Só que você vê que foi o único que acreditou na jogada. A zaga do Palmeiras tinha parado todo mundo, porque tava um lance, né, um lance dominado pelo Palmeiras. Então ela passa entre as luvas, tá até mostrando agora. Bate na cabeça dele e aí ele fica procurando a bola. Onde tá? Onde tá? Ela tava do lado direito dele, ele tava com a passada um pouco mais pra frente. E aí ficou fácil pro Vitor Hugo marcar o gol da equipe do Atlético Mineiro. Certamente uma falha pra ficar marcado aí.
10: Éder, desestabilizou, Leandro, o time emocionalmente.
8: Sim, concordo.
10: Né? Porque
8: concordo.
10: Quando você, por exemplo, isso acontece. Todo time sofre. Isso aconteceu com o Santos ontem. O Santos estava ganhando o jogo da Chapecoense, aí tomou o empate. Quando o time vai para a reação, o cara mete um gol contra. Isso daí... Aí o cara que está tentando fazer o gol fala, pô, eu estou me matando aqui, estou lutando, estou tomando porrada para o cara fazer o gol contra. É mais ou menos a mesma situação.
8: Ele entendeu? Tinha que ter espalmado a bola, pelo sim, pelo não, porque ele tentou agarrar uma bola que estava mais complicada para ele tentar encaixar.
10: Não tava chovendo, nada, bola molhada, nada disso.
8: O gramado naturalmente é molhado, né, por conta da irrigação, mas pelo sim, pelo não, ele poderia ter espalmado a bola, que aí era uma bola que ela veio, não veio com tanto efeito, mas ela não tava tão fácil para ele agarrar, né, colocando o corpo na frente. Ele tentou pegar, esticando a mão pro alto, e aí ela escapou entre as luvas, bateu no Cucuruto e aí serviu de assistência pro Vitor Hugo marcar o gol do Atlético Mineiro. Éder, vote no melhor em campo, destaque para você e também já traga o seu destaque final, Éder.
11: Olha, quem atuou bem na defesa do Atlético foi o Trechode, né? O Juan. Ele fez uma grande partida.
8: Ele me deixa saudades. Me deixa saudades. Ele Igor
11: Gomes.
8: Será
11: que ele tá pensando isso, Leandro, ou não?
8: Ah, com certeza. Será
11: que ele tá com saudade do Juan?
10: Os dois, né?
12: Bianco também jogando.
8: Nesse momento, ele está sentado no sofá da casa dele, olhando pro teto e pensando...
11: E o Igor Gomes. Por incrível que pareça, não foi só o Juan, não. O Bianco jogou bem hoje.
10: E o Igor Gomes.
11: Jogou bem. E o Igor.
13: Eu sou Palmeiras.
10: Eu tirei sarro quando o Igor Gomes entrou, né? Porque era um jogador... bem meia boca no São Paulo, não é que o cara fez o gol da vitória.
11: Mas o meu voto é pro Juan Trechode, foi muito bem o zagueiro central do Atlético.
13: Eu sou Palmeiras.
10: Salvou um gol em cima da linha, né?
8: Aquele no segundo tempo, agora no final do Evangelista, Calil?
10: Foi aos 37, aquela que o Everson saiu mal.
8: Foi o Natanael, Calil, que salvou com
10: o glúteos. Então
8: o bumbum, ele tava caído.
10: Eu tinha anotado, porque a gente não tem monitor
8: sim,
10: aqui,
8: eu imagino.
10: Você sabe como é, né?
8: Por isso, Leandro, que eu estou te auxiliando,
10: inclusive.
8: Calil.
10: Pô, claro, por favor, porque você vê, o próprio gol do Carlos Miguel, que eu tentei descrever aqui do meu jeito, eu só vi uma vez, porque a gente não tem monitor, não sei exatamente porquê, né? Então, até na Vila Belmiro tem monitor, e aqui não tem. Mas tudo bem, por isso que a gente tem você, o Esporte, o Lucas Ito, os meninos aí na rádio para nos ajudar.
8: Ô Calil, se o VAR do Lucas Ito é o Varito, qual que é o VAR do Esporte?
13: Pelo amor de Deus.
8: Já temos ou ainda não temos?
10: Varócio!
8: Tchau, Éder, boa semana! Até!
11: Grande abraço para você, pro Esporte, para todo o time da TMC e a gente volta amanhã. E no meio de semana, detalhe, hein? Palmeiras vai jogar com o Vitória fora. E o Flamengo também joga fora contra o Internacional.
10: Exatamente.
11: Como é que vai
10: o
11: ser
10: Inter
11: a vida dos dois do meio de semana?
10: O
11: agora,
10: Inter que se perder vai para a zona de rebaixamento. Né?
11: Tá lá
10: jogo,
11: embaixo.
10: Jogo dramático.
11: Tá com 21 pontos o Internacional. É o jogo da vida do Internacional contra o Flamengo. O Flamengo tendo a chance aí de se aproximar ainda mais do time do Palmeiras. Vai ser uma rodada interessante no meio de semana.
10: Veja só, Éder. O próximo jogo do Inter é aqui com o Palmeiras. Então o Inter ele pode ser o fiel da balança, porque ele vai jogar em casa com o Flamengo e depois ele vem aqui visitar o Palmeiras na rodada seguinte.
11: Grande abraço, Lelê.
8: Abração, Éder. Boa semana. E você sabe, Calil, que a gente voltou no voo da Copa. Eu voltei ao lado de Fabiano Baldasso, grande
10: torcedor.
8: Do lado, poltrona. E os caras tão bravos com o Inter. E olha que o Inter não tinha nem perdido as duas pós Copa do Mundo como perdeu nessa retomada. Ô, Calil, e o seu voto? Melhor em campo para Palmeiras 1, Galo 2.
10: Eu vou votar também no Juan Tressoldi. Nós tivemos alguns destaques. O Lianco jogou bem, o argentino Tomás Pérez jogou muito bem. Eu queria falar do Cissé, que entrou no segundo tempo. Esse rapaz, viu, Leandro, eu obtive algumas informações, porque eu achei que ele joga muita bola. Ele chegou ao Atlético, vindo da África, da Guiné. Ele tinha problemas de inanição quando era criança. Ele chegou ao Atlético quase que raquítico, muito magrinho. E ele ganhou 15... O Atlético fez um trabalho, ele ganhou 15 quilos de massa muscular. 15 quilos. E aí... Hoje ele tem força, né?
11: E dois europeus já pensando em contratá-lo, hein?
10: Tá vendo? Com 19 anos, é um jogador muito bom. Eu não vou votar nele, porque ele jogou só o segundo tempo. Então eu vou votar também no Juan Tressoldi. Mas o Atlético teve vários destaques na partida de hoje. Não é à toa, não é fácil ganhar do Palmeiras. Para ganhar do Palmeiras aqui, tem que jogar muito.
8: E é o mercado que os clubes brasileiros estão atacando. O Palmeiras mesmo tá indo pra África para trazer jogadores... E já tem três aí no seu elenco de base profissional para justamente também olhar para a África como um local que fornece ótimos jogadores. E o seu voto, Lucas Escórcio?
13: Também fico...
8: Você assistiu o jogo, né, Escórcio?
13: Assisti, estava por aqui assistindo.
8: Seu computador não tem outras coisas aí, né?
13: Não, não, não. Fica com estatística.
8: Aqui é um pouco complicado. Cada um tem o seu próprio computador. E aí eu não sei, né?
13: Não, não. Inclusive até uma confusão feita.
14: Porque você gosta muito de morder.
13: É uma confusão.
8: Que foi? Como é que é, Luquinhos?
14: Porque você gosta muito de morder.
8: Ah, é, Lucasito.
13: Não, é confusão. Repente, o Lucasito traz o próprio computador dele de casa, eu pego não, aqui da não, rádio.
8: É porque já tá configurado, do Lucasito já tá configurado.
10: O computador do plantão, outro dia, tava com vírus.
13: Não, Leandro. Não, é outro.
8: E tinha um que tava com a tela meio prejudicada também, viu, cara? Eu tava com uma marca na tela, meio estranho. Eu não sei o que acontece com esses caras do plantão aí, viu, meu?
13: Eu fico entre Juan Tressoldi e Lianco, que a dupla de zaga do Atlético foi muito, muito bem hoje. Vou votar no Lianco pela garra ali, né? Ainda quis arranjar uma briga no final do
8: então,
13: jogo.
8: Então tá bom.
13: Vou de Lianco.
8: Lianco, um voto pra Lianco, dois votos pra Juan. Estou sendo informado aqui pelo meu amigo Willy Colono, meu companheiro de quarto de 50 dias, que começou a coletiva do Eduardo Barba, o técnico do Galo, mas antes do Barba...
10: Barba, exatamente. Grande treinador.
8: Porra, sabe... Antes exatamente. Do Barba, o Calil, vamos ouvir o Solero. Solero, seu voto de destaque da partida, por enquanto, só jogador do Galo, Solero.
15: E por incrível que pareça, vou nele também, Juan Tressoldi.
8: Meu Deus do céu, Juan Tressoldi, eleito pela TMC, o melhor jogador da partida de Galo 2, Palmeiras 1. Vamos lá, fala aí, Barba. Porra, Eduardo porra, Domingues, técnico do Galo.
16: Porra, meu. Ia ter... A pose de bola, perto de nuestra área, teníamos que reducir los espacios a costa de nuestra defensa. Él hizo un chimi que no faz muchos cruzamientos. Sabíamos que iba a intentar entrar por dentro. Fechamos muy bien los espacios y cuando teníamos la posibilidad de hacer las transiciones, saíamos muito rápido e eu acho que fomos certeiros, mas também os jogadores, o time entendeu os momentos de jogo. E isso para mim é muito importante, que mudamos do que aconteceu a partida passada.
17: Boa noite, Eduardo. Até em cima dessa última fala sua, hoje a gente viu o Atlético, eu acho que a gente pode dizer que não teve nenhum jogador que não foi bem hoje. A gente, uma vitória talvez do seu grupo hoje, todo mundo correndo por todo mundo. Eu queria que você falasse um pouco sobre o que mudou do Bahia para cá, qual foi o trabalho, o que você fez para a gente poder ver hoje um time se entregando, se dedicando, todo mundo correndo por todo mundo.
16: Yo creo que la primera etapa contra el Bahía fue una buena primera etapa. Y todo el mundo hacía eso. Lo que mudó, yo creo que fue cuando hicimos el gol contra el Bahía, dejamos de hacer los esfuerzos grupales, dejamos que el rival tenía la iniciativa. Y no comenzamos a correr de atrás. Abel. E quando um começa...
8: Vamos lá, assim... então Eduardo Domingues, técnico do Galo, a gente pula para outra sala de entrevistas com o Soler e o Abel Ferreira. Vamos lá, Soler.
15: Vamos lá, vai começar agora aqui, só aquele ok final para as câmeras. O técnico Abel Ferreira já está sentado aqui, vai começar agora.
8: Tá com começou. Cara de bravo?

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0: promotora de justiça do Ministério Público de São Paulo e presidente do Instituto Pró-Vítima, Celeste Leite dos Santos.
1: Parece que existe um equívoco nessa legislação, porque isso não se trata de uma verdadeira lei de segurança pública. Você está transferindo a responsabilidade da sua autodefesa para a vítima, sendo que é o Estado que é obrigado a prestar proteção, prestar segurança, prestar apoio à pessoa que é vítima de um crime. Aí vocês vão perguntar, mas seria totalmente inútil? Veja, ela tem uma eficácia extremamente limitada, ele é muito mais um instrumento paliativo, né? Você está dando uma falsa sensação de segurança para a população. Por quê? Essa mulher ou essa adolescente, na posse de um spray de pimenta, ela teria que estar capacitada para o seu uso. Existem diversos tipos de sprays de pimenta. A gente tem spray de pimenta em fog, spray de pimenta em gel. Isso muda, num contexto de eventual prática de crime, a sua reação. Por exemplo, em ambientes fechados, se você utiliza spray de pimenta, especialmente se for em névoa ou fog, ele vai não só atingir o seu potencial agressor, mas você mesma e todos os terceiros ao seu redor. E o que isso significa? Significa que você, primeiro, vai ficar mais vulnerável, segundo, vai poder responder civil, penalmente e administrativamente pela sua conduta. Ou seja, existe uma inversão de valores. De vítima, você passa a ser acusada, passa a ser ré da prática de um crime. Outro ponto, se for em ambiente aberto, se você disparar contra o vento, isso também vai contra você e, ao invés de atingir o seu agressor, você que será atingida, deixando ainda mais vulnerável. A aproximação, se você está a menos de um metro de distância, existe o risco do seu agressor se apoderar desse spray de pimenta antes que você o utilize e também usá-lo contra você. Então, me parece que já está tendo uma inversão de valores, o Estado está lavando as mãos do seu dever de fornecer políticas públicas adequadas e legislação adequada. Nós estamos há 6 anos esperando a aprovação do Estatuto da Vítima, que foi aprovado em 2024 na Câmara dos Deputados e esse ano na Comissão de Direitos Humanos do Senado e na Comissão de Segurança Pública. Isso está previsto para ser pautado no esforço concentrado de agosto. Então, o que estaria o Estatuto da Vítima? Esse sim é uma política de segurança pública, obrigando o Estado a ter políticas preventivas à própria vitimização, ao reconhecer os direitos da vítima de informação, de comunicação, de responsabilização daquele que é o autor do crime ou do fato traumático. Então, é toda uma gama de que o Estado ele precisa estar presente e não transferir a responsabilidade para a vítima que ela se autodefenda. E ainda que você, em situações de autodefesa, existem ferramentas mais eficazes do que o uso de spray de pimenta. O Estado poderia estar, por exemplo, capacitando as mulheres e adolescentes com técnicas de defesa pessoal. A técnica de defesa pessoal, ela permite, primeiro, pela postura que você tem, a forma de olhar já inibe eventual agressão, que a pessoa se aproxime de você. Ou, já estando em meio a uma agressão, que você consiga se desvencilhar daquela agressão e sair daquela situação para poder pedir ajuda. Então, não será com spray de pimenta, que no mundo, inclusive, é proibido o seu uso em seres humanos, é regulamentado via de regra, nos países em que existem ursos, animais selvagens, para que as pessoas possam afugentar esses animais. Então, está tendo toda uma deturpação de valores nessa situação. A própria legislação, ela não libera simplesmente que você vai comprar um spray de pimenta. Diz que vai ter uma regulamentação e que será prevista uma capacitação, até para evitar que a mulher responda pela prática de crime. Então, tem que estar presente situações que legitimam a legítima defesa. Quando que você pode agir em legítima defesa? Quando você usa, primeiro, moderadamente. Então, a sua reação tem que ser moderada. Então, você não responde a uma agressão verbal com um

0: spray de pimenta. Por exemplo, se tem, a pessoa tem que estar indo na sua direção para agredi-la. Então, são os meios necessários e proporcionais para referir uma agressão atual, injusta. Então, estando presente esses requisitos, proporcionalidade, moderação, agressão atual e injusta, você pode fazer uso do spray de pimenta.
1: 10 horas e 6 minutos e agora é hora de Corre TMC com a Mirelle Moschella e o André Galvão, que conversam com o maratonista Alberto Banac e a diretora de inovação do Aging Health Center, Júlia Pinheiro. Vamos acompanhar?
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3: 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Olá, olá, sejam muito bem-vindos ao Corre TMC. Quem cedo madruga já correu 2 quilômetros, eu sou Mirelle Moschella. Que bom que você está aqui com a gente. Você está indo para o seu longão? Você está indo para a sua distância mais curta hoje? Não tem problema. O importante é você tirar o popô deste sofá e fazer alguma atividade física, fazer um exercício, porque a mente, a alma e o corpo, todos eles agradecem. E quem sempre está fazendo os seus 5 quilômetros toda semana, firme e forte, é ele, o meu parça, André Galvão.
4: E aí, Mimi, tudo bem?
3: Bem?
4: É, tô devendo essa semana, viu?
3: Ixi.
4: Essa semana eu tô devendo, mas cumprirei a missão.
3: Mas sabe que eu acho que é natural também você ficar devendo uma semana?
4: É.
3: Poxa, isso quer dizer que o corpo também dá sinais, né?
4: É, na verdade, quer dizer que a gente tá trabalhando pra cacete e não tá tendo tempo.
3: Pô, eu tô aqui tentando fazer uma mega reflexão bonita, né?
4: É muito
3: pra
4: jogo,
3: dizer.
4: Mimi, é muito jogo, é jogo demais, Mimi, é sai tarde, é aquele negócio.
3: Sem contar a Copa do Mundo que já passou.
4: Então, por isso.
3: Ixi, aí é muita coisa.
4: Mas a gente chega lá nos 5, nos 10, não, nos 10 não. Tô brincando. Mas tá chegando novembro, né, Mimi?
3: É, pois é. Tá chegando novembro, calma. A gente tá, né, julho, agosto, mas tá chegando novembro, que é a nossa corrida.
4: Perfeito.
3: Nós combinamos, finalmente, depois quase um ano quase.
4: Vai dar um ano. Vai dar um ano.
3: Porque a gente começou aqui no Corre TMC em outubro.
4: Então vai ser por isso.
3: De 2025, então novembro de 2026 faremos, então, essa nossa primeira corrida together. Não
4: corrida
3: sabemos ainda a distância.
4: De aniversário do Corre TMC e nós vamos fazer o seguinte, nós vamos chamar toda a turma.
3: Geral.
4: É, vamos chamar geral a galera do Corre TMC, vamos ver se aparece uns loucos lá.
3: Ah, eu acho. E disseram que vai ter cupom também pra essa corrida pra galera.
4: Aí
3: que é legal. Eu quero ver. Agora, falando em desafios, meu Deus, o que é o nosso convidado de hoje, hein? Pelo amor de Deus, eu estou chocada com a carreira, com a bravura, com o condicionamento físico que ele tem aos 68 anos de idade, tá, gente? Porque olha só, tem gente que corre por performance, tem gente que corre por saúde, mas tem gente que corre porque a corrida virou parte da sua própria existência, e isso é o texto perfeito para você. Então seja muito bem-vindo, Alberto Banac!
5: Opa, muito feliz em estar participando
3: bem-vindo
5: aqui do programa de vocês. Sou ouvinte da rádio de vocês há muitos e muitos anos.
3: Que
5: rádio
3: bom.
5: Espetacular, rádio da minha infância.
3: Total,
5: uma das,
3: né,
5: duas grandes rádios da minha infância.
3: Ah, eu imagino. A rádio, né, antes era a Rádio Transamérica, há muito tempo, né, hoje a turma ainda do esporte, ela é muito forte, referência hoje nas ondas do rádio, agora, claro, já estamos, né, com a TMC, e o Galvão, eu falo que ele é minha referência aqui da rádio,
4: para com isso.
3: Manja tudo e mais um pouco de futebol.
4: Tá vendo, Alberto, ela também tá me chamando de velho, você viu?
3: Não, mas é verdade, legal demais.
5: Acho que a idade é um negócio que está mais na cabeça dos outros do que na nossa.
4: Sim.
3: Perfeito.
4: A nossa está no nosso corpo mesmo, não é na cabeça.
5: Eu acho que se você tem uma... se você busca motivos para ser feliz, você está o tempo inteiro se rejuvenescendo. E é o que eu busco ao longo dos meus anos, o tempo inteiro, sabe? Então isso fez com que eu tivesse essa longevidade no esporte. Hoje eu treino com pessoas muito mais jovens que eu. eles me ensinam muito.
3: É isso, é aquela troca de experiências também, sim, né? Você aprende muito com os atletas novatos. E os atletas novatos, poxa, não tem nem o que falar, né? Porque sua experiência... Chuta quantas maratonas ele tem no currículo, Galvão.
4: Não, eu vou perguntar. Primeiro, quantos anos você está nessa brincadeira aí?
5: Olha, eu comecei... Há 36 anos eu corro, porque eu sou um... Eu era um cara apaixonado pela minha primeira esposa. Puta, foi... Ela tinha falecido, tá? E quando ela ficou grávida, eu, como bom marido, solidário, engordei 14 quilos, que foi o mesmo que ela engordou. Ela teve um neném e tudo bem, e eu não. Aí eu precisei tomar algumas medidas. Aí eu comecei a andar, a correr, e aí começou tudo. Culpa da minha filha.
3: Há 36 anos. 36, olha, acabou sendo uma grande inspiração.
4: Anos depois, quantas maratonas no currículo?
5: Eu estou com 64 maratonas no currículo.
3: Pelo amor de Deus!
4: Está devendo, hein? Agora que eu pensei o negócio aqui, está devendo. São 68 anos e 64 maratonas.
3: Incrível.
5: Então, mas já arrumaram problemas na minha vida.
3: Já?
5: Já. Eu sou atleta Dux. E a Dux me propôs um desafio, que seria o nome até de um segundo livro que eu estou escrevendo, que chamaria 70 aos 70, que seria 70 maratonas aos 70 anos.
4: Perfeito.
5: E ainda a minha nutricionista, para complicar, ela piorou esse desafio. 70 aos 70 com 70
4: Mamãe,
5: quilos.
4: Que legal isso!
3: Eu adorei!
5: Mas eu não sei se eu vou fazer isso, porque eu ainda busco nós vamos falar daqui a pouco sobre maratona, mas o que me dá estímulo é buscar o melhor tempo que eu posso fazer dentro das minhas condições, são muito piores que há anos atrás. Eu adoro o processo da maratona. Maratona é só a cereja do bolo. Isso. Eu fico feliz de treinar os 3, 4 meses.
3: O ciclo, você gosta?
5: Eu gosto.
3: O ciclo da maratona?
5: Eu estou sempre em ciclo. Eu não sei o que é ciclo, porque eu estou sempre em ciclo.
3: Viu como a gente acha sempre um louco aqui no Corre TMC? Loucos que correm.
5: Eu acho que ciclo existe, se a gente aprofundando um pouco no assunto, o ciclo é um modismo que foi criado em função de você poder equacionar turma juntos, mas não é exatamente isso que seria talvez o mais importante. Foi um nome diferente dado ao negócio para juntar a gente e ter até uma atividade social, que é bacana, tudo, tá?
3: Agora, sabe o que eu fiquei muito curiosa? Porque a gente já estávamos conversando, né, Alberto, sobre há quanto tempo você corre, há 36 anos, ou seja, isso aconteceu lá na década de 90. E conversando contigo, você me falou de um termo que eu fiz, oi? Eu nunca tinha escutado, vou até perguntar para o Galvão se ele sabe o que era a corrida bate-saco.
4: Não.
3: O que que é isso, Alberto? Que nem eu sei, bate-saco?
4: Eu não sei o que é e tenho um pouco de medo.
3: ao descobrir o significado?
5: Eu tenho acompanhado a Mirella. E a Mirella vai correr toda bonitona, maquiada, maravilhosa, assim como um monte de gente. Quando eu comecei a correr, em 1990, não era nada disso. A corrida era o segundo esporte das pessoas. O cara jogava basquete, corrida, futebol, corrida. Era sempre assim. E as corridas que tinham eram passadas no boca a boca. Tá? E eu falava para uma outra pessoa que corria. Existiu naquela época, voltando um pouquinho atrás, tinha duas turmas de corrida, que nem hoje tem o famoso Bolsonaro contra Lula. Naquela época existia a USP e existiam os Granfinos do Ibirapuera. Eu sempre transitei bem nas duas turmas. E é muito engraçado que muita gente me acha um esquerdista total e outros me acham um capitalista total e está tudo bem. Tá?
4: Não, então, mas essa aí eu não sabia. Quer dizer, que rolava uma rivalidade entre USP
3: corredores.
4: E Ibirapuera.
5: Sim.
4: É mesmo.
5: Sim.
4: Né?
5: O pessoal da USP rodava às 4h30 da tarde. Tá? E o pessoal de Ibirapuera rodava mais cedo. E quando tinha uma corrida, um avisava o outro, na boca a boca, não existia rádio, não existia imprensa, não existia nada, e a gente ia para a corrida. Essas corridas, como funcionavam? Hoje o pessoal escuta falar em gel, escuta falar... Bom, começa que chegava, na hora a gente ganhava um número de peito de papel, tá?
4: Colava no Durex?
5: Colava, não, colava no, de um... Puta, nem me lembro como é que colava direito, mas era de uma forma bem, bem arcaica, não tinha chip, não tinha nada. As corridas, normalmente, de 5 quilômetros, tinham 4.300, 4.400.
4: Ah, porque... não tinham 5?
5: Não, porque até hoje eu acredito que muitas corridas não tenham, porque corredor gosta sempre de melhorar o tempo. E lá era mais fácil de enganar.
4: Olha só, hein? Que segredinho esse! Que bacana! Então vou começar a correr bastante 5 quilômetros.
5: Não, 5 ideias de 10, 9, 200, sempre foi assim.
4: É
5: antigamente
4: mesmo?
5: Era.
3: Olha que interessante.
5: Muitas corridas eram assim. Fora que você tinha que chegar muito antes na corrida, porque tinha a faixa de largada e você tinha que largar tudo. E os locutores, como o Galvão, que tem essa voz bonita, você sabe como ele se referia aos atletas, como? Na hora da largada, ele falava assim: canela fina na frente, cintura grossa atrás. Imagina se falassem isso hoje. Fora que era um cheiro desgraçado na corrida, porque você não tinha como se aquecer. Então você usava algo que na época chamava-se óleo elétrico, que é uma mistura de cânfora, arnica e um monte de coisa. E todo mundo se passava na perna, porque você precisava sair forte. Você não tinha como alongar. Não, e muitas outras coisas existiam. Tinha o famoso caminhão cata-ossos, um ônibus cata-ossos.
4: O que, que era isso?
5: Ele ia por atrás da última pessoa da corrida, que recolhendo. Se alguém desistisse, recolhendo.
4: Recolhendo.
3: E aí era o nome, então, cata-ossos.
5: Que se dava, cata-ossos que tinha.
4: É, porque só sobravam os ossos daqueles que estavam quebrando na prova.
5: E hoje o pessoal reclama de qualquer coisa. Ah, quando a gente chegava... existia uma fila e você colocava esse seu número num espeto, que nem esses espetos que tem, e depois se tirava ao contrário. Quer dizer, o último era o primeiro e assim ia indo.
3: Nossa, gente, entendeu?
4: Para saber, né, como é que...
5: que a sua classificação.
3: A sua classificação.
5: Não existia medalha, normalmente, para ninguém, lógico.
3: Sim, medalha,
5: e camisa,
3: banana,
5: nem pensar.
3: Nem
5: banana, nem pensar. Os grandes, as grandes fábricas, não era Dux, não, não era nada disso. A grande fábrica era o laboratório Abbott, que fabricava o Pedialyte, que é usado, é o soro que você dá para o neném, que é soro fisiológico que todo mundo tomava. Tá. E a outra grande fábrica era a Cisne, que fabricava o sachê de sal. Então, isso era um suplemento da época. Hoje o pessoal reclama.
3: Fala da cápsula de sal que a gente toma hoje, então
5: sim.
3: Vocês ali já tomavam, né?
5: O sal Cisne.
3: O sal Cisne, claro.
5: Que até hoje existe. Ah, e tem tanta... A única coisa que era muito melhor antigamente, sem dúvida alguma, do que hoje, era o nível dos corredores profissionais ou amadores de elite. Antigamente, um corredor com 30 minutos e 10, que é um tempo altamente forte, que é o tempo de um professor meu, tá, que tem hoje, que eu conheço ele, ele não chegava entre os 10 primeiros. Hoje em dia, qualquer prova... tirando algumas exceções, com 32, 33 minutos, o cara ganha.
3: Olha!
4: É, isso faz sentido. A gente já teve convidados aqui que fizeram esse tempo e ganharam as provas que eles participaram.
3: Sim.
4: Então mas por que você atribui isso? Qual que você acha que é a razão para perder esse tempo?
5: Porque
4: esse
5: a
4: período?
5: Falta de incentivo ao esporte, tá? Que houve a população de base, porque é que nem o futebol, né? O futebol no Brasil é bom para burro, porque muita gente joga bola, sempre vai aparecer um gênio. Assim como no Quênia, hoje em dia, na minha opinião, a grande vantagem do Quênia, da Etiópia, é a quantidade de corredores. Quando a quantidade é enorme, é muito fácil aparecer um fora de série.
4: Mas no Brasil, hoje em dia, não tem mais corredores?
5: Não, tem corredores como eu, como você, como ela, que são pessoas normais que não começaram com 10, 12 anos a correr.
3: Amadores.
5: Amadores aí. Completamente.
4: Essa é a explicação. Essa é a explicação. Não tem um programa voltado para o descobrimento de atletas
3: de novas
4: da corrida,
3: estrelas, né?
5: A última grande ação nesse sentido que teve foi da BMF, que eu até participei do lado da BMF, em que foi criado aquele negócio, aquela, o ouro olímpico, não sei se você se lembra, a barra de ouro olímpico, que se dava para os três primeiros que chegavam na prova. E depois a BMF, por alguns anos, adotou alguns atletas. Depois a BMF se transformou no B3, e o B3 tem dono, e o dono quer dinheiro. A BMF era como um clube. Aliás, foi o único clube do mundo que foi patrocinado pela Nike, que é motivo de muito orgulho para a gente do Brasil. E ninguém comenta.
3: Não sabia disso, não. Caramba, Alberto.
5: Eu tenho bastante informação.
3: Não, eu tô vendo, gente. Eu tô aqui só de boca aberta, tentando entender e assimilar tudo o que está acontecendo aqui. Até porque, então, minha próxima pergunta para você é, já que você, né, começou a correr lá na década de 90, foi passando por tantas coisas, o que você vê hoje na corrida? Porque você continua correndo na USP, continua correndo no Ibira?
5: Continuo.
3: O corredor, o atleta, esse boom da corrida veio e, assim, não tem mais volta, né? O que a gente tem vendo agora são várias ondas de mais pessoas, mais mulheres, mais gente correndo. Na sua percepção, já que você há muito tempo corre, isso é bom, isso não é? Qual o lado positivo e o negativo?
5: É maravilhoso, mas algumas ressalvas têm que ser feitas. Eu acho maravilhoso, quanto mais gente praticando atividade física, é melhor. Eu participo de um podcast em que a gente entrevista vários médicos, eu converso com alguns médicos de fora. A corrida hoje é vista como uma das grandes soluções da medicina para a depressão, para um monte de doenças que existem da cabeça. Eu não estou nem falando de diabetes, obesidade, que isso todo mundo fala. Está sendo usado direto para isso daqui também. O que eu vejo de muito positivo, essa quantidade de gente correndo, eu só acho que o pessoal tinha que ir mais calmo, tinha que ir mais devagar. Eu tive, no meu caso, não porque eu quis, porque a minha vida foi dessa forma, 6 anos de base, em que eu não quis ter essa base aconteceu por causa da minha situação de vida, tá? Eu treinei com pessoas, na minha época, quando eu comecei a treinar, o conceito era completamente diferente, era o conceito do quanto pior, melhor. Ou seja, quanto pior as condições de treino, melhor vai ser a condição sua na prova. 3 exemplos. Correr ao meio-dia, 2h15, 2h30, sem tomar um gole de água.
3: Meu Deus!
4: Mas isso não faz mal?
5: Hoje em dia, sim. Um monte de... Na minha época, em 1990, todo mundo fazia isso. Vou piorar a história. Bosque do Morumbi, que vocês devem conhecer, um lugar cheio de subida e descida. A gente subia aquilo com caneleira de 2 quilos em cada perna. Eu e todo mundo.
3: Para dificultar a vida.
5: Sim, o dia que a gente pegasse uma prova no plano sem caneleira,
3: iam voar.
5: Você voaria. Então, a teoria do quanto pior... Aí tem, a gente treinava com bola de medicine ball, aquelas bolas pesadas, que a cada 40... Você,
3: puta, mas corria junto com ela?
5: Corria com ela e a cada 40 segundos trocava para o parceiro. Com 20, você fica tremendo já.
3: Mas essa lógica faz sentido. Porque, por exemplo... pô, tá chovendo, tá caindo o mundo, tá frio, e você corre e consegue correr bem, imagine quando um dia que não estiver chovendo, que tá um dia ameno, maravilhoso, a corrida vai ser melhor, será melhor ainda. Então vocês faziam, né, colocavam essas dificuldades na corrida para que quando realmente tivesse um dia maravilhoso, a corrida seria impecável.
4: Tem quem diga também que quando você corre... com um monte de blusa, né? No calor também, isso...
5: Então, isso era um tabu que existia antigamente. Por exemplo,
3: era bom, Galvão?
5: Era bom. Sem emagrecer. Não, mudou
3: emagrecia
5: muito.
3: Emagrecia também.
5: Emagrecia.
3: Mas isso a gente vê muito também até hoje nos lutadores de MMA, né?
5: Sim. Exato. É que essa parte da medicina esportiva mudou muito. Isso daqui que se fazia que se fez comigo, eu acho que não funcionaria hoje pela quantidade de gente que existe, tá? Então, mudou muito. Hoje, eu tive treinador que a gente subia, por exemplo, a Serra de Maresias, que ele falava, não pode andar. E a gente tinha tanto medo dele que ninguém andava. Hoje mudou. Hoje,
3: meu Deus, aquela Serra de Maresias.
5: É absurda. Eu não acredito.
4: Mas você subia correndo.
5: Subia correndo. E eu e todo mundo que treinava subia correndo, porque o cara punha um... Porque, na verdade, o que existe é o seguinte. Quando você atinge um certo nível de preparo físico, não precisa ser muito, tá? Não precisa ser muito, eu repito isso 3 vezes até, e você tem a cabeça sua condicionada, você vai. Você se supera. Não estou falando em termos de velocidade, mas você não para e acabou.
4: Perfeito.
5: Eu acho que é a coisa...
3: Eu concordo.
5: Não, salvo alguma contusão, que aí é um caso... Mas fizemos muita coisa assim, né? Teve gente... Mas aí, de 90 a 96, eu fiz só a prova de 5, 10, 21. Ia correr muitas vezes no Rio de Janeiro, porque São Paulo não tinha corrida.
4: Isso também é uma loucura, né? Pensar
5: não
4: a realidade
5: tinha corrida.
4: Que nós temos hoje, né?
3: Que cada final de semana, né, Galvão?
4: É uma briga, né? Para decidir onde que vai correr.
5: 7 corridas em São Paulo. O ano passado, nós tivemos no Brasil 5.241 corridas oficiais.
3: Quantas? 5.200.
5: Esse dado não é meu. Esse dado é do Daniel Krutman, que é o CEO da Ticket Sport.
3: Sim, já o entrevistamos aqui, o Daniel Krutman.
5: Brilhante.
3: Brilhante. 5.200. Não, surreal. Surreal.
4: Sim. Em 50 e poucas semanas.
3: Exatamente. O que você falou da mente, que a mente comanda, é a mais pura verdade. Eu tenho como assessoria a MPR, meu técnico é o Marcos Paulo Reis, que é, né, é o seu amigo, enfim, já há muito tempo. Eu queria que você falasse um pouquinho dele também, dessa amizade que você tem com o Marcos Paulo Reis, até porque tudo começou ali com a família Diniz, com a corrida Pão de Açúcar, uma família, né, muito nobre também aqui em São Paulo, e foi crescendo, como a corrida Pão de Açúcar cresceu e também dominou, né? O público estava sempre ali presente.
5: Marcos Paulo é um amigo que eu devo demais. Demais. É muito mais que um técnico, é um amigo que eu tive na vida. Mas, voltando um pouco, antes do Marcos Paulo, que o Marcos Paulo veio do Rio, veio de Niterói, Fluminense e tudo, existiu o Vanderlei de Oliveira. Vanderlei de Oliveira, Run for Life. Vanderlei de Oliveira não era formado em educação física, mas naquela época podia ser treinador. E era o cara da moda. É que nem o Marcos Paulo hoje. Era o bam, bam, bam. Você ligava... A minha primeira ligação para o Vanderlei que eu fiz, que foi em começo de 97, quando um amigo meu fez uma maratona, eu achei que era impossível. Aí falei com uma amiga da minha esposa, falou, tem um tal de Vanderlei. Liguei para ele e o Vanderlei respondeu para mim. Eu falei, ui, seu Vanderlei, papapá, queria treinar com o senhor. Ele falou, esteja às 6h15 no Constâncio. Pá, bateu o telefone.
3: Foi exatamente isso que ele falou para o Caio Meca.
4: Foi,
3: lembra?
4: Foi.
3: Quarta-feira, 3h e pouco da manhã. Quarta-feira.
5: Eu chego, ligo para ele e falo, seu Vanderlei, desculpa, mas o que, que é Constâncio? Centro de Excelência de Treinamento Constâncio Vaz Guimarães. Você deve conhecer onde o Glow, a Harlingon Trotter joga, onde aqui no Ibirapuera. Eu falei, tá bom. Aí cheguei e comecei a treinar com o Vanderlei. O Vanderlei talvez tenha sido o treinador que eu tive que mais feeling tem dos atletas. O Vanderlei, eu treinei com ele por 7 anos. Cara, espetacular. Inclusive, recomendo a vocês entrevistá-lo. Esse é uma enciclopédia.
3: Já esteve aqui com a gente. No Corre TMC, ele e a Giza.
5: Sim. E a filha dele.
3: Os dois.
4: Ele foi um dos primeiros que nós...
3: Foi maravilhoso.
5: Ele é espetacular.
3: Nossa, espetacular.
5: Uma memória fantástica. Aprendi muito com ele. Aliás, com todos os treinadores dele. Mas ele que começou tudo. E quando eu cheguei lá no Pão de Açúcar, era Run for Life / Pão de Açúcar. Eu, por uma coincidência, acabei ficando na turma do Abílio Diniz e acabei correndo com ele praticamente por 2 anos. E como eu tinha uma firma de ferramentas automotivas e não vendia nada para o Pão de Açúcar, o único risco que ele tinha comigo era de eu pedir dinheiro emprestado para ele. E nunca ocorreu. Graças a Deus, nunca ocorreu. E nós ficamos muito amigos. Chegamos a largar em... Eu fui a única pessoa que não, e isso muito me envaidece, porque eu fui a única pessoa que não era da diretoria do Pão de Açúcar, que fui convidado em Nova York para ir no jantar. Isso daqui é muito legal. É muito legal. Para mim, foi uma. Falei, pô, por que, que ele me escolheu tudo? E fizemos junto, treinamos juntos lá para essa maratona, ficamos bastante amigos. E uma das três, você falou do momento atual, eu acredito a 3 fatores a corrida ter chegado nesse ponto. Família Diniz com o Abílio e depois com o João Paulo, outro querido. Acredito a revista Contra Relógio. A revista Contra Relógio foi de uma importância fundamental. tanto o pessoal do Ibirapuera quanto o pessoal da USP ficavam ansiosos por receber essa revista. Tinha coluna, tinha tudo, e era a única revista que tinha.
3: Que
5: falava de corrida e falava com muita propriedade. Inclusive, eu escrevi alguns artigos nela, que é uma razão que muito me orgulho, que eu fiz algumas provas que ninguém fazia na época. Então, eu escrevia, colaborava com o Tomás Lourenço, que é outro cara que vocês também devem entrevistar, que é raiz. E a terceira coisa que eu acho que teve foi a Corpore, que foi uma associação. Davi Citrinov, Otávio Arones, executivos, empresários que se doaram e fizeram corridas que estão no mesmo nível das corridas de hoje, com exceção das ativações que não tinha. Mas tinha tudo, tinha médico, tinha largada, tinha chip, tinha responsabilidade, tinha locutores fantásticos. Era um show isso. Esses três fatores que empurraram a corrida para ser o que hoje.
4: É uma aula de história da corrida, né, Mimi?
3: Que momento!
4: Que bacana, a gente reviver tudo isso, né, na voz do Alberto, que passou por tudo isso aqui. Então,
3: e que estava lá, né?
4: São Paulo.
3: Exatamente.
5: Eu fui com o Pão de Açúcar, a gente foi convidado para ir para o Pão de Açúcar, e minha primeira palestra, vamos dizer, entre aspas, do ramo de corrida que eu dei, foi após essa maratona de Nova York, que foi uma desgraça em 97, que caiu o mundo, e pediram para alguém que não fosse do Pão de Açúcar falar. E os diretores do Pão de Açúcar tinham feito aquelas apresentações cheias de gráficos, estatísticas. Puta, eu peguei o microfone e comecei a falar só de emoção. De o que é correr em Nova York, o que é sair da ponte e ver rasando.
3: Se destacou, né?
5: Foi um sucesso
3: absoluto.
5: E aí parte da nossa turma foi convidada para ser atleta do Pão de Açúcar. E foi outro negócio muito legal. Nesse instante se juntou o Pão de Açúcar com a Run for Life. E eu fiquei lá de 97 até 2004, 2005.
3: Não, foi um sucesso danado. A corrida do Pão de Açúcar era... incrível.
5: Mas não foi
3: era
5: só a corrida do Pão de Açúcar. Existia mil ações. O Pão de Açúcar tinha dentro, montou uma equipe, da onde surgiu um monte de professores que você vê hoje no Ibirapuera e na USP, um monte de nutricionistas, Lancha, Patrícia Campos, um monte de gente. Inclusive o Marcos Paulo, se eu não me engano, chegou a ser técnico de triatlo nessa época.
3: Foi.
5: Não, depois ele foi das Olímpicas,
3: em Sydney, em 2000.
5: E aí o que aconteceu? A gente treinava no Constâncio Vaz Guimarães, eu treinava também com o Luiz Mazagão, que era o presidente da BMF, que é o cara que é o responsável, junto com o Sérgio Coutinho, por todas essas ações da BMF que eu citei para vocês. O Ouro Olímpico, Marilson, Vanderlei Cordeiro, Jadel.
3: Incrível.
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1: E para falar de longevidade, eu queria fazer um contato com a Júlia Pinheiro, que é diretora de inovação e gerontóloga do Age and Health Center, que é um centro especializado em longevidade ativa e preventiva, e medicina preventiva aqui em São Paulo. Você está por aqui, Júlia? Oi, Júlia, bem-vinda ao Corre TMC, tudo bem?
2: Tudo ótimo, estou até emocionada aqui com as histórias, maravilhoso. Você
1: é
2: sabe
1: verdade.
2: Que você comentou 68 anos, eu já começo transferindo, que a vida ela não tem idade, ela tem propósito.
3: Olha, que legal.
4: Tá certo.
3: Isso.
1: Gostei também. Gostei. Ô, Júlia, bem-vinda novamente, estamos aqui, né, com o Alberto Banac, com o André Galvão também, meu parça aqui no Corre. E eu queria que você já começasse a falar para a gente sobre o conceito da medicina do tempo, que é o que vocês focam aí, né? No envelhecimento ativo, prevenção e gestão da saúde. Então, quando a gente pensa em longevidade, parece ser algo assim tão distante, né? Ah, longevidade. Só que isso, na verdade, acaba se conectando com hábitos que a gente carrega no dia a dia, né? No nosso presente. Eu queria que você explicasse isso para a gente.
2: Bom, é um tema que eu tenho me dedicado. Eu me apaixonei pela área do envelhecimento. Eu sou da área de gestão, já estou há 25 anos na área de saúde. E no primeiro contato com o tema, me veio a primeira pergunta. Por que nós não podemos incentivar e criar realmente um movimento da revolução da longevidade a partir dos 20 anos? Porque, de fato, quando a gente coloca esse tema do envelhecimento, parece que é algo muito distante e as pessoas não conseguem entender que todos estão participando desse movimento. Então, hoje nós temos programas a partir dos 20 anos e além dos 80 anos, porque nós entendemos que todas as gerações precisam participar.
1: Júlia, excelente, exatamente isso, todo mundo consegue participar. Agora, qual é a maior fake news que você já escutou? Qual o maior erro das pessoas quando elas pensam em envelhecimento?
2: Elas entendem que elas têm o nome e sobrenome, muitos associam à sua própria carreira, acham que não podem recomeçar, vivem muitos na invisibilidade, e quando você entende que hoje nós ganhamos anos, né? A nossa expectativa de vida no Brasil é de 77 anos, de acordo com os dados do ano passado, mas nós precisamos viver bem. E aí quando você entende que você tem toda uma construção e que independente da sua idade, você tem que viver realmente por propósito, e por isso que eu iniciei quando ele falou dos 68 anos, né? Acho que você comentou, muda, ressignifica, porque você continua contribuindo. Então, acho que a principal é quando você imagina que você se aposentou e você tem que parar. Você até pode, porque cada um tem seu poder de decisão, a sua autonomia, a sua biografia, mas nós temos aí muitas coisas para poder contribuir.
4: Eu gostei dessa aí, né? Quer dizer, eu tenho 68 anos. Não tem 68 anos, você tem um propósito. A partir de hoje, então, eu não preciso falar mais minha idade, viu, Mimi?
1: Ótimo, você não tem mais 32 anos.
4: Não, 32. 32. Mas eu tenho o meu propósito, você tem o seu propósito, o Alberto tem o propósito. O que eu quero perguntar para a Júlia é o seguinte, é claro que isso aqui, a gente sabe que tem uma responsabilidade grande, que estimula, né, as pessoas. Agora, como fazer com que elas acreditem, né? Claro que a experiência também mostra isso, né? Como você consegue chegar, acessar aquela pessoa para que ela acredite naquele propósito que é maior do que qualquer idade.
2: O principal é a consciência. Nós temos, né, toda a parte da medicina ocidental, o nosso projeto no Aging Health, nós temos três pilares fundamentais, que é corpo, mente e alma. Então, nós olhamos para o nosso cliente de forma coordenada e integral. Nós não fragmentamos. Então, a partir daí, nós conseguimos demonstrar para o nosso cliente a importância dele se conectar com uma comunidade, dele desenvolver uma atividade física, dar importância com relação às amizades. E eu acho que a corrida, ela traz muito esse movimento. A corrida, ela conecta as pessoas, porque nós fomos feitos de fato, né, para caminhar, não para parar. E ela traz uma série de benefícios e principalmente de resultados.
1: Isso é interessante, né? O corpo humano é isso. Ele não nasceu para ficar parado, né? Pernas longas para a gente realmente correr, caminhar ou para fazer milhares de maratonas como o Alberto. Falando nisso, Júlia, olha só. Quantos anos a sua mãe tem, Alberto?
5: 100 anos, e eu acredito, aproveitando o assunto,
1: Claro.
5: eu acredito a longevidade da minha mãe, que a única dificuldade que ela tem grande hoje é não escutar. Mas hoje em dia é até legal não escutar muita coisa, né? Minha mãe teve cachorro por 50 anos sucessivos, vários cachorros, e ela passeava cerca de 800 metros todos os dias com o cachorro. E não é
3: Boa.
5: só andar com o cachorro.
3: Boa.
5: Vem cachorro maior, vem gato, e a pessoa tem que resolver o problema do cachorro. Então você treina agilidade. Fora isso, minha mãe trabalhou quase até os 90 anos, tá? Minha mãe trabalhava comigo no meu escritório. Não havia necessidade mais dela trabalhar, ela trabalhava numa parte de cobrança, essas coisas, que hoje, naquela época, já era tudo informatizado, mas ela fazia todas essas coisas, treinou. Até hoje, minha mãe assina o jornal e lê todos os dias. Minha mãe também sempre teve o hábito da leitura, mas não a leitura como eu faço, como a maior parte das pessoas faz. Minha mãe costuma ler um livro e reler o livro. E minha mãe gosta de conversar sobre o livro. Hoje em dia eu não consigo mais acompanhar. Mas acho que tudo isso é treino para a cabeça, é uma forma. Infelizmente, quase todas as amigas da minha mãe ou amigos já se foram. Entendeu? E minha mãe não é da época do celular, então isso atrapalha um pouco. Mas o convívio que a corrida, a caminhada traz, eu acho muito importante para a pessoa de idade, que lá no Ibirapuera a gente vê muito isso acontecer. Eu acho extremamente positivo, porque você encontra um propósito de vida que nem a doutora falou há poucos minutos. Eu acho isso essencial.
1: Essencial, e sem contar que a cabeça ela fica trabalhando também, né? Ela tá o tempo inteiro em atividade, ela não tá parada, ou seja, ela tava passeando com um cachorro, ela lê. Gente, a leitura hoje é a melhor forma de você continuar a fazer com que o seu cérebro ele continue girando ali, né? Trabalhando. Muito bom. Quantos anos tem sua mãe?
5: Sim.
1: Qual o nome dela mesmo?
5: Maria Aronson Banache.
1: Maria Aronso Baná. Então, um beijo, gente, para ela maravilhosa. Júlia. Poxa, que bom que você está aqui com a gente, conversando e fazendo com que a gente entenda um pouquinho mais, né, sobre longevidade e ser uma pessoa também muito ativa. Quero agradecer a sua participação aqui no Corre TMC, Júlia Pinheiro, diretora de inovação e gerontóloga do Age and Health Center. Muito obrigada, Júlia. Até a próxima. Obrigada. Agora, Alberto, eu já entro
2: Corretora.
1: contigo aqui. Obrigada, Júlia. Já entro aqui contigo sabendo. Quais as maratonas você já correu? Foram 64, mas 60 delas foram internacionais ou
5: Não,
1: mais?
5: não, não, acho que menos foi internacional.
1: Menos
5: Menos.
1: internacionais.
5: A maratona que eu mais corri foi a do Rio de Janeiro, porque eu tinha um amigo meu que tinha um apartamento em Copacabana. Aí eu ia toda hora, maratona dificílima, que vai ser igual à maratona que nós
1: É
5: tivemos
1: difícil a
5: esse ano.
1: maratona do Rio?
5: O teor de umidade é alto, o calor é alto, você tem a subida do Morro do Juá e da Niemeyer. É dificílima, mas é uma das mais lindas que existe. Aí no Rio de Janeiro, que nem eu saio, por exemplo, em Paris, ou em Berlim, ou em Chicago. E aí você tem que respeitar a prova e você é maravilhoso. O Rio é muito lindo.
1: Qual é a maratona que você mais curtiu? Porque são muitas. Tem um top 3? Vamos, vai, para
5: Vamos.
1: facilitar a sua vida. O top 3.
5: Tá, vamos lá. Maratona mais bonita que eu acho é Paris.
1: Jura?
5: Juro. Paris, Pô, Paris é fantástico.
1: Paris que não está na Six Major.
5: Porque não quer. Por, na minha opinião, tá? Eu corri em Paris em 98, em 2000 e 2010 e pretendo voltar para Paris. Paris, você corre do lado do Senna. Vocês que são do rádio, quando eu era criança, eu passei a minha vida inteira escutando Reale Júnior falando as margens do Rio Sena, Maison de la Radio. Porra, a primeira vez, você passa em frente à Maison de la Radio. A vida inteira você escutou o lugar e você está lá.
4: É emocionante.
1: Champs-Élysées.
5: Rio Sena.
1: Rio Sena, Torre.
5: A prova é maravilhosa. É, não está na Six Major, talvez por razões políticas, sei lá. Não sei porquê, mas é, na minha opinião, assim como teve outras. Eu fiz, minha filha tem 8 maratonas. Eu fiz algumas maratonas com ela.
1: Ah,
5: e
1: é maratona
5: não tem preço.
1: Especial, né?
5: Sim.
1: 8 maratonas com a sua filha?
5: Não, ela tem 8.
1: 8 você fez algumas?
5: Eu fiz algumas. Eu fiz com ela Berlim 2021, a primeira maratona pós-Covid. E eu tive o... Eu fui entrevistado lá, porque eu tinha 50 maratonas, pai correndo com a filha, pós-Covid, puta zona para a gente chegar lá. Eu gastei uma fábula em teste de Covid, gente, não dá nem para falar. Meu nariz já estava aqui.
4: O preço da inscrição não, saiu baratinho.
5: Aí
4: o problema era fazer o teste da Covid.
5: Então, a gente tinha, eu tinha nessa época, essas que você comentou das Six Majors, eu fiz as 5 em 2008. E naquela época não valia nada. Não valia nada. Absolutamente, parabéns, tchau. Acabou. E eu nunca tinha dado bola para Six Major. Até que eu fui entrevistado por 3 pessoas na coletiva. Eu, uns kenianos, uns etíope. O único mais cheinho era eu que estava lá. Aí o pessoal chega, me faz aquelas perguntas. Você começou a correr, a filha, exemplo. E, de repente, uma repórter americana pergunta para mim quantas mandalas o senhor tem. E eu falei, eu não tenho nenhuma. Ela praticamente fechou o bloco dela... E para ela acabou. Ela falou, puta, é o coitado, é o Zé Bané. É. Aí depois eu fiz Tóquio em 2023.
1: E aí você conquistou a mandala.
5: Eu conquistei a mandala e hoje eu dou valor a ela. Naquela época eu não dava. Que nem, por exemplo...
4: Mas também a repórter também...
1: Ah, vou te falar, hein?
5: Não.
1: Pô, ela... 50 maratonas no currículo, não tem a Six Major, tchau. Ah, dá uma tap na cara dessa repórter.
4: Não
1: foi nada sensível.
4: Não foi bem, não se aprofundou no assunto.
1: Muito rasa.
4: Reportaiada ruim dos gringos também, hein? Vamos falar a verdade, hein?
5: Não, a imprensa nacional é muito melhor. Não tenho dúvida. E digo até mais... Tudo na vida é moda. Tudo. Quando eu fiz, até o caso que a gente até tinha comentado em off sobre Boston. Eu fiz Boston em 2002. Mas o que aconteceu? Em 97, quando eu fui correr minha primeira maratona em Nova York, tinha um americano que eu conhecia, que já tinha vivido no Brasil, e a maratona mais famosa do Brasil naquela época era de Blumenau. Que você corria na estrada e você ia de Itajaí para Blumenau, maratona plana, que parece que está voltando agora. Bom, é o que existia. Aí eu perguntei para esse americano, que já tinha vivido no Brasil, não falava português direito, qual as maratonas que eu deveria fazer nos Estados Unidos? Ele falou, ou no mundo. Ele me citou 3. Nova York, Chicago e Paris. Eu não tinha feito ainda. Eu perguntei, no Brasil se fala muito de Boston. Aí ele falou assim... Porra, para correr Boston, você quer vir nos Estados Unidos para correr na estrada? Vai correr na Dutra. Ele se confundiu e ele achou que a Dutra era Blumenau e Itajaí.
4: Ah, tá.
5: E isso daqui aí... eu comentei já com várias pessoas, que Boston é uma prova... Eu já fiz em 2002.
1: Muita subida, né?
5: Muita subida, mas você corre realmente na estrada. Agora, todo mundo quer buscar Boston por causa do Qualify. Se você pegar Crato no Ceará, talvez você fizer... Não conheço o Crato, pelo amor de Deus, que me desculpe as pessoas que vivem lá. Mas se você fizer talvez o Qualify para Crato, daqui a alguns anos, lá seja uma corrida importante. Porque não dá para comparar, por exemplo, você correr em Chicago, passar por 29 bairros, você correr em Nova York, passar pelas 5 pontes, Central Park... com a corrida de Boston, em termos de beleza, tá bom?
1: Certo, eu entendi, porque Boston acaba correndo na estrada, não é dentro da cidade.
5: Só
1: em
5: o final
1: si.
5: Que é da.
1: Dentro da cidade, dentro um pouquinho cidade. Ali de Boston, é. Né? E frio, né? Muito frio.
5: Depende da época. Já teve Boston com calor, Boston com frio. Agora, como eu falo, tudo realmente é moda. Hoje, aonde eu falo esse negócio de Boston, eu treino hoje com o Nelson Evans. As meninas, quando eu falo isso daqui, nossa. Elas ficam injuriadas. Elas...
1: Não, já muitas atletas vieram para cá e trouxeram a medalha para a gente de Boston, que é aquele unicórnio, né, bonito. Então, assim, nossa, Boston está super hypado.
5: Então, a minha câmera, eu tenho muitas maratonas, como eu falei, e eu casei de novo, e minha atual esposa pegou um monte de roupa velha que eu tinha e foi dando. Pra, medalha eu tenho todas, mas ela foi dando as... coisa, e a minha de Boston de 2002, ela acabou dando, mas eu não dava o devido valor. Aí minha filha foi correr Boston em 2023. E minha filha viu um cara correndo com a blusa de Boston 2002. E minha filha parou o cara.
4: E pediu.
5: E falou, eu quero comprar isso daqui. O cara falou, eu não te vendo, mas eu te indico onde que vende. Minha filha foi compor, e o Nelson Evêncio, que é meu treinador, trouxe para o Brasil... Puta, eu quase chorei a hora que eu recebi. E eu que falei mal de Boston há 2 minutos.
1: pois é.
4: Mas eu fico imaginando, então, quando ele descobriu que a blusa de Boston tinha sido doada.
1: Foi doada, né?
4: Tinha sido doada.
5: Mas eu falo o seguinte, eu dou muita coisa, porque eu recebo, por exemplo, as camisas de provas, tênis eu sempre doei. Eu fiz uma corrida beneficente por 10 anos, eu tenho uma gratidão muito grande com relação à corrida. Eu mudei a minha vida por causa da corrida. E o que eu posso fazer em prol da corrida, eu faço. Eu me dou para a corrida. E isso é um troco que tem de tudo que eu faço. Várias vezes o pessoal me chama para falar antes de maratona. Aqueles... Porque eu sou um cara sem uma genética privilegiada. Talvez tenha uma genética para não machucar, ponto. Mas o resto eu sou lento,
1: Mas eu me identifico, porque isso é muito eu bom, também. Porque eu não tenho uma genética também, não sou uma atleta, né, de performance. Então, quando vem aqui pessoas que falam a real, a verdadeira, né, noção assim, do que realmente acontece na corrida, eu me identifico contigo, porque eu não sou uma pessoa veloz, sou uma pessoa lenta. Inclusive, minha maratona em Porto Alegre, em Buenos Aires, eu fiz com corrida e caminhada, protocolo do Marcos Paulo Reis, porque eu estava com canelite, e tá tudo certo, o importante
5: tá tudo certo.
1: É terminar. Isso é o mais importante. Agora eu quero entender.
4: Ele falou que ele tem, logo no começo aí, eu queria que você destacasse pra gente. Você falou que era mais o quê?
5: O quê? Do...
4: 4 vezes mais. Você falou, eu sou mais velho, mais...
5: Ah, não, eu brinco que eu sou atleta. Eu fiz uma palestra na Dux, tá? E após essa palestra, me fizeram um convite para fazer o projeto 70 aos 70, que é 70 maratonas com 70 anos, e me convidaram para ser atleta Dux. E eu fiquei muito honrado com isso, porque, pô, é o máximo para mim, é um recurso... Eu sou disparado, o mais lento, que lá só tem fera, sou o mais velho, o com mais maratona e também o mais protegido, que todo mundo me protege lá. Isso é muito legal, entendeu?
1: Que moral, hein?
5: Não, é bacana.
1: Tá com moral.
4: 4 mais,
1: você
4: viu? 4 mais.
1: Tá com
4: não,
1: moral.
5: Não, e eu fico muito feliz de estar, de poder me estar representando uma marca que eu gosto. Outro dia eu fiz até uma declaração sobre tênis, que até polemizou bastante. Mas como eu não recebo dinheiro de ninguém, nem nada, eu posso falar o que eu penso e eu não me incomodo com isso. Eu comprei aquele o ASICS Super Blast 3. Eu quando comprei há 1 mês e meio, mais ou menos 2 meses, comprei com algum desconto, mas paguei pelo tênis. E talvez esse seja o melhor tênis para rodagem que eu já tive na minha vida.
1: Uau!
5: E eu tive muitos tênis, muitos...
1: Sou louca para experimentar.
5: Esse
1: o
5: é Super fantástico.
1: Super Blast da ASICS.
5: É o Super Blast 3.
1: 3 da ASICS. Né?
5: Eu, por muitos anos, eu sou aluno do Vanderlei de Oliveira, que é ASICS a vida inteira. Por muitos anos, eu usei ASICS, usei Roca, usei Mizuno... Minha filha foi embaixadora da Adidas em Tel Aviv, em Israel. Ela me mandava vários tênis, mas porque eu sou apaixonado pela ASICS, não adianta.
1: Eu gosto muito da ASICS. Meu pai também, quando ele corria muito de ASICS. A gente está quase finalizando o nosso programa. Eu queria que você mostrasse o livro que você escreveu. Então. Senão a gente vai esquecer. E trouxe mimos para a gente também da Dux, mas vamos por partes.
5: Esse livro é para o André Galvão.
4: Opa, que muito chique. Obrigado. Carmen. Que legal.
5: Tem uma dedicatória. Esse livro é o seguinte.
4: Tá aqui, eu vou mostrar aqui na tela do YouTube para quem estiver vendo. Minhas 60 maratonas.
1: E olha que legal, correr sempre, vencer talvez e desistir jamais.
4: Isso é muito bacana.
5: E esse é para você.
1: Ai, obrigada.
5: Eu tenho muitas frases feitas no mundo da corrida. Essa daqui, sabe como é que eu descobri essa frase? Faltava algum gancho. Subindo a São Silvestre, você vê como as coisas são. Eu encontrei um senhor bem mais velho que eu, na Avenida Rude, no viaduto, e falei, vamos que você está bem. Eu conheço ele há muitos anos. Ele virou para mim e falou, correr sempre, vencer talvez, desistir jamais. Eu parei e cumprimentei ele e falei, já estou com o título. Não, eu tenho mil frases.
1: Aquela frase fez sentido naquele momento.
5: Sim. E para as pessoas que correm maratona, o pessoal me chama muitas vezes para palestrar, porque eu dou alguns conselhos que são diferentes. Tudo, por exemplo, o jantar da véspera, todo mundo fala que tem que tomar cuidado com o que você come. É. Eu falo, não, você tem que tomar cuidado com o que você escuta. Porque não, sempre o teu vizinho, que é talvez mais torto do que você, mais gordinho, tem um tempo muito melhor que o seu, diz que vai fazer, você se influencia e dança. Tanto na época do Marcos Paulo, hoje em dia nem tanto, mas na época do Marcos Paulo eu puxava o pessoal até o quilômetro 30 e depois eles iam embora. Cansou de ter coisa assim, né? E eu brinco também, outra frase, corredor é tudo amigo. Às vezes não se conhece.
4: É, tem isso também.
1: Eu tô adorando, com certeza eu vou ler esse livro aqui, então já peço aí para vocês, gente, comprem o livro, muito legal, Alberto Banac, Minhas 60 Maratonas, muita história boa. Infelizmente, ele só contou algumas aqui pra gente, com certeza tem muito mais. Quero agradecer, programa bom, passa voando.
4: Não, passa voando. E minha última questão é a seguinte... Você sempre foi time Ibirapuera, mas a rivalidade acabou, né? Ibirapuera e USP continua.
5: Não tem mais essa rivalidade. Mas eu sempre fui dos dois. Eu corria no Ibirapuera e corria na USP. Sempre fui dos dois.
1: Ai, seu Alberto, que bom que você está aqui com a gente, participou. Obrigada. Vou fazer um convite para na próxima temporada você vier novamente para a gente poder conversar mais e mais sobre outras histórias. Você é minha grande inspiração, viu? Muito obrigada. Ixi, que a gente ganhou mimo!
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1: Obrigada.
5: Tá? Quem quiser saber histórias minhas também, pode me seguir no Instagram, @AlbertoBanac.
1: Perfeito.
5: Eu conto histórias do passado, do presente, conto muitos erros. Eu errei demais já. Aproveitem meus erros.
1: Alberto, você é maravilhoso. Muito obrigada. Adorei te conhecer. Ô, parça, vai ficar agora fortão com a proteína da Dux aí.
4: Eu nem sei o que fazer com isso, cara.
1: eu vou te passar várias receitinhas gostosas.
4: Eu nem sei se eu tenho roupa pra isso.
1: Tem sim. Alberto, legal, obrigada. Hein? Obrigada, viu, parça?
4: Tchau, tchau.
5: Eu que agradeço. Tchau,
4: valeu, Alberto. Tchau.
1: Obrigada, tchau. Gente. Valeu e a gente se encontra. Fui, porque eu tô no Corre. Obrigada. Tchau.
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7: 11 horas e 3 minutos, você está na Transamérica, que agora é TMC. Olha só, a lista de itens recolhidos pela Anvisa nos últimos meses cresceu tanto que virou assunto de conversa no supermercado. Água mineral, produto de limpeza, azeite, doce caseiro, colírio e por aí vai. Mas o que está por trás dessa sequência? A fiscalização apertou ou os problemas, aumentaram? Ou é a gente que está sabendo mais? Para explicar como funciona esse trabalho, a Renata Lima, que é gerente geral de inspeção e fiscalização sanitária da Anvisa, conversou com a TMC e fala sobre isso. Vamos ouvir.
8: Na verdade, esse trabalho de determinação, de apreensão, de recolhimento é um trabalho de todos os dias da Anvisa, né? Que a Anvisa faz rotineiramente. Ele não é restrito a períodos ou anos específicos. Então, é um trabalho que a gente desempenha continuamente, né? Faz parte da função da Anvisa na proteção da saúde da população. E, de fato, a Anvisa ela trabalha com diversas frentes, né? A Anvisa tem seus canais oficiais de recebimento de denúncia, então uma denúncia realmente pode iniciar um processo de investigação, então é importante que todos tenham em mente isso, que por trás de cada medida que a Anvisa publica, existe todo um processo investigativo por trás, né? Abre-se um dossiê de investigação, né? São coletadas provas e, posteriormente, são emitidas realmente essas medidas sanitárias, incluindo recolhimento, apreensão, né? A proibição de uso, de comercialização de um produto. Então, as denúncias são um canal. Mas a Anvisa também integra um Sistema Nacional de Vigilância Sanitária, né? E atua em conjunto com estados e municípios. Então, muitas vezes, essas informações chegam também através das vigilâncias locais, né? Através de estados e municípios que têm seus programas de fiscalização, que às vezes entram em contato com alguma irregularidade e encaminham essas informações para a Anvisa.
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1: Pra você que tá sintonizado na TMC, sim, Transamérica agora é TMC, quem escuta sabe, seja muito bem-vindo, começa agora o Sobremesa, o seu programa favorito, comigo, Lucas Salles, e também com ela, Mini Ruth.
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0: A gente tá aqui começando o nosso programa e o Marcelo Batista, o outro apresentador, ele decidiu, faltando 5 segundos pra gente entrar no ar, ele decidiu ir ao banheiro. Olha que coisa gostosa.
1: Esse velho tá demais, gente. Não aguento. Todo dia dando trabalho.
0: E o pior, ele chegou mais cedo. Isso que eu não entendi. Ele podia ter ido antes no banheiro. Ele chegou mais cedo. Aí, faltando 5 segundos, quis agora. Mas, ó, daqui a pouquinho ele vai voltar, tá certo?
1: Bateu o piriri.
0: É, peraí. Peraí, que ele acabou de mandar um áudio. Calma aí.
1: Ele tá no banheiro mandando o áudio?
0: Peraí. Um minutinho, um segundo.
1: Como assim, gente? Peraí. Não é possível.
2: Ô, Lucas. Eu tô aqui no banheiro da rádio, viu? Vê se você pode me ajudar. Vê se alguém pode abrir aqui pra mim. Sei lá, pelo lado de fora. Meu, vim no banheiro e a porta não abre. Não abre. Não sei o que aconteceu. Não sei o que aconteceu. Tô preso aqui no banheiro. Vê se alguém pode me ajudar aí.
0: Peraí.
2: Sei lá, manda uma mensagem.
0: Peraí. Você tá preso? A gente começou o programa agora.
1: Não é possível, velho.
0: Deixa, tá tudo bem. Então é o seguinte, o Batista uma hora vai estar aqui com a gente. Então vamos começar o nosso programinha de meu Deus com a nossa enquete do dia. A gente vai fazer a pergunta e você responde através do nosso WhatsApp 011 97221 1001. E a pergunta de hoje é: qual foi a coisa mais cara que você pagou no Pix?
1: No Pix?
0: Ali, ó, na hora, no dinheiro, ali, ó, pum, Pix, peixes. Qual foi a coisa mais cara, Mini Ruth?
1: Ah, gente, eu sou pobre, né? Eu sempre coloco tudo no crédito, o mês que vem eu me viro. Mas no Pix acho que foi um gin de 10, né?
0: Um gin de 10? Pra você que não sabe, gin de 10 é uma bebida que custa 10 reais. Você vê que a procedência é duvidosa, né, Mini Ruth?
1: Pouquinho só, pouquinho.
0: Quantos gin de 10 você comprou?
1: Ah, eu comprei acho que uns 3, né?
0: Entendo.
1: E acho que é por isso que o Batista tá com piriri também, que eu dei um pra ele antes.
0: Bom, então eu quero saber qual foi a coisa mais cara que você já comprou no Pix. Manda pra gente no 011 97221 1001. E pra você que está assistindo a gente no YouTube, como diria o Batista, o Mijão, ele falaria pra você já dar o seu like, o seu joinha no nosso canal do YouTube, no vídeo que você está assistindo agora, e é claro, compartilhar com o máximo de gente, beleza? Estamos pelo arroba TMCNewsBR. E agora, amigos e amigas, vamos para a nossa entrevista com o nosso convidado de honra, que é, inclusive, ele é mais do que de honra, ele é de toga.
1: O que é toga?
0: Toga é aquela vestimenta que as pessoas usam no direito, quando estão no tribunal, sabe?
1: Ai, que chique!
0: É o nosso advogado, o nosso convidado é um advogado criminalista. Ele já foi policial civil, também é professor e tem mais de 1 milhão de seguidores no Instagram. Ele está aqui hoje para tirar todas as dúvidas para você que não quer perder o seu réu primário. Senhoras e senhores, vamos receber o nosso convidado, ele, o professor doutor Rafael Paiva!
3: Ah, obrigado pelo convite, muito honroso. E só uma correção.
0: Por favor.
3: Quem usa toga é juiz.
0: É juiz, eu peço
3: advogado
0: desculpa.
3: Usa beca. É mais bonito até. Beca.
1: Tem, olha que palavra. Chique, rapaz.
3: A palavrinha é a capa beca. Do Batman. É a mesma coisa, muda só a cor. A cor do cordão.
0: Então me explique, qual é a cor do cordão do advogado?
3: Então, é vermelho ou branco? Entendi. É grená ou branco, vai, digamos assim.
0: Nossa, mas que chique. Ó, como a nossa. Ó, o pessoal do juizado gosta de uma coisinha meio frufru, né, mano?
1: Não, eu achei chique demais, rapaz. Eu tô com medo de ser presa, porque meu crime é amar demais, viu, Eva?
0: Olha, a nossa primeira pergunta de hoje pro advogado criminalista que usa beca é: doutor Paiva, qual é a sua sobremesa favorita?
3: Putz, cara, aí ferrou, porque eu sou chocólatra inveterado e vou ser bem a brasileira daqui. É brigadeiro.
0: Boa, ok. Mais um ponto para o brigadeiro.
1: Você pode ser preso, hein? Assassino da dieta.
0: Eu achei que se fosse falar assassino de outra coisa da aeronáutica. Pelo amor de Deus. Doutor, o senhor é professor, foi policial civil e agora é advogado criminalista há quase 12 anos, correto?
3: Sim, 12 anos como advogado.
0: 12 anos como advogado. Só que o senhor também já foi policial. Ou seja, o senhor já apreendeu e agora o senhor quer soltar. Por que isso?
3: Olha, só muda o lado do balcão que você se encontra, né? Mas eu entrei na polícia, eu tinha 18 anos de idade, era muito jovem.
0: Caramba.
3: Eu tava em busca, nunca tive o sonho de ser policial. Eu queria ter um emprego, né? Família de pais, funcionários públicos. Minha mãe é professor, meu pai foi metroviário, né? E prestei concurso público, passei no concurso público da polícia. Minha mãe ficou desesperada, 18 anos. foi trabalhar na polícia e com quase chegando nos 30, uns 28 anos, eu resolvi que eu queria ganhar dinheiro.
0: Como policial não ganha dinheiro no Brasil?
3: Honestamente, não.
0: Cara, olha que bonita a frase. Honestamente, não. Mas você sabe de alguns casos de um pessoal aí que ficou rico sem ser honesto na polícia?
3: Sim, existem diversos casos, até noticiados, pessoas presas, né? Existe uma corrupção. Mas um detalhe importante que eu falo de quem trabalhou lá, que a maior parte, por incrível que pareça, não é essa imagem que a gente tem, a maior parte é muito honesta, é trabalhadora, é sofrida pra caramba, inclusive, mas tem aquela parte que é muito suja, né? Inclusive, nós tivemos aí operações do Ministério Público recentemente, prendendo policiais que recebiam propina do crime organizado. Então, caramba. Existe uma banda podre que, infelizmente, existe e tem que ser banida da polícia, mas a maior parte dos policiais são muito honestos.
1: E tem que advogados bom. Também, né? Que advogados. Acabam sendo corruptos, né?
0: É verdade.
1: Inclusive, acho que o caso mais recente é de Dona Deolane Bezerra, né?
0: A mamãe tá presa!
1: A mãe tá enjaulada! O que que acontece? Demorou tanto tempo pra ela ser investigada, por quê? O fato dela ser advogada deu uma atrapalhada nisso?
3: Não, eu acho que não. Eu acho que é uma investigação muito complexa mesmo, são muitos fatores. Então, quando a gente fala de crime organizado e principalmente de lavagem de dinheiro, são muitas facetas. Então, o dinheiro... O que é lavagem de dinheiro, né? Então, para explicar para as pessoas. O dinheiro do crime é um dinheiro ilícito, ele não tem origem. Ele não está num banco, ele está em dinheiro, é espécie. Então, esses caras eles têm que lavar o dinheiro, ou seja, tornar uma aparência lícita para um dinheiro que é ilícito.
0: É tipo assim, o dinheiro que é dinheiro de vivo, né? Nota, 100 reais. Você pega aquele 100 reais e fala assim, pô, mas vendi aqui uma coisa errada, ganhei 100 reais. E agora, como é que eu vou botar esse dinheiro na minha conta do banco? Que o pessoal vai ficar de olho, falar, ó, você chegou aqui com dinheiro vivo? Ah. Aí o que, que o pessoal do tráfico faz? O pessoal do errado, eles abrem uma empresa, eles falam que ganharam dinheiro de uma forma... Tem gente que compra até bilhete de Mega Sena, você sabia disso?
1: Nossa, eu sabia.
0: Não tem isso, doutor?
3: Tem muito. E durante muito tempo, a lavagem de dinheiro foi praticada com isso. Abriu um comércio, até a ideia lavagem de dinheiro era porque era lavar rápido. Lavar rápido era o mecanismo principal para lavagem de dinheiro. Lavar rápido, lavanderia.
0: É que você pode falar que foram várias pessoas lavarem um carro e aí você não tem como, ninguém vai falar, duvidar de você. Você abre um lava rápido e fala, ah, vieram 50 carros e me deram gorjeta, deram muito dinheiro. Quem vai duvidar de você, entendeu?
1: Entendi, caramba.
3: É porque o crime descobriu uma forma muito mais efetiva de lavar esse dinheiro.
0: Como?
3: Influenciadores, bets.
0: Bets, mas por exemplo. O influenciador, é engraçado, porque a Deolane é uma influenciadora, mas ela nunca quis ser. Ela começou como advogada e aí virou influenciadora. Você acha que esse foi o grande erro dela? Querer se mostrar demais, aparecer demais.
1: Vou tentar, né, também.
0: Tem que tomar cuidado, que quanto maior o salto, maior a queda.
3: Veja, eu não sei o que se passou, quais foram os motivos que levaram ela a ir pro caminho da influência, né, hoje, né. A gente não pode falar que ela é culpada, inocente, ainda tá tudo numa investigação. Mas o fato é que, eu vou confessar pra vocês aqui, advogar dá um trabalho gigantesco. Puxa. Dá dinheiro advogar? Dá dinheiro. Mas dá muito trabalho, é muito dificultoso trabalhar como advogado. E como influenciador é muito mais fácil, tá bom? Já vamos começar por aí, que é um dinheiro muito mais fácil,
0: então,
3: né?
0: Então a gente tem até dó da Deolane Bezerra, coitada, que deve ter sido duro sobreviver enquanto advogada, a gente até entende agora. Doutor, você no seu Instagram, o senhor dá dicas para as pessoas não caírem em golpes. Inclusive, o senhor já fez um vídeo que não tem nada a ver com golpe, mas tem a ver com abordagem policial. O senhor disse num dos seus vídeos que se um policial te abordar na rua, você tem o direito de não querer respondê-lo e que ele não pode te levar preso ou para a delegacia. Você pode me explicar isso melhor?
3: Bom, vamos lá. Hoje, a polícia, para te abordar, ela tem que ter um justo motivo, ela tem que ter alguma coisa, alguma fundada suspeita para te abordar na rua. Você não pode abordar você porque achou você estranho, porque, enfim. Então, ela tem que ter uma justificativa. Você não precisa e não vai dar ao policial informações que, de alguma forma, possam te comprometer. Por quê? Isso pode e será usado contra você em algum momento. Então, o que a gente orienta é sempre o seguinte. Foi abordado por um policial? Sempre colabora com a abordagem. Não é para você sair tretando com o policial. Ah, você não manda em mim, você não pode falar. Não, você vai responder desde que aquilo esteja dentro do que é seguro para você. Na dúvida, não responda. E o policial não pode te levar preso por não responder, porque você não está praticando um crime quando você não responde a uma pergunta do policial. Inclusive, está previsto na nossa Constituição que o cidadão tem o direito de permanecer calado. Então, se o policial não tem uma prova contra você, não tem algum elemento criminoso que justifique te levar para a delegacia, ele não pode fazer isso.
1: Mas sim. E se rolar alguma força durante essa abordagem vinda do policial? Eu posso, por exemplo, pegar meu celular e filmar? Isso é crime ou não?
3: Não, não é crime. E você pode filmar e você deve filmar, inclusive. É importante que você filme e o policial ele vai falar assim, olha, eu não autorizo a filmagem. Ele não precisa autorizar. Porque todos os agentes públicos, quando estão em atuação, a própria função já diz, é uma função pública. Logo, ele está, sim, passível de ser filmado. É claro, você não pode usar essa filmagem depois para humilhar o policial, para fazer um meme, uma brincadeira. Isso aí é um outro problema. Mas você filmar para sua segurança é, sim, muito importante. O que eu falo sempre para as pessoas é a gente tem que ser inteligente. O policial que está lá do outro lado, ele é um ser humano. Ele tem vários problemas, ele ganha mal, ele é cobrado, ele é humilhado, ele tem muitos problemas.
4: Tá arriscando a própria vida, inclusive, né?
3: Sim, nós não somos inimigos dos policiais, a gente só tem que ter um limite. Porque também, como nós dissemos, tem policial bom e tem policial ruim. Então, assim, o policial do outro lado também é um cara que tem vários problemas. Não é inteligente você ficar brigando com o policial no momento da abordagem. Então, o que eu sempre digo, colabore dentro do possível. Quanto menos você falar, melhor. Menos falar, melhor, tá? Seja respeitoso, colabore. E se tiver algum abuso, se você puder, por exemplo, filmar e tudo mais, depois você vai correr atrás de responsabilizar o policial por isso. Mas naquela hora não é inteligente você ficar brigando. Por quê? O cara tá na função de Estado, ele tá com uma arma. Então, pra aquilo piorar pra você, é muito mais fácil. É mais fácil piorar pra você do que o piorar pra ele.
4: Concorda? Se você colaborar com o policial, vai dar tudo certo, relaxa.
1: É,
4: responda o que o policial lhe perguntou numa abordagem e seja educado, tá bom? Isso é o mais importante. Tem gente que já quer dar carteirada, né? Tem gente que fala assim, ai, eu sou sobrinho do vereador tal. Então me respeite. Não, menos. Respeite o policial que ganha pouco, tá na rua, tá sofrendo risco de morte. Coitado dos policiaizinhos.
1: Você não sabe com quem você tá falando.
3: E o policial odeia isso, viu?
4: O quê?
3: Carteirada. Sabe que sou só amigo de fulano? Odeia. Cara, fala pouco, fala baixo e responde o que tem pra responder. O que não tiver pra responder, você fala, não vou responder e acabou.
4: É isso mesmo. Boa.
1: Tem uma dúvida, doutor. Eu confesso que eu sou meio Maria Farda, sabe? Eu não posso ver o
3: Maria Butina.
1: Maria Butina. Eu não posso ver o policial que eu fico maluca. E eu vejo muitos vidinhos de policiais na internet seduzindo com farda. Isso pode ou não pode?
3: Não pode. Não pode. Seduzindo?
1: Não pode.
3: Mas assim, não é crime também, tá?
4: Então acabou. Se não é crime, tá liberado.
3: É que assim, existem duas polícias, né? Tem várias polícias, mas vamos pegar assim, existe uma polícia civil nos estados, uma polícia militar. A polícia civil, ela é um regime civil, então é mais liberado. A polícia militar está sujeita a um regime militar, que é muito mais rigoroso. Então, um policial que fica seduzindo com a farda, ele não vai responder criminalmente por isso, mas ele pode responder administrativamente na corregedoria da PM.
4: Tá vendo? E olha, quem está falando é quem entende do assunto. Afinal de contas, ele já foi policial civil e é advogado criminalista com mais de 1 milhão de seguidores no Instagram. Estamos conversando com ele, doutor Rafael Paiva, que acabou de citar aqui que, bom, dar em cima de policial não é crime. E o policial corresponder também não é crime. Agora, doutor Paiva, o que mais não é crime, mas todo mundo acha que é?
3: Cara, tem uma que é muito, muito, muito comum, né? Muitas pessoas perguntam, que é traição.
4: Ué, traição não é crime?
3: Não é crime.
4: Graças a Deus. Amém.
3: O tal do adultério não é crime desde 2005. Tem outro que é chocante, que vocês vão...
4: Qual?
3: Incesto.
4: Ai, Deus me livre, que nojento. Eu nem vou falar disso, não.
3: Detalhe, só fazer uma
4: vírgula aqui. Deveria ser.
3: Ponto e vírgula. Desde que sejam maiores e conscientes.
4: Não, tá errado.
3: Então assim, a filha maior de 18 anos, que não tem nenhum problema mental, que se relaciona com o pai, é nojento.
4: É errado. É crime sim, tá bom?
3: Mas aí tem uma questão. Nem tudo que é imoral é ilegal.
4: É verdade. Tem pessoas que se aproveitam disso, inclusive, e passam na frente do outro na fila. Você sabia disso?
1: Eu sei. Às vezes eu finge que eu tô grávida.
4: Que isso?
1: Ah, não pode? É crime isso? Pelo
3: amor de Deus. Que é grávida? É. Pode ser que seja crime, sim. É.
1: Gente, eu vou sair algemado hoje
4: daqui. É. Me corrija, é falsidade ideológica?
3: Pode ser, porque falsidade ideológica é você simular uma situação que não existe pra não responder por alguma coisa ou pra ganhar uma vantagem. Então, a depender da forma como essa... É, normalmente tá na fila ali, só passar, falar, ó, tô grávida, não vai ser um problema.
4: Tá vendo?
3: Mas se você preencher uma ficha, por exemplo, aí é um problema.
4: Inclusive pra você que finge que tem alguma deficiência corporal, fica ali capengando, dá uma de braço curto, isso daí também é errado, tá, gente?
1: Errado.
4: Além de ser imoral, que é feio pra caramba. Doutor, seguinte, qual dica você deve dar para os pais que estão nos ouvindo agora? Você que é pai, ouça a dica do doutor. Doutor Paiva, que está aqui conosco, para proteger os seus filhos da internet. O senhor fala isso no seu Instagram, eu gostaria que o senhor pudesse.
3: Nossa, eu falo muito para pais porque eu sou pai de 3 filhos, tenho filhos aí de várias idades diferentes e sempre existe um medo muito grande. Nós vivemos uma sociedade muito perigosa, mas quer saber da internet, né?
4: Exatamente.
3: Então, fala de filhos pequenos.
4: É, porque hoje em dia, eu acho que os pais, ó, você que é pai, ouve aqui, tá? Você acaba expondo os seus filhos na internet. E se você não der uma olhadinha no celular deles, eles podem estar fazendo coisas com pessoas mal intencionadas. Pessoas que podem se aproveitar dos seus filhos. Então, ouve a dica. Como proteger os filhos da internet, Dr. Paiva?
3: Bom, primeira coisa, você não vai postar fotos do seu filho em algumas situações. Tem muito pai, muita mãe que gosta de postar a foto do filho, bebezinho, por exemplo, pelado, ou então na banheirinha, ou então de cuequinha. Isso aí é um prato cheio, porque hoje existem redes muito sérias de pedofilia. Então são grupos de homens, de mulheres também, que se valem dessas imagens, e essas imagens são jogadas na internet, numa deep web e tudo mais. Então, não postar esse tipo de foto é o primeiro passo. Segunda foto que você nunca vai postar do seu filho é foto de uniforme. Porque você está entregando uma informação valiosíssima. Você postou a foto da sua filha, do seu filho, com o uniforme da escola, a pessoa que eventualmente está querendo o mal quer sequestrar. Nós temos tráfico de crianças muito forte hoje acontecendo também no Brasil. Ele vai saber onde seu filho estuda. E não achem que é impossível ele entrar, ele conseguir acesso a essa criança. Então não poste esse tipo de conteúdo, porque ele vai sim ser muito grave para o seu filho. E numa outra faceta, é tomar cuidado com o que seu filho está consumindo. Esses dias chegou no meu escritório uma situação de uma mãe que a filha dela, uma filha de 13 anos de idade, conversando com uma menina da internet, conheceu nesses joguinhos, tá? E dentro desses joguinhos, a menina começou a manipular ela, manipular, depressão, até que ela orientou a menina a se cortar, a se desviver, né? E graças a Deus, a mãe percebeu, tinha várias marcas no pulso da menina. Então, a internet hoje, ela é tão perigosa quanto o ambiente da rua, só que a gente não está lá para ver o que está acontecendo. Então, nós temos, por exemplo, grupos de Discord, inclusive, que detalhe, né, ponto e vírgula. Nem todo mundo que está no Discord é coisa errada, faz coisa errada. Tem grupos de tecnologia, tem grupos bons lá.
4: Para você que é papai e mamãe e não sabe o que é Discord, é um aplicativo que você pode conversar com outras pessoas. É o tipo o nosso MSN, lembra?
1: Tipo o Skype também,
4: Lembra do ICQ? É tipo isso hoje em dia que se chama Discord.
3: Exato, e lá muitos crimes são cometidos, muita gente é induzida a praticar crimes, coisa errada. Então, tem que estar de olho no que seu filho está consumindo e com quem ele está falando sempre.
4: Muito bem. Nós estamos aqui ouvindo ele, doutor Rafael Paiva, advogado criminalista. E você que acompanha o Sobremesa sabe que está faltando uma voz aqui. É a voz do Marcelo Batista. Confere, Mini Ruth.
1: Isso aí. Ficou preso no banheiro, gente. Não é possível. Cadê alguém para ajudar a produção? Ó, 20 minutos se passaram, cadê o Batista?
4: Acaba que ele tá mandando o áudio e eu quero muito ouvir. Ele foi ao banheiro 5 segundos. Segundos antes do programa começar. E aí, ficou preso no banheiro. Olha o áudio que ele mandou, ó. Calma aí, peraí.
2: Eu tô assistindo um programa aqui no YouTube, tá quase acabando a minha bateria. Você não conseguiu ninguém. Você achou o Leleco por aí, hein? Você não conseguiu ninguém pra me ajudar. Eu tô vendo aqui, já tá quase acabando o primeiro bloco do programa. E eu tô aqui sentado, ó. Porta não abre. Eu vou participar daqui, então. Claro. Deixa eu fazer uma pergunta aí pro doutor Rafael. O doutor, se roubarem meu celular e eu for até a delegacia para fazer um BO, eles podem me obrigar a ir embora para casa e falar que eu tenho que fazer esse BO online? Eu queria saber isso aí. Meu Deus, vocês estão de sacanagem comigo.
4: Doutor, pode repetir, pode responder a pergunta do Batista. Se roubarem o celular dele, tá? E mandarem ele for numa delegacia fazer o boletim de ocorrência. Peraí, que ele tá botando o áudio dele.
1: Meu Deus, não para!
4: Se ele for roubado e for à delegacia pra fazer o BO, e chegar lá na delegacia, o delegado olha pra ele e fala: não, vai fazer o boletim de ocorrência online. Podem fazer isso com ele?
3: Sabe que isso na delegacia tem um nome, né?
4: Bom,
3: chute de ocorrência, chama. Chute de ocorrência. E às vezes o policial, ele perde mais tempo explicando pro cidadão e convencendo ele a fazer o boletim de ocorrência online do que efetivamente sentando e fazendo o boletim de ocorrência. Ó, o fato é o seguinte, o delegado, investigador, escrivão, eles não podem se negar a registrar o boletim de ocorrência presencialmente na delegacia. Eles são obrigados a registrar. Agora, um ponto e vírgula aqui importante. O boletim de ocorrência online, ele tem o mesmo valor do boletim de ocorrência físico. Eu, particularmente, eu não fico em delegacia para fazer boletim, eu prefiro fazer online. Hoje, aqui em São Paulo, principalmente, 99% dos BOs podem ser feitos online. Então, o ideal é que você, se você puder, faça online. Mas se você não quiser e você estiver já na delegacia, o policial é obrigado a registrar. Detalhe importante, uma dica para você que está aqui ouvindo. Independentemente de onde foi o crime, independentemente de onde você mora, porque esse também é uma, são duas justificativas que eles usam para o chute de ocorrência. Ah, tem que fazer na delegacia do seu bairro, tem que fazer na delegacia XYZ, não importa. Hoje existe uma portaria dentro da Secretaria de Segurança Pública que obriga o policial a registrar o boletim de ocorrência, mesmo que ele more, sei lá, Brasilândia, e o crime aconteceu em Parelheiros, ele quer registrar o crime na Sé. Ele pode registrar o boletim de ocorrência naquela delegacia, em qualquer delegacia, e a única coisa é que a investigação, se acontecer, vai ser direcionada para a região onde o crime aconteceu. Fora isso, o BO é um direito do cidadão, tem que ser registrado e aí sim vai ser encaminhado para os devidos fins.
1: Tudo que é online às vezes é mais fácil, né? Bem melhor, galera. Mas será mesmo? Porque, doutor, eu sou uma pessoa muito ligada na internet, sempre vejo vídeo e eu estou vendo alguns vídeos sobre influencers tentando ajudar os policiais, né? Então, os influencers, eles dão meio que uma de detetive, né? Começam a mandar mensagem para suspeitos. Você acha que isso atrapalha ou ajuda o trabalho da polícia?
3: Olha, acho que as duas coisas. Em alguns casos pode ajudar e em muitos casos pode prejudicar também. A gente tem que entender que a função do policial é investigar. Só que nós temos, infelizmente, muitas deficiências nessa área e tem muitos, a maior parte dos crimes no Brasil não são investigados. Então nós temos registros intermináveis de boletim de ocorrência, de crimes que estão acontecendo todos os dias. Parece que a cada hora 90 e poucos celulares são roubados no Brasil. É muita coisa.
4: Muito, meu Deus.
3: Então, os crimes não são investigados. Então, o que acontece é o seguinte: pode atrapalhar, mas também qualquer pessoa tem o direito de descobrir, jornalistas, por exemplo, de ir atrás. E temos casos famosos de crimes que foram desvendados por jornalistas. Na polícia tem uma máxima que diz o seguinte: bandido não tem dono. Então não importa se foi o fulano, se foi a polícia A, B, C que descobriu, é papel da justiça atuar.
4: Palavras dele, o doutor Rafael Paiva, advogado criminalista há 12 anos e também já foi policial civil, conhece os dois lados da moeda, já prendeu e já soltou gente. Na mesma delegacia, inclusive, já chegou a fazer isso?
3: Você sabe que tem uma história numa delegacia que nós trabalhávamos e eu era, né, não era delegado, eu era...
4: Sim, né, policial.
3: Policial. E o delegado mandou fazer uma prisão em flagrante de um rapaz que estava trabalhando e foi acusado de furtar um dinheiro de uma empresa. Só que pra nós ali, a gente, né, muitos anos de polícia, tava na cara que não era. Foi meio que armado. Só que não tinha o que fazer, eu tive que prender. Prendemos. E nós prendemos, eu e um outro parceiro meu, nós prendemos e nós mesmos fizemos o HC dele na sequência.
1: Nossa senhora!
0: E aí, doutor Rafael?
3: E ele foi solto, tá?
0: Olha aí.
1: Doutor, você consegue soltar o Batista do banheiro, será?
0: Boa, Mini Ruth. Pra quem não
3: se ligou. Depende do intestino dele, como é que tá, né?
0: Não, ele tá bem. A porta que ficou trancada ali, ele não tá conseguindo abrir. Porque tem jeito. É a segunda vez que isso acontece. O Batista vai nesse mesmo banheiro e ele é um troglodita. Ele não entende que ele tem que girar devagar. Ele vai com raiva, tá preso no banheiro até agora, vai ficar por aí, tá, Batista? Porque agora, senhoras e senhores, é hora da PPP, Pergunta Problemática e Polêmica.
3: Nossa.
1: Eita.
0: Doutor Rafael Paiva, eu quero saber de você, porque a Elize Matsunaga, aquela do caso Yoki, ela ganhou um filme sobre o crime que ela cometeu. Em casos assim, doutor, os familiares da vítima poderiam contestar a obra? Eu quero saber a sua opinião, mas antes eu quero dar uma olhada na nossa enquete do dia, que traz a pergunta: qual foi a coisa mais cara que você já pagou no Pix? O pessoal responde no nosso WhatsApp 011 97221 1001. Vamos lá, primeira resposta.
1: Olha só, o Daniel Borges, ele mandou o seguinte: uma vez eu fiz um Pix de 30 mil reais, mas foi porque me mandaram errado e eu devolvi. Costa mandou o seguinte também: o maior Pix que eu já fiz foi o de R$2 que eu fiz pra completar a compra do mês, porque o limite do crédito tinha estourado.
0: Acontece, né? Vai, próximo, Minigut.
1: Olha só, o Marcos Vinícius mandou o seguinte: o maior Pix que eu fiz foi pro mecânico. O carro continuou fazendo barulho, mas a minha conta pelo menos pagou.
0: Que bom, pelo menos isso. Bom, então se você tem aí na sua memória o maior Pix que você já fez, manda pra gente no 011 97221 1001. Agora, amigos, você que está acostumado a ouvir o Sobremesa, este programinha de meu Deus, o seu programa favorito, você está sentindo falta da voz do Marcelo Batista, não é mesmo? Mas acontece o seguinte: o Batista, ele chegou mais cedo aqui na rádio e, faltando 5 segundos para nós entrarmos ao vivo, ele decidiu ir ao banheiro. A
1: incontinência urinária na idade dele, para, né? Amigo, a gente para. Entende.
0: Respeita. Só que é o seguinte, ele ficou preso lá e tá preso até agora. Pra isso, pra a gente seguir o programa, ele tem mandado alguns áudios. Vamos ouvir. Olha o áudio que ele mandou.
1: Não, mandou agora. Mais alto. Tá desesperado lá no banheiro. Bem feito. Achei pouco.
0: Para com isso, menino. Achei
1: pouco. A gente precisa da ajuda de alguém especial,
0: calma,
1: eu
0: calma aí,
1: acho.
0: Eu vou botar o áudio que ele acabou de mandar. Aqui, ó. Calma aí.
2: O Lucas. Não, agora é sério, vai. Eu sou apresentador do programa. A gente combinou de fazer brincadeira, de zoar com os convidados, né, meu? Eu tinha que estar aí com vocês, meu. Vocês vão me deixar trancado aqui dentro, meu? Vocês vão me deixar trancado aqui dentro? Vocês estão de sacanagem comigo, né? Eu tinha que estar aí apresentando o programa, meu. Vou dizer, viu, meu?
0: Só tem uma pessoa que pode ajudar o Batista aqui na TMC. E essa pessoa se chama Leleco! E ele está conosco aqui para explicar o que é que aconteceu. Porque o Batista foi ao banheiro, ficou preso e não está conseguindo sair. Leleco, seja muito bem-vindo ao nosso programa e dê o seu pitaco, dê a sua opinião. O
1: que aconteceu?
5: Bom, eu acho que ele tá com problema sério, né, cara? Ficar no banheiro preso ou ele não quer sair do banheiro?
0: Não. Ele ficou preso. Ele quer sair, mas ele não consegue. Então,
5: pra ele sair agora, cara, eu tenho que ver como é que tá a minha playlist aqui de serviço.
0: Mas
5: eu vou sair às 18 horas, cara.
0: Mas, Leleco, é fácil de tirar ele do banheiro?
5: Fácil, não é difícil, não.
0: É rapidinho?
5: É.
0: Quanto tempo, mas fala um pouquinho mais perto do microfone, Leleco.
5: Pra poder abrir a porta, uns 5 minutinhos, talvez até 3 minutinhos.
1: Você consegue fazer isso agora, Leleco?
5: Não, agora não vai dar, não, cara.
1: Por quê?
5: Porque eu tô com a demanda alta, tenho um serviço pra fazer de urgente, cara. E só vou ter um tempo aqui pela minha agenda aqui, ó, umas 18 horas mais ou menos, que é a hora que eu tô saindo, cara.
0: Então, tudo bom. Já que é rápido, o Leleco pode fazer isso em 3 minutos, como ele mesmo disse. Só que a partir das 18 horas, que é o horário que o Leleco acaba o expediente. Então, Batista, você que tá acompanhando a gente, fique agora então com o pitaco do Leleco e espere até as 18 horas pra ser liberado, ok?
5: Eu preciso trabalhar, tá? Senão eu não vou conseguir tirar ele de lá, bicho.
0: Ô, Leleco,
5: se a demanda aumentar, ele vai ficar até amanhã.
1: Ai, meu Deus.
0: Obrigado pela sua participação no quadro Pitaco do Leleco. E se você puder, se despeça, por favor, do nosso público, Leleco.
5: Ô, pessoal da TMC, muito obrigado aí, ó. Pessoal, Sobremesa é bom, né?
0: Tá gostando?
5: Mais ou menos.
0: E que
4: que falta pra melhorar, Lelé? Ah,
5: falta pelo menos uma sobremesa, né?
1: É verdade.
5: Sobremesa sem sobremesa depois do almoço. Quer saber? Eu vou dar uma saída, valeu?
4: Este foi o Pitaco do Leco, senhoras e senhores. Ele é verdadeiro, ele é íntegro. É um homem que não tem meias palavras, sem papas na língua.
1: É o nosso faz tudo aqui da TMC, maravilhoso. Leleco, arrasou.
4: Salva de palmas pra você, Leleco. Ô, Cuca, nessa hora você põe palma, meu filho.
1: Cadê as palmas?
4: Ô, Cuca! Pelo amor de Deus, Cuca! Fica inserindo meme, vai trabalhar com ratinho, Cuca. Porra, 5 segundos e me bota meme. Na hora que é pra botar palma, não bota.
1: Ele não é o pai, ele não é o pai.
4: Eu porra, meu pai, o sonoplasta, meu irmão. Voltemos então com o nosso convidado Rafael Paiva, advogado, criminalista, também foi policial civil e tem mais de 1 milhão de seguidores no Instagram. Ele entende tudo. Antes de irmos para o break, eu fiz a PPP, pergunta problemática e polêmica. Vou repeti-la. A Elise Matsunaga, aquela que matou o marido e também depois esquartejou o corpo, ela ganhou um filme, estreou ontem na plataforma de streaming. Em casos assim como o dela, Dr. Rafael Paiva, os familiares da vítima podem contestar a obra?
3: Podem contestar, assim como qualquer obra jornalística, de audiovisual, que é baseada em fatos reais. Eles podem contestar e me parece, posso até falar bobagem, mas estava para ser aprovada uma lei, não sei se já foi aprovada, que impede que o criminoso envolvido nessas obras receba algum tipo de valor por isso. Então, ele não pode receber nenhuma quantia de dinheiro por ter essa exposição. Claro, é uma atriz que faz os personagens e tudo mais. Então, é tratado como uma obra audiovisual que... É, como qualquer obra, pode ser contestada assim.
4: Parece que tem um projeto de lei para impedir que pessoas que cometeram crimes ganhem algum dinheiro, algum valor, algum cachê, qualquer remuneração em casos como esse, de fazerem um filme. Porque vão usar o nome dela, vão usar a história dela, a imagem dela, vão realmente lucrar com essa história do filme. E aí acabam pagando para ela uma porcentagem. Dizem que foi pago um valor para Elise Matsunaga fazer o depoimento dela na plataforma de streaming da Netflix. Dizem, supostamente, parece que ela recebeu uma remuneração. Você acha que isto é justo, isto é o certo?
3: Não, eu acho que é muito imoral uma pessoa que praticou um crime bárbaro. Apesar que a Elise ainda sofre um certo tipo de passagem de pano. As pessoas que, parece que gostam até dela por causa da situação e tudo mais. Mas a gente, acho que não é bacana, não é moral uma pessoa que praticou um crime grave, um crime hediondo, que é o crime de homicídio, anos depois de uma pena que, se eu não me engano, nem foi cumprida integralmente ainda, está cumprindo em liberdade, enfim, um regime aberto, que essa pessoa ganhe por essa história macabra. Eu sou totalmente contra.
4: Bom, nós estamos também ao vivo no nosso YouTube, @TMCNewsBR, e lá nós recebemos perguntas. E teve a Lidiane Machado Martins, que fez uma. Ela diz assim, uma dúvida. Os policiais não podem fazer nada sobre os flanelinhas que obrigam e nos forçam a pagar com vagas na rua? Poxa, ainda temos que pagar a Zona Azul. Dúvida boa,
1: sim. É uma máfia quase, né? Rapaz.
3: É uma máfia, sim. E muitos desses flanelinhas praticam crimes. Por exemplo, de extorsão. A pessoa não pode obrigar o cidadão a pagar qualquer coisa que seja, mesmo que eventualmente eles simulem que é uma contribuição, a título de deixar o carro parado numa vaga pública. Então, isso sim pode ser considerado extorsão, e eu acho que nesse ponto falta vontade política de realmente determinar que a polícia faça essas prisões, leve as pessoas para a delegacia, e tudo bem, a gente sabe que no final das contas não vai dar nada, mas vai tirar o cara de circulação e vai... talvez moralizar um pouco essa situação, que em alguns lugares é muito grave. Tem lugares onde, se você não pagar, eles quebram seu carro, depredam. Nossa. Enfim, fora as agressões, né?
1: E falando em máfia, tem outra máfia também que é bem conhecida, que é a máfia dos cambistas, né? A gente que gosta de ir pra rolê, pra show, pra jogo em estádio, geralmente esses cambistas, eles compram os ingressos, vendem muito acima do valor. O que que o senhor acha que poderia ser feito referente a isso?
3: Olha, eu acho que o problema do cambista, a gente tem que separar o joio do trigo. Existe o cambista que vende o ingresso verdadeiro e o que vende o ingresso falso. O que vende o ingresso falso, com certeza, é crime. Estelionato, no mínimo. Agora, o cambista que vende o ingresso verdadeiro, entra naquele negócio que é uma conduta imoral, que pode ser até civilmente reprovável, tem que ser combatida pelas empresas, principalmente, mas não é uma conduta necessariamente criminosa.
0: Nossa, não é criminoso? Pela madrugada, quando você vai lá, vai comprar o ingresso, que você decidiu ir num show em cima da hora, chega lá, não tem mais ingresso, mas tem na mão do cambista por 10 vezes mais o valor deveria ser.
3: Mas, Lucas, sabe uma coisa que vai acabar com o cambista?
1: O quê?
3: A gente não comprar ingresso dele.
0: Acabou. Faz sentido.
1: Olha só, mas sabe o que tá na mão também de bandidos safados? Nossos celulares, doutor. Nossa. E eu confesso que eu sou meio tchonga na rua, né? Eu ando meio, distraída. O que que eu posso fazer sendo meio distraída, andando aí pelas ruas, pra me proteger desses roubos? Existe também um perfil onde os bandidos se aproveitam?
3: Com certeza. Hoje o crime de roubo é o crime que mais gera uma sensação de insegurança nas pessoas. Com certeza é um crime da vez, é um crime muito deixado de lado e que tem aumentado muito, principalmente aqui em São Paulo. O que você tem que fazer para evitar ser roubado? Uma cartilha muito simples. Número 1, você não tira o celular do seu bolso, da sua bolsa, quando você estiver na rua. Isso é muito triste. Quando a gente vai pra fora, a gente fala, porra, que eu posso tirar meu celular? É uma coisa tão simples e, infelizmente, aqui no Brasil, você não vai fazer isso. Então, o celular sempre no bolso. Segunda dica, vai pedir um Uber, um táxi, não fica com o celular ali, assim, ó, que as pessoas ficam assim, né? Esperando pra ver a placa, pra ver não sei o que lá. Cuidado com isso, porque isso também é um chamariz. E você tá com o celular assim, os caras passam, pegam o seu celular e ninguém consegue recuperar depois. Eles são muito rápidos. Outra coisa, nunca andar distraído na rua. Você sempre tem que ir do ponto A ao ponto B. Ah, ficou olhando, sabe, turista? Tem turista que mora em São Paulo e turista em São Paulo. Ficou olhando, divagando, também é problemático. O bandido, ele sente isso. Principalmente se for mulher. Mulher é um alvo sempre preferencial, porque o bandido sabe que a mulher, ela normalmente, ela não reage. Ela fica com mais medo, ela se prende ali, fica travada. E também, muito, muito, muito importante, você não... E essa aqui é uma dica que muitos jovens cometem. Hoje tem aqueles fones de ouvido com diminuição de ruído. Não sei se vocês já usaram.
0: Cancelamento de ruído, sei, conheço bem, uso eles.
3: Então, mas é uma coisa que é muito louco, você realmente não consegue ouvir direito. Nada. Então você tá na rua, infelizmente, tá? Vou falar isso aqui. Com muita tristeza no coração, mas nós estamos numa guerra, então não dá pra você andar com esse fone na sua rua, na rua, porque você vira uma vítima preferencial. Primeiro que o cara sabe que você tem um celular de alto valor. Você tá com um fone de alto valor, tem um celular de alto valor. Segundo, você está distraído, é mais fácil você ser abordado. Sempre que estiver na rua, olhando, identificando possíveis riscos, tá? Então, o cara que tá vindo ali, é um grupinho, muda a rota, vai para outro caminho, não dá para você subestimar, porque hoje, a cada esquina tem um bandido.
0: Este é doutor Rafael Paiva, advogado criminalista, que também foi policial civil e que tem mais de 1 milhão de seguidores no Instagram. Ele sabe do que ele fala, ele tá aqui pra tirar as suas dúvidas. Inclusive, vou começar com a minha. Bora. Uma dúvida sobre golpe. Odeio golpe. Odeio, acho a coisa mais que me irritante. Dá vontade de passar pela tela do celular, entrar na frente do golpista e esganar o golpista. Essa é a minha vontade. Mas o que fazer quando, por exemplo, você cai num golpe lá do SMS do banco para você fazer um pagamento? Aí você vai, clica e aí perde o seu dinheirinho. Perde o seu dinheiro, manda para a polícia investiga e descobre que quem fez o golpe é um presidiário. Como é que você prende alguém que já tá preso?
3: Bom, vamos lá, são várias facetas aí na sua pergunta. Primeira coisa é, você nunca vai clicar em nada que seja desconhecido. SMS já é, pra mim, é batata, eu nunca clico. WhatsApp, só se for de alguém que eu conheço e realmente eu esteja e ela confirme que é um link válido. Clicar em link sempre é um problema. E-mail, WhatsApp, SMS é a principal forma que os bandidos usam para ingressar na sua conta, no seu celular. Então não façam isso. Mas aconteceu, clicou, achou que fosse verídico, pegaram o seu dinheiro. Tem que registrar um boletim de ocorrência. Mas a primeira providência é entrar em contato com o banco. Liga para o banco, pega o protocolo, anota o protocolo, que você vai precisar dele depois. Liga e fala, aconteceu isso, isso, isso, aquilo. Eu, ó, importante, eu não concordo com esta transação. Pega o protocolo, sai da ligação, faz um boletim de ocorrência, informa do BO o número do protocolo e, evidentemente, que esses crimes não são investigados, infelizmente, tá?
4: Sério?
3: É. Que não são investigados, eles vão para uma zona de penumbra aí dentro dos registros policiais, mas o que você quer necessariamente é que seja ressarcido. E em muitos casos, você contrata um advogado, ou se você não tem condições, vai num juizado especial, que nós chamamos de juizado de pequenas causas, ingressa com uma ação contra o banco, porque o banco ele tem uma responsabilidade maior nesses casos. Ele tem meio que garantir a segurança dos sistemas dele e tem que também estar atento ao grau de transação. Uma transação que é atípica, o banco tem obrigação de bloquear. Então você consegue, muitas vezes na justiça, fazer com que o banco suporte esse prejuízo, tá certo? Agora, um cara que tá preso, ele pode responder um processo? Pode. E a pena vai se somando. Então vamos supor que o cara tá condenado por um golpe, outro golpe, outro golpe, as condenações vão se somando, ele vai ficar pelo menos 40 anos preso.
4: Ô, louco!
3: Pelo menos assim, sim. É o limite.
4: Aí a justiça fazendo, justiça?
1: E outro golpe que tem muito, cara, já aconteceu comigo, com vários amigos, é a clonagem do Zap Zap, né? É o famoso WhatsApp. O que a pessoa pode fazer quando acontece isso?
3: Olha, também a clonagem do WhatsApp, na maior parte das vezes, ela nasce de um link também, tá? De um link, de um arquivo. Não saia bem das coisas. E aqui a gente tem que falar principalmente para quem é mais velho, para você ter um pai, ter uma mãe. Avisar para o seu pai, para sua mãe, não ficar clicando em link, porque normalmente é assim que eles entram. Tem uma parcela menor desses crimes de clonagem que eles têm alguém da operadora. Então, tem um bandido lá na operadora que autoriza a clonagem do chip, assunção daquela função. Então, nesses casos, o que você tem que fazer é entrar em contato com a operadora, sempre pegar o protocolo, registrar um BO, um boletim de ocorrência e sair avisando as pessoas do seu convívio. E, aliás, antes até de fazer depois, faz antes. Você tem que ter com a sua família uma senha de segurança. Porque esses golpistas, eles clonam seu WhatsApp para entrar em contato com a sua mãe, com a sua tia, com o seu irmão, para pedir dinheiro, para pedir Pix, se passando por você. Então, nesse caso, você tem que ter um combinado com a sua família. Não transfira dinheiro se eu te pedir, a não ser que a gente passe uma senha que vocês vão definir entre vocês, tá? Se já aconteceu, entre em contato com a família e fale, olha, meu celular foi clonado, vai acontecer isso, isso, isso, aquilo. Não dê vazão pra isso, não converse com o bandido, simplesmente bloqueie o número e tchau.
1: Alô, família, se eu pedir dinheiro no WhatsApp sou eu mesmo, viu?
4: Vamos aproveitar a presença do nosso convidado, Dr. Rafael Paiva, para tirar as dúvidas que vocês que nos ouvem mandaram. Quando nós dissemos que o doutor estaria conosco, muita gente mandou perguntas, é hora de respondê-las. Como, por exemplo, a pergunta do Hélio Câmara. Minha mulher pegou umas conversas estranhas no meu WhatsApp e me deu um tapa. Posso processá-la por agressão?
3: Pode processar sim. É, são coisas diferentes, né? Tem outro crime também que ele nem prestou atenção. É, o cônjuge, né, marido e mulher, não tem o direito de, sem autorização da outra parte, acessar o conteúdo do celular.
4: Ih, ferrou, doutor. Ferrou que agora o senhor vai criar o Discord, hein?
3: Se for combinado, tudo bem. Por exemplo, eu sou casado, a minha mulher tem acesso ao meu, eu tenho acesso ao dela e tudo bem. Mas se não for o acertado entre vocês, isso corresponde a um crime de violação de dispositivo de informática. Então você não pode acessar o celular do seu marido ou da sua esposa sem autorização dela. Mas vamos lá, já tem um crime aí. Segundo crime, a agressão física. Porque lembra que traição é crime? É muito imoral, mas não é crime. Então, se você bateu, você perdeu totalmente a razão e pode responder por isso sim. Detalhe importante, toda agressão física que não for da Lei Maria da Penha, porque contra a mulher é outra regra. Então, mulher que bateu no marido, não aplica a Lei Maria da Penha. Aplica-se a regra comum. Ele não basta ele fazer o BO. Fazer o BO e voltar e representar esse BO em 6 meses. O que é se representar? É simplesmente dizer pro delegado, eu quero que ela seja processada. É como se fosse uma autorização. Se você não fizer isso, o BO fica arquivado.
4: Olha,
1: olha.
4: Próxima
1: só.
4: Pergunta, vai, menino.
1: Caio César, ele tá com um probleminha parecido com o meu. No meu prédio tem um vizinho que fuma um cigarrinho de artista e o cheiro fica muito forte lá no meu apartamento. Eu posso processar ele?
3: Pode processar ele, sim. Veja, hoje o consumo de erva, vamos colocar assim, não é mais considerado crime, não é legalizado, não é mais crime, tá? Então temos um ponto aí, então o seu vizinho não está praticando crime. Só que isso vale para erva, vale para barulho de criança, barulho de cachorro, de imóveis, vale para qualquer regra de vizinhança. Nesses casos, é o direito à propriedade, que a pessoa fala assim, é minha casa, eu faço o que eu quiser. Não é absoluto, nenhum direito no Brasil é absoluto, nem o direito à vida. Então você tem a sua propriedade, você tem que seguir as regras de convivência. Se for algo numa situação que esteja causando algum dissabor para você, você pode ingressar na justiça. E a depender do contexto, é claro, a pessoa está dentro da casa dela, não tem o que você fazer com a erva. Agora, se ela vai na varanda e fuma pra janela, aí você tem uma chance maior de conseguir isso, mas não é fácil.
4: Próxima pergunta, Suzy Brilhante. Roubaram uma chinela do armário do meu trabalho. Isso é caso de RH ou de polícia?
3: É um caso de polícia. Só que aqui um detalhe até pra gente explicar, não é roubo, é furto. Qual que é a diferença do roubo e do furto? No roubo tem violência, mão armada, tem ameaça. O furto é o larápio, o cara que trola, pegou, abriu o seu armário, pegou a sua chinela. Nesse caso, crime de furto, pode fazer o boletim de ocorrência sim. E leve pro RH também, porque o RH tem que saber que lá dentro tem um ratinho furtando as coisas dos demais funcionários.
4: Vai, a próxima pergunta.
1: Ó, o João Melo mandou o seguinte: se eu disser pra um PM que eu tenho direitos durante uma abordagem aqui na minha quebrada, eu viro camisa de saudade, ou seja, a estampa de saudade, quando a pessoa...
4: Né? Vem a falecer.
1: Vem a falecer, a família coloca aquela estampa.
3: É, infelizmente a gente sabe, não é mentira pra ninguém, que existe um tratamento dado pela polícia em áreas nobres e nas áreas periféricas. Mas também vou fazer uma outra coisa. A vida do policial na área nobre é muito mais fácil do que na área periférica. O cara que vai para a periférica, ele vai pra guerra todos os dias. Então ele já vai com a cabeça a mil. Então a gente tem que ser inteligente. Tem uma abordagem? Colabora com a abordagem, né? Não precisa entregar as coisas, não precisa ficar falando, né? É, contando que não te perguntaram. Se algo for te prejudicar, você não fala e aí ele toma as providências. É,
4: pra mim tem que tratar todo mundo igual, principalmente o pessoal da Arena. Dá uns tapinha na cara pra ver se acorda.
3: Às vezes precisa,
4: da realidade, dá uns tapinha. Alô, pessoal que mora na Zona Nobre. Bom, amigos, estamos aqui com ele, o Dr. Rafael Paiva, que abrilhantou o nosso programa. Ele que é policial civil e também advogado que criminalista. Ele abdicou da profissão de policial civil e há 12 anos trabalha sendo um dos maiores advogados criminalistas do Brasil, com mais de 1 milhão de seguidores. A gente vai agora dar uma olhada na nossa enquete do dia, que traz a pergunta: qual foi o maior valor que você já pagou no Pix? Que quer que o pessoal responda, Mini Ruth?
1: Ó, Gustavo Santos mandou o seguinte: o maior Pix que eu já fiz foi pro dentista. Eu saí com um sorriso bonito e a conta feia. Renatinha Oliveira mandou o seguinte: fiz um Pix de R$2.000 pra mobiliar a casa. Só deu pra comprar uma mesa.
4: É verdade isso, pai. Último.
1: Bruno Nogueira, ele mandou: o maior Pix que eu fiz foi no veterinário. O cachorro saiu curado e eu entrei em depressão.
4: Obrigado pela sua presença aqui, doutor Rafael Paiva. Obrigado. E o senhor tem agora um recadinho final, por favor. A câmera sua, manda bala.
3: Muito obrigado pelo convite, é sempre um prazer. Tomem cuidado, infelizmente a situação não está fácil. A gente tem que realmente tomar as cautelas todos os dias quando a gente sai de casa, pedir a Deus proteção, não facilitar a vida do bandido e sempre, sempre, sempre seguir o Dr. Rafael Paiva nas redes sociais, @paivaprof.
4: É isso aí, @paivaprof. E ó, faltou só a voz do Marcelo Batista, que ficou preso. Mas calma, preso é no banheiro aqui da TMC. Ele mandou um áudio, olha só o que ele mandou. Vamos fazer isso aqui, rapidinho,
2: ó. Ô Lucas, é isso, meu. É isso, então. É isso. É sério que você, a Mini Ruth, o diretor, o pessoal da produção, vocês me deixaram o programa inteiro aqui. Meu, eu sou o apresentador do programa. Fazer trollagem com convidados.
4: É isso aí.
1: Maluco, Batista, tá putaço.
4: Calma. Gente, olha, muito obrigado pela sua audiência. Segunda-feira estamos de volta com Sobremesa, o seu programa favorito aqui na TMC. Fique agora com a programação da TMC. Um beijo, um beijo. Tchau, tchau, pessoal. Valeu.
1: Até segunda.

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1: Muito bom dia, uma ótima segunda-feira para você, ouvinte da TMC. Hoje é dia 27 de julho, seja muito bem-vindo e muito bem-vinda ao Amanhã TMC. Eu sou o Diego Andrade e eu te faço companhia ao vivo até as 5 da manhã. Aqui no Amanhã TMC você fica por dentro de tudo o que aconteceu de mais importante, tanto no noticiário do Brasil quanto do mundo, além de saber das primeiras notícias que vão impactar aí a sua segunda-feira, a sua semana. Se você está em Belo Horizonte, acompanhe a nossa programação em 88.7, em Recife 92.7, São Paulo e Brasília 100.1, em Curitiba 100.3 e no Rio de Janeiro estamos no 101.3. Meu muito obrigado a você que sintoniza a TMC. O WhatsApp está aberto para você participar, manda sua mensagem, comenta sobre as principais notícias no 119-7221-1001. 119-7221-1001, vamos às principais manchetes do programa de hoje. O fim de semana foi marcado pelas convenções partidárias para definir os principais candidatos que disputam as eleições deste ano. Alguns dos nomes que vão estar na corrida pela presidência da República, governos dos estados e Senado e Câmara Federal foram convidados.

tanto pela presença de Milei quanto pelo uso do vídeo de Bolsonaro. O Partido dos Trabalhadores realizou convenção estadual em São Paulo e confirmou Fernando Haddad, candidato ao Palácio dos Bandeirantes, com o ex-governador paulista Márcio França, do PSB, como vice. O presidente Lula aproveitou a oportunidade para mandar um recado sobre possível intromissão externa nas eleições brasileiras. Abre aspas. Quem quiser se meter nas eleições brasileiras vai apanhar muito. Quem vai decidir o destino desse país são 157 milhões de eleitores, fecha aspas, disse o presidente. Neste domingo foi a vez do PSD confirmar Ronaldo Caiado na corrida presidencial com Gilberto Kassab como vice. No Rio de Janeiro, o ex-governador Antony Garotinho volta à disputa pela principal cadeira do Palácio Guanabara, confirmado em convenção dos republicanos. O Novo deve oficializar Romeu Zema como candidato ao Planalto em convenção nacional nesta segunda-feira. O PT realiza a convenção nacional e que deve confirmar o presidente Lula concorrendo à reeleição no próximo domingo. Os partidos devem oficializar seus candidatos até 5 de agosto. Nesta edição, você ouve as principais declarações das convenções deste fim de semana. A Defesa Civil do Rio Grande do Sul emitiu novo alerta para tempestades severas, ventos fortes e riscos de inundações até a próxima terça-feira. Foram montados abrigos em 8 cidades e 1.200 pessoas estão fora de suas casas devido às chuvas que atingiram pelo menos 214 cidades do estado semana passada. A recomendação da Defesa Civil é que a população acompanhe as orientações e atualizações pelos canais oficiais e não se desloque durante tempestades. Em Ribeirão Preto, no interior de São Paulo, a semana começa com 5 mil alunos sem aula, após os temporais que atingiram a cidade na última quinta-feira. Mais de 20 escolas foram danificadas, segundo autoridades locais. Vamos aos destaques internacionais. Uma operação da polícia alemã neste domingo resultou na morte do principal suspeito do atropelamento que deixou um morto e 29 feridos sábado em Berlim. O homem de 21 anos é cidadão alemão de origem libanesa com pena de prisão decretada, mas que ainda não havia começado a cumprir. Segundo informações oficiais, 3 vítimas do atropelamento estão em estado grave. O ataque ocorreu na região central de Berlim, perto do trajeto da Christopher Street Day, que é uma das maiores paradas LGBTQIA+ da Europa. Testemunhas contaram que um furgão avançou sobre a multidão em alta velocidade. E um petroleiro explodiu ao atravessar o Estreito de Hormuz fora da rota determinada pelo Irã. O navio teria se chocado contra uma mina no segundo dia seguido sem bombardeios na região. Autoridades iranianas garantem que a explosão não foi causada por um ataque ordenado por Teherã. O Irã passou a exigir que as embarcações cruzem Hormuz somente por um trajeto estabelecido pelo país. As autoridades iranianas haviam avisado que navios que saíssem da rota poderiam sofrer consequências. E no esporte, pelo Campeonato Brasileiro, no Nubank Park, teve Palmeiras e Atlético Mineiro na noite deste domingo. O Galo marcou 2 na casa do Verdão, que fez um gol. Com o resultado, o Atlético sobe para a 8ª posição da tabela. Flamengo e São Paulo empataram por 1-1 mais cedo no Maracanã. Teve empate também por 1-1 na partida entre Corinthians e Bahia, na Arena Fonte Nova. No Mangueirão, em Belém, o Remo fez 2 sobre o Vitória, que não marcou. Muito bom dia a você que sintoniza a TMC. Vamos à previsão do tempo para todo o país nesta segunda-feira. No sudeste, a capital paulista terá um dia de sol sem nuvens. A nebulosidade aumenta à noite, mas não chove. Mínimas de 14 e máximas de 26 graus em São Paulo. No Rio de Janeiro, a segunda-feira será mais quente que domingo. Faz sol o dia todo, com névoas em algumas áreas pela manhã. Os termômetros marcam de 15 a 30 graus na capital fluminense. Agora vamos para Minas Gerais. Em Belo Horizonte, o sol brilha o dia todo sem previsão de chuva. As temperaturas vão dos 14 aos 27 graus. No sul, o tempo não muda em Curitiba. Faz sol entre algumas nuvens, mas não chove. Mínimas de 13, máximas de 25 graus.

0: centro-oeste, a capital federal segue com tempo firme, calor e sem chuva. A nebulosidade aumenta à noite, mas não chove em Brasília. Os termômetros marcam de 14 a 29 graus. No Nordeste, a cidade do Recife terá uma segunda-feira de sol, calor e chuva passageira. A mínima fica entre 22 e a máxima em 28 graus na capital pernambucana. Em convenção, o PSD oficializou as candidaturas de Ronaldo Caiado à presidência da República e de Gilberto Kassab para vice na chapa. O evento aconteceu ontem no centro de São Paulo e contou com a presença de parlamentares e aliados políticos. A repórter Julia Takahashi esteve presente e traz mais informações.
1: Na convenção, lideranças do PSD estiveram presentes, como Eduardo Leite, governador do Rio Grande do Sul, e Ratinho Júnior, atual governador do Paraná, além de outros parlamentares e aliados políticos. O evento aconteceu aqui no centro de São Paulo, na Rua Santo Antônio, e oficializou as candidaturas de Ronaldo Caiado à presidência da República e Gilberto Kassab como vice. Eles também reforçaram o apoio à reeleição de Tarcísio de Freitas do PL ao governo de São Paulo. Antes de subir ao palco, os candidatos falaram com a imprensa e disseram estar confiantes de que terão palanques em todos os estados para a campanha de Caiado à presidência e que, nas palavras deles, Ronaldo Caiado é o único que pode derrotar o PT no segundo turno.
2: A pesquisa no segundo turno mostrou que o Caiado é o único que bate o Lula. A pesquisa demonstrou isso. Numericamente, eu estou à frente do Lula no segundo turno. Só que ninguém quer eleição no primeiro turno. A pessoa não quer eleição no primeiro, segundo turno, e pode. Então não adianta você votar uma pessoa que não tem a condição de vencer o Lula no segundo.
1: Em seu discurso, Caiado afirmou que a eleição deve ser decidida pela capacidade de governar e não pela rejeição dos candidatos.
3: Não é possível que o Brasil vai querer optar por aqueles que são os maiores rejeitados da política nacional. Eleição não é eleição de rejeitados. A eleição é de quem traz resultado para a sociedade brasileira.
1: Essa é a segunda vez que Ronaldo Caiado disputa o cargo de presidência. A primeira foi em 89. Ele já foi ex-deputado federal, ex-senador e governador de Goiás por 2 mandatos e renunciou o cargo em março de 2026 para concorrer ao Palácio do Planalto.
0: Durante a convenção, o ex-governador de Goiás falou sobre vivermos uma eleição de rejeitados, fazendo referência a Lula e Flávio Bolsonaro.
3: Não é possível que o Brasil vai querer optar por aqueles que são os maiores rejeitados da política nacional. A eleição não é eleição de rejeitados. A eleição é de quem traz resultado para a sociedade brasileira.
0: E o governador do Rio Grande do Sul, Eduardo Leite, defendeu que essas eleições sejam de uma política de construção. E a gente ouve agora.
4: Aqui não está a política da destruição, está a política da construção de um Brasil melhor, de um Brasil diferente. A gente não está simplesmente querendo tirar alguém do poder. A gente quer colocar no poder quem tem a capacidade política, quem tem a capacidade moral, quem tem a capacidade administrativa para superar os enormes desafios que o nosso país tem.
0: Com a presença de líderes nacionais, o PDT realizou a convenção em Belo Horizonte e oficializou o nome do ex-prefeito da capital mineira como candidato ao governo de Minas Gerais. Murilo Luiz conta sobre os detalhes.
5: Aconteceu no plenário da Assembleia Legislativa de Minas Gerais a convenção estadual do PDT, com destaque sendo o lançamento da candidatura de Alexandre Calil ao governo de Minas Gerais. O político falou sobre os próximos passos.
6: O propaga envelopado, pronto. Entregue sem negociar. Porque você não pode, numa dívida de 200 bilhões, não negociar essa dívida de um jeito que Minas volte a investir. É o que eu disse no meu discurso. O primeiro plano é fazer o nosso comitê de crise, pegar o avião e botar a bunda em Brasília. Nós precisamos de buscar esse voto que esse voto é que não vai nos levar como candidato à vitória.
5: Mário Heringer, presidente do PDT em Minas Gerais, falou sobre o nome do Calil para o Estado.
7: Então, temos um nome que tem experiência, tem competência e tem vontade, tem garra. E o Calil não é nada diferente disso que eu acabei de descrever. E por sorte nossa, o Calil veio para o nosso partido. É um nome que é um nome muito forte e por si só já nos permite, nessa primeira vez aí, a gente já sonhar com uma vitória.
5: Alexandre Calil também falou da possível candidatura do senador Cleitinho, do Republicanos, ao governo de Minas Gerais.
6: Mas eu respeito muito o Cleitinho, eu não tive com ele poucas vezes, mas acho que ele vai tomar a decisão dele. Qualquer candidato, se eu saísse amanhã, sobraria voto para alguém. Então tem que saber para quem. Aí os especialistas vão falar para quem vai sobrar o voto, que eu acho muito cedo, porque ele ainda tem muito tempo para resolver isso.
0: Em discurso na Convenção Nacional do PL, o presidente da Argentina, Javier Milei, chamou o ministro do STF, Alexandre de Moraes, de lixo calvo e criticou a decisão do magistrado de não deixá-lo visitar o ex-presidente Jair Bolsonaro. Vamos ouvir.
8: Para colmo, la basura calma, calva, no me permitió visitar a mi amigo injustamente encarcelado, cuando sé que Lula se cansó de recibir dirigentes del exterior cuando estaba preso. Entre ellos, el nefasto expresidente argentino Alberto Fernández.
0: E o clima pesou na diplomacia entre Brasil e Estados Unidos. O Ministério das Relações Exteriores barrou a entrada de enviados do governo de Donald Trump que pretendiam questionar a transparência das nossas eleições. Acompanhe os detalhes agora.
9: Uma reportagem publicada pelo jornal The Washington Post dos Estados Unidos revelou que o governo de Donald Trump pretendia enviar 2 altos funcionários ao Brasil com o objetivo de colocar em dúvida a transparência e a integridade das urnas eletrônicas. Os diplomatas Raleigh Burns e Samuel Sampson tinham viagem prevista para Brasília poucas semanas antes das eleições de outubro. A justificativa oficial da missão era discutir a liberdade de expressão, mas o governo do Brasil interpretou o movimento como uma tentativa de interferência externa. A negativa dos vistos para os emissários norte-americanos foi confirmada pelo Itamaraty, a reportagem da TMC. O episódio acendeu um alerta dentro do governo, porque a decisão do secretário de Estado dos Estados Unidos, Marco Rubio, aliado da família Bolsonaro, de enviar os diplomatas, aconteceu no momento em que Flávio atacou o sistema eleitoral brasileiro em uma reunião com embaixadores. Segundo o Itamaraty, a decisão de barrar os diplomatas ocorreu ontem, antes mesmo da publicação da reportagem do Washington Post. O presidente Lula reagiu ao caso afirmando que qualquer estrangeiro que tentar se meter no processo eleitoral do país, entre aspas, vai apanhar muito. A tensão diplomática ocorre em meio a pressões internas, como a reunião do senador Flávio Bolsonaro, que citamos há pouco, com representantes de 40 embaixadas. Na ocasião, o parlamentar voltou a levantar suspeitas sobre o sistema de votação brasileiro, utilizando argumentos que já foram oficialmente desmentidos pelo Tribunal Superior Eleitoral mais de uma vez. Apesar das investidas políticas, observadores internacionais e especialistas em sistema eleitoral reforçam que o sistema eletrônico do Brasil é referência mundial e plenamente seguro contra fraudes.
0: Os Estados Unidos colocaram o Brasil na lista de países que, segundo o governo americano, não combatem de forma suficiente a venda de produtos feitos com trabalho forçado. Mas dados oficiais mostram que milhares de trabalhadores foram resgatados desta situação no país. O repórter Adrien de Almeida traz os detalhes.
10: Só no ano passado, o Ministério do Trabalho e Emprego realizou quase 1.600 fiscalizações. As ações resultaram no resgate de cerca de 2.800 trabalhadores que viviam em condições semelhantes à escravidão. Com essas operações, as vítimas tiveram garantido o pagamento de aproximadamente 9 milhões de reais em direitos trabalhistas. Dados do Ministério Público Federal mostram que entre 1995 e 2023, mais de 63 mil pessoas foram resgatadas de situações de trabalho análogo à escravidão em todo o país. O estado do Pará lidera esse levantamento com mais de 13 mil trabalhadores resgatados. Em Minas Gerais, quase 9 mil pessoas deixaram essa situação. As fiscalizações são feitas por equipes da Inspeção do Trabalho, como explica a Coordenadora Geral de Fiscalização de Combate ao Trabalho Análogo à Escravidão, Shakti Borella.
11: No Ministério do Trabalho, a Auditoria Fiscal do Trabalho tem equipes que atuam tanto de forma centralizada, que são equipes do Grupo Móvel de Fiscalização, quanto em todos, e ao mesmo tempo em todos os estados também tem equipes que fiscalizam o trabalho escravo. E esse trabalho nós fazemos, auditoria fiscal, em conjunto com parceiros como Ministério Público do Trabalho, Polícia Federal, Ministério Público Federal, Defensoria Pública da União, entre outros.
10: Uma das operações realizadas no ano passado em Minas Gerais mostra como esse trabalho é feito. Em uma empresa de transporte rodoviário de cargas, 22 funcionários foram encontrados em condições semelhantes à escravidão. Quando isso acontece, os trabalhadores são retirados imediatamente do local e passam a ter acesso a direitos básicos, como o seguro-desemprego do trabalhador resgatado. O benefício garante 3 parcelas de um salário mínimo, além do início do processo para o pagamento de todos os direitos trabalhistas. Segundo o ministro do Desenvolvimento, Indústria, Comércio e Serviços, Márcio França, o Brasil tem reforçado as ações para combater esse crime e dar apoio às vítimas.
12: O Brasil rechaça veementemente essa imposição de tarifas, porque o Brasil tem compromissos históricos no combate ao trabalho forçado, à prevenção, ao controle, à fiscalização, ao acolhimento das vítimas.
10: Apesar disso, a Casa Branca afirma que o Brasil ainda não tem uma política forte o suficiente para combater o trabalho forçado. Com esse argumento, os Estados Unidos anunciaram uma taxa extra de 12,5% sobre parte dos produtos brasileiros exportados para o país. Em alguns casos, essa cobrança adicional pode chegar a 37,5%.
0: E após rumores sobre o seu paradeiro na Europa, a ex-deputada federal Carla Zambelli reapareceu nas redes sociais para confirmar que está na Itália. No pronunciamento, ela negou que estivesse desaparecida e comentou a atual situação do seu processo de extradição, que deve passar por um novo julgamento em breve. Os detalhes chegam de Brasília com Rafael Felitti.
9: A ex-deputada federal Carla Zambelli reapareceu publicamente por meio das redes sociais para confirmar que está vivendo na Itália. O pronunciamento ocorre após a sua localização virar tema de debate no parlamento italiano, onde o deputado Ângelo Bonelli chegou a questionar se a brasileira estaria desaparecida. No vídeo gravado em Roma, Zambelli afirmou que precisou de um tempo para refletir, mas garantiu que segue conectada com o cenário político brasileiro. A aparição da ex-parlamentar também tem um foco eleitoral claro. Ela aproveitou para pedir votos para sua mãe, Rita Zambelli, que vai ser candidata à Câmara dos Deputados aqui no Brasil. Além disso, Zambelli reforçou seus laços com a direita brasileira ao agradecer o apoio de figuras como o senador e candidato à presidência Flávio Bolsonaro, a quem chamou de amigo por tê-la visitado nos períodos em que esteve detida na Europa. A situação jurídica de Zambelli na Itália passou por uma reviravolta recente. Ela foi solta após a Corte de Cassação, o tribunal máximo do país, invalidar uma decisão anterior que autorizava a sua extradição para o Brasil. Com essa anulação, a justiça italiana determinou que o processo seja reiniciado, permitindo que Carla Zambelli responda em liberdade. Para tentar reverter o cenário, o governo do Brasil, por meio da Advocacia Geral da União, além de um pedido do STF do ministro Gilmar Mendes, enviou garantias formais à Itália sobre o cumprimento de pena em solo brasileiro, visando assegurar que os direitos da ex-deputada seriam respeitados com a prisão no Brasil. Aqui no país, os pedidos de extradição de Zambelli são fundamentados em processos de grande repercussão. Zambelli foi condenada aqui no Brasil por invasão de sistemas do Conselho Nacional de Justiça, caso que envolve o hacker Walter Delgatti, e também pelo episódio em que perseguiu um homem com uma arma de fogo em São Paulo, na véspera das eleições de 2022. A expectativa agora é que o novo julgamento sobre a extradição ocorra entre os meses de setembro e outubro deste ano. Até lá, a defesa da ex-parlamentar assegura que o endereço de Zambelli é em Roma e é de pleno conhecimento das autoridades italianas e que ela não pretende deixar o país.
0: Partidos políticos de direita e de esquerda do Brasil não conseguem produzir candidatos fortes além de Lula e a família Bolsonaro. Este é o tema da coluna Sem Dó, do filósofo e escritor Luiz Felipe Pondé, e a gente escuta agora.
13: A direita e a esquerda brasileira são muito ruins. Eu não estou nem entrando aqui na discussão ideológica, de proposta, de sociedade, isso é outra coisa, para se falar outra hora. Elas são muito ruins na articulação política mesmo, né? Na forma de organizar, produzir candidatos. Elas são muito ruins. É de uma incompetência atroz, além da delinquência que caracteriza quase todos os elementos da classe política brasileira. Mas especificamente para a eleição, veja, a esquerda, por exemplo, ela não tem nada além de Lula. Quem ela tem? Todos esses anos, o PT, que é o partido que domina a esquerda no Brasil, não conseguiu produzir nem um ou uma candidata possível. A Dilma foi ali naquele momento meio que um mandato tampão, né? Não conseguiu. E foi uma catástrofe. O PT não conseguiu produzir um candidato sequer que não seja o Lula. Do jeito que vai, o Lula vai ter que se candidatar mais 10 vezes. Incompetência. Como que um partido desse? Às vezes dizem que a culpa é do próprio Lula, eu não sei, mas sem dúvida nenhuma é de uma incompetência atroz o PT para produzir candidatos para presidente da República viáveis, que era o Lula. E a direita, você vê, né? Ela não consegue se livrar do Bolsonaro. O destino do Bolsonaro e dos bolsonaros seria voltar à irrelevância da qual eles nunca deviam ter saído, né? Mas não, a direita fica, grande parte da direita, inclusive de políticos de direita, ficam girando ao redor dos Bolsonaros como se fossem vassalos de uma família real. Isso é de uma estupidez atroz. E uma das provas dessa estupidez atroz dos elementos dos partidos e dos políticos, e mesmo dos eleitores, né? Nesse caso dos eleitores também, né? Que ficam grudados do Flávio Bolsonaro, que é um péssimo candidato, nenhuma condição. Se não tivesse sido ungido pelo papai, ninguém nem imaginava que poderia se candidatar a presidente da República, né? Então, a direita também, apesar de ter mais candidatos nominais à presidência, nenhum deles consegue decolar, inclusive porque a grande parte da classe política à direita, dita oposição, né, que no Brasil não existe, só existe gente mais cara e mais barata. A dita oposição fica grudada, grande parte, no Flávio Bolsonaro, e o resto não consegue decolar para dizer, olha, pode existir uma direita que não seja ligada à tribo Bolsonaro. É uma vergonha, né?
0: Vamos às principais manchetes do programa, agora os destaques internacionais. Israel vai permitir que uma força de segurança multinacional entre em Gaza, conforme o proposto no plano de cessar fogo do presidente dos Estados Unidos, Donald Trump. O gabinete de segurança de Netanyahu aprovou neste domingo o marco legal que permitirá a entrada da força no território. Netanyahu deve partir para Washington hoje e tem um encontro marcado com Trump na terça-feira. Grande parte de Gaza continua em ruínas após 2 anos de ofensiva israelense desencadeada pelos ataques liderados pelo Hamas contra Israel em outubro de 2023. Cerca de 330 mil pessoas foram obrigadas a deixar suas casas e locais de hospedagem por causa dos incêndios florestais que atingem a França e a Espanha. As chamas, alimentadas por altas temperaturas, ventos fortes e seca prolongada, já consumiram dezenas de milhares de hectares e mobilizam milhares de bombeiros e militares nos dois países. Na França, os incêndios já queimaram 42 mil hectares em uma das maiores áreas devastadas por fogo no país. Em mensagem nas redes sociais, o presidente francês Emmanuel Macron prometeu reconstruir as áreas devastadas e afirmou que o governo francês permanecerá ao lado das vítimas pelo tempo que for necessário. Na Espanha, o primeiro-ministro Pedro Sánchez disse que a prioridade é salvar vidas e alertou que o avanço dos incêndios ainda depende da evolução dos ventos. Equipes de resgate buscam 17 pessoas após um naufrágio de um navio vietnamita na rota marítima do Mar do Sul da China. Ao todo, 45 pessoas foram resgatadas das águas desde a noite de sábado. As autoridades chinesas informaram que o navio de carga com 62 cidadãos vietnamitas a bordo entrou em situação de emergência em águas próximas ao Recife Fire Cross. Um sinalizador de emergência disparado pela embarcação foi avistado pela primeira vez por um navio de resgate chinês. A área marítima concentra importantes rotas comerciais e é marcada por disputas territoriais.
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0: E o mega show gratuito previsto pela Prefeitura de São Paulo para a Avenida Paulista enfrenta incertezas após o adiamento da análise de um recurso apresentado pela gestão municipal ao Ministério Público. A decisão, que estava prevista para esta semana, foi remarcada para 4 de agosto. A expectativa era realizar o evento em 5 de setembro, durante o feriado da Independência. O prefeito Ricardo Nunes afirmou que a demora pode dificultar a contratação de grandes artistas como U2, Coldplay e Bruno Mars, que chegaram a ser cogitados. O impasse envolve regras do termo de ajustamento de conduta, que exige que os custos do evento sejam bancados por patrocinadores sem uso de dinheiro público. O acordo amplia de 3 para 6 o número de grandes eventos permitidos por ano na Paulista. A vereadora Janaína Pascoal conversou com a TMC sobre o tema, sobre o seu posicionamento em relação aos mega shows aqui na capital paulista, e a gente confere agora.
15: Então, consigo entender a lógica de nós fecharmos uma avenida, as ruas paralelas, para fazer um show gigantesco, se existem tantos ambientes, tantos espaços aqui na capital que seriam propícios, né, para uma atividade como essa. O Sambódromo, o Parque do Ibirapuera, eventualmente até uma parceria com um grande estádio, né, como o Allianz, o Morumbi, o próprio Corinthians. Então, assim, eu não consigo entender por que razão nós vamos gerar um mega evento, que eu sei que muitas entidades estão focando na questão do barulho, que é relevante, mas que também tem implicações em termos de segurança, né? Sem contar o gasto do dinheiro público. Então, assim, eu não estou conseguindo ver os pontos positivos. Tá? Eu sei que existe o argumento da geração de emprego, existe o argumento do acesso da população mais carente a um grande show, de um artista consagrado, mas é uma atividade como essa até poderia ser feita num ambiente mais propício, né? Com, vamos dizer assim, financiamento até. Todo santo dia, no diário do município, no diário oficial do município, é publicado um contrato ou já divulgado o pagamento da contratação de uma banda, de um cantor, né, para shows em todos os bairros da capital. Então, assim, esse tipo de política, concorde-se com ela ou não, já existe. Eu não consigo ver lógica, né, de querer comprometer ali uma via importantíssima, inclusive com impacto no acesso aos hospitais, sabe? A necessidade de movimentar policiais, tirar policiais da sua atividade fim. Então, assim, eu particularmente entendo que não seria o momento desses mega shows serem permitidos. E vou além, né? Até que ponto a sociedade acha correto gastar tanto dinheiro público com uma atividade que vai durar 2 horas, né? Eu sei que no Rio de Janeiro houve alguns shows de grande magnitude, eu até assisti alguns pela televisão, realmente é impactante, mas será que a população prefere o dinheiro dos impostos ser gasto com esse tipo de evento? Né? Será que a população... Pois não.
16: Já que você está falando de dinheiro, Então, para eu puxar justamente esse assunto, além dos pontos que você acabou de tocar, o Mega Show, ele movimenta a economia paulista. Então, para a gente fazer o contraponto dos gastos públicos que você está falando, como seria possível, então, de repente, e se na sua opinião é possível, equilibrar o interesse turístico e econômico desses eventos com o direito, então, dos moradores aí da região ao sossego, mobilidade, estrutura, segurança, gasto público, como você falou?
17: Porque já existem muitos eventos em São Paulo. Né? São Paulo, ouso dizer, no país, é a cidade que mais tem eventos disponíveis.
16: Mas no caso de mega shows.
17: E as pessoas não sabem, mas tem eventos, inclusive, gratuitos. São shows, são teatros, né? Fora toda a atividade que não é gratuita, mas que tem, por exemplo, meia entrada. Né? Existem algumas que têm parceria no Teatro Municipal, na Sala São Paulo. Nós poderíamos ampliar essas parcerias. E ninguém mostrou a conta do tanto de dinheiro que vai gerar assim. E a questão da segurança, para mim, ela vem em primeiro lugar. A Avenida Paulista não é ambiente para fazer um mega show. Não é. Então, assim, por que é que a gente vai correr risco, dificultar o acesso aos hospitais, mobilizar a polícia? Né? Pode ter conflito, pode ter atrito. Fora o constrangimento para os moradores, as pessoas que precisam transitar. Eu sei que houve até uma manifestação dos hospitais dizendo que não prejudicaria, mas os hospitais pensam em quem já está internado, né? Mas e quem está tentando acessar? Ah, mas vai ter uma operação ali de emergência, a polícia vai abrir passagem. Essa semana eu fui no show ali no Morumbi do Hairstyle, é assim que fala, né? E quando você olha aquela imensidão de gente, entendeu? Que num ambiente propício, imagina transferir aquele povo todo que está ali num ambiente propício para uma avenida, né? Qual é a lógica de gerar esse risco todo? Isso que nós estamos num estádio que tem banheiro, que tem acesso à água, que tem uma estrutura de socorro. Como é que vai ser ali? Então, assim, para que isso?
18: Vereadora,
17: por que isso? Pois não.
18: Você acha que tem um pouco do seguinte raciocínio? Bom, se o Rio de Janeiro fez, então a gente quer fazer também.
17: Veja, o Rio de Janeiro é um estado belíssimo, uma cidade belíssima. Mas será que eles estão tão bem assim para a gente querer copiar? Será que a prioridade no Rio de Janeiro haveria de ser um mega show com tantos problemas de segurança, né, estruturais que tem aquele estado e aquela capital? Eu, né, fosse carioca, não gostaria que o prefeito ou, dependendo até do governador, tivessem como prioridade fazer um mega show. Então, eu acho que não é o melhor exemplo a seguir. Se é esse o exemplo que o prefeito está seguindo, talvez tenha que repensar. Eu venho criticando muito o gasto que vem sendo feito com tantas contratações para shows. Não raras vezes essas contratações saem no diário depois que o show já ocorreu. Eu, inclusive, venho questionando a secretaria, que entendo que os shows têm que ser divulgados antes. Para nós, vereadores, podemos constatar que o evento ocorreu, podemos enviar um assessor para acompanhar, para que a população saiba. Porque, por exemplo, eu vejo shows publicados no diário que não saem na imprensa, não vejo divulgados nas redes sociais. E são shows que são contratados desde R$8 mil até R$400, R$500 mil. Então, assim, a população não sabe que esse gasto todo é feito com dinheiro público. Será que o dinheiro da cultura é para isso? Será que o dinheiro da cultura não seria para poder criar um programa para levar as crianças na Sala São Paulo, para levar os adolescentes no Teatro Municipal, para poder verificar quem tem dom para o balé, para música clássica, investir o dinheiro para ensinar essas crianças, esses adolescentes, que ao fazer uma atividade cultural são desviados do crime, das drogas, sabe? Será? Então, assim, me parece que copiar o Rio de Janeiro não seja o melhor caminho. 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
0: 6 meses após a entrada em vigor das novas regras para a circulação de ciclomotores, o estado já registra mais de 2 mil veículos guinchados. O Ailan Bernardo tem mais informações.
19: Ciclomotores são veículos conhecidos como cinquentinhas elétricos ou a combustão com velocidade máxima de até 50 km por hora. Diferente das motocicletas, eles possuem menos potência. Já as bicicletas elétricas com potência de até 1000 watts e velocidade máxima de até 30 km por hora não precisam de regulamentação. Segundo os dados do Detran SP, mais de 2.300 ciclomotores foram guinchados no estado desde o início do ano. Também foram aplicadas mais de 3.600 multas. Só na capital, 400 veículos foram apreendidos. As novas exigências passaram a valer em janeiro, depois de 2 anos para adaptação da população. De acordo com a lei, ciclomotores precisam ter placa e registro no Detran. O condutor deve possuir habilitação categoria A ou ACC, além do uso obrigatório de capacete, espelhos, farol e lanterna. Entre as infrações mais comuns estavam circular sem placa ou registro ou o condutor conduzir sem habilitação. Rodar sem placa é infração gravíssima, com multa, pontos na CNH e apreensão do veículo.
0: E entrou em vigor a lei que autoriza a venda de spray de pimenta para mulheres maiores de 18 anos em todo o país. A sanção foi publicada no Diário Oficial desta sexta-feira e cria regras iguais para o Brasil inteiro. Da proposta aprovada pelo Senado, o presidente Lula vetou 2 trechos, entre eles o que permitia a compra por adolescentes a partir de 16 anos, com autorização dos pais. Para explicar o que muda na prática, a TMC conversou com a promotora de justiça do Ministério Público de São Paulo e presidente do Instituto Pro Vítima, Celeste Leite dos Santos.
20: Parece que existe um equívoco nessa legislação, porque isso não se trata de uma verdadeira lei de segurança pública. Você está transferindo a responsabilidade da sua autodefesa para a vítima, sendo que é o Estado que é obrigado a prestar proteção, prestar segurança, prestar apoio à pessoa que é vítima de um crime. Aí vocês vão perguntar, mas seria totalmente inútil? Veja, ela tem uma eficácia extremamente limitada. Ele é muito mais um instrumento paliativo, né? Você está dando uma falsa sensação de segurança para a população. Por quê? Essa mulher ou essa adolescente, na posse de um spray de pimenta, ela teria que estar capacitada para o seu uso. Existem diversos tipos de sprays de pimenta. A gente tem spray de pimenta em fog, spray de pimenta em gel. Isso muda, num contexto de eventual prática de crime, a sua reação. Por exemplo, em ambientes fechados, se você utiliza spray de pimenta, especialmente se for o em névoa, o fog, ele vai não só atingir o seu potencial agressor, mas você mesma e todos os terceiros ao seu redor. E o que isso significa? Significa que você, primeiro, vai ficar mais vulnerável, segundo, vai poder responder civil, penalmente e administrativamente pela sua conduta. Ou seja, existe uma inversão de valores. De vítima, você passa a ser acusada, passa a ser ré da prática de um crime. Outro ponto, se for em ambiente aberto, se você disparar contra o vento, isso também vai contra você e, ao invés de atingir o seu agressor, você que será atingida, deixando ainda mais vulnerável. A aproximação, se você está a menos de 1 metro de distância, existe o risco do seu agressor se apoderar desse spray de pimenta antes que você o utilize e também usá-lo contra você. Então, me parece que já está tendo uma inversão de valores, o Estado está lavando as mãos do seu dever de fornecer políticas públicas adequadas e legislação adequada. Nós estamos há 6 anos esperando a aprovação do Estatuto da Vítima, que foi aprovado em 2024 na Câmara dos Deputados e esse ano na Comissão de Direitos Humanos do Senado e na Comissão de Segurança Pública. Está previsto para ser pautado no esforço concentrado de agosto. Então, o que estaria o Estatuto da Vítima? Esse sim é uma política de segurança pública, obrigando o Estado a ter políticas preventivas à própria vitimização, ao reconhecer os direitos da vítima de informação, de comunicação, de responsabilização daquele que é o autor do crime ou do fato traumático. Então, é toda uma gama de que o Estado ele precisa estar presente e não transferir a responsabilidade para a vítima que ela se autodefenda. E ainda que você, em situações de autodefesa, existem ferramentas mais eficazes do que o uso de spray de pimenta. O Estado poderia estar, por exemplo, capacitando as mulheres e adolescentes com técnicas de defesa pessoal. A técnica de defesa pessoal, ela permite, primeiro, pela postura que você tem, a forma de olhar já inibe eventual agressão, que a pessoa se aproxime de você. Ou, já estando em meio a uma agressão, que você consiga se desvencilhar daquela agressão e sair daquela situação para poder pedir ajuda. Então, não será com spray de pimenta, que no mundo, inclusive, é proibido o seu uso em seres humanos, é regulamentado via de regra. Nos países em que existem ursos, animais selvagens, para que as pessoas possam afugentar esses animais. Então, está tendo toda uma deturpação de valores nessa situação. A própria legislação, ela não libera simplesmente que você vai comprar um spray de pimenta. Diz que vai ter uma regulamentação e que será prevista uma capacitação, até para evitar que a mulher responda pela prática de crime. Então, tem que estar presente em situações de que legitimam a legítima defesa. Quando que você pode agir em legítima defesa? Quando você usa, primeiro, moderadamente. Então, a sua reação tem que ser moderada. Então, você não responde a uma agressão verbal com um spray de pimenta. Por exemplo, a pessoa tem que estar indo na sua direção para agredi-la. Então, são os meios necessários e proporcionais para repelir uma agressão atual, injusta. Então, estando presente esses requisitos, proporcionalidade, moderação, agressão atual e injusta, você pode fazer uso do spray de pimenta. Mas sempre lembrando que ele é uma faca de dois gumes, porque ele pode te colocar numa situação de maior vulnerabilidade, porque ele pode ser apoderado pelo próprio agressor, dependendo da distância que você estiver dele. Dependendo do vento, ele pode vir em sua direção e não na direção do agressor. Eu não estou dizendo que é uma medida totalmente inútil, mas é que a sua eficácia é totalmente limitada.
0: Uma agência de turismo no Rio de Janeiro criou um passeio guiado por um cemitério voltado para crianças e adolescentes, e a proposta provocou revolta nas redes sociais. A polêmica chegou até a Secretaria Municipal de Turismo, Dani Maia, que criticou a iniciativa. A Rebeca Renzi traz os detalhes direto do Rio.
2: A secretária de Turismo do Rio, Dani Maia, chamou atenção nas redes sociais ao repercutir a notícia de uma novidade no cenário turístico da cidade. A publicação mostra uma visita guiada pelo cemitério do Caju, na zona norte do Rio, voltada para crianças. A secretária explica que dar visibilidade a esse tipo de supostamente turismo é uma das coisas mais horríveis que já viu na vida. E afirma que vai fazer uma denúncia sobre o necroturismo infantil ao Juizado da Infância e Juventude e o Cemitério do Caju. A visita é organizada pela Necrotur RJ, especializada em visitas guiadas pelos cemitérios do Rio. E segundo a empresa, o objetivo da novidade é ensinar para as crianças a história por trás de túmulos emblemáticos. Eles explicam que a visita é totalmente gratuita e busca ser leve e interativa, feita para mostrar para as crianças a memória e o patrimônio da cidade. A professora e acadêmica Cláudia Coixin explica a importância educativa desse tipo de tour.
21: É a partir dos cemitérios que a gente compreende ainda mais a relação entre cotidiano e história. Entender que pessoas nos precederam e que seremos sucedidos por novas gerações, entender que essas pessoas deixam legados e que nós temos que encontrar sentido na vida e deixar o nosso legado.
2: Ela também relembra que esse tipo de visita é realizada em várias cidades do mundo, com destaque para túmulos de personagens históricos. Samantha Lobo, a educadora responsável pelo passeio, tira uma das principais dúvidas dos adultos.
1: Os adultos sempre perguntam, né? Mas como você lida com temas mais delicados, como, por exemplo, morte e religião? Eu posso dizer, pela minha experiência, que a questão da religião é algo que raríssimas vezes aparece, né? A questão da morte, a criança está muito mais preocupada com as questões ligadas ao corpo do que à alma na questão da morte.
2: Ela explica que o cemitério é um grande contador de histórias, através das personalidades que estão ali e da arquitetura do local. A publicação de Dani Maia gerou polêmica nas redes sociais entre pessoas que não concordam com esse tipo de passeio e quem vê e entende a importância cultural. Entramos em contato com a secretária, já que a postagem foi feita em suas redes sociais pessoais, e até o momento de fechamento não tivemos resposta. 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
0: 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O fim do imposto de importação para compras de até 50 dólares mudou o ritmo das compras no Brasil. Em apenas um mês, o volume de encomendas internacionais deu um salto histórico, gerando comemoração de consumidores e alerta no setor varejista nacional. Confira os detalhes com o repórter Rafael Felitti.
9: As encomendas internacionais no Brasil deram um salto após o fim da chamada taxa das blusinhas. De acordo com a Receita Federal, o mês de junho, o primeiro período completo sem o imposto de importação de 20%, registrou 28 milhões e 360 mil remessas. O número representa um crescimento de 118% em relação ao mesmo mês do ano passado e uma alta de 72% sobre abril, último mês antes da mudança. Essa isenção era uma demanda de grande parte dos consumidores para reduzir o custo de produtos populares. Enquanto plataformas como Shopee, Alibaba, Amazon e Shein celebram a alta nas vendas, o Varejo Nacional manifesta preocupação. O Instituto para Desenvolvimento do Varejo alerta que a isenção para estrangeiros pode gerar queda nas vendas internas e afetar o nível de empregos e investimentos no país. A medida foi implementada por medida provisória em maio e tem validade de 120 dias. Para que o imposto federal continue zerado, o Congresso precisa aprovar o texto até setembro. Caso contrário, a taxação pode ser retomada. Além disso, vale lembrar que o ICMS estadual de até 20% continua sendo cobrado e que a reforma tributária já prevê o retorno de um imposto federal sobre essas compras a partir de 2027.
0: E o Paraná se tornou o primeiro estado brasileiro a usar inteligência artificial para personalizar tratamentos oncológicos em hospitais de Londrina e Guarapuava. Quem conta mais é a repórter Isabela Miranda.
3: Equipes médicas do Paraná estão usando duas ferramentas de inteligência artificial para acelerar a identificação de terapias oncológicas de forma personalizada. O primeiro passo tem sido reunir dados do paciente na plataforma PubMed, informando o histórico clínico, mutações genéticas, testes de sensibilidade a medicamentos e respostas anteriores ao tratamento. Depois, a ferramenta Capricórnio levanta métricas e indicadores de artigos científicos e apresenta possibilidades terapêuticas personalizadas. O chefe da Oncologia Clínica do Hospital do Câncer de Londrina, Everton Germano, conta o caso de uma paciente que acompanha há 3 anos um tumor neuroendócrino.
22: A gente tinha algumas opções de tratamento, como uma troca de linha de tratamento, ou agregar ali naquele momento uma cirurgia, ou mesmo a ablação. A gente levou para a nossa discussão multidisciplinar, em que participam cirurgiões, radioterapeutas, médicos intervencionistas, radiointervencionistas, os oncologistas clínicos. Naquele momento, a gente acabou optando, né, por fazer a ablação dessas lesões hepáticas. No mesmo tempo, a gente colocou, né, todo o caso clínico dessa paciente na plataforma de inteligência artificial. E aí, de uma maneira muito interessante, né, reúne vários artigos, né, que a gente não tinha acesso naquele momento, que acabou endossando a nossa conduta, né. Esse caso é um caso que foi bem interessante, a gente conseguiu realmente sucesso aí com a ablação.
3: O procedimento de ablação, que é minimamente invasivo, foi capaz de retirar as novas lesões da paciente. O especialista ainda defende o uso da inteligência artificial como um aliado do conhecimento humano no processo clínico.
22: A gente chega a atender cerca de 150 pacientes no dia. E destes, muitos casos acabam sendo tumores raros ou tumores, né, que têm poucas possibilidades de tratamento e que a gente realmente precisa tentar encontrar algo mais eficiente para os nossos pacientes. É claro que a inteligência artificial, ela não deve ser vista, né, como uma resposta que eu não tenho. A gente não vai utilizar a inteligência artificial como um substituto, né, às nossas discussões clínicas, né? Mas ela vem para agregar, ela vem para reunir, né, muitas informações em um determinado momento e para agregar a nossa conduta. Então, não é uma substituição, mas sim uma ferramenta a mais que a gente pode utilizar para tentar buscar os melhores tratamentos dos nossos pacientes.
3: A plataforma Capricórnio foi desenvolvida pelo Google. Além do Hospital do Câncer de Londrina, o Hospital São Vicente, em Guarapuava, também tem usado a ferramenta. O Paraná é o primeiro estado brasileiro a usar as facilidades da inteligência artificial no tratamento de câncer.
0: Muitas profissões podem deixar de existir com o avanço tecnológico. Apesar disso, outras resistem ao tempo e têm se tornado cada vez mais exclusivas. O Júnior de Castro preparou uma matéria especial sobre o assunto e a gente confere agora.
4: Você já precisou de um sapateiro, de um alfaiate para fazer aquele terno bacana ou até de um afiador de tesouras, facas e alicates? Pois é, essas são profissões que já fizeram parte da rotina das grandes cidades, mas estão cada vez mais raras. Com o avanço da tecnologia, mudanças no consumo e novos hábitos, muitos desses ofícios estão desaparecendo. Só que isso também significa perder um pedaço da nossa memória urbana. Mas alguns desses profissionais resistem ao tempo, viu? Como é o caso do seu Francisco, que há mais de 50 anos trabalha como sapateiro.
5: Meu pai começou, né, em 1960, né? Aí em 75, eu estava com 15 anos, eu comecei a ajudar ele. Mas hoje em dia eu já pego menos serviço, eu faço serviço mais leve, entendeu? Já aposentei, né? Então só para manter, para não ficar parado de tudo.
4: Outro profissional também não mais tão comum nos dias de hoje é o afiador de alicates e tesouras. O Reinaldo de São José trabalha há cerca de 25 anos com isso, mas garante que clientes não faltam.
7: Só no quarteirão aqui já tem 20 anos. O que eu mais acho bacana é a satisfação do cliente. É fazer um serviço e a pessoa ficar satisfeita. Você vê assim nos olhos dela a satisfação, isso é bacana. A rotina aqui é bem puxada, vou mentir não. Tem dia que a gente nem almoçar aqui, a gente almoça direito.
4: Essas profissões contam um pouco sobre a história das cidades, mas o desaparecimento delas acompanha, claro, uma transformação muito maior provocada pelo avanço tecnológico. E é isso que o professor e historiador José Neves explica.
23: Bom, profissões são destruídas, né, superadas, geralmente em função de desenvolvimento tecnológico, né? Ou seja, o desenvolvimento tecnológico torna também as coisas mais baratas, né? Ou seja, o aumento da produtividade, por exemplo, um relógio. Hoje, provavelmente, para a maior parte das pessoas, se o relógio quebra, joga fora e compra outro. As coisas vão se tornando mais descartáveis, né?
4: Mesmo assim, ainda de acordo com o historiador, algumas ocupações, por mais raras que sejam, devem continuar a existir.
23: O trabalho, vamos dizer, artesanal começa a se tornar mais desejável. Então, o alfaiate, por exemplo, né? Quem faz terno em alfaiate? São pessoas geralmente ou muito, né, mais velhas, que realmente têm essa preferência, ou pessoas que têm muito dinheiro, que querem coisas, vamos dizer, exclusivas, né?
4: É isso, mesmo cada vez mais raros, os sapateiros, os alfaiates, o afiador, ainda podem provar que alguns trabalhos carregam muito mais que uma função, carregam tradição, memória e história.
0: E as ruas de Paraty receberam mais uma edição da Festa Literária Internacional, que terminou neste domingo com grandes nomes e atividades para as crianças. A Rebeca Renzi traz os detalhes do último dia de programação.
24: Após 4 dias e mais de 600 programações, a 24ª Festa Literária Internacional de Paraty chega ao fim. Marcada por iniciativas de sustentabilidade nas ruas do centro histórico da cidade e atividades interativas para crianças e adolescentes, a FLIP movimentou mais de 40 casas parceiras e gerou filas em volta dos quarteirões de Paraty. O programa educativo da Flip foi uma das áreas de sucesso desta edição. Entre a Flipinha, voltada para crianças, a Flipzona, para adolescentes, e a Flip Educa, para professores, este domingo contou com destaques que fecharam a programação com chave de ouro. A jornalista e autora Miriam Leitão participou de uma contação de histórias. Ziraldo foi homenageado com peças e oficinas de desenho. E as crianças que participaram da festa puderam brincar com cartografia, matemática e conferir curtas criados pelos jovens de Paraty. Nas ruas lotadas da cidade, leitores corriam para chegar a tempo das mesas mais famosas. Para a TMC, algumas visitantes contaram o que acharam da festa.
6: Muito legal, tá incrível. É, tem tanta programação que assim nem dá para acompanhar tudo. E é isso, tá muito bom, recomendo.
8: Tô adorando a Flip.
24: Primeira vez aqui?
8: Primeira vez.
24: E qual é a sua maior expectativa?
8: Na verdade, tô sem expectativa. Vim pra absorver o que der.
24: A programação foi recheada de pessoas de peso até o final. Nomes como Andréa Del Fuego e Walter Ugumãe retornaram aos palcos das casas parceiras junto com rodas de samba e cafés de confraternização no último domingo, marcando então o fim da 24ª edição da Festa Literária Internacional de Paraty.
0: E o interior de São Paulo vai ganhar aquele que promete ser o maior parque temático da América Latina, o Cacau Park. O projeto da Cacau Show aposta em experiência do consumidor e entretenimento para ir além da venda de chocolate.
10: A ideia é transformar o universo do cacau em uma experiência imersiva, com 5 áreas temáticas que vão desde civilizações antigas até o futuro. Com mais de 950 mil metros quadrados, o Cacau Park começou a ser construído no início de 2025 e está com a previsão de ser finalizado no final de 2027, com os parques e os hotéis inclusos.
11: O parque está sendo construído em Itu, no interior paulista, com investimento de mais de 2 bilhões de reais apenas na estrutura principal. Entre as atrações já reveladas está a Enigmaia, a primeira Madhouse da América Latina. Um brinquedo que cria ilusões sensoriais e promete fazer o visitante sentir que tudo está se movendo, mesmo parado. Segundo o fundador e CEO da empresa, Alexandre Costa, a proposta é acompanhar uma mudança no comportamento do consumidor.
12: A gente percebe já há algum tempo, né, que o consumidor não quer mais trocar dinheiro por produto, ele quer ver experiências, ele quer conhecer, né, o comércio não é mais como já foi no passado, né, as pessoas querem sentir. Né? Querem viver histórias, querem conhecer sobre os produtos.
11: Ao todo, o parque deve contar com mais de 70 atrações, além de hotéis, comércio e estrutura para receber até 50 mil visitantes por dia.
12: A gente está trabalhando para que seja um lugar desses que as pessoas, que seja um dia, dois dias de visita, que as pessoas guardem na história. Então, todo o parque está sendo desenvolvido com muito cuidado, com muito carinho, com muito critério.
11: E além do turismo, o empreendimento também deve movimentar a economia. A expectativa é de gerar mais de 1.500 empregos diretos e indiretos durante as obras e outros 3 mil na operação total. A inspiração vem de grandes parques internacionais como os de Orlando, mas com um diferencial. A proposta é de criar uma experiência brasileira, baseada em histórias, memória afetiva e, claro, muito chocolate.
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0: 1 e 1, bom dia. Vamos às principais manchetes do programa. O fim de semana foi marcado pelas convenções partidárias para definir os principais candidatos que disputam as eleições deste ano. Alguns dos nomes que vão estar na corrida pela presidência da República, governos de estados, Senado e Câmara Federal foram confirmados ao eleitor neste sábado e domingo. O PL confirmou o senador Flávio Bolsonaro na disputa pelo Planalto em uma convenção marcada por polêmicas. O partido usou inteligência artificial para criar um vídeo em que o ex-presidente Jair Bolsonaro apoia a candidatura de Flávio. O uso da imagem está sendo questionado, pois Bolsonaro não pode participar de atos políticos, já que está cumprindo pena de prisão. Outra polêmica na convenção foi o pronunciamento do presidente argentino. Javier Milei aproveitou a oportunidade para alfinetar o presidente Lula e o ministro Alexandre de Moraes, que vetou a visita dele a Bolsonaro. O PT vai acionar a Procuradoria-Geral da República contra o senador Flávio Bolsonaro, tanto pela presença de Milei quanto pelo uso de vídeo do Bolsonaro. O Partido dos Trabalhadores realizou convenção estadual em São Paulo e confirmou Fernando Haddad, candidato ao Palácio dos Bandeirantes, com o ex-governador paulista Márcio França

0: Garotinho volta à disputa pela principal cadeira do Palácio Guanabara, confirmado em convenção do Republicanos. O Novo deve oficializar Romeu Zema como candidato ao Planalto em convenção nacional nesta segunda-feira. Já o PT realiza a convenção nacional que deve confirmar o presidente Lula concorrendo à reeleição no próximo domingo. Os partidos devem oficializar os seus candidatos até 5 de agosto. Nessa edição, você ouve as principais declarações de convocações deste fim de semana. A Defesa Civil do Rio Grande do Sul emitiu novo alerta para tempestades severas, ventos fortes e riscos de inundação até a próxima terça-feira. Foram montados abrigos em 8 cidades e 1.200 pessoas estão fora de suas casas devido às chuvas que atingiram pelo menos 214 cidades do estado semana passada. A recomendação da Defesa Civil é que a população acompanhe as orientações e atualizações pelos canais oficiais e não se desloquem durante tempestades. Em Ribeirão Preto, no interior de São Paulo, a semana começa com 5 mil alunos sem aula, após os temporais que atingiram a cidade na última quinta-feira. Mais de 20 escolas foram danificadas, segundo autoridades locais. Vamos aos destaques internacionais. Uma operação da polícia alemã neste domingo resultou na morte do principal suspeito de atropelamento que deixou um morto e 29 feridos no sábado em Berlim. O homem de 21 anos é cidadão alemão com origem libanesa, com pena de prisão decretada, mas que ainda não havia começado a cumprir. Segundo informações oficiais, 3 vítimas do atropelamento estão em estado grave. O ataque ocorreu na região central de Berlim, perto do trajeto de Christopher Street Day, que é uma das principais e maiores paradas LGBTQIA+ da Europa. Testemunhas contaram que um furgão avançou sobre a multidão em alta velocidade. Um petroleiro explodiu ao atravessar o Estreito de Hormuz, fora da rota determinada pelo Irã. O navio teria se chocado contra uma mina no segundo dia seguido sem bombardeios na região. Autoridades iranianas garantem que a explosão não foi causada por um ataque coordenado por Teherã. O Irã passou a exigir que embarcações cruzem Hormuz somente por um trajeto estabelecido pelo país. Autoridades iranianas haviam avisado que navios que saíssem da rota poderiam sofrer as consequências. 1:05 pelo horário de Brasília. Muito bom dia a você que sintoniza a TMC. E olha, chegou a hora do A Cidade é Sua, direto de São Paulo. E São Paulo é feita de encontros e memórias que resistem ao tempo. Muitas das histórias estão guardadas em simples araras de roupas, onde peças que atravessaram gerações ganham uma nova vida bem no centro da capital. Na Cidade é Sua de hoje, a gente mostra como o universo dos brechós impacta o meio ambiente, movimenta a economia e transforma o desenvolvimento de São Paulo. E a apresentação é dela, Pietra Mesquita.
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2: Na pressa de São Paulo, há lugares que pedem por calma e cada vez mais os paulistanos estão se distanciando dos shoppings e redescobrindo a arte de garimpar pelas ruas da capital. O garimpo é essa busca por peças únicas, vintage ou de segunda mão em brechóis. E esse movimento, ele virou um verdadeiro fenômeno cultural e estético. Em uma cidade com milhões de habitantes, esses espaços se tornaram o lugar ideal para a gente resgatar a nossa própria identidade. É ali que a gente encontra peças únicas e inovadoras que funcionam quase como museus da moda, guardando relíquias de alfaiataria, óculos vintage e jaquetas de couro dos anos 80 que parecem ter saído direto de um filme. Mas o garimpo, ele vai muito além do estilo. Ele nasce no desapego e alimenta a economia circular, fortalecendo uma moda sustentável que substitui o velho modelo de produzir, usar e descartar por um ciclo vivo que valoriza a reutilização e o consumo consciente. E é por isso que no A Cidade é Sua de hoje a gente vai conhecer a moda por outros olhos, fazendo uma viagem no tempo, passando pela reciclagem, pelo vintage, até chegar nos dias atuais. Você vai conhecer a história do brechó Maria Silvia, o pioneiro da cidade. E para entender como esse comportamento se transformou, a professora de moda Maíra

0: Zimmermann e a editora de moda Bia Perotti explicam a importância desse consumo consciente na nossa rotina.
1: E é uma cidade que te dá possibilidades de se vestir de uma forma mais ousada, né? Muitas vezes sem tanto julgamento.
2: O planeta grita, fora toda, né, a nossa consciência desse consumo mais responsável, né, de você comprar algo que já existe e não produzir mais roupas. Acho que isso vem crescendo e vai crescer muito mais.
0: Dali, a gente vai direto no agito do centro, onde o famoso prédio dos brechóis chama a atenção com mais de 7 setores repletos de achados. Quem conta essa dinâmica é a Tamires, do Coletivo 110.
3: Apesar da gente ser 6 marcas dentro de um único espaço, a gente tenta mesclar e trazer essa identidade que é única do Coletivo 110 dentro desse próprio território, que é o centro de São Paulo, que tem essa necessidade de fortalecer e dar continuidade à cultura de rua.
0: E no mesmo edifício histórico, vamos te mostrar que o guarda-roupa do futuro também vive do upcycling, o processo genial de transformar materiais descartados em itens novos e cheios de utilidade. Um trabalho artesanal que ganha vida nas mãos da Alessandra.
4: Aqui era um tênis, foi hidrolisado, um Puma Fenty. Essa daqui era uma calça de couro, que ela era bem pequena. Aqui a gente aproveitou o detalhe do tênis também, o zíper. E aqui a lateral é de cinto de segurança de carro, que a gente pega de reaproveitamento de tapeçaria automotiva.
0: Para entender como tudo isso mexe com o bolso e com o mercado, a economista e professora do Mackenzie, Ana Lúcia da Silva, conversou com a TMC e traz os detalhes de como a economia circular se tornou uma força financeira gigante.
5: Prolongar o tempo de vida do produto da moda. Então, ela é uma alternativa ao modelo tradicional, que é o modelo de economia linear, em que a pessoa extrai, produz, consome e descarta. Na economia circular, você tem essa alternativa em produzir, utilizar, reutilizar, reaproveitar.
0: E se você acha que o garimpo para por aí, o nosso último brechó é pura nostalgia. Vamos mostrar como a moda vintage legítima preenche e dá vida aos cabides do brechó Minha Votinha, que faz história por aqui desde 1992. Prepare o seu olhar e venha garimpar com a gente. E o grande marco dessa história é o brechó Maria Silvia. Ele ostenta o título de brechó mais antigo da capital paulista e muito antes da moda circular virar assunto principal, o Maria Silvia já ensinava o paulistano a dar nova vida a peças repletas de história. Cada arara guarda décadas de memória, elegância e um acervo precioso que ajudou a moldar o consumo consciente da cidade. E essa história de mãe para filha mostra que o garimpo em São Paulo não é só memória, é afeto que passa de geração em geração. Um comportamento que começou como um nicho resistente e se transformou em uma das maiores tendências de mercado e também de estilo dos últimos tempos. Esse afeto, ele virou uma pauta de estilo e uma forte tendência no mercado. Uma verdadeira transformação criativa, como comenta a colunista e editora de moda, Bia Perotti.
2: Bom, é uma coisa que é muito mais forte lá fora, né? Sempre foi, de muito mais tempo. Eu acho até por uma questão cultural deles, de uma moda circular mais responsável, de realmente enxergar a roupa como uma commodity ali, sabe? Não tanto como uma coisa de ostentação, claro. A gente tá falando das pessoas ali comuns, né? De realmente fazer essa troca, esse descarte, fazer essa moda circular. E demorou para isso chegar aqui no Brasil, né? Eu trabalho com moda há 20 anos e eu vejo que isso ganhou força dos últimos 10 anos para cá e arrisco dizer que de uns 5 anos para cá, muito mais forte, né? Por conta da divulgação, por conta de toda a conversa em torno do assunto. Eu trabalhei em revista, né, em 2007, 2010, e lá na revista eu já ia produzir algumas coisas para as matérias em brechós, e eram poucos os brechós que tinham aqui em São Paulo, e a cultura das pessoas, quando a gente falava que alguma coisa era de brechó, existia quase um preconceito, né, como se a roupa fosse velha, como se a roupa carregasse energias, como se a roupa fosse algo que não fosse tão valorizado. E eu sempre enxerguei pelo contrário, de que era uma oportunidade de ter algo único, né? Que fosse de uma outra década, que fosse de outra pessoa, que tivesse uma estética, que contasse uma nova história. Então, acho que por trabalhar com moda, eu valorizava bastante isso. Coincidência ou não, foi uma época que foi muito divulgado o Sex and the City, que é o seriado, né, onde tem a Carrie Bradshaw, que virou musa fashionista, e ela frequentava os brechós em Nova York. Eu acho que isso ajudou a plantar ali a sementinha também, por ser um ícone, de que era legal e que a gente encontrava coisas diferentes para trazer aquele molho, né, aquele borogodó para as nossas produções, seja de um item que ninguém mais vai ter igual, ou seja de algo que seja muito exclusivo, até meio, às vezes, espalhafatoso, ou que causa uma estranheza no look. Então, acho que ajudou muito para essa divulgação. E aí, com os brechós crescendo, né, foram criados aqui no Brasil alguns brechós de rede, que eu acho que contribuiu muito para expandir essa cultura e tornar algo mais popular, e não só para quem realmente gosta e viaja, garimpa e que quer ter esse tipo de produto, né, ter essa experiência aqui no Brasil.
0: Queria trazer aqui um dado para você. São Paulo lidera as vendas de brechó online e também está entre os estados ali que mais buscam esse tipo de consumo. Eu queria entender de você, assim, por que São Paulo se tornou uma referência quando o assunto ele é brechó? O que explica esse protagonismo de São Paulo em relação a esse assunto?
2: Ah, eu acho pelo tamanho da cidade, por ser cosmopolita, por não tendências, né, mas acaba surgindo aqui a gente chama de early adopters, né, então as pessoas que começam a usar alguma tendência ou que começam a comprar alguma ideia, costuma ser nos grandes centros, né, não necessariamente São Paulo, mas estou falando por São Paulo ser realmente muito grande, e eu acho que foi onde começaram também a pipocarem mais... Mais lojas físicas, você falou do online, que também é super forte, mas várias são também de São Paulo. E eu acho que também concentrar talvez um público que seja mais aberto nesse sentido de buscar a questão da moda, sabe? Não tanto a questão de... Porque, assim, tem uma diferença. Eu sempre gosto de falar nas entrevistas que tem uma diferença muito do que é vintage do que é second hand, né? O second hand é qualquer peça que... não seja de primeira mão. Então, você pode comprar uma peça que uma pessoa comprou semana passada e ela não gostou, não serviu, e isso acabar indo para um brechó, você comprar essa peça que é de segunda mão, que é de uma coleção vigente, às vezes, até. E o vintage é uma peça que tem que ter mais de 20 anos, né? O termo vem ali de uma nomenclatura até dos vinhos, né? Então, ele tem que ter mais de 20 anos para ser considerado vintage. E, aproveitando, tem que ter mais de 100 anos para ser considerada antigo. Então você fala, ah, essa roupa aqui é antiga, não é antiga, né? Ela não tem 100 anos. Então, existe essa diferença, e eu acho que tem uma cultura, talvez, das pessoas que viajam mais, que estão lá fora e que têm mais contato e que está mais acostumada a comprar, acaba buscando esse tipo de lugar para ter esses achados, né? A gente gosta de falar que são coisas que realmente são muito raras. Então, assim, acho que é um sinal de realmente... cultural, de ser um pouco mais aberto a essas experimentações, enfim, começar um consumo ali e depois isso acabar se tornando mais comum entre, né, entre todo mundo.
0: A gente pode falar um pouquinho sobre o que mudou também no comportamento do consumidor quando a gente fala de brechó? Você acha que as pessoas agora estão indo muito mais atrás de uma peça que talvez valha mais a pena ou que seja única do que realmente só comprar? Como que funciona?
2: Eu acho que varia muito, sabe, Pietra? Acho que ainda assim, tem um chão pela frente para isso virar uma coisa costumeira, assim, né? Uma coisa que eu vejo muito pelas minhas amigas, vejo muito pelas minhas clientes. Quando a gente pensa em comprar alguma coisa, seja ela tendência, ou seja, algo que você esteja precisando no seu armário, o caminho mais comum é a pessoa seguir para o shopping, né? É difícil o brechó ser a primeira opção dela de compra, da grande maioria, tô falando. Eu acabo também vivendo numa bolha ali da moda, então tenho muitos colegas que vão ter essa preferência porque acham legal ter coisas que às vezes foi edição limitada e não conseguiu comprar, ou porque realmente comunica uma estética diferente e a pessoa tem essa característica de ser mais criativa e querer algo diferente. Eu atendo muitas mulheres como consultora e existe uma resistência pelo diferente, né? Acho que as pessoas, as mulheres, principalmente o público que eu atendo, elas querem muito tá usando, eu falo, né, o que está na moda, então o que está em alta, mas que eu falo que não necessariamente você precisa comprar o que é tendência no shopping, numa, né, numa loja ou num fast fashion, você tem como comprar a tendência em um brechó. Inclusive, eu amo, porque recentemente a gente teve, né, a onda das jaquetas de franja, jaquetas de couro. E muitas marcas fizeram, às vezes a preços exorbitantes, e você consegue garimpar itens que eu falo que são originais de época, e tem muito mais borogodó, interessante, autenticidade num brechó, mas ainda é muito, existe muita resistência, sabe? Porque a peça vem com desgastes ou marcas do tempo, e tem gente que não está aberto a isso. Poxa, eu vou comprar, né? Vou investir um dinheiro em uma peça que vem com esse desbotado, ou vem com esse rasgadinho às vezes, ou esse puído. Então, eu acho que ainda existe uma resistência, né, entre o comprar o perfeito, saindo da loja ali, cheirosinho, com essa questão. É muito mais, acho que, um hábito, é você estar aberta a testar, é você entender que roupa é roupa, né? Eu sempre falo muito isso para as minhas seguidoras, também para as clientes. Gente, roupa é roupa. Se você se encantou pela estética, tanto faz de onde ela vem, né? É uma questão de gosto, não adianta eu colocar na cabeça das pessoas para elas testarem, mas eu acho muito interessante quando você começa a trazer isso até como uma forma de ferramenta de styling, que styling nada mais é de como você edita o seu look, né? Que, como você compõe a sua produção, o que você traz de elemento de surpresa ou de interessância naquela produção. Então, você pode estar com um terninho, né, que é a coisa mais clássica, por exemplo, e colocar um colar que tem um camafeu antigo, que, né, que comunica... Enfim, aí a gente começa a entrar em vários braços de... Quem gosta de um camafeu tem uma característica de ser... um pouco mais clássica, um pouco mais romântica. Então, você consegue colocar elementos característicos do seu estilo, trazendo não necessariamente um look todo de brechó, mas com pinceladas, um cinto, um lenço, ou algo que traga essa novidade ali pro seu look na hora de você fazer o style.
0: Eu queria também trazer uma questão sobre a Vogue, porque a Vogue, ela destacou São Paulo como um dos polos mais interessantes ali da América Latina para brechóis e também para lojas de arquivos de moda. Eu acho esse dado muito interessante. Queria saber, esse reconhecimento, ele mostra assim, que a cidade está influenciando também a forma como a moda é consumida? São Paulo dita moda?
2: Eu acho que sim, a gente tem os arquivos de moda, principalmente, muito vem por causa das marcas, né? Tem muita marca que hoje não faz o descarte da sua coleção, ela acaba se desfazendo ali do seu estoque ou de coleções que não foram, e muitos brechós acabam tendo acesso a essa compra desse estoque. Isso acaba virando um arquivo muito rico, né, de história de moda mesmo. Então, tem brechós em São Paulo que eu frequento que tem essas peças que trazem, né, esses itens de passarela, e inclusive recomendo muito para estudantes de moda frequentarem os brechós, porque lá é como se fosse uma enciclopédia viva da história da moda, né? Então, se a Vogue fala isso, realmente, acho que esses acessos a esses materiais que contam a história, principalmente a história da moda aqui no Brasil, é super importante, super bem-vindo. E também o acesso, eu vejo que muita gente... Eu participo de... Tem isso também, né, Pia? Até hoje tem grupos de desapegos. Sim. Então, além dos brechós físicos, dos brechós online, e eu brinco que muitas vezes você é surpreendido também pelo vintage. Você nem tá precisando daquilo. E é que eu não tô incentivando o consumo desenfreado, mas às vezes é uma coisa que é muito única, sabe? Que você enxerga e fala, poxa, isso me emocionou. Nem sei muito porquê, mas emocionou e eu acho que eu vou gostar de usar. Então, esteja aberto também pro garimpo, que muitas vezes eu falo que é a peça que escolhe a gente.
0: O que São Paulo, então, tem de diferente dos outros brechóis espalhados pelo Brasil?
2: Sendo muito papum, eu acho que quantidade de peças, assim, mais pessoas desapegando, talvez, do seu acervo, talvez seja um diferencial, porque eu sinto... Quando eu visito cidades do interior, outros lugares, existe uma carência também desse desapego, sabe? Das pessoas e ter essas peças disponíveis para compra. Então, São Paulo, acho que acaba tendo esse volume, né? Ou essa, talvez até essa consciência, essa cultura de estar um pouquinho na frente na moda circular, então de entender um pouco e desapegar mais, entender que também tem lugares que você desapega e você também consome. Então acho que ele acaba sendo pioneiro aí por conta dessa consciência mesmo e quantidade de pessoas adotando esse tipo de consumo e se desfazendo das peças.
0: Bom, e para implementar esse debate, explicar também o impacto real no nosso comportamento, a gente conversa agora com a historiadora e coordenadora do curso de moda da FAAP, Maíra Zimmermann, que detalha como a teoria, né, da moda consciente ela funciona também na prática. Maíra?
1: Acho que é uma coisa legal da gente pensar em relação aos brechós, né? A gente está falando de uma experiência de compra, é uma maneira de consumir. Então, é interessante que a partir dos anos 60, com a difusão das lojas de departamento, essa padronização maior da moda, a gente começa a ter modos de consumir. Os brechós, eles eram também, muitas vezes, ou lugares em que pessoas mais descoladas, artistas, pessoas mais, digamos assim, fashion, né, modernas, buscavam uma coisa diferente, né? Enquanto existia essa ideia de que essas roupas de segunda mão de brechó, elas eram roupas, às vezes, né? Encalhe de coleção ou roupas com pequenos defeitos, vendidas por um preço bem mais acessível, que também era consumido por pessoas com menos poder aquisitivo. Então, existe um estigma também, né, do brechó de ser essa roupa que, por ter um valor mais baixo dentro do mercado, ela não tinha um status de moda também, ela não era essa ideia de descolado. Isso começa principalmente dessa maneira que a gente está vivendo hoje, né? Principalmente a partir da internet.
0: A gente está vendo um crescimento muito grande de brechós, né? Principalmente aqui em São Paulo. Eu queria saber um pouco como é que você enxerga esse crescimento, o porquê desse crescimento, se isso tem a ver também com o comportamento das pessoas que vivem em São Paulo, se tem a ver com o estilo dos paulistanos.
1: Eu acho que São Paulo é muito ampla e é uma cidade que te dá possibilidades de se vestir de uma forma mais ousada, né? Muitas vezes sem tanto julgamento. O que acontece, principalmente a partir de 2010, aí eu não consigo não ver a difusão da internet, assim, dessa maneira mais próxima do que a gente vive hoje, né? Porque eu acho que a gente está tão imerso, a gente está tão acostumado com essa tecnologia a todo momento, né, na nossa mão, que a gente esquece que há 10 anos não era assim, né? Como essa facilidade de a gente ver imagens o tempo inteiro e de a gente estar o tempo inteiro lidando com imagens mudou muito a lógica da moda.
0: Qual que é o impacto ambiental quando o paulistano resolve tirar ali uma peça do descarte e colocar para circular de novo? Qual que é o impacto ambiental disso?
1: Eu acho que no geral, né, eu acho que ainda falta muito para a gente chegar num impacto que, digamos assim, compense ou pelo menos equalize, né? Eu acho que acho que ainda é muito recente, tá? Acho que ainda é um impacto pequeno, mas claro que tem, e eu acho que é uma cultura importante, né? Também, né, além desse impacto econômico e ambiental, né, as duas coisas ligadas, esse consumo, ele nos leva a refletir mais.
0: Gente, o garimpo, ele veio para ficar. Mas, no fim das contas, nada reflete melhor esse movimento do que a vida real na pressa das calçadas paulistanas. Afinal, o que faz as pessoas trocarem as vitrines de um shopping pela busca atenta nas araras de um brechó? Gente, estou aqui com a Bianca Taíde, que é uma garimpeira nata, né? Pra gente entender um pouquinho mais dessa arte de garimpar. Inclusive, eu tava conversando com a Bianca, ela falou assim, meu sonho é ter meu próprio brechó, é isso, né?
6: Sim, meu sonho de vida é viver do meu brechó, ter o meu brechózinho, ser a velhinha que tem um brechó.
0: Eu amo. Bianca, o que faz você comprar em brechó, ao invés de comprar em lojas de shopping? O que diferencia o brechó dessas lojas?
6: Bom, eu acho que primeiro é a questão ambiental mesmo, me pega muito. Lógico, todo mundo gosta de comprar uma roupa nova em um shopping, numa fast fashion, né? Ver a roupa nova. Mas quando você entra num brechó e você entende que cada peça tem uma história, que não vai agredir o meio ambiente, que você tá, na verdade, ajudando, é um peso muito melhor e eu acho muito mais legal também, tipo, roupas antigas.
0: A gente tá falando também de um crescimento muito grande de brechóis em São Paulo. Como é que você entende isso das pessoas aqui que moram em São Paulo de procurarem brechóis, assim, e ajudarem nesse crescimento?
6: Eu acho que tem dois lados. Eu acho que tem um lado tanto que aqui tem pessoas um pouco mais conscientes sobre a questão ambiental, e também tem o lado que brechó viralizou, né? Uhum. Brechó viralizou, agora é cool comprar em brechó, o que é muito bom.
0: Sim.
6: Que cada vez tá surgindo mais, tá desmistificando um pouco aquela história de que brechó é só roupa velha, mal cuidada, de gente que morreu. Então...
0: Que passa energia pelo da roupa,
6: tem,
0: né?
6: Tem energia ruim. Não, nada a ver. E eu acho que esse boom que teve dos brechós, principalmente com as redes sociais, ajudou muito a aumentar essa procura, inclusive aqui em São Paulo.
0: Existe ponto negativo nisso?
6: Eu não vejo nenhum.
0: Nenhum. É bom pra economia circular, é meio ambiente também, então só benefício aí. Você é do brechó vintage, é second hand, como é que funciona? Qual que é o seu nicho de brechó?
6: Eu gosto muito do vintage, eu acho.
0: Por quê?
6: Ah, é porque tem história em cada peça, tipo assim, são peças que, sei lá, foram produzidas antes de eu nascer, sabe? Eu acho isso muito incrível. Tem várias tendências passadas que voltam, porque ainda tem isso, né? A moda é circular. Então, se você gosta de uma coisa hoje, com certeza 20 anos atrás a sua mãe e seu pai já usaram. Uhum. Então, assim, você consegue ver esse movimento também da moda de pêndulo, né? E eu tento puxar muito pra esse lado da questão ambiental mesmo, que você vai estar ajudando, você vai estar diminuindo a poluição, você vai estar diminuindo matéria-prima, diminuindo os danos ambientais.
0: No próximo bloco, o nosso garimpo por São Paulo ganha ainda mais força. A gente vai direto para o famoso prédio dos brechóis, um verdadeiro ecossistema de achados no coração do centro da capital. Além também de entrar em pura nostalgia e conhecer um dos brechóis mais icônicos da cidade, o Minha Avó Tinha, que guarda relíquias inesquecíveis desde 1992. E para entender como essa paixão mexe com o bolso e com o mercado, a economista Ana Lúcia analisa o peso real da economia circular na cidade. É logo depois do intervalo, a gente volta já já.
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4: E estamos de volta e viemos direto para o centro de São Paulo, no famoso Prédio dos Brechós. Por aqui, vários brechós dividem andares, salas e estilos. E os achados, eles ganham contorno na arte, no streetwear e também na identidade urbana. A gente está aqui no Coletivo 110 e quem guia a gente nesse labirinto de achados é a Tamires Borges, que é fundadora desse brechó. Tamires, obrigada por receber a gente aqui. Muita coisa bonita, viu?
5: Eu que agradeço, gente. Obrigada por ter convidado a gente para falar um pouquinho dos nossos processos aqui.
4: Então vamos falar um pouquinho sobre esse processo de curadoria também para vocês escolherem as roupas que estão aqui. Mas antes, queria entender como que o Coletivo 110 surgiu.
5: O Coletivo 110 ele surge em 2020, através da necessidade de uma amiga minha e minha, enquanto mulheres mães que moravam longe do centro de São Paulo, né? Então a gente começou a pensar como a gente ia fazer para ter uma loja física, né, que exigiria que a gente estivesse aqui todos os dias, pensando nessa dinâmica de cuidar de filho, de casa e de negócio. Então, a partir daí, a gente começa a partilhar esse espaço para fazer a colaboração funcionar entre a gente, né?
4: E da onde que surgiram essas peças? Como que funciona a curadoria aqui de vocês?
5: A gente vai em vários lugares. A gente pega desapego de amigos, mas essencialmente existe essa ideia de garimpo, né? Que é um termo que a gente não gosta muito. Mas é a ideia de você recuperar peças que, teoricamente, para alguém já não funciona mais, mas para a gente, através de curadoria, através de troca de zíper, lavagem, tirar mancha, todo esse processo a gente recupera a peça e traz para vender aqui.
4: Bom, aqui vocês têm de tudo também, né? Para todas as modas. Como é que vocês equilibram a streetwear, o clássico? Como que funciona isso?
5: Então, vai muito da demanda dos clientes, porque como a gente está dentro do prédio há 6 anos, a gente começou a entender o que dentro da curadoria individual de cada um dos brechós que estão dentro do espaço hoje fazia sentido manter, mas o que também não fazia sentido. Então, apesar da gente ser 6 marcas dentro de um único espaço, a gente tenta mesclar e trazer essa identidade que é única do Coletivo 110 dentro desse próprio território, que é o centro de São Paulo, que tem essa necessidade de fortalecer e dar continuidade à cultura de rua.
4: Você está numa rua histórica também. Conta um pouquinho para a gente como funciona isso.
5: Então, quando o coletivo concretizou 2 anos, a gente descobriu que dentro da Dom José de Barros tem um monumento que concretiza e formaliza esse momento da chegada da cultura hip-hop no Brasil, né? Então, a Dom José de Barros é o marco zero da chegada da cultura hip-hop. Obviamente que quando você olha para a história e para a estética dessa rua, você já percebe essas estéticas, né? Então, o picho, a galera sempre interagindo, o jeito que elas vestem, os lugares que elas frequentam, isso tudo está dado. Mas a partir do momento que a gente fez essa festa, a gente conseguiu unir todas essas identidades, assim. Então, a gente chamou nossos amigos que vivem, né, através das artes plásticas e das identidades visuais. Então, hoje, a gente tem um quadro dessa festa, mas a maioria foram outras pessoas que vieram procurando a gente, pedindo para deixar a obra de arte aqui. Aí, outra forma de também trazer essa questão da cultura para além das identidades nas roupas são os discos, né? Porque a gente acredita que a música é uma forma de comunidade, de criar comunidade, de criar identidade. Então, a seleção dos nossos discos são muito próximas dessas culturas e dessas comunidades que a gente acredita e fortalece através da cultura da própria rua, né?
4: E quando as pessoas vêm aqui, né, no brechó, o que elas procuram mais? Quais são as peças que elas mais querem que estejam aqui para elas levarem para casa?
5: Cara, são 6 anos de história, então, basicamente, a gente já passou por tudo, assim. Vou dar um exemplo clássico. A jaqueta jeans, quando começou o hype de brechó ali, um pouco antes da pandemia, mas teve o auge, o pico de novo na pandemia, a jaqueta jeans e a mom jeans era o auge. Hoje em dia, são peças que a gente pensa até se a gente vai dar prioridade no cabide, assim. Mas eu, de modo geral, hoje, com a visibilidade que o prédio criou, a gente tem ido muito para esse caminho das trends mesmo, né? Do que é viral. Então, alguma influenciadora usou algo assim, a galera começa a descobrir essa parada. Mas muito de quem vem através das redes sociais, assim, mais viral. Agora, quem já é público daqui procura essa coisa muito, uma identidade própria, assim, sabe? Então a gente vê a galera mesclar, às vezes, o vintage com alfaiataria, às vezes mesclar uma peça retrô, né, que não é uma peça antiga, de fato, com uma peça mais clássica. E a gente ama, né, porque é isso, a concretização do que a gente é justamente essa junção coletiva de várias marcas diferentes que a gente faz fazer girar e funcionar aqui dentro, né?
4: Montar o próprio estilo também, no final das contas. Qual que é a importância do Coletivo 110 estar aqui no centro de São Paulo? A gente falou que é uma rua histórica, enfim, mas a gente vê outros brechóis em outros cantos de São Paulo. O público daqui, do centro da cidade, é diferente?
5: Quando a gente para ver os dados que têm saído sobre brechó, eles falam muito sobre o quanto mulheres tocam esse negócio e o quanto o brechó ele é frente dessa moda circular dentro do Brasil, hoje em dia, né? E quando eu olho para as identidades do Coletivo 110, inicialmente ele surge de duas mulheres mães com a necessidade de trabalhar e criar sua renda de forma colaborativa. Hoje, não como uma invenção da roda, né? mas num lugar de consequência mesmo desse mercado que exclui corpos minoritários, que exclui pessoas pela sua sexualidade, por várias questões, a gente tem um encontro dessas pessoas aqui. Então, hoje o coletivo é formado por pessoas, já passaram pessoas imigrantes, tem pessoas negras, tem pessoas LGBTQIAPN+, tem pessoas indígenas. Então, o público, de alguma forma, também acaba sendo pessoas que identificam a necessidade de fazer seu dinheiro girar entre essas pessoas, assim.
4: Quando a gente fala de público, né, público paulistano em relação aos brechóis, como é que você enxerga isso? Há um crescimento? A galera de São Paulo busca mais brechó mesmo? Até porque São Paulo é uma capital da moda. Você acha que isso tem a ver também?
5: Total. Eu acho que são vários os motivos que fazem as pessoas caírem no brechó, assim, né? Primeiro, por uma questão de poder aquisitivo, porque, de alguma forma, essa coisa da peça de segunda mão, ela tem um valor menor, né, do que uma peça nova. Essencialmente, hoje em dia, que a moda se torna algo... Até o fast fashion, você vê que tá um valor alto, né? Então, eu acho que é isso. A primeira coisa é o poder aquisitivo. Acho que a segunda questão que faz as pessoas procurarem e tornar esse público tão diverso é perceber que aquela ideia, né, de que a roupa usada carrega algo energeticamente falando, não faz tanto sentido a partir do momento que a gente sabe que essas peças produzidas em massa também possuem essa mesma ou energia muito pior, né? Porque elas são frutos de exploração, de um monte de coisa, assim. Então, eu acho que é basicamente isso, assim. Nosso público hoje é muito diverso. É muito legal ver os comportamentos, né? Então, por exemplo, às vezes a gente atende a tiazinha que vem comprar roupa pro marido. Porque não é que o marido tem preconceito com brechó, mas é aquela cultura do homem que não quer experimentar. E ela vem com a trena e ela ensina pra menina do TikTok que, tipo, vem, traz já. E aí você vê sua medida e você não precisa ficar experimentando. Então, são interações de públicos diversos, que é isso. Esse tem sido o universo do brechó hoje, sabe?
4: É a união de pessoas, no final das contas, né? E Tamiris, qual que é a diferença dos brechóis aqui de São Paulo para os brechóis de outros cantos do Brasil e também do mundo?
5: Eu acho que, de alguma forma, como você mesma falou, São Paulo parte desse lugar de ser referência de capital mesmo, né? Então, a moda como instrumento desse universo, desse sistema capitalista, São Paulo concentra muito isso. O que eu percebo, por exemplo, dos meus clientes que são donos de brechó ou das trocas mesmo com outras pessoas de outro estado, é que elas falam que aqui a gente tem uma monetização muito maior em cima das peças, né? Porque em outros estados você não consegue precificar da forma que a gente precifica aqui. Essa questão da liberdade estética também, porque é isso, às vezes a pessoa vem querendo comprar com a gente para revender no próprio brechó em outro estado. Ela fala, pô, essa peça é incrível, mas lá ninguém usaria, assim. Então é isso, ao mesmo tempo que tem essa valorização monetária mesmo, do quanto a gente consegue captar em cima da peça, em dinheiro, também tem essa facilitação de que as pessoas se sentem mais tranquilas em investir o que gosta, né? Então, a gente ainda tem um público que chega aqui e pergunta essa peça, qual que é as araras de peça masculina, qual que é de peça feminina? E a gente fala, que na verdade a gente não separa por gênero. Ah, é, né? Hoje em dia não tem essa parada. Então, tipo, provavelmente em outro lugar, só de eu usar o termo gênero, a pessoa perguntaria o que que é, o sexo feminino, que a pessoa ainda tá, né, presa em outros termos, enfim.
4: Você acha que também tem uma questão de diversidade aqui em São Paulo, quando a gente fala de roupa?
5: Ah, totalmente, totalmente. De faixa etária, de poder aquisitivo. Por exemplo, a gente, por ter muitos anos no mercado, a gente acompanha, inclusive, a mudança, né, dessas pessoas. Então, tem clientes nossos que falam, nossa, vocês mudaram bastante a curadoria de vocês, né? Tipo, antes vocês focavam, vocês tinham umas coisas mais de época, igual você tinha me perguntado, e agora vocês não têm tanto, enfim. Sim. Uma diversidade grande.
4: Vamos continuar conferindo o Coletivo 110. E olha, a criatividade que circula por esse prédio histórico vai muito além das araras de segunda mão. Descendo ali mais alguns degraus, o garimpo ganha uma nova vida no Remonte Upcycling. Se no brechó a gente busca a peça pronta que veio do passado, aqui a lógica é reinventar o futuro, transformar tecidos, sobras e roupas descartadas em coleções totalmente inéditas, cheia de utilidade e também design urbano. E é nas mãos da Alessandra Marcílio, fundadora do Remonte, que essa mágica acontece. Alessandra, obrigada por estar recebendo a gente aqui, viu?
6: Eu que agradeço.
4: Bom, vamos falar um pouquinho sobre upcycling antes de tudo. Explica pra gente o que é essa prática upcycling.
6: O upcycling é a gente construir uma peça a partir de outras peças que seriam descartadas ou de resíduo têxtil, que é o descarte da indústria têxtil. Quando a marca termina de fazer, sempre sobra, né? Retalhos, a margem de corte, e esses resíduos vão para o lixo. A gente utiliza isso para criar novas peças do zero.
4: O que fez o Remonte? O que fez você, na verdade, adotar essa prática para o Remonte?
6: Então, eu tenho o brechó desde 2001 e o brechó sobrava muita peça. Você nunca consegue vender tudo que você compra. Sempre vai sobrar alguma coisa. E aí eu ficava pensando o que fazer com aquilo. E aí eu comecei a fazer bolsa. Aí depois eu comecei a me interessar pelos acabamentos das peças. Comecei a me interessar como era feito por dentro. E às vezes eu pegava muito, principalmente a alfaiataria, que estava com algum problema por dentro. Eu começava a desmontar para tentar resolver aquilo.
4: E aí, literalmente o remonte-se, né?
6: Sim.
4: Legal.
6: Começava a desmontar a peça, eu comecei a gostar muito daquilo, tanto que me levou a fazer uma faculdade de moda. Tanto que eu gostei de mexer, eu fiz curso de... Eu comecei fazendo curso de corte e costura no Senac, modelagem, depois eu fiz tecnologia de produção do vestuário no Senai por 3 anos, para me especializar em todo o processo. E aí eu comecei a pegar as peças do brechó que iam sobrando e aquilo eu comecei a transformar em outras coisas. Cortar calça, emendar calça, fazer jaqueta.
4: Como é que você vê a procura das pessoas em relação a essa prática upcycling e o upcycling no brechó?
6: Aumentou bastante. Eu faço upcycling desde 2015. E teve um aumento muito grande a partir de 2022, 2023. Agora, na atualidade, está um boom. Está um boom de upcycling, todo mundo faz, todo mundo quer fazer. Principalmente para o público de artista e o pessoal de festival. Show, festival.
4: Você enxerga isso como uma mudança no comportamento também das pessoas, principalmente do paulistano, porque você falou que tem brechó desde 2001, aqui em São Paulo, certo? Como é que você enxerga essa mudança de comportamento também do paulistano quando a gente fala de brechó e upcycling?
6: Ah, mudou muito. De 2001 para cá mudou muito. A procura aqui em São Paulo é grande, mas também vem gente de fora, viu? Vem de outros estados bastante que não encontram, vem gente de Minas, eu recebi gente de Recife que veio exclusivamente para fazer upcycling, porque não estava achando lá.
4: E já veio para São Paulo para encontrar.
6: Veio. Me achou no Insta e veio aqui, me pediu um look, veio provar, chegou aqui, a pessoa ainda ficou mais uma semana hospedada para fazer mais 3 looks para levar.
4: O que muda quando uma pessoa começa a enxergar a roupa de uma maneira que ela precisa circular e não só apenas comprar e descartar, sabe? O que você acha que muda na cabeça de uma pessoa, no pensamento de alguém que pensa dessa forma, né?
6: Então, a pessoa começa a ficar mais crítica na hora de comprar. O público de brechó, o que gosta mesmo de brechó, geralmente eles têm um conceito de moda, eles acompanham o que está na moda e aí tenta colocar aquilo, não a tendência, o conceito de moda. A tendência não, o público de brechó não procura tendência.
4: O que diferencia o brechó de São Paulo do resto do mundo, acredito eu?
6: Então, aqui em São Paulo agora tem muito, né? É muito diverso, eu acho também. É muito diverso. Tem o brechó só vintage, tem aquele que é só atual. Tem um muito grande aqui em São Paulo, que eu já fui fornecedora deles, que é só atual. Eles só trabalham com roupa que tem, tipo, 3 anos de lançamento.
4: Ver toda essa criatividade faz a gente perceber que o garimpo, ele deixou de ser apenas uma escolha de estilo para se tornar uma engrenagem econômica poderosa. Afinal, o que acontece quando milhões de pessoas decidem reutilizar, reformar e fazer a roupa girar em vez de comprar algo novo? Bom, gente, então nada melhor, né, do que uma economista especialista na área de moda sustentável para entender um pouco o impacto desse ecossistema no bolso do consumidor e também na economia da nossa cidade. Então a gente conversa agora com a economista e professora do Mackenzie, Ana Lúcia Silva. Ana, obrigada por você estar aqui falando com a gente no Nossa Cidade é Sua, viu? O que é a economia circular e como que ela funciona assim na prática?
7: Muito bem, a economia circular, ela é uma alternativa à economia linear e ela é um modelo econômico, na verdade, que busca reduzir desperdícios, né? E reaproveitar recursos e, na moda, é prolongar o maior tempo possível do uso do produto, né? É prolongar o tempo de vida do produto da moda. Então, ela é uma alternativa ao modelo tradicional, que é o modelo de economia linear, em que a pessoa extrai, produz, consome e descarta. Na economia circular, você tem essa alternativa em produzir, utilizar, reaproveitar, prolongar o tempo de vida do produto e transformar em novo produto quando você descarta esse produto que você já não quer usar mais, né? Então, na verdade, a economia circular, imagina você uma latinha de metal. Na hora que você descarta ela vai ser reaproveitada e vai ser transformada em novo produto. Na moda, isso é um pouco diferente, porque, na verdade, quando você joga ela para reutilização, ela pode ser transformada em um outro produto, não necessariamente passar pelo processo produtivo. Mas você pode, por exemplo, transformar uma calça jeans numa bolsa. Uma bolsa fashion que vai agregar mais valor nesse produto. Então, é nesse sentido de demorar para você descartar o produto.
4: Ana, falando então um pouquinho agora sobre a questão da economia local, né? Como é que a economia circular, ela impacta na economia, no bolso das famílias? Porque, assim, existe um impacto direto no orçamento das famílias. Como é que comprar e vender em brechós ajudam a movimentar a economia local também?
7: É importante a gente falar sobre isso, porque os brechós precisam muito desse fluxo de acessórios, de roupas. E também, importante também que essas roupas, esses materiais sejam de qualidade. Porque a gente tem muita muitos produtos agora do fast fashion e do ultra fast fashion que são de baixa qualidade e tem pouca durabilidade. Então, a pessoa, por exemplo, que comprou um produto que pagou um pouco mais caro, mas esse produto dura muito, ela consegue passar para frente. Por exemplo, agora a gente sempre tem problema de se financiar, de precisar de uma grana extra. Se você tem um produto de qualidade, uma bolsa, um acessório, cinto, roupa de qualidade, e você pode passar para frente, isso te ajuda também a conseguir uma grana extra. E para o brechó, é muito importante que ele consiga o acesso a essas roupas para que ele passe para frente. Então, é uma ajuda dupla, né? Você ajuda quem está vendendo para o brechó e ajuda também a acelerar e ter novidade no brechó, né? Então, os dois ganham muito com isso. Tanto quem está vendendo para o brechó, quanto o brechó que está comprando, que tem um fluxo maior desses produtos para poder passar adiante.
4: E falando um pouquinho sobre o consumidor, então, né? Sobre essa questão da gente consumir muitas coisas novas, né? Durante muito tempo o mercado, ele valorizou o produto novo. E isso vem mudando com o tempo. O crescimento ali de brechós, de moda vintage também mostra uma mudança na forma como as pessoas atribuem valor às roupas agora?
7: Sim, isso tem mudado muito no Brasil. Fora do Brasil, né, já é uma realidade já faz muito tempo, né? Mas no Brasil tem ganhado muito. Acho que nos últimos 10 anos a gente tem desenvolvido muito. Acho que nos últimos 5 anos isso tem virado assim, tipo, uma coisa cool, sabe? Tipo, eu vou usar muito mais fashion e muito mais responsável usar um produto que seja de qualidade, vintage, por exemplo, é diferente, né? Você sai daquela coisa acelerada da moda, do fast fashion, do ultra fast fashion, que é puxada agora pelas marcas chinesas, e você tem essa alternativa de ser ao mesmo tempo, estar diferente na moda, e ter uma peça que você não, talvez não desse conta de pagar numa loja de primeiro consumo, né? Mas agora você pode, por exemplo, ter uma bolsa de grife, ter uma roupa de grife que seja não só pela grife em si, mas porque é mais de qualidade, dura mais. E isso está completamente mudando a cabeça do consumidor para essa preocupação com a sustentabilidade.
4: Porque a indústria da moda, a gente trazendo um dado aqui, é uma das mais poluidoras do mundo, né? E com essa questão dos brechóis, upcycling, isso vai mudando. Queria entender, do ponto de vista econômico e ambiental, quais são os impactos, assim, quando mais consumidores optam por peças de brechóis do que comprar ali uma peça nova que vai ser descartada logo em seguida?
7: O grande problema das marcas, por exemplo, ligadas ao fast fashion e ultra fast fashion, é que elas usam muito materiais de baixa qualidade, né? Uma combinação ali de fibras tóxicas que são muito difíceis de reciclar. Então, o uso de roupas do brechó, de brechóis, o uso de você reaproveitar uma roupa que já foi produzida com tecido de qualidade, com material de qualidade, isso ajuda bastante na sustentabilidade, porque você demora para descartar isso e virar lixo, né? Nós somos a segunda indústria mais poluidora do mundo, que a primeira é o petróleo. Porém, a gente usa tecidos que são de cápsula do petróleo, então a gente usa tecido sintético. E aí a preocupação muito grande com isso, porque a gente tem muito consumo de água para produzir, por exemplo, jeans, que tem também reduzido agora a forma de produção, mas a gente ainda está longe de ser uma indústria sustentável. Então a gente tem essa preocupação com passar para o brechó essas peças que são mais de qualidade, elas ajudam muito a gente na sustentabilidade e reduzir esse descarte que é muito poluidor, com certeza.
4: Trazendo para São Paulo agora, Ana, o mercado de brechóis, né, ele tem crescido bastante aqui na cidade. Queria entender o que esse movimento, o que esse crescimento revela sobre a economia também de São Paulo.
7: Então, eu acredito que tem crescido muito isso, porque as marcas têm também utilizado essa prática de conectar a sua marca aos brechós. Então, quando eles fazem as ações, por exemplo, de eu levar minhas peças que eu não uso mais para a loja e ganhar um desconto para comprar uma peça nova, e eles mandam essas peças para os brechós que eles já têm acordos e aí o brechó ele toma uma dimensão diferente do que teria antes só pelo fato de que a gente, consumidor, venderia para os brechós. Agora tem uma ação maior, que as marcas estão preocupadas com essa com a sustentabilidade, e não só porque estão preocupadas com o meio ambiente, mas isso porque agrega valor, né? Você falar que você está preocupado com a sustentabilidade agrega valor à marca de quem está preocupado com isso, quem está levantando essa bandeira. Então a gente tem agora esse movimento do brechó aqui em São Paulo por conta disso, porque não só os clientes estão fazendo esse movimento para poder movimentar uma grana extra, mas também as marcas estão conectadas a isso para ganhar, agregar valor à sua marca por estar ligado à sustentabilidade. Então, nós temos um crescimento muito grande. A estimativa que a gente tem até 2030 é que a gente vai crescer, os brechós vão crescer mais de 100%. Assim, tipo, a gente vai ter um crescimento muito grande, acelerado, das lojas de brechós em comparação com as marcas de primeira linha.
4: E para fechar esse roteiro com chave de ouro, a gente veio aqui na Lapa para conhecer o famoso brechó Minha Votinha. Vem conferir com a gente. Aberto desde 1992, o espaço é famoso por abrigar um acervo gigante de relíquias vintage, que já vestiram produções de cinema, teatro e gerações de apaixonados por moda. Quem comanda esse império da nostalgia é o Franz, que dedicou as últimas 3 décadas a garimpar histórias e nos ensina que uma boa peça de roupa simplesmente nunca perde a sua alma.
8: Minha formação técnica, eu sou engenheiro, tá? E na época eu trabalhava com a indústria bélica, houve conflito do Golfo Pérsico, acabou meu trabalho, acabou, pum, tem que sobreviver. Nesse sobreviver, eu comecei a vender peças de antiquário na feirinha do MASP. Não trabalhava com roupas, tá? Por quê? Trabalhar com roupa naquela época seria uma depreciação para mim, para o meu ego. Não funcionaria, porque brechó naquela época era um lugar de coisa velha, mal cuidada, jogada. Apesar de que existiam, sim, alguns brechós importantes. Mas eu comecei com o antiquário. Era o que me mantinha. Ai, o que você faz? Sou antiquarista. Que dono de brechó não me dava o suporte de status. Não me dava status. Aí, em 92, eu abri realmente o CNPJ do Minha Votinha como loja de antiguidades. Na época, eu tinha um sócio que vinha do mundo da moda. E ele queria trabalhar com moda. Isso, mais ou menos, em 94, começamos. Quando a gente comprava peças antigas, vinham roupas antigas junto. E a gente usava como cenário. E nisso, é uma história que, tipo assim, Gremlin. Brechó, roupa, do dia para a noite, enche o espaço. Tá? Foi assim que aconteceu. Comecei a pegar algumas roupinhas antigas, só para ilustração de cenário, e de repente, pum, encheu.
4: Como que surgiu esse nome, que é um nome que traz uma afetividade, né? Uma memória?
8: Surgiu da seguinte forma. Na época eu fazia a feirinha do MASP, levava minhas coisas de peças para vender, de objetos. Aí o povo chegava e falava, ai, minha votinha não dava valor. Ai, minha votinha, mas era maior, era melhor, era mais bonito. Ai, tá na casa da minha tia. Então, a gente pegou a interjeição do público com a palavra minha votinha. Porque a minha parte de antiguidades são as antiguidades de forma mais emocional. Não são aquelas grandes antiguidades, em termos gerais, que a gente vê por aí, mas são peças antigas, mas de um cunho emocional, daquela que você vê no nosso dia a dia. Aqui o Minha Votinha não é uma loja só, a gente divide em 3. Tem o antiquário, ninguém podia tirar a minha raiz, o antiquário. Aí tem uma parte de venda, que ocupa toda uma parte do galpão, mais a parte de dentro da casa. E é onde que nós estamos aqui, que é a nossa parte de locação. Então, a parte de locação, ela vai atender o público de publicidade, de cinema.
4: E na Praça de São Paulo, abrir espaço para moda circular não é só transformar o nosso guarda-roupa não, tá? É também transformar a nossa relação com o tempo, com o planeta e com a nossa própria história. Bom, o Cidade é Sua de hoje vai ficando por aqui com um convite para que na próxima vez que você andar pelas ruas da capital paulista, olhe para as araras com outros olhos. Sempre tem um achado e uma nova história te esperando. Até o próximo fim de semana e, quem sabe, a gente não se encontra pelas ruas de São Paulo.
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2: Duas e um, bom dia. Vamos às principais manchetes do programa. O fim de semana foi marcado pelas convenções partidárias para definir os principais candidatos que disputam as eleições deste ano. Alguns dos nomes que vão estar na corrida pela presidência da República, governos de estados, Senado e Câmara Federal foram confirmados aos eleitores neste sábado e domingo. O PL confirmou o senador Flávio Bolsonaro na disputa pelo Planalto em uma convenção marcada por polêmicas. O partido usou inteligência artificial para criar um vídeo em que o ex-presidente Jair Bolsonaro apoia a candidatura de Flávio. O uso da imagem está sendo questionado, pois Bolsonaro não pode participar de atos políticos, já que está cumprindo pena de prisão. Outra polêmica da convenção foi o pronunciamento do presidente argentino. Javier Milei aproveitou a oportunidade para alfinetar o presidente Lula e o ministro Alexandre de Moraes, que vetou a visita dele a Jair Bolsonaro. O PT vai acionar a Procuradoria-Geral da República contra o senador Flávio Bolsonaro, tanto pela presença de Milei quanto pelo uso do vídeo de Bolsonaro. Já o Partido dos Trabalhadores realizou convenção estadual em São Paulo e confirmou Fernando Haddad, candidato ao Palácio dos Bandeirantes, com o ex-governador paulista Márcio França, do PSD, como vice. O presidente Lula aproveitou a oportunidade para mandar um recado sobre possível intromissão externa nas eleições brasileiras. Abre aspas. Quem quiser se meter nas eleições brasileiras vai apanhar muito. Quem vai decidir o destino desse país são 157 milhões de eleitores. Fecha aspas, disse o presidente. Neste domingo foi a vez

tempestade severa, ventos fortes e riscos de inundações até a próxima terça-feira. Foram montados abrigos em 8 cidades e 1.200 pessoas estão fora de suas casas devido às chuvas que atingiram pelo menos 214 cidades do estado semana passada. A recomendação da Defesa Civil é que a população acompanhe as orientações e atualizações pelos canais oficiais e não se desloque durante as tempestades. Em Ribeirão Preto, no interior de São Paulo, a semana começa com 5 mil alunos sem aula, após os temporais que atingiram a cidade na última quinta-feira. Mais de 20 escolas foram danificadas, segundo autoridades locais. E vamos aos destaques internacionais. Uma operação da polícia alemã neste domingo resultou na morte do principal suspeito do atropelamento que deixou um morto e 29 feridos no sábado em Berlim. O homem de 21 anos é cidadão alemão de origem libanesa, com pena de prisão decretada, mas que ainda não havia começado a cumprir. Segundo informações oficiais, 3 vítimas do atropelamento estão em estado grave. O ataque aconteceu na região central de Berlim, quando perto do trajeto da Christopher Street Day, que é uma das maiores paradas LGBTQIA+, da Europa. Testemunhas contaram que um furgão avançou sobre a multidão em alta velocidade. O petroleiro explodiu ao atravessar o Estreito de Hormuz fora da rota determinada pelo Irã. O navio teria se chocado contra uma mina no segundo dia sem bombardeios da região. Autoridades iranianas garantem que a explosão não foi causada por um ataque ordenado por Teherã. O Irã passou a exigir que as embarcações cruzem Hormuz somente por um trajeto estabelecido pelo país. Autoridades iranianas haviam avisado que navios que saíssem da rota poderiam sofrer consequências. Pelo Campeonato Brasileiro, no Nubank Park, teve Palmeiras e Atlético Mineiro na noite deste domingo. O Galo marcou 2 na casa do Verdão, que fez 1. Com o resultado, o Atlético sobe para a 8ª posição da tabela. Flamengo e São Paulo empataram em 1-1 mais cedo no Maracanã. Teve empate também por 1-1 na partida entre Corinthians e Bahia, na Arena Fonte Nova. No Mangueirão, em Belém, o Remo fez 2 sobre o Vitória, que não marcou. Vamos à previsão do tempo para todo o país nesta segunda-feira. No sudeste, a capital paulista terá um dia de sol sem nuvens. A nebulosidade aumenta à noite, mas não chove. Mínimas de 14 e máximas de 26 graus em São Paulo. No Rio de Janeiro, a segunda-feira será mais quente que no domingo, viu? Faz sol o dia todo com névoa em algumas áreas pela manhã. Os termômetros marcam de 15 a 30 graus na capital fluminense. Agora vamos para Minas Gerais. Em Belo Horizonte, o sol brilha o dia todo sem previsão de chuva. As temperaturas vão dos 14 aos 27 graus. No sul, o tempo não muda em Curitiba. Faz sol entre algumas nuvens, mas não chove. Mínimas de 13 e máximas de 25 graus. Agora, indo para o centro-oeste, a capital federal segue com tempo firme, calor e sem chuva. A nebulosidade aumenta à noite, mas não chove em Brasília. Os termômetros marcam de 14 a 29 graus. E no nordeste, a cidade do Recife terá um dia de sol, chuva e calor e chuva passageira. A mínima fica entre 22 e a máxima em 28 graus na capital pernambucana. No Dinheiro TMC desta semana, o tema é o custo da alimentação no Brasil. Comer em casa ou fora de casa, o que pesa mais no bolso para você? Responda aí no nosso WhatsApp, no WhatsApp 11972211001. Conta pra gente o que você acha mais fácil, comer fora ou comer em casa. Em junho, o preço médio do prato feito chegou a R$ 31,90, uma alta de 7,2% em relação a janeiro, segundo o índice Prato Feito. Com esse valor, um trabalhador pode gastar em média R$ 638 por mês para almoçar fora durante os 20 dias úteis. Para analisar o que está acontecendo por trás dessa alta, os impactos no orçamento das famílias e as perspectivas para os preços dos alimentos, os convidados desta semana são o economista Rodrigo Simões e a economista e professora da FGV, Carla Bene, e o professor da Abras, João Galassi. Você confere esse bate-papo agora!

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1: Olá, olá, sejam todos muito bem-vindos ao Dinheiro TMC, esse espaço aqui da nossa programação dedicado a fazer você entender melhor, se relacionar melhor, cuidar melhor do seu din-din. Eu sou Estela Ribeiro e, como sempre, muitíssimo bem acompanhada de Thiago Matheus aqui pela próxima uma hora, atualizando os principais temas que fazem parte do nosso cotidiano, da rotina do nosso bolso.
2: Exatamente, tudo bem, Estela? Um abraço para você que ouve a gente aqui na programação da TMC, ó, Dinheiro TMC. No ar, te ajudando sempre a ficar em paz com o seu bolso, ser o melhor amigo do seu dinheiro também. E no programa de hoje, Estela, a gente vai falar de um assunto que envolve 100% da população brasileira. Não tem como. Não é um programa só para alguns, não. Para você, sim, porque a gente vai falar do custo da alimentação aqui no nosso país. Cada vez mais pegando no bolso do brasileiro. E a gente já deixa a pergunta logo de cara. Qual que é a melhor opção? Aí pro bolso do brasileiro, é comer em casa, é comer fora, é fazer aquela compra mensal dos produtos, aquela compra semanal, enfim, tudo isso e muito mais, a gente debate nessa próxima hora.
1: Estamos hoje recebendo uma visita ilustre que vai nos trazer muitas informações, muitos esclarecimentos, que é o economista e professor da Faculdade de Comércio de São Paulo, Rodrigo Simões. Rodrigo, muito obrigada, seja bem-vindo ao Dinheiro TMC.
2: Bem-vindo.
3: Muito obrigado pelo convite, Estela, Thiago, eu que agradeço.
1: Rodrigo, eu não vou nem sem delongas. Você foi responsável por organizar, junto à Faculdade de Comércio, também em parceria com as associações de comércio do Brasil, um estudo sobre o prato feito que vocês chamaram de IPF, né? Que é o Índice do Prato Feito. E esse estudo revelou que o prato feito hoje em dia está mais caro, já aumentou em relação ao começo do ano, por exemplo. Conta pra gente como é que esse estudo e como é que ele atinge o nosso bolso.
3: Bom, muito bem, Estela. Você sabe que esse é um assunto muito importante, principalmente para o bolso do brasileiro, nesse ano de 2026, onde a gente vê a inflação correndo cada vez mais o bolso do cidadão. E foi um estudo que nós criamos na Faculdade do Comércio, em parceria com as associações comerciais de todo o Brasil, para poder tentar mensurar e capturar qual é o impacto da inflação no bolso do brasileiro. Porque enquanto a gente vê o IPCA sendo divulgado no IBGE, aí a gente, na Faculdade do Comércio, a gente chamou o índice prato feito de o IPCA de garfo e faca, que é quando você consegue verificar diretamente no balcão, no ponto de venda, o impacto realmente do custo dos alimentos, entre outros itens que compõem o prato feito. Então, é um estudo que busca capturar a sensibilidade diretamente no bolso do cidadão.
2: E o estudo mostra o quê, professor? Que o prato feito no sul do país, no centro-oeste, ele é muito mais caro do que nas regiões norte e nordeste. E a nossa região, aqui que estamos aqui em São Paulo, sudeste, está no meio do caminho. O estudo apenas comprova isso?
3: É, Thiago, exatamente. O prato feito, na média, tá, no mês de junho, ficou em R$ 31,90, na média nacional do Brasil. Só que no sul ficou mais caro do que na região norte. Ficou 16% mais caro do que na região norte. Na região sudeste, onde nós estamos aqui, ficou em R$ 31,99. O que isso mostra para a gente? Que você tem impactos principalmente de matéria-prima e impacto também de energia e de combustível. Porque existem outros itens que impactam o prato feito quando chega na mesa para a população. E é um indicador em que, se não a grande parte da maioria, mas a grande maioria tem acesso, e a gente conseguiu monitorar e mensurar como que ele é calculado, como ele é precificado pelos empresários, porque a gente também conversa muito com o setor de alimentação, e o setor de alimentação, Estela, ele se vê pressionado principalmente por dois pontos. De um lado, ele tem que manter a qualidade para o consumidor, o preço é sensível, mas por outro, existem os custos que estão pressionando. Principalmente com essa guerra que a gente está vendo agora, que é a questão de energia, custo de diesel, que impacta a logística, que impacta no alimento, e a gente ainda tem uma surpresa para o próximo semestre, que é a chegada do El Niño.
1: Pois é. E, professor, a gente está falando da diferença entre as regiões e os pratos devem ser diferentes nas regiões também, né? Por exemplo, aqui no Sudeste, aqui em São Paulo, o nosso prato feito, o que é? O arroz, o feijão, uma proteína, uma saladinha e um acompanhamento. Como é que esses alimentos são variados ao longo das regiões?
3: Bom, muito bem. Sabe que essa sua pergunta, ela foi importantíssima na hora da gente criar a metodologia de pesquisa. porque na metodologia, o que, que nós temos mensurado e qual que é a regra para os pesquisadores fazerem? Tem que ter o carboidrato, que é o arroz, uhum. o feijão, tem que ter as hortaliças e tem que ter a proteína. No mínimo isso, tá? Qual que é a proteína? A proteína é carne vermelha ou frango. Mas aí pode mudar. Tem uma carne que uns usam um tipo de carne, no norte usa outro tipo, mas tem que ser uma carne vermelha ou a carne branca, que é o frango. O peixe não entra.
1: Tá.
3: E o valor e o preço, né, a modalidade do prato, é o prato que não está na promoção. É o prato realmente precificado pelo restaurante, é o prato mais barato e acessível, por uhum. isso que chama prato feito. E aí a gente consegue ter uma base correta, até mesmo de comparação.
1: E tem um peso? Esse prato tem que pesar determinados gramas para ser considerado um prato feito?
3: Não necessariamente, tá? Mas a porção ela é muito parecida
1: tá.
3: em todos os restaurantes que nós mensuramos. Não é por quilo, mas é pelo prato em si já composto.
1: Tá, joia.
2: A gente está recebendo aqui o Rodrigo Simões, ele que é economista, professor da Faculdade do Comércio de São Paulo, autor dessa pesquisa, inclusive, que a gente vai detalhar mais ao longo do nosso Dinheiro TMC. Mas antes de mais perguntas, né, Estela, mais detalhamentos, a gente dá um tempinho aqui no Papo na Conversa com o professor para passear pelo Brasil e entender como os custos da alimentação estão impactando aí o orçamento do brasileiro. A gente começa por Minas Gerais nesse momento. Vamos mostrar esse levantamento do mercado que foi identificado que comer fora de casa está cada vez mais caro. Então, com a alta aí dos alimentos, os valores das refeições também sofreram impacto. E quem traz os detalhes para a gente nessa reportagem é o Júnior de Castro.
4: Comer fora de casa está cada vez mais caro e aqui em Belo Horizonte o cenário não é diferente. De acordo com o economista Feliciano Abreu, do site de...
5: Um aumento de quase 3%, R$ 1.406 somente no almoço.
4: O site Mercado Mineiro realizou este levantamento em 105 restaurantes de Belo Horizonte e região metropolitana entre os dias 29 e 30 de julho. E a dica é simples, pesquisar sempre.
1: Obrigada, Júnior, pelas suas informações. E como o professor Rodrigo já antecipou, no segundo semestre a gente vai ter a incidência do El Niño, que deve trazer chuvas acima da média para a região sul, e o que pode esclarecer ainda mais o custo dos alimentos, até encarecer o custo dos alimentos até o final do ano. E mesmo assim, especialistas afirmam que ainda é mais vantajoso cozinhar em casa. As informações direto de Curitiba com a repórter Isabela Miranda.
6: A região sul do Brasil tem o valor mais alto do prato feito brasileiro. A média chegou a R$ 34,90, aumentando 7,2% neste primeiro semestre de 2026, custando mais, inclusive, do que a média nacional, que chegou a R$ 31,90. As informações são do índice Prato Feito, da Faculdade do Comércio de São Paulo. Já a cesta básica também tem valores elevados nas três capitais da região sul. No mês de junho, em Florianópolis, o valor chegou a mais de R$ 918. Em Porto Alegre, chegou a R$ 889 e em Curitiba, R$ 842. A professora do Centro Universitário Integrado de Campo Mourão, doutora Alexandra Cardoso, reforça que diversos fatores influenciam no valor dos alimentos na região sul.
7: Isso é muito importante, porque quando a gente mede inflação, a gente mede por vários outros parâmetros, né? Então é a habitação, é a energia, é o transporte que vem vinculado. Estamos também... Né, alguns municípios, pelo menos Campo Mourão, está com a inflação? Está, mas não necessariamente a alimentação se deve somente à inflação. Né? A gente tem uma questão aí de transporte, a gente tem uma questão de mercado internacional e a gente tem uma questão climática que impacta muito na nossa alimentação. Né? Então, acredita-se que só dicas é que as pessoas se preocupem agora em olhar os preços no mercado e fazer opções. Né, opções mais baratas, trocar um produto pelo outro, é realmente assim, prestar atenção naquilo que a gente está consumindo agora, para não perder a qualidade da alimentação.
6: Para a professora, mesmo com a alta na cesta básica, ainda é mais viável para paranaenses, catarinenses e gaúchos comerem em casa.
7: Quando nós pegamos Sudeste e Sul, ele tem uma proporção maior no seu valor. Né? Nós acreditamos que geralmente pode ser uma questão... realmente transporte, né? Pode ser que fatores climáticos, a gente tem sido mais afetado em relação a fatores climáticos, que isso também resulta nos preços finais, né? Então compensa sim você fazer em casa, até porque você vai mudando, você pode alterar uma carne, você pode colocar um pouco mais de verdura, quando uma hortaliça está muito cara, né? Por exemplo, a gente teve o fato do tomate ter um alto preço no último mês, a gente troca esse tomate por um outro, né? O restaurante, né, o prato feito, ele se sente na obrigação de sempre servir os mesmos componentes. E talvez por isso ele fique até um pouco mais alto.
6: Para o restante do ano, a previsão é que os valores fiquem ainda mais elevados como consequência dos fatores climáticos. O El Niño deve trazer para a região sul chuvas acima da média esperadas para a época, podendo encarecer o custo na produção de alimentos e até mesmo levar à perda de plantações. A logística na distribuição também pode ser afetada nos estados do Paraná, Santa Catarina e Rio Grande do Sul, dependendo das condições do tempo.
2: Valeu, Isa. Um abraço para você. Obrigado pelas informações do sul. A gente pega um voo, vamos para o Nordeste agora falar com o Kennedy Lacerda, porque o tradicional prato feito, conhecido por ser uma das opções mais econômicas para quem almoça fora de casa, ele está pesando cada vez no bolso do brasileiro, a gente já vem batendo nessa tecla. Daqui a pouco a gente volta a falar do estudo, mas antes o nosso repórter Kennedy Lacerda traz as informações direto de Recife.
8: R$30, este é o preço médio do PF aqui no Nordeste. A região concentra o segundo valor mais barato do país. Porém, comer fora de casa ainda é um desafio. Quem almoça em restaurantes todos os dias úteis da semana precisa desembolsar R$ 660 por mês, o que significa aproximadamente 40% do salário mínimo. De acordo com levantamentos recentes, entre os alimentos que mais pressionaram a subida dos preços estão carne bovina, tomate e cebola. Para tentar minimizar os custos, muitas vezes é preciso fazer algumas substituições, como, por exemplo, escolher proteínas mais baratas, dentre elas, frango ou ovo.
1: Kennedy, valeu pelas suas informações. E se a sensação é de que o dinheiro está rendendo menos na hora de se alimentar, os números confirmam essa percepção. Na capital fluminense, o preço da cesta básica está salgado, chegando a quase R$1.000. Já o preço médio do prato feito fica em torno de R$60. E o curioso é que no Rio de Janeiro, às vezes em que eu estive, que eu consumi o prato feito, o feijãozinho deles lá é o feijãozinho preto, né? Que é o que a gente costuma colocar na feijoada aqui em São Paulo. Nosso feijão de todo dia é o feijão carioca, que é aquele marronzinho, né? Mais cremoso.
2: E para o carioca, o feijão carioca é o preto. É uma confusão, né?
1: Eu, particularmente, adoro o feijão preto. Quem traz essas notícias do Rio de Janeiro para a gente é a Júlia Novaes.
9: Um levantamento do Departamento Intersindical de Estatística e Estudos Socioeconômicos mostra que no primeiro semestre de 2026, todas as capitais brasileiras registraram alta no preço da cesta básica. Aqui no Rio de Janeiro, o cenário chama a atenção. A cidade tem a terceira cesta básica mais cara do país, custando R$ 920,94. Só entre maio e junho, o aumento foi de 0,71%. Em 12 meses, a alta chega a 9,2% e apenas neste ano já passa de 16%. Isso significa que uma parcela maior da renda das famílias está sendo destinada somente à alimentação. Entre maio e junho, 9 dos 13 produtos da cesta básica ficaram mais caros. As maiores altas foram da farinha de trigo, do tomate e do feijão preto. Carne, arroz, pão francês, leite e manteiga também subiram. Já açúcar, batata, café e óleo de soja tiveram queda, mas não o suficiente para aliviar o custo final da cesta. Segundo o DIIS, esse aumento é reflexo dos problemas climáticos, da redução da produção agrícola e da alta nos custos de distribuição que acabam chegando ao consumidor. E o impacto não para no supermercado. Comer fora também ficou mais caro. Segundo a Lelo, uma refeição no Rio custa em média R$ 63,36. O prato comercial sai por cerca de R$ 50,00, enquanto uma refeição à la carte ultrapassa os R$ 100,00. Já o levantamento da Ticket Edenred aponta um preço médio de R$ 60,46 por refeição e um gasto mensal com alimentação de quase R$ 800,00 para quem utiliza o benefício.
2: Valeu, Júlia. Obrigado pelas informações direto do Rio de Janeiro. Bem, esses foram os nossos repórteres, trazendo aí um panorama de cada praça TMC. Mas a nossa equipe foi para as ruas para falar com você, ouvinte, para saber o que, que as pessoas estão sentindo na hora de se alimentar em São Paulo, por exemplo. O que, que elas estão fazendo para se virar e não gastar tanto? Tá dando para comer fora de casa? O nosso ouvinte responde e também traz perguntas para o nosso entrevistado, Rodrigo.
10: O que, que é ideal? Comer na rua ou a pessoa trazer de casa?
3: Bom, essa é uma boa pergunta, Estela Thiago, entre comer fora ou produzir em casa. Você sabe que todo trabalhador hoje tem ali a dificuldade de carregar o valor do seu benefício de alimentação, de refeição até o final do mês, comendo fora ali no intervalo de trabalho. Mas existe uma estratégia, tá? Porque eu acho que a população, que o cidadão, que todo trabalhador ali na hora do almoço pode fazer. É uma parte ele mensurar, uma parte ele gastar fora, comendo prato feito, e a outra estratégia é, se for permitido, se for possível, produzir em casa, tá? Porque hoje o aumento das pessoas, do número de pessoas que estão levando marmita para o trabalho, tem crescido muito, porque o preço médio da refeição no dia a dia é maior do que o benefício médio oferecido pelas empresas. Então isso tem corroído uma parte do orçamento do trabalhador e até mesmo da família.
2: É, muita gente ainda questiona, né, Rodrigo? Falando assim, não, ó, pra mim compensa mais comer fora de casa. Porque eu vou ao mercado, tá tudo muito caro, tá tudo muito difícil e tudo mais. Mas o estudo não mostra exatamente isso. Então, assim, para algumas pessoas isso pode funcionar, né, professor? Para outras, nem tanto. Então, não dá para cravar. É assim que funciona ou é assim que funciona? É melhor comer no serviço? É melhor comer em casa, trazer a marmita, né? Então, funciona de pessoa para pessoa? É mais ou menos isso?
3: Exatamente, Thiago. Você sabe que aí o trabalhador ele tem que fazer uma análise, sim, né? Do que ele consegue otimizar o valor que ele gasta com refeição fora do trabalho, juntando com o benefício que ele recebe pela empresa. Para quê? Para que o valor da alimentação que ele vai gastar fora não corroa parte do orçamento dele, do salário, da família, da renda, que talvez iria para uma educação, iria para um lazer, iria para medicamento. Então, ele consegue comer um pouquinho fora e produzir um pouquinho dentro de casa.
1: Vamos para a próxima pergunta?
11: Por exemplo, comer uma comida mais simples, tipo assim, um arroz, um feijão, uma fritas, uma salada... isso impacta até quando, até quanto no financeiro? Porque hoje em dia, esse tipo de alimentação, para ser num lugar mais ou menos saudável, na minha opinião, eu penso que é muito caro.
3: Sim. Bom, essa é uma pergunta importante da nossa entrevistada. E o que acontece, né? Hoje, o prato feito, o valor médio do prato feito no Brasil inteiro, realmente ele tem ficado cada vez mais caro. O aumento é de 7,2%. Em junho comparado a janeiro, então você vê que é um aumento até mesmo acima do indicador do IPCA, e de 5,4, Estela e Thiago, em relação a junho do segundo trimestre contra o primeiro trimestre. No caso dessa pergunta, o que a gente pode entender é que o trabalhador ele pode pesquisar os dias em que o prato feito entra em promoção nos estabelecimentos e até mesmo aderir aos cupons de desconto e aos aplicativos personalizados das marcas que oferecem pontos para você poder trocar por desconto. Isso acaba ajudando a economizar e funciona, viu? Você participando desses programas, principalmente dessas redes de restaurantes, redes de fast food, você consegue até alcançar alguns bons cupons de desconto. Agora, é fato que comer saudável tem ficado muito caro, porque o alimento, a matéria-prima, tem sido impactada por diversas razões, tá? Não só no Brasil, mas no mundo inteiro. Mas para o trabalhador isso é importante, porque cada um real a mais que ele gasta no dia a dia da sua refeição é um valor que acaba saindo do orçamento dele.
1: E professor, falando sobre alimentação saudável, que realmente custa mais caro, a gente está falando aqui dos alimentos médios, né, do brasileiro. Não estamos entrando na seara dos orgânicos, dos alimentos para quem tem restrições alimentares, por exemplo, que não pode se alimentar com glúten, no caso dos celíacos, os intolerantes a determinados tipos de alimento. Nesse caso, então, esse preço pode ficar muito mais caro, né?
3: Sem dúvida, Estela. Você sabe que o índice do prato feito ele busca capturar o preço da refeição básica. Agora, quando você tem uma refeição um pouco mais elaborada, com ingredientes, né, a um nível ali de saudabilidade maior, produtos específicos para uma boa dieta, realmente o preço ele é muito superior a esse, tá? A refeição média, ela certamente e facilmente passa dos R$50 por prato pronto, mas não é o acesso que todo brasileiro, que todo cidadão tem. Então, por isso que o brasileiro ou o trabalhador, fazendo essa combinação entre produzir em casa e comer fora, e até mesmo comprar marmitas semi-prontas, também acaba sendo uma outra alternativa.
1: Aquela marmitinha congelada. Sim. Que fica ali no freezer, né? Pra gente ir pegando... antes de ir pro trabalho, você já pega uma, ela vai descongelando no caminho. Quando chega na hora do almoço, já tá quase em temperatura ambiente.
2: Praticidade e é saudável, né? É. E se ajudar no bolso, melhor ainda. Tem mais ouvinte mandando a sua pergunta pro nosso economista, professor Rodrigo Simões, aqui no Dinheiro TMC.
12: Eu creio que uma dúvida sobre alimentação saudável, né? Porque a gente come fora e tem muita besteira, muita comida rápida, pronta, que não faz bem para a saúde. Então, acho que seria uma pergunta mais nesse sentido, assim. O que, que a gente pode procurar se houver a necessidade de comer fora? Como que a gente pode comer de uma forma barata e saudável?
3: Olha, você vê, outra pergunta interessante também sobre a questão de como comer fora, pagando mais barato.
2: Pois é.
3: Mais barato do que o prato feito. Existe, sim, algumas opções. Hoje, no mercado, em geral, de alimentação, tem se destacado um segmento de marmitas prontas. Aquelas marmitas congeladas, aquelas marmitas semi-prontas que ficam nas gôndolas de supermercado, nas geladeiras e até mesmo nos restaurantes. Isso também é uma opção, porque você consegue comer, fazer a sua refeição por um preço menor, mas a gente só tem que se atentar a um ponto. Boa parte dessas marmitas prontas, elas possuem uma quantidade de ingredientes um pouco menor do que o prato feito. Uhum. Então, elas são mais baratas, mas às vezes também a quantidade ela é um pouco menor. Então, o cidadão ele vai ter que dar um jeito de equilibrar ali, né, a sua fome com a quantidade de alimentos e também o valor, o seu poder aquisitivo de renda para poder comprar.
1: Professor, a gente está falando aqui, tomando como base uma pessoa, né? Eu, por exemplo, sou solteira, moro sozinha, então eu faço essa conta com o meu gasto diário. Mas no caso das famílias, por exemplo, você tem ali três pessoas que saem para trabalhar. Nesse caso, fazer a comida em casa, em que você já prepara as três marmitas, ou seja, você prepara uma quantidade maior dos alimentos para dividir em três marmitas, porque leva o pai, leva a mãe, leva o filho. Você acha que aí, nesse caso, a economia é maior?
3: Olha, você sabe, Stella, que realmente esse é um grande impacto no orçamento, porque comer fora hoje, 20 dias úteis, a essa média de prato feito que nós pesquisamos, nós estamos falando de R$638 por mês, por pessoa. Então, imagina uma família ali com pelo menos três pessoas que trabalham fora, tá? Ou até mesmo filhos que precisam se alimentar fora durante o período de aula, etc. Você já tem um impacto no orçamento de quase R$2.000, só com alimentação básica. Não estou falando nem que é aquela alimentação do restaurante, do lazer, do passeio, não é. Agora, certamente, com esses R$2.000, pode haver um equilíbrio entre um período a família ou o trabalhador come fora, se alimenta, buscando os cupons de promoção e até mesmo produzir a produção sendo feita em casa, porque isso vai ajudar a economizar. E dinheiro no bolso, melhor, porque você tirar dinheiro do gasto com educação, com lazer, com remédio, para poder complementar a alimentação fora, que você está ali no momento do trabalho, eu acho que fica um pouco defasado ali.
2: É sobre isso que eu ia justamente perguntar, viu, professor? Vamos voltar a falar um pouquinho do seu estudo que está mostrando, então, esse aumento, né, no prato feito do brasileiro em 7,2% no ano, né? Então, sim, ficou acima da inflação, inclusive. O que esse estudo mostra do poder de compra do brasileiro? A gente vê muita reclamação, assim, brasileiro dizendo que vive para pagar as contas e para comer, apenas. E acaba deixando o lazer de lado, o poder de compra acaba diminuindo, enfim, e muita gente bate nessa tecla. Só trabalho para pagar a conta e para comer. O estudo também mostra um pouco, revela um pouquinho do poder de compra do brasileiro?
3: Tiago, exatamente isso. Você fez uma ótima introdução. O índice do prato feito, quando a gente decidiu fazer essa medida, e até mesmo na metodologia da pesquisa, Quando o brasileiro paga os R$ 31,90 pelo prato, ele não está pagando só pelo preço da comida em si. Tudo que está no prato envolvido, que o trabalhador, o consumidor, o cliente, ele não vê, o que é que está embutido ali? Que o empresário, ao precificar o produto, o que ele coloca ali no valor do preço final? Ele coloca o custo do ponto comercial. Aluguéis no Brasil, nesse primeiro semestre, cresceram aproximadamente... Caríssimo, pelo menos entre 3, 4 e 5% reajuste de ponto comercial. Uhum. O que mais está embutido? Folha de pagamento, funcionários e benefícios. Salário mínimo e salário médio cresceu em média 7%. Então também vai para a precificação do produto final. Você também tem benefícios, que os trabalhadores também recebem. O empresário vai lá e também coloca na formação do preço de venda. Outros pontos que são importantes, o custo do diesel, da gasolina, que impacta a frete e impacta o custo do alimento também na matéria-prima. Na matéria-prima, você também tem outros itens importantes que vale destacar. Hortaliças. Nesse primeiro semestre, você teve hortaliças que cresceram, tiveram um aumento de mais de 40% no preço. Carne vermelha, em média, pelo que a gente conversou com os empresários do ramo de alimentação, mais de 10%. E para não deixar de lado e menos importante, existe um ponto crucial que vale destacar. O empresário do ramo de alimentação, ele também precisa manter a porta aberta. E ele depende muito de capital de giro. Para tomar empréstimo de capital de giro, você tem uma taxa de juros que também paga. Taxa nossa Selic ainda alta, que prejudica bastante o crédito, não só para as famílias, mas para as empresas também. Mas esse custo financeiro também vai para o preço final. Por isso que quando você paga pelo prato feito, você está pagando não só pela comida, mas pela estrutura, Thiago, de negócios do Brasil. Quanto custa operar um setor, um segmento de alimentação na economia brasileira?
1: Ô professor, dentro do nosso prato feito hoje, qual que é o alimento mais barato e o mais caro?
3: Boa pergunta. Você sabe que nesse primeiro semestre, o frango ele teve uma desaceleração. Tá? A carne branca teve uma desaceleração. O feijão encareceu mais de 40%, e esse ficou bastante caro, que aí impactou também o preço final. E também tem a questão da carne, porque a carne pesa bastante. Então, assim, no mínimo 100 gramas que o trabalhador, que o empresário vai colocar ali no prato, então você tem carnes ali com mais de 10% de aumento, então ali a margem do empresário também fica apertada. Dói no bolso, mas também dói no fluxo de caixa do empresário.
1: É por isso que muitas vezes a gente compra um PF-ão, né? Como a gente chama, um marmitex, e vem aquela cama de arroz que não termina nunca, né? Porque o arroz é a base que dá o peso, aquela sustância, e é o alimento que está dentro ali dos valores dos mais baratos, né?
2: Ô professor, a gente sabe que estudo não trata de achismo ou qualquer tipo de projeção. Até dá para fazer projeção, mas baseado em fatos, né? Em estudos e tudo mais. Que eu faço pergunta para você, baseado no estudo que você trouxe para a gente, existe chance agora desse próximo semestre, ou até já vislumbrar o ano que vem, o preço dos alimentos ficarem mais caros ainda, ou você consegue ver um desafogo aí e dá para baratear um pouco? O brasileiro que ouve agora o nosso Dinheiro TMC, ele pode ficar mais preocupado ou um pouco mais aliviado nos próximos meses?
3: Thiago, essa sua pergunta é sobre perspectivas, então é excelente, tá? O que vem pela frente? A gente tem monitorado vários indicadores econômicos no geral, tá? E o que tem nos preocupado para a gente já se preparar principalmente para esse segundo semestre de 2026? Analisando o relatório e a divulgação do INMET, que é o Instituto Nacional de Meteorologia do governo, fala que a probabilidade do El Niño acontecer nesse segundo semestre, ele é muito grande, com excesso de chuvas na região sul e redução de chuvas com calor, com excesso de calor na região centro-norte. Isso certamente impactará a safra de alimentos brasileira. Impactando a safra, se você tiver menos produtos produzidos, fica mais caro o preço, chega mais caro no restaurante, que depois vai chegar mais caro no prato do consumidor. E além disso, você tem, infelizmente, mais um fator, que é o fim do cessar-fogo da guerra dos Estados Unidos com o Irã, que faz com que o custo dos fretes e da logística internacional encareça também e contribua para o aumento do diesel, o aumento da energia. Então, tudo isso é uma cadeia que engloba. Só que, pensando no prato feito, a gente acredita... começamos a já colher as informações, os dados desse segundo semestre, pode vir, sim, infelizmente, trazer novos aumentos.
1: Tá, joia. Professor, gostaria de agradecer a sua presença aqui no Dinheiro TMC, muito esclarecedora as informações.
2: Estudo pra gente importantíssimo, ter...
1: Seja sempre muito bem-vindo ao Dinheiro TMC.
3: Obrigado, Estela, pelo convite, Thiago também, a Faculdade do Comércio agradece e também a Associação Comercial de São Paulo. Muito obrigado.
1: Obrigada.
2: Rodrigo Simões, economista e professor da Faculdade do Comércio de São Paulo, aqui conosco no Dinheiro TMC.
1: Pois é, Thiago, e a gente está falando aqui do consumidor, né? Como é que o pessoal na rua está se organizando com essa alimentação do dia a dia? A TMC foi às ruas, claro, para saber como é que é. Vocês preferem comer em casa? Preferem comer no trabalho? Levar sua marmitinha? Comer no restaurante por quilo ali perto do seu trabalho? Vamos ouvir.
13: Olha, eu prefiro comer em casa, que é uma comida mais saudável para mim e para o meu filho. Mas hoje, São Paulo sendo uma cidade gastronômica, temos muitos restaurantes a preço acessíveis que trabalham também com o gostinho caseiro, com a qualidade caseira.
10: Eu prefiro comer na rua. Eu estipulo um orçamento para alimentação todos os dias.
14: Prefiro comer em casa.
11: Eu como fora porque eu trabalho, mas se eu tivesse que escolher, eu comeria em casa.
15: À noite, em casa. Na hora do almoço não tem jeito, eu tenho que almoçar no restaurante próximo ao meu trabalho.
12: Eu prefiro comer em casa. Pela questão financeira, hoje eu comi fora, gastei uma nota comendo fora e eu tinha uma baita comida boa em casa e eu poderia ter economizado se eu tivesse trazido marmita. Tá muito caro comer fora, então eu prefiro comer em casa mesmo.
2: Tá aí o ouvinte TMC comentando se tá dando pra comer fora de casa ou não, o que é melhor pra saber de tudo isso. Melhor agora, ainda, a gente vai falar com a economista, professora Carla Beni, e vamos tentar descobrir qual que é esse motivo dos preços dos alimentos estarem tão altos. Professora Carla, bem-vinda novamente, muito obrigado pela participação.
1: Oi, professora, bem-vinda.
16: Obrigada, Tiago, Estela, é sempre uma alegria estar aqui com vocês.
2: Agora, professora, essa resposta é fácil de dar? Por que que o preço dos alimentos estão tão caro? São os fatores externos que a gente observa, guerra, inflação e tudo mais. Mas tem uma explicaçãozinha um pouco mais simples para quem acompanha a gente agora?
16: Olha, esse é um patamar de preços. O patamar de preços subiu. Então, mesmo que não tenhamos uma inflação explosiva, não existe nada disso no Brasil, a gente está aí com 4,6 mais ou menos de inflação aí no ano para o IPCA, essa construção do patamar de preços, ela vem subindo muito depois da pandemia, em todos os lugares do mundo. E aqui no Brasil, a gente também passa a ter esse reflexo, então a gente tem essa sensação real mesmo, de que quando a gente vai ao supermercado e faz as compras, sempre o preço sobe. Só que mesmo que a gente faça aí um olhar, pegar uma lupa e olhar aí a nossa conta, você vai ver que alguns itens caíram, outros subiram, mas na média a gente acaba sempre tendo esta sensação, que é real, de que eu gastei muito e levei pouca coisa no supermercado. Então isso é uma questão de patamar de preços que tem subido bastante. E um grande impacto são as questões climáticas também, principalmente para itens perecíveis, como frutas, verduras e legumes.
1: Ah, para o nosso ouvinte, fica até uma dica. Existem alguns serviços que estão atrelados a pequenos produtores, por exemplo. Eu já participei de um desses sistemas que você compra uma caixa de alimentos de pequenos produtores e você não sabe o que vai vir. É como se fosse uma assinatura. Então, semanalmente, chega uma caixa na sua casa com os alimentos que foram produzidos naquela semana. Então, chegam umas verduras ali que você nunca viu, nunca ouviu falar. Quer dizer, no meu caso, que não sei cozinhar, por exemplo, é um desafio, porque chega lá uma chicória, eu nunca fiz uma chicória, não sei como, mas é exatamente isso, é a possibilidade também da gente variar e ampliar a nossa dieta, né, professora?
16: Isso, e olha, eu vou dar uma dica para você e para todo mundo. Saber cozinhar é algo muito importante para o longo da vida, para a gente poder dominar aquilo que a gente come. Porque senão, a sedução dos ultraprocessados, ela é muito fácil quando a gente está passando na rua e compra alguma coisa e desembala. Então, no entanto, que essa é a frase mais importante quando a gente pensa na dieta no Brasil, que é descascar mais e desembalar menos. Então, essa ideia da cesta de produtos que você recebe, inclusive se forem orgânicos, vai ter um amassadinho, vai ter uma batidinha lá na banana e vai até ter, talvez, uma lesminha no meio da chicória. E é porque são orgânicos. Então, por favor, não entre em pânico, né? Então, cuidado para entender o processo. E eu acho que essa surpresa, ela leva a uma série de coisas. Olha que um refogadinho de chicória vai bem, hein?
2: Ô, professora, o brasileiro, no geral, ele gosta de achar um culpado para as coisas. Ou é o governo, ou são as guerras, ou é o clima, alguma coisa que está encarecendo e está impactando a gente. Responde para a gente, então, o que mais está pesando, então, no bolso do preço dos alimentos? É o clima? é o dólar, ou, abre um parênteses aí no dólar, o que está acontecendo na guerra mesmo, internacionalmente falando, ou são os juros também?
16: Nós temos os juros, porque no Brasil nós temos a maior taxa real de juros do mundo, então quando o empresário pega dinheiro emprestado, ele acaba repassando uma parte disso nos produtos dele, então seja um supermercado, um atravessador, o que for, então os juros é um problema. As questões climáticas, elas alteram muito, por isso que eu já mencionei e volto na questão da gente alterar o nosso hábito, porque se um preço estiver muito caro, a gente arruma um substituto, digamos assim. Então, as questões climáticas, você consegue minimizar com algumas ferramentas específicas, que o Brasil precisa entender isso profundamente, né? Trabalhar com irrigação, com silagem, uma série de outras coisas. Quando a gente pensa na guerra, a gente pensa no combustível e pensa no frete. Aqui no Brasil, nós não tivemos esse impacto tão grande, mas tivemos impactos nos fertilizantes. Uhum. Então, uma novidade importante para a gente no Brasil, nós somos muito dependentes de importações de fertilizantes e o Brasil agora está trabalhando para fazer biofertilizantes e para a gente caminhar para uma certa independência em relação a isso. Então, nós temos vários fatores, políticas públicas que podem melhorar em relação a isso. Então, quando você falou, a gente está sempre terceirizando a culpa, né? A culpa é sempre externa. Por isso que eu comecei falando que a gente também precisa pensar que nós também contribuímos para o processo inflacionário. Quando um preço sobe, a gente continua comprando, uhum, mesmo ele elevado. Um exemplo rápido para vocês é o café.
2: Sim,
16: quando
2: sim,
16: o café subiu muito de preço, em economia ele tem uma característica chamada de preço inelástico. Oh, o que será isso? Eu vou explicar de uma forma bem fácil. Você está no supermercado, olha a prateleira, olha aquele pacote de meio quilo de café, xinga. Olha aqui, isso aqui é um absurdo. Aí você pega, coloca no carrinho e fala o quê? Ah, eu não vivo sem o meu cafezinho.
1: É.
16: Sabe o que é isso? É um preço inelástico. Ele não tem substituto e você paga. E aí tem um ponto, o produtor sabe que você paga e o supermercado também sabe que você paga.
1: É verdade, e às vezes você fala assim, vou comprar só de raiva. Professora, a senhora falou sobre a questão do cozinhar ser importante e a gente está aqui desde o começo do programa abordando essa questão do cozinhar em casa, de se alimentar em casa ou se alimentar na rua. É, diante da sua experiência e dessa nova rotina que a gente tem, você acha que hoje em dia compensa mais fazer a compra no supermercado e cozinhar em casa para levar a sua marmita para o trabalho, para a escola? Ou ainda dá para achar mecanismos de se alimentar na rua de maneira parecida, economicamente parecida?
16: É muito importante a gente entender o seguinte, se você recebe um vale-refeição, se esse vale-refeição cobre a sua refeição, digamos assim, nos 20 dias úteis ao longo do mês, se não cobre e você precisa fazer um complemento, se você vai a um restaurante fora do padrão do seu vale-refeição e aí chega no dia 10 o dinheiro já acabou. Então, todos esses itens, eles são importantes para você pensar com uma cabeça mais financeira, digamos assim, uma cabeça mais de educação financeira. Se a gente pegar os dados médios aí de valor que você gastaria, que dessa última pesquisa que saiu do Prato Feito, sairia mais ou menos, acho que R$638 por mês que você gastaria para comer fora em média.
1: Exato.
16: Não foi isso, mais ou menos,
2: isso,
16: os dados
2: isso
16: que a gente estava vendo?
1: Uhum.
16: Eu resolvi fazer uma conta ao contrário. A gente, no lugar de pensar em 30 dias, a gente precisa pensar em 12. Se você pegar esse valor e multiplicar por 12, você vai ter R$7.656 no ano. Aí vem a sua pergunta. Se esses R$7.656 no ano, eu continuo usando no restaurante ou eu faço compras e levo a minha marmita? Eu daria uma sugestão. Fazer as compras e levar a própria refeição, mas deixar sim um dia por semana para você poder comer fora, para poder socializar, para ter aquele dia de relaxamento, pode ser na sexta-feira, no sextou, ou pode ser em outro dia da semana que você queira. Para quê? Para que você não carregue esse peso. E tem a questão da qualidade do alimento. Se você tem uma dieta específica, se você quiser fazer uma alimentação mais saudável, porque você cozinhou e você sabe, mas cara, eu vou ter que cozinhar quando eu cheguei em casa ou no domingo, vou ter que fazer as marmitas, as refeições. Isso também é uma questão de hábito. Uhum. Mas pense na questão do valor financeiro e cada um tem uma realidade. Eu acho que a gente pode entrar no meio do caminho. Que tal você começar com 2 vezes por semana levando a comida de casa? Pode ser uma coisa interessante.
2: Professora, sempre muito didática aqui conosco, né? Dando uma aula para a gente já vai agradecendo a sua participação. Professora Carla Bene, economista, professora da FGV. Mas antes de ir embora, a gente tem praça, professora, no sul do país, na região sudeste, centro-oeste e também nordeste. Vamos falar dessa diferença, mais ou menos, do preço do prato feito que a gente trouxe no estudo agora há pouco, quando no sul do país você paga R$ 34,90, no nordeste você paga R$ 30,90, enfim, tem essa diferença. Eu queria perguntar, o que explica, então, essa diferença nos preços aí entre as regiões do nosso país, e aí não só do prato feito, mas da comida, da alimentação no geral?
16: Essa diferença, ela tem muito a ver com o custo de vida do local. Então, imagine um restaurante próximo, por exemplo, da Faria Lima. Uhum. Ele sabe que ele pode cobrar mais e que ele vai ter cliente que pague. Então, isso tem muito a ver com o bairro, tem a ver não só com a região, tem a ver com o bairro, tem a ver com o valor médio dos salários e dos vales refeições da região, porque o restaurante, ele também vai pesquisar no entorno. Então, os restaurantes também têm preços muito próximos. Então, vai depender muito de quanto aquele cliente consegue ou não pagar. E se você vai num restaurante Aquilo, por exemplo, ou se você vai num à la carte, vamos pegar o restaurante Aquilo de uma forma mais fácil. O restaurante Aquilo, ele tem uma estratégia maravilhosa, que é um prato gigantesco, uhum, que é para você poder encher ele todinho, né? Então, a ideia é justamente essa, você ter quem pague aquele valor do quilo. Então, sempre é importante lembrar do entorno, porque os restaurantes também sabem que se você tiver que pegar o carro e se deslocar para comer mais barato no outro local, tem o tempo. E a gente, na hora do almoço, do trabalho, não pode perder tempo. Então, isso também entra na conta.
1: Muito bem, professora. Sempre um prazer recebê-la aqui. Olha, já vou dedurar que ela fez uma promessa fora do ar que um dia virá presencialmente aqui ao nosso estúdio, num programa especial, né? Aqui no Dinheiro TMC. Então, está aqui o nosso convite reiterado. Muito obrigada, professora Carla Bene, professora e economista da Fundação Getúlio Vargas. Seja sempre bem-vinda.
2: Um abraço, professora.
16: Obrigada, meus queridos. Olha, promessa dada é promessa cumprida. Vamos agendar isso. Obrigadão.
1: Que coisa boa. Tchau, tchau. E agora, Ti, vamos falar mais sobre os preços dos alimentos, só que agora na visão dos supermercados, não é isso?
2: Exatamente. TMC que sempre traz o ponto e o contraponto. Agora a gente vai ouvir o outro lado, vamos entrevistar o presidente da Abras, a Associação Brasileira de Supermercados. Se comer fora está ficando cada vez mais caro, a solução é cozinhar em casa. Então, como é que estão o preço dos supermercados? E para isso a gente recebe aqui o João Galassi. Ele que é o presidente da Abras.
1: Bem-vindo, João.
17: Eu que agradeço. Pois não.
2: Como que o senhor... obrigado. Como que o senhor observa, portanto, o preço nos supermercados? Estão mais chamativos? Talvez seja a alternativa para as pessoas que estão reclamando que comer fora de casa está cada vez mais caro?
17: Olha, de uma forma geral, independente se for dentro dos mercados ou fora do lar, né? Você tem um aumento de custos que realmente tem impactado no bolso dos consumidores. Isso independe onde for o consumo. O que sempre foi e continuará sendo, o custo para você produzir dentro da sua casa e se alimentar dentro do lar, ele sempre será mais em conta do que no restaurante, porque o restaurante oferece outras questões, a experiência, os serviços. E quando você leva para a tua casa, você mesmo prepara, você mesmo que faz toda ali a sua gestão dos custos do dia a dia no consumo das famílias.
1: E, senhor João, a gente fala dessa cesta básica que, em teoria, ela deveria durar para o mês todo, né? São os alimentos básicos que deveriam durar o mês todo e a gente sabe que, em muitos casos, isso não acontece. E aí fica aquela pergunta, o brasileiro ainda tem o hábito de ir ao mercado uma vez por mês, fazer aquela compra grande do mês, ou ele já aderiu a esse formato mais de ir lá comprar o que está faltando uma vez por semana? O que é que acaba compensando mais, fazer a compra grande ou deixar para fazer essas compras menores ao longo da semana, de acordo com o que vai precisando, que é até para fazer um cálculo melhor das necessidades do lar?
17: Com a mudança do Plano Real ainda, nós estamos falando lá em 84, com a estabilização da moeda no país, não há mais a necessidade de você fazer grandes estoques para fugir da inflação. Apesar que ainda nós temos ainda uma inflação relativamente fora do ponto de controle, né? Que nós deveríamos estar em torno de 4%, nós estamos beirando ali 6% ou 3,5%, quase batendo em 6% de inflação. Mas não há aquele risco de você, no passado, não sei se vocês viveram essa realidade, né, que nós vivemos muito nos supermercados, você chegava no primeiro dia do mês, que acabava de receber ali o teu salário, você descarregava a sua compra ali, o seu salário, para se proteger da inflação, porque ao longo dos 30 dias você tinha inflação de 80% ao mês. Então, isso tudo mudou com o tempo e, com isso, mudaram-se os hábitos. Mas há ainda muitas pessoas que costumam ir a determinados estabelecimentos, enfim, e se abastecerem para o mês ou para uma grande compra, principalmente dos itens básicos. O que a Abras vem trabalhando ao longo desse tempo todo e em nossos projetos dentro do Congresso Nacional é que, independente se a compra for uma compra menor ou se for uma compra mensal, o que nós temos que garantir para os nossos consumidores é que eles possam, de fato, encher esse carrinho, completar esse carrinho e conseguir satisfazer todas as suas necessidades dentro dos mercados. Por isso que nós lutamos tanto para que a cesta básica, pela criação da Cesta Básica Nacional de Alimentos Isenta de Impostos, ou seja, um zero imposto, incluindo carne, frango e peixe, que começa a sua validação, né, a sua entrada agora em vigor a partir de 2027, com a implantação da reforma tributária, começam ali com os impostos federais e depois, ao longo do tempo, conforme for realizada a implementação da reforma tributária, nós teremos também todos os impostos estaduais sendo completamente isentos, ou seja, zerados, para que nós possamos ter uma redução real dos custos dos produtos no dia a dia dos mercados. Eu que já frequento, vivi e nasci dentro dos mercados a minha vida inteira, sei muito bem que a composição de custos de uma cesta básica, basicamente você tem ali os custos operacionais da loja, o custo da adquisição do produto, e como a margem do supermercado ela é muito reduzida, sobra pouco espaço para nós conseguirmos ali contribuir nesse impacto da inflação. O que nós conseguimos hoje contribuir no impacto da inflação é pela nossa grande concorrência interna, porque nós somos hoje um dos setores mais descentralizados do país. E aonde nós tínhamos espaço para realmente reduzir os custos dos produtos para os consumidores brasileiros? É exatamente aonde nós atuamos no Congresso Nacional durante a reforma tributária, são os impostos. Então, quando nós, de fato, tivemos a reforma tributária implantada e a redução e a extinção de todos os impostos sobre a cesta básica, essa cesta básica ampla, completa, com carne, frango e peixe, aí sim nós vamos conseguir entregar ali um benefício real para os consumidores brasileiros.
1: Tá, joia. Seu João, eu tenho uma pergunta, na verdade é uma pergunta que vários ouvintes já fizeram aqui para a gente ao longo do nosso programa Dinheiro TMC. A pergunta é a seguinte, quando a gente vai a um supermercado e tem lá uma promoção, então é a quarta-feira em que a carne fica mais barata. Já numa outra rede, a gente tem promoção de um outro produto e assim você vai, né, fazendo aquela logística para comprar cada coisa mais barata em cada supermercado. Quais são os recursos que os supermercados usam para oferecer esses preços promocionais determinadamente?
17: Essa é uma história muito longa, né? Porque, na verdade, eu fiz parte da história dessas promoções em Campinas, lá quando a gente atuava no dia a dia da, da operação da loja, nós criamos uma dessas quartas-feiras, foi a quarta-feira café da manhã. Bom, o que acontece? Nós conseguimos esse movimento, trazer um custo menor, porque naquela data, naquela semana, nós ampliamos as nossas compras direcionadas àqueles produtos e direcionamos todos os descontos que nós conseguimos nas negociações e todos os impactos da promoção diretamente naqueles produtos. Isso traz ali para o consumidor um benefício muito relevante e importante, porque como nós temos uma semana, toda semana você tem inúmeras promoções, um dia do hortifruti, um dia da carne, outro dia da cesta básica, do dia do leite, cada um tem uma ideia ali, um modelo, nós conseguimos reduzir a inflação dos nossos consumidores para que eles possam levar mais produtos. Então, a lógica é muito simples, ou seja, você consegue atrair novos clientes ou os mesmos clientes para aquela promoção específica. Nós conseguimos descontos com os nossos fornecedores e repassamos para os nossos clientes e com isso todo mundo, de certa forma, ganha. Ganha o consumidor porque reduziu o seu custo, ganha o fornecedor porque nós compramos mais e ganha a loja porque ela teve um aumento ali de número de clientes na loja.
2: Tá certo, batemos um papo aí com o senhor João Galassi, trazendo o posicionamento da Abras, a Associação Brasileira de Supermercados, aqui conosco no Dinheiro TMC. Senhor João, muito obrigado, até uma próxima.
1: Obrigada, senhor João.
17: Eu que agradeço, foi um prazer estar com vocês. Tchau, tchau.
1: Tchau, tchau. Bom, Thiago Matheus, então é isso. O PF tá mais caro. A gente tem aí a alternativa de cozinhar em casa, tem a alternativa de buscar os alimentos sazonais, as promoções, como disseram aqui os nossos entrevistados. E então a gente reforça. Exato. Que o Dinheiro TMC está aqui para prestar esse serviço de poder sempre te oferecer opções, ferramentas para você lidar melhor com o seu din-din, sempre trazendo assuntos pertinentes ao nosso bolso.
2: E esse programa vai ficar salvo aqui no nosso perfil, @tmcnewsbr, para você, ó, encaminhar, compartilhar, mandar para aquele amigo, para aquela colega, para aquele parente que precisa economizar na hora de escolher o que vai comer, na hora de fazer a compra no supermercado, enfim, salve, ative o sininho, receba notificações também para um próximo Dinheiro TMC comigo, Thiago Matheus, com Estela Ribeiro.
1: Até mais, tchau, tchau.
2: Valeu, gente, tchau.
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2: 3 e 1, bom dia. Vamos às principais manchetes do programa. O fim de semana foi marcado pelas convenções partidárias para definir os principais candidatos que disputam as eleições deste ano. Alguns dos nomes que vão estar na corrida pela presidência da República, governos de estados, Senado e Câmara Federal foram confirmados ao eleitor neste sábado e domingo. O PL confirmou o senador Flávio Bolsonaro na disputa pelo Planalto, em uma convenção marcada por polêmicas. O partido usou inteligência artificial para criar um vídeo em que o ex-presidente Jair Bolsonaro apoia a candidatura de Flávio. O uso da imagem está sendo questionado, pois Bolsonaro não pode participar de atos políticos, já que está cumprindo pena de prisão. Outra polêmica da convenção foi o pronunciamento do presidente argentino. Javier Milei aproveitou a oportunidade para alfinetar o presidente Lula e o ministro Alexandre de Moraes, que vetou a visita dele a Jair Bolsonaro. O PT vai acionar a Procuradoria-Geral da República contra o senador para tanto da presença de Milei quanto para o uso do vídeo de Bolsonaro. O Partido dos Trabalhadores realizou convenção estadual em São Paulo e confirmou Fernando Haddad candidato ao Palácio dos Bandeirantes com o ex-governador paulista Márcio França, do PSB, como vice.
18: O presidente Lula aproveitou a oportunidade para mandar um recado sobre possível intromissão externa nas eleições brasileiras. Abre aspas. Quem quiser se meter nas eleições brasileiras vai apanhar muito. Quem vai decidir o destino deste país são 157 milhões de eleitores. Fecha aspas, disse o presidente. Neste domingo foi a vez do PSD confirmar Ronaldo Caiado na corrida presidencial, com Gilberto Kassab como vice. No Rio de Janeiro, o ex-governador Antony Garotinho volta à disputa pela principal cadeira do Palácio Guanabara, confirmado em convenção do Republicanos. O Novo deve oficializar Romeu Zema como candidato ao Planalto em convenção nacional nesta segunda-feira. Já o PT realiza a convenção nacional que deve confirmar o presidente Lula concorrendo à reeleição no próximo domingo. Os partidos devem oficializar seus candidatos até 5 de agosto. Nessa edição ainda do Amanhã TMC, você ouve as principais declarações das convenções deste fim de semana. A Defesa Civil do Rio Grande do Sul emitiu novo alerta para

atingiram a cidade na última quinta-feira. Mais de 20 escolas foram danificadas, segundo as autoridades locais. Nos destaques internacionais, uma operação da polícia alemã neste domingo resultou na morte do principal suspeito do atropelamento e deixou um morto e 29 feridos no sábado em Berlim. O homem de 21 anos é cidadão alemão de origem libanesa, com pena de prisão decretada, mas ainda não havia começado a cumprir. Segundo informações oficiais, 3 vítimas do atropelamento estão em estado grave. O ataque ocorreu na região central de Berlim, perto do trajeto da Christopher Street Day, que é uma das maiores paradas LGBTQIA+ da Europa. Testemunhas contaram que um furgão avançou sobre a multidão em alta velocidade. Um petroleiro explodiu ao atravessar o Estreito de Hormuz fora da rota determinada pelo Irã. O navio teria se chocado contra uma mina no segundo dia seguido sem bombardeios na região. Autoridades iranianas garantem que a explosão não foi causada por um ataque ordenado por Teherã. O Irã passou a exigir que as embarcações cruzem Hormuz somente por um trajeto estabelecido pelo país. Autoridades iranianas haviam avisado que navios que saíssem da rota poderiam sofrer as consequências. Pelo Campeonato Brasileiro, no Nubank Park, teve Palmeiras e Atlético Mineiro na noite deste domingo. O placar foi de 2-1 para o Galo, que saiu vitorioso. Com o resultado, o Atlético sobe para a 8ª posição da tabela. Já Flamengo e São Paulo empataram em 1-1 mais cedo no Maracanã. Teve empate também por 1-1 entre Corinthians e Bahia na Arena Fonte Nova. Já no Mangueirão, o Remo fez 2 sobre o Vitória, que não marcou. 3:06 pelo horário de Brasília. Muito bom dia a você que sintoniza a TMC. Vamos à previsão do tempo para todo o país nesta segunda. E a gente começa pelo Sudeste. A capital paulista vai ter um dia de sol sem nuvens. A nebulosidade aumenta à noite, mas não chove. Mínimas de 14 e máximas de 26 graus. No Rio de Janeiro, a segunda-feira será mais quente que domingo. Faz sol o dia todo, com névoa em algumas áreas pela manhã. Os termômetros marcam de 15 a 30 graus na capital fluminense. Agora vamos para Minas Gerais. Em Belo Horizonte, o sol brilha o dia todo, sem previsão de chuva. As temperaturas vão dos 14 aos 27 graus. No sul, o tempo não muda em Curitiba. Faz sol entre algumas nuvens, mas não chove. Mínimas de 13 e máximas de 25 graus. Indo para o centro-oeste, a capital federal segue com tempo firme, calor e sem chuva. A nebulosidade aumenta à noite, mas não chove em Brasília. Os termômetros marcam de 14 a 29 graus. Para finalizar, em Recife, terá uma segunda-feira de sol, calor e chuva passageira. A mínima fica entre 22 e a máxima 28 graus na capital pernambucana. 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
1: Pra você que tá sintonizado na TMC. Sim, Transamérica agora é TMC. Quem escuta sabe, seja muito bem-vindo ao Sobremesa, o seu programa favorito. Comigo, Lucas Salles, e também com ela, Mini Ruth.
2: Oi, gente, bora começar mais um Sobremesa.
3: 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Com a nossa perguntinha de hoje.

0: Hoje é uma perguntinha muito boa. Qual o apelido mais engraçado que você já ouviu assim no seu trabalho? Sabe aqueles que os caras inventam agora?
1: Ah,
0: funcionário
1: sim.
0: Tal, sabe?
1: Ah, já me deram apelido de remedinho, né?
0: Remedinho?
1: É, porque eu só trabalho de 8 em 8 horas, às vezes.
2: E você, Batista?
0: Ah, acho que eu já vi aquele o funcionário The Voice.
2: The Voice?
0: The Voice. É aquele que ele sempre fica sentado de costa pra todo mundo, aí ele ouve uma fofoca, alguém falando mal de alguém, ele vira a cadeira já
2: entendi,
0: na hora.
2: Entendi.
0: É o The Voice.
2: Então manda pra gente qual foi o apelido que você já ouviu aí na sua empresa. Daquele seu colega que não trabalha nada, ou daquele que chega falando alto, eu já ouvi um apelido do Caixa Sonora. É o cara que só fala gritando. Ele chama, ô, João, ele fala, quê? Vai, ô Caixa Sonora. Manda pra gente no 011-97221-1001. Muito bem. Amigos e amigas, hoje a nossa entrevista é com um convidado de honra, mas ele é mais do que de honra. Ele é de vendas. O nosso convidado, ele tem o talento de fazer você comprar coisas que talvez você nem soubesse que precisaria.
0: Oh?
2: Ele faz isso há quase 40 anos na televisão, no rádio e agora na internet. Ele é o cara, é o rei das vendas. Ele faz live de vendas, campanhas publicitárias de pequenas e médias empresas e também dá palestras. Senhoras e senhores, vamos receber ele, Ciro Bottini!
1: Você veio, Bottini,
3: sim. Estou aqui no Sobremesa para vender, vender, vender. Sobrou alguma coisa aqui na bancada, vou vender.
1: Ai, que microfone lindo, Bottini.
3: Bonito, ele é grande.
1: Nossa, como é grande, Bottini.
3: Vamos vender, vamos vender.
2: Ciro, muito obrigado pela sua presença.
3: A Mini já está querendo comprar o microfone, Bottini.
1: Tô querendo.
2: E a nossa primeira pergunta de hoje para o Ciro Bottini é dele, Marcelo Batista.
0: Ô, Bottini, qual a sua sobremesa preferida? Predileta, aquela que você mais ama, mais gosta?
3: É, qualquer coisa de chocolate amargo.
0: Chocolate amargo. Meio fresco isso aí, hein?
3: Eu
0: gosto de chocolate 70% amargo. Cacau.
3: Mas não é todo mundo que gosta, porque é amargo.
0: Então,
3: agora, o chocolate amargo, vou vender, hein? O chocolate mais amargo, ele tem flavonoides.
2: Que são
3: substâncias, é uma substância que favorece as coronárias. Faz bem para o coração. Tem pouco açúcar e pouquíssimo leite.
2: Entendi. Mais um bom vendedor. Faria você.
3: Mas não é todo mundo que gosta, porque é amargo.
2: Então,
3: agora, o chocolate amargo, vou vender, hein? O chocolate mais amargo, ele tem flavonoides. Que são substâncias, é uma substância que favorece as coronárias. Faz bem para o coração. Tem pouco açúcar e pouquíssimo leite.
2: Entendi. Mais um bom vendedor. Faria você comprar um chocolate ao leite?
3: Olha, um bom vendedor, com aquele atendimento, feliz, sorriso. Faria. Eu não nego o chocolate. Prefiro o amargo.
0: E Bottini, você como vendedor, o que você acha? A gente falou um bom vendedor. O que você acha desses vendedores quando entra na loja e já vem enchendo o teu saco e você quer comprar um negócio? Aí você fala, olha, eu gostei daquele tênis, aquele tênis branco. Aí o cara volta com 18 caixas e fala, olha, o branco eu não tenho, eu tenho azul, roxo, vermelho, o verde, limão. O que você acha disso?
3: Eu acho isso muito ruim, acontece comigo.
0: Claro,
3: quando eu entro em lojas, eu adoro loja física, eu vou comprar um tênis, um sapato, um óculos, e o vendedor já gruda, não é bom. O vendedor traz aquilo que eu não pedi, não é bom. Porque a primeira coisa para um vendedor ser um vendedor de sucesso, que encanta o cliente, é ele entender o cliente. Tem que olhar para o cliente, fazer uma leitura rápida do cliente, fazer perguntas para o cliente. O bom vendedor, ele fala menos e ouve mais. Ele faz perguntas, perguntas abertas. O que você faz? Você vai na academia? Que tipo de atividade você gostaria? Esse é o tipo de pergunta para ele traçar o perfil do cliente, entender o cliente e aí sim trazer o produto que o cliente pediu e outros que o cliente pode não ter pedido, mas ele, vendedor, como é uma pessoa que tem esse olhar mais objetivo, ele pode pensar, esse é o produto certo, mesmo ele não tendo pedido.
2: Olha aí, palavras de quem entende do assunto, senhoras e senhores. O rapaz, ele está há 40 anos.
3: Obrigado pelo
2: 40
3: rapaz.
2: Anos vendendo. O rapaz, Ciro Bottini, você aparenta ser muito mais jovem do que você realmente é. É impressionante.
3: Bom.
2: Você fez algum trabalho de plástica, algo desse nível?
3: Há muitos anos eu fiz aqui a pálpebra e só. Eu acho que sabe o que acontece? Não é a idade física, é a idade... É a idade mental, é a idade da alma, do espírito. Eu sou um cara muito feliz por causa da minha família, da minha atividade profissional. Cheguei até aqui e continuo trabalhando e sendo contratado o tempo todo. Gosto do que eu faço. Para mim, isso aqui que nós fazemos não é trabalho. Isso aqui é diversão. Olha, me comunicar com as pessoas, ouvir o cliente, ouvir a audiência, oferecer o produto certo para a pessoa certa, ver que a pessoa ficou feliz. Nossa, Botini, aquele negócio que você sugeriu naquela live, eu comprei e foi ótimo. Isso me deixa muito feliz. Tem mais... Desculpe, Lucas. Uma coisa que é bem legal e me deixa muito feliz e orgulhoso é ouvir com frequência o seguinte. Sou abordado em aeroporto, shopping, enfim, qualquer lugar. E aí chega alguém, normalmente jovem, 30 e poucos anos, e fala assim, Botini... Eu via você lá no Shoptime vendendo, ficava horas vendendo e lá, vendo você vender, eu entendi que a profissão de vendas é muito legal, não é chata, pelo contrário. Foi lá que eu comecei a achar que ser vendedor era um bom caminho, virei vendedor, sou muito feliz e estou ganhando muito dinheiro com vendas, Botini.
1: Olha que maravilha.
2: Inclusive, essa vozinha, você descobriu que ela fazia efeito?
3: Pessoa certa, eu vi que a pessoa ficou feliz. Nossa, Botini, aquele negócio que você sugeriu naquela live, eu comprei e foi ótimo. Isso me deixa muito feliz. Tem mais, desculpe, Lucas, uma coisa que é bem legal e me deixa muito feliz e orgulhoso é ouvir com frequência é o seguinte, sou abordado em aeroporto, shopping, enfim, qualquer lugar, e aí chega alguém, normalmente jovem, 30 e poucos anos, e fala assim, Botini, eu via você lá no Shoptime vendendo, ficava horas vendendo e lá, vendo você vender, eu entendi que a profissão de vendas é muito legal, não é chata, pelo contrário. Foi lá que eu comecei a achar que ser vendedor era um bom caminho. Virei vendedor, sou muito feliz e estou ganhando muito dinheiro com vendas, Botini.
1: Olha que maravilha.
2: Inclusive, essa vozinha, você descobriu que ela fazia efeito quando? Fazia a vozinha do compra, Botini.
3: Olha, isso veio porque eu morava, hoje eu moro no Rio, mas eu morava em São Paulo. E aqui perto, inclusive. E tinha uma senhora, comecinho do Shoptime. Tinha uma senhora que... Morava no apartamento vizinho ao meu e eu encontrava com ela no elevador, no hall do prédio o tempo todo. E ela via, amava ver o Shoptime. Aí no dia seguinte ela me encontrava e perguntava. Era a objeção. Todo vendedor tem que saber enfrentar objeções. E ela chegava para mim e perguntava com essa voz fininha. Era uma senhora. Aquela panela que você vendeu era boa mesmo, seu Botini? Era exatamente assim. Eu falava, dona, não lembro o nome dela. Pode comprar aquela panela, é sensacional, ela esquenta muito. E aquele fogão, Botini, excelente! Aí, do nada, no ar, eu ficava muitas horas no ar, ao vivo, tendo que contar a história, falar de produto. Ficava uma hora vendendo o mesmo produto. Então, eu tinha que tornar aquilo legal. Pra mim, inclusive. E eu começava a inventar esses maneirismos de comunicação. E, do nada, ao vivo, veio a voz dela na minha mente. Aí eu olhei para a câmera, você deve estar perguntando, esta panela é boa? Claro que é boa, Botini. Quando eu fiz a primeira vez, eu notei que a equipe em volta, tinha 3 câmeras, o produtor, umas 5, 6 pessoas em volta, todo mundo começou a rir. Eu pensei, opa, tem aí um tipo de bordão que vai me diferenciar perante a maioria. E esse é um caminho que eu sempre sugiro em eventos e palestras para vendedores. Primeira coisa, você tem que ser autêntico, tem que ser diferente dos outros, ter uma maneira única e original de apresentar o produto, o serviço, a marca, ter uma comunicação diferente, ficar marcado na mente do cliente. Isso faz uma diferença gigante.
2: Salva de palmas pra eles! Ciro Botini, o vendedor do Shoptime. Completando quase 40 anos de venda, amigos. Não é pra qualquer um, não. Este homem sabe vender. Sabe tanto vender que tava quase fazendo com que Mini Ruth, apresentadora aqui do Sobremesa, comprasse o microfone que já é dela.
1: É verdade. Quase que eu comprei, viu? Mas eu vou te falar, Botini, eu sou viciada em ver lives de venda. Eu acho sensacional.
3: Que bom.
1: E tem muitos famosos que fazem isso hoje em dia, né?
3: Tem muito.
1: Por exemplo, a Larissa Manoela, a própria Virgínia Cauê Pink. Você acha que essas lives, elas diminuíram, no caso, os programas tipo a Shoptime na TV ou não?
3: Olha, o Shoptime não existe mais desde 2021, 2022. Mas enfim,
2: tá sabendo legal. Oi? Lembrei aqui pra Mini Ruth. Tá sabendo legal.
3: Vou falar
2: da Shop Time. Não, não existe mais.
3: Não, Mini Ruth, a tua pergunta é ótima, viu? Na verdade, o que aconteceu? O Shoptime, ele foi muito diferente, disruptivo, durante muito tempo, ficou no ar 26 anos, eu fiquei lá 25, porque era muito diferente, mas era uma época offline, era tudo analógico, a gente já fazia o que fazem hoje na live, só que na TV. Aí o mundo passou por essa mudança toda rápida, do offline para o online, para o digital, e quem estava na TV perdeu a audiência, não tenha dúvida disso. Tanto que acabou.
1: Uhum.
3: Agora, eu fico feliz em ouvir que você adora lives. E
1: eu amo.
3: E é impressionante como a audiência das lives é enorme. Eu faço muita live. Toda semana eu faço duas, três. É pro varejo, é B2C, B2B, para tudo quanto é segmento. Vendemos de tudo em lives. Trator, medicamento, plano de saúde, TV, Magalu, Shopee. A gente faz de tudo. E a audiência é sempre alta. Impressionante. Então, eu vejo que no Brasil esse mercado de lives está caminhando para ser como é na China. Na China isso é uma loucura, são milhões de pessoas vendo live ao mesmo tempo. E aqui o povo gosta. Por quê? Porque o vendedor animadão, que conhece o produto, que tem bom humor, ele esquenta a venda, ele deixa a venda humanizada. É o vendedor que fala, é quente o negócio. Ele fala e olha no olho, ele responde pergunta, ele fala do produto. Quer saber mais? Vira aqui. É muito melhor do que ficar numa página fria, só lendo o produto, lendo as informações e olhando fotos. Não é melhor a live?
2: Muito melhor.
1: Muito melhor.
2: Por isso faz sucesso. E você acha que hoje em dia deu uma desvalorização na palavra vendedor? Porque do nada todo mundo agora virou vendedor. A própria Mini Ruth trouxe exemplos da Larissa Manoela, Virgínia. Elas têm o seu carisma, têm o seu talento, mas eu não acho que seja certo chamá-las de vendedoras.
0: Mas eu acho, dizem que a única profissão que existe no mundo é a de vendedor, né? Que
3: exatamente.
0: Todo mundo é vendedor, né?
3: Puta, tudo na vida é venda. Mandou bem, Marcelão. Tudo na vida é venda, estamos sempre vendendo alguma coisa. Sempre. Um produto, um serviço, uma ideia, um projeto. A nossa marca pessoal. Tem vendedor que é craque em vender o produto, o serviço, mas não sabe se vender, criar a sua marca pessoal. Então, no fim das contas, todo mundo está vendendo. Agora, quem vende bem? Quem se assume vendedor. Eu sou vendedor e tenho orgulho de ser vendedor. E não, eu estou vendedor neste momento, mas eu quero encontrar algo melhor. Quando na área comercial, a pessoa tem liberdade para trabalhar menos ou mais, para falar com o cliente da maneira que ele quiser, tem liberdade, tem autonomia e tem, inclusive, liberdade de fazer o próprio dinheiro, o próprio faturamento. Tanto que, na área de vendas, as chances da pessoa faturar mais são enormes. Agora, dá trabalho. Não é fácil vender. Requer persistência.
1: Então, fica o recado. Então seria um bom namorado se eu arranjasse um namorado vendedor? Porque além de bom de lábia, ele também pode ganhar uma grana. Você acha que é um bom partido pra mim?
3: Mini Ruth, Flávia, vai com tudo. Vai com tudo, mas antes você tem que saber se vender pra ele, hein?
1: Ah,
3: e vender pra vendedor não é fácil.
0: E ali o produto não ajuda muito, viu, Botinho?
3: Não, mas pelo que eu tô observando, é um produto meio acabado, bacana.
2: Falando em produto que a gente não gosta, ele me lembrou, às vezes um vendedor, pra fazer uma venda, ele chega e fala, ó, entre essas duas opções aqui, vai nessa, que essa aqui outra eu não acho muito boa, não. É uma tática essa? É uma técnica? É uma forma de você me induzir a uma compra?
3: Sim, tem várias maneiras de induzir o cliente a comprar A ou B. Inclusive, tem uma técnica que é a da precificação. Um produto mais barato, um produto com um preço intermediário e um produto mais caro. Só que o produto mais caro, ele tem um preço próximo do produto mediano. Qual produto que eu quero vender? O mais caro, evidentemente. Então, eu vou e coloco um preço médio no produto intermediário. Eu não quero vender esse
0: alavancagem.
3: Produto. Exatamente. Eu quero vender o mais caro. E nada melhor do que a técnica do contraste, da comparação. Ah, esse mais barato eu não quero. Eu quero esse aqui. Esse que é bom. E esse médio? Me atende? É, atende, mas o preço é muito próximo ao do mais caro.
0: Pipoca no cinema. Isso. É mais ou menos isso.
3: É,
0: né?
3: Exatamente.
0: Por um real, você leva uma de meio quilo e a média é
3: 80 centavos.
4: E é onde... comprar de um real.
2: É onde o cinema ganha dinheiro. O cinema ganha dinheiro na venda da pipoca.
3: E do refrigerante. Do refrigerante.
2: Não é da venda do ingresso.
3: Não, ela tem que claro.
2: Dá para o filme, para a produção, para a distribuidora. Ela ganha dinheiro na pipoca.
3: Agora, Lucas, finalizando a resposta aí do que você perguntou, que é muito legal. O vendedor, ele entendeu o cliente, ele estudou, ele gerou uma empatia com o cliente, se colocou no lugar da pessoa, isso é muito honesto, muito legal. E aí eu entendo que, Lucas, você viu esse óculos, viu esse e provou, eu vi os dois. Minha opinião de vendedor, eu estou acostumado a ver pessoas com óculos assim assado, esse aqui ficou melhor em você. Essa é uma opinião que eu gosto de ouvir do vendedor, uma opinião séria e sincera. Eu percebo essa sinceridade nele. Aí, certamente, eu vou comprar o que ele sugeriu.
2: Muito bom. Muito bom. Agora eu entendi como funciona a cabeça de vocês, vendedores.
3: Mas, só uma rápida observação. Tem muito vendedor que usa essa técnica para desovar o estoque que ele precisa colocar para fora. Aí, eu não acho... que seja ético.
1: Ah, não. Vamos desovar, então, esse estoque agora. Porque eu tenho uma amiga que ela é meio estressada, viu, Bottini? Né? Uma amiga minha chamada Luana Piovani. Como que daria pra vender um chá de camomila pra ela, por exemplo?
3: Olha, antes de mais nada, ela é muito boa na comunicação, né? Ela é convincente. Opiniões polêmicas aí. Mas eu sigo a Luana Piovani, que eu quero ver, porque algumas opiniões dela sobre bets, sobre influenciadores, eu acho muito coerentes. Agora, é nervosinha? É. É um personagem? Talvez seja. Mas funcionar? Funciona? Funciona.
0: Eu quero ver se é bom mesmo, Ciro. Quero ver se é bom. Eu quero ver se você conseguiria vender uma prótese capilar ou uma peruca pro Xandão. Como é que você convenceria o nosso Alexandre de Moraes a comprar uma prótese capilar?
3: Oh, muito bom. Atenção, Xandão. Eu, Bottini, cheguei. Ai, você veio, Bottini. Sim. Xandão, eu estou notando que você anda com a cabeça muito quente.
1: Eu tô nervoso mesmo, Bottini.
3: Então falta o quê? 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Compra ou não compra, Xandão?
1: Compra, Bottini!
3: Cabeça quente, nunca mais. Fica calmo, meu filho.
5: Salve de palmas, Ciro Bottini, o maior vendedor do Brasil.
3: Obrigado.
5: Ele convenceu. Me convenceu, se eu fosse Xandão, eu compraria sim, faria um tratamento capilar ou uma peruca. Mas eu tenho um desafio mais difícil ainda.
3: Eita! Ai, ai, ai.
5: Eu quero saber de você, Ciro Bottini.
0: O microfone do Lucas foi pro saco.
2: Já era. Nossa, já era. Perdão, então vou repetir. Foi comprovado que Ciro Bottini fez com que a gente acreditasse que o Xandão é capaz de comprar uma peruca ou um tratamento capilar. Eu acredito plenamente nisso. Mas para um desafio mais desafiante, eu gostaria de saber, Ciro Bottini, você conseguiria convencer Ed Mota a pagar a taxa da rolha?
3: Olha, que coisa louca, hein? É impressionante. O vinho que ele bebeu ali... Bom, antes de mais nada,
2: sim,
3: o Ed Mota é um super cantor, compositor. O repertório é incrível, ele tem muito bom gosto musical, ele tem realmente um super talento. Indiscutível. Beleza. Agora, o vinho que ele bebe, normalmente, não é um vinho barato. Longe de ser um vinho barato. Então, reclamar por causa da taxa de rolha é o quê? 100 reais?
2: Eu
3: 80
2: acho que,
3: reais?
2: Eu acho que estava entre 40, 80, uma coisa assim.
3: É, isso aí é vaidade. Porque muita vaidade, eu acho chato. Ed Mota, você chegou agora?
1: Sim, Bottini, eu quero uma rolha.
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3: 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Porque muita vaidade, eu acho chato. Ed Mota, você chegou agora. 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
2: Aê, aê! Salva de palmas para ele,
0: Ciro Bottini. Ô Bottini, todo produto que você vendeu foi bem ou teve algum que foi um fiasco, assim? Que você falou, meu, esse vai vender pra cacete. E no final você fala, meu Deus do
1: céu. Vixe, Maria.
3: Ô, Batista, não tem milagre. Não tem milagre. É uma conjunção de fatores para termos sucesso nas vendas. Um bom vendedor que comunica bem, que apresenta bem o produto ou o serviço, que dá um show de vendas. Meu diretor sempre falava isso e falam ainda hoje. Bottini, você não está aqui para falar de atributo de produto apenas. Você tem que entreter, encantar o cliente e dar aquele super show de vendas para ser convincente. Beleza, temos um vendedor assim? Temos. Mas se o produto não desperta interesse no interlocutor, que é o cliente, ou então está mal precificado, a coisa não vai acontecer. Exemplo?
0: Exemplo?
3: Eu fui obrigado a vender lá na TV, numa época, há muitos e muitos anos, a grama do Maracanã. Aliás, a FIFA está vendendo isso agora também, hein?
1: É verdade, da Copa do Mundo.
3: Caramba, o Gianni Infantino é pior do que o meu diretor da época. Impressionante. Chegaram lá, produto embalado, bonito. Essa aqui é a grama do Maracanã. Bottini, como argumento de venda, atenção. Aqui pisaram grandes craques do futebol. Pelé, Garrincha, Roberto Dinamite, Zico. Compre, compre, compre. Tem esta relíquia na sua casa. Vendeu? Não vendeu nada. Ainda bem, graças a Deus, porque senão eu teria que apresentar novamente. Mas agora, com a FIFA vendendo, é capaz que dê resultado, né?
2: Provavelmente.
1: Bottini, eu tenho uma dúvida. Eu já trabalhei em shopping, já fui vendedora, né? Já vendi de tudo nessa vida também, que eu já trabalhei com tudo. E na época que eu trabalhava em shopping vendendo, as meninas lá da loja, nossa, era uma cutucando a outra, sabe? Uma enchendo o saco da outra. Tem isso também entre vocês, vendedores de televisão, de internet?
3: Olha,
1: essa briguinha, já brigou com a Araci da Top Term, por exemplo?
3: Vai entrar uma campanha nossa no ar agora. Eu, Araci e o Sebastian, da C&A, de um banco digital incrível. A Araci é sensacional. Eu nunca brigaria com ela, já gravei duas campanhas, o Sebá também. Na verdade, não brigamos. Eu sou contra a briga. Eu sou a favor do espírito competitivo. Vendedor que não tem espírito competitivo não vai para frente. Vendedor tem que querer vender mais, bater a meta, dobrar a meta, triplicar a meta. Tem que querer ser o primeiro, ganhar medalha, ganhar troféu, ganhar muito dinheiro. Eu sou o que mais fatura aqui. Isso é importante para quem trabalha na área comercial. Isso move a pessoa que nunca está feliz. Nossa, bati a meta, ganhei 1 milhão. Opa, muito bom, parabéns. Mas eu quero ganhar 2 milhões, eu quero dobrar. Então, isso é muito importante para quem trabalha na área de venda. Só que tem que ficar no espírito competitivo bacana, positivo, que joga todo mundo para frente. Quando começa a virar jogo sujo, as relações ficam tóxicas, o ambiente de trabalho fica muito negativo, eu, pessoalmente, não gosto. De vez em quando tem que encarar, mas eu prefiro ser do time da ética. Eu quero vender, quero ser o melhor, vou fazer tudo para ganhar, mas estamos juntos aqui.
2: Que bonito,
3: que nobre,
2: isso.
3: Né?
2: Que nobre. Nossa, eu vou condecorá-lo como Sir. Através da rainha lá da Inglaterra. Que bonito.
0: A visão romântica da venda. Ô, Ciro, como é que você me explica o seguinte? Por exemplo, a Apple, todo ano, lança lá um iPhone. É quase sempre igual.
1: É verdade.
0: Não muda muita coisa. E que custa o preço de um Palio. Né? Por que que todo ano tem tanta gente que faz fila na porta para comprar o telefone e às vezes tem outro que é melhor, que é mais barato e tem a pronta entrega, você não precisa ficar na fila.
3: Ah, porque a Apple tem um negócio que outras marcas similares não têm, que é o desejo. O desejo pela marca. Aquela coisa de você comprar aquele produto, carregar o seu iPhone e se sentir melhor, mais moderno, Eu tenho o iPhone, tanto que é um objeto de desejo no mundo, não é só no Brasil. É um desejo de consumo gigantesco. A Apple conseguiu construir isso, Steve Jobs conseguiu construir isso.
0: É aquela história do, pega meu telefone,
3: por
0: favor.
3: Pega meu iPhone, por favor. Pega atrás meu iPad, não é meu tablet. E você tem razão, tem outras marcas com aparelhos, com características e atributos até melhor. Uma câmera melhor, uma bateria que dura mais, só que... O preço é menor e vende menos. Por isso que a Apple vale tanto na bolsa. 3 trilhões, sei lá quanto, é um dinheiro absurdo. Porque eles têm uma margem de lucro gigantesca por causa do valor da marca construído ao longo desse período todo pelo gênio Steve Jobs e mantido pelos caras que vieram depois.
2: Claro, não é à toa que a Apple é a empresa que vale um trilhão de dólares.
3: Agora, outra questão importante. O produto é muito bom.
2: É bom mesmo.
3: É bom, tanto que produto da Apple tem valor de revenda, um grande valor de revenda. Você compra um seminovo de 2-3 anos, tudo bem, o produto ainda vai longe e não é barato. Não,
4: vamos deixar isso de lado, porque vai que a Samsung quer contratar a gente.
3: Aliás, eu adoro a Samsung.
2: Boa, Ciro!
3: Não, sério, vai, Ciro! As TVs da minha casa...
2: São Samsung. Muito bem, agora vamos parar, senão pode parecer também que a gente tá fazendo merchan.
3: Ah, mas a LG é boa também.
2: Boa, Ciro! Vai, Ciro! Eu queria esse bordão. Boa, Ciro!
3: Boa!
2: Amigos, estamos aqui com ele, Ciro Bottini, que há quase 40 anos vem sendo a referência de vendas no Brasil. É o maior vendedor do Brasil! E ele não vai fugir da PPP.
0: Não vai. Responde, Botinho.
2: Responde, Botinho.
3: O que, que é PPP?
2: Ah, que bom que você perguntou. É pergunta problemática e polêmica. Você achou que fosse fugir, né? Mas não vai, não. Ciro Bottini, responda se puder. O Pablo Marçal, que vendeu um jantar por 150 mil reais. Na opinião dele, do Ciro Bottini, o Pablo Marçal, ele é um bom vendedor ou ele é um picareta? Daqui a pouquinho ele vai responder. Calma, daqui a pouquinho. Porque antes, eu quero dar uma olhada na nossa enquete do dia, que traz a pergunta: qual foi o apelido que você ouviu aí na sua empresa? Daquele funcionário que chega atrasado, que aquele tem um bullying, apelido, né? Soneca, aquele bullying sadio. Você manda pra gente no nosso WhatsApp, 011-97221-1001. Diga aí, o que estão mandando, Mini Ruth?
1: Ó, a galera já mandou bastante aqui no nosso WhatsApp, hein? A Patrícia Lima, ela mandou o seguinte: tem uma moça que a gente chama de tempestade de verão. Ela chega, causa um caos, chora e some em 15 minutos.
2: O Marcos Brito mandou: eu chamo meu amigo de Ancelotti, só vive mastigando. Só que boa. Vai, Mini Ruth.
1: Felipe Costa, ele mandou o seguinte: o apelido do meu colega é GPS sem sinal. Ninguém sabe onde ele tá quando precisa dele. Nossa, pior que é bem isso, viu?
2: E a Letícia Freitas mandou assim: tem uma mulher do escritório que é conhecida como Google. Sempre sabe de tudo. Dá uma raiva desse pessoal, né, cara? Chato pra dedéu. E a última, Mini Ruth?
1: Olha só, a Ana Clara mandou o seguinte: tem o despertador da empresa. Às 8 da manhã ele já tá falando mais do que grupo de condomínio.
2: Bom, então manda pra gente o apelido aí da tua empresa, aquele apelido que é um bullyingzinho bom. Aquele bullying do bem. Manda
1: de leve,
2: gente,
1: né?
2: 011-97221-1001. Agora voltemos a PPP. Ciro Bottini, responda: Pablo Marçal é um bom vendedor ou é um picareta?
3: Na minha opinião, analisando tecnicamente, sem entrar no mérito de produto, de preferência, disso, daquilo, ele é um excelente vendedor. O que precisa ter? Quais são as características importantes de um vendedor de sucesso? Primeiro, convicção. Você tem que falar de maneira convicta sobre aquilo que você está vendendo. Tem que ter entusiasmo, porque o entusiasmo é a mágica da venda. Com entusiasmo, você transforma um produto bom, normal, num produto incrível, sem mentir para o cliente. Terceiro ponto, boa comunicação. Você tem que falar de maneira objetiva, simples e com repetição dos principais argumentos daquilo que você está vendendo. Objetividade, direto ao ponto, simplicidade para todo mundo te entender e repetição, porque as pessoas não estão atentas 100% naquilo que você fala. Então, teve um ponto relevante, um argumento incrível de venda? Repete, com outras palavras, bom vocabulário. Outra coisa, e ele tem isso muito, a técnica do storytelling. Saber contar histórias. E ele é muito bom contando histórias. Eu fico vendo o vídeo dele e me pego atento, analisando tecnicamente. Muito bom. Outra coisa, técnica, domínio da técnica do CTA, Call to Action. O vendedor está lá, falando do produto, apresentando serviço, um curso. Notou que o cliente gostou? Notou que o cliente está interessado realmente? Encantado? Fala para ele, é agora, é a hora de você comprar. Compre, compre, compre. Ele faz isso. Contorno de objeções. Todo mundo tem, todo vendedor enfrenta muitas objeções. Será que é bom? Funciona mesmo? Vai me dar resultado? Vale o que você está cobrando? E ele também tem esse domínio. E outra coisa fundamental, ele domina o conteúdo dele. Conteúdo que ele inventou. Não vou entrar no mérito da qualidade do conteúdo, não é isso que eu estou julgando aqui. Então ele domina o conteúdo, ele dá exemplos, ele conta a história, ele envolve o cliente. Agora, o valor, ele precificou esse jantar naquele número e as pessoas pagam. Eu sempre entendo o seguinte, se o mercado paga, é porque vale.
4: Exatamente.
3: Agora,
4: e você lança lá o valor, se alguém pagou, meu amigo... Começo feito, negócio fechado, não tem que reclamar.
3: Ele é convincente.
1: Mas, ó, Botini, você falou agora que vendedor não mente. Isso depende muito,
3: Mini
1: viu?
3: Ruth, não deveria mentir.
1: Ah, tá. Ah, porque, às vezes, eu coloco um vestidinho na loja, né? Fico parecendo um botijãozinho de gás.
4: Não faço.
1: E aí, a menina vira e fala, nossa, você tá linda.
4: Aos olhos do pai, todos são lindos. Entendeu? É isso. Ela olhou com você com um olhar católico. Olhar
3: fraternal.
4: Fraternal.
1: Mas tem vendedor que mente, então.
3: Tem vários, infelizmente, porque isso só aumenta o estigma que existe em cima da atividade de vendedor. Ou é bom de lábia. Falam isso, bom de lábia, como se fosse um elogio. Não é. Eu não sou bom de lábia. Eu falo o que eu penso daquilo que eu estou vendendo de maneira sincera. E serei o primeiro a dizer, não é para você. Eu prefiro perder uma venda do que perder um cliente. Porque ele vai sentir sinceridade e não vai comprar naquele momento, mas num outro momento ele vai voltar. Porque ele me lembrou, opa, o Botini foi verdadeiro, foi sincero. Mas aí, o vendedor que mente, que empurra produto, que fala que ficou bom quando não ficou bom, ele aumenta esse estigma que, infelizmente, existe em cima da nossa atividade. Mas isso não me faz perder a convicção de que ser vendedor é maravilhoso.
4: Muito bom. Você consegue perceber, você que nos ouve com seu ouvido, o quão íntegro é ser o Botini.
3: Tento
4: o
3: ser.
4: O quão bonitinho é ser o Botini.
1: Fofinho demais.
4: É fofinho demais. Aqui no nosso programinha de Meu Deus, você pode mandar mensagens através do nosso chat do YouTube. E estão pipocando aqui mensagens muito legais para o Ciro Botini.
3: Oba.
4: Como a do Jorge Felipe 1371, que diz assim, um dos maiores, se não o maior vendedor e apresentador de produtos, sabe compreender e direcionar ao cliente o que ele precisa ou pode precisar. Parabéns, Botini, e muito sucesso e prosperidade. Outro comentário também do Kimengão, esse faz o cara parar pra ver ele e vender até o teto. Até o teto você vende. Também tem aqui da Patrícia mandando um beijo e dizendo que você é realmente muito bom. E para ser um bom vendedor, além de consultor, também tem que ouvir muito bem. É uma coisa que você faz primordial, Botini, você realmente para e ouve as pessoas.
3: É, sabe que a minha mulher, Aline, com quem eu sou casado há 28 anos, ela vive falando que uma das coisas que fez com que ela ficasse comigo logo no primeiro momento foi a minha capacidade de ouvir e ser atencioso e dar atenção. Porque isso é uma coisa muito rara hoje em dia, há muito tempo. É raro, as pessoas querem falar, dar palpite, dar opinião, todo mundo sabe de tudo, mas ouvir as pessoas não querem mais.
1: É verdade.
3: E eu fui atencioso com ela e procuro ser. Porque isso conquista o cliente. Gente, foco para mim, como sempre disse o Jeff Bezos da Amazon, e se o cara falou, é sério, 100% do foco tem que estar voltado para o cliente. Ele é a pessoa que importa. É o cliente. Sem cliente não tem empresa, não tem venda, não tem faturamento, não tem comissão, não tem nada. Então 100% da minha atenção sempre será do cliente.
4: Muito bonito.
1: É, bonito.
4: Boa, Botini. Boa.
3: Gostei do bordão, hein?
1: Maravilhoso.
4: Já leva, é seu.
1: E o Lucas, né? Ele acabou de ler aí alguns comentários também, né? Do arroba TMCNewsBR lá no YouTube. Mas estamos recebendo também no nosso WhatsApp. DDD11, número 97221001. Por exemplo, a Elza Martins, ela mandou o seguinte. Trabalha trabalho em uma loja de roupas. Quando uma mulher prova uma roupa e fica feia no corpo dela, eu sorrio e digo que tá linda. Será que eu tô tão errada assim?
3: Sim, está errado. Porque você está enganando, iludindo o cliente. Minha sugestão, não vai falar que está feio, por favor. Não faça isso. Você vai dizer, olha, eu tenho mais algumas opções. Posso trazer? O caimento é um pouco diferente e, na minha opinião, vai ficar bem em você. E traga 3 ou 4 outras opções. Mas não estimule a mulher a comprar uma roupa que claramente não ficou bem nela.
1: Que não ficou boa, né? O Wagner Nobre, ele também mandou o seguinte, ó. Minha mulher adora gastar dinheiro em casa, enfim, em todos os lugares. Você precisa usar a sua lábia para convencer a sua mulher a não comprar também?
3: A minha mulher é muito mão fechada.
1: Eita!
3: Graças a Deus, a Aline não é daquele tipo de mulher que gosta de bolsas de 20 mil reais, carro de 1 milhão, relógio de ouro.
1: Que maravilha.
3: Ela não é assim. Que bom, porque eu também não sou assim.
1: É.
3: Eu não vejo valor nessas coisas. As pessoas gostam, meu filho ama. Ele fala, pai, compra um Porsche. Eu digo, mas por que eu vou gastar tanto dinheiro num carro? Ele ama, mas ele é jovem, ele ainda não dá duro para entender o quanto é difícil faturar. Mas minha mulher, não. Ela compra muita coisa. Shopee, Magalu, ela compra mais coisas baratinhas.
1: Ah, e eu tenho um monte, cara. Meu carrinho da Shopee tem mais de 1000 itens.
3: Muito.
1: Que eu acho que eu nunca vou comprar.
3: Todo dia tem alguma entrega.
4: Inclusive, falando sobre isso, eu queria só saber sua opinião, porque tá com uma nova moda agora, Bottini. São sites de dopamina. O que é isso? É um site falso que finge ser uma empresa, onde você pode comprar os produtos deles, você vai colocando no carrinho, né? Você seleciona. Ai, adorei essa jaqueta. Nossa, mas eu vi aqui uma capinha de celular. Olha, um puff. Coloca tudo no carrinho e aí você finaliza a compra, coloca lá o endereço que você quer receber e pronto. Mas é tudo de mentira, Bottini. Não existe. São sites de dopamina, que é a substância que a gente sente quando a gente realiza algo gostoso.
3: Mas não gasta dinheiro.
4: E as pessoas sabem que é de mentira. Todo mundo. O site é de mentira e a pessoa que faz a compra também sabe. É só pra ter a sensação de compra.
3: Cara, que
4: bom. Por que comprar é tão bom, Bottini?
3: Ah, porque as pessoas são carentes. São carentes. Quando você tá meio triste, meio depressivo, aquele dia ruim, automaticamente o que vem na cabeça? Quero comprar alguma coisa. Eu sou assim. Eu não compro, mas eu vou lá no site e pesquiso, modelo do carro novo, não sei o quê, imóvel, casa, apartamento, cobertura, fico lá vendo, pesquisando, me acalma, mas eu sei que eu não vou finalizar a compra. Então, essa ideia do site que só mexe com a dopamina é incrível, hein?
4: Legal, né?
3: Vou comprar um Rolex, quanto custa? 200 mil, não vou pagar, mas eu vou ter a sensação, que é o que vale no fim das contas. Você comprou, pagou uma fortuna. Aí você começa a usar, daqui a 1 mês, 2, você nem nota que tá no teu pulso.
4: Você, inclusive, até recebe mensagens dizendo que seu produto saiu para entrega.
1: Mentira.
4: É tudo de mentirinha. Mas a pessoa sabe que é de mentira. O problema é quando a gente, às vezes, entra numa plataforma, compra, paga de verdade e recebe de mentira.
3: Tem muito golpe no mundo digital.
4: Muito.
3: Isso é fato, né? As pessoas têm que ficar muito ligadas.
4: Pra você não cair em golpe, é só seguir as empresas que o Ciro Bottini vende. Porque elas podem ter o selo Bottini ali de garantia. É o dedão do Bottini.
3: Isso, opa, Lucas, gostei, hein? Dedão Bottini de qualidade. Mas sabe que de vez em quando dá bug, hein?
4: Já deu bug?
3: Já, claro. É impossível não dar nenhum problema.
4: E caiu pra você?
3: Porque eu sou o garoto propaganda. Mas aí o que acontece? No Shoptime acontecia. E tudo bem. A diferença entre uma empresa boa e a empresa que não respeita o cliente é, não é uma não tem problema nunca e a outra tem, não é. Todas têm problema. A diferença é como a empresa resolve o problema em favor do cliente e rápido. Então, o cara comprava uma panela, comprava um videogame, demorava para chegar, a logística no Brasil é uma coisa confusa, isso faz muito tempo, aí demorava, o pós-venda era ruim, o cara recorria a mim. Porque eu era o garoto propaganda. Bottini, eu comprei porque você sugeriu, você indicou, você falou que era bom, só que não chegou. Ou chegou e deu problema. Aí eu rapidamente repassava isso para a ouvidoria da empresa e falava, gente, por favor, hein, resolve o problema dessa pessoa rápido. É a nossa imagem que está em jogo, não só a minha, a nossa. E aí eles resolviam rapidamente. A mesma coisa hoje. Anunciei, sei lá, qualquer coisa. Alguém me procura no Instagram, no WhatsApp. Ó, comprei, mas deu problema, hein? Olha lá. Aí eu logo pergunto, manda aí o número do pedido, o CPF, que eu vou encaminhar para a empresa e eles vão resolver isso rápido. E resolvem.
4: Cara, que bonito isso.
1: Olha, que beleza, hein?
4: Me fez pensar numa coisa. Já que você ensina tanto as pessoas a serem boas vendedoras, você tem um olho clínico, você sabe reconhecer quando uma pessoa tem talento para aquilo. Consegue, não consegue, Botini?
3: Olha, esse é um talento muito importante na hora da contratação.
4: Perfeito.
3: Muito importante.
4: Então eu gostaria que você me ajudasse e dissesse de algum político. Afinal de contas, político precisa ser carismático, assim como um vendedor, né? Qual político brasileiro, na sua opinião, vende melhor o próprio peixe? E não precisa ser aquele político que você concorde ou não, ou discorde da índole, da política dele.
3: É, claro, claro.
4: Do lado dele. Qual, na sua opinião, é o político que melhor vende o peixe?
3: Sem julgamento de mérito, sem polarização, sem concordo ou discordo, sou daqui, sou de lá, sem isso, por favor, tá? Mas, na minha opinião, é o Lula. Não dá pra comparar, ele é bom. Ele é bom de comunicação, ele é carismático, ele fala a língua do cliente dele, que é o eleitor dele, ele se coloca no lugar, ele tem uma história de vida muito parecida com as pessoas que votam nele. E ele é convincente para esse público, que é gigante, ele é convincente. Muito bom. Bom vendedor, bom comunicador, não à toa, tá 200 anos aí como presidente e quando não esteve, fez a sucessora. Então, ele é bom. Agora, só para complementar, na minha opinião, o melhor político em termos de qualidade de produto que eu vi e votaria de novo foi o Fernando Henrique Cardoso. Esse foi um gentleman, né? E trouxe um benefício real para o Brasil. O Lula também.
4: Denuncia um pouco a idade, né? A preferência da política. Quando ele fala Fernando Henrique Cardoso, você já sabe que ele é da velha guarda, mas tudo bem. Agora, Botini, o Lula é melhor que o Bolsonaro?
3: Em termos de?
4: Em termos de venda.
3: De venda? Muito melhor. Muito melhor. Porque ele fala com uma parcela muito ampla de... Vou chamar de clientes, né? Já que o assunto aqui é venda. Ele fala com uma parcela muito grande da clientela. Ele não está no nicho. O Bolsonaro, ele se manteve no nicho. Não conseguiu furar aquela bolha. Ele tem lá um percentual muito, muito bom até de clientes, mas ele não consegue expandir. O Lula consegue.
4: Palavras de Ciro Bottini. E ó, não vai reclamar não. Ai, você falou que tal político é melhor que aquele outro.
3: Não, não é
4: cara,
3: isso.
4: Não para com... Ele só falou em questões de venda, porque Ciro Bottini entende de venda.
3: E não de política.
4: E não...
1: É isso.
4: Ele entende de venda, de comportamento. E político, meus amigos, é venda pura.
3: Total.
4: Total. Então não vá defender, levantar bandeira. Ai não, mas você falou de um político, não falou do meu. Para, coisa chata da porra.
1: E falando em comportamento de venda, vamos lá. Como eu disse, né, Bottini, eu adoro coisas da internet, fico o dia inteiro vendo site.
3: Minigote, só me permite uma observação a seu respeito.
1: Uhum.
3: Você seria uma ótima live seller. Vendedora de lives.
1: Você acha?
3: Ótima.
1: Olha.
3: É. Por quê? Porque você é, primeiro, sorridente.
1: Uhum.
3: E é fundamental para um vendedor sorrir. Sorrir e sorrir de maneira sincera. E você tem isso. Você tem uma voz legal e engraçada.
1: Só você acha isso, viu, Bottini?
3: Não, a tua voz é legal.
4: Eu concordo com o Bottini. Boa, Bottini!
3: Boa, boa! Você tem uma voz engraçada, você que sabe o seu modo ser cativante, tem carisma. Ó, oh, legal.
1: Olha, vou tentar.
3: Minuto e Bottini, vai pra Shopee.
1: Vambora.
4: Tô tentando convencer o Bottini de criar uma agência de vendedores.
1: Legal.
4: Ele cria agência e ele vai lá administrando, gerenciando, como se ele fosse um manager.
1: Muito legal.
4: Quem sabe você não entra no catálogo do Bottini.
1: Quem sabe?
4: Mas faça a sua pergunta,
3: menino. Isso.
1: Gente, eu vejo muito esses vídeos, enfim, e tem muitos vídeos viralizados do cara que coloca o vendedor, às vezes, pra fazer uma gracinha ali no vídeo. Você acha que isso ajuda ou atrapalha?
4: É a famosa trend, né, menino?
1: É.
4: Quando pega um funcionário pra gravar um videozinho, né?
1: Exato.
3: Olha, se o funcionário cumprir a missão de um jeito legal, o funcionário sabe se comunicar bem. Não estou dizendo que ele seja um sábio, um intelectual, não é isso. Ele sabe se comunicar bem no vídeo, ele olha para a câmera, ele é sorridente, ele vai falar 4 ou 5 coisas importantes sobre o que ele está apresentando. Ele é simpático naturalmente? Se for, beleza, põe ele para fazer. Agora, se for tentar ser engraçado de maneira forçada, não é bom.
1: Aí não funciona.
3: Não conecta. Porque venda é emoção, é conexão emocional. E antes de gostar do produto, o cliente, Ele gosta, ele tem que gostar do vendedor. Por isso o papel do vendedor é tão importante.
1: É verdade.
3: Eu sempre tentei buscar isso lá na TV e até hoje. Fazer com que a audiência goste de mim. Porque ela gostando de mim, ela vai ficar ligada no que eu estou apresentando. O produto, o serviço, a marca, seja lá o que for. Então o primeiro ponto é, seja legal com o cliente. Ele gosta de você, ele vai ouvir o que você tem a dizer do produto.
1: Eu, inclusive, quero uma ajudinha, Bottini. Porque, assim, eu tenho uma amiga que ela andou emagrecendo muito ultimamente, né? E aí a calcinha não tá servindo mais, né? A dona Thaís Carla, ela acabou emagrecendo um pouco, não tá servindo mais, tá meio larga. Como que você venderia uma calcinha da Thaís Carla?
3: Minha dona de casa, atenção aqui, Bottini. Você veio, Bottini. A senhora não está tomando Monjaro? Não, Bottini, está gordinha. Eu tô gordinha, Bottini. Não tem problema. Vai ser uma gordinha ainda mais charmosa e mais sexy com a calcinha da Thaís. Ela já vem grandinha, já vem com bunda. Eu não tenho bunda, Bottini. Pronto, compra a calcinha da Thaís. É uma abundância para você.
2: Salve, Paulo Jesus, Ciro Bottini. Olha, Ciro Bottini, eu acho que atualmente ele é o número um. É o maior vendedor do Brasil. Mas até uns anos atrás ele era o segundo lugar.
3: Opa!
2: Porque o primeiro era de Silvio Santos.
3: Ah, isso aí não dá
2: nem. Famoso Cenoura Bravanel. Que inclusive tem um depoimento tão lindo do Silvio Santos lá dos anos 80, em que ele diz que ele não é apresentador de televisão. E ele virou o dono de televisão, porque os donos de televisão fecharam a porta para ele. Mas ele é um animador e um vendedor.
3: Sim.
2: Você se considera também um animador, um apresentador de televisão?
3: Boa, Lucas, boa. Me perguntam muito. Bottini, você é apresentador? Me apresentam como sendo apresentador. É, você é ator? Fez curso de teatro? Eu falo, não, nada disso. Eu sou um vendedor comunicador. Vendedor, comunicador, bem-humorado. Não sou humorista, não tenho esse talento, mas sou um cara bem-humorado, rápido para criar argumentos de venda e tenho orgulho de ser vendedor. Porque eu cheguei até aqui com sucesso no mercado sendo vendedor, com orgulho e não apresentador. Mas essa ficha caiu, isso é antigo, hein? Essa ficha caiu nos primeiros anos de Shoptime. Eu queria, naquela época, virar um apresentador de programa de auditório. Era o que eu queria. E eu tentei, fui aqui, e não deu certo. Aí que eu me toquei. Não, eu não tenho que ser apresentador de programa de auditório. Pode um dia acontecer, mas não é o meu objetivo. Eu sou vendedor, tenho um diferencial como vendedor. Estou numa vitrine incrível na época, o Shoptime, como vendedor. Eu vou criar a minha marca pessoal como o vendedor Bottini. Serei o único ou um dos únicos no mercado. Então, dessa maneira, eu consegui entrar num negócio chamado Oceano Azul, que tem poucas pessoas concorrendo. E não no Oceano Vermelho, que tem 1 bilhão de apresentadores. E para ter destaque, tem que ser o super mega power. E na época, eu era o vendedor, o único.
2: E continua sendo o maior vendedor do Brasil. Poderia ter sido um outro Gugu, né? Uma mistura de Gugu com o Silvio Santos, o vendedor, o apresentador. Mas ele decidiu ser Ciro Bottini, o único. Ciro Bottini, vendedor do Brasil, o maior vendedor, que também faz palestras e também faz campanhas publicitárias para pequenas e médias empresas. E, é claro, para grandes empresas. Então, se você quer aumentar as suas vendas, contrate ele, Ciro Bottini.
3: Obrigado!
2: E como é que faz para contratar, Ciro?
3: No meu Instagram tem tudo ali, um link que faz com que a mensagem do meu cliente querido, maravilhoso e lindo, caia diretamente no meu WhatsApp, porque eu respondo diretamente. Não tenho uma equipe que faz essa intermediação. Eu tenho uma equipe que faz outras coisas, a burocracia, contrato, emissão de nota, etc. Mas isso não. O primeiro contato com o cliente, eu faço questão de ter, eu pessoalmente.
2: Então entre em contato com ele. Isso. E faça a sua venda multiplicar. Amigos e amigas, infelizmente o nosso programinha de meu Deus vem chegando ao fim.
1: Vai acabar, Bottini.
2: Mas não sem antes, Bottini. Ai, Bottini, agradecer a sua presença e pedir o seu recadinho final. Fale com quem você quiser, inclusive com a sua esposa, que há cerca de 28 anos continuou ao seu lado. Ou seja, é um bom vendedor mesmo, né?
1: É, bom de lá.
2: Eita! Não trocou de produto. Que maravilhoso. Vai, Bottini.
3: Ô, Lucas, olha, quero primeiro agradecer o convite. Uma honra enorme estar aqui com vocês. O programa é incrível. E além de estar num programa incrível, eu estou matando saudades deste estúdio, onde eu, nos anos 90, trabalhei durante uns 4 anos, fui locutor da Transamérica.
4: Olha que gostoso.
3: Cara, e foi uma emoção, porque eu estava vindo de uma rádio bem menor, que hoje é a Energia FM, mas era a 97, uma rádio rock pequenininha de Santo André. Vim para cá, aí realizei o sonho de trabalhar numa grande rede de rádio. Eu já estava na TV, já estava vendendo produtos na TV, mas ter trabalhado aqui me ensinou muito. E ter sido locutor de rádio me transformou num vendedor muito melhor quando eu cheguei na TV. Porque essa coisa do rádio, de falar, da fluência verbal, de falar muito o tempo todo, não deixar buraco, isso na TV ajuda muito e na comunicação de vendas também.
2: Parabéns! Olha, um beijo enorme pra você que nos acompanhou e amanhã tem mais sobremesa pra você. Um beijo, Mini Ruth.
1: Um beijo, gente.
2: Valeu, fique com Deus, um beijo enorme e fique agora com a programação da TMC. Tchau, pessoal, valeu!

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4: Muito bom dia, uma ótima segunda-feira para você, ouvinte da TMC. Hoje é dia 27 de julho. Seja muito bem-vindo e muito bem-vinda ao Amanhã TMC. Eu sou o Diego Andrade e eu te faço companhia ao vivo até às 5 da manhã. Aqui no Amanhã TMC você fica por dentro de tudo o que aconteceu de mais importante, tanto no noticiário do Brasil quanto do mundo, além de saber das primeiras notícias que vão impactar aí a sua segunda-feira, a sua semana. Se você está em Belo Horizonte, acompanhe a nossa programação em 88.7, em Recife 92.7, São Paulo e Brasília 100.1, em Curitiba 100.3 e no Rio de Janeiro estamos no 101.3. Meu muito obrigado a você que sintoniza a TMC. O WhatsApp está aberto para você participar, manda sua mensagem, comenta sobre as principais notícias no 119-7221-1001. 119-7221-1001, vamos às principais manchetes do programa de hoje. O fim de semana foi marcado pelas convenções partidárias para definir os principais candidatos que disputam as eleições deste ano. Alguns dos nomes que vão estar na corrida pela presidência da República, governos dos estados e Senado e Câmara Federal foram confirmados ao eleitor neste sábado e domingo. O PL confirmou o senador Flávio Bolsonaro na disputa pelo Planalto em uma convenção marcada por polêmicas. O partido usou inteligência artificial para criar um vídeo em que o ex-presidente Jair Bolsonaro apoia a candidatura de Flávio. O uso da imagem está sendo questionado, pois Bolsonaro não pode participar de atos políticos, já que está cumprindo pena de prisão. Outra polêmica da convenção foi o pronunciamento do presidente argentino. Javier Milei aproveitou a oportunidade para alfinetar o presidente Lula e o ministro Alexandre de Moraes, que vetou a visita dele a Jair Bolsonaro. O PT vai acionar a Procuradoria-Geral da República contra o senador Flávio Bolsonaro, tanto pela presença de Milei quanto pelo uso do vídeo de Bolsonaro. O Partido dos Trabalhadores realizou convenção estadual em São Paulo e confirmou Fernando Haddad, candidato ao Palácio dos Bandeirantes, com o ex-governador paulista Márcio França, do PSB, como vice. O presidente Lula aproveitou a oportunidade para mandar um recado sobre possível intromissão externa nas eleições brasileiras. Abre aspas. Quem quiser se meter nas eleições brasileiras vai apanhar muito. Quem vai decidir o destino desse país são 157 milhões de eleitores. Fecha aspas, disse o presidente. Neste domingo foi a vez do PSD confirmar Ronaldo Caiado na corrida presidencial com Gilberto Kassab como vice. No Rio de Janeiro, o ex-governador Antony Garotinho volta à disputa pela principal cadeira do Palácio Guanabara, confirmado em convenção dos republicanos. O novo deve oficializar Romeu Zema como candidato ao Planalto em convenção nacional nesta segunda-feira. O PT realiza a convenção nacional que deve confirmar o presidente Lula concorrendo à reeleição no próximo domingo. Os partidos devem oficializar seus candidatos até 5 de agosto. Nesta edição, você ouve as principais declarações das convenções deste fim de semana. A Defesa Civil do Rio Grande do Sul emitiu novo alerta para tempestades severas, ventos fortes e riscos de inundações até a próxima terça-feira. Foram montados abrigos em 8 cidades e 1.200 pessoas estão fora de suas casas devido às chuvas que atingiram pelo menos 214 cidades do estado semana passada. A recomendação da Defesa Civil é que a população acompanhe as orientações e atualizações pelos canais oficiais e não se desloque durante tempestades. Em Ribeirão Preto, no interior de São Paulo, a semana começa com 5 mil alunos sem aula, após os temporais que atingiram a cidade na última quinta-feira. Mais de 20 escolas foram danificadas, segundo autoridades.

0: paradas LGBTQIA+ da Europa. Testemunhas contaram que um furgão avançou sobre a multidão em alta velocidade. E um petroleiro explodiu ao atravessar o Estreito de Hormuz fora da rota determinada pelo Irã. O navio teria se chocado contra uma mina no segundo dia seguido sem bombardeios na região. Autoridades iranianas garantem que a explosão não foi causada por um ataque ordenado por Teherã. O Irã passou a exigir que as embarcações cruzem Hormuz somente por um trajeto estabelecido pelo país. As autoridades iranianas haviam avisado que navios que saíssem da rota poderiam sofrer consequências. E no esporte, pelo Campeonato Brasileiro, no Nubank Park, teve Palmeiras e Atlético Mineiro na noite deste domingo. O Galo marcou 2 na casa do Verdão, que fez um gol. Com o resultado, o Atlético sobe para a 8ª posição da tabela. Flamengo e São Paulo empataram por 1-1 mais cedo no Maracanã. Teve empate também por 1-1 na partida entre Corinthians e Bahia, na Arena Fonte Nova. No Mangueirão, em Belém, o Remo fez 2 sobre o Vitória, que não marcou. Muito bom dia a você que sintoniza a TMC. Vamos à previsão do tempo para todo o país nesta segunda-feira. No sudeste, a capital paulista terá um dia de sol sem nuvens. A nebulosidade aumenta à noite, mas não chove. Mínimas de 14 e máximas de 26 graus em São Paulo. No Rio de Janeiro, a segunda-feira será mais quente que domingo. Faz sol o dia todo, com névoas em algumas áreas pela manhã. Os termômetros marcam de 15 a 30 graus na capital fluminense. Agora vamos para Minas Gerais e em Belo Horizonte o sol brilha o dia todo sem previsão de chuva. As temperaturas vão dos 14 aos 27 graus. No sul o tempo não muda em Curitiba, faz sol entre algumas nuvens, mas não chove. Mínimas de 13, máximas de 25 graus. Indo para o centro-oeste, a capital federal segue com tempo firme, calor e sem chuva. A nebulosidade aumenta à noite, mas não chove em Brasília. Os termômetros marcam de 14 a 29 graus. No nordeste, a cidade do Recife terá uma segunda-feira de sol, calor e chuva passageira. A mínima fica entre 22 e a máxima em 28 graus na capital pernambucana. Em convenção, o PSD oficializou as candidaturas de Ronaldo Caiado à presidência da República e de Gilberto Kassab para vice na chapa. O evento aconteceu ontem no centro de São Paulo e contou com a presença de parlamentares e aliados políticos. A repórter Julia Takahashi esteve presente e traz mais informações.
1: Na convenção, lideranças do PSD estiveram presentes, como Eduardo Leite, governador do Rio Grande do Sul, e Ratinho Júnior, atual governador do Paraná, além de outros parlamentares e aliados políticos. O evento aconteceu aqui no centro de São Paulo, na Rua Santo Antônio, e oficializou as candidaturas de Ronaldo Caiado à presidência da República e Gilberto Kassab como vice. Eles também reforçaram o apoio à reeleição de Tarcísio de Freitas do PL ao governo de São Paulo. Antes de subir ao palco, os candidatos falaram com a imprensa e disseram estar confiantes de que terão palanques em todos os estados para a campanha de Caiado à presidência e que, nas palavras deles, Ronaldo Caiado é o único que pode derrotar o PT no segundo turno.
2: A pesquisa no segundo turno mostrou que o Caiado é o único que bate o Lula. A pesquisa demonstrou isso. Numericamente, eu sou à frente do Lula no segundo turno. Quer dizer, ninguém quer eleição no primeiro turno. Eu sou uma eleição do primeiro, segundo, primeiro e vitória. Então não adianta você votar uma pessoa que não tem a condição de vencer o mundo.
1: Em seu discurso, Caiado afirmou que a eleição deve ser decidida pela capacidade de governar e não pela rejeição dos candidatos.
3: Não é possível que o Brasil vai querer optar por aqueles que são os maiores rejeitados da política nacional. Eleição não é eleição de rejeitados. A eleição é de quem traz resultado para a sociedade brasileira.
1: Essa é a segunda vez que Ronaldo Caiado disputa o cargo de presidência. A primeira foi em 89. Ele já foi ex-deputado federal, ex-senador e governador de Goiás por 2 mandatos e renunciou o cargo em março de 2019.

0: 2026 para concorrer ao Palácio do Planalto.
1: Durante a convenção, o ex-governador de Goiás falou sobre vivermos uma eleição de rejeitados, fazendo referência a Lula e Flávio Bolsonaro.
2: Não é possível que o Brasil vai querer optar por aqueles que são os maiores rejeitados da política nacional. A eleição não é eleição de rejeitados. A eleição é de quem traz resultado para a sociedade brasileira. 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
1: 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E o governador do Rio Grande do Sul, Eduardo Leite, defendeu que essas eleições sejam de uma política de construção. E a gente ouve agora.
3: Aqui não está a política da destruição, está a política da construção de um Brasil melhor, de um Brasil diferente. A gente não está simplesmente querendo tirar alguém do poder. A gente quer colocar no poder quem tem a capacidade política, quem tem a capacidade moral, quem tem a capacidade administrativa para superar os enormes desafios que o nosso país tem. 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
1: 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Com a presença de líderes nacionais, o PDT realizou a convenção em Belo Horizonte e oficializou o nome do ex-prefeito da capital mineira como candidato ao governo de Minas Gerais. Murilo Luiz conta sobre os detalhes.
4: Aconteceu no plenário da Assembleia Legislativa de Minas Gerais a convenção estadual do PDT, com destaque sendo o lançamento da candidatura de Alexandre Calil ao governo de Minas Gerais. O político falou sobre os próximos passos.
5: O propaga envelopado, pronto. Entregue sem negociar. Porque você não pode, numa dívida de 200 bilhões, não negociar essa dívida de um jeito que Minas volte a investir. É o que eu disse no meu discurso. O primeiro plano é fazer o nosso comitê de crise, pegar o avião e botar a bunda em Brasília.
6: Nós precisamos de buscar esse voto, que esse voto é que vai nos levar como candidato à vitória.
4: Mário Heringer, presidente do PDT em Minas Gerais, falou sobre o nome do Calil para o Estado.
7: Trouxemos um nome que tem experiência, tem competência e tem vontade, tem garra. E o Calil não é nada diferente disso que eu acabei de descrever. E por sorte nossa, o Calil veio para o nosso partido. É um nome que é um nome muito forte e por si só já nos permite, nessa primeira vez aí, a gente já sonhar com uma vitória.
4: Alexandre Calil também falou da possível candidatura do senador Cleitinho, do Republicanos, ao governo de Minas Gerais.
6: Mas eu respeito muito o Cleitinho, eu não tive com ele poucas vezes, mas acho que ele vai tomar a decisão dele. Qualquer candidato, se eu saísse amanhã, sobraria voto para alguém. Então tem que saber para quem. Aí os especialistas vão falar para quem vai sobrar o voto, que eu acho muito cedo, porque ele ainda tem muito tempo para resolver isso.
1: Em discurso na Convenção Nacional do PL, o presidente da Argentina, Javier Milei, chamou o ministro do STF, Alexandre de Moraes, de lixo calvo e criticou a decisão do magistrado de não deixá-lo visitar o ex-presidente Jair Bolsonaro. Vamos ouvir.
8: Para colmo, la basura calva, no me permitió visitar a mi amigo injustamente encarcelado, cuando sé que Lula se cansó de recibir dirigentes del exterior cuando estaba preso. Entre ellos, el nefasto expresidente argentino Alberto Fernández.
1: E o clima pesou na diplomacia entre Brasil e Estados Unidos. O Ministério das Relações Exteriores barrou a entrada de enviados do governo de Donald Trump que pretendiam questionar a transparência das nossas eleições. Acompanhe os detalhes agora.
9: Uma reportagem publicada pelo jornal The Washington Post dos Estados Unidos revelou que o governo de Donald Trump pretendia enviar dois altos funcionários ao Brasil com o objetivo de colocar em dúvida a transparência e a integridade das urnas eletrônicas. Os diplomatas Raleigh Burns e Samuel Sampson tinham viagem prevista para Brasília poucas semanas antes das eleições de outubro. A justificativa oficial da missão era discutir a liberdade de expressão, mas o governo do Brasil interpretou o movimento como uma tentativa de interferência externa. A negativa dos vistos para os emissários norte-americanos foi confirmada pelo Itamaraty, a reportagem da TMC. O episódio acendeu um alerta dentro do governo, porque a decisão do secretário de Estado dos Estados Unidos, Marco Rubio, aliado da família Bolsonaro, de enviar os diplomatas, aconteceu no momento em que Flávio atacou o sistema eleitoral brasileiro em uma reunião com embaixadores. Segundo o Itamaraty, a decisão de barrar os diplomatas ocorreu ontem, antes mesmo da publicação da reportagem do Washington Post. O presidente Lula reagiu ao caso, afirmando que qualquer estrangeiro que tentar se meter no processo eleitoral do país, entre aspas, vai apanhar muito. A tensão diplomática ocorre em meio a pressões internas, como a reunião do senador Flávio Bolsonaro, que citamos há pouco, com representantes de 40 embaixadas. Na ocasião, o parlamentar voltou a levantar suspeitas sobre o sistema de votação brasileiro, utilizando argumentos que já foram oficialmente desmentidos pelo Tribunal Superior Eleitoral mais de uma vez. Apesar das investidas políticas, observadores internacionais e especialistas em sistema eleitoral reforçam que o sistema eletrônico do Brasil é referência mundial e plenamente seguro contra fraudes.
1: Os Estados Unidos colocaram o Brasil na lista de países que, segundo o governo americano, não combatem de forma suficiente a venda de produtos feitos com trabalho forçado. Mas dados oficiais mostram que milhares de trabalhadores foram registrados, resgatados desta situação no país. O repórter Adrien de Almeida traz os detalhes.
10: Só no ano passado, o Ministério do Trabalho e Emprego realizou quase 1.600 fiscalizações. As ações resultaram no resgate de cerca de 2.800 trabalhadores que viviam em condições semelhantes à escravidão. Com essas operações, as vítimas tiveram garantido o pagamento de aproximadamente R$ 9 milhões em direitos trabalhistas. Dados do Ministério Público Federal mostram que entre 1995 e 2023, mais de 63 mil pessoas foram resgatadas de situações de trabalho análogo à escravidão em todo o país. O estado do Pará lidera esse levantamento com mais de 13 mil trabalhadores resgatados. Em Minas Gerais, quase 9 mil pessoas deixaram essa situação. As fiscalizações são feitas por equipes da Inspeção do Trabalho, como explica a coordenadora-geral de fiscalização de combate ao trabalho análogo à escravidão, Shakti Borella.
11: No Ministério do Trabalho, a Auditoria Fiscal do Trabalho tem equipes que atuam tanto de forma centralizada, que são equipes do Grupo Móvel de Fiscalização, quanto em todos, e ao mesmo tempo em todos os estados também tem equipes que fiscalizam o trabalho escravo. E esse trabalho nós fazemos, auditoria fiscal, em conjunto com parceiros como Ministério Público do Trabalho, Polícia Federal, Ministério Público Federal, Defensoria Pública da União, entre outros.
10: Uma das operações realizadas no ano passado em Minas Gerais mostra como esse trabalho é feito. Em uma empresa de transporte rodoviário de cargas, 22 funcionários foram encontrados em condições semelhantes à escravidão. Quando isso acontece, os trabalhadores são retirados imediatamente do local e passam a ter acesso a direitos básicos, como seguro-desemprego do trabalhador resgatado. O benefício garante 3 parcelas de um salário mínimo, além do início do processo para o pagamento de todos os direitos trabalhistas. Segundo o ministro do Desenvolvimento, Indústria, Comércio e Serviços, Márcio França, o Brasil tem reforçado as ações para combater esse crime e dar apoio às vítimas.
12: O Brasil rechaça veementemente essa imposição de tarifas, porque o Brasil tem compromissos históricos no combate ao trabalho forçado, à prevenção, ao controle, à fiscalização, ao acolhimento das vítimas.
10: Apesar disso, a Casa Branca afirma que o Brasil ainda não tem uma política forte o suficiente para combater o trabalho forçado. Com esse argumento, os Estados Unidos anunciaram uma taxa extra de 12,5% sobre parte dos produtos brasileiros exportados para o país. Em alguns casos, essa cobrança adicional pode chegar a 37,5%.
1: E após rumores sobre o seu paradeiro na Europa, a ex-deputada federal Carla Zambelli reapareceu nas redes sociais para confirmar que está na Itália. No pronunciamento, ela negou que estivesse desaparecida e comentou a atual situação do seu processo de extradição, que deve passar por um novo julgamento em breve. Os detalhes chegam de Brasília com Rafael Felitti.
9: A ex-deputada federal Carla Zambelli reapareceu publicamente por meio das redes sociais para confirmar que está vivendo na Itália. O pronunciamento ocorre após a sua localização virar tema de debate no parlamento italiano, onde o deputado Ângelo Bonelli chegou a questionar se a brasileira estaria desaparecida. No vídeo gravado em Roma, Zambelli afirmou que precisou de um tempo para refletir, mas garantiu que segue conectada com o cenário político brasileiro. A aparição da ex-parlamentar também tem um foco eleitoral claro. Ela aproveitou para pedir votos para sua mãe, Rita Zambelli, que vai ser candidata à Câmara dos Deputados aqui no Brasil. Além disso, Zambelli reforçou seus laços com a direita brasileira ao agradecer o apoio de figuras como o senador e candidato à presidência Flávio Bolsonaro, a quem chamou de amigo por tê-la visitado nos períodos em que esteve detida na Europa. A situação jurídica de Zambelli na Itália passou por uma reviravolta recente. Ela foi solta após a Corte de Cassação, o tribunal máximo do país, invalidar uma decisão anterior, que autorizava a sua extradição para o Brasil. Com essa anulação, a justiça italiana determinou que o processo seja reiniciado, permitindo que Carla Zambelli responda em liberdade. Para tentar reverter o cenário, o governo do Brasil, por meio da Advocacia Geral da União, além de um pedido do STF do ministro Gilmar Mendes, enviou garantias formais à Itália sobre o cumprimento de pena em solo brasileiro, visando assegurar que os direitos da ex-deputada seriam respeitados com a prisão no Brasil. Aqui no país, os pedidos de extradição de Zambelli são fundamentados em processos de grande repercussão. Zambelli foi condenada aqui no Brasil por invasão de sistemas do Conselho Nacional de Justiça, caso que envolve o hacker Walter Delgatti, e também pelo episódio em que perseguiu um homem com uma arma de fogo em São Paulo, na véspera das eleições de 2022. A expectativa agora é que o novo julgamento sobre a extradição ocorra entre os meses de setembro e outubro deste ano. Até lá, a defesa da ex-parlamentar assegura que o endereço de Zambelli é em Roma e é de pleno conhecimento das autoridades italianas e que ela não pretende deixar o país.
1: Partidos políticos de direita e de esquerda do Brasil não conseguem produzir candidatos fortes além de Lula e a família Bolsonaro. Este é o tema da coluna Sem Dó, do filósofo e escritor Luiz Felipe Pondé, e a gente escuta agora.
13: A direita e a esquerda brasileira são muito ruins. Eu não estou nem entrando aqui na discussão ideológica, de proposta, de sociedade, isso é outra coisa, para se falar outra hora. Elas são muito ruins na articulação política mesmo, né? Na forma de organizar, produzir candidatos. Elas são muito ruins. É de uma incompetência atroz, além da delinquência que caracteriza quase todos os elementos da classe política brasileira. Mas especificamente para a eleição, veja, a esquerda, por exemplo, ela não tem nada além de Lula. Quem ela tem? Todos esses anos, o PT, que é o partido que domina a esquerda no Brasil, não conseguiu produzir nem um ou uma candidata possível. A Dilma foi ali naquele momento meio que um mandato tampão, né? Não conseguiu. E foi uma catástrofe. O PT não conseguiu produzir um candidato sequer que não seja o Lula. Do jeito que vai, o Lula vai ter que se candidatar mais 10 vezes. Incompetência. Como que um partido desse? Às vezes dizem que a culpa é do próprio Lula, eu não sei, mas sem dúvida nenhuma é de uma incompetência atroz o PT para produzir candidatos para presidente da República viáveis, que era o Lula. E a direita, você vê, né? Ela não consegue se livrar do Bolsonaro. O destino do Bolsonaro e dos bolsonaros seria voltar à irrelevância da qual eles nunca deviam ter saído, né? Mas não, a direita fica, grande parte da direita, inclusive de políticos de direita, ficam girando ao redor dos Bolsonaros como se fossem vassalos de uma família real. Isso é de uma estupidez atroz. E uma das provas dessa estupidez atroz dos elementos dos partidos e dos políticos, e mesmo dos eleitores, né? Nesse caso dos eleitores também, né? Que ficam grudados do Flávio Bolsonaro, que é um péssimo candidato, nenhuma condição. Se não tivesse sido ungido pelo papai, ninguém nem imaginava que poderia se candidatar a presidente da República, né? Então, a direita também, apesar de ter mais candidatos nominais à presidência, nenhum deles consegue decolar, inclusive porque a grande parte da classe política à direita, dita oposição, né, que no Brasil não existe, só existe gente mais cara e mais barata, a dita oposição fica grudada, grande parte, no Flávio Bolsonaro, e o resto não consegue decolar para dizer, olha, pode existir uma direita que não seja ligada à tribo Bolsonaro. É uma vergonha, né?
1: Vamos às principais manchetes do programa, agora os destaques internacionais. Israel vai permitir que uma força de segurança multinacional entre em Gaza, conforme o proposto no plano de cessar fogo do presidente dos Estados Unidos, Donald Trump. O gabinete de segurança de Netanyahu aprovou neste domingo o marco legal que permitirá a entrada da força no território. Netanyahu deve partir para Washington hoje e tem um encontro marcado com Trump na terça-feira. Grande parte de Gaza continua em ruínas após 2 anos de ofensiva israelense desencadeada pelos ataques liderados pelo Hamas contra Israel em outubro de 2023. Cerca de 330 mil pessoas foram obrigadas a deixar suas casas e locais de hospedagem por causa dos incêndios florestais que atingem a França e a Espanha. As chamas, alimentadas por altas temperaturas, ventos fortes e seca prolongada, já consumiram dezenas de milhares de hectares e mobilizam milhares de bombeiros e militares nos dois países. Na França, os incêndios já queimaram 42 mil hectares em uma das maiores áreas devastadas por fogo no país. Em mensagem nas redes sociais, o presidente francês Emmanuel Macron prometeu reconstruir as áreas devastadas e afirmou que o governo francês permanecerá ao lado das vítimas pelo tempo que for necessário. Na Espanha, o primeiro-ministro Pedro Sánchez disse que a prioridade é salvar vidas e alertou que o avanço dos incêndios ainda depende da evolução dos ventos. Equipes de resgate buscam 17 pessoas após um naufrágio de um navio vietnamita na rota marítima do Mar do Sul da China. Ao todo, 45 pessoas foram resgatadas das águas desde a noite de sábado. As autoridades chinesas informaram que o navio de carga com 62 cidadãos vietnamitas a bordo entrou em situação de emergência em águas próximas ao Recife Fire Cross. Um sinalizador de emergência disparado pela embarcação foi avistado pela primeira vez por um navio de resgate chinês. A área marítima concentra importantes rotas comerciais e é marcada por disputas territoriais.
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1: E o mega show gratuito previsto pela Prefeitura de São Paulo para a Avenida Paulista enfrenta incertezas após o adiamento da análise de um recurso apresentado pela gestão municipal ao Ministério Público. A decisão, que estava prevista para esta semana, foi remarcada para 4 de agosto. A expectativa era realizar o evento em 5 de setembro, durante o feriado da Independência. O prefeito Ricardo Nunes afirmou que a demora pode dificultar a contratação de grandes artistas como U2, Coldplay e Bruno Mars, que chegaram a ser cogitados. O impasse envolve regras do termo de ajustamento de conduta, que exige que os custos do evento sejam bancados por patrocinadores sem uso de dinheiro público. O acordo amplia de 3 para 6 o número de grandes eventos permitidos por ano na Paulista. A vereadora Janaína Pascoal conversou com a TMC sobre o tema, sobre o seu posicionamento em relação aos mega shows aqui na capital paulista, e a gente confere agora.
15: Então, consigo entender a lógica de nós fecharmos uma avenida, as ruas paralelas, para fazer um show gigantesco, se existem tantos ambientes, tantos espaços aqui na capital que seriam propícios, né, para uma atividade como essa. O Sambódromo, o Parque do Ibirapuera, eventualmente até uma parceria com um grande estádio, né, como o Allianz, o Morumbi, o próprio Corinthians. Então, assim, eu não consigo entender por que razão nós vamos gerar um mega evento, que eu sei que muitas entidades estão focando na questão do barulho, que é relevante, mas que também tem implicações em termos de segurança, né? Sem contar o gasto do dinheiro público. Então, assim, eu não estou conseguindo ver os pontos positivos. Tá? Eu sei que existe o argumento da geração de emprego, existe o argumento do acesso da população mais carente a um grande show, de um artista consagrado, mas é uma atividade como essa até poderia ser feita num ambiente mais propício, né? Com, vamos dizer assim, financiamento até. Todo santo dia, no diário do município, no diário oficial do município, é publicado um contrato ou já divulgado o pagamento da contratação de uma banda, de um cantor, né, para shows em todos os bairros da capital. Então, assim, esse tipo de política, concorde-se com ela ou não, já existe. Eu não consigo ver lógica, né, de querer comprometer ali uma via importantíssima, inclusive com impacto no acesso aos hospitais, sabe? A necessidade de movimentar policiais, tirar policiais da sua atividade fim. Então, assim, eu particularmente entendo que não seria o momento desses mega shows serem permitidos. E vou além, né? Até que ponto a sociedade acha correto gastar tanto dinheiro público com uma atividade que vai durar 2 horas, né? Eu sei que no Rio de Janeiro houve alguns shows de grande magnitude, eu até assisti alguns pela televisão, realmente é impactante, mas será que a população prefere o dinheiro dos impostos ser gasto com esse tipo de evento? Né? Será que a população... Pois não.
16: Já que você está falando de dinheiro... Então, para eu puxar justamente esse assunto, além dos pontos que você acabou de tocar, o Mega Show, ele movimenta a economia paulista. Então, para a gente fazer o contraponto dos gastos públicos que você está falando, como seria possível, então, de repente, e se na sua opinião é possível, equilibrar o interesse turístico e econômico desses eventos com o direito, então, dos moradores aí da região ao sossego, mobilidade, estrutura, segurança, gasto público, como você falou?
15: Porque já existem muitos eventos em São Paulo. Né? São Paulo, ouso dizer, no país, é a cidade que mais tem eventos disponíveis.
16: Mas no caso de mega shows.
15: E as pessoas não sabem, mas tem eventos, inclusive, gratuitos. São shows, são teatros, né? Fora toda a atividade que não é gratuita, mas que tem, por exemplo, meia entrada. Né? Existem algumas que têm parceria. No Teatro Municipal, na Sala São Paulo, nós poderíamos ampliar essas parcerias. E ninguém mostrou a conta do tanto de dinheiro que vai gerar assim. Né? E a questão da segurança, para mim, ela vem em primeiro lugar. A Avenida Paulista não é ambiente para fazer um mega show. Não é. Então, assim, por que é que a gente vai correr risco, dificultar o acesso aos hospitais, mobilizar a polícia, né? Pode ter conflito, pode ter atrito, fora o constrangimento para os moradores, as pessoas que precisam transitar. Eu sei que houve até uma manifestação dos hospitais dizendo que não prejudicaria, mas os hospitais pensam em quem já está internado, né? Mas e quem está tentando acessar? Ah, mas vai ter uma operação ali de emergência, a polícia vai abrir passagem. Essa semana eu fui no show ali no Morumbi do Harry Styles, é assim que fala, né? E quando você olha aquela imensidão de gente, entendeu? Que num ambiente propício, imagina transferir aquele povo todo que está ali num ambiente propício para uma avenida, né? Qual é a lógica de gerar esse risco todo? Isso que nós estamos num estádio que tem banheiro, que tem acesso à água, que tem uma estrutura de socorro, como é que vai ser ali? Então, assim, para que isso?
17: Vereadora,
15: por que isso? Pois não.
17: Você acha que tem um pouco do seguinte raciocínio? Bom, se o Rio de Janeiro fez, então a gente quer fazer também.
15: Veja, o Rio de Janeiro é um estado belíssimo, uma cidade belíssima, Mas será que eles estão tão bem assim para a gente querer copiar? Né? Será que eles estão... Será que a prioridade no Rio de Janeiro haveria de ser um mega show com tantos problemas de segurança, né, estruturais que tem aquele estado e aquela capital? Eu, né, fosse carioca, não gostaria que o prefeito ou, dependendo até do governador, tivessem como prioridade fazer um mega show. Né? Então, eu acho que não é o melhor exemplo a seguir. Né? Se é esse o exemplo que o prefeito está seguindo, talvez tenha que repensar. Eu venho criticando muito o gasto que vem sendo feito com tantas contratações para shows. Não raras vezes essas contratações saem no diário depois que o show já ocorreu. Eu, inclusive, venho questionando a secretaria, que entendo que os shows têm que ser divulgados antes. Para nós, vereadores, podemos constatar que o evento ocorreu, podemos enviar um assessor para acompanhar, para que a população saiba. Porque, por exemplo, eu vejo shows publicados no diário que não saem na imprensa, não vejo divulgados nas redes sociais. E são shows que são contratados desde R$8 mil até R$400, R$500 mil. Então, assim, a população não sabe que esse gasto todo é feito com dinheiro público. Será que o dinheiro da cultura é para isso? Será que o dinheiro da cultura não seria para poder criar um programa para levar as crianças na Sala São Paulo, para levar os adolescentes no Teatro Municipal, para poder verificar quem tem dom para o balé, para a música clássica, investir o dinheiro para ensinar essas crianças, esses adolescentes, que ao fazer uma atividade cultural, são desviados do crime, das drogas, sabe? Será? Então, assim, me parece que copiar o Rio de Janeiro não seja o melhor caminho. 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
1: 6 meses após a entrada em vigor das novas regras para a circulação de ciclomotores, o estado já registra mais de 2 mil veículos guinchados. O Ailan Bernardo tem mais informações.
18: Ciclomotores são veículos conhecidos como cinquentinhas elétricos ou a combustão com velocidade máxima de até 50 km por hora. Diferente das motocicletas, eles possuem menos potência. Já as bicicletas elétricas com potência de até 1000 watts e velocidade máxima de até 30 km por hora não precisam de regulamentação. Segundo os dados do Detran SP, mais de 2.300 ciclomotores foram guinchados no estado desde o início do ano. Também foram aplicadas mais de 3.600 multas. Só na capital, 400 veículos foram apreendidos. As novas exigências passaram a valer em janeiro, depois de 2 anos para adaptação da população. De acordo com a lei, ciclomotores precisam ter placa e registro no Detran. O condutor deve possuir habilitação categoria A ou ACC, além do uso obrigatório de capacete, espelhos, farol e lanterna. Entre as infrações mais comuns estavam circular sem placa ou registro ou o condutor conduzir sem habilitação. Rodar sem placa é infração gravíssima, com multa, pontos na CNH e apreensão do veículo.
1: E entrou em vigor a lei que autoriza a venda de spray de pimenta para mulheres maiores de 18 anos em todo o país. A sanção foi publicada no Diário Oficial desta sexta-feira e cria regras iguais para o Brasil inteiro. Da proposta aprovada pelo Senado, o presidente Lula vetou 2 trechos, entre eles o que permitia a compra por adolescentes a partir de 16 anos, com autorização dos pais. Para explicar o que muda na prática, a TMC conversou com a promotora de justiça do Ministério Público de São Paulo e presidente do Instituto Pró-Vítima, Celeste Leite dos Santos.
19: Parece que existe um equívoco nessa legislação, porque isso não se trata de uma verdadeira lei de segurança pública. Você está transferindo a responsabilidade da sua autodefesa para a vítima, sendo que é o Estado que é obrigado a prestar proteção, prestar segurança, prestar apoio à pessoa que é vítima de um crime. Aí vocês vão perguntar, mas seria totalmente inútil? Veja, ela tem uma eficácia extremamente limitada. Ele é muito mais um instrumento paliativo, né? Você está dando uma falsa sensação de segurança para a população. Por quê? Essa mulher ou essa adolescente, na posse de um spray de pimenta, ela primeiro ela teria que estar capacitada para o seu uso. Existem diversos tipos de sprays de pimenta. A gente tem spray de pimenta em fog, spray de pimenta em gel. Isso muda, num contexto de eventual prática de crime, a sua reação. Por exemplo, em ambientes fechados, se você utiliza spray de pimenta, especialmente se for o em névoa, o fog, ele vai não só atingir o seu potencial agressor, mas você mesma e todos os terceiros ao seu redor. E o que isso significa? Significa que você, primeiro, vai ficar mais vulnerável, segundo, vai poder responder civil, penalmente e administrativamente pela sua conduta. Ou seja, existe uma inversão de valores. De vítima, você passa a ser acusada, passa a ser ré da prática de um crime. Outro ponto, se for em ambiente aberto, se você disparar contra o vento, isso também vai contra você e, ao invés de atingir o seu agressor, você que será atingida, deixando ainda mais vulnerável. A aproximação, se você está a menos de um metro de distância, existe o risco do seu agressor se apoderar desse spray de pimenta antes que você o utilize e também usá-lo contra você. Então, me parece que já está tendo uma inversão de valores, o Estado está lavando as mãos do seu dever de fornecer políticas públicas adequadas e legislação adequada. Nós estamos há 6 anos esperando a aprovação do Estatuto da Vítima, que foi aprovado em 2024 na Câmara dos Deputados e esse ano na Comissão de Direitos Humanos do Senado e na Comissão de Segurança Pública. Isso está previsto para ser pautado no esforço concentrado de agosto. Então, o que estaria o Estatuto da Vítima? Esse sim é uma política de segurança pública, obrigando o Estado a ter políticas preventivas à própria vitimização, ao reconhecer os direitos da vítima de informação, de comunicação, de responsabilização daquele que é o autor do crime ou do fato traumático. Então, é toda uma gama de que o Estado, ele precisa estar presente e não transferir a responsabilidade para a vítima que ela se autodefenda. E ainda que você, em situações de autodefesa, existem ferramentas mais eficazes do que o uso de spray de pimenta. O Estado poderia estar, por exemplo, capacitando as mulheres e adolescentes com técnicas de defesa pessoal. A técnica de defesa pessoal, ela permite, primeiro, pela postura que você tem, a forma de olhar já inibe eventual agressão, que a pessoa se aproxime de você. Ou, já estando em meio a uma agressão, que você consiga se desvencilhar daquela agressão e sair daquela situação para poder pedir ajuda. Então, não será com spray de pimenta, que no mundo, inclusive, é proibido o seu uso em seres humanos, é regulamentado via de regra nos países em que existem ursos, animais selvagens, para que as pessoas possam afugentar esses animais. Então, está tendo toda uma deturpação de valores nessa situação. A própria legislação, ela não libera simplesmente que você vai comprar um spray de pimenta. Diz que vai ter uma regulamentação e que será prevista uma capacitação, até para evitar que a mulher responda pela prática de crime. Então, tem que estar presente em situações que legitimam a legítima defesa. Quando que você pode agir em legítima defesa? Quando você usa, primeiro, moderadamente. Então, a sua reação tem que ser moderada. Então, você não responde a uma agressão verbal com um spray de pimenta. Por exemplo, a pessoa tem que estar indo na sua direção para agredi-la. Então, são os meios necessários e proporcionais para repelir uma agressão atual, injusta. Então, estando presente esses requisitos, proporcionalidade, moderação, agressão atual e injusta, você pode fazer uso do spray de pimenta. Mas sempre lembrando que ele é uma faca de dois gumes, porque ele pode te colocar numa situação de maior vulnerabilidade, porque ele pode ser apoderado pelo próprio agressor, dependendo da distância que você estiver dele. Dependendo do vento, ele pode vir em sua direção e não na direção do agressor. Eu não estou dizendo que é uma medida totalmente inútil, mas é que a sua eficácia é totalmente limitada. 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
1: Uma agência de turismo no Rio de Janeiro criou um passeio guiado por um cemitério voltado para crianças e adolescentes. E a proposta provocou revolta nas redes sociais. A polêmica chegou até a Secretaria Municipal de Turismo, Dani Maia, que criticou a iniciativa. A Rebeca Renzi traz os detalhes direto do Rio.
20: A secretária de Turismo do Rio, Dani Maia, chamou atenção nas redes sociais ao repercutir a notícia de uma novidade no cenário turístico da cidade. A publicação mostra uma visita guiada pelo cemitério do Caju, na zona norte do Rio, voltada para crianças. A secretária explica que dar visibilidade a esse tipo de, supostamente, turismo é uma das coisas mais horríveis que já viu na vida. E afirma que vai fazer uma denúncia sobre o necroturismo infantil ao Juizado da Infância e Juventude e o Cemitério do Caju. A visita é organizada pela Necrotur RJ, especializada em visitas guiadas pelos cemitérios do Rio. E segundo a empresa, o objetivo da novidade é ensinar para as crianças a história por trás de túmulos emblemáticos. Eles explicam que a visita é totalmente gratuita e busca ser leve e interativa, feita para mostrar para as crianças a memória e o patrimônio da cidade. A professora e acadêmica Cláudia Coixin explica a importância educativa desse tipo de tour.
21: É a partir dos cemitérios que a gente compreende ainda mais a relação entre cotidiano e história. Entender que pessoas nos precederam e que seremos sucedidos por novas gerações, entender que essas pessoas deixam legados e que nós temos que encontrar sentido na vida e deixar o nosso legado.
20: Ela também relembra que esse tipo de visita é realizada em várias cidades do mundo, com destaque para túmulos de personagens históricos. Samantha Lobo, a educadora responsável pelo passeio, tira uma das principais dúvidas dos adultos.
22: Os adultos sempre perguntam, né? Mas como você lida com temas mais delicados, como, por exemplo, morte e religião? Eu posso dizer, pela minha experiência, que a questão da religião é algo que raríssimas vezes aparece, né? A questão da morte, a criança está muito mais preocupada com as questões ligadas ao corpo do que à alma na questão da morte.
20: Ela explica que o cemitério é um grande contador de histórias, através das personalidades que estão ali e da arquitetura do local. A publicação de Dani Maia gerou polêmica nas redes sociais entre pessoas que não concordam com esse tipo de passeio e quem vê e entende a importância cultural. Entramos em contato com a secretária, já que a postagem foi feita em suas redes sociais pessoais e até o momento de fechamento não tivemos resposta. 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
1: 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O fim do imposto de importação para compras de até 50 dólares mudou o ritmo das compras no Brasil. Em apenas um mês, o volume de encomendas internacionais deu um salto histórico, gerando comemoração de consumidores e alerta no setor varejista nacional. Confira os detalhes com o repórter Rafael Felitti.
9: As encomendas internacionais no Brasil deram um salto após o fim da chamada taxa das blusinhas. De acordo com a Receita Federal, o mês de junho, o primeiro período completo sem o imposto de importação de 20%, registrou 28 milhões e 360 mil remessas. O número representa um crescimento de 118% em relação ao mesmo mês do ano passado e uma alta de 72% sobre abril, último mês antes da mudança. Essa isenção era uma demanda de grande parte dos consumidores para reduzir o custo de produtos populares. Enquanto plataformas como Shopee, Alibaba, Amazon e Shein celebram a alta nas vendas, o Varejo Nacional manifesta preocupação. O Instituto para Desenvolvimento do Varejo alerta que a isenção para estrangeiros pode gerar queda nas vendas internas e afetar o nível de empregos e investimentos no país. A medida foi implementada por medida provisória em maio e tem validade de 120 dias. Para que o imposto federal continue zerado, o Congresso precisa aprovar o texto até setembro. Caso contrário, a taxação pode ser retomada. Além disso, vale lembrar que o ICMS estadual de até 20% continua sendo cobrado e que a reforma tributária já prevê o retorno de um imposto federal sobre essas compras a partir de 2027.
1: E o Paraná se tornou o primeiro estado brasileiro a usar inteligência artificial para personalizar tratamentos oncológicos em hospitais de Londrina e Guarapuava. Quem conta mais é a repórter Isabela Miranda.
0: Equipes médicas do Paraná estão usando duas ferramentas de inteligência artificial para acelerar a identificação de terapias oncológicas de forma personalizada. O primeiro passo tem sido reunir dados do paciente na plataforma PubMed, informando o histórico clínico, mutações genéticas, testes de sensibilidade a medicamentos e respostas anteriores ao tratamento. Depois, a ferramenta Capricórnio levanta métricas e indicadores de artigos científicos e apresenta possibilidades terapêuticas personalizadas. O chefe da Oncologia Clínica do Hospital do Câncer de Londrina, Everton Germano, conta o caso de uma paciente que acompanha há 3 anos um tumor neuroendócrino.
2: A gente tinha algumas opções de tratamento, como uma troca de linha de tratamento, ou agregar ali naquele momento uma cirurgia, ou mesmo a ablação. A gente levou para a nossa discussão multidisciplinar, em que participam cirurgiões, radioterapeutas, médicos intervencionistas, radiointervencionistas, os oncologistas clínicos. Naquele momento, a gente acabou optando, né, por fazer a ablação dessas lesões hepáticas. No mesmo tempo, a gente colocou, né, todo o caso clínico dessa paciente na plataforma de inteligência artificial. E aí, de uma maneira muito interessante, né, reúne vários artigos, né, que a gente não tinha acesso naquele momento, que acabou endossando a nossa conduta, né. Esse caso é um caso que foi bem interessante, a gente conseguiu realmente sucesso aí com a ablação.
0: O procedimento de ablação, que é minimamente invasivo, foi capaz de retirar as novas lesões da paciente. O especialista ainda defende o uso da inteligência artificial como um aliado do conhecimento humano no processo clínico.
2: A gente chega a atender cerca de 150 pacientes no dia. E destes, muitos casos acabam sendo tumores raros ou tumores, né, que têm poucas possibilidades de tratamento e que a gente realmente precisa tentar encontrar algo mais eficiente para os nossos pacientes. É claro que a inteligência artificial, ela não deve ser vista, né, como uma resposta que eu não tenho. A gente não vai utilizar a inteligência artificial como um substituto, né, às nossas discussões clínicas, né? Mas ela vem para agregar, ela vem para reunir, né, muitas informações em um determinado momento e para agregar a nossa conduta. Então, não é uma substituição, mas sim uma ferramenta a mais que a gente pode utilizar para tentar buscar os melhores tratamentos para os nossos pacientes.
0: A plataforma Capricórnio foi desenvolvida pelo Google. Além do Hospital do Câncer de Londrina, o Hospital São Vicente, em Guarapuava, também tem usado a ferramenta. O Paraná é o primeiro estado brasileiro a usar as facilidades da inteligência artificial no tratamento de câncer.
1: Muitas profissões podem deixar de existir com o avanço tecnológico. Apesar disso, outras resistem ao tempo e têm se tornado cada vez mais exclusivas. O Júnior de Castro preparou uma matéria especial sobre o assunto e a gente confere agora.
3: Você já precisou de um sapateiro, de um alfaiate para fazer aquele terno bacana ou até de um afiador de tesouras, facas e alicates? Pois é, essas são profissões que já fizeram parte da rotina das grandes cidades, mas estão cada vez mais raras. Com o avanço da tecnologia, mudanças no consumo e novos hábitos, muitos desses ofícios estão desaparecendo, só que isso também significa perder um pedaço da nossa memória urbana. Mas alguns desses profissionais resistem ao tempo, viu? Como é o caso do seu Francisco, que há mais de 50 anos trabalha como sapateiro.
23: Meu pai começou, né, em 1960, né? Aí, de 75, eu estava com 15 anos, comecei a ajudar ele. Mas hoje em dia eu já pego menos serviço, né? Só que é serviço mais leve, entendeu? Já aposentei, né? Então, só para manter, não para ficar parado de tudo.
3: Outro profissional também não mais tão comum nos dias de hoje é o afiador de alicates e tesouras. O Reinaldo de São José trabalha há cerca de 25 anos com isso, mas garante que clientes não faltam.
24: Só no quarteirão aqui já tem 20 anos. O que eu mais acho bacana é a satisfação do cliente. É fazer um serviço e a pessoa ficar satisfeita. Você vê assim nos olhos dela a satisfação, isso é bacana. A rotina aqui é bem puxada, vou mentir não. Tem dia que a gente nem almoçar aqui, a gente almoça direito.
3: Essas profissões contam um pouco sobre a história das cidades, mas o desaparecimento delas acompanha, claro, uma transformação muito maior provocada pelo avanço tecnológico, e é isso que o professor e historiador José Neves explica.
25: Bom, profissões são destruídas, né, superadas, geralmente em função de desenvolvimento tecnológico, né? Ou seja, o desenvolvimento tecnológico torna também as coisas mais baratas, né? Ou seja, o aumento da produtividade, por exemplo, um relógio. Hoje, provavelmente, para a maior parte das pessoas, se o relógio quebra, joga fora e compra outro. As coisas vão se tornando mais descartáveis, né?
3: Mesmo assim, ainda de acordo com o historiador, algumas ocupações, por mais raras que sejam, devem continuar a existir.
25: O trabalho, vamos dizer, artesanal começa a se tornar mais desejável. Então, o alfaiate, por exemplo, né? Quem faz terno em alfaiate? São pessoas geralmente ou muito, né, mais velhas, que realmente têm essa preferência, ou pessoas que têm muito dinheiro, que querem coisas, vamos dizer, exclusivas, né?
3: É isso mesmo, cada vez mais raros, os sapateiros, os alfaiates, o afiador, ainda podem provar que alguns trabalhos carregam muito mais que uma função, carregam tradição, memória e história. 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
1: E as ruas de Paraty receberam mais uma edição da Festa Literária Internacional, que terminou neste domingo com grandes nomes e atividades para as crianças. A Rebeca Renzi traz os detalhes do último dia de programação.
4: Após 4 dias e mais de 600 programações, a 24ª Festa Literária Internacional de Paraty chega ao fim. Marcada por iniciativas de sustentabilidade nas ruas do centro histórico da cidade e atividades interativas para crianças e adolescentes, a FLIP movimentou mais de 40 casas parceiras e gerou filas em volta dos quarteirões de Paraty. O programa educativo da FLIP foi uma das áreas de sucesso desta edição. Entre a Flipinha, voltada para crianças, a Flipzona, para adolescentes, e a Flip Educa, para professores, este domingo contou com destaques que fecharam a programação com chave de ouro. A jornalista e autora Miriam Leitão participou de uma contação de histórias. Ziraldo foi homenageado com peças e oficinas de desenho. E as crianças que participaram da festa puderam brincar com cartografia, matemática e conferir curtas criados pelos jovens de Paraty. Nas ruas lotadas da cidade, leitores corriam para chegar a tempo das mesas mais famosas. Para a TMC, algumas visitantes contaram o que acharam da festa.
5: Muito legal, tá incrível. Tem tanta programação que assim nem dá para acompanhar tudo. E é isso, tá muito bom, recomendo.
6: Tô adorando a Flip.
4: Primeira vez aqui?
6: Primeira vez.
4: E qual é a sua maior expectativa?
6: Na verdade, tô sem expectativa. Vim pra absorver o que der.
4: A programação foi recheada de pessoas de peso até o final. Nomes como André Del Fuego e Walter Ugumãe retornaram aos palcos das casas parceiras junto com rodas de samba e cafés de confraternização no último domingo, marcando então o fim da 24ª edição da Festa Literária Internacional de Paraty.
1: E o interior de São Paulo vai ganhar aquele que promete ser o maior parque temático da América Latina, o Cacau Park. O projeto da Cacau Show aposta em experiência do consumidor e entretenimento para ir além da venda de chocolate.
7: A ideia é transformar o universo do cacau em uma experiência imersiva, com 5 áreas temáticas que vão desde civilizações antigas até o futuro. Com mais de 950 mil metros quadrados, o Cacau Park começou a ser construído no início de 2025 e está com a previsão de ser finalizado no final de 2027, com os parques e os hotéis inclusos.
8: O parque está sendo construído em Itu, no interior paulista, com investimento de mais de 2 bilhões de reais apenas na estrutura principal. Entre as atrações já reveladas está a Enigmaia, a primeira Madhouse da América Latina. Um brinquedo que cria ilusões sensoriais e promete fazer o visitante sentir que tudo está se movendo, mesmo parado. Segundo o fundador e CEO da empresa, Alexandre Costa, a proposta é acompanhar uma mudança no comportamento do consumidor.
11: A gente percebe já há algum tempo, né, que o consumidor não quer mais trocar dinheiro por produto, ele quer ver experiências, ele quer conhecer, né? O comércio não é mais como já foi no passado, né? As pessoas querem sentir. Né? Querem viver histórias, querem conhecer sobre os produtos.
8: Ao todo, o parque deve contar com mais de 70 atrações, além de hotéis, comércio e estrutura para receber até 50 mil visitantes por dia.
11: A gente está trabalhando para que seja um lugar desses que que as pessoas, que seja um dia, dois dias de visita, que as pessoas guardem na história. Então, todo o parque está sendo desenvolvido com muito cuidado, com muito carinho, com muito critério.
7: E além do turismo, o empreendimento também deve movimentar a economia. A expectativa é de gerar mais de 1.500 empregos diretos e indiretos durante as obras e outros 3 mil na operação total. A inspiração vem de grandes parques internacionais como os de Orlando, mas com um diferencial. A proposta é de criar uma experiência brasileira, baseada em histórias, memória afetiva e, claro, muito chocolate.
1: Tá aí. E assim encerramos o Amanhã TMC desta segunda-feira. O programa teve a minha apresentação, Diego Andrade. Muito obrigado pela sua companhia, que seu dia seja leve, produtivo e cheio de boas notícias. Você fica agora com o Start TMC com a Fernanda Câmara e o Rafael Tebas. Uma ótima segunda e até amanhã.
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1: Cinco horas e um minuto. Muito bom dia para você. Estamos com o Start TMC já no ar, despertador tocando. Vamos acordar com a gente porque tem muitas notícias, muitas coisas aconteceram no fim de semana, muitas coisas estão acontecendo agora. Seja muito bem-vindo você de São Paulo, Brasília, Rio de Janeiro, Curitiba, Belo Horizonte, Recife. Muito bom dia, Rafael Tebas.
2: Muito bom dia, Fernanda Câmara. Muito bom dia para você que nos acompanha no Start TMC. Nós estamos também no WhatsApp. Mande a sua mensagem para a gente aqui no 11972211001. Mais uma semana começando, aquela preguiça, muita gente aí se preparando para sair de casa, muita gente que já saiu de casa indo trabalhar e também tem muita gente voltando para casa depois de muito trabalho. Sejam bem-vindos ao Start TMC, 5 horas e 2 minutos.
1: Convenções partidárias marcam o início da disputa eleitoral de 2026.
2: No fim de semana, dois partidos oficializaram candidatos a presidente e reforçaram estratégias para a corrida ao Palácio do Planalto. Esse é um dos destaques que o Start TMC traz nesta segunda-feira, comecinho de semana, dia 27 de julho. E tem mais.
1: Itamaraty convoca embaixador da Argentina após falas de Milei em evento do PL.
2: Governo brasileiro classificou declarações do presidente argentino como lamentáveis, cobrou explicações e chamou o discurso de interferência em assuntos internos do país.
1: Corte no orçamento do Banco Central acende alerta sobre segurança e inovação do PIX.
2: Redução de 92 milhões de reais nos recursos do Banco Central levanta preocupações sobre investimentos no sistema. A autarquia afirma que o PIX segue operando com altos padrões de segurança e confiabilidade.
1: Pesquisa Datafolha aponta que 52% acreditam que Trump quer favorecer Flávio Bolsonaro com tarifaço.
2: O levantamento mostra ainda que 74% dos brasileiros defendem negociação e não retaliação na resposta às tarifas impostas pelos Estados Unidos.
1: BRB, o Banco de Brasília, herda empréstimo do Banco Master garantido por área de minerais críticos.
2: Crédito de 152 milhões de reais teve como garantia 50% da 3D Minerals, dona dos direitos de exploração da maior área de minerais críticos do país.
1: INSS começa a pagar benefícios de julho nesta segunda-feira.
2: Calendário de depósito segue número final do cartão do benefício, sem considerar o dígito verificador após o traço.
1: E vamos de esporte, sim, vamos falar também tudo sobre a rodada do Campeonato Brasileiro, que teve vitórias de Flamengo e Atlético Mineiro. 5 horas e 4 minutos.
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1: 5 horas e 4 minutos. Eu tô botando uma vitória aqui que não existiu, né?
2: É, na verdade, o Flamengo empatou com o São Paulo.
1: Olha, eu dando a vitória pro Flamengo. Pode.

0: Palmeiras tá na liderança.
1: Então pronto.
0: Daqui a pouco a gente fala mais sobre a liderança do Palmeiras.
1: E daqui a pouco a gente fala mais de esporte, então, de todos os detalhes das rodadas. 5:05.
0: Vamos falar de previsão do tempo, como começa a segunda-feira?
1: Ixi,
0: seguinte,
1: aí.
0: Hein? Seguinte, ó, vamos começar no Sudeste, a capital paulista, São Paulo. Vai ter dia de sol sem nuvens, nebulosidade aumentando principalmente à noite. Não deve chover, pelo menos essa é a tendência. Mínima de 14, máxima de 26, portanto, em São Paulo.
1: E no Rio de Janeiro, a segunda-feira será mais quente que domingo. Faz sol o dia todo, com névoa em algumas áreas pela manhã. Os termômetros marcam de 15 a 30 graus na capital fluminense.
0: Em Minas Gerais, Belo Horizonte, o sol brilha o dia todo. Não temos previsão de chuva para hoje. Que bom, temperaturas vão dos 14 aos 27 graus.
1: No sul, o tempo não muda em Curitiba. Faz sol entre algumas nuvens, mas não chove. Mínima de 13, máxima de 25 graus.
0: Centro-Oeste agora, Brasília, capital federal, segue com tempo firme. Calor, nessa época do ano não chove em Brasília, é muito raro, e a nebulosidade aumenta à noite, mas, como eu citei, não temos previsão de chuva, né? Os termômetros marcam de 14 a 29 graus, então aí vai ter muito calor em alguns momentos do dia em Brasília.
1: E no Nordeste, a cidade do Recife terá uma segunda-feira de sol, calor e chuva passageira. A mínima fica em 22 e a máxima em 28 graus. Na capital pernambucana. 5:07.
0: E a gente vai girar a nossa reportagem aqui no Start TMC, nesse comecinho de semana, sempre pontuando, hein? Você manda a sua mensagem aqui também no nosso WhatsApp no 11972211001. Vamos começar por São Paulo. Em convenção, o PSD oficializou as candidaturas de Ronaldo Caiado à presidência da República e de Gilberto Kassab para ser vice na chapa. O evento aconteceu no centro aqui de São Paulo. A repórter Júlia Takahashi acompanhou e tem as informações.
2: Na convenção, lideranças do PSD estiveram presentes, como Eduardo Leite, governador do Rio Grande do Sul, e Ratinho Júnior, atual governador do Paraná, além de outros parlamentares e aliados políticos. O evento aconteceu aqui no centro de São Paulo, na Rua Santo Antônio, e oficializou as candidaturas de Ronaldo Caiado à presidência da República e Gilberto Kassab como vice. Eles também reforçaram o apoio à reeleição de Tarcísio de Freitas do PL ao governo de São Paulo. Antes de subir ao palco, os candidatos falaram com a imprensa e disseram estar confiantes de que terão palanques em todos os estados para a campanha de Caiado à presidência e que, nas palavras deles, Ronaldo Caiado é o único que pode derrotar o PT no segundo turno.
3: A pesquisa no segundo turno mostrou que o Caiado é o único que bate o Lula. A pesquisa demonstrou isso. Numericamente, eu estou à frente do Lula, sim. Só quer dizer, ninguém quer eleição do primeiro turno. Eu só quero eleição do primeiro, segundo turno e vitória. Então não adianta você votar uma pessoa que não tem a condição de vencer o Lula, sim.
2: Em seu discurso, Caiado afirmou que a eleição deve ser decidida pela capacidade de governar e não pela rejeição dos candidatos.
4: Não é possível que o Brasil vai querer optar por aqueles que são os maiores rejeitados da política nacional. Eleição não é eleição de rejeitados. A eleição é de quem traz resultado para a sociedade brasileira.
2: Essa é a segunda vez que Ronaldo Caiado disputa o cargo de presidência. A primeira foi em 89. Ele já foi ex-deputado federal, ex-senador e governador de Goiás por 2 mandatos e renunciou o cargo em março de 2026 para concorrer ao Palácio do Planalto.
1: Obrigada, Júlia Takahashi, a nossa reportagem ao vivo em todas as convenções que houve neste fim de semana e aconteceu também neste fim de semana, só que em Campinas, no interior de São Paulo, a convenção partidária estadual do PT. E o Ricardo Sparvoli acompanhou tudo e mostra para você.
5: O evento marcou o lançamento da candidatura de Fernando Haddad para o governo de São Paulo. Também participaram da convenção o presidente Lula, o vice-geraldo Alckmin, o ex-ministro Márcio França, que vai integrar a chapa de Haddad como vice, e as ex-ministras Simone Tebet e Marina Silva, que serão candidatas ao Senado Federal. E a escolha para o lugar do evento não foi por acaso. Em 2022, por exemplo, Fernando Haddad venceu a

0: eleições para o governo do estado de São Paulo, dentro da capital paulista, mas acabou perdendo em quase todos os municípios do interior e viu Tarcísio de Freitas ser eleito. Agora, a estratégia é justamente focar nesse voto do interior paulista, que tende a ser mais conservador e, historicamente, vota mais em candidatos ligados à direita. A convenção foi marcada por críticas ao atual governador Tarcísio de Freitas. O carioca chegou a ser chamado de traíra por Márcio França.
1: O atual governador de São Paulo, ele foi cargo de confiança do presidente Lula, foi cargo de confiança da presidente Dilma, foi cargo de confiança do Michel Temer, foi cargo de confiança do Bolsonaro. Nem a família do Bolsonaro acredita no Tarcísio. Por que que eu tenho que acreditar? Que se eles acreditarem no Tarcísio, eles tinham deixado o Tarcísio ser candidato. Eles sabem que o Tarcísio é traíra.
0: O presidente da Argentina, Javier Milei, que participou do lançamento da candidatura de Flávio Bolsonaro, também foi citado no evento do PT. Fernando Haddad criticou a gestão do argentino, mencionando a aprovação do seu governo.
2: O que que nós estamos disputando? Disputando o que com o Tarcísio? Dá uma medalha para o Milei, que tem 30% de aprovação e está dando carne de burro para a população da Argentina comer?
0: Por fim, o presidente Lula afirmou que os adversários do PT nas eleições deste ano vão utilizar IA para tentar enganar os eleitores.
3: Talvez seja a primeira eleição no Brasil em que os adversários, por não ter tamanho, por não ter biografia, por não ter proposta, vão fazer uso da inteligência artificial para tentar ludibriar a boa fé do povo de São Paulo. É importante repetir isso. Os nossos adversários vão trabalhar muito nas redes digitais com inteligência artificial para inventar coisas que eles não fizeram, para inventar coisas que eles não são e para fazer promessas que eles jamais irão cumprir.
0: Vale lembrar que também neste fim de semana, na convenção do PL, o partido exibiu uma mensagem de Jair Bolsonaro feita por IA, já que o ex-presidente cumpre prisão domiciliar com medidas cautelares, sem poder fazer aparições na mídia e nem nas redes sociais.
4: Exatamente. Agora há toda uma análise sobre esse conteúdo feito com inteligência artificial e divulgado na convenção de Flávio Bolsonaro. E é sobre essa convenção que a gente vai tratar agora também aqui no Start TMC. A gente acompanhou tudo, né? Durante o fim de semana, uma super cobertura feita aqui pela TMC com a nossa reportagem em vários cantos do Brasil, aqui em São Paulo também. E o Flávio Bolsonaro, então, está oficializado como candidato, então, à presidência da República. A convenção foi feita aqui em São Paulo e a reportagem é de Marcos De Pato.
5: Apoiadores de Flávio Bolsonaro começaram a se concentrar em frente à Arena Pacaembu já no início da manhã. O importante espaço da capital paulista foi escolhido para a Convenção Nacional do PL. Cerca de 7 mil pessoas acompanharam o evento, que reuniu lideranças nacionais e até internacional. Caso do presidente da Argentina, Javier Milei.
6: Vamos, Flávio! Vamos para adelante! Haga o Brasil grande novamente! Que Deus os bendiga a todos!
5: Mais cedo, ele recebeu do governador de São Paulo a mais alta honraria do estado, a medalha Ordem do Ipiranga. Tarcísio de Freitas também esteve presente na convenção e falou sobre a disputa pela reeleição do governo.
7: Fizemos o que precisava ser feito, cuidamos das contas, fizemos reforma administrativa, trouxemos investimento e hoje a gente está fazendo a diferença. O maior programa de habitação da história, o maior programa de investimento da história, a maior expansão de metrô da história. Maior investimento em saneamento básico da história. Nosso país não tem saneamento básico e nós estamos mudando esse quadro. Menores indicadores criminais da história. Estamos fazendo a diferença. Sabe por que é que São Paulo prospera? Sabe por que é que São Paulo prospera? Vocês sabem. Porque a esquerda nunca governou São Paulo.
5: A cerimônia também homologou a candidatura do deputado estadual André do Prado para o Senado Federal.
8: Esse é o sentido. Senão não teria razão, que nós queremos um país diferente, nós queremos um país que não é esse que está aqui hoje, onde nós não somos respeitados, um país onde nós possamos dar esperança pro povo lá na ponta.
5: Fechando a convenção, Flávio Bolsonaro discursou antes da oficialização da candidatura à presidência da República. Muito emocionado, disse que o pai é o político mais injustiçado no mundo e que vai honrá-lo.
9: A gente que acompanha o sofrimento dele todos os dias, a injustiça, quando a gente pensa que está cansado, que não vale a pena, lembrem dele. Lembrem o que ele está passando. E lembrem, escrevam aí, que muito em breve ele vai estar aqui com a gente. Hoje é o dia que a gente começa o resgate do nosso Brasil. A gente está reunido aqui por um propósito muito maior, que é devolver o Brasil para os brasileiros.
5: O que ainda segue indefinido é quem será o candidato a vice-presidente. Dois nomes femininos são muito cotados: o da deputada federal Simone Marqueto e o da ex-presidente da Caixa, Daniela Marques.
10: É isso, 5 horas e 16 minutos. A gente fazendo então esse giro de reportagem no fim de semana para a gente abordar todas as convenções que houve, né? E a partir daí o cenário eleitoral, claro, ganha mais foco, está em pauta, porque a corrida já começa. Inclusive a Clélia Amélia, de Brasília, diz: o fim de semana foi de convenções, agora começa a campanha de verdade, é hora de pesquisar quem são os candidatos e o que cada um propõe. Muito obrigada, viu, Clélia, por participar tão cedinho aqui com a gente do Start TMC. E tem outras pessoas aqui no YouTube, no arroba TMC News BR, o Bruno Cavese. Independentemente do partido, o importante é votar consciente, vale a pena acompanhar os debates e conhecer as propostas. O Bruno, então, também com sua opinião, movimentando aqui as nossas redes sociais. Lembrando que você pode participar tanto do YouTube, como a Clélia e o Bruno fizeram no arroba TMC News BR, como pelo WhatsApp no 11972211001. A gente girando então nossa reportagem com os principais destaques.
4: E a gente agora volta a falar sobre as declarações do presidente da Argentina, né, o Javier Milei. A gente acompanhou há pouco tanto o Fernando Haddad, né, do PT, candidato ao governo do estado pelo PT, criticando Javier Milei, como também a fala de Javier Milei declarando apoio a Flávio Bolsonaro na disputa à presidência da República. E nessa convenção do Flávio Bolsonaro, o presidente da Argentina, ele também fez críticas ali, até ofensas, infelizmente, ao ministro do STF, o Alexandre de Moraes. E a gente vai acompanhar a partir de agora.
11: Para colmo, la basura calma. Calva no me permitió visitar a mi amigo injustamente encarcelado, cuando sé que Lula se cansó de recibir dirigentes del exterior cuando estaba preso, entre ellos el nefasto expresidente argentino Alberto Fernández.
10: 5 horas e 18 minutos, a gente mostrando aqui todos os discursos, PT, PL, você acompanha tudo o que aconteceu. E o presidente do Supremo Tribunal Federal, Edson Fachin, reagiu publicamente às ofensas feitas pelo presidente da Argentina, Javier Milei, ao ministro Alexandre de Moraes, como a gente acabou de ver. Fachin classificou o episódio como desrespeitoso e o Rafael Felitti vai contar para você essa história.
12: O presidente do Supremo Tribunal Federal, o ministro Edson Fachin, se manifestou oficialmente para criticar as declarações recentes do presidente da Argentina, Javier Milei, sobre o ministro Alexandre de Moraes. Durante o evento político da convenção do PL em São Paulo, que oficializou a campanha de Flávio Bolsonaro à presidência da República, Milei usou termos ofensivos e chamou o magistrado brasileiro de lixo careca, o que Fachin classificou como uma referência desrespeitosa e fora dos padrões de civilidade que deve existir entre as nações. Essa reação de Milei ocorreu após ele ficar insatisfeito com a decisão de Moraes de proibir a visita do presidente argentino ao ex-presidente Jair Bolsonaro, que cumpre prisão domiciliar por tentativa de golpe de Estado. Na visão de Moraes, esse encontro não se enquadrava nas situações excepcionais que permitem visitas a quem está cumprindo esse tipo de pena. Em sua manifestação, Fachin destacou a plena autonomia do Poder Judiciário brasileiro e reforçou que as decisões judiciais devem ser respeitadas. Ele lamentou que um chefe de Estado estrangeiro tenha feito ataques pessoais a um integrante da mais alta corte do país em solo brasileiro, afirmando que tais atitudes são incompatíveis com o respeito mútuo que deve caracterizar às relações internacionais, principalmente de países amigos, como é o caso de Brasil e Argentina.
4: Rafael Felitti, então, nosso repórter de Brasília, trazendo as informações, né? Então, só para a gente pontuar aqui todo o contexto, é um chefe de Estado, no caso de outro país, da Argentina, fazendo um ataque a uma instituição brasileira. Aí ultrapassa a figura de Alexandre de Moraes, poderia ser qualquer outro ministro. O fato é que é um ataque, sim, à instituição Supremo Tribunal Federal. E por isso, né, que realmente é uma declaração bastante preocupante. 5 horas e 20 minutos, você participa aqui no Start TMC, mande a sua mensagem para a gente no 119-7221-1001. O Henrique Xadrai manda aqui, ele é de Brasília. Uma ótima semana para vocês, Fernanda e Rafael Tebas. Valeu, Henrique, para você Valeu. Também. O Carlos Betega, lá de Curitiba, também aqui participando, dizendo que o fim de semana passou voando e hoje vai ter muito trabalho pela frente. É, força, Carlos, força para você e obrigado pela audiência aqui no Start TMC. E também o Eduardo Razan, que é do Recife, está participando aqui, dizendo que hoje também vai trabalhar bastante, começo de semana. Ele manda aqui um bom dia pra gente.
10: Bom dia pra todos vocês e continue mandando sua mensagem.
4: Manda,
10: a gente
4: manda.
10: Quer saber o que você tá pensando, o que você achou das convenções e toda a sua opinião. E nesta semana, o Instituto Quest vai ouvir eleitores do Rio de Janeiro em mais uma rodada da pesquisa de intenções de voto pro governo do estado. E a Rebeca Renzi é quem fala com você agora.
13: Nesta segunda-feira é divulgada a segunda rodada de avaliação dos governos estaduais da Quest. A pesquisa busca analisar a intenção de voto para governador e senadores no Rio de Janeiro, através de centenas de entrevistas. Na última rodada divulgada, a disputa pelo Senado contava com o nome do ex-governador Cláudio Castro, com 12%, empatado tecnicamente com Benedita da Silva, com 10%.
10: A pesquisa... Bom, a gente vai ouvir a Rebeca, então, daqui a pouquinho.
4: É, ela
10: tá meio aceleradinha. Daqui a pouquinho a gente coloca ela mais tranquila, segundona, tranquila, em paz, para ela dar todas as informações. Com calma para você refletir, analisar e avaliar.
4: É, exatamente. Daqui a pouquinho a gente acompanha então a Rebeca Renzi com muita tranquilidade, trazendo as informações do Rio de Janeiro. Mas vamos para Curitiba agora então? Enquanto a Rebeca não vem aqui no Start, a gente vai para Curitiba. Porque também teve confirmações, enfim, notícias importantes sobre o estado do Paraná. Depois das confirmações do PDT e do PSD, o Paraná então tem mais convenções marcadas para definir as chapas ao governo e também ao Senado. Chapas, enfim, também a disputa pelo Senado bastante intensa no Paraná. Quem conta tudo para a gente é a Isabela Miranda.
14: Ei, Sandro Alex, do PSD, foram confirmados na disputa pelo governo do Paraná durante as convenções que aconteceram no final de semana em Curitiba. Os adversários, entretanto, têm algumas coisas em comum. Nenhum deles, por exemplo, definiu seu vice ainda. Ambos também tentam alcançar Sérgio Moro, do PL, que lidera as pesquisas e deve ter a candidatura confirmada no próximo sábado, em uma convenção que reúne o Partido Liberal e o Novo na capital paranaense. Do lado de Sandro Alex, sucessor de Ratinho Júnior, o nome mais forte para ocupar a vaga de vice é o de Cristina Grêmio, formando uma chapa pura e seguindo a tendência nacional da legenda. A jornalista disputou a Prefeitura de Curitiba em 2024, chegou ao segundo turno, mas acabou perdendo para Eduardo Pimentel, atual prefeito e agora seu companheiro de partido. Ela migrou para o PSD neste ano, visando uma cadeira no Senado, mas a configuração da chapa pode tomar novos rumos até o registro oficial das candidaturas. Na outra ponta, Requião Filho afirmou que 3 nomes estão sendo analisados, mas não expôs nenhum deles. Nos bastidores, há uma articulação entre o PDT e o PT para que o PSB também compõe a coligação. Caso o partido aceite, pode ficar com a vaga de vice. A confirmação só deve vir no dia 5 de agosto, quando um último evento deve reunir todos os partidos. Por enquanto, a ala progressista no Paraná tem se consolidado entre o PDT, o PSOL, Rede e a Federação Brasil da Esperança, composta pelo Partido dos Trabalhadores, PCdoB e PV. O PT está apoiando a candidatura de Requião para o governo e lançando Gleisi Hoffmann e Dr. Rosinha para o Senado, deixando para o PDT as primeiras suplências das duas chapas. Os petistas concorrem com Alexandre Cury, do Republicanos, que recebeu o apoio formal de Ratinho Júnior e do PSD Paraná. No próximo final de semana, no dia 1º de agosto, acontece a convenção do PL e do Novo. Expectativa é que aconteçam as confirmações, além de Sérgio Moro no cargo do Executivo, de Felipe Barros e Deltan Dallagnol no Senado. Já no domingo, dia 2, está marcada a do MDB, que deve confirmar a candidatura de Rafael Greca ao governo e Álvaro Dias para o Senado.
10: Muito obrigada por todas as informações, Isabela Miranda, 5 horas e 25 minutos, e a gente sai do Paraná e vai para Minas Gerais. O PDT realizou a convenção em Belo Horizonte e oficializou o nome do ex-prefeito da capital mineira, Alexandre Calil, como candidato ao governo. Vamos então com as informações com Murilo Luiz.
15: Aconteceu no plenário da Assembleia Legislativa de Minas Gerais a convenção estadual do PDT, com destaque sendo o lançamento da candidatura de Alexandre Calil ao governo de Minas Gerais. O político falou sobre os próximos passos.
16: O propaga envelopado, pronto, entregue, sem negociar. Porque você não pode, numa dívida de 200 bilhões, não negociar essa dívida de um jeito que Minas volte a investir, é o que eu disse no meu discurso. O primeiro plano é fazer o nosso comitê de crise, pegar o avião e botar a bunda em Brasília. Nós precisamos de buscar esse voto, que esse voto é que vai nos levar como candidato à vitória.
15: Mário Heringer, presidente do PDT em Minas Gerais, falou sobre o nome do Calil para o Estado.
17: Trouxemos um nome que tem experiência, tem competência e tem vontade, tem garra. Que o Calil não é nada diferente disso que eu acabei de descrever. E por sorte nossa, o Calil veio para o nosso partido. É um nome que é um nome muito forte e por si só já nos permite, nessa primeira vez aí, a gente já sonhar com uma vitória.
15: Alexandre Calil também falou da possível candidatura do senador Cleitinho, do Republicanos, ao governo de Minas Gerais.
16: Mas eu respeito muito o Cleitinho, eu não tive com ele poucas vezes. Mas acho que ele vai tomar a decisão dele. Qualquer candidato, se eu saísse amanhã, sobraria voto para alguém. Então tem que saber para quem. Aí os especialistas vão falar para quem vai sobrar o voto, que eu acho muito cedo, porque ele ainda tem muito tempo para resolver isso.
4: Alexandre Calil, portanto, e aos poucos o tabuleiro de Minas Gerais vai ficando cada vez mais também claro. E a gente vai analisar também nessa edição do Start TMC com o nosso colunista, o Bruno Rizzi, daqui a pouquinho. 5 horas e 28 minutos, a gente vai mudar de assunto agora aqui. Polêmica, inclusive, a ex-deputada federal Carla Zambelli reapareceu nas redes sociais e confirmou que está na Itália. Os detalhes em Brasília com o repórter Rafael Felitti.
12: A ex-deputada federal Carla Zambelli reapareceu publicamente por meio das redes sociais para confirmar que está vivendo na Itália. O pronunciamento ocorre após a sua localização virar tema de debate no parlamento italiano, onde o deputado Ângelo Bonelli chegou a questionar se a brasileira estaria desaparecida. No vídeo gravado em Roma, Zambelli afirmou que precisou de um tempo para refletir, mas garantiu que segue conectada com o cenário político brasileiro. A aparição da ex-parlamentar também tem um foco eleitoral claro. Ela aproveitou para pedir votos para sua mãe, Rita Zambelli, que vai ser candidata à Câmara dos Deputados aqui no Brasil. Além disso, Zambelli reforçou seus laços com a direita brasileira ao agradecer o apoio de figuras como o senador e candidato à presidência Flávio Bolsonaro, a quem chamou de amigo por tê-la visitado nos períodos em que esteve detida na Europa. A situação jurídica de Zambelli na Itália passou por uma reviravolta recente. Ela foi solta após a Corte de Cassação, o tribunal máximo do país, invalidar uma decisão anterior, que autorizava a sua extradição para o Brasil. Com essa anulação, a justiça italiana determinou que o processo seja reiniciado, permitindo que Carla Zambelli responda em liberdade. Para tentar reverter o cenário, o governo do Brasil, por meio da Advocacia Geral da União, além de um pedido do STF do ministro Gilmar Mendes, enviou garantias formais à Itália sobre o cumprimento de pena em solo brasileiro, visando assegurar que os direitos da ex-deputada seriam respeitados com a prisão no Brasil. Aqui no país, os pedidos de extradição de Zambelli são fundamentados em processos de grande repercussão. Zambelli foi condenada aqui no Brasil por invasão de sistemas do Conselho Nacional de Justiça, caso que envolve o hacker Walter Delgatti, e também pelo episódio em que perseguiu um homem com uma arma de fogo em São Paulo, na véspera das eleições de 2022. A expectativa agora é que o novo julgamento sobre a extradição ocorra entre os meses de setembro e outubro deste ano. Até lá, a defesa da ex-parlamentar assegura que o endereço de Zambelli é em Roma e é de pleno conhecimento das autoridades italianas e que ela não pretende deixar o país.
10: Rafael Felitti, com todas as informações, também 5h30. E a nossa, o nosso ouvinte movimentando, como sempre, as nossas redes sociais. A gente vai falando aqui a sua opinião. A Alana Sanca, de Curitiba, diz que acha importante não decidir o voto só pela emoção. Informação e comparação de propostas também fazem toda a diferença. Lorenzo Morga, do Recife, esse é o momento de prestar atenção nas campanhas e evitar acreditar em tudo o que aparece nas redes sociais. A gente mostrando aí nesse nosso primeiro bloco como foram as convenções pelo Brasil, com todos os candidatos, candidatos à presidência, como o caso de Flávio Bolsonaro, de Caiado, enfim, também mostramos aí os vices e também senadores, no caso do PT, a Marina, a Tebet, que a gente ainda vai mostrar também, e a gente vai falar sobre outros assuntos aqui no Start TMC, né, Rafael?
4: Exatamente, é por isso que é importante a sua participação também aqui no nosso WhatsApp, no YouTube também, estamos com imagem no YouTube, no arroba TMC News BR. Estamos charmosíssimos no YouTube, deixa o like, é charmosíssimo, deixa o like no YouTube, se inscreva no canal, ative o sininho e vem com a gente aqui no Start TMC. 5 horas e 31 minutos.
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4: 5 horas e 32 minutos. Você acompanha aqui o Start TMC com Fernanda Câmara, comigo Rafael Tebas também. Você que está em Brasília, em Belo Horizonte, no Rio de Janeiro, no Recife, em Curitiba, também em São Paulo, em qualquer região do universo, em outra galáxia, pelo aplicativo da TMC, se tiver em Júpiter, em Cadê Marte, em Saturno, enfim, você pode trocar ideia com o ET e com a gente aqui no nosso WhatsApp, no 11972221. Alô, câmbio, câmbio, Paco, câmbio. 5 horas e 33 minutos, vamos às manchetes dos principais jornais, portais brasileiros nesse comecinho de semana. E começando pelo nosso portal, tmc.com.br, tmc.com.br, destaque no mundo do esporte aqui, ó. Palmeiras perde para o Atlético Mineiro e vê vantagem sobre Flamengo diminuir. Só para a gente contextualizar, o Flamengo empatou 1-1 com o São Paulo, então somou um ponto, e o Palmeiras vacilou, perdeu em casa para o Atlético Mineiro com frango do goleiro Carlos Miguel, então... Palmeiras não pontuou. Eita, mesmo em casa.
10: Foi frango?
4: É, ele foi mal, ele foi mal. É ruim, né, quando um goleiro, um bom goleiro vai mal, mas ontem foi muito mal, Carlos Miguel.
10: E agora a gente vai para a capa da Folha de São Paulo. Para 52%, Trump usa tarifaço para ajudar Flávio Bolsonaro, diz Datafolha.
4: Destaque do jornal O Globo, duas décadas após descoberta do pré-sal, o país tenta repor reservas para manter autossuficiência. Então esse é o destaque do jornal O Globo nesse começo de semana.
10: E ainda no Globo, tem outro destaque aqui que são as eleições, né? PT e PL buscam apoio do Centrão e evitam candidatura própria em mais da metade dos estados.
4: Exatamente. E agora o portal UOL, Atlético Mineiro aproveita falhas e vence o Palmeiras, que perde chance de disparar no campeonato. Então a gente vai ficar bastante atento aí. Também alguns destaques da política nacional que a gente já tratou aqui no Start TMC e a gente vai abordar também com mais profundidade nessas próximas horas. 5 horas e 34 minutos.
10: O governo brasileiro negou vistos a uma comitiva dos Estados Unidos que, segundo o Itamaraty, pretendia questionar o sistema eleitoral do país. O Departamento de Estado americano afirmou que a missão trataria de liberdade de expressão e negou qualquer tentativa de interferência na democracia brasileira. Nós vamos com todos os detalhes com o Rafael Felitti.
12: Uma reportagem publicada pelo jornal The Washington Post dos Estados Unidos revelou que o governo de Donald Trump pretendia enviar 2 altos funcionários ao Brasil com o objetivo de colocar em dúvida a transparência e a integridade das urnas eletrônicas. Os diplomatas Riley Barnes e Samuel Sanson tinham viagem prevista para Brasília poucas semanas antes das eleições de outubro. A justificativa oficial da missão era discutir a liberdade de expressão, mas o governo do Brasil interpretou o movimento como uma tentativa de interferência externa. A negativa dos vistos para os emissários norte-americanos foi confirmada pelo Itamaraty, a reportagem da TMC. O episódio acendeu um alerta dentro do governo, porque a decisão do secretário de Estado dos Estados Unidos, Marco Rubio, aliado da família Bolsonaro, de enviar os diplomatas, aconteceu no momento em que Flávio atacou o sistema eleitoral brasileiro em uma reunião com embaixadores. Segundo o Itamaraty, a decisão de barrar os diplomatas ocorreu ontem, antes mesmo da publicação da reportagem do Washington Post. O presidente Lula reagiu ao caso afirmando que qualquer estrangeiro que tentar se meter no processo eleitoral do país, entre aspas, vai apanhar muito. A tensão diplomática ocorre em meio a pressões internas, como a reunião do senador Flávio Bolsonaro, que citamos há pouco, com representantes de 40 embaixadas. Na ocasião, o parlamentar voltou a levantar suspeitas sobre o sistema de votação brasileiro, utilizando argumentos que já foram oficialmente desmentidos pelo Tribunal Superior Eleitoral mais de uma vez. Apesar das investidas políticas, observadores internacionais e especialistas em sistema eleitoral reforçam que o sistema eletrônico do Brasil é referência mundial e plenamente seguro contra fraudes.
4: E a gente vai continuar acompanhando, então, né, essa informação que a nossa reportagem em Brasília, né, com o Rafael Felitti, trouxe para a gente aqui no Start TMC. E a gente continua na capital do país. Olha, os Estados Unidos colocaram o Brasil na lista de países que não combatem de forma suficiente a venda de produtos feitos com trabalho forçado. O Adrian de Almeida tem mais informações. Fala, Adrian.
20: Só no ano passado, o Ministério do Trabalho e Emprego realizou quase 1.600 fiscalizações. As ações resultaram no resgate de cerca de 2.800 trabalhadores que viviam em condições semelhantes à escravidão. Com essas operações, as vítimas tiveram garantido o pagamento de aproximadamente R$ 9 milhões em direitos trabalhistas. Dados do Ministério Público Federal mostram que entre 1995 e 2023, mais de 63 mil pessoas foram resgatadas de situações de trabalho análogo à escravidão em todo o país. O estado do Pará lidera esse levantamento com mais de 13 mil trabalhadores resgatados. Em Minas Gerais, quase 9 mil pessoas deixaram essa situação. As fiscalizações são feitas por equipes da Inspeção do Trabalho, como explica a Coordenadora Geral de Fiscalização de Combate ao Trabalho Análogo à Escravidão, Shakti Borella.
21: No Ministério do Trabalho, a Auditoria Fiscal do Trabalho tem equipes que atuam tanto de forma centralizada, que são equipes do Grupo Móvel de Fiscalização, quanto em todos, e ao mesmo tempo em todos os estados também tem equipes que fiscalizam o trabalho escravo. E esse trabalho nós fazemos, a auditoria fiscal, em conjunto com parceiros como Ministério Público do Trabalho, Polícia Federal, Ministério Público Federal, Defensoria Pública da União, entre outros.
20: Uma das operações realizadas no ano passado em Minas Gerais mostra como esse trabalho é feito. Em uma empresa de transporte rodoviário de cargas, 22 funcionários foram encontrados em condições semelhantes à escravidão. Quando isso acontece, os trabalhadores são retirados imediatamente do local e passam a ter acesso a direitos básicos, como o seguro-desemprego do trabalhador resgatado. O benefício garante 3 parcelas de um salário mínimo, além do início do processo para o pagamento de todos os direitos trabalhistas. Segundo o ministro do Desenvolvimento, Indústria, Comércio e Serviços, Márcio França, o Brasil tem reforçado as ações para combater esse crime e dar apoio às vítimas.
22: O Brasil rechaça veementemente essa imposição de tarifas, porque o Brasil tem compromissos históricos no combate ao trabalho forçado, à prevenção, ao controle, à fiscalização. ao acolhimento das vítimas.
20: Apesar disso, a Casa Branca afirma que o Brasil ainda não tem uma política forte o suficiente para combater o trabalho forçado. Com esse argumento, os Estados Unidos anunciaram uma taxa extra de 12,5% sobre parte dos produtos brasileiros exportados para o país. Em alguns casos, essa cobrança adicional pode chegar a 37,5%.
10: Adrian de Almeida, então, com todas as informações. E a gente continua girando a nossa reportagem com mais assuntos. Agora, o Paraná se tornou o primeiro estado brasileiro a usar a inteligência artificial para personalizar tratamentos oncológicos em hospitais de Londrina e Guarapuava. Vamos agora com a Isabela Miranda.
14: Equipes médicas do Paraná estão usando duas ferramentas de inteligência artificial para acelerar a identificação de terapias oncológicas de forma personalizada. O primeiro passo tem sido reunir dados do paciente na plataforma PubMed, informando o histórico clínico, mutações genéticas, testes de sensibilidade a medicamentos e respostas anteriores ao tratamento. Depois, a ferramenta Capricórnio levanta métricas e indicadores de artigos científicos e apresenta possibilidades terapêuticas personalizadas. O chefe da Oncologia Clínica do Hospital do Câncer de Londrina, Everton Germano, conta o caso de uma paciente que acompanha há 3 anos um tumor neuroendócrino.
1: A gente tinha algumas opções de tratamento, como uma troca de linha de tratamento, ou agregar ali naquele momento uma cirurgia, ou mesmo a ablação. A gente levou para a nossa discussão multidisciplinar, em que participam cirurgiões, radioterapeutas, médicos intervencionistas, radiointervencionistas, os oncologistas clínicos. Naquele momento, a gente acabou optando, né, por fazer a ablação dessas lesões hepáticas. No mesmo tempo, a gente colocou, né, todo o caso clínico dessa paciente na plataforma de inteligência artificial. E aí, de uma maneira muito interessante, né, reúne vários artigos, né, que a gente não tinha acesso naquele momento, que acabou endossando a nossa conduta, né. Esse caso é um caso que foi bem interessante, a gente conseguiu realmente sucesso aí com a ablação.
14: O procedimento de ablação, que é minimamente invasivo, foi capaz de retirar as novas lesões da paciente. O especialista ainda defende o uso da inteligência artificial como um aliado do conhecimento humano no processo clínico.
1: A gente chega a atender cerca de 150 pacientes no dia. E destes, muitos casos acabam sendo tumores raros ou tumores, né, que têm poucas possibilidades de tratamento e que a gente realmente precisa tentar encontrar algo mais eficiente para os nossos pacientes. É claro que a inteligência artificial, ela não deve ser vista, né, como uma resposta que eu não tenho. A gente não vai utilizar a inteligência artificial como um substituto, né, às nossas discussões clínicas, né? Mas ela vem para agregar, ela vem para reunir, né, muitas informações em um determinado momento e para agregar a nossa conduta. Então, não é uma substituição, mas sim uma ferramenta a mais que a gente pode utilizar para tentar buscar os melhores tratamentos para os nossos pacientes.
14: A plataforma Capricórnio foi desenvolvida pelo Google. Além do Hospital do Câncer de Londrina, o Hospital São Vicente, em Guarapuava, também tem usado a ferramenta. O Paraná é o primeiro estado brasileiro a usar as facilidades da inteligência artificial no tratamento de câncer.
4: 5h43, né? E aí, então, a gente sempre cita aqui os perigos envolvendo a inteligência artificial, mas é fundamental pontuar também que o bom uso da inteligência artificial pode nos ajudar como sociedade em várias áreas, né? Sem dúvida, em várias áreas.
10: Inclusive, falando em inteligência artificial, a gente viu na convenção do PL, só para puxar o assunto, um vídeo de Jair Bolsonaro usando a inteligência artificial, que a gente vai comentar daqui a pouquinho com o Bruno Rizzi, porque isso repercutiu bastante.
4: Exatamente. 5h44, manchetes aqui do Start TMC. Olha, o governo federal lançou o programa Move Brasil Entregadores e Moto App, que oferece financiamento com juros subsidiados para motos e bicicletas usadas por entregadores de aplicativo e mototaxistas também. A iniciativa, operada pela Caixa Econômica Federal, permite financiar até 100% do valor dos veículos, seguindo critérios definidos pelo programa.
10: O presidente Lula conversou por telefone com o líder chinês Xi Jinping na noite deste domingo e reafirmou apoio da China ao Brasil, né? Xi Jinping, que reafirmou o apoio da China ao Brasil na defesa da soberania e contra interferências externas. Os dois também defenderam o fortalecimento da parceria comercial
0: a ampliação da cooperação em áreas estratégicas e a aceleração das negociações por um acordo entre Mercosul e China.
4: E o presidente Lula, recebe o presidente da Coreia do Sul, o Lee Jae-myung, para reforçar a parceria entre os dois países. Na pauta estão a cooperação em minerais críticos e terras raras, ampliação do comércio bilateral e novos acordos em áreas estratégicas. 5 horas e 45 minutos.
0: Hora da nossa coluna Marcas e Consumidores com João Faria. E nesta semana o destaque será o mercado de artigos esportivos e as estratégias das marcas para conquistar o consumidor. Vamos acompanhar.
2: Olá, semana começando e você já sabe que toda segunda-feira tem assunto novo aqui no Marcas e Consumidores e chegou a vez de falarmos sobre o marketing no mercado de artigos esportivos. Tem diversas opções aí de produtos chegando para o consumidor final em diversas modalidades e hoje quem participa com a gente é o Ivan Martinho, professor da ESPM e presidente da Liga Mundial de Surf na América Latina. E ele faz justamente um panorama sobre o mercado de artigos esportivos aqui no Brasil.
3: Oi, João. Quando a gente fala de marcas esportivas, eu acho que os grandes eventos esportivos são aqueles que ainda têm a maior capacidade de mobilização. A gente acabou de assistir a Copa do Mundo, a gente assistiu às Olimpíadas, a gente vê que grandes eventos, de fato, são grandes plataformas para as marcas de artigos esportivos contarem suas histórias. Não só as patrocinadoras, como as patrocinadoras dos atletas também, das equipes e assim por diante. Agora, tem um movimento muito interessante que vem acontecendo, diria, nos últimos 5 a 7 anos, que é, primeiro, o que parece que o lifestyle está acima da performance, né? E nesse aspecto, o conteúdo faz toda a diferença. As marcas querem vender bem-estar, querem vender estilo de vida, o que é diferente de antigamente, que o esporte era sinônimo de performance apenas. Nesse aspecto, comunidades faz muita diferença. As marcas querem criar comunidades, fazem isso através de conteúdo e fazem isso através de creators também. Creators que são uma nova peça de embaixadores, que normalmente até o ano passado somente atletas tinham essa figura. Acho que essa transformação ainda vai dar muito o que falar e a gente vai estar aqui para observar. João, parabéns pelo novo programa, pela nova casa, muito boa sorte para você.
2: Obrigado, Ivan. Esse movimento do lifestyle a gente acompanha também pelas ruas da cidade, não só mais nas quadras e nos campos. As marcas conseguem agora chegar em outros lugares, em outros momentos de ocasião. E amanhã seguimos falando sobre o marketing no mercado de artigos esportivos. A coluna vai conversar com a Adidas. Até lá.
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4: E a gente volta aqui a movimentar a nossa reportagem no Start TMC. Vamos para o Rio de Janeiro. As ruas de Paraty, belíssima Paraty, receberam mais uma edição da FLIP, né? A Festa Literária Internacional, que terminou com, nesse domingo, então, com grandes nomes e atividades para crianças também. A TMC acompanhou todos os dias de evento e a Rebeca Renzi tem as informações.
2: Olá, semana.
23: Após 4 dias e mais de 600 programações, a 24ª Festa Literária Internacional de Paraty chega ao fim. Marcada por iniciativas de sustentabilidade nas ruas do centro histórico da cidade e atividades interativas para crianças e adolescentes, a FLIP movimentou mais de 40 casas parceiras e gerou filas em volta dos quarteirões de Paraty. O programa educativo da FLIP foi uma das áreas de sucesso desta edição. Entre a Flipinha, voltada para crianças, a Flipzona, para adolescentes, e a Flip Educa, para professores, este domingo contou com destaques que fecharam a programação com chave de ouro. A jornalista e autora Miriam Leitão participou de uma contação de histórias. Ziraldo foi homenageado com peças e oficinas de desenho. E as crianças que participaram da festa puderam brincar com cartografia, matemática e conferir curtas criados pelos jovens de Paraty. Nas ruas lotadas da cidade, leitores corriam para chegar a tempo das mesas mais famosas. Para a TMC, algumas visitantes contaram o que acharam da festa.
24: Muito legal, tá incrível. Tem tanta programação que assim nem dá para acompanhar tudo. E é isso, tá muito bom, recomendo.
25: Tô adorando a Flip.
23: Primeira vez aqui?
25: Primeira vez.
23: E qual é a sua maior expectativa?
25: Na verdade, tô sem expectativa. Vim pra absorver o que der.
23: A programação foi recheada de pessoas de peso até o final. Nomes como André Del Fuego e Walter Hugo Mãe retornaram aos palcos das casas parceiras junto com rodas de samba e cafés de confraternização no último domingo, marcando então o fim da 24ª edição da Festa Literária Internacional de Paraty.
0: Muito obrigada por todas as informações, Rebeca Renz. E vamos falar de saúde agora, 5 horas e 50 minutos. Olha, as férias escolares ainda não acabaram e muita gente ainda pretende viajar. E na coluna de hoje, a pediatra Elizabeth Canova Fernandes traz dicas rápidas e práticas para tornar a viagem mais tranquila. Vamos conferir.
5: Férias de julho ainda não chegaram ao fim. Muitas famílias ainda vão sair para viajar e eu vou deixar algumas dicas práticas e rápidas que eu acho super importante para tornar a sua viagem mais tranquila, com menos estresse. Primeira coisa é lembrar que julho é altíssima temporada, tanto no Brasil quanto viagens internacionais. Então, se você puder reservar tudo com antecedência, não tô falando só de voo ou hotel, tô falando de restaurante, de táxi, de transfer, comprar entrada para os pontos turísticos com antecedência, reservar tudo certinho, porque aí você vai ter menos perrengue, menos fila. Segundo item, se você for viajar para lugar de altas temperaturas, como por exemplo, norte e nordeste do Brasil ou Europa, tente passear no início da manhã, então das 8 às 10, 11, aí você descansa, almoça num lugar fresco, deixa a criança tirar uma soneca, se ela ainda faz uma soneca, e depois volta a passear a partir das 5 da tarde. É melhor para todo mundo. Terceira dica é não tente fazer tudo em um dia só. Você vai ter um dia em determinada cidade e você quer visitar 5 pontos turísticos. Isso gera muito cansaço e cansaço e birra andam muito juntos. Então, você tenta diminuir o número de coisas que você vai visitar por dia. E uma outra dica tem relação com isso. É, por exemplo, você faz a sua programação detalhada, dia a dia. Depois você vai e tira, em média, 30% daquilo que você colocou no papel. Porque criança demanda mais tempo. E viagem com criança significa mais idas ao banheiro, mais paradas, lanchinhos, um choro, uma soneca. Então, você precisa reduzir um pouquinho a sua programação. E, por último, mas não menos importante, passe no mercado local para comprar frutas, uns snacks saudáveis e faça uma mochila muito prática para andar todo dia com essa mochila. Então, com uma troca extra de roupa, com lenço umedecido, com esses lanchinhos, com um carregador portátil, tudo que a criança precisa, tá bem? E lembre-se, se por acaso a sua viagem saiu um pouco do planejamento, você não conseguiu cumprir tudo que você gostaria, não é por isso que vai deixar de ser menos importante, de ser mais legal essa viagem. Às vezes, as memórias que ficam com as crianças são aqueles itens inesperados que saíram totalmente fora do roteiro. Então, curta muito suas férias e aproveitem.
0: Exatamente, né? Tem que saber lidar com os imprevistos também. Dicas importantes, então, aí para a viagem de fato ser entretenimento e não dor de cabeça, não é mesmo? E olha, muitas profissões podem deixar de existir com o avanço tecnológico. Apesar disso, outras resistem ao tempo e têm se tornado cada vez mais exclusivas. O Júnior de Castro preparou uma matéria especial sobre o assunto e você confere agora.
6: Você já precisou de um sapateiro, de um alfaiate para fazer aquele terno bacana ou até de um afiador de tesouras, facas e alicates? Pois é, essas são profissões que já fizeram parte da rotina das grandes cidades, mas estão cada vez mais raras. Com o avanço da tecnologia, mudanças no consumo e novos hábitos, muitos desses ofícios estão desaparecendo, só que isso também significa perder um pedaço da nossa memória urbana. Mas alguns desses profissionais resistem ao tempo, viu? Como é o caso do seu Francisco, que há mais de 50 anos trabalha como sapateiro.
7: Meu pai começou, né, em 1960, né? Aí em 75, eu estava com 15 anos, eu comecei a ajudar ele. Mas hoje em dia eu já pego menos serviço, entendeu? Só que é serviço mais leve, entendeu? Já aposentei, né? Então só para manter, para não ficar parado de tudo.
6: Outro profissional também não mais tão comum nos dias de hoje é o afiador de alicates e tesouras. O Reinaldo de São José trabalha há cerca de 25 anos com isso, mas garante que clientes não faltam.
8: Só no quarteirão aqui já tem 20 anos. que eu mais acho bacana é a satisfação do cliente. É fazer um serviço e a pessoa ficar satisfeita. Você vê assim nos olhos dela a satisfação, isso é bacana. A rotina aqui é bem puxada, vou mentir não. Tem dia que a gente nem almoçar aqui, a gente almoça direito.
9: Essas profissões contam um pouco sobre a história das cidades, mas o desaparecimento delas acompanha, claro, uma transformação muito maior provocada pelo avanço tecnológico, e é isso que o professor e historiador José Neves explica.
11: Bom, profissões são destruídas, né, superadas, geralmente em função de desenvolvimento tecnológico, né, ou seja, o desenvolvimento tecnológico torna também as coisas mais baratas, né, ou seja, o aumento da produtividade, por exemplo, um relógio. Hoje, provavelmente, para a maior parte das pessoas, se o relógio quebra, joga fora e compra outro. As coisas vão se tornando mais descartáveis, né?
9: Mesmo assim, ainda de acordo com o historiador, algumas ocupações, por mais raras que sejam, devem continuar a existir.
11: O trabalho, vamos dizer, artesanal começa a se tornar mais desejável. Então, o alfaiate, por exemplo, né? Quem faz terno em alfaiate? São pessoas geralmente ou muito, né, mais velhas, que realmente têm essa preferência, ou pessoas que têm muito dinheiro, que querem coisas, vamos dizer, exclusivas, né?
9: É isso, mesmo cada vez mais raros, os sapateiros, os alfaiates, o afiador, ainda podem provar que alguns trabalhos carregam muito mais que uma função, carregam tradição, memória e história.
4: Valeu, Júnior de Castro, excelente reportagem, né? Apontando aí o avanço tecnológico, casa um pouco com aquilo que a gente trouxe aqui mais cedo no Start TMC, do avanço da inteligência artificial também, né? E como a gente vai ter que se adaptar, pensando não é daqui a 10 anos, daqui a 5 anos, daqui a 6 meses, né? A gente vai ter que se adaptar realmente ao avanço tecnológico e ter a tecnologia como nossa aliada, como nossa amiga na execução de várias tarefas.
10: E ele relacionando as coisas mais antigas, como o sapateiro, por exemplo.
4: É muito legal.
10: Que nos traz até nostalgia, né? Porque tem gente que não vai ao sapateiro, né? Vai lá e compra um sapato novo. Mas eu fui muito já ao sapateiro consertar os meus saltos.
4: Muito bom, Fernanda Câmara. 5 horas e 57 minutos. A gente agora vai falar de esporte, vamos falar de esporte com o Leandro Boldaquinha pra alegria. Ah, não, né? Se bem que o seu Verdão não foi muito bem, não, viu,
10: Fernanda? Mas tá líder.
4: É líder, é verdade. Bom contraponto seu. Leandro Boldaquinha vem aí, Campeonato Brasileiro. A rodada foi realmente muito agitada e com surpresas também. Fala, Boldaquinha.
13: Muito bom dia pra vocês, pessoal do Start TMC. Bom, rodada do Campeonato Brasileiro ontem. Dos 6 primeiros colocados, apenas um time venceu. O Atlético Paranaense aproveitou a rodada, somou 3 pontos contra o Inter e aproveitou que Palmeiras perdeu do Atlético Mineiro ontem jogando em casa. O Flamengo empatou com o São Paulo atuando no Maracanã. Os dois líderes tropeçaram e o Furacão aproveita para encostar nesses dois na ponta da tabela. O Bahia empatou com o Corinthians, o Fluminense empatou com o Grêmio. Uma rodada cheia de empates. E claro, né, com este cenário, a situação da tabela fica muito embolada da parte de baixo da tabela. Briga pelo rebaixamento com a vitória do Remo diante do Vitória. Né, muitas equipes com 20, 21 pontos, 22. A briga nesse momento realmente tende a ser cada vez maior por essa parte embaixo da tabela. No topo, Palmeiras perdeu para o Galo ontem 2-1 jogando no Nubank Park. O Flamengo empatou com o São Paulo e trouxe para 6 pontos a vantagem ao Alviverde. Lembrando que o Flamengo tem um jogo a menos e pode, com esse jogo que falta, chegar aí próximo do Verdão, tirando essa vantagem para 3 pontos. Semana que teremos jogos de brasileiros pela Copa Sul-Americana e, por conta disso, 4 partidas do Campeonato Brasileiro vão ser adiadas. Então, meio de semana com Copa Sul-Americana e a decisão dos times que avançam nesse playoff para continuarem na competição, e teremos também partidas pelo Campeonato Brasileiro, claro, tudo com cobertura e transmissão aqui da TMC ao longo dessa semana, tá certo? Ótima segunda-feira a todos, até a próxima.
10: Muito obrigado, Leandro Boldaquian. A gente acompanhou então as informações do esporte. Você sabe que aqui no Start TMC a gente varia os assuntos, afinal são muitos acontecimentos que impactam nossa vida e a gente tem que trazer aqui para você, claro, então no YouTube, já tem bastante gente movimentando as nossas redes sociais com as diversas opiniões. A gente falou aqui bastante sobre as convenções que aconteceram aí pelo Brasil. A Michele Amado, de São Paulo, diz que as convenções passaram, mas o trabalho do eleitor está só começando. É preciso acompanhar a campanha, as campanhas, né, com atenção. Muito obrigada, Michele, por participar aqui conosco. E o Osmar Felício, de Belo Horizonte, também falou que a eleição é um dos momentos mais importantes da democracia. Quanto mais informado o eleitor estiver, melhor para todos. É isso, né? A gente tem que ficar de olho e atento a todas as propostas, discursos, enfim, em tudo o que está acontecendo. Tem pesquisa também, a gente sempre traz tudo aqui no Start TMC.
4: E é só começo, né? Porque muita coisa vai acontecer ainda em relação às eleições.
10: Dizem que é a nossa Copa do jornalismo,
4: é,
10: né? As Copa... eleições.
4: Exatamente, é só o começo, a cobertura vai ser realmente... impressionante aqui da TMC, como eu digo, sempre em cima do lance, né? Já que você citou a Copa do Mundo. O primeiro turno está marcado para o dia 4 de outubro. Enfim, muita coisa vai acontecer e você acompanha tudo aqui na TMC.
10: E lembrando que a gente acompanhou a convenção do PL, né, que aconteceu aqui em São Paulo, também do PT, que aconteceu lá em Campinas. E a candidatura do Flávio, então, já foi oficializada. E o PT vai lançar a candidatura do Lula no dia 1º de agosto. E é claro que você vai ter a cobertura completa aqui na TMC. 6 horas em ponto, TMC. 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
10: 6 horas e 2 minutos, Start TMC no ar desde as 5 horas da manhã com os principais destaques para você que está em São Paulo, Brasília, Rio de Janeiro, Curitiba, Belo Horizonte, Recife. Nós vamos com os nossos principais destaques do dia.
4: 6 horas e 2 minutos, convenções partidárias marcam o início da disputa eleitoral de 2026.
10: No fim de semana, partidos como PL e PSD oficializaram candidatos a presidente e reforçaram estratégias para a corrida ao Palácio do Planalto.
4: O prazo para a realização das convenções partidárias vai até 5 de agosto e esse é um dos principais destaques que o Start TMC traz nesta segunda-feira, dia 27 de julho. E tem mais.
10: Itamaraty convoca embaixador da Argentina após falas de Milei em evento do PL.
4: Governo do Brasil classificou declarações do presidente argentino como lamentáveis, cobrou explicações e chamou o discurso de interferência em assuntos internos do país.
10: Corte no orçamento do Banco Central acende alertas sobre segurança e inovação do PIX.
4: Redução de 92 milhões de reais nos recursos do Banco Central levanta preocupações. Sobre investimentos no sistema, a autarquia afirma que o PIX segue operando com altos padrões de segurança e confiabilidade.
10: Pesquisa Datafolha aponta que 52% acreditam que Trump quer favorecer Flávio Bolsonaro com um tarifaço.
4: Levantamento mostra ainda que 74% dos brasileiros defendem negociação e não retaliação na resposta às tarifas impostas pelos Estados Unidos.
10: BRB, o Banco de Brasília, herda empréstimo do Banco Master garantido por área de minerais críticos.
4: Crédito de 152 milhões de reais teve como garantia 50% da 3D Minerals, dona dos direitos de exploração da maior área de minerais críticos aqui no país.
10: E INSS começa a pagar benefícios de julho nesta segunda-feira.
4: Calendário segue número final do cartão do benefício sem considerar o dígito verificador após o traço.
10: E a gente já falou de esporte, mas a gente vai falar muito mais ainda de esporte aqui no Start TMC. Lembrando que o Flamengo empatou com São Paulo, né?
4: Exatamente. E o seu Verdão perdeu em casa, perdeu aqui em São Paulo pro Atlético Mineiro. Enfim, tudo sobre esporte também aqui no Start TMC. Vamos nessa, 6:05.
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10: 6:05, a gente abriu o Start TMC falando de convenções partidárias, que eu acho que o Bruno Rizzi vai falar um pouquinho sobre isso.
4: Será que é assunto do Rizzi?
1: Um pouquinho, né?
10: Um pouquinho não, gente.

0: nomes ali de peso e também falaremos sobre a candidatura do PSD. Ronaldo Caiado lançou sua candidatura ao lado do seu vice-presidente da sigla, Gilberto Kassab. Também bastante repercussão, bastante coisa legal para a gente conversar aqui, além de pesquisa Datafolha, Milei na convenção, enfim, muitos assuntos bacanas aqui para a gente destrinchar hoje.
1: Muito bom. E no sábado, o PL oficializou, então, a candidatura de Flávio Bolsonaro, como o Rizzi trouxe aqui. A gente está trazendo desde o começo do Start TMC, né, a campanha, a candidatura de Flávio Bolsonaro à presidência, em convenção marcada por discursos políticos, apoio de Javier Milei, participação virtual de Jair Bolsonaro por inteligência artificial. Eu estava aqui no plantão junto com a Estela Ribeiro, a gente fazendo aqui do estúdio as convenções, né, mostrando para vocês, acompanhando para cada um de vocês, junto com os nossos repórteres que estavam entrando de minuto a minuto, ao vivo, assim como Marcos Pato, que agora está ao vivo aqui no estúdio, mas estava ao vivo lá acompanhando e trazendo para a gente todas as informações da convenção do PL. Trabalhou bastante, hein?
2: Trabalhamos bastante fazendo essa cobertura especial. Boa. Aí para a TMC. Muito bom dia para Fernanda, Rafael Tebas, Bruno Rizzi e a todos os ouvintes da TMC. Pois é. Essa convenção teve um destaque especial, né, do PL, Partido Liberal, que foi a presença do presidente argentino Javier Milei. Ele que fez um discurso acalorado aí, com aproximadamente meia hora. E a postura do presidente da Argentina, Javier Milei, durante a convenção do PL, confirmou Flávio Bolsonaro como candidato à presidência da República, incomodou o governo brasileiro, que convocou o embaixador do Brasil na Argentina, Júlio Bittelli, para prestar esclarecimentos sobre a relação entre os dois países. Segundo informações do Ministério das Relações Exteriores, a decisão foi tomada na madrugada deste domingo. O ministro Mauro Vieira estava em trânsito da Ásia para o Brasil quando soube, né, de toda essa repercussão do discurso de Milei durante a convenção do PL. A convocação, então, tem como objetivo enviar um recado de insatisfação ao governo argentino e é uma sinalização de que o Palácio do Planalto quer explicações aí do país vizinho, ou seja, um clima de tensão que se cria agora após essa convenção do PL com esse discurso acalorado do Milei, que inclusive chegou a fazer uma dancinha, chegou todo animado lá para a convenção, juntamente ali com Flávio Bolsonaro, né? Durante a convenção, o Milei também fez um discurso inflamado e chamou o ministro Alexandre de Moraes, do STF, de lixo careca, em reação à decisão do magistrado de vetar sua visita ao ex-presidente Jair Bolsonaro, que está cumprindo aí prisão domiciliar. A justiça brasileira não permitiu, né, que ele visitasse o amigo e ele disse que isso aí foi uma injustiça e fez comparações com Lula, né, quando estava preso. Ele disse, né, abre aspas, que Lula cansou de receber dirigentes estrangeiros enquanto esteve preso, entre eles o então presidente da Argentina, Alberto Fernandes, e que isso não é nada além de uma clara demonstração de injustiça aí de sua detenção, né, e do caráter vingativo de seus responsáveis. Para finalizar, gente, além de fazer críticas ao socialismo, valorizar a chamada Onda Azul, né, que é um movimento político conservador, o Milei também associou a candidatura do Flávio Bolsonaro ao que chamou de uma transformação política em curso na América Latina, e aí ele citou alguns países que estão fazendo mudanças, né? Segundo o Milei, países da região estariam abandonando governos de esquerda e adotando políticas liberais na economia, aí um movimento ao qual o Brasil poderia se juntar, segundo o presidente da Argentina. Daí ele citou Bolívia, Chile, Equador e Colômbia, todos aqui na América do Sul. Ou seja, um discurso que deu bastante e ainda está dando, né, bastante repercussão
3: muita,
2: aqui.
3: Muita mesmo nas redes sociais. Valeu, Marcos De Pato. Obrigada. Acompanhando tudo. E sobre esse assunto, a gente conversa agora ao vivo com o professor de Relações Internacionais da ESPM, o Fábio Andrade, que também é cientista político. Professor, muito bom dia, boa semana para você. E eu vou começar aqui já te perguntando, né, de que forma impacta o processo eleitoral, pelo menos esses momentos de convenções, né, essa presença de Javier Milei aqui no Brasil, com essas declarações que estão dando o que falar nas redes sociais.
4: Bom dia, Rafael, bom dia, Fernanda, bom dia, Bruno, bom dia,

0: para todos os nossos ouvintes.
1: Obrigada.
0: A se avaliar ainda quais serão os impactos no espectro mais amplo. Porém, já fornece, digamos, insumos importantes para a campanha de Flávio Bolsonaro, que agora começa oficialmente. Porém, eu acho que cabe destacar importante, ao contrário do que a maioria dos analistas vem preconizando, que a candidatura do Flávio é frágil, vai ser interrompida em algum momento, em prol de alguma outra, com mais capacidade de falar aos eleitores de centro. A meu ver, desde o dia 5 de dezembro, que foi quando o Jair Bolsonaro escreveu a cartinha falando que o filho era candidato, para mim estava muito claro que ele seria o candidato e não haveria desistência. Mas agora, oficial, efetivamente, eu acho que a gente pode parar de fazer tergiversões e pensar que efetivamente todo problema que aparecer na campanha, o Flávio há de desistir. Então, ele é o candidato. E eu diria que esse discurso do Mirley serve principalmente para a campanha dele, para manter unificado uma base que se identifica como antissistêmica, que é contra boa parte das instituições políticas que caracterizam o funcionamento da democracia brasileira, e vão encontrar no discurso inflamado do Mirley, e vão encontrar possivelmente também numa outra dimensão internacional, que será o apoio, se não de toda a Casa Branca, pelo menos do Departamento de Estado, dos Estados Unidos, a candidatura do Flávio, elementos para fazer com que, a sua base eleitoral fique mais aguerrida, mais viva e trabalhe por votos, né? Disso a feita na outra frente, para a oposição também é interessante, porque é um prato cheio, porque basicamente a Argentina, independente de quem é o governante, é sempre o segundo ou terceiro parceiro comercial do Brasil, então há relações econômicas muito profundas e o governo de plantão pode utilizar esse discurso para falar de interesses menores e que o importante é manter as relações econômicas.
1: Certo.
0: Então, eu diria, Rafael Fernanda, que não tem um impacto direto e imediato sobre o eleitor, mas é um elemento muito importante para ambas as campanhas, mas mais importante para a campanha de Flávio Bolsonaro.
1: Nós vamos ser meio rápidos aqui. Eu vou fazer mais uma pergunta em relação à convenção do PL para a gente também falar da convenção do PT. Então vamos tentar ser mais objetivo e eu também com a minha pergunta. A candidatura do Flávio teve inclusive então um vídeo produzido com inteligência artificial de Jair Bolsonaro que está dando o que falar, né? Então qual que é o impacto desse vídeo, em que reflete, já que repercutiu bastante e gerou muitas discussões, opiniões?
0: Vamos lá, é um teste, primeira coisa, e importante, acho que a principal, é um teste ao Tribunal Superior Eleitoral, como ele vai se portar diante da utilização de inteligência artificial. Nesse caso, é uma situação que pode parecer absolutamente inofensiva, porque não foi um vídeo que corrompa a imagem de alguém, mas coloca um desafio, como o TSE vai lidar, porque foi feito um vídeo relativamente tranquilo, mas pode ser produzidos vídeos com fake news. E aí isso seria um grande problema, porque colocaria ainda mais dúvidas na cabeça do eleitor. Então, eu diria que mais do que o público eleitoral, é importante saber como o TSE vai avaliar essa decisão.
2: E professor, a gente vai observar certamente, é o que as pesquisas apontam, mais uma eleição muito acirrada, né, com o país, digamos assim, dividido, né, em muitas regiões, em praticamente todo o país, uma divisão muito grande. Então eu vou trazer de novo o assunto Javier Milei aqui para te perguntar o seguinte, né? De certa forma, a presença de Milei, que também é uma figura política que, enfim, gera muitas críticas também, muitos elogios, mas que divide também a sociedade argentina, pode aqui no Brasil ser um ponto negativo para a campanha de Flávio Bolsonaro por conta da rejeição dele?
0: Pouco provável. O eleitor do Flávio Bolsonaro é muito identificado com o Javier Milei. O que pode contribuir negativamente é outra parte do apoio. É se, digamos, os a parte da Secretaria de Estado norte-americano começar a interferir e fizer discursos muito duros, isso pode afugentar não o eleitor do Flávio Bolsonaro, mas o eleitor que o Flávio Bolsonaro e também o PT precisam, que é aquilo que a gente chama de eleitor médio, né? Ou eleitor que... ou eleitor de centro, né? Que ele não, não se caracteriza nem como direita, nem de esquerda. Esse pode ser afugentado pelo discurso do Milei, mas eu diria que mais fortemente a gente precisa observar por qual será a postura da Secretaria de Estado dos Estados Unidos.
1: E agora a gente falando também do PT, né? Na convenção do PT, Fernando Haddad buscou reforçar a defesa do governo Lula e a continuidade de sua agenda. Qual foi a principal mensagem política transmitida pelo partido?
0: Bom, nesse primeiro momento é uma mensagem, e vou voltar a falar desse eleitor de centro, tentar melhorar os votos, utilizando a figura, sobretudo de Simone Tebet, tentar falar a esse eleitor mais de centro paulista, que tende a ter uma rejeição ao PT. O desempenho do PT na capital não é um desempenho ruim, porém, quando a gente sai da região metropolitana de São Paulo, ele tende a ser muito ruim. Então, a mensagem central é: estamos trazendo uma política que é de oriunda de outro estado, mas com características mais centristas, tente confiar em nós. Eu acho tão importante quanto fazer a defesa do governo Lula esse gesto de ter a Simone Tebet na convenção para tentar sinalizar para o eleitor de centro do interior de São Paulo.
2: Tá certo, então. A gente conversou com o professor de Relações Internacionais da SPM, o professor Fábio Andrade, aqui no Start TMC. Obrigado pela entrevista, professor. Uma boa semana para você.
1: Obrigada.
0: Boa semana, Rafael. Boa semana, Fernando. Boa semana, ouvintes.
1: Igualmente.
2: 6h18 e a gente já faz conexão com Brasília, mas segue nessa pauta importante, né? A forma como Itamaraty, então, está observando essas declarações do presidente da Argentina, Javier Milei. A repercussão nas redes sociais é gigantesca e o Rafael Felitti certamente tem informações. Rafa, muito bom dia para você. E de que forma isso está repercutindo aí em Brasília?
3: Oi, Rafa. Oi, Fernanda. Bom dia para vocês. Bom dia para todo mundo que nos assiste. Olha, está prevista para hoje uma reunião do embaixador do Brasil em Buenos Aires, Júlio Bittelli, e deve desembarcar hoje em Brasília e deve ter uma conversa para consultas com o ministro das Relações Exteriores, né, o Mauro Vieira. O que quer dizer essa reunião para consultas? Significa que o governo do Brasil, por meio de seu chanceler, quer conversar com o representante em missão no país estrangeiro, no caso da Argentina, para discutir as relações, a posição do Brasil diplomática com relação à Argentina. Na diplomacia, isso é visto como uma sinalização grave até de insatisfação com a política ou com uma postura tomada por um país estrangeiro, né? No caso, o Milei, ele participou da convenção do PL e durante lá o seu discurso, né, ele deu uma empolgada e acabou atacando o presidente Lula, chamando o presidente Lula de presidiário. Ele estava dizendo no momento que o Flávio era a melhor opção para vencer o atual governo e acabou chamando o Lula de presidiário. E durante o discurso ele estava criticando o ministro Alexandre de Moraes por não ter permitido que ele o visitasse. O ex-presidente Jair Bolsonaro, que está preso, como todo mundo sabe, em prisão domiciliar por questões de saúde, mas é condenado a 27 anos e 3 meses por tentativa de golpe de Estado. E nesse discurso ele acabou chamando o ministro de lixo careca. E por conta desses ataques que ele fez a autoridades brasileiras, o ministro Mauro Vieira chamou o embaixador Júlio Bittelli para consultas, né? Então esse gesto de chamar o embaixador de volta para ter esse tipo de conversa ali mais séria, esse tipo de conversa mais séria, é até mais grave do que no caso se o Brasil chamasse o embaixador da Argentina no Brasil para conversar. Então vamos ver como é que essa história vai se desenrolar, né? Hoje a gente deve ter mais novidades sobre essa reunião.
2: Beleza, espaço sempre aberto para você aqui, valeu, xará. Seguinte, Bruno Risi, né? Esse contexto todo aí, né? O meu xará, o Rafael Felitti, trazendo as informações, o professor também há pouco trouxe a visão internacional com Javier Milei e esse todo no fim de semana, que foi realmente muita coisa aconteceu em todo o país com as convenções partidárias e as repercussões também.
4: É isso, a gente teve aí, começando pela convenção do PL, que deu aí o que falar com relação a Javier Milei, uso de inteligência artificial e tudo mais. Só para a gente contextualizar aqui e colocar tudo dentro do mesmo cesto aqui dessa convenção do PL, primeiro que o clima na convenção ele foi marcado inicialmente ali por um certo ânimo, uma vez que a gente teve a divulgação da pesquisa Datafolha na noite de sexta-feira e que trazia ainda alguma expectativa até negativa de alguns membros de poder ter algum desgaste eventual de Flávio Bolsonaro ou mesmo um crescimento do presidente Lula, que houvesse um descolamento ali na pesquisa, o que não ocorreu. Então isso já veio com um certo ânimo para a campanha como um todo, para todo o PL. Também um ânimo por conta da presença de Tarcísio de Freitas, que veio sendo, enfim, mais do que a presença, o ânimo, o envolvimento dele nessa campanha. Havia muita dúvida, até durante a semana ele dá algumas declarações dizendo que as falas de Flávio não fazem sentido em relação ao questionamento de urnas, levantou também uma hipótese de Tarcísio não entrar de cabeça na campanha de Flávio Bolsonaro, que inclusive está transferindo seu QG de campanha para São Paulo justamente para aproveitar o hype
2: isso.
4: De Tarcísio, né? Então esse é um dos pontos também interessantes para a gente analisar, ele com certeza vai ter um papel de destaque, acho que ficou bem claro isso. Em terceiro lugar também, apesar da não presença física de Michele Bolsonaro, apenas em um totem, né? Fizeram um totem lá de Jair e de Michele, mas Michele gravou um vídeo sem inteligência artificial, esse foi real mesmo, ela grava um vídeo, apesar de falar pouco do Flávio, ela cita Flávio uma vez só, mas ela fala em união, ela fala no contexto geral de trazer a busca aí, o antipetismo como um certo foco, o que já foi positivo para a campanha, o simples fato dela gravar um vídeo, além dos vídeos dos dias anteriores ali, de um pedido de desculpas sendo aceito. E por fim, o apoio de Nicolas Ferreira, que também era uma questão ali que estava no ar. Nicolas vinha sendo muito questionado de não fazer uma campanha tão efusiva assim para Flávio Bolsonaro, vinha... Ainda vem num relacionamento ruim com Eduardo Bolsonaro, trocando várias farpas ali via Twitter. Nicolas Ferreira gravou um vídeo, Nicolas Ferreira chegou a agendar a vinda, mas segundo ele e seu time, por conta de mau tempo, condições ali para decolagem do voo, não conseguiu vir para a convenção ali no sábado de manhã, mas gravou um vídeo.
2: E que tinha muita gente, né? Como o Marcos De Pato trouxe,
4: muita gente. Inclusive, o evento foi marcado até por um certo tumulto.
2: Uhum.
4: Teve gente que ficou de fora, a lotação, enfim, até em certo momento viram que estava acima da capacidade máxima. Então, teve até alguns transtornos ali que causaram um certo estresse, tanto com os eleitores, os apoiadores, tanto com a imprensa também. Mas depois o evento esvaziou, foi mais no início e depois estava bem esvaziado. Na hora que Flávio fala, o negócio já estava bem esvaziado. Porque é aquela coisa, as pessoas vão, querem fazer post, querem ter a imagem, querem tirar foto junto e tal, mas Flávio que falou já mais pro final,
2: e normalmente nesse tipo de evento, o candidato mesmo vai falar bem depois,
4: exato,
2: né?
4: Exato, até tipo casamento que as pessoas vão, não quer ir, sabe aquele casamento que você não quer ir? Aí você entra lá, deixa o noivo e a noiva te ver ali na igreja, você entra na festa, cumprimenta, dá aquele abraço e tal, mas depois que é a valsa e tal, você já, ó, foi embora, já tá em casa, e então é mais
2: sair
4: muita
2: da
4: gente
2: francesa,
4: pra servir. Né? Então, é isso, acho que o grande contexto positivo para a campanha, mais tarde a gente vai trazer também alguns contrapontos, mas o ponto positivo para a campanha de Flávio foi esse tripé, Michele, Nicolas, Tarcísio, presentes, mesmo que não fisicamente, todos eles, mas esse apoio consolidado à campanha de Flávio.
1: 6 horas e 25 minutos, a gente vai para o Rio de Janeiro agora, porque depois das convenções realizadas no fim de semana, o PDT oficializa nesta segunda-feira seus candidatos no Rio, enquanto Republicanos confirmou o Garotinho na disputa pelo governo estadual. Gustavo Sleman já está aqui conosco ao vivo com todas as informações. Gustavo.
5: É isso, pessoal. Convenção estadual do PDT que acontece na sede do partido, no centro da capital fluminense. Essa convenção foi marcada pela presidente da sigla aqui no Rio de Janeiro, a deputada e delegada Marta Rocha. Acontece às 5 da tarde, pelo menos essa é a previsão. Sede do partido que fica na Fundação Leonel Brizola, ali na Rua do Teatro, bem no coração, no centro do Rio de Janeiro mesmo, né? A expectativa é que o PDT oficialize os nomes de candidatos da sigla para a Assembleia Legislativa do Rio de Janeiro e também para concorrer aí a vagas federais. No entanto, em relação ao governo do estado, o PDT deve formalizar justamente durante esse evento o apoio à candidatura de Eduardo PSD. A gente lembra que essa coligação, ampla coligação, reúne não só o PDT, o PT, como também o MDB, que é o partido da vice de Eduardo Paes, a candidata vice, no caso, né, a Jane Reis, irmã do ex-prefeito do Duque de Caxias, Washington Reis. Enfim, a gente então fica no aguardo por essa convenção, mais uma acontecendo nesta segunda-feira, durante a tarde, na sede do PDT. E como você lembrou, no final de semana tivemos a convenção partidária em que oficializou Antony Garotinho pelo Republicanos. Mais uma vez, o ex-governador do Rio de Janeiro voltando aos holofotes aqui dos palanques fluminenses para poder concorrer novamente a uma vaga no comando do estado. A gente lembra que Antony Garotinho foi beneficiado recentemente por decisões das justiças federal e eleitoral que permitiram, né, que ele fosse mais uma vez elegível após condenação por compra de voto, pelo menos as investigações, né, no ano de 2016 em Campos dos Goytacazes, cidade norte fluminense, que é o reduto eleitoral de origem de Antony Garotinho e sua família. Essa convenção dos republicanos também confirmou o nome de Marcelo Crivella a uma vaga no Senado, outro nome bem conhecido aqui no Rio de Janeiro. Convenções em pleno vapor na capital fluminense, em todo o estado, para falar a verdade, mas a grande maioria das sedes dos partidos fica aqui na capital fluminense, principalmente no centro. Então a gente vai continuar acompanhando e trazendo aqui na nossa programação, pessoal.
2: Valeu, Sleman, a TMC acompanhando tudo sobre as eleições. E a gente vai para Curitiba agora, afinal de contas, fim de semana também bastante agitado por conta das convenções partidárias e tem muita coisa para acontecer também nos próximos dias. Leonardo Gomes ao vivo com a gente. Fala, Léo.
6: É isso, a gente tem até o momento duas grandes convenções já realizadas, de Sandro Alex, do PSD, deputado federal, ex-secretário do governo Ratinho Júnior, e o candidato, agora sim a gente pode dizer candidato, de Ratinho Júnior ao governo do estado. Além dessa convenção, também foi realizada a convenção de Requião Filho, do PDT, e que representa a centro-esquerda aqui no estado do Paraná. Inclusive, cada um desses candidatos com o maior número de coligações, de alianças, de partidos ao lado e que vão subir ao palanque na campanha de setembro, agosto, setembro e outubro. Isso porque, apesar de mais convenções estarem marcadas para a semana que vem, por exemplo, do PL de Sérgio Moro aqui no Paraná e também do MDB de Rafael Greca, ex-prefeito de Curitiba, as duas convenções deste final de semana já revelaram quem serão os candidatos com o maior número de apoiadores, de siglas ao lado, né? Nós temos cada um dos partidos que eu citei, né? O PSD e também o partido PDT, com cinco partidos de cada lado apoiando, de apoios declarados. Por exemplo, Sandro Alex, o candidato de Ratinho Júnior, tem a Federação União Progressistas, tem a Federação PSDB Cidadania ao lado e mais o PSD já completam cinco. Além disso, o Requião Filho tem ao lado dele partidos como, por exemplo, claro, o PT, e que tem uma federação, né, do PCdoB e PV, e também a Federação PSOL Rede, ou seja, cada um com cinco alianças de cada um dos lados, apesar das convenções marcadas para a semana que vem. A semana que vem a gente tem a do PL, né, o partido da família Bolsonaro, e aqui no Paraná de Sérgio Moro, que já tem um apoio declarado do Novo, do Podemos e do Democracia Cristã. Não deve passar disso, não devemos ter novidades, mas a convenção está marcada para o próximo final de semana, assim como também do MDB, que por enquanto não oficializou nenhuma aliança.
1: Obrigada, Leonardo Gomes. Microfone aberto assim que você tiver mais atualizações. Ótimo trabalho para você. 6:30 agora e a gente continua girando a nossa reportagem ao vivo. Nós vamos para Brasília mais uma vez. Um novo recorte da pesquisa Datafolha mostra que 52% dos brasileiros acreditam que o tarifaço imposto pelos Estados Unidos busca favorecer a candidatura de Flávio Bolsonaro, enquanto a maioria defende negociação e não retaliação ao governo americano. E com esse assunto, a gente então vai com a Lívia Braz ao vivo, Lívia.
7: Oi, Fê, Rafa, bom dia para vocês. Pois é, essa pesquisa foi divulgada hoje de manhã e a percepção ela muda de acordo com a preferência política. Entre os eleitores de Flávio Bolsonaro, 29% deles acreditam que Trump está tentando ajudá-lo. Já entre os eleitores do presidente Lula, esse percentual sobe para 73%. Essa pesquisa divulgada hoje também mostra que esse assunto, né, tarifaço, já é conhecido da maioria da população. 63% dos entrevistados disseram que sabem, que estão por dentro desse assunto. E aí, quando o tema é responsabilidade sobre essa crise comercial que está se estabelecendo aí entre Brasil e Estados Unidos, opiniões ficam bem divididas, viu? 34% concordam com o presidente Lula, que atribui a Flávio Bolsonaro toda essa crise que vem acontecendo. Já 26% concordam com o Flávio Bolsonaro, que responsabiliza, o governo brasileiro. Outros 24% disseram que nenhum dos dois está correto e 11% acreditam que ambos têm razão, tanto Lula quanto o Flávio Bolsonaro. Já ao apontar o principal responsável por esse tarifaço, 35% citam Lula sendo o principal responsável, 28% dizem que é Donald Trump, 13% responsabilizam Flávio Bolsonaro, 10% Eduardo Bolsonaro e 10% não souberam responder sobre essa pergunta aí. E agora sobre qual deveria ser a reação do Brasil, há um consenso maior aí nesse caso, porque 74% das pessoas que foram ouvidas nessa pesquisa defendem que o governo deve sim negociar uma solução com os Estados Unidos. Já 17% preferem uma retaliação, dizem que o que seria ideal nesse momento seria que o Brasil usasse, né, a lei da reciprocidade. Já 2% acham que o Brasil deveria simplesmente aceitar essas tarifas. Por fim, a gente tem mais um dado aí que foi levantado nessa pesquisa, 51% avaliam que o governo Lula fez menos do que poderia ter feito para evitar esse tarifaço e 29% consideram que a atuação foi adequada. A pesquisa ouviu 2.004 pessoas na semana passada entre os dias 22 e 23 de julho.
2: Obrigado, Lívia. A gente vai continuar também abordando essa pesquisa, portanto, que você trouxe para a gente aqui no Start TMC daqui a pouco. Agora são 6 horas e 33 minutos. 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

0: 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Você que está em São Paulo, Brasília, Rio de Janeiro, Curitiba, Belo Horizonte e Recife, acompanha todos os assuntos importantes e destaques que aconteceram no fim de semana e estão acontecendo, né? Porque não para, a notícia não para. Então a gente vai continuar com o assunto convenções partidárias. No sábado, o PT oficializou a candidatura de Fernando Haddad ao governo de São Paulo em convenção marcada pela presença de Lula e por críticas às privatizações realizadas no estado. Ricardo Spárvoli esteve lá e está aqui para contar tudo o que aconteceu. Ricardo Spárvoli.
1: Bom, Fernanda, além do agora candidato ao governo do estado de São Paulo, Fernando Haddad, e do presidente Lula, participaram também da convenção o vice-geraldo Alckmin, o ex-ministro Márcio França, que vai integrar a chapa de Haddad como vice, e as ex-ministras Simone Tebet e Marina Silva, que serão candidatas ao Senado Federal por São Paulo. A escolha para o lugar do evento não foi por acaso, aconteceu lá em Campinas, no interior de São Paulo. E em 2022, por exemplo, Fernando Haddad venceu as eleições para o governo do estado de São Paulo aqui na capital, mas acabou perdendo em quase todos os municípios do interior e viu Tarcísio de Freitas ser eleito. Agora, a estratégia do PT é justamente focar no interior paulista, em um eleitorado que tende a ser conservador, que historicamente vota em candidatos da direita.
2: Inclusive, Spárvoli, o PT nunca venceu uma eleição para o governo do estado, depois a gente pode até abordar com o claro. Rizzi, e chegou ao segundo turno apenas duas vezes na história, com o Genuíno em 2002 e com o próprio Haddad em 2022.
1: Isso é muito relevante, Tebas, porque de acordo com as últimas pesquisas, talvez Haddad sequer chegue ao segundo turno. Existe uma chance do Tarcísio de Freitas ser reeleito ainda em primeiro turno. A convenção no sábado foi marcada por críticas justamente ao atual governador, Tarcísio de Freitas. O carioca chegou a ser chamado de traíra por Márcio França. O presidente da Argentina, Javier Milei, também foi citado. Milei, que participou da convenção do PL no mesmo dia, no sábado, mas o Haddad criticou Milei, citando ainda a aprovação do governo do argentino. De acordo com o Haddad, apenas 30% da população argentina confia em Javier Milei. Por último, discursou o presidente Lula, que afirmou que os adversários do PT, ou seja, o PL e a direita no geral, vai usar inteligência artificial para tentar enganar o eleitor, como usou realmente IA, o PL. A gente viu aquele vídeo do Jair Bolsonaro sendo divulgado, utilizando inteligência artificial. Então, foi uma convenção marcada por críticas, principalmente ao governador Tarcísio e, claro, às privatizações, em especial a privatização da Sabesp, Bruno Rizzi.
3: Pois é, a gente vê aí as críticas à privatização da Sabesp e também das linhas de trem, né? Ele até aproveitou esse, bem entre aspas aqui, hype negativo. Sim. Por conta do ocorrido na semana passada com os trens aqui em São Paulo. Para quem não é de São Paulo e não pôde acompanhar, mas teve um caos aí na quinta-feira, né? Que, enfim, teve a explosão, incêndio em um dos vagões de um trem, um curto-circuito, e aí interrompeu a linha, várias linhas.
2: Passageiros desceram, caminharam pelos trilhos.
3: Pelos trilhos, enfim, quase meia hora, uma hora, enfim. Ele aproveitou esse ponto, além da Sabesp, que já era um discurso pronto, e Enel também, que também entrou no campo da discussão ali.
0: E né, além de ter criticado a educação, segurança pública.
3: Exato, exato. É do jogo, né? É do jogo, claro, ele aproveitou para fazer essas críticas, mas ponto principal também é que a gente viu essa nacionalização da campanha de Tarcísio, de Fernando Haddad, né? A presença do presidente Lula e do seu vice, Geraldo Alckmin, também trazem esse elemento muito forte também da nacionalização, uma vez que a gente está falando do estado que tem quase um quarto dos votos em todo o Brasil. Né? São Paulo é um colégio eleitoral imenso, o maior do Brasil, então essa relevância. Então Lula, como o Spárvoli trouxe, reforça alguns discursos de temas nacionais e tenta nacionalizar essa campanha, além, claro, das críticas a pontos específicos para o estado de São Paulo. Com relação às pesquisas, o Spárvoli trouxe que existe um certo favoritismo de Tarcísio, de fato, e também muitos falam da preocupação do Partido dos Trabalhadores em relação à ausência de um palanque no segundo turno para Lula, através de Fernando Haddad. O que seria isso? Não tendo o segundo turno, não haveria o palanque para que eles pudessem trabalhar a campanha de Lula aqui no segundo turno. Acontece que também o próprio Márcio França trouxe um elemento que é muito interessante, que isso ocorre também para o próprio Flávio Bolsonaro com a figura de Tarcísio. Se Tarcísio vencer no primeiro turno, ele também não tem mais espaço para campanha no segundo turno aqui. Então, assim, muitos falam que talvez um segundo turno com uma margem mais confortável para Tarcísio seja até positivo para Flávio Bolsonaro nessa disputa. Esse é um ponto interessante. Agora, um contraponto que eu trago aqui é que todo esse trabalho de nacionalização da campanha que a gente está falando traz alguns riscos relevantes para a campanha de Fernando Haddad e, claro, do próprio presidente Lula ali envolvido nessa questão. Justamente porque, ao nacionalizar toda essa questão, o protagonismo muitas vezes acaba vindo para o próprio presidente Lula, deixando Fernando Haddad muitas vezes em segundo plano. Então essa é uma preocupação e algo que eles têm administrado ali. E outra questão, toda essa nacionalização recorre em quê? Polarização, que é o que a gente sempre fala. A eleição nacional está polarizada e reflete nos estados. E quando você polariza a eleição estadual, que é um elemento claro que você tem, tem uma disputa muito Lula-Flávio aqui, né, através de Tarcísio e Haddad, mas você tem também a questão de reforçar a imagem de Tarcísio como esse elemento anti-Lula. E isso, para Tarcísio, especialmente no interior, como você comentou ali os números, é muito positivo para ele. Então, talvez, ao trazer essa nacionalização e polarizar, você está dando combustível para Tarcísio ser essa figura anti-Lula. É. E aí você talvez está dando um combustível a mais do que deveria, né, considerando a figura ali de Haddad nessa disputa. Então, são vários pontos e contrapontos ali. Vai ser muito interessante. São Paulo é muito interessante porque, de novo, é quase um quarto do eleitorado brasileiro. Mas essa disputa também particularmente muito interessante pela nacionalização que a gente está vendo.
2: 6 horas e 48 minutos e a gente daqui a pouco vai abordar outros temas, enfim, relacionados às convenções partidárias. Mas é o seguinte, o presidente da Coreia do Sul vem ao Brasil nesta semana para ampliar acordos bilaterais com foco em investimentos, tecnologia, também minerais estratégicos. E para falar sobre esse assunto, aqui no estúdio, a Lorena Ávila, que é fluente em coreano. Olha só que chique, muito legal.
4: A gente vai falar só em coreano.
2: Só em coreano. Ela que é do nosso time digital aqui da TMC. Lorena, seja bem-vinda aqui ao Start TMC.
5: Obrigada, bom dia a todos. Bom dia aos ouvintes da TMC. Fluente é uma palavra muito forte, hein? Ainda estou estudando coreano, mas Anion Haseo, para quem está escutando a gente aí.
4: O que você falou agora, então?
5: É oi, é o cumprimento em coreano.
4: Não sei nem oi em coreano.
5: Bom dia. Bem, o presidente da Coreia do Sul, na verdade, já chegou ao país ontem. Ele está aqui no Brasil desde ontem. E hoje ele cumpre uma agenda oficial com o presidente Lula, dando sequência aos acordos bilaterais entre o Brasil e a Coreia do Sul. O Lula esteve na Coreia do Sul em fevereiro, acompanhado da Janja. O Lee Jae-myung chega aqui ao Brasil junto com a primeira-dama, Kim Hye-kyun. E os dois vão cumprir agendas oficiais. Hoje eles cumprem uma agenda no Palácio. Eles cumprem uma agenda com o Lula para falar de negócios, investimentos aqui no Brasil. Lembrando que a Coreia do Sul investe no país e esses investimentos já ultrapassaram a casa dos 10 bilhões de dólares. E no dia 28 eles também cumprem uma agenda oficial aqui em São Paulo. O presidente da Coreia do Sul, ele vai fazer uma reunião de negócios, ele participa do Business Roundtable com empresas e representantes de empresas sul-coreanas aqui no Brasil. E a primeira-dama participa de um evento oficial, que é a 15ª Mostra de Cinema Coreano. Vai ser uma abertura privada também para acordos entre a USP e o CAFA no desenvolvimento aí cultural de cineastas, diretores, enfim. Então, ambos têm uma agenda de negócios e de cultura, de K-cultura aqui no Brasil.
2: Bem interessante.
4: Obrigada pelas suas informações. E já que você citou Lula, o PT, né, só para a gente amarrar também o assunto, vai lançar Lula à reeleição em 1º de agosto e reserva aí 105 milhões de reais à campanha. E muito obrigada por todas as suas informações. Seja muito bem-vinda sempre ao Start TMC. 5h51.
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4: 5:51 Mas você lembra ou não? Como que é?
5: Assim,
2: ou isso foi tchau, tá, é isso?
4: Nós estamos isso. ainda aqui com a Lorena Ávila. Como
3: aula
4: ela falou oi em coreano, como que é tchau?
5: Annyeonghaseyo.
4: Pronto, gente. Pronto. Só pra gente ter um pouquinho, então, aí de coreano também.
3: Mas agora é só o tchau dela, ainda não é o nosso.
4: Não, é só o tchau da Lorena. Calma, gente. Agora a gente vai pro Rio de Janeiro. O Santuário Cristo Redentor inicia nesta segunda-feira a contagem regressiva para os 100 anos do monumento, com o lançamento do selo Rumo aos 100 anos, em cerimônia no Rio de Janeiro. Então nós vamos para o Rio de Janeiro, com o Rafael Alves, que tem todas as explicações ao vivo.
6: É isso, com essa já contagem regressiva para essa marca de 100 anos do Santuário Cristo Redentor, embora nesse ano de 2026 a gente ainda complete 95 anos do Santuário Cristo Redentor, dos monumentos mais importantes do Brasil e também do mundo, mas já olhando para essa data que vai chegar logo, logo, em 2031. Hoje acontece o lançamento desse selo que vai ser feito pelo Santuário Cristo Redentor como parte das comemorações e também preparativos para essa marca de 100 anos. Esse evento vai acontecer na Zona Sul aqui do Rio de Janeiro, na sede da instituição Obra Social Leste 1, o Sol, no que fica no bairro do Jardim Botânico. Inclusive, essa cerimônia vai ser presidida pelo reitor do Santuário Cristo Redentor, o padre Omar. Nesse evento vai ser explicado institucionalmente esse selo e também toda a questão envolvendo a aplicação da logomarca, material institucional, para já na preparação para o dia 12 de outubro de 2031, quando vai a marca tão histórica aqui dos 100 anos do Santuário Cristo Redentor. Então, claro, Cristo Redentor lançado lá em 1931, dia 12 de outubro, e agora a gente se prepara, então, começa hoje esse preparativo já para daqui a 5 anos comemorar em grande estilo essa marca aqui no Rio de Janeiro. Eu volto com vocês.
2: Show, valeu, valeu, Rafael Alves no Rio de Janeiro. 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
4: E agora, 6:54, a gente falando aqui das convenções pelo Brasil, falamos de convenção PL, PT, mas também o PSD lançou a candidatura de Ronaldo Caiado à presidência da República com Gilberto Kassab, presidente nacional do partido, como vice, Rizzi.
3: Pois é, a gente teve, além então da convenção estadual do PT em São Paulo, a convenção do PL nacional também em São Paulo, né, do PT em Campinas, na verdade. E a gente teve a de Caiado junto a Kassab aqui em São Paulo também no dia de ontem. E aí, falando rapidamente aqui, a campanha de Caiado tenta cada vez mais posicionar como essa terceira via, a gente já falou diversas vezes, ele tenta fugir um pouco, ele bate nos dois lados ali, bate em Lula, bate em Bolsonaro, ele tenta aproveitar inclusive o bom desempenho dele numa última pesquisa Real Time Big Data da semana passada, que aparece com uma vantagem numérica à frente de Lula num eventual segundo turno, dentro da margem de erro, mas um ponto percentual acima ali. Mas o grande ponto dessa campanha é que o próprio Gilberto Kassab vai tentar fazer o voto, como eles chamam, de Tarcísio, né? Que é o voto caiado com Tarcísio. Por quê?
2: É viável isso? É difícil, então, né?
3: Então, o que Gilberto Kassab tem na estratégia dele?
2: Boa.
3: Justamente por ter sido secretário de governo de São Paulo durante a gestão de Tarcísio de Freitas. Ele foi secretário ali até final do ano passado, começo desse ano.
2: Uhum.
3: Então, ele tem uma relevância para o estado como um todo e para as prefeituras.
2: E já foi prefeito de São Paulo
3: já
2: também.
3: Já foi prefeito de São Paulo, tem uma articulação muito grande. E detalhe, o PSD tem um caixa muito grande, né? E esse caixa envolve fundo eleitoral, fundo partidário e também a questão das emendas parlamentares, que são irrelevantes para as prefeituras. Então, o governo de São Paulo, através da figura de Kassab, trabalhou muito junto a essas prefeituras ao longo do seu mandato. Então, pode haver essa conversa agora de Gilberto Kassab tentar conversar com esses pontos estratégicos dentro do Estado para tentar vincular esse voto que eles têm a Tarcísio de Freitas no interior, não a Flávio Bolsonaro, e sim a Ronaldo Caiado. É esse voto que Kassab tenta fazer justamente usando a sua articulação e seu relacionamento com o Estado de São Paulo como um todo.
2: Bem interessante, então, complexo também esse cenário. E Rizzi, muito, muito rapidamente aqui, certamente nessas próximas horas a gente vai ver mais declarações de todos os lados aí, a gente falou do PT, do PL, do PSD também, e fica a expectativa sobre o próximo fim de semana por conta da convenção do PT lançando o Lula também à presidência.
3: Final de semana o PT lança a campanha oficialmente do presidente Lula com seu vice já conhecido, Geraldo Alckmin. E aí, oficialmente, a gente vai ter os candidatos postos aí. Vai parar a história de pré-candidato. Aí todo mundo é candidato pra gente poder falar aqui.
2: Boa. Bom, estamos chegando ao final. Fernanda, Câmara tá voando. Tá voando.
4: Eu gosto do começo e do meio, do fim, não. Mas, enfim, a gente tem que terminar. Então, muito obrigada a você que acompanhou o Start TMC. Obrigada, Rizzi Tebas.
2: Obrigado. Valeu, Fernanda, Bruno Rizzi, você que nos acompanha. E vem aí o TMC 360 com Joana Trepto
4: e Felipe Bueno.
2: Valeu.
3: Valeu.
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1: 7 horas da manhã em ponto. Uma ótima segunda-feira, uma ótima semana a todos. Semana que se começa agora. Que se começa é fogo. Que começa agora. A gente começa essa semana juntinho com você. Obrigada a você que acompanha a TMC. Temos muita notícia pra vocês. Meu nome é Joana Treptow e eu tô aqui com ele, Felipe Bueno. Bom dia.
2: Joana Treptow, bom dia. E o seu neologismo dessa segunda-feira? Se a semana se inicia, por que ela não pode se começar também? Olha, lacramos logo às 7 horas e 1 minuto. Hoje é dia 27 de julho de 2026. Seja bem-vinda, seja bem-vindo até às 9 horas e 59 minutos. Muita informação e muita prestação de serviço para você. Então a gente se começa agora, Joana?
1: Se começamos, vamos.
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2: Governo brasileiro cobra explicações da Argentina após falas de Javier Milei na convenção do PL de Brasília. Rafael Felitti.
3: Convocação do embaixador brasileiro em Buenos Aires, Júlio Vitelli, para consultas sinaliza grave sinal de insatisfação do governo com as relações diplomáticas com a Argentina.
1: Partido Novo realiza convenção para oficializar a candidatura de Romeu Zema à presidência. De Belo Horizonte, Júnior de Castro.
4: Romeu Zema confirmou que pretende conversar com o ex-ministro do Supremo Tribunal Federal, Joaquim Barbosa, para convidá-lo para ser vice-presidente na chapa.
2: No Rio de Janeiro, segunda-feira também será marcada pela convenção do PDT da capital fluminense, Beatriz Trindade.
5: O Partido Democrático realiza hoje sua convenção para definir os nomes que vão representar a sigla nas eleições de 2026.
1: Hoje o presidente Lula se reúne com o presidente da Coreia do Sul. A visita de Lee Jae-myung vai tratar da cooperação em tecnologia, comércio e indústria.
2: Preço do petróleo despenca 5% após uma trégua de 2 dias nos ataques entre Estados Unidos e Irã. O barril do tipo Brent fecha o dia cotado a 92 dólares.
1: Campeonato Brasileiro, Palmeiras perde para o Atlético Mineiro, São Paulo empata com o Flamengo, empate também entre Corinthians e Bahia. Agora são 7 horas e 3 minutos.
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2: Bom, vamos começar a contar e recontar essa história de Javier Milei em território nacional fazendo uma certa bagunça, né? Em um discurso na Convenção Nacional do PL, o presidente da Argentina chamou o ministro do STF, Alexandre de Moraes, de lixo careca e criticou a decisão do magistrado de não deixá-lo visitar o ex-presidente Jair Bolsonaro.
6: Para colmo, la basura calma, calva, no me permitió visitar a mi amigo injustamente encarcelado, cuando sé que Lula se cansó de recibir dirigentes del exterior cuando estaba preso, entre ellos el nefasto expresidente argentino Alberto Fernández.
1: Olha só, uma fala bem calorosa. O presidente da Argentina também disse que não acredita em mentiras socialistas.
6: Lo hemos hecho en visitas a otros países, en foros y organismos internacionales, y donde sea que hayamos tenido la oportunidad. Y lo seguiremos haciendo, seguiremos ofreciendo nuestro testimonio en todas partes contra las mentiras del socialismo.
2: Bom, quem diria, quem imaginaria que uma semana depois da final da Copa, na qual a Argentina perdeu para a Espanha, num fim de semana previsto para importantes convenções de partidos brasileiros, né? Para as eleições brasileiras de 2026, um argentino seria um dos principais destaques. O Javier Milei esteve nesse encontro do PL, rendeu repercussões, rendeu cortes, rendeu comentários, como você acompanhou aí, chamou Alexandre de Moraes de lixo careca, chamou Lula de presidiário, falou em onda azul na América e alertou até para uma campanha da esquerda brasileira contra a Argentina, campanha que teria começado justamente na Copa do Mundo, segundo Javier Milei. Ele, é importante lembrar, esteve em território brasileiro sem os protocolos de um chefe de Estado em visita oficial, né? E suas declarações renderam um baita corre-corre na diplomacia brasileira. Ao longo dos próximos dias, o que, que provavelmente nós teremos no noticiário? A turma pragmática, a turma do deixa disso, dos dois lados, inclusive, não só do Brasil, mas da Argentina também, entrando em cena para tentar abafar o caso entre os vizinhos. Mas

0: Leo Messi, há muitos argentinos irritados porque não conseguem terminar o mês.
1: E nós temos uma pergunta para você em relação a esse assunto. Está lá na nossa live do YouTube, nosso canal do WhatsApp também. A pergunta é a seguinte: como o Brasil deveria reagir às ofensas de Milei a Lula e Alexandre de Moraes? Convocar o embaixador já foi resposta suficiente? Deveria haver uma retaliação diplomática mais dura? O governo deveria ignorar e seguir em frente? Depende de como a Argentina reagir. Agora são essas as possibilidades de resposta. Vá lá, vote na nossa enquete, participe também pelo nosso chat para que a gente possa interagir e saber qual é a sua opinião. Agora, 7:07.
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0: O tabuleiro das eleições de outubro ganha novas definições depois dessas convenções partidárias que aconteceram neste fim de semana em todo o país, né? E o TMC 360 faz o que agora? Resume para você o que aconteceu de mais importante nesses eventos.
1: Começando pelo Partido Liberal, PL, oficializou a candidatura do senador Flávio Bolsonaro à presidência da República em um evento na Arena Pacaembu, em São Paulo. Antes do ato, Flávio recebeu um gesto de reconciliação da ex-primeira-dama Michelle Bolsonaro, que aceitou publicamente o pedido de desculpas do senador e enviou um vídeo para tornar essas desculpas ainda mais públicas. Vamos ver.
3: Flávio, que Deus abençoe e proteja a sua candidatura. Que ele te dê sabedoria, coragem e força a você e a sua família para cumprir esta missão com a lealdade e a verdade que o nosso povo merece.
0: Na convenção, um vídeo feito com inteligência artificial simulou a voz e a imagem do ex-presidente Jair Bolsonaro pedindo apoio ao filho. A gravação passou a ser contestada pelo PT na Justiça Eleitoral e no STF por suposta propaganda antecipada. Vamos primeiro ouvir o vídeo, ver o vídeo, logo mais a gente se aprofunda nesse assunto.
4: Isso que vocês estão vendo aqui não sou eu. Isso é uma simulação da minha imagem e da minha voz, feita com inteligência artificial. Como todos aqui sabem, eu estou preso e calado por uma decisão injusta e arbitrária baseada em algo que eu nunca fiz. Mas eu garanto, nenhuma prisão vai calar o sentimento de esperança que despertamos. Nenhuma prisão vai calar milhões de brasileiros que acreditam no nosso país. Por isso, peço que vocês recebam de braços abertos a pessoa que escolhi para me substituir, sangue do meu sangue, meu filho Flávio.
1: Bem impressionante. Há um ano nós não ouvimos nenhuma mensagem do ex-presidente Jair Bolsonaro, que, por estar preso, está incomunicável. Antes havia essa determinação do STF de que ele não usasse redes sociais, de que não fizesse pronunciamentos. Recentemente nós tivemos a carta aos brasileiros, que foi lida pelo filho e que rendeu punições ou restrições ainda mais duras à prisão domiciliar humanitária do ex-presidente. Agora tem esse vídeo aí feito por inteligência artificial, algo que já era de se esperar que fosse ser usado nas eleições deste ano. E Flávio se emocionou ao discursar. Ele chamou a prisão do pai de injusta, pediu para que lembrem dele. Vamos ouvir.
5: A gente que acompanha o sofrimento dele todos os dias, a injustiça, quando a gente pensa que está cansado, que não vale a pena, lembrem dele. Lembrem o que ele está passando. E lembrem, escrevam aí, que muito em breve ele vai estar aqui com a gente.
0: A definição de quem ocupará a vaga de vice na chapa não saiu nesse evento, nesse encontro, confirmando que o coordenador da campanha, senador Rogério Marinho, adiantou aqui no 360 na sexta-feira passada, né? O prazo final para o anúncio vai até 5 de agosto, está dentro do prazo, então. E Marinho nos explicou que a ideia é usar todo o tempo disponível para fechar esse nome. O partido busca uma figura feminina. Vale lembrar que a senadora Tereza Cristina já recusou o convite. Uma ala da legenda ainda defende Michele Bolsonaro para o posto, mas o partido avalia Outros nomes políticos como Simone Marqueto, Clarissa Tércio e Daniela Marques.
1: Vamos falar de mais convenções partidárias que aconteceram nos últimos dois dias, no fim de semana. O PSD oficializou a dobradinha formada pelo ex-governador de Goiás, Ronaldo Caiado, e pelo presidente nacional da sigla, Gilberto Kassab. Trata-se de uma chapa pura,

0: sem coligação com outros partidos, é uma aposta do PSD para se firmar como um nome da terceira via e também da centro-direita na disputa. No discurso, Caiado colocou a segurança pública no centro da campanha, prometeu ampliar o uso de tornozeleiras eletrônicas e endurecer penas para agressores em caso de violência doméstica. Ele também criticou a polarização entre PT e bolsonarismo, disse que a candidatura é a única capaz de derrotar o Partido dos Trabalhadores em outubro e também teve uma alfinetada direta em Flávio Bolsonaro. Vamos ouvir.
1: A pesquisa no segundo turno mostrou que o Caiado é o único que bate o Lula. Vai lá, a pesquisa demonstrou isso. Numericamente, eu estou à frente do Lula no segundo turno. Quer dizer, ninguém quer eleição no primeiro turno. A pessoa quer eleição no primeiro, segundo turno e vitória. Então não adianta você botar uma pessoa que não tenha condições de vencer o Lula no segundo turno.
2: Bom, o Caiado voltou a prometer que, se eleito, vai conceder indulto a Jair Bolsonaro para, segundo ele, pacificar o país. O pré-candidato também falou sobre vivermos uma eleição de rejeitados, fazendo referência tanto a Lula como a Flávio Bolsonaro.
3: Não é possível que o Brasil vai querer optar por aqueles que são os maiores rejeitados da política nacional. A eleição não é eleição de rejeitados. A eleição é de quem traz resultado para a sociedade brasileira.
0: Inclusive, nós temos uma pesquisa que vamos mostrar daqui a pouco aqui para você, que mostra justamente esses índices de rejeição. Mas voltando à convenção do PSD, Caiado, ele tem uma candidatura, um apoio estadual à candidatura que é frágil, mesmo dentro do próprio partido. Em São Paulo, o Diretório Estadual apoia a reeleição de Tarcísio de Freitas, do Republicanos. No Rio de Janeiro, o partido lançou Eduardo Paes ao governo do estado, mas Paes apoia a reeleição do presidente Lula, não a chapa Caiado Kassab. Na Bahia, o PSD estadual, comandado pelo senador Otto Alencar, também se aliou a Lula. O único apoio a Caiado no estado veio de ACM Neto, do União Brasil, mas em caráter pessoal, sem uma coligação formal. Em Minas Gerais, o presidente estadual do PSD defende Romeu Zema, embora lideranças locais, como o Cássio Soares, também tenham declarado apoio a Caiado. Gilberto Kassab, em várias entrevistas, inclusive falando aqui com a TMC, já falou algumas vezes desde que lançou o nome de Ronaldo Caiado como pré-candidato à presidência, ele justifica essa fragmentação como uma resposta à realidade política de cada região, diz que respeita como cada diretório, cada estado quer se manifestar. Segundo ele, a eleição de nomes como Eduardo Paes é tão importante para o PSD quanto a candidatura presidencial, descartando qualquer falta de compromisso com a chapa.
2: E o PT? O PT oficializou o nome do ex-ministro Fernando Haddad na disputa pelo governo de São Paulo. A convenção foi realizada em Campinas, reuniu apoio do PSOL e Rede, além das presenças de Lula e Geraldo Alckmin. A chapa tem como pré-candidato a vice o ex-ministro Márcio França, do PSB. O slogan oficial é Desperta São Paulo. Em discurso, Haddad afirmou que o papel do partido é liderar uma campanha cívica para recuperar o estado e criticou a atual gestão ao declarar que São Paulo, o estado de São Paulo, não pode continuar abandonado.
0: O candidato também focou os ataques na área econômica, lembrou que São Paulo cresceu 0,4% nos últimos 12 meses, um ritmo 4 vezes menor do que a média nacional, de 2%, bem atrás dos 5% de crescimento registrados pelo Rio de Janeiro. Concessões e privatizações do governo Tarcísio de Freitas, com destaque para a desestatização da Sabesp, também foram alvo de críticas do bloco. Essa é a segunda vez que a Haddad enfrenta Tarcísio na disputa pelo governo paulista, reeditando então o cenário de 2022. Segurança pública, economia e privatizações despontam desde já como os principais pontos de embate entre os dois.
2: Outros partidos também fecharam candidaturas neste fim de semana. O PDT homologou por unanimidade a candidatura do ex-prefeito de Belo Horizonte, Alexandre Calil, ao governo de Minas Gerais. Calil disputa o cargo pela segunda vez após ter sido derrotado por Romeu Zema em 22. E chega ao pleito com o apoio articulado do PT. Unidade Popular oficializou a candidatura de Samara Martins à presidência da República, tendo como vice a guarda portuária Raquel Brício. É a única chapa presidencial 100% feminina nesta eleição, sustentada por uma plataforma que a legenda define como socialista e anti-imperialista.
0: O nosso colunista, o nosso comentarista de política, Bruno Risi, já está no estúdio para nos trazer um panorama, um melhor, um saldo desse fim de semana de convenções. É o pontapé inicial das eleições. Temos definições, oficializações de nomes. Bruno Risi, o que você destaca? Bom dia.
4: Bom dia, Joana Trepto, Felipe Bueno, nosso ouvinte, espectador. Pois é, muitas convenções, muita informação bacana. Vou tentar dar uma resumida aqui para vocês para trazer um apanhado de todos os destaques que a gente viu. Começando pelo lançamento da campanha de Flávio Bolsonaro, que teve como pontos positivos para sua campanha o tripé formado ali por apoio de Nicolas Ferreira, Tarcísio de Freitas e Michele Bolsonaro. Essa era uma das preocupações da campanha de Flávio, de todo o PL, em relação a quão relevante seria esse apoio desse trio tão essencial. Nicolas, mais pela parte também digital, pela parte das redes sociais. Também Tarcísio de Freitas pela relevância, pelo favoritismo dele em São Paulo, que é o maior colégio eleitoral. E também Michele Bolsonaro, que até poucos dias atrás estava em zona de conflito ali com Flávio Bolsonaro. Os ânimos se apaziguaram ali, pelo menos temporariamente. Teve o vídeo de Michele, não presente ali fisicamente, mas gravou um vídeo apoiando. Citou Flávio basicamente uma vez só, mas cita um apoio à candidatura, o que já é algo relevante perante o cenário que a gente tinha anteriormente para a campanha de Flávio. Tarcísio de Freitas muito forte ali na campanha, trabalhando ali realmente sendo muito enfático no seu apoio. E por fim, Nicolas Ferreira, que acabou não conseguindo decolar por conta de mau tempo, gravou um vídeo também tendo apoio, lembrando que Nicolas vem de conflitos recentes aí com o Eduardo Bolsonaro através das redes sociais, um eterno conflito, um eterno bate-cabeça com Eduardo Bolsonaro e todo o clã Bolsonaro. Em cima disso, a gente tem esses pontos, mas também em cima disso a gente tem alguns contrapontos, que é o quê? Flávio, ele tem uma candidatura ali, através do seu lançamento, é uma coisa meio Frankenstein, né? Porque ele precisa de vários elementos externos para se firmar e se consolidar como candidato de fato. Ele, por si só, sozinho, não consegue passar essa imagem, isso que passa a impressão, porque ele coloca Daniela Marques, que pode ser sua vice ou sua ministra da Economia em caso de vitória, como um elemento relevante. Ele traz a sua mãe, Rogério Bolsonaro, ele traz a sua esposa, Fernanda Bolsonaro, para trazer a comunicação com as mulheres, ele traz Nicolas Ferreira para o digital, ele traz Javier Milei e Netanyahu para trazer esse apoio internacional da grande direita, da onda azul da América Latina. Então ele traz vários elementos ali que parecem ser a formação dessa coluna dorsal ali de Flávio Bolsonaro para sua campanha. Então tem esse contraponto ali que parece que ele está tentando construir com outros elementos. Não parece ser uma unidade ainda, pelo menos que a gente viu até o momento.
2: Ô Risi, por falar em unidade, eu queria colocar nessa conversa aqui o elemento PSD e uma gavetinha do elemento PSD. O Republicanos, Tarcísio de Freitas e o Quebra-Cabeças Estadual, que aparentemente, do ponto de vista do Republicanos, está resolvido, do ponto de vista de Tarcísio está resolvido, mas existe um elemento nacional, né? E sentimos falta de presenças nessa convenção que definiu, dessas convenções que definiram parte do, digamos assim, do caminho que a direita vai traçar nessas próximas semanas. O que você enxergou, ou melhor, né, o que você não enxergou nesse fim de semana quanto a isso?
4: Pois é, o PSD que tem a chapa com Caiado e o vice dele, Gilberto Kassab. Uhum. Kassab que foi secretário do governo Tarcísio de Freitas do Republicanos até começo desse ano, final do ano passado. Tem uma aliança ali e Tarcísio fez questão de não comparecer justamente para não haver qualquer imagem, qualquer relação de um possível apoio a Ronaldo Caiado. Esse é um elemento interessante que entra nesse quebra-cabeças. E aí outro quebra-cabeças que Kassab está ali tentando montar na cabeça dos prefeitos que vão trabalhar nas campanhas ali, principalmente no interior de São Paulo, é a formação do famoso voto Tarcísio. O que é esse voto? É o voto Caiado, para o nacional e Tarcísio para o governo local. Qual é a ideia? A Kassab tem uma articulação gigantesca, todo mundo conhece, isso a nível nacional, mas especialmente em São Paulo, ele tem uma relação muito próxima com as prefeituras, com essas conversas diretas, tem uma relação, inclusive, do próprio partido do PSD. A gente tem que lembrar que as emendas parlamentares são um mecanismo que alimentam, são mecanismos que alimentam as prefeituras, e isso tem uma participação do governo federal, e essa articulação, inclusive a fala polêmica de Valdemar da Costa Neto na semana passada sobre a responsabilidade dos presidentes na distribuição dessas emendas, que é algo, enfim, super discutível aí, que está sendo motivo até de discussão na justiça. Mas fato é que Kassab conseguiu construir esse apoio nas prefeituras ao longo do governo Tarcísio. E isso ele tem agora tentado como forma de trazer essa proximidade, a continuidade desse trabalho com as prefeituras, através do apoio dessas prefeituras, que vão votar naturalmente em Tarcísio de Freitas, na sua maioria, dado que o apoio do interior de São Paulo é historicamente de direita, mas não casando com o voto a Flávio Bolsonaro, e sim casando com o voto em Ronaldo Caiado. E aí, mais um elemento do Republicanos é que a Daniela Marques, que foi presidente da Caixa Econômica no governo Bolsonaro, foi a braço direito do Paulo Guedes também no governo Jair Bolsonaro, tem sido trazida ali por Flávio Bolsonaro, mas ela tem justamente o impedimento de ser a vice de Flávio Bolsonaro agora, porque ela é do Republicanos, filiada a Republicanos. Mas nem o Republicanos quer que ela seja a vice, porque não tem a aliança nacional que o Felipe acabou de trazer aqui pra gente. Então, quebra-cabeça muito grande, e Tarcísio, que é do Republicanos, claramente apoiando a candidatura do PL. Então, é um quebra-cabeça gigantesco. São Paulo tem sido esse miolo ali, através de Kassab, Ronaldo Caiado na candidatura nacional e Tarcísio de Freitas no estadual, um embrólio bem grande.
2: Isso porque a gente não desdobrou outros estados que também têm quebra-cabeças para serem resolvidos. E são 9 dias, né? Até 5 de agosto são 9 dias para que eles resolvam esse problema. Ô Bruno Risi, você volta amanhã, né?
4: Com certeza. Amanhã estamos aí para trazer mais detalhes aí, mais bastidores da política.
2: Tá certo, então. São 7 horas e 24 minutos.
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0: Pesquisa BTG Nexus aponta empate técnico entre Lula e Flávio Bolsonaro no segundo turno. Pesquisa quentinha acaba de sair. Nós trazemos aqui para você. O presidente da República do PT tem 47% das intenções de voto contra 43% de Flávio Bolsonaro do PL. Na simulação de primeiro turno, Lula lidera com 42% da preferência do eleitorado, seguido por Flávio Bolsonaro, que soma 33%. A forte polarização entre o petista e o candidato do PL esvazia as opções de terceira via, deixando os demais concorrentes distantes do topo da disputa, de acordo com dados divulgados pela pesquisa BTG Nexus. Agora, nesta manhã, nestas primeiras horas da manhã de segunda-feira.
2: O que mais que nós temos aqui? Ó, o governador de Goiás, Ronaldo Caiado, do PSD, aparece em terceiro lugar com 6%, seguido por Renan Santos, do Missão, 5%, Romeu Zema, do Novo, com 3%. Entre os votos de primeiro turno, os brancos, nulos e os que declararam não votar em nenhum dos nomes, somam 6%, enquanto 2% dos entrevistados não souberam ou preferiram não responder. O levantamento do Instituto Nexus, encomendado pelo Banco BTG Pactual, entrevistou 2.004 eleitores por telefone entre os dias 24 e 26 de julho. De 2026, ou seja, terminou ontem. O nível de confiança da pesquisa, 95%, margem de erro, 2 pontos percentuais.
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2: Bom, o ministro das Relações Exteriores, Mauro Vieira, deve se reunir hoje com o embaixador da Argentina no Brasil. Vamos voltar a falar sobre essa briga, né? Por enquanto diplomática, mas aquela diplomacia meio de quinta série, de oitava série, assim. O Júlio Bittelli foi convocado para prestar esclarecimento sobre a relação entre os dois países após as declarações de Javier Milei. Nós vamos direto a Brasília conversar com o repórter Rafael Felitti. E ele vai trazer mais informações para a gente. Diga, Felitti, muito bom dia para você.
7: Oi, Felipe, oi, Joana. Muito bom dia para vocês. Bom dia para quem nos escuta, para quem nos acompanha aqui no TMC 360. Olha, o governo brasileiro convocou o embaixador do Brasil em Buenos Aires, Júlio Bittelli, para prestar esses esclarecimentos. Na verdade, o termo técnico que eles usam é para prestar consultas ao embaixador, ao chanceler do Brasil, o Mauro Vieira. Porque o que esse termo significa? Porque nessa reunião com o Mauro Vieira, o Júlio Bittelli ele vai precisar trazer esclarecimentos sobre as relações entre Brasil e Argentina, né? Isso sinaliza, quando um país convoca um diplomata dessa forma, isso é um sinal dentro da diplomacia de que o Brasil está claramente insatisfeito com alguma atitude hostil de um outro país. No caso, a atitude do Milei na convenção do PL, de ter atacado o presidente Lula, ter chamado Lula de presidiário e ter chamado o ministro Alexandre de Moraes de lixo careca. Com esse ataque às duas autoridades, o Brasil vai conversar com o seu embaixador para ter essas informações, né? Ouvir os esclarecimentos dele sobre a atitude hostil de Javier Milei. Mas a posição não ficou só no Poder Executivo. O chefe do Supremo Tribunal Federal, o presidente do STF, o ministro Edson Fachin, também se posicionou por meio de nota, né? Saiu em defesa de Alexandre de Moraes, reforçou a autonomia do Poder Judiciário brasileiro e classificou as falas de Milei como desrespeitosas e incompatíveis com a relação entre os dois países, principalmente porque essa fala foi feita em território brasileiro.
0: Relaxa. Valeu, Felitti, obrigada pelas informações. Vamos acompanhar de perto esses desdobramentos. As falas de Javier Milei foram bem cheias de personalidade.
2: Adorei essa definição. Cheia de personalidade.
0: E até quem não entende espanhol entendeu direitinho o recado dele, entendeu direitinho. E não foi só Javier Milei que endossou a campanha de Flávio Bolsonaro. Também teve o primeiro-ministro de Israel, Benjamin Netanyahu, que mandou uma mensagem para quem esteve na convenção de Flávio Bolsonaro. Daqui a pouco a gente fala mais aqui sobre convenções partidárias no TMC 360. 7:29.
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15: Olá, ouvinte TMC, uma excelente segunda-feira. Semana começando com trânsito já bastante intenso nas principais vias do Recife, da região metropolitana. Quem chega do interior pela 232, sai do Curado, vem da 408 em direção ao centro do Recife, encontra lentidão na rodovia federal, desde as imediações do Curado 2 até as proximidades do Hospital Pelópidas Silva. Nesse trecho, a lentidão é reflexo de acidente, obra, mas apesar desse cenário, não há opção de desvio que vale a pena no momento, é reduzir a velocidade e redobrar a atenção, seguindo para o centro, depois da 232 pela Abdias. 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
0: Muito bom dia para você, meu querido ouvinte TMC. Boa semana pra gente. Mais uma segunda-feira começando, mais uma semana se iniciando. Um ótimo dia para você, uma excelente segunda-feira para todo mundo. Muito bom dia. Eu sou Carol Oliveira. Já cheguei aqui na nossa redação para te deixar sempre muito bem informado, muito bem atualizado sobre os principais fatos da capital pernambucana e tudo o que aconteceu nesse fim de semana. E por falar nesse fim de semana, infelizmente, a gente abre a nossa programação local hoje com uma notícia triste. Uma criança morreu após se afogar numa piscina do Parque Aquático Olinda Via Parque, no bairro de Sapucaia, na cidade de Olinda. A vítima foi identificada como Brian Henrique de Souza de Barros, de 7 anos. De acordo com a Polícia Civil, ele foi encontrado desacordado embaixo d'água. O caso aconteceu na tarde do último sábado, no dia 25. Procurado, o Olinda Via Parque informou que, após o ocorrido, decidiu fechar o espaço temporariamente. Conforme a apuração da TV Globo, havia outras crianças na piscina e o garoto foi retirado da água por uma mulher que visitava o parque. Ele chegou a ser levado a uma unidade de pronto atendimento, mas não resistiu. A criança tinha chegado ao parque com a mãe. Segundo testemunhas, havia salva-vidas no local,
20: mas eles não estariam observando a piscina no momento do acidente. Ainda de acordo com os relatos, o acesso à piscina não era restrito para crianças e não havia placas de sinalização com idade e altura mínimas para a utilização do espaço. A família disse também que uma bombeira civil foi até o local onde o garoto estava para prestar os primeiros socorros, mas quando ela chegou, o menino não aparentava ter sinais de vida. A Polícia Civil informou que o caso foi registrado pela 7ª Delegacia Seccional de Olinda como afogamento. Em nota, a corporação afirmou que as diligências seguem em andamento para esclarecer as circunstâncias do caso. Procurado, o Olinda Via Parque informou que lamenta o ocorrido e logo após o acidente foram prestados os primeiros socorros no local. O parque aquático permanecerá temporariamente fechado, ainda sem data de retorno das atividades. O parque manifesta as mais sinceras condolências e solidariedade aos pais, familiares e amigos da vítima. Mantém contato com a família para oferecer apoio, suporte e assistência e está colaborando integralmente com as autoridades competentes para o esclarecimento dos fatos.
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1: 7 horas 38 minutos. 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O tempo foi passando e para muita gente o dinheiro foi indo junto. E aquela meta do ano novo, de juntar dinheiro, parece mais e mais distante. Alelupe! Socorro! Vem aqui, chega logo com uma dica para quem precisa ou reorganizar as finanças.
2: Daqui a pouco, o pessoal não tá nem tirando o pisca-pisca mais do lugar do Natal, né, Joana? Já tá deixando a árvore tudo montada. Tá passando tudo tão rápido, né? Bom dia para você, pro Felipe. Olha, ao longo desses primeiros meses, a gente comentou várias dicas por aqui. Então, vale refrescar a memória. 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Lembrando, então, aqui que a ideia é separar 50% do seu salário para os seus gastos essenciais, 30% para suas compras de lazer, né? 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Sabe onde acontece isso, né? Streams, assinaturas em streams. Eu já saí cortando isso uma vez e eu posso te falar que eu economizei uma graninha com isso, de verdade, viu, gente?
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1: Muito bem, Alelupe. E muito obrigada, não é? Porque hoje nós temos mais aqui uma dica de como reequilibrar as finanças. Amanhã, neste mesmo horário, ele volta com mais dicas salvadoras da pátria. Até amanhã.
2: Até amanhã, dupla. 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Amanhã a gente está de volta, Joana, Felipe. Beijo para vocês.
1: Até.
3: São 7 horas e 42 minutos e nós voltamos a falar sobre as convenções partidárias que começaram a definir rumos oficiais para as eleições de 2026 no Brasil e também algumas interferências externas aqui do nosso vizinho que estava exaltado nesse fim de semana. A nossa convidada a partir de agora é a professora Maria do Socorro Braga, cientista política da Universidade Federal de São Carlos, aqui no estado de São Paulo. Professora, prazer falar com a senhora. Muito bom dia, tudo bem?
4: Bom dia, prazer enorme estar aqui com vocês.
3: Bom, professora, de modo geral, o que a senhora viu nesse fim de semana de convenções, especificamente sobre projetos de Brasil? Porque a gente vê muito projetos de poder, agora projetos de país é uma coisa mais rarefeita, né? A senhora viu alguma coisa?
4: Vi, porque de fato a gente teve convenções muito focadas, né, naquelas questões que, poucas questões, na verdade, substantivas, mas focada numa forma, uma maneira, né, de publicizar, né, quem são os candidatos que, de fato, estão aí tentando concorrer, tentando essa cadeira especialmente da presidência da República, né? E como é uma disputa a mais importante, né? Ainda mais num sistema proporcionalista como o nosso, presidencialista, os discursos, eles sinalizam, de certa maneira, essa visão de país, né? Então, ali nós vimos o discurso, né? Os discursos, na verdade, que foram vários no candidato do Flávio Bolsonaro, por exemplo, né? Com participação, inclusive, né? Do atual presidente da Argentina. Não é trivial um outro presidente de um país participar de uma convenção, mas então esses vários elementos, né, esses vários acontecimentos, especialmente nessa convenção do PL, sinalizam uma visão de país, né? Sinaliza um grupo político bastante organizado, né, defendendo já uma visão sim de país, dado que se trata de uma aliança, né, que não é só Brasil e Argentina, mas ela é transnacional. Então, de certa forma, essa foi a minha visão, né? Realmente marcou muito, né? Essa participação de um outro líder, né? De um outro país aqui. Mas além dessa convenção, nós tivemos também a convenção, várias convenções, mas chama atenção também para a convenção do PSD, né? Da uma chapa puro sangue, né? Do Caiado e do Kassab como vice. Que também expressa uma outra visão de país, né? Os chamo, os considero fazendo parte ali de uma direita tradicional do Brasil, ou centro-direita, né? Que também vem ali defender uma visão oposta, né? Não, por enquanto, pelo menos, está oposta à do Flávio Bolsonaro e à do atual presidente Lula, né? Então, essas duas convenções chamam bastante atenção. A do Caiado realmente falta ainda alianças, né? Ele ainda vai ter que fazer muitas articulações para dar mais carne, força, né? A essa candidatura, mas está se colocando ali como um contraponto a essas duas principais forças dessas eleições.
1: Professora, nós temos entrevistado aqui políticos, inclusive os pré-candidatos, no TMC 360, nas últimas semanas, nos últimos meses, e todos diziam que, à medida em que a eleição fosse se aproximando, o cenário ia mudar, tudo ia mudar. Então, os que estão mais lá atrás nas pesquisas de intenção de voto iam trazer os projetos de governo, como o Felipe disse muito bem, ainda não tivemos isso, mas precisamos ter em algum determinado momento para a gente analisar e falar sobre isso. Muita coisa vai acontecendo que vai mudando o cenário, mas, por exemplo, nós tivemos aqui uma pesquisa BTG Nexus divulgada hoje, que eu quero trazer para a conversa, que mostra todos os números estáveis. Todos os recortes estão estáveis. Nas pesquisas de primeiro e segundo turno, nós temos os números de Lula e Flávio Bolsonaro estáveis, os outros pré-candidatos estáveis. Nós temos uma redução do número de indecisos, as pessoas estão se interessando mais pelas eleições, ok, mas o interesse pela eleição não muda, fica ali de 73% a 76% da população, e os números vão ficando estáveis, inclusive de polarização. Bolsonaristas convictos fica entre 25% e 27%, lulistas convictos entre 21% e 23%, os não polarizados entre 23% e 22%. O cenário está dado, professora, ou ainda temos, de fato, tempo suficiente para que o cenário mude e que entrem aí novos fatores que mudem o que a gente vê que está aqui no tabuleiro para as eleições deste ano?
4: De fato, a gente tem aparentemente uma tendência já dada, né? De uma eleição que pode ser realmente decidida no primeiro turno. Apesar dessa aproximação entre os últimos dois, os maiores, os candidatos com maior expressão, né? Lula e Flávio. Mas eleições, ainda mais essas nacionais, elas têm, a gente tem elementos de curto impacto, né, que podem acontecer até, né, o dia das eleições. A gente está aí em torno, né, quase 2 meses, né, antes das eleições, e nesse período, sim, pode ocorrer. Pode ocorrer algum episódio, algum evento que desestabilize um pouco essas tendências, né, de resolução já no primeiro turno, né? Eu penso que a gente tem quase que uma disputa nesses últimos meses, né, e agora daqui para frente aparentemente é isso, de uma eleição que parece mais segundo turno já, né, e não primeiro turno, justamente por conta dessa aparente estabilidade entre as duas principais forças. Com subidas muito na margem de erro, né? E isso acaba levando a essa impressão. Mas sim, ainda temos tempo, né? Depender das estratégias de campanha, dos eventos que poderão surgir, é ainda possibilidade de haver mudanças, né? Por exemplo, a vice ou vice do Flávio não está definido ainda, né? E outras variáveis aí que podem afetar as preferências
1: A
4: eleitorais,
1: decisão.
4: sim.
1: Tá
4: É
1: certo,
4: isso.
1: professora. Muito obrigada pela entrevista. Nós conversamos com a professora Maria do Socorro Braga, cientista política da Universidade Federal de São Carlos. Até a próxima.
4: Até a próxima, um abraço.
3: Bom, são 7h50. A gente ainda segue falando sobre essas convenções e o processo eleitoral. Isso vai ser um assunto de momento aqui no nosso TMC 360, até as eleições e depois, né? Até as eleições e além. Vamos para Minas Gerais. Partido Novo oficializa hoje a candidatura do ex-governador Romeu Zema à presidência da República. Apesar do avanço, Zema ainda não definiu, pelo menos oficialmente, o nome para vice na chapa do Partido Novo, mas sinaliza um convite ao ex-ministro do STF, Joaquim Barbosa, para a vaga. É isso mesmo? De Belo Horizonte, Júnior de Castro, bom dia para você.
5: É isso mesmo, Felipe. Ótimo dia para você, ótimo dia, Joana. Excelente segunda-feira para todo mundo ligado com a gente aqui na TMC. O Romeu Zema confirmou que pretende sim conversar com o ex-ministro do Supremo Tribunal Federal, Joaquim Barbosa, justamente para convidá-lo aí para ser vice-presidente na chapa. Segundo a assessoria do Romeu Zema, o encontro deve acontecer entre os dias 3 e 7 de agosto no Rio de Janeiro. E a intenção foi reforçada pelo ex-governador aqui de Minas durante um evento do Novo lá no Rio Grande do Sul, quando ele inclusive elogiou a atuação de Joaquim Barbosa no combate à corrupção. Barbosa, que a gente lembra aqui, é mineiro e hoje é filiado ao Democracia Cristã, já havia sinalizado interesse em disputar a presidência. Nas redes sociais, ele afirmou que estuda entrar na corrida ao Palácio do Planalto. E a possível candidatura, inclusive, provocou uma disputa interna no partido, já que o ex-ministro Aldo Rebelo também era apontado aí como pré-candidato. Por enquanto, não há confirmação de Joaquim Barbosa se ele aceita ou não o convite, e a gente reforça aqui a convenção do Partido Novo Nacional, que deve oficializar o Romeu Zema, acontece hoje. A TMC acompanha e traz todas as atualizações aqui durante a nossa programação. Volto com vocês, Joana, Felipe.
1: Vamos agora para o Rio de Janeiro. O PDT realiza hoje o encontro no Rio de Janeiro para oficializar as candidaturas também, enquanto o Republicanos confirma o ex-governador Antony Garotinho para a disputa ao governo do estado. Beatriz Trindade, do Rio, traz mais informações. Bia.
6: Joana, bom dia para você, para o Felipe,
1: Bom
6: para
1: dia.
6: todo mundo que acompanha a gente. Exatamente. O Partido Democrático Trabalhista, então, realiza hoje a convenção estadual aqui do Rio para definir os nomes, né, dos candidatos que vão representar a sigla nas eleições deste ano. Convocado, então, pelo presidente da Comissão Executiva Estadual do PDT, a deputada Marta Rocha, o evento acontece durante a tarde na sede fluminense do partido, a Fundação Leonel Brizola Alberto Pasqualini, aqui no centro da capital fluminense. Na convenção, então, o PDT deve formalizar o apoio à candidatura de Eduardo Paes, do PSD, ao governo do estado. A aliança faz parte de uma ampla coligação ali partidária que também inclui o PT e o MDB. No sábado, a gente lembra que Antony Garotinho foi confirmado como candidato, né, durante uma convenção que aconteceu aqui no Rio, perdão. Ele foi o evento ele também chancelou ali nomes dos ex-prefeitos do Rio, Marcelo Crivella e de Belfor Roxo, Vaguinho, como concorrentes, então, ao Senado. Em meio a essas discussões, então, sobre uma possível aliança nacional entre republicanos e PL, Garotinho afirmou que vai aguardar uma posição oficial do partido sobre o cenário eleitoral, mas ele antecipou para a gente qual é o posicionamento dele. Vamos ouvir.
7: Eu tenho uma posição de aguardar o partido. Mas eu venho já há algum tempo nos meus programas, nos podcasts, colocando a questão de forma clara. Eu não voto no PT. Porém, eu disse a Flávio Bolsonaro que o PL no Rio era impossível votar. Um partido que tem Canela, chefe de milícia em Belfor Roxo, candidato. Cláudio Castro, que era candidato. E Rodrigo Bacelar, era impossível votar.
6: Então, essa definição entre uma eventual aliança, né, entre republicanos e PL ainda depende das negociações nacionais. Enquanto isso, os partidos seguem realizando, então, as convenções estaduais para oficializar as candidaturas e alianças para as eleições. Volto com vocês, Felipe e Joana.
3: Às 7 horas e 55 minutos.
1: Vamos falar de esporte? O final de semana foi recheado de jogos do Brasileirão e o repórter Gustavo Soler traz os destaques da 20ª rodada do campeonato.
8: Muito bom dia para todo mundo que nos acompanha aqui na TMC. Depois dessa 20ª rodada de campeonato brasileiro, onde os dois líderes da competição acabaram tropeçando. O Flamengo no Maracanã ficou no empate por 1-1 contra o São Paulo e chegou aos 38 pontos na tabela de classificação. Já o líder Palmeiras, depois de 56 dias, voltou à sua casa no Nubank Park e perdeu para o Atlético Mineiro por 2-1. O Verdão se manteve na ponta com 44 pontos, mas viu a vantagem para o Flamengo diminuir e um pontinho. Agora o Flamengo está a 6 do líder Palmeiras. E lembrando que o rubro-negro carioca tem um jogo a menos em comparação ao Verdão. Quem aproveitou muito bem, obrigado, este vacilo dos dois primeiros colocados foi o Atlético Paranaense, que venceu o Internacional por 2-0 e chegou a 36 pontos, ocupando a terceira colocação do Campeonato Nacional. Na noite de sábado, Santos e Chapecoense empataram por 2-2 na Vila Belmiro. E muita confusão de bastidor envolvendo o nome de Neymar. De acordo com algumas apurações, o camisa 10 santista teria cobrado de forma exagerada o zagueiro João Ananias e o meio-campista Gabriel Bontempo no vestiário da Vila Belmiro. Neymar alega que isso não aconteceu, que não ofendeu os garotos, mas neste domingo o Neymar se reapresentou no CT Rei Pelé, tomou apenas o café da manhã e depois foi embora, sem autorização do próprio Santos Futebol Clube. Vamos ver agora qual será a postura da diretoria santista e do próprio Neymar nesta segunda-feira. Lembrando que o Santos fez parte do pagamento da dívida que tinha com o Neymar, mas continua devendo mais de 50 milhões de reais para o camisa 10 e capitão do Santos Futebol Clube. O Peixe retorna aos gramados nesta terça-feira para encarar a Universidade Central da Venezuela pela Copa Sul-Americana. No primeiro jogo em Valência, na Venezuela, goleada santista por 4-1. Então, o jogo desta terça-feira, o Santos deve ter um time bem alternativo em campo.
3: São 7 horas e 57 minutos, daqui a pouco tem mais futebol aqui no 360. Vamos trazer alguns destaques do noticiário internacional agora, começando com esse aqui, ó, a guerra entre Estados Unidos e Irã. Não vá ficar entusiasmado, não vá ficar esperançoso ainda, mas teve o segundo dia consecutivo de pausa nos ataques após 13 seguidos de bombardeios norte-americanos e quase 5 meses de conflito. Lembrando que aquele cessar-fogo do meio do mês passado já foi suspenso, já é página da história, né? A interrupção nas ofensivas ocorre após alertas de autoridades dos Estados Unidos de risco, né, no encaminhamento dessa guerra e o nível dos estoques de munição, que é algo que Donald Trump nega, rechaça, né? O Irã respondeu com a suspensão das retaliações, mas o clima, obviamente, continua tenso e, assim, difícil de prever o que vai acontecer nas próximas 24 horas.
1: Teherã criticou a intenção declarada pelo presidente Donald Trump de usar ativos iranianos apreendidos para indenizar prejuízos em navios comerciais. Mediadores de Paquistão e Catar tentam destravar o acordo de paz, aquele acordo de paz. A trégua trouxe um alívio para a economia global. O preço do barril do petróleo Brent despencou quase 5%, cotado a $92. Vamos atualizar essa informação? 7% em relação à última sexta-feira, cotado a $84.69 neste momento. Isso afasta o risco de desabastecimento vindo do Oriente Médio, algo que literalmente sobe e desce nos últimos meses, de acordo com as declarações e as decisões que são tomadas por Donald Trump.
3: Bom, são 7 horas e 59 minutos. Daqui a pouco a gente traz mais destaques do noticiário internacional aqui no 360.
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1: 8 horas da manhã, bem-vindo você que se liga agora na TMC. Este é o TMC 360, está no ar com as principais informações desta segunda-feira, dia 27 de julho de 2026. O fim de semana foi recheado de acontecimentos aqui da política nacional e a gente traz os destaques para você agora. Fernanda Haddad rebate falas de Tarcísio de Freitas em convenção do Partido Liberal de São Paulo, Ricardo Spavoli.
13: A maioria das críticas de Haddad a Tarcísio foram relacionadas às privatizações que aconteceram nos últimos 4 anos e também relacionado ao tarifaço imposto pelos Estados Unidos e à postura de Tarcísio frente a essas tarifas.
3: Lula e Xi Jinping conversam por telefone sobre parcerias estratégicas. Os líderes também abordaram a suposta interferência dos Estados Unidos nas eleições brasileiras.
1: Governo lança hoje o programa Move Brasil Entregadores. O objetivo é facilitar o financiamento de motocicletas e bicicletas para entregadores de aplicativos e mototaxistas.
3: Índice de preço ao consumidor que mede a inflação fica estável na terceira quadrisemana de julho, não é ainda o resultado final do mês, né? Os grupos de alimentação e habitação frearam, avanços.
1: Encomendas internacionais disparam após fim da cobrança da taxa das blusinhas. Após primeiro mês completo sem a incidência da taxação, mais 28 milhões de encomendas foram enviadas ao Brasil. Agora 8:01.
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3: Bom, 8 horas e 3 minutos, a gente vai retomar o assunto preço do barril de petróleo, custo da energia para o mundo, Estados Unidos, Irã, Israel, tudo aquilo que você tem acompanhado desde o fim de fevereiro aqui na nossa programação e no noticiário mundial. Barril do Brent, que é um dos tipos de petróleo, do ponto de vista das cotações internacionais, está cotado agora $84.69. Na semana passada andou acima do teto dos 90, né? E muita gente, depois da suspensão, da quebra daquele cessar-fogo, que foi no meio do mês de junho, entre Estados Unidos e Irã, muita gente disse que esse barril de petróleo, essa cotação, logo ultrapassaria de novo os $100 o barril, né? Por enquanto, não é isso que está acontecendo e a gente volta a conversar aqui no 360 com o professor Adriano Pires, que gentilmente volta a falar conosco. Ele é sócio fundador do Centro Brasileiro de Infraestrutura e Energia. Professor Adriano Pires, é sempre uma satisfação conversar com o senhor. Muito bom dia. E parece que as perguntas são sempre as mesmas, né? Não sei se o senhor sente que as respostas também são muito parecidas por causa dessa instabilidade toda, né, professor?
14: Bom dia a todos. Um prazer falar com vocês hoje pela manhã. O que está acontecendo, eu tenho falado que a gente vive um novo normal, né, no mercado de petróleo, de gás, de fertilizantes, né? Esse novo normal, ele é caracterizado pela oscilação, né? Você vai para mais de 90 dólares semana que vem, chegou a bater os 100 dólares semana que vem. Hoje já está voltando para os 85 dólares, né? Porque os Estados Unidos deixa de atacar nesses últimos dois dias, né? Mas nada garante que essa semana ainda volte acima de 90, dependendo muito das reações dos Estados Unidos e do Irã. Do ponto de vista racional, né, faz todo sentido os Estados Unidos tentar reduzir o preço do barril do petróleo, né? Porque você sabe que vai ter uma eleição americana em novembro, né? E eleição americana, num contexto de petróleo muito caro, eleva a inflação, faz gasolina voltar lá no mercado americano a mais de 4 dólares o galão. Isso é ruim para o presidente Trump, né? Então, desse ponto de vista, o presidente Trump deveria, né, tomar medidas para que esse barril realmente não ultrapasse a casa dos 90 e muito menos a casa dos 100. Mas o problema é que a gente, às vezes, né, vê que não existe muita racionalidade nas decisões do presidente Trump, né? Isso, então, faz com que você tenha muita dificuldade, né, de fazer previsão de preço, né? O fato, né, é que nesse novo normal, como eu falei inicialmente, ele está caracterizado por uma guerra na Rússia e da Ucrânia que não tem fim, já está praticamente com 5 anos de guerra, né? Ali, Rússia é um dos maiores produtores de petróleo, de gás natural, de fertilizantes do mundo. E agora esse conflito do Irã, que os Estados Unidos achavam que resolveria rápido, não está resolvendo. Então, a gente também não sabe quando vai ser o fim desse conflito. Semana passada deu aquela piorada com os hutis tentando fechar lá a entrada do Mar Vermelho para que o petróleo da Arábia Saudita não chegue no mercado consumidor. E também, então, a gente fica achando que quando vai acabar esse conflito, ninguém sabe. Então, o fato também é que nessa região você tem os maiores produtores, grandes produtores de petróleo, de gás natural e fertilizante. Então, a gente vai viver tempos complicados, porque tanto o petróleo, né, quanto gás natural e fertilizantes são fundamentais para movimentar a economia mundial, né? E também mostra, nesse novo normal, como a segurança energética está diretamente ligada à segurança alimentar.
1: Ou seja, professor, essa queda de hoje e a alta, que também foi uma alta significativa na semana passada, são notícias que a gente vai ter com mais recorrência. Algo que entrou de novo, que o professor disse, foi essa questão do conflito dos Houthis ali no Mar Vermelho, que eu queria entender qual é o tamanho

0: subsídio.
1: Joana, é complicado, né? Ali a região do Sutis é importante, porque ali você bloqueia o petróleo da Arábia Saudita, né? Então você tira do mercado algo como 7, 8%, né? Você pensar que no Estreito de Hormuz você tira 25%, um pouco mais, você está falando de você bloquear mais de 30%, né, da produção mundial de petróleo. Então é grave, também é grave porque é um apoio ao Irã, né? Então você pode então ter os Estados Unidos tendo que arrumar outra confusão ali no Iêmen, né, com os Houthis, né? Então isso aí afeta muito o mercado de petróleo, como afetou semana passada, o petróleo chegando a 100 dólares. No caso brasileiro, João, a gente está com o diesel e a gasolina muito defasada do mercado internacional, né? Na semana passada, quando o petróleo chegou então aos 100, o diesel chegou a quase 70% mais barato no Brasil que o mercado internacional, né? E o diesel tem uma particularidade também dentro desse novo normal, que a Rússia parou de exportar diesel, né? Porque algumas refinarias russas foram atacadas por drones ucranianos, e você agora nesse momento, você está na safra, né, de alimentos na Rússia, e a Rússia resolveu guardar o diesel para consumo interno. Isso também está fazendo com que o diesel tenha disparado de preço, né? Até crescido mais do que o próprio barril do petróleo. Isso para o Brasil é muito ruim, porque a gente importa aí quase 30% de diesel e importava, chegou a importar 60%, 65% do diesel russo, e agora nós voltamos a importar diesel americano, que é mais caro. Então, se esse preço fica alto e a defasagem fica do jeito que está, a gente tem dois cenários. O primeiro cenário é que a Petrobras deveria aumentar o preço da gasolina do diesel na refinaria para estimular importações e para reduzir o prejuízo da empresa. O segundo cenário é, se isso não acontecer em função do ano eleitoral, do presidente Lula ficar com medo de perder votos, aí você vai talvez ter que aumentar ainda mais o subsídio, né? Porque o subsídio hoje, mais do que beneficiar o consumidor, ele faz com que a Petrobras tenha menos prejuízo e também acaba incentivando importações até de alguns agentes privados, né? Porque se isso não acontecer, a gente pode caminhar, né, para um cenário de desabastecimento. Então, o cenário é difícil do governo tomar medidas, ainda mais, né, a gente vivendo no Brasil esse ano de eleições.
2: Encerrar, pelo menos da minha parte, professor Adriano, já que o senhor desenhou possíveis cenários, eu queria me aprofundar para fechar, para arrematar a questão do preço final. E aí, não só falando de energia, de combustível, mas toda aquela discussão que a gente sempre tem, né, o frete para o consumidor final e também impacto eventual para o nosso mercado financeiro.
1: Olha, eu acho que o impacto ele existe e vai continuar existindo enquanto a gente estiver nesse novo normal, né? O governo vai tentar segurar com subvenções do jeito que ele está fazendo. Como eu falei, você naquele cenário ele pode até aumentar a subvenção para o diesel, para a própria gasolina. E a gente tem outro problema sério, que é o fertilizante, né? A gente hoje importa de nitrogenados 80%, um pouco mais de 80%, né? Então isso vai refletir também no preço do alimento no Brasil esse ano, né? E ano que vem. Então a gente está numa situação, não é só o Brasil, né? O mundo está vivendo uma situação de inflação alta, né? Isso impede o crescimento econômico, faz taxa de juros continuar muito alta. Então esse novo normal do mercado de petróleo, de gás natural, de fertilizantes, vai realmente dar trabalho, né, aos diferentes governos pelo mundo afora.
0: Professor, muito obrigada pela entrevista. Sempre bom falar com você e ter explicações do que está acontecendo pelo mundo, que tem consequências aqui para a gente. A gente torce para que a próxima conversa seja sobre realmente um cessar-fogo definitivo e como é que a gente vai ter um alívio por aqui e o mundo também. Vamos torcer.
1: Vamos torcer sim, né? Chega de dar notícia ruim, vamos ver se a gente volta a uma normalidade mesmo, né?
0: ao
1: Para não
0: normal,
1: ficar.
2: normal. Velho normal,
0: É o
2: né?
0: velho normal. Até, professor.
1: Bom dia a todos, obrigado pelo convite.
2: Muito obrigado, ótima semana. São 8 horas e 11 minutos agora. Bom, e a história de Javier Milei? Javier Milei brilhou demais nesse fim de semana aqui no Noticiário Nacional, né? Ele veio aqui a São Paulo, como você sabe, participou da convenção do PL, soltou umas faíscas que quase redundaram em incêndios. Mas vamos trazer mais repercussões sobre as palavras do Javier Milei. Candidato ao governo de São Paulo pelo PT, agora candidato, né, Fernando Haddad, criticou as declarações do presidente do país vizinho, ironizou as tentativas de questionar a confiabilidade

0: confiabilidade. É, essa história também é da semana passada, né? Rendeu a confiabilidade das urnas do sistema eleitoral aqui do Brasil. Ricardo Spárvoli, de São Paulo, vai trazer mais para a gente sobre isso. Diga, Spárvoli.
1: A convenção do PT nesse sábado, Felipe, foi recheada de críticas, principalmente endereçadas ao governador do estado de São Paulo, Tarcísio de Freitas, e também ao presidente da Argentina, Javier Milei, como você bem contou. Fernando Haddad chegou a comentar que a aprovação de Milei na Argentina é muito baixa e que o povo argentino está tendo que comer carne de burro. Vamos escutar um trecho da fala do Haddad.
2: O que, que nós estamos disputando? Disputando o que com o Tarcísio? Dá uma medalha para o Milei? Que tem 30% de aprovação e está dando carne de burro para a população da Argentina comer? O que, que nós estamos disputando? A qualidade da urna eletrônica brasileira, que é invejada no mundo inteiro? E esses caras estão até hoje falando da urna eletrônica que deu a vitória para o Bolsonaro em 2018, que deu a vitória para o Tarcísio em 2022. Vem falar de uma proeza do Brasil que é ser invejado na cultura digital.
1: É, vale lembrar que na semana passada o candidato agora à presidência da República, Flávio Bolsonaro, questionou a qualidade das urnas eletrônicas. Agora, no evento de sábado, além de Haddad, Márcio França também discursou, chamar Tarcísio de traíra. Claro, o presidente Lula também deu a sua palavra, falou que a direita e o PL vai usar inteligência artificial para tentar enganar o eleitor. Vale citar também que no sábado, durante a convenção do PL, o partido utilizou inteligência artificial para fazer de Jair, já que ele está tentativo e não pode aparecer nem na mídia e nem nas redes sociais. Volto com você.
3: Tá certo, Ricardo. Valeu. Obrigada pelas informações. Vamos seguir aqui com a nossa reportagem. Continuamos a falar sobre as convenções partidárias que aconteceram no fim de semana em São Paulo, agora com o repórter Marcos de Pato, que acompanhou o evento do PL que lançou Flávio Bolsonaro como candidato à presidência. Marcos, já temos nome cotado para vice, alguma sinalização? Qual foi o recado que ficou para quem acompanhou o evento? Bom dia.
4: Muito bom dia, Joana, Felipe, a todos que acompanham a programação da TMC. Pois é, Flávio Bolsonaro, agora oficializado candidato à presidência da República, chegou ao dia da convenção, né, no último sábado, do PL, sem ainda um nome definido para vice-presidência. Ele chega também sem alianças com outros partidos. Essa é uma tendência de que o PP, União Brasil e também o Republicanos declarem neutralidade na corrida eleitoral pela presidência da República, mas está aberto para que diretórios estaduais façam apoios para aqueles que acharem mais convenientes. Olha, Flávio Bolsonaro está focando em um nome feminino para a vice-presidência. E aí, três nomes eram cotados. Eles são da deputada federal Simone Marqueto, do PP, também da ex-presidente da Caixa Econômica Federal, Daniela Marques, e o da ex-ministra da Agricultura, Tereza Cristina. Mas Tereza Cristina já negou que tenha sido procurada e até que tenha disposição a aceitar um convite. Então agora, os dois nomes mais cotados para a vice-presidência são o de Simone Marqueto e também da Daniela Marques. E lembrando, né, que a escolha de um nome feminino é justamente para reforçar o eleitorado entre as mulheres, já que os índices não são muito bons do Flávio Bolsonaro com o eleitorado feminino. Eu volto com vocês.
0: Tá certo. A data de validade dessa conversa é 5 de agosto, né? Porque 5 de agosto acaba o prazo e aí tem que ser um nome ou outro, não pode ficar sem nome, né?
3: Semana que vem, 5 de agosto.
0: Semana que vem, 9 dias, exatamente. Bom, a gente sai de São Paulo e vai agora para a capital do país falar com o Rodrigo Vicente sobre qual assunto. Deputado federal Lindbergh Farias, do PT, criticou a Convenção Nacional do PL, que oficializou a candidatura do senador Flávio Bolsonaro. Ele classificou o evento como vergonha alheia e afirmou que a cerimônia foi completamente fracassada. Vicente, conta tudo pra gente aí. Muito bom dia para você.
5: Oi, Felipe, Joana, bom dia a vocês, a todos que nos acompanham aqui, excelente segunda-feira. Pois é, logo depois do evento, Lindenberg foi às redes sociais, ele é o vice-líder aqui do governo na Câmara dos Deputados, até ano passado era o líder do governo, é alguém muito ativo nas redes sociais, né? Sempre que há alguma manifestação aí da oposição, principalmente do PL, ele vai às redes sociais, usa muito bem as redes sociais para isso e faz essas críticas aí. Ele fez isso, né? Disse que foi fracassado e, de acordo com ele, esse fracasso tem a ver com o que a gente acabava de ouvir aqui, que é em relação a essas alianças, né? O Progressista já disse que não vai embarcar, ao menos, nessa relação nacional, nessa coligação nacional com o PL. O Ciro Nogueira, presidente do partido, diz que vai ter neutralidade, consequentemente, a União Brasil também vai ter de entrar com essa neutralidade, já que eles formam essa federação, uma grande federação. O partido queria essa aliança para poder ter mais horário de TV, mas a princípio não vai ter. E outra crítica que ele fez foi a questão da vice, né? De que o fracasso se dá aí também, de que chegou ao dia da convenção sem um vice, como vocês lembraram, até o dia 4 agora tem de fazer a escolha, porque até o dia 15 tem de fazer, de agosto, o registro na Justiça Eleitoral e chegar com esses nomes, essas chapas formadas. Bem, ele fez críticas à vinda, inclusive, do presidente argentino, Javier Milei, que fez críticas à Suprema Corte, ao presidente Lula. Enfim, Lindenberg lembrou todas essas questões. E em relação à vice, tem um outro problema, né? A gente acabava de falar do nome de Daniela Marques e Daniela Marques não está sendo aí cotada por vários motivos. Um deles é o próprio Valdemar Costa Neto, que acha que ela não tem voto, né? Ela era presidente da Caixa, não tem uma história política, enfim. E o outro é porque ela é filiada ao Republicanos. E o Republicanos, na mesma linha de Progressista e União Brasil, deve dar neutralidade aí aos seus filiados. Isso porque tem as alianças estaduais. Republicanos é o partido do presidente da Câmara, deputado Hugo Mota, aqui lá na Paraíba. Só para a gente exemplificar essas questões de alianças. Tem o pai que vai concorrer ao Senado e provavelmente vai ter de concorrer ao Senado na Paraíba com uma aliança com o presidente Lula, que tem mais força lá no estado, portanto, dificilmente o partido deve dar esse apoio. Bem, a gente vai acompanhando, porque como vocês disseram, até o dia 4 de agosto tem de estar tudo formado e a gente, claro, vai acompanhar dia a dia como vão ficar essas configurações aí para as eleições. Volto com vocês.
3: E seguimos aqui com a nossa reportagem em Brasília, Lívia Braz, para falar sobre um artigo publicado no jornal norte-americano The Washington Post pelo presidente Lula. Lula que voltou a subir o tom contra o governo dos Estados Unidos em meio à crise provocada pelo tarifaço sobre produtos brasileiros. Começamos o ano com o clima maravilhoso entre presidente Lula e presidente Donald Trump. E à medida em que os meses foram passando, esse clima foi azedando. Conte tudo, Lívia Braz.
6: Oi, Joana, bom dia para você, bom dia para o Felipe. Pois é, Lula disse nesse artigo, mais uma vez, que essas tarifas são injustas e que elas prejudicam não só o Brasil, mas também a economia americana. E enviou um recado direto ao presidente dos Estados Unidos, Donald Trump. Disse o seguinte: que ninguém vai nos derrotar com base em mentiras. Essa foi a frase do presidente Lula nesse artigo. O presidente também disse que existe uma tentativa de interferência na política brasileira e criticou o uso da relação entre os dois países com esses fins eleitorais. Segundo o presidente Lula, o Brasil não vai aceitar essas pressões externas e, se for necessário, vai buscar novos parceiros comerciais. No artigo, o presidente também defendeu o PIX, defendeu as ações de combate ao desmatamento, defendeu também a legislação brasileira para o combate de crimes nas redes sociais, que são pontos que vêm sendo criticados por integrantes do governo norte-americano. Um dia antes da publicação desse artigo, né, lembrando que esse artigo foi publicado ontem, né, na véspera, durante a convenção do PT em São Paulo, o presidente Lula também endureceu o discurso sobre as eleições brasileiras, sem citar diretamente os Estados Unidos diz que quem quiser de fora se meter nas eleições vai acabar apanhando muito, em referência àquela decisão do Itamaraty de negar visto a duas autoridades americanas que pretendiam vir ao Brasil para questionar a integridade das urnas eletrônicas. E aí, de volta a falar sobre o artigo, né, presidente Lula reafirmou que o Brasil está aberto ao diálogo, só que ele destacou que a relação entre os dois países, Brasil e Estados Unidos, deve ser construída com respeito à soberania e baseada também no princípio da reciprocidade.
0: Bom, a Lívia Brás trouxe essas informações de Brasília. Nós continuamos ainda na capital do país, porque enquanto os Estados Unidos seguem com o Big Stick, né, para lembrar de uma expressão bem antiga da diplomacia americana, né, o grande porrete, né, a China continua sendo bastante pragmática. O presidente Lula conversou por telefone ontem com Xi Jinping para discutir o quê? O fortalecimento da parceria entre os dois países. Uma conversa de mais de uma hora. E quem vai falar sobre essa conversa é o nosso Igor Damasceno. Igor, enquanto uns brigam, outros apertam as mãos, né? Bom dia para você.
7: Exatamente isso, viu, Felipe? Bom dia a você também, a Joana. Bom dia a todos que nos acompanham. De acordo com uma nota que foi divulgada pelo Palácio do Planalto, a conversa entre o presidente Lula e Xi Jinping durou cerca de uma hora, foi ontem à noite, e o principal assunto nessa ligação telefônica foi justamente o investimento no multilateralismo. A China, que já é a nossa maior parceira comercial, também tem ali guerras comerciais com os Estados Unidos, assim como o Brasil já começa a sofrer revés dos Estados Unidos no campo comercial. Então, Lula e Xi Jinping debateram a crítica ao unilateralismo e que a abertura de mercado é ali a saída para salvar a economia dos países. O presidente Lula e Xi Jinping também conversaram sobre a parceria entre Mercosul e China, tal qual já temos com a União Europeia, justamente para fortalecer o mercado latino-americano, aliás, sul-americano. Agora, o presidente Lula, ele está defendendo a abertura de mercado por causa das tarifas de 37,5%. Vários produtos brasileiros estão com esse patamar nos Estados Unidos. A nossa economia já deve começar a sofrer algum impacto já nas próximas semanas. O presidente Lula não quer perder tempo, quer a abertura de mercado. Aqueles produtos que podem ser rejeitados pelos norte-americanos por causa dessa sobretaxa devem ser direcionados para outros parceiros comerciais e assim mitigar os efeitos desse tarifaço. Agora, o presidente precisa prestar atenção no seguinte: ele quer a abertura de mercado para diminuir a dependência dos Estados Unidos, mas a China já é o nosso maior parceiro comercial. Se ampliar essa parceria, a curto prazo, tem um efeito positivo. Lula não vai perder tantos produtos, os produtos não vão ficar na prateleira, vão ser vendidos, mas isso vai fazer com que a gente fique na mão da China, aumentando a dependência da China. Não é legal que o nosso país, com tantos parceiros comerciais, fique dependente de apenas um só. A gente foi dependente durante muitos anos dos Estados Unidos e hoje a gente colhe os frutos disso. Não podemos repetir esse erro com a China. Então, a abertura de mercado é, de fato, uma abertura, receber um leque e não ficar na mão de apenas um país. Nesta ligação telefônica, o presidente Lula ainda conversou sobre a guerra na Ucrânia, sobre os conflitos no Oriente Médio. Isso também tem a ver com a parceria comercial. Por quê? Porque não pega bem que um país defenda ou tenha neutralidade em conflitos que hoje já estão passando da hora de acabar. Então, ao defender a paz, Lula também faz um aceno para os demais parceiros comerciais. Eu sou de um país que defende a paz, que defende o diálogo. Façam parceria comigo porque eu sou legal. É mais ou menos nesse sentido que o presidente Lula conversa sobre o fim dos conflitos. Também tem uma pontinha de investimento no campo comercial. Agora, a curto prazo, essa parceria com a China é legal. Tem que tomar cuidado para não ser só dependentes dos chineses.
0: Valeu, Damasceno. A gente volta a conversar sobre esse e outros assuntos aqui no 360. São 8 horas e 26 minutos.
3: Hora de acionarmos o nosso colunista Guilherme Ravache, Tecnologia e Negócios. Ravache, bom dia para você. Como está o mercado neste momento? Nós conversamos agora há pouco com o Adriano Pires, que é especialista em combustíveis, em energia de forma geral, e nos trouxe o panorama dessa queda de 7% no preço do petróleo. Além disso, o que, que temos no mercado internacional? Bom dia.
8: Bom dia, Joana. Bom dia, Felipe. Bom dia a todos e a todas que nos acompanham, né? Pois é, o que acontece é que depois de 3 dias sem bombardeios, ou 3 noites sem bombardeios no Irã, o mercado está animado. Petróleo desabando, o preço do petróleo caindo, e com a queda do preço do petróleo, perspectiva de redução de inflação, custos mais baixos, né? E isso faz com que a bolsa fique animada, né? Bolsa americana, particularmente. A Europa fechou em alta, 0,9%, né? Ou fechou, não, operou em alta, 0,9%, porque as ações de luxo vão bem. O Oriente Médio é um lugar que consome muito luxo. Animou o mercado europeu, ações de luxo subiram. Nos Estados Unidos, a perspectiva de petróleo mais barato, né, custos mais baratos de energia, fez com que tanto o S&P 500 quanto a Nasdaq subissem muito bem. A Nasdaq estava apontando para uma abertura aí acima de 1,5%, bastante forte, e o S&P 500 acima de 1%, assim como o Dow Jones, que é um índice que reúne um número mais limitado de empresas, né? Só que também subindo mais de 1%. Se tudo seguir do jeito que está e a gente tiver uma trégua no Irã, tem boas perspectivas de um mercado positivo essa semana. Investimentos massivos em inteligência artificial sendo confirmados, Nvidia confirmando aí apoio ao investimento que pode chegar a US$500 bilhões realizado pela OpenAI nos Estados Unidos, mas a Nvidia também anunciou aí investimento na Naver, que é uma empresa da Coreia. Então, o AI Trade, aquela aposta na inteligência artificial com grande volume sendo anunciado pela Nvidia e outras empresas, pode animar bastante o mercado. O que pode melar essa semana? Anúncio de Big Techs, né? Anunciam resultado. Se tiver um número aí com perspectiva negativa ou um aumento muito grande de custo, como aconteceu com o Google semana passada, pode ter uma reversão desse cenário. Joana e Felipe.
0: Ao longo do nosso 360, daqui a pouquinho com outros temas. E em instantes aqui no 360, a gente vai falar sobre riscos da inteligência artificial no plano do deepfake. E tivemos um exemplo nesse fim de semana, né, no cenário eleitoral, a partir do vídeo de Jair Bolsonaro, que não era Jair Bolsonaro. A própria inteligência artificial disse: olha, eu não sou quem vocês estão pensando. E aí, o que, que acontece? Daqui a pouquinho, no 360, agora 8 horas e 29 minutos.
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16: De volta por aqui, ouvinte TMC, girando agora por outra rodovia federal, a BR-101, que no sentido Jaboatão dos Guararapes tem movimentação intensa de veículos, desde a cidade universitária até Prazeres, e alguns pontos com lentidão, principalmente entre Bura, passando por Jardim Jordão, até as proximidades do acesso para a estrada da Muribeca. Apesar desse cenário, quem sai da cidade universitária, Várzea, vem de Abreu e Lima, Paulista, ou sai da zona norte do Recife em direção ao litoral Mata Sul do estado, a 101 permanece como a melhor opção de trajeto. 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
20: De volta com o seu noticiário local aqui na nossa programação na TMC Recife, onde você fica sempre muito bem informado, muito bem atualizado sobre tudo o que está acontecendo no estado de Pernambuco. Pré-candidatos pernambucanos marcaram presença na tradicional Missa do Vaqueiro em Serrita neste domingo. O postulante ao governo de Pernambuco, João Campos, do PSB, foi um dos primeiros a chegar à celebração. O socialista estava acompanhado do pré-candidato a vice, Carlos Costa, do Republicanos, Humberto Costa, do PT, e também de Marília Reis, que disputam as vagas ao Senado. Na ocasião, o ex-prefeito do Recife se comprometeu a ampliar o apoio do governo de Pernambuco a esse e a outros eventos similares a partir do ano que vem, caso seja eleito. Enquanto Humberto Costa lembrou dos esforços para fortalecer a celebração por meio de recursos do seu mandato e de parcerias com o governo federal. Ao lado dos aliados, Marília Reis também compartilhou registros da celebração nas redes sociais. A governadora e pré-candidata à reeleição, Raquel Lira, do PSD, no início da tarde, também publicou um vídeo no evento. A vice-governadora Priscila Krause, do PSD, também marcou presença na celebração. Túlio Gadelha, pré-candidato ao Senado, foi outro nome que também compareceu ao evento, mas antes da chegada da governadora. Essas e outras informações, as principais atualizações, você segue acompanhando aqui, ao longo da nossa programação. Continue sempre sintonizado, ligado em tudo da capital pernambucana, da sua região metropolitana, aqui, através da 92.7, da TMC Recife, e também através das nossas redes sociais. A gente está fazendo um trabalho muito bonito no Instagram, para que você fique também muito bem informado com tudo que está acontecendo, as principais notícias e fatos aqui do Recife, você fica sabendo também em primeira mão, em tempo real, através do nosso Instagram, TMC Pernambuco. Então já aproveita e vai seguir a gente lá nas nossas redes sociais também. 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E claro que a gente está esperando por você. Programa de hoje, muita entrevista, notícia, prestação de serviço e, claro, nossa equipe do trânsito sempre atualizando de como é que anda as principais vias e avenidas aqui do Recife. Continue sempre sintonizado.
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3: 8 horas e 37 minutos. O presidente do Supremo Tribunal Federal, o ministro Edson Fachin, criticou as declarações do presidente da Argentina, Javier Milei, contra o ministro Alexandre de Moraes. O argentino chamou Moraes de lixo careca durante a Convenção Nacional do PL, que foi feita em São Paulo. De Brasília, Rafael Felitti tem mais informações. Oi, Felitti.
24: Isso mesmo, Joana. A resposta do presidente do Supremo Tribunal Federal, o ministro Edson Fachin, em nota, veio rapidamente, né? Ele saiu em defesa do ministro Alexandre de Moraes e afirmou que o Supremo Tribunal Federal deplora esse tipo de manifestação que é incompatível com a boa relação entre dois países. Ainda, segundo o ministro Edson Fachin, ele classificou as falas de Milei ao ministro Alexandre de Moraes, a um representante da Suprema Corte Brasileira, como desrespeitosas, né? Até porque ele estava em território brasileiro, né, em um país, em outro país, né, mesmo que a visita de Milei não tenha respeitado todo aquele rito diplomático, acompanhamento, como as visitas ao país costuma acontecer, ele estava em um país vizinho, um país amigo, mas atacou um integrante da Suprema Corte, né? A gente lembra da convenção do PL que oficializou a campanha de Flávio Bolsonaro, a presidência da República no sábado. Milei fez um discurso empolgado e acabou atacando ali o ministro Alexandre de Moraes. Como você disse, Joana, Milei chamou Moraes de lixo careca e também fez ataques ali ao presidente Lula, chamando ele de presidiário. A gente falou mais cedo, inclusive, sobre a posição do governo brasileiro, né, do Ministério das Relações Exteriores, de convocar o embaixador do Brasil na Argentina para que ele preste esclarecimentos para discutir a relação entre os dois países. A gente vai seguir acompanhando essa situação, né? Dos posicionamentos do governo e da Suprema Corte e eventuais respostas ali da campanha de Flávio Bolsonaro, que agora é candidato oficialmente à presidência da República.
0: Muito bem, Rafael Felitti, a gente volta a conversar daqui a pouquinho. A gente segue no assunto convenções partidárias deste fim de semana, especificamente uma convenção, especificamente um personagem albiceleste que roubou a cena aqui no Noticiário Nacional. Fez um baita de um barulho, o Felitti já trouxe aí o que o Milei falou, algumas repercussões, e agora a gente vai trazer na conversa a nossa Daniela Lima para dizer o que está por baixo dessa superfície de quinta série ou de oitava série do Javier Milei fazendo esses elogios fora de casa, né? Aqui no nosso gramado, né, Dani? Bom dia para você.
25: Bom dia, Felipe. Bom dia, Joana. Bom dia para todo mundo que está com a gente aqui na TMC. Pode parecer coisa de criança, de rixa de escolinha, mas o que está por trás disso é muito, muito sério, tá? O Brasil está vendo aí a sua primeira eleição se desdobrar, desde a redemocratização, sobre forte pressão e influência de atores associados à extrema-direita internacional, tá? O Javier Milei, que se autodenomina um anarcocapitalista, promoveu um ato inédito de um presidente da Argentina, maior parceiro comercial do Brasil na América do Sul. O Brasil é o maior parceiro comercial da Argentina na América do Sul, desembarca no nosso país para trazer ofensas de teor inédito, tanto ao presidente da República, que está no exercício do cargo, como ao ministro do Supremo Tribunal Federal, Alexandre de Moraes. Ele vem a ser vice-presidente do Supremo Tribunal Federal, juiz da causa que colocou e encarcerou Jair Messias Bolsonaro e uma série de outros agentes por tentativa de golpe de Estado, mas entendimento validado pela maioria absoluta da primeira turma do Supremo Tribunal Federal e nos casos que foram julgados pelo plenário do Supremo de outros agentes envolvidos na tentativa de golpe, em especial aqueles que estavam em campo também. Então, o que o presidente da Argentina está fazendo é dar cara, rosto a uma ofensiva que não é que tem Lula como último alvo. O alvo é a democracia e a autonomia dos brasileiros para escolherem seu chefe de Estado. Tá? A gente não pode usar a aparição de Milei, um tanto quanto circense, ao estilo dele. É isso que ele fez na Argentina. Show cantando rock pesado, apresentando a irmã, os cachorros mortos como uma espécie, como espécies de conselheiros espirituais. Foi isso que deu certo lá. Mas quando ele vem para cá, exporta esse método, fazendo ofensas ao processo eleitoral brasileiro, ao chefe do Executivo e também à Suprema Corte, porque aí quando tem um ataque a Alexandre de Moraes, e essa é a dificuldade dos agentes da extrema-direita de entenderem, você não está atacando um juiz, você está atacando uma corte. Houve reação do Fachin e houve reação muito forte, inclusive anterior, do ministro Flávio Dino, porque entende-se como um ataque à autonomia da Suprema Corte. Ele está dando rosto a uma ofensiva que tinha também dois enviados do Departamento de Estado dos Estados Unidos tentando entrar no Brasil para fazer questionamentos sobre as eleições, o que o Departamento de Estado, chefiado por Marco Rubio, o braço de Donald Trump para intervenções na América Latina como chefe, esses dois personagens estavam tentando vir para cá, foram alvo de uma reportagem da Marina Dias no Washington Post e tiveram visto barrado pelo Itamaraty antes mesmo que o Post divulgasse o que havia acontecido. Depois de Trump impor dois tarifaços a produtos brasileiros, fazendo alegações que não se amparam em fatos, quando você olha para os dados do comércio internacional, que tem um viés político e que foram celebradas por uma parte da extrema-direita, se não agora, quando já ficou muito feio para pelo menos metade do eleitorado, antes, na primeira lista de sanções. O pano de fundo dessa aparição do Javier Milei é um pano de fundo onde agentes associados à extrema-direita nas Américas se movimentam para pressionar o cenário eleitoral no Brasil. Qual é o efeito prático que isso vai ter para Flávio Bolsonaro? Não se sabe, porque a percepção é que os eleitores de centro, que estão faltando a Flávio Bolsonaro, não se mobilizam ou não se movimentam em torno de figuras como essas que está aí na tela de quem está nos assistindo, ou eu posso narrar aqui para quem está nos ouvindo, é o presidente da Argentina, que promoveu um ajuste duríssimo de contas às custas de parcelas muito expressivas da população que hoje experimentam um empobrecimento brutal numa Argentina ainda sobre muita pressão inflacionária. Esses eleitores de centro olham para esta figura e veem o que ela é. Ela é uma figura extremada na apresentação, no trato e na gestão. Essa figura extremada alenta os corações dos eleitores de centro, que é o que está faltando ao Flávio Bolsonaro? Não se sabe. Para voltar aqui e encerrar o comentário a respeito da convenção do PL, o vídeo da Michelle Bolsonaro, o vídeo do Carlos Bolsonaro, o vídeo de IA do próprio Bolsonaro, mas associados à ausência de outros partidos, mostra que neste momento ainda Flávio não conseguiu conquistar nem aqueles que estão mais perto dele, excluindo o irmão, eu falo aqui da madrasta, ela se faz presente virtualmente, né? Mas ainda deixando um espaço para afastar-se da campanha, se julgar que é necessário novamente. A gente precisa acompanhar com atenção os próximos passos, em especial, e aí eu chamo muita atenção para quem está nos ouvindo, para a resposta do Tribunal Superior Eleitoral, presidido hoje por Nunes Marques, um ministro indicado por Jair Messias Bolsonaro. A defesa do processo eleitoral do Brasil, a defesa da soberania brasileira e, principalmente, a defesa das urnas eletrônicas atacadas por Flávio Bolsonaro numa reunião com embaixadores com base em mentiras, Você pode até fazer um discurso crítico às urnas eletrônicas. Não tem problema nenhum se você quer métodos que sejam mais porosos à interferência humana. Né? Ser afeito a atraso é uma característica ruim, porém aceitável. Mas atacar a urna com base em informação falsa de que elas foram fabricadas pela Venezuela não dá. Isso é mentira. E precisa vir uma resposta clara do Tribunal Superior Eleitoral sobre o risco de a justiça eleitoral também ficar fragilizada diante de uma parcela da população. Não cabe leniência a juiz de processo eleitoral que conhece a infraestrutura e o trabalho do Tribunal Superior Eleitoral. O ministro terá de responder à altura, em especial porque aquele que fez o ataque é um de seus aliados ou aliado daquele que o colocou onde ele está.
0: Ô Dani, vale aqui um anexo rapidinho aqui disso que você trouxe sobre o Milei. Fica a lição de casa. Para quem não leu, ler o Como as Democracias Morrem, né, que é um livrinho muito útil, muito interessante para falar das democracias desmontadas por dentro. Mas essa questão do Milei tem um ponto importante aí que talvez venha de novo da Argentina uma lição para os brasileiros. O povo argentino comprou Javier Milei no começo, a gente sabe das pesquisas, a gente sabe de alguns resultados econômicos. Porém, como lembrou Lionel Messi, né, tem muito argentino que não consegue fechar o mês. E todas as pesquisas, eu fiz um compilado aqui hoje mais cedo, Dani, e não tem nenhuma pesquisa que mostre desaprovação abaixo de 50%. Inclusive tem pesquisa mostrando que a desaprovação a Milei é de 60%. Então o pessoal lá que comprou está meio que descomprando, né, Dani?
25: Exato, exato. Há um questionamento muito forte à efetividade das... O Javier Milei fez um discurso dizendo que o socialismo, né, como ele classifica, vem de uma ideia de igualdade ilusória. É basicamente você cristalizar a ideia de que o sistema funciona para o de cima subir e o de baixo descer, ou no máximo ficar estacionado. Né? Ele produziu um arrocho brutal numa Argentina já em muita dificuldade econômica. A classe média argentina esfarelou. O Milei vendeu a ideia de que acabaria com a dolarização da Argentina. Você que foi a Buenos Aires, eu fui a Buenos Aires no início desse, no Réveillon, na virada de ano, né, de 2025 para 2026. Não acabou a dolarização na Argentina. É falso. As pessoas achavam que ganhavam 1.000 pesos e passariam a ganhar 1.000 dólares. É falso. Entenderam errado. Né? Há uma produção ficcional, eu diria, de resultados primários na economia argentina com base num arrocho brutal em cima dos mais pobres e da classe média, que esfarelou. O Javier Milei teve um teste, aliás, o presidente dos Estados Unidos, Donald Trump, também disse que manteria insumos, investimentos na Argentina só se houvesse maioria para o bloco de Milei, se fosse bem votado, o que aconteceu. Teve um teste, mas agora aguardemos o que vai acontecer na próxima eleição. A economia argentina é muito, muito mais esgarçada do que a nossa, não existe comparação, assim como o tecido eleitoral lá. É uma sociedade muito polarizada há décadas. Né? Esse agente externo ocupou um espaço da oposição ao kirchnerismo, por exemplo, mas produziu resultados brutais para a classe média e para os mais pobres, e em especial também para os aposentados e para a seara do serviço público. O teste de fogo vai ser ali a próxima disputa nacional, a ver o que vai acontecer na Argentina esgarçada. Agora, exportar este como um exemplo, nem os liberais, assim, a meca da economia global liberal, que é Economist, tratou a política de Javier Milei como um fracasso. Eu posso buscar aqui literalmente o que foi que disse, já que eu estou diante do meu computadorzinho, né? A Economist na última edição do Javier Milei, falando que ele está em sérios apuros, enfrenta índices de aprovação em queda em meio a escândalos de corrupção e dificuldades econômicas com inflação em alta. Foi isso o que a meca do liberalismo econômico escreveu sobre o anarcocapitalista Javier Milei.
3: Dani, daqui a pouco a gente volta a falar, quero que você comente a última pesquisa com intenção de voto para a presidência da República. Também tem outros dados importantes que a gente pode repercutir aqui com a Dani. Agora eu vou acionar o Guilherme Ravache para falar justamente sobre o vídeo de Jair Bolsonaro ou não, né? O vídeo
0: do clone. Agora, como é que a gente
3: como
0: classifica?
3: É que a gente fala? Né? Como é que a gente classifica? O vídeo de IA que representa Jair Bolsonaro, mas não foi feito por ele, não sabemos se foi consentido por ele, mas que usa a imagem dele e foi mostrado na convenção do PL no último sábado. Ravache, como é que funciona o risco, as consequências que o uso da tecnologia deepfake, tem para as nossas eleições? Explica para a gente está meio confuso aqui, é muita informação nova.
1: Joana, eu acho que você usou o nome certo, assim, para mim é o deepfake do Bolsonaro, né? É, quando você cria um vídeo usando inteligência artificial para reproduzir de maneira realista algo que não aconteceu, é um deepfake. Então esse vídeo é um deepfake, se a gente tiver que usar uma nomenclatura, é o deepfake do Bolsonaro. É, o fato é que você criar vídeos como esse, até alguns anos atrás, né? Ou melhor, até antes do lançamento da IA generativa, isso aconteceu poucos anos, por quê? Se lançou em 22, né, o ChatGPT, que é uma ferramenta de IA generativa, só que isso levou um tempo até ele ganhar a eficiência que ele tem hoje. Não só o ChatGPT, outras IAs generativas foram surgindo. Antes da IA generativa, para fazer um deepfake, se usava um conjunto de imagens, de vídeos, para tentar reproduzir a imagem de uma pessoa, reproduzir uma voz ou simular a imagem, a voz da pessoa. Com a IA generativa, isso ficou muito mais fácil. O que a IA faz? Ela cria duas redes, né? Uma rede vai tentar criar a imagem e outra rede vai tentar encontrar imperfeições nessa imagem. E essa batalha entre essas duas redes, de grosso modo, vai criar uma imagem nova que é cada vez mais realista. Os truques que a gente usava até alguns meses atrás, né, pedir para quando tinha interação, porque a gente viu esse deepfake aqui do Bolsonaro, né, ele é um vídeo, mas tem deepfake também que é uma pessoa conversando com você que pode fazer uma ligação ou pode fazer mesmo uma videochamada e do outro lado não é a pessoa que você imagina e sim uma IA simulando ser essa pessoa, um deepfake. Então, inclusive eu até sugiro para as pessoas combinar a senha, porque alguém pode ligar dizendo que sequestrou um familiar, alguém próximo. Essa é uma tecnologia muito utilizada por criminosos, é bom que se diga. Crimes dentro de empresas já têm acontecido com frequência, liga alguém pedindo para passar dinheiro. Na outra ponta é uma pessoa, mas com uma IA dando a imagem ou reproduzindo a voz como se fosse daquela pessoa que está sendo simulada ali. Mas voltando aqui para a questão, né, eleitoral, o deepfake ele é um problema no mundo inteiro, Estados Unidos, Reino Unido, onde teve eleição nos últimos meses teve um problema. Por quê? O custo de produzir um deepfake agora ficou muito baixo. Se você vai para a internet, faz buscas, não é tão difícil aprender a fazer. E o comando por texto deixou tudo isso ainda mais fácil, né? Você digita o que quer e a IA vai gerar. De modo prático, o que acontece? Mesmo quando as pessoas sabem que aquele vídeo é um deepfake, particularmente em política, ele é problemático, porque ele ajuda a construir narrativas. Ele reafirma muitas crenças ou ajuda a reforçar crenças que as pessoas já têm. Por isso que a gente viu, por exemplo, na guerra do Irã, Irã e Estados Unidos agora, muita utilização de deepfake. Do lado americano, por exemplo, foram criados deepfakes de mulheres vestidas como se estivessem no campo de batalha, como se estivessem na guerra. Como isso é proibido no Irã, né? Mulheres não servem no exército, isso gera ruído. As pessoas sabem que não é verdade, porque elas não podem servir no exército. Ainda assim, a ideia é construir uma história, construir uma narrativa de que o país está desesperado. Então, mesmo que a pessoa não acredite, ajuda a reforçar essa imagem. Nos Estados Unidos, por exemplo, né, tem um dado interessante aqui, ó. Em 2023, foram 500 mil deepfakes, né? E no ano passado, esse número já saltou para 8 milhões. Então, você foi de 500 mil para 8 milhões de vídeos de deepfake em um período de 2 anos. A tendência é que isso aumente, é problemático, porque, de novo, mesmo que a pessoa não acredite, acaba estimulando sentimentos, né? Faz com que as pessoas se tornem, tendam a engajar com uma história, tendo a engajar com uma narrativa que aquele vídeo traz. Tem vídeo, por exemplo, de candidato como super-herói, candidato como vilão. A gente vai ver isso nas eleições. Tem muita fazenda de criação de deepfake que nem fica no Brasil. É muito, muito difícil fiscalizar isso, né? É muito difícil pegar quem faz. E se você for para páginas de Facebook, Instagram, redes sociais de uma maneira geral, tem muito deepfake. E deepfake que nem é feito no Brasil. A gente sabe que é pedido, o pedido é feito aqui do Brasil porque é político brasileiro, mas tudo isso acontece ou pode acontecer lá fora, dificultando a fiscalização, dificultando o controle desse tipo de conteúdo, que é muito ruim para a democracia. Essa é a realidade, porque gera ruído e a gente se afasta da verdade. Eu acho que esse é o grande problema.
0: Exatamente. E tudo isso que a gente está falando tem implicações criminais, implicações políticas e implicações sociais, né? Sociológicas, podemos dizer assim. O Ravache volta daqui a pouco, a gente muda de página agora e vai falar com Brasília, com o Rodrigo Vicente. Qual que é o assunto do Rodrigo Vicente agora? O governo federal lançando hoje o programa Move Brasil Entregadores e Moto App para entregadores de aplicativo e mototaxistas também. Diga, Rodrigo Vicente, como é que é esse plano aí?
4: Oi, Felipe. Pois é, o programa passa a valer a partir de hoje. É um programa aí destinado a veículos de duas rodas, como você falou, tanto para quem faz entrega quanto para quem faz aí o mototáxi. Bem, para participar do programa é necessário, claro, algumas regras, né? Entre elas, ser profissional de aplicativo ou contratado CLT. Se for de aplicativo, é preciso ter no mínimo 6 meses registrados na plataforma e ter no mínimo 6 entregas. Bem, se for profissional CLT, aqui incluem aí os ciclistas, motofretistas e mototaxistas com contrato CLT, que precisam também ter carteira assinada há 6 meses. Bem, os pedidos devem atender os seguintes critérios no que diz respeito a veículos. Se for aí moto, até de 160 cilindradas, se for bicicletas elétricas de até 1000 watts, ser do tipo flex, porque o programa não vai financiar só veículo a gasolina, precisa ser flex, né? E ser 0 quilômetro, porque também não vai haver o financiamento de veículo usado. O financiamento cobre 100%. Se for homem, quem pede aí esse veículo no programa, a taxa de juros é de 12,5% ao ano. Se for para mulher, é de 11,5% ao ano. O cadastro já pode ser feito a partir de hoje, quando o programa começa a valer, no site gov.br/Move Brasil, tudo junto, lá tem todas as informações, faz o cadastro e a resposta vem em até 5 dias. Lembrando, o site é, portanto, gov.br/Move Brasil, faz o cadastro, em até 5 dias já há a resposta, atendendo a esses critérios que a gente colocou aqui. Volto com vocês.
3: Tá certo, daqui a pouco aqui no TMC 360 vamos destrinchar mais dados da pesquisa BTG Nexus. Agora são 8h59.
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0: Muito bem, 9 horas e 1 minuto, terceira e última hora hoje do nosso TMC 360. Estamos no dia 27 de julho de 2026. Eu, Felipe Bueno, ela, Joana Treptow, trazendo para você informações atualizadas do noticiário. Ministro da Fazenda diz que a situação do Brasil está melhor que a Argentina, que a da Argentina, né? Dario Durigan também chamou Javier Milei de palhaço. Coisa tá indo, né? Tá indo. Após as falas de Milei deste fim de semana.
9: Partido Novo vai ao TSE contra a escola de samba que homenageou Lula. A justificativa é que o desfile da Acadêmicos de Niterói foi propaganda eleitoral antecipada, mas a gente lembra que isso aconteceu no Carnaval, justamente no início do ano.
0: Exatamente, em fevereiro. Hoje o presidente Lula se reúne com o seu homólogo, o presidente da Coreia do Sul. A visita de Lee Jae-myung vai tratar de cooperação em tecnologia, comércio e indústria.
9: A ANAC diz que foi enganada pela Voipass. Investigação aponta que o envio de documentos falsos pela companhia foi um dos fatores para o acidente que causou 62 mortes em agosto de 2024.
0: Campeonato Brasileiro, Palmeiras perdeu para o Atlético Mineiro, São Paulo empatou com o Flamengo, olha só, e teve empate também entre Corinthians e Bahia, agora 9-3.
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9: Daniela Lima já está aqui novamente agora para comentar a pesquisa BTG Nexus, que foi divulgada agora há pouco. Nós trouxemos logo na primeira hora do TMC 360. Dani Lima, chama a atenção a estabilidade em vários dos dados. Quando a gente olha para as curvas que são pesquisadas, você sempre fala para a gente olhar pro antes e pro agora. Depois ainda não temos, né? Pro antes e pro agora. E há uma estabilidade muito grande no primeiro turno, intenção de voto para a presidência da República, segundo turno também. Depois, os indecisos. Teve ali uma redução no número dos indecisos à medida em que a gente foi se aproximando para a eleição, mas o interesse pela eleição praticamente não mudou. E também os grupos que se dizem bolsonaristas convictos, lulistas convictos, estão tudo estável. O que chama aqui a atenção é um número que diz respeito a Ronaldo Caiado, que tem 6% de intenção de voto no primeiro turno. E quando a gente vai para um cenário testado com Ronaldo Caiado no segundo turno, a gente tem um aumento muito grande, que deixa eu pegar aqui o número que eu separei para a gente, se eu não me engano, é de 43% ou algo parecido. Estou aqui com a pesquisa.
25: 45 para Lula.
9: Obrigada, Dani.
25: 45 para Lula e 43 de Ronaldo Caiado. Eles aparecem empatados tecnicamente.
9: Então, o que explica
25: houve aí um destaque,
9: isso?
25: A desvantagem era de quase 10 pontos percentuais. Na última pesquisa BTG Nexus, o Caiado aparecia com 38% antes de 47% das intenções de voto de Luiz Inácio Lula da Silva. Agora eles estão em empate técnico 45 a 43. O que explica esse empuxo? Foi alguma fala do Caiado? Bom, a gente pode até dizer que teve algum tipo de reflexo na demonstração de maior personalidade, digamos assim, do candidato do PSD, que passou a fazer críticas diretas a Flávio Bolsonaro. Ele chegou a chamar o candidato do PL de candidato frango de granja, né? Que tudo chama o papai para resolver, ou seja, alguém que não teria personalidade. Diz que não podia ter uma candidatura de oposição que fosse Kinder Ovo, todo dia com uma surpresinha, né? Porque é uma briga na família, é um tarifaço, é uma crítica de um aliado ao voto feminino. Então, assim, o Caiado vem se posicionando de maneira mais clara como, de fato, uma terceira via, alguém que não é um acessório puro e simples do bolsonarismo e que faz oposição frontal a Luiz Inácio Lula da Silva. Porém, essa digamos, nova atitude nas redes sociais, ela ainda não tem fôlego, estofo, exposição para ter produzido esse resultado. O que explica, Joana, é a identificação de um nome da terceira via como a oposição a Lula numa simulação de segundo turno. O que nos mostra, na verdade, é o tamanho do antilulismo ou do antipetismo. Ele pode chegar a 43% do eleitorado, porque o Flávio e o Caiado pontuam o mesmo número. O mesmo número. Se esse é o teto do antilulismo ou do antipetismo, fica claro que a própria terceira via também não encontrou ainda o espaço para buscar o centro. Esse teste não é só dela, não é só da terceira via, não é só do Flávio, é da própria campanha do presidente da República. O Lula também está testando o teto dele, que é de 48% até agora, né, nas pesquisas. Isso, 48%, 47%, ele vem oscilando, mas ainda não bateu ali na casa dos 50% nos votos totais. É preciso ver como vai acontecer a questão dos votos válidos, porque o que o Lula está buscando é tentar liquidar essa fatura ainda no primeiro.

0: Lula no segundo turno. Ele não vai. As pesquisas mostram que a gente está no mesmo lugar. Opte por alguém que tem espaço para buscar o centro. Esse pode ser um discurso, é um discurso possível para o Caiado. O que também explicita um erro tático do Flávio Bolsonaro de apostar nesses personagens do tipo Javier Milei, como a gente estava falando agora, que mais nicham do que os situam num campo de moderação.
1: Tá certo, Dani. Vamos falar daqui a pouquinho mais sobre esses números. Tem também destaque estadual, corrida eleitoral. E a pesquisa Genial Quest é outra pesquisa. Já já a gente volta a se falar. Vamos falar agora sobre o cenário da direita para a disputa pelo governo de Minas, que ganha um novo capítulo. O senador e pré-candidato à presidência Flávio Bolsonaro defende que o PL lance um candidato próprio ao governo do estado, caso o senador Cleitinho, do Republicanos, decida não disputar a eleição. De BH, Júnior de Castro tem mais informações.
2: A avaliação da direção nacional do Partido Liberal é de que só faria sentido abrir mão da cabeça de chapa ao governo aqui de Minas se Cleitinho, do Republicanos, que aparece bem colocado nas pesquisas, confirmasse a candidatura. Caso contrário, a estratégia é fortalecer o PL em Minas e garantir um palanque para a campanha de Flávio Bolsonaro à presidência. A movimentação acontece em meio às negociações entre partidos de direita no estado. O ex-secretário Marcelo Aro tentava construir uma candidatura de consenso, mas enfrentou resistência de lideranças do PL, que defendem nomes da própria legenda, como o ex-prefeito de Betim, Vittorio Medioli, e o ex-presidente licenciado da FIENG, Flávio Roscoe. Até o momento, Cleitinho ainda não confirmou se vai ser candidato ao governo. O senador vive um momento de luto devido à morte do irmão e ainda não se pronunciou sobre a disputa eleitoral.
3: Muito bem, são 9 horas e 10 minutos.
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3: Bom, ainda sobre eleições, porque a coisa está pegando e vai pegar agora, não tem mais desculpa de Copa do Mundo. E olhe só que o Congresso Nacional está em recesso. Quando voltar, a coisa vai ficar mais pegando fogo ainda. Em declaração na convenção do PT nesse fim de semana, o presidente Lula disse que quem de fora quiser se meter nas eleições brasileiras vai apanhar muito. Essa declaração acontece após o quê? O Ministério de Relações Exteriores ter negado visto a funcionários dos Estados Unidos que viajariam ao Brasil para quê? Alguma missão diplomática? Não, para questionar a integridade das urnas e do sistema eleitoral brasileiro. Vamos acompanhar.
5: Nas eleições brasileiras, já vou avisando logo. Vão apanhar muito aqui nas eleições. Quem vai decidir o destino desse país são 157 milhões de eleitores. Quem vai definir o destino de São Paulo são os eleitores de São Paulo. E por isso o aviso está dado.
1: O porta-voz do Departamento de Estado dos Estados Unidos disse que a missão de diplomatas americanos prevista para o Brasil não tinha o objetivo de interferir nas eleições brasileiras. A manifestação foi divulgada depois do Itamaraty negar os vistos de entrada de dois integrantes da pasta. Em nota enviada por um porta-voz do Departamento de Estado, o governo norte-americano afirmou que a missão seria uma visita de rotina e classificou como mentira sem fundamento a alegação de que a iniciativa buscava desacreditar o sistema eleitoral brasileiro.
3: A verdade nunca saberemos, talvez, mas mais um ruído, provavelmente desnecessário, nas relações entre Estados Unidos e Brasil, numa situação, num momento tão complicado economicamente, comercialmente, né? Bom, vamos dar sequência aqui a toda essa discussão que a gente está tendo sobre convenções deste fim de semana. A gente vai falar especificamente sobre a convenção do PT, com o deputado federal Arlindo Quinalha, deputado federal pelo PT de São Paulo, já conversou algumas vezes conosco, vai nos dar o prazer desse bate-papo agora. Deputado, como vai o senhor? Tudo bem? Muito bom dia.
6: Bom dia, bem obrigado. E é um prazer estar aqui.
3: Prazer é nosso. Deputado, a base de apoio está fechada, o programa para essas eleições está conversando com as bases, tudo encaminhado já?
6: Bem, é um processo, mas, de qualquer maneira, do ponto de vista dos palanques estaduais, que são os desafios, então, o Lula, o presidente Lula,

0: Ele já tem 25 estados com apoios locais, candidatos a governador, e, ao mesmo tempo, aliás, também no Distrito Federal, e, ao mesmo tempo, o programa vem sendo escrito e vem sendo coordenado pelo ex-presidente da Petrobras, o Gabriele, e ele está ouvindo não só a militância, como também, com certeza, outros setores da sociedade, cientistas, acadêmicos, etc., né? Então, está andando bem. Desses 25 candidatos a governador, 10 são do PT. Os demais têm um, acho que tem dois do União Brasil, tem dois do MDB, tem apoiamentos, eu diria, de vários outros partidos. Faz questão de destacar isso. É exatamente porque, por exemplo, o pré-candidato Flávio Bolsonaro, ele não conseguiu apoio de nenhum partido do Centrão até o presente momento. Ele não consegue montar, ele está tentando conseguir uma candidata a vice-presidente na chapa dele. Ele ainda não conseguiu fechar. Então, nesse sentido, nós temos uma campanha mais organizada, com bases já montadas e, portanto, estamos preparados para o processo eleitoral.
1: Queria perguntar, deputado, o que que muda em relação a 2022? O que que o governo ficou devendo e precisa convencer o eleitor que vai entregar?
0: Olha, aí eu particularmente tenho uma avaliação um pouco diferente. É claro que qualquer governo que não cumpra com seus compromissos, ele vai estar mal. Mas no caso do Lula, nós temos a menor taxa de desemprego da história medida, desde 2012. Nós temos a maior massa salarial. Nós temos a inflação sob controle. O PIB está crescendo em média 3%, o que é um feito comparado com qualquer outro presidente da República. Se pegar, por exemplo, na área educacional, os institutos federais, todo o esforço, Minha Casa, Minha Vida, etc. Vamos lá. Então, do ponto de vista de entrega, o governo Lula deve pouco. Sempre é possível melhorar, está se tentando, até porque o maior desafio nosso é a distribuição de renda. O Brasil é um país rico, população grande, grande extensão territorial, e, portanto, mas nós temos aqui o seguinte: nós temos milhões e milhões e milhões que vivem numa vida muito difícil, e tem uma minoria, uma ínfima minoria, que tem muito dinheiro e poder consequência. Então, se for pesquisar o número de milionários no mundo, o Brasil está entre os 20 países com o maior número de milionários. Se a gente for para os bilionários, piora. O Brasil está entre os 10 países com o maior número de bilionários. Enfim, isso a gente não conseguiu ainda. Mas, por exemplo, a questão do imposto de renda. Quem hoje no Brasil ganha até R$ 5.000 não paga mais imposto de renda. Então, isso é um avanço e é distribuição de renda, por isso que eu fiz questão de registrar. O que que eu tenho divergência quanto à entrega? A extrema-direita no Brasil, ela não deu o que apresentar. Nenhum dos seus representantes, nenhum, até os pré-candidatos, não consegue apresentar para a nação brasileira o que é que eles fizeram de fato para o país. Então, eles só fazem disputa ideológica. E, na minha opinião, nós temos que disputar valores com eles. Porque, recentemente, aí, a imprensa noticiou uma alemã que fala muito bem português e encontra aquela deputada federal que usa algo na cabeça que eu sempre achei ridículo. Ela usou do seu bebê para sentar-se à mesa diretiva da Câmara quando impediram que o Mota voltasse. Bom, eu não sabia, aquilo ali é um símbolo nazista. E esta mulher, esta alemã, em altos brados, chamava essa deputada de fascista, de nazista, e dizendo que tinha vergonha. Então, este padrão de disputa, onde não consegue ter proposta, onde não consegue demonstrar o que realizou, eles só fazem campanha atacando os outros. E com aquelas frases mentirosas desde sempre, né? Brasil acima de tudo, Deus acima de todos. Bem, Brasil acima de tudo, com esse vínculo, com esse estímulo ao presidente americano para taxar as exportações brasileiras, sempre soubemos que era mentira. O Flávio falou, eu pedi para que não aplicasse. Bem, ele faz um documento uma ou 2 semanas depois, dizendo, olha, não aplique agora, deixe para aplicar depois com algum governo de boa fé, ou seja, negocie hipoteticamente com ele, que não vai ganhar a eleição, que eu sou mais bonzinho, eu sou mais compreensível com vocês. Antes, ele ofereceu as terras raras brasileiras para os Estados Unidos, etc. Portanto, não tem nada de Brasil acima de tudo. E quando fala Deus acima de todos, me perdoe, mas isso é uma tentativa de usar a crença das pessoas como um privilégio eleitoral para ele. Ele não tem essa condição e, portanto, eles tentam fazer de Deus cabo eleitoral. O que é, na minha opinião, falando de forma bem direta, é um desrespeito com a divindade, é uma tentativa de manipulação e que isso não pode ficar barato. Portanto, eu defendo que a gente entre no debate de valores. Não são solidários, não defendem quem vive mal no nosso país, faz discurso demagógico, a partir, inclusive, de religião, de crença e de igrejas.
2: Deputado, uma última questão, vou pedir concisão, mas é um tema importantíssimo. Daqui a pouco a gente vai ouvir o outro lado, mas é uma pergunta de duas partes. Eu vou me basear na vossa experiência como parlamentar, como congressista. Primeira parte da pergunta: quais serão os alvos da situação do governo que o senhor acredita que a oposição vai mirar nessas próximas semanas? Isso é um ponto. O outro ponto: há analistas muito sérios que dizem que executivo. Tanto faz, o alvo está no legislativo, a importância de formar bancadas fortes, tanto na Câmara como no Senado, agora em 2026. Como é que o senhor enxerga, então, esses dois pontos dessa questão?
0: Não, primeiro que eles vão, como não tem programa, e quando tem programa não aplicam, eles vão, na minha percepção, continuar naquilo que os vem mantendo, com mentiras, com bravatas e com tentar desqualificar, por exemplo, direitos humanos e direitos de bandidos, que todos precisam ficar sabendo é que quando do julgamento do ex-presidente Bolsonaro. E eles então foram para o mundo todo, inclusive na Comissão Interamericana de Direitos Humanos, dizer que no Brasil havia e há uma ditadura judicial. Quando o julgamento foi público, o mundo acompanhou, e, portanto, eles não têm nenhuma razão em dizer que são perseguidos injustamente. Ditadura, quem defende são eles. Esse é um ponto, por exemplo, que eu acho que nós devemos, eu diria, pautar de que maneira? Defesa da democracia. Então, eles, com certeza, vão continuar com a baixaria de sempre. E nós temos que escolher os elementos que o Brasil inteiro e o mundo inteiro são testemunhas. Democracia, distribuição de renda, ou seja, nós vamos, se atacados, responder. E nesse quesito, o Flávio Bolsonaro vai ter que explicar os imóveis que ele ajudou a comprar com dinheiro vivo. Ele não tem explicação para uma relação absolutamente promíscua com o Vorkaro. Pois bem, agora, qual, eu diria, a sua segunda parte, me perdoe, era de.
2: A formação do Congresso, que é de fato, a
0: Obrigado.
2: intenção.
0: Isso. Muito obrigado. Então, a questão do Congresso, todos têm a mesma preocupação. Mas vou dar um exemplo aqui em São Paulo. São Paulo nos surpreende positivamente. Lula está empatado aqui com o Bolsonaro. Quando o Haddad disputou com o Jair Bolsonaro, o Bolsonaro colocou 18 milhões na frente em votos aqui no estado. Quando o Lula disputou, o Lula trouxe para 8 milhões e agora nós estamos empatados. E, ao mesmo tempo, é só ver a chapa do Fernando Haddad, a Tebet, a Marina e o Márcio França. É uma chapa fortíssima. Então, a nossa avaliação é que no Brasil nós vamos aumentar para 80, 90 deputados e também nós vamos aumentar o número de senadores. Agora, não tem quem garante essa previsão, mas eu estou dando uma demonstração Minas nós estamos um pouco na frente, no Rio de Janeiro também estamos empatados, segundo a última pesquisa da Quest. Então, eu acho que nós vamos entrar numa disputa estando bem posicionados. Não significa que já ganhou, porque salto alto nunca ajudou ninguém.
1: Tá certo, deputado. Obrigada pela entrevista, bom trabalho e até a próxima.
0: Até, muito obrigado. Tchau, tchau.
1: E como a TMC sempre traz ponto e contraponto, nós já trazemos o contraponto agora, deputado federal Alberto Fraga, pelo PL no Distrito Federal, está ao vivo aqui com a gente para rebater o que o deputado disse, o deputado PT disse, e também para trazer informações, porque o que importa é também plano de governo, é proposta, é a gente entender o que cada chapa, o que cada partido tem a oferecer. Então, bem-vindo e bom dia, deputado.
3: Bom dia, Joana. Prazer estar aqui com vocês.
1: Queria entender na sua análise, e deixando já o microfone aberto também para rebater o que foi dito agora há pouco com o deputado Arlindo Chinalha, queria entender qual é a sua análise, o balanço que o senhor faz sobre as convenções, a convenção do PL aqui em São Paulo, no sábado, uma convenção que trouxe muita informação, muito fato novo, muito conteúdo para a gente abordar nos jornais, presenças internacionais, algumas polêmicas, como o uso do vídeo de Jair Bolsonaro, que não é o ex-presidente Jair Bolsonaro. Qual é a sua análise?
3: Bom, primeiro eu queria morar no país da propaganda do PT. Quem vê o petista falando, a gente imagina que a gente está em outro país, num outro patamar. Então, é lamentável, ele fala na discussão, mas não tem como haver uma discussão com esse tipo de, vamos dizer assim, de atitude. Falando da convenção, a convenção foi um sucesso. Eu acho que trouxemos pessoas até importantes, como um presidente da República. Agora estão dizendo que é crime. Não vejo nenhum crime que foi cometido. A convenção partidária colocou também panos, né, vamos de uma vez por todas, acabar com esse tititi da briga entre Michele e o Flávio, quando ela aparece num vídeo publicamente e diz que está tudo bem, que desejando sorte e tal. Isso é um assunto de página virada, não temos mais o que ficar falando com relação a essa questão. Os irmãos apareceram lá também, mantiveram o apoio, a presença maciça dos candidatos a governadores, muitos deles com chances reais de eleição, né? E quase todos os candidatos a deputados federais, estaduais, estavam presentes. Então, a convenção foi um sucesso. A convenção ela existe para escolher seus candidatos, né, para decidir se haverá coligação, enfim, tomar decisões internas. E eu acho que foi atendeu, vamos dizer assim, os objetivos planejados pelo presidente nacional do partido, que era fazer uma grande convenção, e foi o que aconteceu no dia 25 com todos os presentes.
2: Deputado Fraga, prazer falar com o senhor. Especificamente sobre o tempo que está se encerrando para definição, acho que imagino que para todos os eleitores e eleitoras, né, seria a questão do vice ou da vice, né? 5 de agosto está aí. Tem algum lado para o qual o vento está soprando ou ainda não há uma definição? Quer dizer, definição, óbvio, só vai haver no fim, mas um caminho que está sendo preferencialmente traçado?
3: Olha, para nós o sonho era ter como vice a Tereza Cristina, né? Mas, infelizmente, até agora, pelo menos eu não sei de nenhum tipo, né, nenhuma pessoa que está nos planos do Flávio, né? A escolha de uma vice passa muito pela decisão do próprio candidato a presidente. Então, eu não sei realmente em que pé está essa situação. Os nomes ventilados aí, eu tenho o que eu ouvi, já ouvi falar em Júlia Zanatta, Bia Kiss, aqui de Brasília, já ouvi falar daquela menina da Caixa Econômica, mas realmente eu, na minha opinião, tem que ser uma escolha muito bem feita, muito bem avaliada, especialmente nós temos que contemplar o Nordeste, que é uma região onde nós temos realmente muita deficiência para ganhar o Lula naquela região, em virtude, né, do Bolsa Família, que são 60 milhões de pessoas que são beneficiadas pelo Bolsa Família. Então, tem que ter alguém daquela região. É o meu pensamento, mas evidentemente que isso passa pela aprovação do, vamos dizer assim, do alto escalão do PL. Então, vamos aguardar.
1: Queria perguntar sobre a participação de Javier Milei, presidente da Argentina, no evento do fim de semana. Como é que esse endosso ajuda a campanha? E também teve participação, ainda que indireta, uma participação mais fria, vamos colocar assim, do primeiro-ministro de Israel, Benjamin Netanyahu. Temos líderes importantes da direita endossando a campanha de Flávio Bolsonaro. Excêntrico, Javier Milei, bastante excêntrico, mas eu queria entender a sua análise e como é que os aliados de Flávio enxergam analisam esse endosso.
3: Olha, eu acho que mostrou prestígio, mostrou densidade política, especialmente a nível internacional. Não é comum, isso eu acho que nunca aconteceu aqui no Brasil, a presença de chefe de Estado estrangeiros aqui no Brasil. Então, mostrou densidade política, mostrou conhecimento, e a esquerda, né, para variar, insatisfeita com esse tipo de articulação ou atitude, já está dizendo que o Milei cometeu crime. Eu vi a legislação, não tem nada de cometer crime. É que eles, quando eles se sentem ameaçados, inventam alguma coisa. Também a presença do primeiro, presença não, a participação do primeiro-ministro de Israel mostra também um bom relacionamento. E a grande verdade, Joana, é que nós temos na América do Sul, como é que fala, meu Deus, a queda da esquerda na América do Sul. Então, nós só temos aí dois países ligados que são de esquerda. Eu não uso a palavra extrema esquerda, isso é uma idiotice que a esquerda colocou. Eu sempre fui de direita. Agora, daí falar que é extrema direita, não cabe. Então, você veja que da América do Sul só tem dois países de esquerda, que é o Brasil e a Venezuela. E olhe lá, Venezuela, não sabemos o que é que vai acontecer. Então, o desespero bate a porta do PT, porque realmente o apoio vai vir, o apoio externo vai vir, porque todo mundo sabe que o Brasil é um país importante na América do Sul, e é claro, é evidente, que o apoio dos americanos, do Trump, dos nossos vizinhos aqui, isso vai incomodar bastante, e eu tenho certeza que isso é benéfico para a nossa vitória em cima do PT.
2: Deputado Fraga, mais uma vez, muito obrigado por conversar conosco aqui na TMC. Um grande abraço e até uma próxima vez. Bom dia.
3: Bom dia, eu que agradeço a oportunidade. Tenham todos um bom trabalho.
2: Agora, 9 horas e 31 minutos. Daqui a pouco a gente fala da rodada do Campeonato Brasileiro deste fim de semana aqui no nosso 360.
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7: Mais uma vez por aqui, ouvinte TMC, falando agora do trânsito na saída de Olinda para o Recife. Fica um alerta, um acidente envolvendo um veículo que colidiu com um imóvel deixa o trânsito um pouco mais lento na Avenida Carlos de Lima Cavalcante, no sentido capital, nas mediações do cruzamento com a Rua Professor Marco Lino Botelho. O veículo ocupa a faixa direita da via, obrigando o motorista a realizar desvio pela faixa esquerda e trazendo certa lentidão. Por enquanto, saindo de Olinda para o Recife, a melhor opção é pegar Dr. José Augusto Moreira. 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

Apesar de os partos serem proibidos em Fernando de Noronha, uma mulher deu à luz no Hospital São Lucas neste domingo. Segundo a administração da ilha, a gestante chegou à unidade de saúde sem informar que estava grávida. Ela já estava em trabalho de parto avançado, o que impediu a transferência para o Recife. O nome da mãe não foi divulgado. O governo não informou quando havia ocorrido o último nascimento de um morador na ilha. Segundo nota divulgada pela administração de Fernando de Noronha, durante o atendimento inicial, a paciente negou a possibilidade de estar grávida. Como havia suspeita de gestação, a equipe médica realizou um exame de beta-HCG que confirmou a gravidez de 41 semanas. O parto foi realizado pela equipe multiprofissional do Hospital São Lucas, seguindo os protocolos de atendimento. A paciente é moradora temporária de Noronha e trabalha em uma pousada. O hospital informou que a mãe e o recém-nascido estão em estado clínico estável e passam bem. Como medida preventiva, o grupamento tático aéreo foi acionado e permanece de sobreaviso para uma possível transferência da mãe e do bebê para uma unidade de referência no Recife, caso a equipe médica considere necessário. Noronha tem apenas um hospital de média complexidade, o Hospital São Lucas. A ilha não possui maternidade nem unidade de terapia intensiva. No último parto registrado em Noronha, o governo de Pernambuco informou que o Ministério da Saúde determina que os partos sejam realizados apenas em maternidades com equipes especializadas. Por isso, as gestantes precisam deixar Noronha quando completam 28 semanas de gravidez. A administração da ilha custeia a hospedagem no continente até o nascimento do bebê. A proibição de partos em Noronha divide opiniões. Moradoras questionam o direito de terem os filhos na ilha. Essas e outras informações, as principais atualizações, você segue acompanhando aqui ao longo da nossa programação. 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
1: Agora, 9 horas e 39 minutos, momento de atualizar o noticiário de economia e infraestrutura no Brasil com informações da agência Infra, que é parceira da TMC. A Associação Brasileira de Distribuidores de Energia Elétrica manifesta preocupação com o cronograma previsto para a abertura do mercado de energia aos consumidores da chamada baixa tensão, que inclui residências e pequenos comércios. Em entrevista à agência Infra, a presidente da entidade, Patrícia Aldi, alerta que o prazo de cerca de um ano é apertado e defende que o setor já está atrasado na definição de regras. Entre gargalos apontados estão a regulamentação do supridor de última instância, que garante o abastecimento caso uma comercializadora de energia venha a falir, por exemplo, e a criação de mecanismos rígidos de monitoramento financeiro do mercado. Distribuidoras estimam investimentos de 260 bilhões de reais no setor até 2030, focados na modernização das redes e enfrentamento de eventos climáticos extremos.
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0: Muito bem, hoje tem estreia na TMC. Tem estreia de programação. Brasília TMC, segunda edição com Ellen Gomes e Francisco Neto. Rodrigo Vicente fala mais do novo jornal da Capital Federal. Conta tudo, Rodrigo. Quero bastidores. Você tá aí para trazer bastidores do Congresso, mas quero bastidores da estreia nova. Estreia nova é bom, né?
1: Ô, Joana. Oi, Joana, pois é, o programa estreia hoje às 5 da tarde, como você falou, com dois craques aqui do nosso time, que é o Felipe Neto e a Ellen Gomes. Eles vão comandar esse programa das 5 às 6 da tarde. Enfim, é fim de dia, é aquele horário em que eles vão atualizar as questões de trânsito, tudo que foi notícia aqui em Brasília e tudo que vai estar repercutindo ainda em todas as regiões aqui do Distrito Federal. Eles vão tratar desses temas direto aqui da sede da TMC em Brasília, na região central de Brasília. Vão comandar esse programa que estreia, como a gente disse hoje. Para quem é daqui de Brasília, vai sintonizar no 100.1, para quem está por fora ou também aqui na região e que quer acompanhar pelo YouTube também, pela forma, enfim, como a gente disse, é Felipe Neto e Ellen Gomes, dois grandes jornalistas aqui do nosso time, que os dois aí vão comandar esse programa. A gente vai ter para eles aqui com certeza.
2: Tá certo, então. A gente volta a conversar com o Rodrigo Vicente daqui a pouquinho, ao longo da programação. Ellen Gomes e Francisco Neto, boa sorte, né? Boa sorte na estreia dessa segunda-feira. E tem estreia também, não só na capital do país, mas na capital fluminense também. Rio TMC, segunda edição, com Jade Marinho e Leonardo Rezende, as principais informações do estado do Rio de Janeiro. Conta pra gente, Beatriz Trindade, fala um pouco dessa estreia.
3: É isso, estreia hoje que a gente amplia a nossa programação aqui no Rio de Janeiro com a estreia do Rio TMC, segunda edição. Esse programa que acontece de segunda a sexta, das 5 da tarde até as 6 horas da tarde. Claro, a apresentação de Jade Marinho e Leonardo Rezende, com muita prestação de serviço aqui na nossa programação. O Carioca fica voltando do trabalho, fica por dentro de todas as novidades que estão acontecendo aqui no Rio de Janeiro. Fica então o nosso convite aqui para o nosso ouvinte. A gente lembra também que hoje é dia de outra novidade com a estreia do Fernando Molina, integrando aqui a equipe de jogos da Maíra Bruno, no nosso portal. E tem que ser a primeira opção.
0: Valeu, então vamos já chamar Fernando Molica. Não temos Fernando Molica? Ah, então vamos fazer o seguinte, vamos conectar Fernando Molica, já que a gente citou. Vamos conectar. Enquanto isso, a gente tem pesquisa Quest para o governo do Rio de Janeiro. Tem liderança de Eduardo Paes. Rafael Alves, do Rio, tem mais informações.
4: O ex-prefeito do Rio, Eduardo Paes, do PSD, aparece na liderança da corrida pelo Palácio Guanabara com 38% das intenções de voto, seguido por Douglas Ruas, do PL, e Antônio Garotinho, do Republicanos, ambos com 10%. Os números fazem parte da primeira pesquisa Genial Quest sobre a disputa pelo governo do Rio de Janeiro após o início do calendário eleitoral. O levantamento mostra ainda que o William Cirino, do PSOL, tem 2% das intenções. Na sequência, aparecem André Marinho, do Novo, Coronel Busnello, do Missão, Ciro Garcia, do PSTU, Juliette Pantoja, da UFE, e o Wilson Fitz, do DC, todos com 1%. Luan Monteiro, do PCO, não pontuou. Os indecisos são de 19%, enquanto 16% afirmaram que pretendem votar em branco, anular o voto ou não comparecer às urnas. A pesquisa tem margem de erro de 3 pontos percentuais para mais ou para menos, nível de confiança de 95%. A Quest também simulou 2 cenários, sem a candidatura de Antônio Garotinho. Nessas duas possibilidades, Eduardo Paes sobe para 42% das intenções de voto, enquanto Douglas Ruas alcança 11%. Os demais candidatos vai entre 1% e 2%.
2: Bom, do Rio de Janeiro agora para o estado do Paraná, Sérgio Moro, do PL, está liderando todos os cenários de primeiro turno para o governo estadual, segundo uma nova pesquisa Quest. O Leonardo Gomes, de Curitiba, tem a informação para você.
5: O senador e ex-juiz federal lidera em todos os cenários em que é testado pela Genial Quest. No principal deles, para primeiro turno, Sérgio Moro aparece com 39% das intenções de voto, seguido por Requião Filho, do PDT, com 18%, O ex-prefeito de Curitiba, Rafael Greca, do MDB, aparece com 12%. Já o deputado federal, Sandro Alex, candidato do atual governador Ratinho Júnior, aparece com 7%. Luiz França e Tony Garcia, do DC, atingiram 1%. Os indecisos somaram 15% e branco, nulo ou não vai votar, 7%. A Quest ainda testou cenários de segundo turno, 6 cenários ao todo, em boa parte deles com a presença de Sérgio Moro, onde ele lidera no confronto direto entre 47% a 50% das intenções de voto em um possível segundo turno, em um confronto direto com Requião Filho, que aparece com 29%, Rafael Greca com 25% e Sandro Alex com 18% em um hipotético segundo turno nestes cenários. Além disso, a Genial Quest mediu o nível de rejeição dos candidatos até então. Requião Filho lidera com 47% dos entrevistados que afirmaram conhecê-lo e que não irão votá-lo. Sérgio Moro, que lidera em praticamente todos os cenários, aparece em segundo lugar entre os mais rejeitados, com 34%.
2: Bom, a TMC inicia uma nova fase na cobertura das eleições 2026. A partir desta semana, a gente passa a contar com pesquisa eleitoral própria, é isso aí, realizada em parceria com o Instituto Alfa, um dos mais respeitados do país. A estreia tem data. A primeira pesquisa será divulgada na sexta-feira, dia 31, marcando oficialmente o início da grande cobertura eleitoral da nossa TMC. Além das pesquisas, você vai acompanhar debates, sabatinas exclusivas, entrevistas e a cobertura diária da corrida pela presidência da República, pelos governos estaduais e, óbvio, também pelo Congresso Nacional, porque, afinal de contas, elegemos também deputados federais e senadores em qualquer lugar que a TMC estiver presente. 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TMC Eleições 2026, a informação que toda escolha merece, agora 9 horas e 48 minutos.
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0: As convenções partidárias realizadas neste final de semana mostraram um isolamento estadual de Flávio Bolsonaro, mas também resiliência na campanha que aparece perto de Lula nas pesquisas. Assunto para o nosso novo colunista de política do Rio de Janeiro, Fernando Molica. Bom dia, bem-vindo, Molica.
7: Obrigado, Joana, Felipe. Bom dia a todos os ouvintes. É um grande prazer estar aqui na TMC. É um momento muito especial na minha carreira e espero corresponder, espero ter esse diálogo produtivo com vocês, com os ouvintes. Vamos lá.
0: Vamos lá, Molica, conta pra gente. Nós temos aqui dois aspectos que podemos falar, que é um sobre Flávio Bolsonaro no isolamento estadual e nós temos também aí Eduardo Paes, que tenta resolver a eleição no primeiro turno, não é mesmo?
7: A situação do Flávio Bolsonaro, né, do senador Flávio Bolsonaro, é muito interessante. Mas diria até que bem acompanhado por si mesmo, porque até agora não há nenhum outro candidato do Keita que ameace a situação de Flávio Bolsonaro, pelo menos no primeiro turno. Então ele fica numa situação tranquila em relação a isso, beneficiado, claro, pela polarização do país. Pelo visto, mais uma vez, teremos uma eleição em que boa parte do eleitorado não vai votar no seu candidato preferido, mas vai votar para impedir a vitória daquele outro candidato que ele, eleitor, não gosta, que ele detesta. Então isso favorece muito a situação de Flávio Bolsonaro, que infelizmente para ele chegou sozinho. Ele está sem o apoio de partidos que seriam ali do campo da direita, do centrão, basicamente, né? Os republicanos, o MDB, o União Brasil. Esses partidos resistem em dar apoio a Flávio Bolsonaro, até porque eles sabem que estarão no futuro governo, qualquer que seja o futuro governo. É uma dificuldade, isso compromete até mesmo para Flávio Bolsonaro definir o nome da vice, o nome do vice. Como ele prefere, porque seria um candidato ou uma candidata de outro partido. Então, isso para o Flávio Bolsonaro é bem delicado. Já que no Rio a situação é outra. O Eduardo Paes está bem na frente, Essa interinidade no governo do Rio, do desembargador Ricardo Couto, atrapalha muito a vida do Douglas Ruas, o candidato do PL, que contava com a possibilidade dele, ou do grupo político dele, estarem no governo, e isso complica a situação. A oposição, ou melhor, a ex-situação, que não é agora, não é exatamente oposição, tudo no Rio é meio complicado, contava com essa lógica de ter a máquina na mão. E tem a grande novidade, que é a presença do Antony Garotinho, que já parece bem colocado nessa primeira pesquisa, né?
0: Tá certo, Mollica. A gente volta a se falar?
7: Não, claro, vamos a partir agora, todos os dias. E só para complementar, já que eu falei no Garotinho, tem um dado interessante, né? O Garotinho faz o papel preferido dele no universo da política, que é confundir. O Garotinho, ele tem uma origem no PT. Originalmente ele era do PT de Campos, depois migrou para o PDT, passou pelo PSB, foi candidato a presidente da República pelo PSB, portanto, à esquerda no espectro político, depois deu uma guinada mais para a direita e hoje ele corre no lado Garotinho. Ele basicamente representa a si próprio, mas ele é uma pessoa com um recall importante, ele é muito conhecido pela população mineira, amado e odiado, e ele entra aí principalmente no eleitorado do PL, até por ser evangélico. Então isso é um elemento novo que essa pesquisa traz e vai ser bem interessante acompanhar os desdobramentos disso.
2: Isso é a cara da política brasileira, um candidato ou um pré-candidato, enfim, um elemento da política que desaparece um pouquinho, volta com outra cara, desaparece mais um pouco, volta com outra cara.
0: Outra roupagem.
2: Não, tá um pouquinho diferente, né? Repara no visual, assim. Mollica, amanhã, depois, porque é de segunda a sexta-feira, às 9h40, aqui no nosso 360. Seja bem-vindo mais uma vez, um abração para você, boa semana.
0: Bem-vindo.
7: Muito obrigado, boa semana para todos nós, para os ouvintes, para todos nós. Até amanhã.
0: Até amanhã.
2: 9h53 agora. O 10 do futebol, Éder Luiz.
0: Ele está aqui entre nós, Éder Luiz, ao vivo e a cores no nosso estúdio. Bom dia, 10.
8: Bom dia, Joana. Bom dia, Felipe. Salve. Rodada no Campeonato Brasileiro no final de semana foi muito equilibrada. Nós tivemos 10 partidas entre sábado e domingo. E 6 empates. Apenas 4 equipes conseguiram vitória, Joana e Felipe. O Atlético Paranaense, que conseguiu um grande resultado contra o Internacional, partida disputada no sábado. O Leozinho e o Viveiros marcando gols importantes para o time do Atlético, que está colando aí em Flamengo e Palmeiras. Nós tivemos a vitória do Atlético Mineiro, o Remo e o Botafogo vencendo. O Palmeiras perdeu uma grande oportunidade. O campeonato vai mostrando aí que liderança não se sustenta só com camisa pesada, mas, sobretudo, com capacidade de reação. E foi o que não teve o time do Palmeiras contra o Atlético Mineiro, foi o que não teve o Flamengo diante do São Paulo no Maracanã. O Flamengo vencia por 1-0, o gol do Léo Pereira, cedeu empate ao São Paulo, gol do Calleri, belíssimo gol de cabeça do Calleri, que voltou a marcar para o time tricolor. E depois o Palmeiras, que teve uma falha absurda do Carlos Miguel, coisa impressionante, imperdoável. Ele deu a chance.
2: Não entendi, Éder.
8: Não deu. Não foi uma assistência, né, Felipe? Ele praticamente deu uma assistência.
2: É um pivô, né?
8: Deu uma manchete ali para o Vitor Hugo fazer o gol do Atlético Mineiro. Uma vitória importante para o Atlético. O Eduardo Domingos vai fazer um bom trabalho. É uma segunda vitória que ele consegue para o Atlético Mineiro. Importante esse resultado para o Galo. Mas o Palmeiras perdeu uma grande oportunidade, né? Teve o gol do Felipe Anderson, mas aí o Igor Gomes marcando o gol da vitória do Atlético Mineiro. O Atlético sobe no campeonato, o Cruzeiro perdeu em casa para o Botafogo, mas o Palmeiras vê a sua distância em relação ao Flamengo diminuir. Era de 7, agora passou de ser 6 pontos. Lembrando que o Flamengo ainda terá uma partida para ser disputada contra o Mirassol. Esse resultado pode diminuir essa diferença até para 2 pontos. Então o campeonato vai ficando cada vez mais embolado, mais difícil. O Palmeiras ainda continua na liderança, 44 pontos. Mas e o Flamengo agora chegar a 38 pontos? E os dois jogam fora no meio de semana. O Palmeiras vai enfrentar o Vitória lá no Barradão, enquanto a equipe do Flamengo vai visitar o Internacional, que também passa por uma fase terrível. Aliás, os dois representantes do Rio Grande do Sul, lá embaixo, bem perto da zona do rebaixamento. Os resultados do fim de semana, a vitória do Atlético, 2-0 no Inter. Santos empatando com a Chapecoense, o clima na Vila Belmiro horrível. Vasco da Gama perdendo uma grande chance de fazer resultado contra o Mirassol, que com esse empate chegou a 20 pontos e vai sonhando ali em brigar para sair da zona do rebaixamento. A vitória do Botafogo fora de casa contra o Cruzeiro, o empate 1-1 Bahia e Corinthians. O Corinthians que saiu na frente, mas abdicou do jogo no segundo tempo, deu chance para a equipe do Bahia. O Bragantino empatando com o Coritiba, o empate Grêmio e Fluminense 1-1, o empate Flamengo e São Paulo, a vitória do Remo 2-0 contra o Vitória e ainda o Atlético Mineiro derrotando o Palmeiras pelo placar de 2-1. Os resultados do final de semana dessa 20ª rodada do Campeonato Brasileiro. Meio de semana tem mais.
2: E como sempre, né, tem sido uma norma quase, né, Eder? Tem mais gente brigando lá embaixo do que lá em cima, né?
8: Você vê que a diferença é muito pequena, né? E você tem quatro equipes aí que estão lutando para tentar fugir do Vasco da Gama, que é o primeiro clube na zona do rebaixamento. O Vasco tem 21 pontos, mas ele olha um pouquinho para cima ali. Tem o Santos, que está vivendo uma fase terrível, empatou em casa contra o Lanterna do Campeonato Brasileiro.
2: Chegou a tomar virada, né? Chegou a tomar virada e depois
8: chegou
2: achou
8: a tomar virada, né? Uhum. E não foi. O Neymar entrou, acabou fazendo um belo gol, né? Foi decisivo para o time do Santos na tentativa de chegar no empate. Mas a situação na Vila Belmiro realmente está difícil. E a luta contra o rebaixamento e a luta para saber quem vai ser o campeão do Brasil esse ano vai demorar um pouquinho mais, até porque o Atlético Paranaense vem com tudo aí, hein? Tá chegando lá.
2: Ô, Eder, um grande abraço para você e ótima semana. A gente volta a se falar.
8: Estaremos juntos. Quarta e quinta tem Campeonato Brasileiro. Próximo final de semana tem Copa do Brasil, viu, Joana? Mata-matas decisivos aí, jogos empolgantes pela frente.
0: Emoção não falta. Valeu, Eder.
8: Um abraço para vocês. Ótima semana.
2: Valeu.
0: Agora são 9 horas e 58 minutos. Felipe, como está a nossa enquete?
2: Vamos falar da nossa enquete. A pergunta, né, se você não sabe, como o Brasil deveria reagir às ofensas de Milei a Lula e Moraes, né? Tem quatro possibilidades de resposta. Convocar embaixador foi suficiente. Deveria ter retaliação mais dura. O governo deveria ignorar. E depende de como a Argentina reagir. Bom, a pergunta, aliás, a resposta que... Hoje nós tivemos um empate na segunda posição, mas vamos lá. Quem ganhou? Sim, deveria ter retaliação mais dura, 38%. E aí, na sequência, o empate. Convocar o embaixador foi suficiente, o governo deveria ignorar, 25% cada uma. E lá embaixo, na última posição, depende de como a Argentina reagir, 12%. Amanhã tem mais uma enquete para você.
0: Muito bem, obrigada pela companhia. TMC 360 todos os dias no ar, das 7 às 10 horas da manhã.
2: Tchau.
0: Tchau.
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0: bom dia. Bom dia para você que está aqui na TMC 92.7. Eu sou o Júlio Andrade, começando agora mais uma edição local do Pernambuco TMC. Eu digo edição local, né? Porque você estava até agora escutando as notícias do Brasil e do mundo no TMC 360, na apresentação do Felipe Bueno, da Joana Trepton, junto com todos os colunistas. E aí agora a gente chega com informações locais, a gente abre a janela para as notícias aqui do Recife, as notícias da região metropolitana. Nós vamos juntos nesta próxima hora com os principais fatos, as informações do trânsito, também com as nossas entrevistas. E aí eu já adianto o assunto de uma das nossas entrevistas. Daqui a pouquinho a gente vai falar sobre economia. Como deve ser o cenário, né, da economia para este segundo semestre do ano? Até porque teremos eleições, né? O que é que muda com a economia? Qual que é a expectativa para os próximos meses? Também a gente fala um pouco sobre o tarifaço, né, imposto pelos Estados Unidos, né, toda essa polêmica. Então, daqui a pouquinho, a gente vai conversar sobre este assunto e tem muito mais. Programa apenas começando. Hoje é segunda-feira, dia 27 de julho. Segunda-feira, 27 de julho de 2026. Nós vamos juntos aqui na TMC em 92.7. Você também pode nos escutar através da internet, através dos aplicativos. Também pode ficar muito bem informado através do nosso Instagram, que daqui a pouquinho nós vamos reforçar. Portanto, esse é o nosso compromisso, sempre deixar você muito bem informado, muito bem informada. Vamos juntos no ar, Pernambuco TMC, primeira edição.
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0: Carol Oliveira, a nossa repórter, também, claro, aqui comigo, e vai, tem essa missão, vai deixar você sempre muito bem informado. Carol, seja muito bem-vinda, muito bom dia, boa semana para todos.
2: Bom dia, Júlio, bom dia para você, nosso ouvinte TMC, que está sempre sintonizado na nossa programação. A Polícia Civil investiga o caso do menino de 7 anos de idade que morreu afogado em um parque aquático localizado no bairro de Sapucaia, em Olinda, aqui no Grande Recife. A vítima, Brian Henrique de Souza de Barros, foi enterrado neste último domingo, no cemitério de Santo Amaro, na região central da capital pernambucana. De acordo com a corporação, a criança foi encontrada desacordada dentro de uma piscina e, apesar de ter sido imediatamente socorrida, não resistiu e foi a óbito em uma unidade de pronto atendimento. O caso aconteceu na tarde desse último sábado, no dia 25, no Olinda Via Parque. Parentes do menino relataram que não havia salva-vidas nem sinalização para indicar profundidade e restringir o acesso de crianças à piscina. Em nota, o Olinda Via Parque disse que vai permanecer temporariamente fechado, ainda sem previsão para o retorno das atividades, e que mantém um contato com a família para oferecer apoio, suporte e assistência, e que está colaborando integralmente com as autoridades para o esclarecimento dos fatos. Mais uma vez, toda a equipe da TMC Recife presta nossa solidariedade nesse momento tão difícil à família desse garoto.
0: É isso, Carol. E, claro, né, tudo tem que ser verificado, polícia investiga o caso, o posicionamento aí do parque foi esse, mas, enfim, não é? É algo que precisa ser muito bem esclarecido, né? E tem essa questão do guarda-vidas que estaria lá, do salva-vidas, enfim, mas na hora ali não estava no local, enfim, o porquê que isso aconteceu. Então, infelizmente, é uma tragédia, né? Uma criança que estava ali se divertindo e acontece este fato, né? Repito, essa tragédia. Então, a nossa solidariedade, mas a gente vai ficar cobrando, né? A gente vai ficar acompanhando, monitorando toda essa questão das investigações. É importante para que outros casos não aconteçam, né? Infelizmente aconteceu, claro, né? Ninguém queria que isso acontecesse, mas a gente tem que, principalmente a partir desse fato lamentável, fazer com que outros não aconteçam. São 10 da manhã, 8 minutos na capital pernambucana.
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0: Vamos a partir de agora também monitorar o trânsito, saber como é que estão as ruas e avenidas aqui na capital pernambucana. Vamos lá, informações do trânsito com o Vinícius Calado, que chega a partir de agora. Vinícius, seja muito bem-vindo, muito bom dia para você. Já passa as informações do trânsito para a gente.
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1: Muito obrigado, Vinícius Calado, e daqui a pouquinho eu já te chamo novamente. Agora 10:09.
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1: Vamos lá, mais informações, Carol.
4: O Ministério do Trabalho e Emprego publicou uma portaria que regulamenta o funcionamento do comércio nos feriados. A partir de agora, as empresas do setor só poderão abrir nessas datas se houver autorização prevista em convenção coletiva, firmada entre os sindicatos patronal e dos trabalhadores. Com a mudança, deixa de ser permitido que o funcionamento em feriados seja definido apenas por acordo individual entre empregador e funcionário, mas não altera as regras para os trabalhos aos domingos. A portaria prevê exceções para atividades consideradas essenciais ou de interesse público. Entre elas estão farmácias, padarias, postos de combustíveis, hotéis, restaurantes, bares, salões de beleza, funerárias, feiras livres e lavanderias, que continuam autorizadas a funcionar nos feriados sem a necessidade de convenção coletiva. Os trabalhadores dessas atividades mantêm o direito ao pagamento em dobro pelas horas trabalhadas no feriado ou a concessão de uma folga compensatória, conforme previsto na legislação trabalhista. Júlio.
1: Obrigado, Carol. 10:11 na capital pernambucana.
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1: Vamos lá, informações relacionadas a eleições, né? Eleições que acontecem em outubro e a partir, né? Já de agora, desde a semana passada, já disse isso na semana passada, cada vez mais a gente vai trazer informações, notícias sobre eleições, né? Teremos no próximo sábado e domingo convenções importantes, sábado e domingo, tá? A gente tá falando da convenção da governadora Raquel Lira, que vai, né, ser candidata, e também do ex-prefeito do Recife, João Campos, que também vai concorrer ao cargo de governador do estado. Então, as convenções já começaram, já estão autorizadas, mas essas duas, as principais, acontecerão muito em breve, né, muito em breve aqui na capital pernambucana. Mas o PP, PSTU e Democrata lançaram candidatos ao governo de Pernambuco. E aí a gente, claro, abre espaço aqui para todos os partidos. Por isso, a gente traz agora essas informações. Os partidos Unidade Popular, UP, Partido Socialista dos Trabalhadores Unificados, PSTU, e Democrata oficializaram suas candidaturas ao governo de Pernambuco. As definições ocorreram durante as convenções partidárias realizadas no Recife. A UP confirmou a candidatura de Camila Falcão para disputar o governo estadual. O partido terá como candidato a vice-governador Marcelo Pessoa. Para o Senado, a legenda aprovou os nomes de Samuel Timóteo e Gorete Bitu. Enquanto PSTU homologou o nome de Guilherme Fonseca na disputa do Palácio do Campo das Princesas. A chapa, formada sem coligações partidárias, traz a servidora pública e militante da saúde Valéria Félix como candidata a vice-governadora. Para o Senado, o partido apresentou a candidatura do professor José Mariano. O Democrata também definiu sua chapa majoritária em Pernambuco. Para o pleito, não é? Foi escolhido Jeremias Cosmo, mais conhecido como professor Jeremias, como candidato ao governo. Gilvan Costa para o Senado, sendo Simeia Carvalho a segunda suplente. Os nomes para vice-governador e primeiro suplente ainda serão definidos. Camila Falcão é fundadora e vice-presidente estadual da UP, historiadora e professora popular, coordenadora do Movimento de Mulheres Olga Menário e a candidata atua em pautas voltadas ao combate à opressão patriarcal, à moradia e igualdade social. Técnico em Telecomunicações e pesquisador do Instituto Latino-Americano dos Estudos Socioeconômicos, Guilherme Fonseca, iniciou na Universidade Federal de Pernambuco

0: Pernambuco. Participou da fundação do PT em Pernambuco e da Central Única dos Trabalhadores, rompendo posteriormente para auxiliar na criação do PSTU. Bom, Jeremias Cosmo é professor da rede estadual desde 2008, funcionário do Banco do Brasil, formado em contabilidade e licenciatura em letras, ingressou no movimento sindical bancário, exercendo atualmente seu terceiro mandato como diretor da categoria. Em 2018, disputou as eleições para deputado estadual pelo PSOL. Em 2020, no PP, concorreu a vereador. Em 24, foi candidato a vice-prefeito do município de Ribeirão, na Mata Sul. Então, a gente trazendo aí informações sobre, né, as convenções dos partidos, o PPSTU e Democrata. E aí, claro, a gente continua acompanhando todas as informações relacionadas às eleições. 10 da manhã, 15 minutos, na capital pernambucana.
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0: São 10h15, vamos com mais uma informação do trânsito.
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0: Novamente contigo, Vinícius Calado.
3: Deixa comigo, Júlio. 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Já falamos mais cedo aqui na programação da TMC de um acidente envolvendo um veículo que atingiu um imóvel na Avenida Carlos de Lima Cavalcante no sentido Recife. Na mesma via, só que no sentido Rio Doce, a Carlos de Lima Cavalcante tem agora um acidente envolvendo ônibus e motocicleta ocupando a faixa à direita da via nas imediações dos Butrins. Por enquanto, não há grande dor de cabeça e engarrafamento por conta dessa colisão, mas é bom nesse trecho você, motorista ligado aqui na TMC, reduzir a velocidade e redobrar a atenção. 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Volto daqui a pouco, Júlio.
0: Combinado, então. Vinícius Calado, continua aí monitorando o trânsito pra gente, a gente ajudando, né, o Recife a andar. E daqui a pouco você volta. 10h16.
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0: Fazer o seguinte, um rápido intervalo comercial e daqui a pouquinho a gente está de volta.
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0: De volta com o nosso Pernambuco TMC, primeira edição, às 10 da manhã, 19 minutos. E vamos já acionar a Carol Oliveira novamente com os principais fatos. Vai lá, Carol.
5: Um homem morreu após um incêndio atingir a casa dele na madrugada desse domingo, no loteamento de Jairo, na Vila São Benedito, área rural de Toritama, no Agreste de Pernambuco. A vítima foi identificada como Ademilson Apolinário da Silva, de 42 anos. A suspeita inicial é de que uma falha elétrica tenha provocado o incêndio. De acordo com o Corpo de Bombeiros Militar de Pernambuco, as equipes foram acionadas durante a madrugada para combater as chamas na residência. Após controlar o incêndio, os militares localizaram uma vítima carbonizada no interior do imóvel durante o trabalho de rescaldo. Segundo o delegado Marcos Alexandre, os indícios apontam para uma falha elétrica na residência, com início provavelmente nas proximidades da geladeira. Apesar dessa hipótese, a confirmação vai depender da conclusão da perícia. O Instituto de Criminalística e a Polícia Militar também foram acionados para a ocorrência. Após a realização dos procedimentos periciais e o isolamento da área, o atendimento foi encerrado pelas equipes. A Polícia Civil de Pernambuco informou que o caso foi registrado pela Delegacia de Santa Cruz do Capibaribe como incêndio e morte a esclarecer. Um inquérito policial foi instaurado e as investigações seguem sob responsabilidade da Delegacia de Toritama. Júlio?
0: Ok, Carol, obrigado aí pelas informações, né? E daqui a pouquinho você volta, claro, com mais detalhes, com mais notícias pra gente aqui na TMC. Vamos seguindo, agora são 10h21.
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0: Deixa eu trazer aqui uma informação importante que tem, né? Está tendo repercussão. Uma mulher deu à luz em Fernando de Noronha. E aí o grande detalhe deste caso é que por lá partos são evitados há 22 anos. É até importante dizer essa diferença, não é, né, que seja proibido, é evitado. Mas existe este protocolo para que crianças, né, não nasçam no arquipélago. E eu vou explicar o porquê. Uma mulher deu à luz na tarde de ontem no Hospital São Lucas, que é o hospital da ilha de Fernando de Noronha, em um parto de emergência que interrompeu um período sem nascimentos na ilha, onde os partos são evitados desde 2004, por falta de estrutura e de maternidade e UTI neonatal. O último parto foi registrado havia 21 anos, né? O último parto foi em 2021, mas também em caráter emergencial. Há 22 anos é que partos são evitados. Mas aí, em 2021, aconteceu um parto de emergência e novamente agora. De acordo com a Superintendência de Saúde de Fernando de Noronha, a paciente procurou o atendimento médico com queixas de dor lombar, irradiando para a região pélvica. Durante a avaliação inicial, ela negou a possibilidade de estar grávida. No entanto, diante da suspeita clínica, a equipe realizou um exame que confirmou a gestação de 41 semanas. Na sequência, os profissionais constataram que a mulher já estava em um trabalho de parto em fase avançada, o que impossibilitou sua transferência para uma maternidade aqui no Recife. O parto, então, foi realizado pela equipe multiprofissional do hospital, seguindo os protocolos assistenciais. De acordo com a administração da ilha, a mãe, que reside temporariamente em Fernando de Noronha e trabalha em uma pousada, recém-nascido passa bem e permanece sem intercorrências. Como medida preventiva, o grupamento tático aéreo GTA foi acionado e ficou de sobreaviso para realizar a transferência da mãe e do bebê ao Recife, caso houvesse necessidade. O plano de voo previa uma aeronave decolando de Fortaleza, passando por Fernando de Noronha e seguindo para a capital pernambucana, onde um desembarque seria realizado em um mangá particular. Então, não foi necessário, né? Ah, que bom que está tudo bem. Mãe e criança, né? Estão lá em observação, mas passam bem. Então, só reforçando essa questão de que o porquê, né, que os partos não são autorizados. Agora 10h24.
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0: Agora 10 da manhã, 25 minutos na capital pernambucana. Vamos com a nossa entrevista. Olha só, a gente vai falar agora, como eu disse há pouco, sobre economia, né? Estou com o economista Victor Borba e aí a gente vai falar sobre a questão, né, do que esperar, qual que deve ser o cenário em relação à economia para este segundo semestre. Victor Borba, muito bom dia, muito obrigado em ter aceito o convite, conversar conosco aqui na TMC.
7: Bom dia, Júlio, bom dia, ouvinte.
0: Victor, vamos lá, qual que é a expectativa dos senhores economistas, enfim, o que é que o cenário tem projetado para esses próximos meses, hein, Victor?
7: Bom, Júlio, a gente tem um cenário eleitoral bastante acirrado, como toda eleição a nível federal no Brasil nas últimas décadas, e isso deixa o investidor, deixa o empreendedor, deixa o empresário sempre em alerta, num comportamento mais cauteloso, um comportamento onde se refreia entre os investimentos, onde há uma preocupação maior com o resultado que vai direcionar a política pública e a política monetária, cambial e fiscal do nosso país. Portanto, o segundo semestre tende a ser um segundo semestre um pouco mais desacelerado, ou seja, com os investimentos sendo de forma bem cautelosa, sendo represados para depois do pleito de outubro de 2026.
0: Muito bem. Agora, isso não é nenhuma novidade, né, Victor? Todos os anos que a gente tem aí eleições, esse cenário é meio que isso acontece, né? Um cenário aí de incertezas faz com que os investidores, enfim, dêem uma segurada. Então, isso não é novidade.
7: Não, não é uma novidade. Todo ano eleitoral, sobretudo os anos onde são definidos os líderes que vão reger aí a presidência da República do nosso país, a gente tem esse movimento esperado. Então, a curva de emprego tende a se manter, a taxa Selic tende a se manter, o produto interno bruto que a gente tem de expectativa para o segundo semestre a tendência até que haja algum tipo de encolhimento, se não de manutenção, porque nesse momento as empresas preferem esperar o resultado das eleições para saber o rumo que o país vai seguir nos próximos anos. Existem aí dois projetos colocados, basicamente projetos que configuram ali na liderança, e esses projetos possuem perfis econômicos distintos, por isso a cautela.
0: Ô Victor, em relação ao cenário aqui de Pernambuco, né, quais as empresas, enfim, quais os segmentos, na verdade, que mais se destacam, que tornam, né, a economia mais forte, enfim, já que a gente está falando de um âmbito geral da economia de forma geral, né, aqui em Pernambuco, quando a gente fala em quais segmentos a gente pode dizer que são fundamentais, são pilares para o desenvolvimento do Estado, também do país, para a economia de uma forma geral?
7: Bom, Pernambuco ele se destaca no cenário nacional, Júlio, sobretudo pela sua capacidade agrária e o setor de prestações de serviço. A gente tem uma indústria relevante no nosso estado, com grandes indústrias, normalmente indústrias familiares em diversos segmentos, mas a indústria no Brasil, de forma geral, sofre muito devido aos altos impostos cobrados, o peso dos encargos ditos sociais, mas só quem vê a cor desse dinheiro normalmente é o governo, dificilmente são os trabalhadores e muito menos as empresas, e uma taxa Selic sufocante que impede o crescimento e a competitividade da nossa indústria. Então a gente tem um agro muito forte, sobretudo na área de etanol, de açúcar, que é derivado da cana. Temos um segmento forte no sertão de Pernambuco, o Vale do São Francisco é uma referência não só para o Nordeste, nem para o Brasil, mas para o mundo. É um caso de sucesso, onde a fruticultura irrigada, principalmente a uva e a manga, se destacam no cenário de Pernambuco e se destacam no cenário nacional. E naturalmente a bovinocultura de corte, a produção leiteira, a bacia leiteira do Estado, que mesmo diante de inúmeras dificuldades e ausência de apoio, via de regra, dos entes governamentais, sobrevivem de modo histórico, há mais de um século, literalmente pelo esforço, pelo suor dos produtores pernambucanos. Então, sem dúvida nenhuma, o setor do agro e a prestação de serviços costumam carregar o PIB do nosso estado.
0: Muito bem. Ô Victor, a gente não poderia deixar de citar a questão do tarifaço, né? Imposto pelos Estados Unidos, toda aquela polêmica. Há um ano que a gente vem falando sobre isso, mas agora, né, novamente vem à tona, porque novas tarifas. Então, assim, é um assunto que também mexe muito com a economia. Queria que o senhor também, já de novo, repito, hoje o assunto é uma forma geral, a economia, né? Então, queria que o senhor também explanasse sobre essa questão do tarifaço.
7: Perfeito. Vamos falar sobre o tarifaço, mas antes eu não podia deixar de pontuar também o setor têxtil de Pernambuco, que é muito forte em Santa Cruz, Capibaribe, Toritama, que sustenta toda aquela região, o polo gesseiro e por aí vai. Mas, bom, falando de tarifaço, a gente tem, mais uma vez, uma preocupação grande, sobretudo com as exportações de commodities do nosso estado. Vale de São Francisco, a produção de uva, de manga, alguma coisa ainda de coco. E grande parte dessa produção vai para fora do Brasil e parte relevante para os Estados Unidos. Então, o tarifaço ele vem para colocar ainda mais dificuldades para o setor, sobretudo agrícola do nosso país, que é um competidor global, é um player mundial muito importante e, diga-se de passagem, tem todo o mérito o setor do agro do nosso Brasil, que é quem carrega o produto interno bruto de forma representativa ao longo dos anos. O tarifaço vem uma medida norte-americana questionando o Brasil em alguns pontos, sobretudo a postura do governo federal, e não tem como fugir dessa discussão. É uma postura sempre muito combativa, muito arisca, muito belicosa com o governo norte-americano, e a gente tende a perder muito nessa guerra comercial, porque os Estados Unidos ele tem 8 vezes mais PIB do que o Brasil, e a gente precisa ser inteligente. Não adianta a gente adotar um discurso puramente eleitoreiro, E no final do dia, quem sofre são os trabalhadores do nosso país, são as empresas que empregam, com mais dificuldades de exportação para os Estados Unidos, que é a maior economia do mundo. Então, é uma notícia ruim do tarifaço para o Brasil. É, pode ser dos Estados Unidos ou de qualquer outro país, como a China agora elevou a carga tributária para alguns produtos da nossa economia. São notícias ruins, que vêm ao encontro de uma economia que já sofre bastante devido à alta de juros, à alta carga tributária e os encargos trabalhistas.
0: Muito bem. Bom, Vitor, fazendo uma análise para a gente, a economista Victor Borba, trazendo este balanço em relação à economia, né? Ao que esperar deste próximo semestre, dos próximos meses, principalmente por conta, né, da eleição que se aproxima, e também trazendo este balanço relacionado aí ao tarifaço. Ô Victor, só para a gente finalizar, eu acho que vale a pena, né, principalmente para os mais atentos a essa questão dos candidatos, a escutar o que... porque certamente estará ali na proposta de governo, principalmente dos candidatos ao governo do Estado e à presidência do Brasil, a ver o que está ali no âmbito da economia, as propostas, o que está no plano de governo. Eu acho que para que a gente, né, tenha uma boa escolha, tem que ficar muito atento nessa parte da economia, no que está ali no plano de governo. Essa é uma dica importante que a gente pode deixar aos nossos ouvintes.
7: Sem dúvida, Júlio, a gente tem... existem algumas candidaturas colocadas para a presidência da República, mas a gente entende que a maioria das pesquisas, uma média aí de todas as pesquisas divulgadas de grande porte, apontam para dois candidatos liderando a disputa, né? Que é o governo do atual presidente Lula e o candidato Flávio Bolsonaro. Então a gente tem dois projetos de país, dois tipos, dois perfis econômicos totalmente diferentes, um perfil voltado mais para iniciativa privada, para redução de tributos e por aí vai, e outro perfil que acredita muito na força do Estado como motor da economia, que é o governo do presidente Lula. É importante fazer a leitura dos planos de governo, mais do que acompanhar as trocas de farpas, que são aí muito frequentes entre os candidatos, sobretudo nesse período, mas analisar o programa de governo, as propostas que vão ser colocadas para a solução dos problemas do brasileiro. A gente quer saber como é que fica emprego, como é que fica a carga tributária, um incentivo à geração de novos negócios. É isso que coloca comida no prato do brasileiro, é isso que leva dignidade e que traz condições socioeconômicas para o nosso povo continuar vivendo.
0: Victor Borba, economista, muito obrigado pela participação, pelos esclarecimentos. Em breve a gente volta a conversar. Forte abraço e mais uma vez, muito grato.
7: Um abraço, Júlio, um abraço, ouvinte. Deus abençoe.
0: 10h35 agora na capital pernambucana.
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0: Vamos mais uma vez saber informações do trânsito, saber como é que estão as ruas e avenidas aqui da capital pernambucana. E aí, mais uma vez, eu aciono o Vinícius Calado. Fala, Vinícius.
8: Bora nessa, Júlio. 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Nesse momento, a BR-101 no sentido norte tem movimentação moderada e intensa, desde Prazeres até as imediações do Ibura. Por enquanto, quem vem do litoral ou Mata Sul do estado em direção ao centro do Recife, Derby, Ilha do Leite, Recife Antigo, a melhor opção por enquanto é evitar 101, pegando Estrada da Batalha, o trecho da Mascarenhas inicial, depois desviando e seguindo pela Via Mangue. 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
0: Valeu, Vinícius, e até daqui a pouquinho, 10h37.
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0: Agora há pouquinho falei, né, do caso lá de uma mulher que deu à luz em Fernando de Noronha. E aí eu falava, né, que a mãe e a criança passam bem e que estavam no arquipélago. Mas tem uma atualização e a Carol Oliveira traz pra gente. Carol, conta aí.
5: Isso mesmo, Júlio. O bebê que nasceu nesse domingo em Noronha, ele foi transferido na madrugada desta segunda-feira aqui para o Recife em uma UTI aérea após apresentar uma intercorrência clínica. Segundo a administração da ilha, o recém-nascido foi transportado com acompanhamento de uma equipe médica especializada para garantir a continuidade do atendimento durante o deslocamento. A mãe, de 26 anos, também vai ser trazida aqui para o Recife em um voo comercial nesta segunda-feira. De acordo com o governo local, a aeronave de salvamento tinha capacidade apenas para a equipe médica e para a criança. Por isso, a mãe não pôde embarcar junto e permaneceu na ilha até a saída do voo comercial para a capital pernambucana. O recém-nascido está internado na UTI neonatal do Hospital Maria Lucinda, aqui no Recife. A administração da ilha também informou que a criança apresenta quadro clínico estável e segue recebendo atendimento especializado. Até o momento, o nome da mãe não foi divulgado.
0: Ok, Carol, obrigado pela atualização. A gente torce, né, pela pronta recuperação. E é justamente isso que a gente acabou de trazer, né? Partos lá não são realizados, existe esse protocolo, justamente porque não tem uma UTI neonatal preparada. A criança precisou desse suporte e aí teve que vir ao Recife, né? A gente torce, então, para que tudo acabe bem e também, né, para que essa mãe seja trazida o quanto antes. Afinal de contas, deve estar aflita lá, né, porque o filho teve que vir aqui e a capacidade da aeronave não teve como ela também ser trazida na mesma hora, né? Então, a gente vai continuar acompanhando todo este caso, agora 10h39.
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0: 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Deixa eu fazer um rápido intervalo comercial e daqui a pouquinho a gente volta aqui na TMC. Até já.
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3: São 10 da manhã, mais 42 minutos. Sem perder tempo, vamos mais uma vez com informações do trânsito.
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3: Alô, Vinícius Calado, tá contigo, Vinícius.
6: Muito bem, Júlio. 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Nesse momento, a Avenida Cruz Cabugá tem trânsito fluindo com maior tranquilidade do que no início da manhã de hoje. Entre o início da via e o cruzamento com a Avenida Norte, o trânsito é moderado a intenso, ficando mais tranquilo a partir do cruzamento com a Avenida Norte até o cruzamento com a Mário Melo. Por enquanto, quem vem de Olinda em direção à Zona Sul do Recife pode pegar a Cabugá e depois seguir pela Cais do Apolo, evitando, por enquanto, a Agamenon Magalhães. 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Volto daqui a pouco, Júlio.
3: Beleza, Vinícius. Já eu te chamo. 10h43.
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3: Sua presença digital agora na pauta do nosso programa e ele já está conectado. Joás Farias, bom dia para você, Joás. Bem-vindo.
8: Bom dia, meu amigo Júlio. Bom dia, ouvintes. Um prazer começar a semana com vocês.
3: Vamos lá, Joás, falar do mundo digital, de tecnologia. Quero que você comente hoje, viu, sobre as boas ideias no mundo digital. Conta pra gente essa história, Joás.
8: Júlio, eu vivo de digital e ensinando e capacitando pessoas para viverem no seu digital como uma arma para a gente sobreviver, para a gente se relacionar e também para trabalhar. Uma coisa que eu noto muito, Júlio, é a busca do fácil, do querer fazer igual ao que todo mundo está fazendo. E isso tem um nome também, que são trends, são as tendências. Faz até parte do jogo, da brincadeira e do fazer o bom digital. O que a gente não pode esquecer nunca, Júlio, é não deixar muito claro quem nós somos. o que nós fazemos, mostra a nossa cara, mostra a nossa identidade. E parece uma repetição simples, mas não, Júlio. No final, a gente precisa mesmo mostrar as nossas características. E isso tanto no, de cunho pessoal como profissional. Mostrar nossos detalhes, mostrar a forma que a gente faz as coisas e brincar trazendo uma tendência, trazendo um meme, trazendo uma notícia. O que eu quero, gosto muito de destacar é que nada ganha da sua cara exposta. Nada ganha do seu, da sua forma de fazer, de falar e de explicar, mostrar o seu trabalho, mostrar o seu cliente. Isso é a identidade que tanta gente pede e procura. E quando a gente vai muito mais, Júlio, pelo contrário do que eu estou falando, buscando o viralizar, buscando aquela dancinha, tudo isso faz parte, Júlio, mas de uma certa forma, pouca, para que a gente brinque, saiba brincar, mas nunca esquecendo quem sou eu, o que eu faço e como. Porque o bastidor do meu trabalho, o bastidor de qualquer trabalho, digamos uma doceira, Júlio, mostrar as forminhas, mostrar ela preenchendo, mostrando forno, fogão, é uma maravilha para postar. E isso mostra tanto o que você tem e como você faz. É uma fala, Júlio, até eu insisto na repetição dela, eu gosto muito dela, porque no final, Júlio, quanto mais a gente fala, mais a gente traz essa noção que é muito prática. E uma verdade também. As pessoas, quando eu digo isso, Júlio, facilmente dizem, é verdade. Quando eu mostro meu bastidor, quando eu me mostro, quando eu mostro a minha família, tudo isso faz parte, porque no final, Júlio, a rede é social, por isso, é o que cada um tem para dar e se aproximar das outras pessoas.
9: É isso, ô Joás, e hoje em dia, né, cada um que queira ali, né, mostrar um pouco mais daquela rotina, mostrar um pouco mais do que produz, por exemplo, né? E é importante esse relacionamento. Não adianta também a pessoa só ali postar e depois não responder. Quando a gente está falando ali na questão comercial, de repente não responder a quem faz uma pergunta. É importante quando você monta ali alguma empresa, ter esse cuidado também de ter esse relacionamento com o cliente. Não é só estar ali postando, mas também estar atento a responder aquele possível cliente, né, Joás?
8: Júlio, você falou uma coisa fundamental. Estar no digital, na minha leitura, é assumir o digital como parte do trabalho. Não é um favor, é parte fundamental, porque as pessoas estão online, as pessoas estão conectadas. E quando acontece aquilo que você falou, uma interação, um engajamento, aí você conquistou o que você queria. Você vai mostrar para as pessoas que estão lhe seguindo o que você faz, e quando ela falar, é para parar tudo e dar aquela atenção. Que seja um elogio, Júlio, que seja um pedido. Então a gente não pode esquecer que o digital não é para fazer extra, é parte estratégica de qualquer trabalho. Então a minha orientação é, não deixe de postar e principalmente não deixe de responder, porque quando uma pessoa interage com você, o Instagram, por exemplo, diz assim: eita, tem gente se interessando mais aqui por esse projeto, então vai entregar mais. Quanto mais falarem com você, mais interaja. Se mandarem um coraçãozinho, que parece uma coisa simples, vá lá, agradeça o coração, marque a pessoa. É essa relação social digital que o Instagram oferece para a gente e que nós devemos assumir com a maior propriedade possível. Não é um favor, não é para quando der. O mundo social digital está na mão de todo mundo, Júlio, e a toda hora.
9: Pois é, na mão de todo mundo e a toda hora. Agora, Joás, para a gente finalizar, eu queria mais uma vez reforçar aquela questão dos cuidados que devemos ter, principalmente neste período em que as campanhas começam cada vez mais. O cuidado com a tal da fake news, o cuidado de realmente observar o que é aquilo que você recebeu, se tem fundamento, se é algo, não é, verdadeiro, para poder divulgar.
8: Júlio, eu até agradeço a você puxar essa pauta sempre, porque é fundamental a gente ter noção de que até quando uma notícia é muito boa daquilo que a gente acredita, a gente deve duvidar dela. As redes sociais hoje estão espalhando fake news, mentiras, boatos muito violentos. Então, se chega uma notícia para você, aconteceu isso, não sei onde e contra quem, vai nos jornais que você conhece, vai no Google, pergunta assim: é verdade essa notícia que eu li sobre esse assunto? É um trabalhinho a mais, Júlio, mas é um pouco da necessidade da responsabilização, tanto de quem envia para quem recebe, porque a gente até recebe coisas de gente que a gente gosta, mas até essa pessoa merece que a gente dê esse trabalho, se dê esse trabalho, porque no final, Júlio, quando a gente abre e lê aquela informação errada, a gente incorpora a informação errada, e o pior, Júlio, a gente passa para frente. Então é um convite muito sério e honesto: não acredite em tudo que você vê no digital. Eu posso fazer um vídeo aqui com o candidato A, brigando com o candidato B e vice-versa, e misturando os dois. A tecnologia está muito avançada, infelizmente, para esse lado também, Júlio, para enganar muito as pessoas.
9: É isso, com toda certeza, fique esse cuidado e a gente vai falar muito sobre esse detalhe em breves, né? Dicas importantes. Joás, valeu pela participação, sempre bom tê-lo aqui no nosso quadro Tecnologia. Um forte abraço, viu?
8: Um grande abraço, uma boa semana para nós.
9: São 10h50 agora na capital pernambucana.
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9: Vamos lá, mais uma vez, informações do trânsito. Vinícius Calado.
6: Bora nessa, Júlio. 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A gente volta atualizando sobre um acidente que informamos mais cedo aqui na programação da TMC, de um veículo que colidiu com um poste na Avenida Carlos de Lima Cavalcante, em Olinda, isso no sentido Recife. O veículo continua no local do acidente, ocupando a faixa direita da via e deixando nesse trecho o trânsito um pouco mais lento na Carlos de Lima Cavalcante, ali próximo ao cruzamento com a rua Professor Marculino Botelho. Vai sair de Olinda para o Recife, a dica continua a mesma: evite a Carlos de Lima Cavalcante por conta desse acidente, seguindo pela Dr. José Augusto Moreira. 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
9: Valeu, Vinícius. Obrigado. E daqui a pouquinho já te chamo novamente. Agora 10h51.
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9: Deixa eu fazer um rápido intervalo comercial e já já eu estou de volta.
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2: Agora 10h54, reta final do Pernambuco TMC primeira edição, mas a Carol Oliveira chega com mais uma informação. Vai lá, Carol.
5: As inscrições para as 200 vagas da terceira edição do programa CNH Social Recife seguem abertas até o próximo dia 22 de setembro, voltada para pessoas em situação de vulnerabilidade social inscritas no Cade Único. A iniciativa oferece gratuitamente a primeira habilitação nas categorias A e B, além da adição de categoria. O edital foi publicado no Diário Oficial do Município nesse último sábado e as inscrições devem ser feitas pela plataforma do Conecta Recife. Nesta edição, o programa traz mudanças para ampliar o acesso dos candidatos. Entre as novidades estão a criação de pontuação específica para jovens de 18 a 24 anos, o custeio do exame toxicológico, que passou a ser obrigatório para a primeira habilitação, e também a ampliação do prazo de inscrições para 60 dias, junto com a simplificação do processo para quem já participou da seleção anterior. Esses candidatos poderão apenas confirmar os dados cadastrais e a categoria desejada, sem a necessidade de reapresentar documentos já validados, salvo em caso de alteração das informações. Júlio?
2: Ok, Carol, obrigado, viu, pelas informações. E tá aí, olha, dica importante, são 200 vagas para a CNH Social, né? Ah, então, corre lá, Conecta Recife, é o caminho que você tem que seguir. E já que a gente está falando de CNH, vamos com informações do trânsito.
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2: Vinícius Calado, para a gente finalizar, traz aí, como é que está o trânsito agora?
7: Muito bem, Júlio. 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Na área central do Recife, a movimentação é intensa de veículos e tenente dão nas ruas Gênia de Souza e Henrique Dias, que dão acesso tanto para a Gaminô no sentido Zona Sul, como também para quem vai na Gaminô em direção à Olinda ou vai para os bairros do centro do Recife. Se você for para a Zona Sul, depois da Henrique Dias, pegue a Avenida Gaminô Magalhães, sabendo que tem lentidão desde a Praça do Derby até após o cruzamento com a Rua do Paissandu, mas não há outra opção melhor no momento. 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Um abraço e até amanhã, Júlio.
2: Grande abraço para você, Vinícius Calado, com informações aqui no nosso programa 10h57.
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2: Carol Oliveira, um forte abraço para você. Muito obrigado pela co-apresentação aqui comigo, viu?
5: Eu que agradeço mais uma vez, Júlio. Até amanhã.
2: Valeu, coloco um ponto final neste programa, nesta primeira edição do Pernambuco TMC, que teve os trabalhos técnicos da Stephanie Dantas. A direção da TMC Recife é da Carolina Magalhães.
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2: Muito obrigado pelo seu carinho, muito obrigado por sua audiência e, claro, a gente se encontra, tá? Continue na TMC. Um forte abraço para você, mais uma vez, muito grato. Tchau.

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0: 11 horas em ponto, estamos chegando. Bom dia, boa semana, ótima segunda-feira para você com mais um Trend das 11, a partir de agora, ao vivo para todo o Brasil. Comigo, Thiago Matheus, com ela, Pietra Mesquita. Boa semana, bom dia, Pietra.
1: Boa semana, Thiago. Bom dia para você que tá acompanhando aqui a programação da TMC. Vamos começar essa segundona muito bem aqui no Trend das 11. Agora você vai com a gente até o meio-dia com muita informação do que tá viralizando nas redes sociais. E final de semana bombou, né, Thiago?
0: Aliás, qual foi a boa aí do fim de semana? Passou com o celular na mão, ó, zapeando a tela, assuntos que ganharam repercussão, muitas polêmicas, muitas coisas legais, muitos virais. Manda pra gente no 11972211001 que a gente debate por aqui como a pesquisa eleitoral. Tem novidade na pesquisa eleitoral, a gente explica já já pra você.
1: Olha, Seattle também tá trendando por aqui, viu?
0: É, a gente fala de esporte bastante e teve vôlei feminino ontem, Brasil em quadra, daqui a pouco eu explico.
1: Caiado também, um dos assuntos mais comentados, ainda mais depois dessas convenções partidárias, né, nesse final de semana.
0: Entretenimento, esporte, política, lazer, tudo isso e muito mais a partir de agora, ó, do feed pro seu ouvido. Então vamos lá, mão no botão, F5 apertado e a gente atualiza, contextualiza pra você. Vamos falar de pesquisa eleitoral, mais uma. Aliás, são muitas. E vai se acostumando que essa vai ser atuada até outubro, pelo menos. Em um segundo turno, agora, uma pesquisa fala que Lula empataria com Flávio, Caiado e Zema. Ó, quatro opções, quatro possibilidades. Todo mundo ali naquele mesmo balaio. É uma pesquisa da Nexus BTG, de hoje, inclusive, que tá mostrando que o presidente... ele está numericamente à frente em todos os cenários, sim, mas com a famosa margem de erro, de 2 pontos percentuais para mais ou para menos, ele empata com esses outros 3 candidatos que eu falei para você. Flávio Bolsonaro, Ronaldo Caiado e Romeu Zema. O único caso de vitória petista, com esse ajuste, né, de 2 pontos para mais ou para menos, seria contra o Renan Santos do Missão, mas a gente segue de olho nas pesquisas e trazendo para você tomar a sua melhor decisão.
1: Seattle aparecendo aqui também, trendando, gente, porque 3 pessoas morreram em um ataque nos Estados Unidos. Um homem abriu fogo ali em um festival gastronômico na cidade de Seattle e ao menos 3 pessoas perderam a vida e 4 ficaram feridas. Entre essas pessoas que ficaram machucadas ali estava uma criança de 2 anos de idade, tá? O criminoso, ele foi preso, mas ainda não sabem qual que era a motivação desse crime. Como com esse caso, né, vale lembrar aqui, os Estados Unidos já sofreram mais de 270 ataques a tiro só neste ano.
0: Vamos falar de esporte, vamos falar de vôlei feminino. Acompanhou no fim de semana? Apareceu aí no seu feed? Uma pena. Vôlei feminino é a trend da vez, mas o Brasil perdeu a final da Liga das Nações. Uma pena. A gente até ganhou ali o primeiro set contra a Turquia, mas as moças lá viraram o jogo. E a gente ficou com o segundo lugar, portanto, o Brasil, segundo lugar na Liga das Nações. É a 5ª vez, inclusive, que a seleção feminina de vôlei, ela fica com o vice-campeonato, mas o importante é estar sempre lá no pódio, né? É chegar para cada vez mais abocanhar ali o primeiro lugar. E a gente nunca ganhou, inclusive, a Liga das Nações. Agora o sonho do título vai esperar de novo até a próxima temporada, mas a torcida... continua para as meninas do vôlei do Brasil.
1: Mas foram bem, né, gente?
0: Sempre
1: foram
0: bem.
1: Representaram sempre, a gente. É. Olha, Caiado aparece aqui também, mas antes de falar de Caiado, lembrar para você que aqui é o Trend das 11. Por aqui você fica bem informado de tudo que tá viralizando, sendo bastante comentado nas redes sociais. Então, Caiado, inclusive, é uma tag que tá viralizando bastante, tá? Porque o PSD oficializou a candidatura à presidência de Caiado. O ex-governador de Goiás, ele vai ser uma opção nas urnas esse ano, tá? O Partido Social Democrático oficializou ali a chapa em um evento em São Paulo, que aconteceu ontem, tá? E é a segunda vez, inclusive, que Caiado tenta ganhar a principal eleição do país. Lá em 1989, ele teve menos de 1% dos votos. Gilberto Kassab, ele vai estar ao lado de Caiado como candidato a vice-presidente.
0: E agora, com algumas pesquisas, até mostrando o Caiado melhor colocado em relação a anos anteriores, eleições anteriores. Esse é o Trend das 11, ainda falando de política. Apareceu aqui a tag crise diplomática. Por quê? Porque você sabe, o Javier Milei, ele tá aqui no Brasil, presidente da Argentina, e um discurso do Milei fez o Brasil convocar, inclusive, embaixador. Eu explico qual que é a treta da vez pra você, porque o presidente da Argentina, Javier Milei, ele discursou num evento de candidatura do Flávio Bolsonaro nesse fim de semana. Tá lá nas nossas redes sociais, inclusive. @TNCNewsBR, lá você não perde nada. Então, enquanto ele falava, ele acabou chamando o Alexandre de Moraes de, abre aspas, lixo careca, fecha aspas. O presidente do STF, Edson Fachin, disse que isso era incompatível com a civilidade. Aí, então, o Itamaraty chamou o embaixador brasileiro em Buenos Aires para explicar como é que tá a relação lá entre os dois países. Pode parecer até besta, mas na diplomacia isso aí é uma medida bem dura quando um embaixador é convocado a se explicar. Vamos ver se teremos repercussão ainda por conta da declaração de Javier Milei.
1: A gente segue atualizando aqui, atualizando o nosso feed também, porque vozinha tá aparecendo, a Copa acabou, gente. Mas a gente continua falando desse grande goleiro, né? É, o goleiro de Cabo Verde, ele foi anunciado em um clube do Chile. E mesmo quem não viu ali a Copa, deve ter lido o nome Vozinha por aí. Ele ficou famoso por garantir, né, aquele empate contra a Espanha, que foi campeã. E aos 40 anos, ele estava sem clube para jogar. Mas aí agora, ele fechou com o time do Chile, Colo-Colo, né? É o nome do time ali. Isso significa agora que a gente vai poder o quê? Vai poder ver o Vozinha jogar contra clubes brasileiros pela Libertadores ou Sul-Americana. Eu acho que não é uma boa notícia pra gente não, viu?
0: É, porque ele foi bem na Copa, quem sabe ele vai bem também agora defendendo o tradicionalíssimo Colo-Colo do Chile, quem sabe contra brasileiros também. Tarifaço é a tag da vez. Atualizando pra você, o Lula diz que o Brasil não vai ser derrotado com base em mentiras. Que foi essa declaração do presidente americano? Eu explico pra você que o jornal americano... O jornal americano Washington Post, ele publicou ontem uma entrevista com o nosso presidente. E ele diz que as tarifas de Trump são ideológicas e, abre aspas, um erro estratégico, fecha aspas. Então, com as taxas, como as taxas deixaram produtos brasileiros mais caros nos Estados Unidos, o Lula falou que isso acaba prejudicando também a economia brasileira. Então, por conta dessa entrevista ao The Washington Post, muita repercussão por conta da fala do presidente.

0: Por si só, interferência eleitoral é a tag da vez. Vamos falar de política novamente, porque o Brasil barrou americanos que iam questionar as nossas eleições. Teve uma reportagem aí do Washington Post também, ainda falando desse tema, que disse que oficiais dos Estados Unidos iam vir para cá plantar dúvidas sobre o sistema eleitoral. Do outro lado, o governo americano negou que essa era a intenção deles. A visita ia acontecer pouco depois de Flávio Bolsonaro questionar a segurança das urnas eletrônicas. Mas o governo federal negou o visto para essa comissão, impedindo que eles entrassem legalmente aqui no nosso país. Mais polêmica, mais repercussão da política aí na internet.
1: E olha, a gente segue aqui atualizando o nosso feed, no nosso Trend das 11, onde você fica muito bem informado das notícias importantes aí das redes sociais, o que está trendando, o que está sendo bastante comentado, como, por exemplo, eleições, viu? A gente segue aqui falando, né, sobre esse período eleitoral, né, que antecede, na verdade, Sim. outubro, que é o grande momento. E Lula disse que quem interferir na eleição vai apanhar, tá? Nesse final de semana ali, o PT oficializou Fernando Haddad pro governo de São Paulo. E durante esse evento, o Lula disse que quem meter o dedo nas nossas eleições vai apanhar muito. Isso acontece, né, gente? Depois ali do Itamaraty negar visto americano que iriam vir pro Brasil, né? Para americanos que iriam vir pro Brasil questionar o sistema eleitoral. Então, Lula dando essa indireta, digamos assim, essa diretona, né?
0: Mudando de tema, agora a gente sai um pouco da política, tem bastante política, né? Nessa segunda-feira, aqui nos jornais, nas redes sociais, vamos falar de entretenimento que tem bastante também. E subiu aí a tag agora há pouco de Marvel. Mais uma vez, por quê? Porque o filme do Motoqueiro Fantasma, ele foi confirmado. E aí, por conta disso, na internet, aquele alvoroço. E Ryan Gosling, ele mesmo, famoso por La La Land, Barbie, Devoradores de Estrelas, né? O filme mais recente, dos mais recentes que ele fez, vai ser agora o protagonista de Motoqueiro Fantasma. A história conta sobre um homem que vende a alma e vira um esqueleto pegando fogo aí, que dirige uma moto também em chamas. Você sabe, né? Você tá ligado. Apesar da confirmação finalmente acontecer, ó, o filme vai ficar só pra 2028, nem no ano que vem. No próximo, então, segura as expectativas, segura a emoção por aí.
1: Vai demorar, vai demorar. Ataque terrorista aparecendo aqui também, porque um carro avançou contra a parada LGBT+, na Alemanha. Durante o final de semana, acontecia ali a parada lá em Berlim, quando um carro atropelou a multidão. Tá? Uma pessoa morreu e pelo menos 29 ficaram feridas. O principal suspeito, ele morreu numa operação policial ontem e ainda estão investigando a motivação, mas as autoridades estão tratando como atentado terrorista.
0: Vamos atualizar o feed aqui, porque apareceu cessar fogo. Será? Será que teremos?
1: Vem aí, gente.
0: De vez? Ou é um cessar fogo provisório?
1: Porque palavrinha também que tá trendando bastante, né? Mas vai, volta,
0: direto,
1: vai, volta.
0: Pois é. A gente vem trazendo aqui no Trend das 11, mas agora Irã e Estados Unidos pararam os ataques entre si. É a última atualização. Há duas semanas, você sabe, aqui no Trend a gente falou também, os dois países intensificaram ainda mais a guerra, que começou em fevereiro desse ano, sempre bom lembrar, muito tempo já, mas nesse fim de semana os Estados Unidos pararam de atacar do nada. O Irã percebeu, parou também, ainda bem. O embaixador americano disse que o Trump está dando um espaço para negociação, mas é aquela história que a gente já viu várias vezes, que a Pietra falou aqui também, só precisa de um disparo para os bombardeios voltarem na região. Tomara que não seja essa figurinha repetida, essa história repetida entre os dois países.
1: E se resolva logo. Vamos para Recife, gente, falar com Júlio Andrade para saber o que está trendando por lá. Eu sei que tem a ver com parto. Fernando de Noronha, conta isso para gente, Júlio. Bom dia para você.
2: Muito bom dia, meus amigos. É isso, viu? O assunto que está aqui trendando, bombando, é em relação ao nascimento que aconteceu no arquipélago de Fernando de Noronha. É o seguinte, a administração da ilha disse que uma gestante chegou à unidade de saúde sem informar que estava grávida. Ela já estava, inclusive, em trabalho de parto. E aí, o que impediu a transferência para o Recife? Por lá, em Noronha, as mulheres, né, não podem ter filhos, e eu explico já o porquê. Bom, como havia uma suspeita de gestação, a equipe médica realizou um exame que aí confirmou a gravidez de 41 semanas. E aí o parto teve que

0: ser realizado por uma equipe multiprofissional do hospital, seguindo os protocolos de atendimento. A paciente é uma moradora temporária de Fernando de Noronha, trabalha em uma pousada. O bebê nasceu ontem e aí teve que ser transferido durante a madrugada aqui para o Recife em uma UTI aérea após apresentar uma intercorrência clínica. A mãe de 26 anos também vai ser trazida. Ela não pôde vir no avião por questão de espaço, enfim, mas hoje ela deve vir ao Recife. E aí eu digo o porquê que por lá em Noronha não pode haver partos, né? Porque não existe uma maternidade no local, nem unidade de terapia intensiva neonatal. E aí o Ministério da Saúde determina que os partos sejam realizados apenas em maternidades com equipe especializadas. Por esse motivo, as gestantes precisam deixar Fernando de Noronha ao completar 28 semanas de gravidez. E aí fica aquela questão, né? Ela estava com 41 semanas, ninguém notou. Enfim, isso a gente ainda precisa, né, a buscar informações, mas esse foi o fato. Um bebê nasceu no arquipélago, por isso que está chamando bastante atenção, foi trazido ao Recife por questões aí de saúde. A gente espera que tudo termine bem, né? Que a criança fique bem junto com a mãe. Então esse é um dos assuntos que está trendando aqui no Recife. Eu volto com vocês.
1: Maravilha, Júlio, muito obrigada pelas informações. É um caso que estava trendando bastante, viu? Apareceu ali também no meu feed. Enfim, ainda bem que deu tudo certo, né? Mas é isso, é a questão de estrutura. Tem que saber direitinho quando você vai engravidar e para qual lugar que você vai também. A gente vai organizando e vendo também essa história, o decorrer dessa história e atualizando vocês por aqui.
2: Aguardamos novidades desse caso, portanto, de Fernando de Noronha. Vamos lá pro nosso trend do esporte, não, que é daqui a pouquinho.
1: mas é parecido.
2: É, mas tem esporte agora, a gente vai falar de Fórmula 1. Tá trendando também, ó, além de futebol, fim de semana o pessoal fala bastante. Já falamos de vôlei, vamos falar de Fórmula 1, porque Lando Norris venceu no GP da Hungria. Mesmo sendo campeão de 2025, em ganhar nessa temporada, então, finalmente ganhou. A última vez que ele ficou em primeiro lugar foi na disputa em São Paulo, no ano passado. E o nosso brasileiro, já que estamos falando de Fórmula 1, Gabriel Bortoleto, ele ficou em 11º lugar nesse GP da Hungria. A Fórmula 1 agora vai entrar numa pausa, mas volta no final do mês de agosto. O pessoal vai ficar com saudade, mas vira e mexe, a gente atualiza algumas notícias, algumas fofoquinhas pra vocês também.
1: Boa, faz um TBT, não sei, né? Talvez.
2: Quem sabe?
1: Voltando, Israel, gente. Israel também aparecendo porque forças de segurança internacionais vão poder entrar em Gaza, tá? Há quase ali 3 anos. A faixa de Gaza, ela é praticamente dominada pelo exército israelense, com a justificativa de combater terroristas. Isso o pessoal já sabe. Mas agora, uma força-tarefa internacional, ela vai administrar as regiões onde Israel não está. Faz parte ali de um plano para dar uma estabilizada na região e também permitir que os palestinos eles comecem a reconstruir as cidades. Para vocês terem uma ideia, Israel hoje controla cerca de 2/3 de Gaza.
2: Pois é, a gente segue atualizando o nosso feed aqui, então vamos para direitos digitais. É a tag da vez. Por quê? Vou explicar para você. Sabe aqueles óculos inteligentes?
1: Sei.
2: Muita gente fazendo testes, fazendo conteúdo, só que tem uma novidade aí que o Instagram vai banir vídeos com óculos inteligentes. Pois é, sabe aqueles, né? Aquele que tem câmera frontal e tudo mais, gravador com inteligência artificial, esse mesmo. Todo conteúdo que for feito com eles, sem autorização da pessoa, vai ser proibido no Instagram. Imagina lá, você tá no metrô, alguém chega pra falar com você e aí depois descobri que foi tudo transmitido por uma rede social. Por isso, apenas por isso, que o Instagram vai bloquear.

0: tem de sobra, né? Porque o que não falta aqui são histórias boas de personalidades, seja pro mal, pro ruim, enfim. Mas o que não falta aqui no Rio de Janeiro são histórias boas pra gente poder estar contando e compartilhando com a nossa audiência. Pietra.
1: Valeu.
2: Maravilha, Jade. Muito obrigada. Então, novidade, né, no Rio, na TMC do Rio de Janeiro.
1: É o Rio TMC, portanto, então, a partir das 5 horas da tarde é a nossa programação local, né? Então, a gente vai com o link TMC até as 5 da tarde, depois Boa. As praças se separam, porque é aquela prestação de serviço necessária, como a Jade falou, a volta pra casa, as notícias, locais, tudo o que hoje o Carioca vai ficar por dentro, que sintoniza no 101.3. Não percam, portanto, tem estreia das boas. Rio TMC, 5 horas da tarde. A gente segue por aqui, atualizando o feed, dando F5. Vamos falar de música agora? Vamos falar de hip hop, viu essa? Ó, 50 Cent anunciou uma música com simplesmente Eminem e Tupac. Nada mais, nada menos do que essas grandes lendas.
2: Só, pouca coisa, rap. Né? Pouca coisa.
1: Só isso, só isso. Ó, essa você conhece, é? Essa tocou muito.
2: Essa é famosa.
1: Final dos anos 90, tocou muito. Ó, mesmo que o 50 Cent e o Eminem estejam entre os rappers mais famosos da história, é a participação do Tupac que chama atenção. Isso porque ele foi assassinado, pra quem não

0: usadas. E aí, em 2025, mais de 2 mil toneladas desses cabos, desse emaranhado todo ali, esses cabos irregulares, eles foram removidos no Brasil. Notícia boa, então, tá? A Associação dos Distribuidores de Energia, que fez o levantamento, diz que tem 53 milhões de postes no país. Então, 2 mil toneladas, uma quantidade boa, mas eu acho que tem mais aí pra tirar.
1: Vamos lá atualizar o feed e vamos voltar a falar de Trump. Trump 3 é a trend da vez, sabe por quê? Porque o presidente dos Estados Unidos falou que quer disputar, sim, um terceiro mandato. Em um evento na Casa Branca, ele estava usando um boné vermelho, escrito Trump 2028, ano da próxima eleição americana. Ele disse que já ganhou antes e, abre aspas para ele, agora vou fazer de novo, fecha aspas. O problema é que ele não pode. Ele gosta de brincar, gosta de lançar essas, mas não pode. Por quê? Porque a Constituição dos Estados Unidos diz que presidentes só podem ocupar o cargo até duas vezes, mesmo que não sejam de formas consecutivas. E o Trump já está no seu segundo mandato. Agora vamos ter uma novidade, um novo presidente nos Estados Unidos, mas na eleição de 2028 apenas.
0: Vai ter que aposentar o boné, não tem como. Bom, gente, nesse momento, é aquele momento da nossa trend esportiva. No Trend Esportivo, a gente fica por dentro do que tá trendando no esporte hoje com o nosso Lucas Escócio.
2: Olá, Pietra, Thiago.
1: Fala, Lucas. Bem?
2: Muito bom dia. Tivemos uma rodada e tanto no Brasileirão nesse último final de semana, mas o que tá trendando mesmo?
0: O que tá?
2: Foi a implementação do impedimento semiautomático. Ontem foi a primeira rodada do retorno, né? A 20ª rodada do Brasileirão. A CBF investiu 9 milhões, quase 10 milhões de reais nessa tecnologia, que são vários celulares posicionados estrategicamente ali no estádio. E ontem, obviamente, a tecnologia estreou com polêmica, pra variar. A gente teve dois lances assim que a galera ficou bem em cima em relação à tecnologia. Dois gols do Bahia anulados por conta do impedimento semiautomático. Um realmente estava bem impedido, o outro era algo bem ajustado que o pessoal olha a imagem, né? É uma imagem 3D que aparece. Dos jogadores e acaba duvidando um pouco, e foram determinantes para o jogo, porque ambos os jogos terminaram em 1-1. Bahia enfrentou o Corinthians lá na Fonte Nova, lá em Salvador, 1-1. Bahia fez 3 gols fez 4 gols, 3 foram anulados, nossa, um por falta e 2 pelo impedimento semiautomático. E o Flamengo conseguiu, entre aspas, sua vitória no finalzinho no jogo contra o São Paulo lá no Maracanã, mas o gol foi anulado também por um pezinho, uma pontinha do pé nesse novo impedimento semiautomático que já tá dando o que falar nas redes sociais.
1: Ou mal seja, começou, já tá trendando. O pessoal fala que iria acabar com as polêmicas. Sempre isso, fala novidade pra acabar com as polêmicas.
0: E vem mais polêmica ainda.
2: A grande polêmica que o pessoal reclama é que, por exemplo, na Copa do Mundo, quando a gente via o lance, ele mostrava o momento do chute, frisava a câmera, então parava ali numa imagem.
1: E dava aquele zoom, né?
2: E dava o zoom. Boa. E a imagem 3D. No Brasileirão, a gente não vê esse lance do primeiro contato com a bola antes do lance do impedimento. Então acaba que gerou um atrito ali dos torcedores. Pô, eles não mostram, como é que eu vou saber que é exatamente esse lance? Então, muitas coisas a melhorar ainda a CBF. Pelo menos a tecnologia chegou e anulou alguns gols que estariam ajustados. Enfim.
1: E no lado de cima da tabela, aquela corrida de gato e rato, rato e gato de Flamengo e Palmeiras. Exatamente. Quando um tropeça, o outro tropeça também.
0: Mas assim, tem uma disparidade. Vou ter que defender o meu Verdão, né?
2: Ai, meu Deus. Vamos lá.
0: O quê? 6 pontos aí de diferença?
2: São 6 pontos de diferença. O Palmeiras ontem tropeçou, perdeu em casa pro Atlético Mineiro. Enquanto o Flamengo pontuou, fez um pontinho. Antes a distância era de 7 pontos, agora são 6 pontos. Mas tem que levar em consideração, o Flamengo tem um jogo em casa atrasado e também enfrenta o Palmeiras ainda no retorno do campeonato.
1: Também.
2: Então, ainda há chance de se empatar ali nos pontos, mas esses dois tropeços fizeram bastante diferença para as equipes. Mas é verdade, se a gente for olhar para a tabela, tá uma completa loucura. Olha isso daqui. 10 pontos separam o G5, que é a classificação para Libertadores,
1: isso é loucura,
2: para a zona de rebaixamento. 4 jogos, basicamente. Cada 4 jogos você tem 12 pontos em jogo. 10 pontos, você pode ir do céu ao inferno no Campeonato Brasileiro. Tá uma verdadeira loucura. Do 14º ao 19º, ao penúltimo, são 2 pontos de diferença.
0: Nossa,
2: então a loucura também tá mais pra galera que tá lá embaixo. Palmeiras tá na frente ali, Flamengo vai continuar caçando, acho que é o único time que tem qualidade talvez pra buscar esse título mais pra frente, mas a grande briga é lá embaixo.
0: Vamos conferir, porque, né, Campeonato Brasileiro tem muita água pra rolar ainda.
2: Exatamente.
0: Tava com saudade, né, do Brasil.
2: Todo mundo tava com saudade. Faltam 18 rodadas.

0: Ainda tem muita bola pra rolar.
1: E todas com transmissão TMC. Valeu, Lucas Scott.
2: Obrigada,
1: Lucas. Nosso querido repórter aqui da equipe esportiva. Esse foi o Trend do Esporte. Aqui na programação da TMC. E ó, depois do intervalo, vamos falar de bastante coisa. Pantera Negra, vamos falar de mais guerras. Vamos falar do salário mínimo do Brasil. Sabe quanto deveria ser? Eu conto pra você na sequência, aqui no nosso Trend das 11.
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1: Ouvinte TMC, se aproxima o horário de almoço e o trânsito ainda continua intenso em várias vias da capital pernambucana. Tem intensidade na Abdias de Carvalho, no sentido centro, desde o início da via, passando pela Praça da Chesf até o cruzamento com a General San Martín. Repito, trânsito moderado a intenso nesse trecho. Fica mais intenso desde o Prado até a Avenida Esporte Clube do Recife e com certa lentidão. Por enquanto, apesar desse cenário, quem vem do interior pela 232, vem da 101 em direção ao Derby ou à Ilha do Leite, Abdias de Carvalho continua como a melhor opção de trajeto. 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

Apesar de os partos serem proibidos em Fernando de Noronha, uma mulher deu à luz no Hospital São Lucas neste domingo. Segundo a administração da ilha, a gestante chegou à unidade de saúde sem informar que estava grávida. Ela já estava em trabalho de parto avançado, o que impediu a transferência para o Recife. O nome da mãe não foi divulgado. O governo não informou quando havia ocorrido o último nascimento de um morador na ilha. Segundo nota divulgada pela administração de Fernando de Noronha, durante o atendimento inicial, a paciente negou a possibilidade de estar grávida. Como havia suspeita de gestação, a equipe médica realizou um exame de beta-HCG que confirmou a gravidez de 41 semanas. O parto foi realizado pela equipe multiprofissional do Hospital São Lucas, seguindo os protocolos de atendimento. A paciente é moradora temporária de Noronha e trabalha em uma pousada. O hospital informou que a mãe e o recém-nascido estão em estado clínico estável e passam bem. Como medida preventiva, o grupamento tático aéreo foi acionado e permanece de sobreaviso para uma possível transferência da mãe e do bebê para uma unidade de referência no Recife, caso a equipe médica considere necessário. Noronha tem apenas um hospital de média complexidade, o Hospital São Lucas. A ilha não possui maternidade nem unidade de terapia intensiva. No último parto registrado em Noronha, o governo de Pernambuco informou que o Ministério da Saúde determina que os partos sejam realizados apenas em maternidades com equipes especializadas. Por isso, as gestantes precisam deixar Noronha quando completam 28 semanas de gravidez. A administração da ilha custeia a hospedagem no continente até o nascimento do bebê. A proibição de partos em Noronha divide opiniões. Moradoras questionam o direito de terem os filhos na ilha. Essas e outras informações, as principais atualizações, você segue acompanhando aqui ao longo da nossa programação. 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
3: De volta aqui com o seu Trend das 11, onde você fica muito informado de tudo que tá viralizando nas redes sociais, certo, Thiago?
4: Segue a gente aí, inclusive, para saber o que é viral no nosso arroba TMC NewsBR. Também manda para cá no 11972211001 qual o assunto do momento aí no seu feed.
3: Como, por exemplo, atualizando, Pantera Negra tá aparecendo aqui pra gente.
4: Guerras sempre aparecem aqui, a gente atualiza agora uma da Europa.
3: E salário também, pagamento mínimo aí no Brasil, viu?
4: Ah, e tem um caso inusitado de abelhas num campeonato baiano. Daqui a pouquinho eu explico pra você, viu?
3: Vamos falar de Pantera Negra então, bora, gente? Assunto bastante comentado, porque a Marvel anunciou uma sequência da franquia. Se você não conhece, né, o super-herói, a história é focada em uma cidade africana super tecnológica e já confirmaram, inclusive, o protagonista que vai ser vivido ali pelo David Johnson, que também fez Alien Romulus. Ele vai fazer o papel do filho do personagem interpretado ali por Chadwick Boseman, que faleceu em 2020, né? Infelizmente, foi ali muito sentido pelos fãs, mas vai ser relembrado aí com esse filme através do filho dele, que vai ser vivido pelo David Johnson. A previsão de lançamento é para dezembro de 2028. Vai demorar um pouquinho? Vai demorar um pouquinho. A gente já trazendo aqui a notícia para você já criar essa expectativa.
4: Aliás, que vem de filme aí em 2028, hein? É. Que estão programando para 2028, vai ser aquele boom nos cinemas. Por enquanto, a gente volta para a realidade, que é feia muitas vezes. E vamos falar de guerra, mas é guerra real. Agora, a polêmica da vez é que a Ucrânia está acusando a Rússia de ajudar o Irã. Entendeu? Ucrânia reclama que a Rússia ajudou o Irã. Na Europa, a gente tem a guerra entre a Rússia e a Ucrânia já há mais de 4 anos. No Oriente Médio, agora desde fevereiro, o embate entre Estados Unidos e Irã. E apesar de distantes, esses dois conflitos, eles parecem estar conectados. Porque o governo ucraniano falou que os russos estão sim ajudando e diretamente os iranianos nessa guerra. Eles estariam fornecendo imagens de satélite de bases americanas. Então, se isso for confirmado, as duas guerras podem escalar ainda mais. Então, aquilo lá que a gente falou tempos atrás, ó, notinhas atrás de cessar fogo, pode sequer acontecer. A gente segue acompanhando e dando F5 por aqui.
3: Vamos falar de salário. Salário também sendo um dos assuntos mais comentados, porque o pagamento mínimo no Brasil deveria ser de R$8.000. Pensando em uma família média ali, né, de 4 pessoas, o salário mínimo atual de R$1.600 é 5 vezes menor do que o ideal, gente. Pois é, essa estimativa do Departamento Intersindical de Estatística leva em conta coisas como comida, educação, saúde, lazer, moradia também. E nos moldes atuais, né, as famílias que ganham o mínimo gastam mais da metade do salário só na alimentação básica. Então, dados aqui para mostrar que o salário mínimo deveria ser R$8.000.
4: É, ou seja, 5 vezes mais. Exato. Do que é o atual salário mínimo brasileiro. O brasileiro faz mágica, não é nem malabarismo, faz mágica com esse salário mínimo. Atualizei o feed, ouve só essa. Apareceu para você? Abelhas no seu feed? Ah, se no seu feed não apareceu, apareceu num jogo sub-20 na Bahia. Um jogo foi interrompido, inclusive por conta desse enxame. No final de semana, teve o primeiro jogo da final do Campeonato Baiano, sub-20. Aos 10 minutos do primeiro tempo, várias abelhas invadiram o campo, começaram a perseguir os jogadores. Tá na internet, joga aí que você vai achar. Os atletas e até os membros da comissão técnica, eles se jogaram no gramado, ficaram deitados, depois acabaram fugindo pros vestiários. Foram 9 minutos de jogo parado, mas por sorte, ninguém ficou picado. Então, você tava acostumado aí com Copa do Mundo, tudo bonitinho. Isso que é jogo raiz, ó. Abelha dentro de campo, interrompendo o jogo. Isso é Brasil, Pietra Mesquita.
3: É, gente, é o molho brasileiro.
4: É o molhinho.
3: Agora a gente fala de América do Sul, também trendando por aqui. Os paraguaios estão acusando o presidente Lula de distorcer a história. Vou explicar para você. Na sexta-feira, o presidente disse que a guerra do Paraguai, ela começou porque decidiram invadir o Brasil, tá? Esse foi o maior conflito da história da América do Sul, quando lá no século XIX, o Brasil, o Uruguai e a Argentina invadiram o Paraguai. E aí, e também mataram, né, mais de 60% da população local, tá? E aí ontem, o presidente da Câmara dos Deputados de lá, do Paraguai, disse que Lula falou com leveza demais do maior genocídio do nosso continente. Não gostou nada.
4: Pois é, polêmicas e mais polêmicas agora com os nossos vizinhos. Pra quem sintoniza, Brasília 100.1 FM tem novidade. A gente falou de uma novidade pro Rio de Janeiro, mas boa. Deixa eu chamar aqui o Rodrigo Vicente pra saber o que tá trendando em Brasília. Tem novidade da boa também na nossa programação, Rodrigo. Bom dia pra você.
5: Oi, pessoal. Bom dia pra vocês, pra todos que nos acompanham aqui no Trend das 11. Pois é, a partir de hoje, às 5 da tarde, das 5 às 6, o Francisco Neto e a Ellen Gomes vão comandar o Brasília TMC direto aqui dos estúdios da TMC em Brasília, no Distrito Federal. Bem, às 5 da tarde eles vão acompanhar aí a questão dos trânsitos, tudo que foi notícia ao longo do dia e o que está aí acontecendo aqui em todas as regiões do Distrito Federal, ao vivo das 5 às 6. O Francisco e a Ellen fazem parte aqui do nosso time, são dois craques que vão comandar o programa, como você disse, 100.1 para quem sintoniza aqui em Brasília e na região, ou então pode acompanhar pelo YouTube essa estreia hoje às 5 da tarde com o Francisco Neto e a Ellen Gomes. Volto com vocês.
4: Valeu, valeu, Rodrigo. Então já desejando boa sorte e ótima estreia para o Francisco e para a Ellen. 5 da tarde tem a prestação de serviço na nossa capital federal. Então, Brasília TMC, segunda edição, como o Rodrigo falou, prestação de serviço, a volta para casa, os bastidores políticos, se tem, né, conteúdo local para o Rio de Janeiro, estreia às 5 da tarde, em Brasília não é diferente. Aliás, em todas as praças TMC, você fica ligadinho a partir de 5 horas da tarde, aquela programação especial para você.
3: É, muita novidade aqui na TMC, né, não? Vamos atualizar o feed? Bora. God of War tá aparecendo por aqui, porque anunciaram um novo jogo da franquia. Você que é fã aí, né, de game, God of War também, então atenção pra essa notícia. Tá acontecendo a Comic Con lá em San Diego, né? Sucesso, tá trendando bastante também nas redes sociais. E aí nela anunciaram que God of War vai ter um jogo novo. E se você não conhece, esses games eles falam basicamente sobre mitologia grega, tá? E aí o pessoal não deu muito os detalhes de como que vem, sobre a história também, essa história nova, né? Ou sobre alguma previsão de lançamento. Só confirmaram que já tá sendo feito. E a gente vai, então, atualizando o nosso feed sempre pra trazer mais novidades pra vocês sobre esse novo jogo da franquia.
4: Clássico do videogame do PlayStation, God of War de Kratos, né? O deus lá. Então, vai ter novidade aí. Portanto, anúncio feito na Comic Con deste ano. Agora, trend da vez. A gente sai do entretenimento, do videogame. Vamos para a vida real, vamos para a política. Netanyahu tá trendando, é o primeiro-ministro de Israel. E ele vai chegar hoje nos Estados Unidos. Então, por conta disso, muita gente repercutindo essa visita. O principal ponto da agenda dele vai ser um encontro, obviamente, com Donald Trump. Eles vão se reunir amanhã, inclusive, e devem falar sobre o estado da guerra no Oriente Médio. Essa conversa ela vai acontecer no dia em que os ataques dos Estados Unidos e Israel ao Irã completam 5 meses, como a gente já apontou aqui, desde fevereiro deste ano. Agora, com essa visita, a ver o que vai acontecer, o desenrolar, o pós-reunião de como vai ficar o mundo, as guerras, depois dessa visita de Benjamin Netanyahu ao presidente americano Donald Trump.
3: Vamos continuar atualizando o nosso feed, gente, porque por aqui é assim, a gente fala de entretenimento, de política, de esporte. Esse é o Trend das 11, onde você fica muito informado sobre tudo o que tá viralizando nas redes sociais, tá? E agora a gente fala de uma agressão Agressão é a tag que tá viralizando porque uma jogadora foi suspensa por 5 anos depois de chutar a cabeça da rival. Vocês viram esse vídeo? Esse vídeo, inclusive, tá lá nas nossas redes, @tmcnewsbr. Lamentável, tá? Durante um jogo ali de futsal feminino lá no Ceará, uma atleta, ela foi empurrada e aí caiu no chão. E aí uma adversária ficou irritada e deu 2 chutes na cabeça dessa jogadora. Uma companheira tentou defender, né? E aí acabou levando um soco também. A agressora, ela foi suspensa por 5 anos da competição. Tá sendo investigada também pela polícia, tá? Levaram a jogadora agredida pra uma UPA. E ela passa bem, ficou bem, tá tudo certo. Mas, né, que a justiça aí seja feita com as câmeras, com as filmagens. Essa jogadora agredindo uma outra jogadora, difícil.
4: Uma cena impressionante, inclusive. Vamos lá voltar a falar de cinema? Vamos voltar a falar de A Odisseia? É um filme que tá dando o que falar desde a semana passada, mas agora a polêmica da vez é que o filme vazou nas redes.
3: Eita, gente.
4: É, caiu nas redes, aí foi visto por milhões e milhões de pessoas. É uma versão em alta qualidade da obra do Christopher Nolan, que foi publicada no X. X é o antigo Twitter. Então o post foi apagado menos de 3 horas depois por direitos autorais, mas aí nesse tempo mais de 2 milhões de pessoas conseguiram assistir. A Odisseia, a gente relembra aqui, conta a história de um grego voltando para casa depois de uma guerra e já faturou mais de 3 bilhões de reais em bilheteria. Poderia ter faturado um pouquinho mais.
3: Pois é, agora...
4: Se não fosse esses 2 milhões de views aí no antigo Twitter.
3: É, gente. Pessoal, aproveita, né? Não perde tempo, aproveita, é isso. Datafolha, vamos falar, gente? Datafolha tá trendando também, porque mais da metade dos brasileiros acha que o tarifaço ajuda Flávio Bolsonaro. 52% ali da população acredita que as taxas do governo americano têm como objetivo ajudar a eleição de Flávio Bolsonaro, tá? Trump diz que aplicou essas tarifas contra o Brasil para equilibrar as contas do comércio entre os países. Mas todos os levantamentos mostram que os Estados Unidos, eles ganham mais que o Brasil nessa balança toda. O Datafolha também mostrou ali que 37% não acham que a meta seja ajudar na campanha de Flávio, mas a maioria sim.
4: Bora lá atualizar o feed e falar sobre saúde, é a tag da vez. Porque saiu uma pesquisa aí na internet, muita gente tá repercutindo, tá comentando desdobramentos sobre alimentação saudável. E segunda-feira é o Dia Mundial do Eu Começo Hoje Alimentação Saudável, né?
3: A dieta começa hoje, né?
4: É, a dieta começa na segunda-feira. Mas por conta disso surgiu a curiosidade, quanto que custa comer uma alimentação saudável? O povo tá reclamando na internet que tá caro. A ONU fez uma estimativa para essa resposta e eu falo para você, são cerca de R$600 por mês por pessoa. Isso para poder comer todos os dias, ó, legumes, verduras e frutas, as coisas que nos dão os nutrientes para uma vida mais saudável. Só que esse preço, ele é 25% maior do que 5 anos atrás. Então, o mundo tem pagado cada vez mais caro para comer melhor, não é só aqui no Brasil. E é por conta disso que o pessoal tá justificando na internet. Por isso que eu peço fast food, por isso que aquele miojo, salsicha, aquelas coisas,
3: é, sabe? É por isso, né?
4: É, entendi. Não pode ser só por isso. Tem que ter uma economia bacana aí pra você comer cada vez melhor. Portanto, saúde, alimentação saudável é o que está trendando agora aqui nas redes sociais.
3: Vamos falar de implante por aqui, porque também é um assunto que está trendando. Uma nova tecnologia devolve parte da visão. Olha que legal, gente. A União Europeia, ela aprovou um implante na retina que pode ajudar bastante pessoas com problema nos olhos. Ele funciona da seguinte maneira, tá? Um microchip de 2 milímetros, coisa pouquinha, pequenininha.
4: Minúscula.
3: É colado, né? E aí o paciente usa um óculos com câmera. As imagens, elas são captadas ali por esse óculos e enviadas para esse chip, que transmite tudinho pro cérebro. E aí uma revista britânica de medicina indicou, então, que 8 em cada 10 pessoas voltaram a ler bem depois dessa operação. Notícia boa aqui na nossa medicina com o uso de tecnologia. Que coisa legal essa tecnologia, esse implante devolvendo parte da visão para as pessoas com dificuldade.
4: Tá certo, então. Agora, faltando 9 minutos pro meio-dia, vamos falar de Xuxa Meneghel, rainha dos baixinhos, que tá trendando ainda nesta segunda-feira. Por quê? Por quê? Porque falamos aqui na sexta-feira que começou já a turnê de despedida da carreira musical da Xuxa. Aconteceu no sabadão em São Paulo, mais de 50 mil pessoas estavam no Nubank Park no sábado à noite para a estreia do Último Voo da Nave. Tá nas nossas redes sociais também, viu? Arroba TMC NewsBR, o avistamento, viu, Pietra? Porque ela chegou com a nave, chegando. Então, os olhos focavam na Rainha dos Baixinhos, que com 63 anos fez uma apresentação de 37 músicas. Haja fôlego. Além das cores, figurinos chamativos, teve até uma nave voando, como eu falei, aí no começo do show. A turnê ainda passa por cidades, atenção, como Rio de Janeiro, Curitiba, BH, terminando, portanto, sua última apresentação em dezembro desse ano de 2026. Começou o último voo da nave e agora teremos até dezembro, portanto, a turnê da Xuxa, que vai passar, inclusive, por diversas praças TMC. Agora tem notícia importante chegando às 11 horas 52 minutos.
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4: E a gente recebe a Beatriz Gimenez aqui nos estúdios do Trend das 11 para falar dessa confirmação de Romeu Zema a candidato à presidência da República. É isso, Bia? Bom dia.
7: Bom dia, exatamente, gente. O Partido Novo acabou de oficializar, então, a candidatura do ex-governador de Minas Gerais, Romeu Zema, a presidente da República. Presidência da República, né? O anúncio foi feito nessa segunda-feira, então, em Brasília, mas o partido ainda não decidiu quem será o vice na chapa do Zema. Amanhã, em BH, vai acontecer o evento, então, a convenção para confirmar a candidatura, né? Mas a gente já tem esse anúncio antecipado, então. O Zema já vinha aí se pronunciando em relação à vontade dele de participar da corrida à presidência, né? Inclusive, já vinha agindo como tal, né? Como pré-candidato, rebatendo falas aí do Flávio Bolsonaro, do Caiado, do Lula. E agora, então, a gente tem a confirmação dele na corrida eleitoral à presidência, né? Que vai ser, então, oficializada na convenção que acontece amanhã em BH, pelo Partido Novo.
3: Maravilha. Então, por enquanto, a gente tem Zema, tem Caiado e tem Flávio Bolsonaro.
7: E Flávio Bolsonaro. E a gente vai ter, então, a oficialização do nome do Lula, que vai acontecer nesse final de semana, então, na convenção do PT aqui em São Paulo também.
3: Maravilha. Tudo isso com transmissão aqui da TMC também. A gente vai seguir atualizando vocês sobre essas candidaturas. Obrigada, viu, Bia?
7: Imagina.
3: Agora, 11 horas mais 53 minutos.
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4: Eleições 2026 é também aqui na TMC e estamos aqui na reta final do Trend das 11. Tem muito assunto ainda para você e daqui a pouquinho tem programação esportiva. Mas antes, apareceu uma história aqui para mim curiosa de disfarce. Está trendando, não sei se você viu, que os assaltantes eles tentaram roubar um banco usando papelão. Olha que atrapalhada, eu explico para você, a gente explica. Aconteceu no sábado à noite, um grupo de 4 criminosos... Ele foi tentar arrombar um cofre de um banco no Rio Grande do Sul. Para burlar aí as câmeras de segurança, eles apelaram para a criatividade. Que eles fizeram? Colocaram várias caixas de papelão coladas, formando tipo um túnel, sabe? Uhum. Até a sala do cofre. Parece coisa de criança, parece trabalho da escola. Mas eles fizeram isso. Mesmo assim, os marmanjos se deram mal, foram pegos antes mesmo de acessarem a área restrita. E, é claro, foram presos em flagrante. Eu ia até brincar para tocar a música dos Trapalhões, mas eles nem merecem isso, né? Porque Trapalhões é coisa boa. É. Mas os ladrões Trapalhões se deram mal, estão na cadeia agora.
3: Elon Musk aparecendo aqui também, a gente atualizando o feed. Esse nome que tá sempre trendando, né, gente? Porque o trilionário agora fez algumas previsões pro futuro da humanidade. Olha isso, Musk deu uma entrevista para a revista The Economist dizendo que o que ele acha que vai acontecer com o mundo. E aí, ele disse que em 5 anos a inteligência artificial vai superar toda a sabedoria humana. 5 anos, gente. Daqui a pouco.
4: Tá chegando, hein?
3: E aí, em 10, ele disse que o dinheiro vai ser inútil e vai começar a deixar de existir.
4: Ah, já sumiu da minha carteira faz tempo, inclusive. Já deixou.
3: Pra ele não tá, né? Trilionário. E aí, em 2 décadas, ele disse que a Europa vai mergulhar em uma nova guerra. E essa foi a primeira entrevista de Elon Musk, né? Desde que ele se tornou um trilionário. estão aí fazendo essas previsões pro futuro.
4: Mas é bom ouvir o Elon Musk, apesar dele ser meio doido para alguns assuntos, ele costuma mandar bem em outras coisas, sabe o que tá falando. Dinossauros é a tag da vez, porque descobriram do que era feito aquele asteroide que provocou a destruição, a extinção em massa aqui da Terra e a destruição dos dinossauros. Há uns 65 milhões de anos, o planeta, você sabe, ele era dominado aí por esses répteis gigantescos, e aquela queda de um meteorito de 15 quilômetros de diâmetro matou quase toda a vida na Terra. Agora, finalmente, descobriram do que era feita essa rocha espacial. A maior parte era de uma substância raríssima chamada condrito carbonáceo. Isso mesmo, essa descoberta, publicada na revista Science, ela pode ajudar, inclusive, a entender como o sistema solar acabou se formando. Então, 65 milhões de anos depois, a gente descobriu essa. Quem sabe daqui 65 milhões de anos, a gente descobre como foi formado o nosso sistema solar e a gente consegue entender um pouquinho mais desse misterioso universo nosso.
3: Trilha sonora, gente, trilha sonora aparecendo aqui, porque olha isso, a Katy Perry criticou o Trump por usar a música dela em um vídeo, tá? Na semana passada, a Casa Branca, ela publicou um vídeo de várias explosões militares. E aí a trilha sonora escolhida pra acompanhar a postagem foi Firework, de Katy Perry. E aí depois, nas redes sociais, ela disse ter ficado horrorizada e que é uma completa violação de tudo que a música representa. Vale lembrar, não é a primeira vez que isso acontece, né? Olivia Rodrigo também e Sabrina Carpenter também já tiveram ali canções usadas em propaganda militar. Também não gostaram nada disso. Então Katy Perry se posicionando. E aí é o som de Firework que a gente termina o nosso Trend das 11. Ó.
4: Até porque a gente pode, né, Kate? O Trump não pode, mas a gente pode. Então vamos encerrar o nosso Trend ao som de Katy Perry. Amanhã tem mais, hein, Pietra?
3: É isso. Até amanhã às 11 horas, viu? Por aqui.
4: Aquele abraço, gente. Tchau.
3: Tchau.

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2: Fala, minha gente, aquele abraço. São 12 horas e 2 minutinhos. Boa tarde para quem está acompanhando a TMC 92.7. Estamos iniciando agora o nosso Esportes TMC. Vamos deixar a galera bem informada aqui, junto com a equipe de esportes da TMC, em dia de futebol. Série B do Campeonato Brasileiro em andamento. Rola bola 7:30 da noite na Ilha do Retiro. Esporte e Cuiabá estarão jogando. E é claro, a TMC vai estar transmitindo a partida. Tarcísio Michel vai estar comandando a nossa transmissão, ao lado de comentaristas, repórteres, a informação do plantão da TMC, tudo a partir das 7:30 da noite. O Santa jogou sábado, perdeu. O Náutico jogou ontem, empatou. E nós temos tudo para passar para você aqui no nosso programa. A partir de agora, se ligue nos destaques do dia.
1: Esporte.
0: Givanildo Bezerra.
3: E o Esporte está pronto para o compromisso desta noite na Ilha do Retiro diante do Cuiabá. Sem vencer a 8 rodadas, Leão da Ilha entra bastante pressionado para este confronto. Atacante já encontra-se na capital pernambucana e durante a semana será apresentado de forma oficial.
1: Náutico. Moisés Oliveira.
4: Fora de casa, Náutico segura o líder da Série B, conquista ponto importante e agora vai secar dois adversários esta noite. Lateral tem lesão na tíbia confirmada pelo Timbu e atleta pode ficar fora da temporada. Treinador diz que a fase ruim passou e valoriza o resultado longe dos aflitos.

0: Santa Cruz.
1: Vinícius Calado.
2: Fantasma volta a assombrar Santa Cruz, que diante do maior público do futebol pernambucano em 2026, perdeu mais uma como mandante. Resultado negativo acelera busca por reforços e direção tricolor dessa vez admite ir ao mercado para contratar. Após derrota, elenco coral tem mais duas semanas pela frente para se preparar, visando o duelo com o Botafogo da Paraíba.
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4: Ótima segunda-feira para você que nos acompanha em 92.7. O programa começa. Trabalhos técnicos do Emílio Bezerra, nosso querido Guga. E a direção aqui da Transamérica TMC Recife é da Carolina Magalhães. Nós vamos dar uma paradinha bem rápida e daqui a pouco tem muita notícia, tem muita informação.
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1: Carlos Eduardo,
2: o vibrante. O futebol da TMC tá de volta. 12 horas e 9 minutos e vamos com as notícias.
1: Esporte.
2: Vai pegar hoje o Cuiabá na Ilha do Retiro a partir das 7:30 da noite. Givanildo trouxe em manchete que o Esporte está pronto. Então vamos saber qual é a escalação rubro-negra para enfrentar o time do Cuiabá. Diga lá, Giva, boa tarde.
3: Olá, vibrante, boa tarde, um abraço para você, um abraço aos amigos sintonizados aqui na TMC. Pois é, o Esporte está pronto para o compromisso...

0: equipe. A única diferença é que jogadores que não participaram do jogo passado por conta de suspensão pelo cartão amarelo, né? No caso do Benevenuto, o próprio Barleta, esses jogadores estão retornando à equipe. Então, o Sport deve formar com Thiago Couto, Augusto Pucci, Benevenuto, Abraão e Felipinho, Zé Gabriel, Pedro Martins e Biel, lá na frente Diego Hernandes, Barleta, que está voltando, e Perotti. Esta deverá ser a provável formação do Sport para o compromisso desta noite, Vibrante.
1: E é muito interessante e atrativo para o torcedor do Sport saber que o time volta com o melhor zagueiro, até o presente momento, que é o Benevenuto, volta para o time, e o principal atacante, Christian Barleta. O Perotti é um cara super importante para gols. Se movimenta de uma maneira interessante também, mas não está no nível do Barleta, né? Barleta é o cara do time, não é nem só o principal atacante. Ele hoje constitui-se na principal peça, no principal atleta que o Sport tem. Então, voltando a jogar em casa e contando com a volta principalmente dele, mas também muito do Marcelo Benevenuto, é muito importante para o Sport. Vamos lá, gente. Olhando para o G6, o Sport tem a possibilidade, sim, de entrada no G6. Agora, tem equipes à frente do Sport que também ainda jogam na rodada. Antes até de acionar de novo o Giva para saber do Cuiabá, só para deixar o pessoal a par, veja bem, o Sport está com 28 pontos, ainda joga na rodada. Aí, acima do Sport, com 31, o Fortaleza, que abre o G6, o Fortaleza ainda vai jogar pela rodada. Ainda joga o time do Fortaleza, né? O adversário do Fortaleza vai ser amanhã apenas o Botafogo de Ribeirão Preto, e jogando em casa. Vai jogar na Arena Castelão. Juventude ainda joga contra o Avaí, o Juventude está acima. E temos ainda Atlético Goianiense contra o Operário. Ou seja, a possibilidade do Sport entrar vai ficar na dependência do Atlético de Goiás, que ainda vai jogar, e também do Fortaleza. Existe a possibilidade? Sim, existe. Mas para entrar lá, o Sport é muito... Não daria... Gente, uma retificação rápida. Fortaleza já tem 9 vitórias. O Sport só tem 6. Não. Nessa rodada, Chivanildo Bezerra, nessa rodada ainda não dá para entrar no G6. Dá para se aproximar, mas não dá para entrar, não.
0: Mesmo o Sport ganhando, Vibrante, é possível que ele se mantenha ali na 8ª colocação ou na 7ª, no máximo, mas entrar no G6, ele ainda não entra por conta dessa combinação de resultados aí e das equipes que estão à frente do Sport e também equipes que poderão somar o mesmo número de pontos do Sport, mas nos critérios estão à frente do Leão da Ilha por conta dessa pífia campanha na competição.
1: O time do Cuiabá, você teria um provável Cuiabá? Deixa eu falar de novo do Cuiabá, porque antes de começar o campeonato, vejam o que é futebol. Antes de começar o campeonato, eu escutava muito atentamente as coletivas de Hélio dos Anjos, porque o Náutico tinha perdido aquele campeonato para o Sport, exatamente, tinha sim um certo favoritismo para ser campeão, mas ia começar a Série B imediatamente após. E ele falava sobre investimento, equipes que iam entrar com muita grana, e todas as vezes que o Hélio se referia às equipes que vinham mais abastadas financeiramente, ele citava o Cuiabá. Cuiabá vem forte, porque tem dinheiro em caixa, tem grana, e realmente tem. Mas a campanha que o Cuiabá faz não está condizendo com o poderio financeiro que eles têm. Porque o Cuiabá tem 24 pontos e está mais para a zona do rebaixamento. O primeiro da zona do rebaixamento tem 20, o Cuiabá tem 24. E esse é o adversário do Sport no dia de hoje. Você tem um provável Cuiabá, Giva?
0: Ô, Vibrante, antes, porém, Vibrante, do Cuiabá, ele está vindo aí de 2 resultados negativos. Antes, porém, eu quero apenas dizer aqui que o atacante Chico da Costa, de 31 anos, jogador que está vindo do Cruzeiro, né, envolvido nessa negociação do Zé Lucas, ele já está no CT fazendo os exames médicos rotineiros, jogador de 31 anos de idade e que já passou por vários clubes do futebol brasileiro e também do exterior.

0: é o novo atacante do Sport. Isso também se deve à negociação do Zé Lucas. O Murilo Hickmann, que é o volante de 20 anos, que inclusive encerrou a sua participação no sub-20 da equipe do Cruzeiro, também é outro jogador que já está no CT fazendo os exames, que veio aí no pacote envolvendo o Zé Lucas, ele que era tido como uma promessa na equipe cruzeirense, só que não conseguiu se firmar, e aí o Cruzeiro emprestou ao Sport até o final do ano, pagando integralmente o salário dos dois atletas, tanto o Chico da Costa quanto o Murilo Hickmann, até mesmo para dar minutagem ao atleta. Agora deu opção de compra ao Sport.
1: Tá bem,
0: outro detalhe, Vibrante, é sobre o Augusto Pucci. O Goiás, que é um concorrente do Sport aí, e o rival do Sport na Série B, ele tem interesse na aquisição do atleta. Inclusive, já fez sondagem e o Sport já se pronunciou que não pretende negociar o Augusto Pucci no momento, pelo menos para o Goiás. O atleta tem contrato com o Sport até o final do ano que vem e é uma das joias do time, depois da saída do Zé Lucas, é uma das joias da base do clube, o Augusto Pucci, que assim como o Goiás, também recebeu sondagens de clubes do exterior.
1: A respeito do Cuiabá, você tem um provável time?
0: Ainda não aqui, Vibrante, ainda não.
1: Tá, beleza, Giva. Quem vai ser o seu convidado?
0: Olha, Vibrante, antes do convidado, deixa eu dizer aqui que o paulista Lucas Caneto Belotti apita o jogo e terá como assistentes Leandro Matos Feitosa, assistente número 1, e Isabelle de Oliveira, assistente número 2. O quarto árbitro será Diego Fernando Silva de Lima, da Federação Pernambucana de Futebol, e o VAR ficará por conta de José Ricardo Vasconcelos de Alagoas. Jogadores que estão pendurados com dois cartões, no caso do Sport, aí o Augusto Pucci, o Marcelo Aju, Biel e também o Perotti. Em relação ao nosso convidado, será o seu patropi, o Dudu Teodora, que fala da responsabilidade de vestir a camisa do Sport.
1: Tá, beleza, 12 horas e 18 minutos, a rodada 20 da Série B começou ontem, São Bernardo 3, Ceará 4, que jogo, hein? São Bernardo 3, Ceará 4, Criciúma 0-0 com o Náutico, estivemos aí na transmissão, o Goiás é o fim da picada, gente, 1-0 para o América Mineiro, perder do América e da Ponte Preta é o fim de quem inventou o fim, e o Goiás conseguiu isso. O Londrina levou uma lapada. Londrina 1, Novo Horizontino 4. Novo Horizontino está lá na terceira colocação, na quarta colocação agora do Campeonato Brasileiro. E aí a rodada tem sequência hoje, inclusive um dos jogos sendo o jogo do Sport. Meio-dia, 18 minutos, daqui a pouco tem mais. 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
7: Boa tarde para você, ouvinte TMC. 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A gente chega falando da Avenida Mascarenhas de Moraes, ela tem movimentação moderada agora no sentido Recife, mas nada que precise de desvios. No sentido contrário, no sentido Prazeres, trânsito com trecho de lentidão nas imediações da Rua Itacari até a GM Lefavre, devido a uma ocorrência na via, mas o trecho é curto. Se sai agora do centro do Recife com destino a Prazeres, é melhor fazer seu caminho pela Via Mangue. 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
2: E vamos de informação 12:23.
1: Náutico.
2: E o Náutico a partir de agora. Vamos destacar o Timbu, que ontem jogou compromisso duríssimo lá no Heriberto Rilse. E o ponto foi importante. Eu acho que todos consideraram assim, né, Moisés? Boa tarde.
3: Boa tarde, Vibrante. Um abraço a você, um abraço a todos os ouvintes ligados aqui no nosso Esporte do MC. Uma ótima semana. Pois é, foi visto dessa maneira mesmo, viu? Pelo treinador, né? Os treinadores e também pelos torcedores do Náutico, né? Um ponto importante. O Timbu conseguiu até surpreender o time do Criciúma ontem, né? Teve até um momento que o Náutico foi melhor do que a equipe adversária. Poderia ter aberto o placar, quem sabe ter conseguido 3 pontos. Mas o Náutico surpreendeu, conseguiu sim vencer o time adversário e agora vai ficar com o secador ligado, né, Vibrante? Porque hoje o Cuiabá não pode vencer o Sport, né? Porque se vencer, vai ultrapassar o Náutico na tabela de classificação. E tem essa partida aí que é do Botafogo de São Paulo, que acontece contra o Fortaleza, que também é outro secador que o Náutico precisa ligar. Mas pelo menos o time voltou a competir. Foi isso que eu ouvi também de algumas pessoas, né, que estão sempre atentas, né, à questão do Náutico, principalmente conselheiros. Eu me atentei a conversar também hoje pela manhã com alguns para saber um pouco o que é que achou dessa partida, porque a gente sabe do momento e do bastidores que o Náutico está passando. E aí eu ouvi o seguinte: pelo menos o time voltou a competir. Então o Náutico consegue em 2 jogos 4 pontos com 1 vitória e 1 empate, viu, Vibrante?
2: Beleza, eu queria agora saber de questões médicas. Primeiramente, claro, Matheus Ribeiro, que saiu preocupando muito. Luiz Felipe foi substituído também. Por sinal, até o pessoal ontem destacou na transmissão, a partir do momento que Luiz Felipe sai, é substituído, o Náutico perde o meio campo. Ele estava sendo um cara muito importante na questão combate, na questão povoar, se posicionar bem no meio campo. Quando ele saiu, o Náutico sentiu muito. Mas queria saber do Matheus, claro, Luiz Felipe e o Dodô também, quando é que tem previsão de voltar?
3: Pois é, Vibrante. O Matheus teve a lesão confirmada, né? A fratura na tíbia da perna direita, né? E o Náutico não estipulou ali o período, ele ia passar por um procedimento cirúrgico, tá? Nos próximos dias, e o Náutico não estipulou o tempo de retorno, até porque tem que passar aí pela cirurgia. Mas, Vibrante, eu conversei até com alguns médicos que eu conheço da área, hoje pela manhã, e me confirmaram o seguinte: ó, esse tipo de lesão é 6 meses. Então o atleta está fora da temporada, né, Vibrante? Então, Matheus Ribeiro, infelizmente, tem esse contrato com o Náutico até o ano que vem e está fora da temporada de 2026. Já o Luiz Felipe, ele foi substituído, né? O Náutico não atualizou a situação do atleta, mas ele será reavaliado amanhã na reapresentação. O Náutico viajou de Santa Catarina hoje pela manhã em direção ao Recife e na reapresentação amanhã à tarde ele será reavaliado para saber de fato a situação do jogador. E foi substituído, chamou muito a atenção, né? A gente sabe que o Náutico tem vivido ali com muitos atletas no DM. O Dodô teve uma lesão grau 1. A tendência é que ele esteja assim no jogo do dia 9 contra a equipe do Atlético Goianiense, de volta. Além do Dodô, Vinícius também pode antecipar esse retorno e está à disposição. Já o Todinho deve ficar de fora ainda desse confronto, apesar desse hiato aí que o Náutico vai ter de quase 15 dias sem jogar. E o Paulo Sérgio, a gente sempre reforça, né? Está se recuperando de uma lesão grau 2, mas hoje o Paulo Sérgio está quase fora do Náutico do que com o Náutico. Então, de fato, pelo menos Dodô, Vinícius tem essa possibilidade de estarem presentes no jogo contra o Atlético Goianiense. O jogador Todinho é uma interrogação e o Paulo Sérgio, talvez, estando recuperado, nem esteja mais no grupo, porque o Náutico, sim, pretende negociá-lo para o futuro. Quem sabe ele esteja jogando a Série C. Eu aproveito aqui porque o Náutico acabou de comunicar, Vibrante, o empréstimo do zagueiro Fagner Alemão. Você lembra dele, né?
2: Ainda estava aí.
3: Estava aí, Vibrante. Ele se recuperou, né, de uma lesão de LCA que ele sofreu lá em fevereiro de 2025, né? Ele veio do Ferroviário, na verdade, não veio do Ferroviário mesmo, e no caso do Operário, né? Veio do Operário e acabou se lesionando contra o Retrô em fevereiro de 2025. E aí, lesão longa de LCA, se recuperou e o atleta estava treinando. Só que agora vai jogar na Inter de Limeira, Vibrante. Vai disputar a Série C. Foi emprestado pelo Náutico e ele fica lá até o final do contrato dele, né? Que finaliza em novembro. Então, Wagner Alemão emprestado para a Inter de Limeira, que já foi oficializado ali como um novo jogador. Estava lá no Náutico ainda, viu, Vibrante?
2: Tá bem, Moisés. Seu convidado quem será?
3: Daqui a pouquinho, Guilherme dos Anjos falando sobre o jogo. E um detalhe, ontem ele revelou na coletiva de imprensa, Vibrante, que o Náutico, quando subiu para a Série B, alguns colaboradores, né, mais próximos ali do presidente, prometeu ajudar o Náutico financeiramente, coisa que não aconteceu. O Náutico está devendo 2 meses de salários. E aí, Vibrante, o Náutico tinha prometido um acordo com os atletas e não pagar bicho, mas deixar o salário em dia, coisa que não está acontecendo. E daqui a pouquinho o Guilherme dos Anjos fala aqui na nossa TMC.
2: Meio-dia, 29 minutos, e daqui a pouco tem notícias do Santa. 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
2: Meio-dia, 32 minutos e agora...
1: Santa Cruz.
2: É hora do Tricolor, que perdeu no último sábado. E vai ter um bom tempo de preparação até a próxima partida. Agora só um detalhezinho, tá? Próximo aniversário do Santa, Botafogo da Paraíba. Nos 5 últimos jogos, 5 vitórias do Botafogo da Paraíba. Tá voando o time paraibano no Campeonato Brasileiro. Vinícius Calado já tem reapresentação hoje. Alô, Vinícius!
3: Valeu, Vibrante. Um abraço. Um abraço também à nossa audiência ligada aqui no Esportes TMC de hoje. Já sim, daqui a pouco tem reapresentação para o elenco do Santa depois da derrota do último sábado, 1-0 contra a equipe do Figueirense, gol do ex-Santa Emerson Galego, né, convertendo o pênalti no primeiro tempo. Um cenário que o torcedor do Santa, infelizmente, se acostumou na temporada de 26. O Santa vai bem fora, quando vem para casa para colocar tudo em ordem e ratificar, né, o bom momento, até mesmo dar um passo importante rumo à classificação. Aí o Santa fez mais uma vez, como fez diante da Ferroviária, contra o Ipiranga. Contra o Ipiranga foi semelhante ao jogo contra o Figueirense, né? Porque uma equipe que estava mal das pernas na parte de baixo da tabela veio até a arena e dessa vez diante de quase 28 mil torcedores, o maior público do futebol pernambucano em 2026, o Santa sofreu nova derrota, mas hoje já começando a preparação para o jogo do dia 8 contra o Botafogo, que nessa rodada venceu fora de casa o Caxias do Marcelo Cabo por 2-1.
2: É isso. É o melhor time do momento no Campeonato Brasileiro, o próximo adversário que o Santa vai ter pela frente.
3: Marcelo Fernandes por lá, né?
2: Então.
3: Mais uma Série C muito boa.
2: Veja bem, Vinícius, o Santa volta para o mercado de contratações?
3: Assim, de maneira efetiva, né, Vibrante? O Santa, até por palavras do próprio executivo Alex Brasil, deixou muito claro de que estava atento ao mercado, mas está atento, mapeando, sem buscar o reforço, assim, é uma busca passiva, né? Então, isso não interessava ao torcedor. Pós-jogo, pós-derrota contra o Figueirense, o Alex Brasil, como sempre faz, estava ao lado do Christian de Souza na coletiva, sempre está disponível para ser questionado. Ao ser questionado sobre o cenário daquele momento do Santa, que ainda tem débito com o elenco, mas que chegou a pagar na sexta-feira CLT, uma imagem também, uma moradia, se com aquela situação e também mais uma fase sendo concluída da Série D, do mata-mata, se o Santa iria buscar no mercado alguma peça. Até porque, Vibrante, é bom destacar que Quirino ganhava ali na faixa de R$100 mil no total, esse valor vai abrir na folha do Santa. Então, o Alex Brasil até fez um sorriso assim, dizendo, dá pra gente buscar até mais do que um jogador com um valor agregado assim, mais baixo que tenha se destacado na Série D. Então, essa é a realidade do Santa, nesse momento é buscar reforços sim, e aí não falta pedidos do torcedor. Lateral direito, volante principalmente, centroavante nem se fala, e aí por Quirino ter saído, Thiago Marques ter ido mal contra o Figueirense, Heron também entrou mais ativo, mas também não convence. O torcedor já ficou de olho na Portuguesa, que foi eliminada, né, no último final de semana. E tem o Matheus Cadorini, centroavante. Mas isso é só uma especulação de internet até aqui. O torcedor ficou de olho porque ele tem 10 gols em 21 jogos na temporada.
2: Ok, Vinícius. O Arena vai ser exatamente sobre o Santa. E esse que foi, para mim, o pior jogo no comando técnico do Christian de Souza. Então...
3: Confuso, né?
2: É, confuso. Bastante. Desde o início, na escalação e durante a partida também. Seu convidado, quem vai ser?
3: Vai ser o próprio Christian, ele analisando a derrota e, pelo menos uma coisa, ele é sincero, viu, Vibrante?
2: Sim.
3: Ele disse que ainda não encontrou o time titular ideal e de que é difícil propor jogo no futebol atual, principalmente na Série C.
2: Aqui, TMC 1238 e daqui a pouco os convidados aqui do programa.
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2: Bom, antes do nosso convidado, eu dizia que o Cuiabá vinha de duas derrotas consecutivas, Juventude e Atlético de Goiás, respectivamente, ocupa a 15ª colocação na tabela de classificação, tem 24 pontos ganhos. O técnico Eduardo Barros não contará com o volante PP, que cumpre suspensão automática pelo terceiro cartão amarelo. Ele deve mandar a campo a seguinte formação: Marcelo Carné, João Basso, Raul, Alain Pereu, Railan ou Igor Inocêncio, Caleb, David Miguel e Marlon, Jean Dias, Cauã Cristian e Fábio Gomes. Esta deverá ser a formação do Cuiabá para o compromisso desta noite. Bom, vamos ouvir o atacante Dudu Teodora, que fala da responsabilidade e satisfação em jogar no Esporte Clube do Recife.
3: Boa tarde. Por o esporte ser um clube grande, a cobrança tem que ser assim. É um clube onde os jogadores vivem com essa pressão, né, que eu encaro como um privilégio. Porque se você está num lugar onde tem pressão, onde tem cobrança, é porque você está num lugar gigante. E eu encaro isso com tranquilidade, sabendo que eu estou num clube grande e sabendo que o objetivo, que o clube briga por coisas grandes. Então, eu encaro com tranquilidade, isso faz parte do processo.
2: Bom, este é o atacante Dudu Teodoro aqui no Esportes TMC. 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
2: Voltando aqui no Esportes TMC para ouvir o treinador do Náutico, Guilherme dos Anjos, que fala sobre a partida e também sobre o empate diante do Tigre Catarinense.
3: Nós sabemos da força desse adversário em casa. Ele vem demonstrando isso nos jogos. Tem um equilíbrio muito grande de resultado e característica de jogo muito clara. Acho que eles fazem... Eles são um time de uma nota só, na maneira de dizer, mas é uma nota muito bem executada. Acho que a gente soube fazer essa leitura muito bem dentro do campo. A estratégia de jogo foi bem sucedida para eliminar isso, principalmente no primeiro tempo, porque a gente trabalhou com uma linha de 5 defendendo, e saiu para duas linhas de 4, pelo lado direito, principalmente, quase que o tempo todo, para poder atacar. E eles tiveram dificuldade com a gente no primeiro tempo. E pela imposição, pela qualidade técnica e pelo momento também psicológico, acho que da equipe deles, eles tiveram um segundo tempo muito melhor que o nosso, ofensivamente falando, mas a gente soube sofrer, muito bem dentro dessa estratégia. Acho que a gente incomodou muito um adversário que, sem dúvida nenhuma, vai brigar por esse acesso direto. Acima de tudo, nós fomos muito, muito felizes aqui pela estratégia. Acho que a gente podia ter matado o jogo naquela última bola que sobrou numa pressão, que é algo que a gente gosta também de fazer. Sobrou a bola no pé do Jean através do desarme, já passando do Anderson, e o Jean podia ter colocado o Borazin numa condição muito boa de gol. Mas, independente disso, um mérito muito grande dos atletas em transferir tudo aquilo que a gente vinha fazendo, e com uma confiança agora muito grande, em função de um momento muito difícil que a gente passou. E esse foi o fundamental. Agora são 2 jogos, 4 pontos. Iniciamos o turno melhor do que o primeiro turno. Então, iniciamos esse retorno melhor do que o primeiro turno. Isso é fundamental. E vamos agora para um período longo, mas muito importante para se trabalhar.
2: Portanto, as palavras do treinador Guilherme dos Anjos, falando aqui no Esportes TMC. 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
7: 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A gente chega agora falando sobre Olinda. Você que está vindo de Olinda vai encontrar trecho com lentidão na Gaminão Magalhães, no finalzinho dela, devido a obras, um pouco antes do shopping. Se sai agora de Olinda com destino ao Recife, não está valendo a pena fazer desvios, porque o trecho é curto. Na Avenida Norte, trânsito com vários pontos de retenções no sentido Macaxeira, entre a Encruzilhada e Casa Amarela. Se sai agora da Encruzilhada com destino à Casa Amarela, é melhor fazer seu trajeto pela Avenida Beberibe. 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Volto já com mais informações. 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
3: Estamos no segundo bloco do Esportes TMC de hoje para ouvir o técnico do Santa Cruz, Christian de Souza, que avalia a derrota, admite que ainda não tem o 11 inicial definido e também pontua a dificuldade das equipes de propor e também de fazer valer o mando de campo na Série C de 2026.
4: Eu volto a dizer, a gente está ainda, né, numa construção, num processo de equilibrar a equipe, de achar os 11 melhores, os 11 ideais. A gente ainda vem testando algumas opções, algumas características, hoje não foi diferente. Isso faz parte de uma equipe que se assume durante a competição, e a dificuldade de propor, de jogar em casa, mais uma vez ela apareceu. Eu vi um primeiro tempo muito igual, muito parelho, as equipes se resguardando e fazendo um jogo defensivo bastante forte. A gente toma um gol, erramos, né, numa cobertura, acabamos tomando gol de pênalti. Aí fica, né, a dificuldade de tu entrar no adversário que baixa o seu bloco, tira a profundidade, começa a jogar pelos gatilhos de pressão. Isso aconteceu hoje novamente, muito parecido, né, com o jogo do Ipiranga. E essa dificuldade da gente fazer o nosso jogo de último terço, de chegar ao fundo. Hoje a gente teve mais uma vez uma quantidade bastante significativa de bolas paradas. Hoje ela não funcionou. Nós não conseguimos traduzir isso em gol. E aí a dificuldade da Série C, né, de jogar em casa. O aproveitamento da maioria das equipes está abaixo da média quando tem que jogar dentro dos seus domínios, e quando sai perdendo, sai com resultado negativo, as dificuldades aumentam ainda mais.
3: Esse foi Christian de Souza, técnico do Santa Cruz, falando no Esportes TMC de hoje. 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
2: Meio-dia, 51 minutos, estamos finalizando o Esportes TMC, mas na sequência estou aqui contigo, você ouvinte, porque vem o Arena por aí.
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4: Família TMC, vamos agora com o nosso Arena. Ao vivaço aqui nesta segunda-feira. Uma ótima semana para todos. Foi o pior jogo do Santa Cruz no comando do técnico Christian de Souza. Pior até mesmo do que aquela derrota para o Ipiranga, que também aconteceu na Arena de Pernambuco. Porque o técnico do Santa, desta vez, ele errou na escalação, errou no decorrer de partida, errou na leitura de jogo, não conseguiu mudar o time no intervalo, ou seja, realmente ele errou muito. Foi bem frisado agora pelo Vinícius durante o noticiário de que ele reconhece muita coisa na entrevista coletiva, o que é a mais pura verdade. Eu acompanhei a entrevista na íntegra e desde o início, quando ele é questionado pelos companheiros, pelos repórteres, ele admite bastante coisa que a gente vai avaliar e vai analisar aqui durante o nosso Arena de hoje. Então, ele não é daquele treinador que quer passar uma outra visão do que rolou. Não é daquele treinador que quer passar uma outra visão do que realmente aconteceu e que todo mundo vê. Mas existem alguns treinadores que são dessa forma. Não é o caso do Christian, não. Ele não é radical, ele admite algumas situações. Mas isso não diminui o número de erros que ele cometeu. E é bom a gente falar em duas situações. Primeiro, não vai diminuir o trabalho muito bom que ele vai fazendo no comando do Santa, não vai. Mas também é muito interessante, nesse momento do campeonato, nós dizermos que quando se está ganhando, nem tudo está certo. E quando se está perdendo, nem tudo está errado. Então não é porque o Santa vinha de 3 vitórias seguidas no Campeonato Brasileiro que tudo estava certo, que o trabalho do Christian é irretocável, que não se pode tecer uma crítica. Pode, pode. Como também quando o cara está perdendo pra caramba, alguma coisa de bom lá embaixo está acontecendo. Também não está tudo errado, né? Senão o América Mineiro não tinha ganho do Cuiabá, ou do Goiás, por exemplo, no campeonato da Série B nesse fim de semana. É um time que está fazendo uma campanha horrível, mas conseguiu ganhar de um que está brigando para entrar no G6. Só para traçar um paralelo, para fazer um comparativo. Então, esse é um momento, inclusive, interessante, onde o Santos está a 5 pontos de cravar matematicamente a sua classificação para outra fase, e ainda faltam 12 pontos a serem disputados. No meio desses 12, tem 2 jogos em casa que eu não acho que são tão desafiadores, não pode entrar menosprezando, mas bater o Maranhão em casa e bater o Caxias em casa é muito viável. Santa só aí já faria 6 pontos e estaria classificado, sem falar no Anápolis, que está lá na parte de baixo da tabela, que o Santa joga contra ele também. O complicado da tabela do Santa é que o próximo jogo é contra o melhor time do momento na competição, que é o Botafogo da Paraíba. São 5 últimos jogos e 5 vitórias do Botafogo. Então esse time está encaixadinho mesmo. Mas vamos por partes, né? Porque a gente tem 2 semanas ainda até a partida contra o Botafogo e a gente tem que repercutir o que aconteceu nesse jogo para que não possa se repetir. Porque começar uma partida dentro de casa com 27 mil torcedores presentes na arena, aplausos para a torcida tricolor, de novo. E o treinador colocar 4 zagueiros para começar o jogo, 4, foi algo simplesmente impossível de a gente conseguir entender, né? Qual sentido seria aquele? Ah, vamos lá, o grupo está pequeno. Tá. O elenco do Santa Cruz hoje já não é mais numeroso como era. As opções são bem menores, sim. Mas existiam as opções. Mesmo com essa escassez de jogadores, com essa escassez de opções, existia no banco de reservas do Santa a possibilidade dele fazer um esquema simples, enxuto, e a partir do momento que o jogo fosse se desenrolando, com as condições que o jogo se apresentasse, ele poderia fazer algumas alterações, que são alterações emergenciais para, de repente, se garantir um resultado, encher o time de zagueiro lá atrás, para tentar tirar a bola a todo custo. O Sport tentou fazer isso na partida contra o Goiás. Não deu certo, né? Faltando 10 minutos para acabar lá em Goiânia, encheu o time de zagueiro e tomou o gol do empate. Mas, mesmo assim, é defensável porque, pô, precisa da vitória, tá não sei quantas rodadas sem ganhar, enche o time de zagueiro para tentar espanar. Agora, dentro de casa, vindo de 3 vitórias, o estádio com quase 30 mil pessoas e começar o jogo com 4 zagueiros e pegando o teu melhor zagueiro e botando para jogar de volante, acabando completamente com a característica do Eurico, não deu para entender absolutamente nada. Por mais que ele não se agrade do Thiago Enes, peso, altura e simpatia, que Zé do Carmo, que está entrando no estúdio, gosta de falar, né? Tá na cara que peso, altura e simpatia do Thiago Enes não agradam o técnico do Santa Cruz, mas não é aceitável fazer isso aqui que ele fez, com 4 zagueiros e abrir mão de um cara que é da posição para começar o jogo. Coloca esse cara para jogar. Aí quer os 3 zagueiros, Thiago Enes, quer os 3 zagueiros, ok, e o Alex, Juan, na esquerda. Daí para frente ele vê como é que faz. No restante do time, eu até parei de defender o Patrick Alan, coitado. Entrou no jogo completamente fora de ritmo, me parece até que ganhou um pouco de peso, né? E foi um atleta que não adicionou nada quando entrou no time do Santa Cruz. Também pudera. Ele está sendo subutilizado por completo nessa caminhada que o Santa está fazendo no Campeonato Brasileiro. Por falar em excesso de peso, vamos agora para ainda o maior problema do Santa, um problema crônico que é a camisa 9 tricolor. O Quirino foi embora e continua sendo o Quirino, que todo mundo conhece, porque ele jogou pelo Caxias ontem, ou entrou em campo, né? Horrorosa a partida do Quirino ontem, jogando contra o Botafogo pelo Caxias. Aí o Santa começa o jogo com o Thiago Marques. Esquece. É murro em ponta de faca. Não tem jeito. Não tem jeito. Como 2 e 2 são 4, era a insistência com o Quirino, é a insistência com o Thiago Marques, e eu acho que é pior ainda com o Heron. Heron é um jogador fora de forma. Heron está acima do peso. Heron não é bom por baixo, nem por cima, nem em posicionamento, nem em marcar zagueiro. Não tem nada de positivo no futebol do Heron. O que se fala é que o Santa está de olho aí num centroavante da Portuguesa, mas por enquanto é especulação. Não tem absolutamente nada dito por diretoria e tal. Então o que o Santa tem hoje, ou o que o Santa não tem hoje, são esses dois. Por que não tentar um esquema diferente? Aí eu pergunto, pra gente ir encerrando o nosso Arena, dá pra tentar alguma coisa diferente e encher o time de zagueiro? Aí o Christian tentou. Encher o time de zagueiro sem necessidade. Porque, volto a dizer, ele tem o Thiago Enes, que é da posição, e tem o Alex Juan do outro lado. Ele tem o Renato, que pode fazer uma ala. Se já não é mais um cara com vitalidade de lateral, mas de ala, ele, é claro que ele sabe fazer. Ele foi formado ali. Na categoria de base do Sport, o Renato se formou como lateral. Então, a faixa direita do campo ele conhece muito bem. Então, por que não ter 3 zagueiros para fazer a proteção para o Renato? Ó, tu vai jogar pela direita com liberdade, porque você vai ter cobertura. Mas aí ele tentou uma coisa diferente e bem mal feita com 4 zagueiros. Agora, não pode tentar uma coisa diferente sem centroavante, não. Por que não? Por que essa, perdoem a palavra, invencionice com tanto zagueiro e não pode fazer uma invencionice no comando do ataque? Gente, é muito lógico, é muito claro, né, que o Santa Cruz iria render alguma coisa a mais. Eu não estou dizendo que seria um primor, eu não estou dizendo que o Santa ia detonar, mas a certeza da não produtividade desses camisas 9 que o Santa Cruz tem, colocou para jogar, é certeza que não vai ter produção. Por que não tentar alguma coisa de maior velocidade, maior mobilidade? Até perdeu peças, né, um cara que eu acho que era importante para o Santa, Marquinhos, né, para fazer coisas diferentes ali no ataque. Mas ainda dá para fazer. Tem Ronald... tem o Everaldo e Newton. Só aí você tem esses 3. O Tassi está aqui, me ajudou com o nome do Newton. Ataque de mobilidade, bota os 3 para se movimentarem ali na frente sem posição guardada. Mais um pouquinho o Ronald, né? Fica mais na direita. Everaldo fica lá invertendo com o Newton. A gente está levantando uma possibilidade. Ou então povoar mais o meio de campo com 4. Né? Poderia ser uma opção também, já que ele é um cara que a gente sabe que tem uma característica mais defensiva, o treinador do Santa Cruz, que admitiu a dificuldade de propor o jogo. Ok, se tem essa dificuldade, mas não podia ter um meio campo de Favela, Fabinho, Vitinho e mais um, e só 2 na frente. Veja quantas opções a gente vai levantando. Aqui a gente está levantando como imprensa, você que está nos ouvindo como torcedor. Menos a insistência com esses camisa 9, cara, porque é a certeza que não vai dar certo. Eles estão em péssima fase, a torcida não quer jogar com os caras, a imprensa já entra com muita crítica, ou seja, não tem nada de positivo para defender esses 2 aqui. Então, para a gente encerrar, o trabalho dele continua sendo, sim, um trabalho muito bom, mas a ressalva e a crítica é válida para que coisas assim não se repitam no futuro do Santa Cruz, que ainda precisa de uma gordurinha para poder chegar na classificação cravada e principalmente quando chegar na fase decisiva, que não perdoa. Essa fase de classificação ainda se aceita uma invencionice dessa e uma derrota como aconteceu. A fase de quadrangular, de ida e volta, não tem perdão. Fizer bobagem da maneira como aconteceu no último sábado, é uma bobagem que pode custar o acesso para o time tricolor. Hoje tem esporte. O Leão joga às 7h30 da noite. Claro, o pessoal do Papo de Craque está chegando. Vai falar muito a respeito dessa partida do Leão.
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4: Olá, boa tarde, tudo bem? Boa tarde, mais uma vez, estamos chegando aqui na TMC, você acabou de ouvir o Arena TMC, comentário do vibrante Carlos Eduardo, e agora está no ar o Papo de Craque TMC. Eu sou Tarsis Michel, e junto com Zé do Carmo e João Lucas Farias, nós faremos aqui esse debate de hoje, segunda-feira, dia 27 de julho. Mês 7 de 2026. Os trabalhos técnicos do Emílio Bezerra, o Guga, futebol pernambucano que teve o empate do Náutico, bom resultado fora de casa contra a equipe do Criciúma, e a derrota em casa do Santa Cruz para a equipe do Figueirense por 1-0, gol do Emerson Galego de pênalti. Hoje às 19h30 na Ilha do Retiro tem Sport Cuiabá, o Leão há 8 jogos sem vencer, precisando do resultado positivo, vai enfrentar esse time chato do Cuiabá, que vem de derrota, mas é uma equipe chata de se enfrentar, de se jogar. Deixa eu ouvir o Zé do Carmo, que ontem participou do jogo solidário. Zé do Carmo, na Arena de Pernambuco, jogo que teve o Frei Gilson, teve uma galera boa, Ricardo Rocha estava lá. É sempre bom rever os amigos, Zé. Gostaria que você falasse um pouco e também o seu destaque para o programa de hoje. Grande abraço, my friend.
5: Ô, homem de Deus, como estás? Grande João Lucas, um abraço Tassos Michel, um abraço Emílio Bezerra, que beleza, isso é que é bom, ouvintes TMC. É uma festa muito bonita, viu? E as pessoas que lá estavam, elas foram realmente para se confraternizar, né? Quando a gente fala em confraternização, a gente coloca sempre o álcool, né? E claro que não existia ali dentro, até porque a atmosfera estava realmente muito positiva. E o Frei Gilson, rapaz,
4: bom de bola, né, Zé?
5: Bom de bola, fiquei com vontade de dar uma chegada no Frei, viu? Mas eu disse assim: olha, Zé, vai devagar que o Frei é o dono da festa. Eu disse: bom, o dono da festa tem que ser tratado a pão de ló, então não tem errada. Mas foi muito boa a festa, né? Luiz Neto sempre fazendo convite a gente, Ramon também estava presente, meu amigo Ricardo Rocha, e é claro que a gente revê outros amigos como Célio, né? O herói do campeonato onde Parreira testou o chão e Célio chegou ao delírio. Mas foi muito boa. A festa foi espetacular. Gostei muito na arena ontem. Em relação ao meu destaque, o meu destaque vai para esse jogo de hoje do Sport. Né? Da necessidade que o Sport tem de somar para sair dessa incômoda posição de nono colocado com 28 pontos. Então, vamos torcer para que o Sport hoje chegue aos 31 pontos e comece a brigar mais uma vez, né, para entrar no G4, que é onde interessa, né, para os rubro-negros.

0: principal que tem que acontecer hoje, independente de como o Sport jogue. E os jogos do fim de semana também dos nossos clubes pernambucanos, né? Derrota do Santa, não estava na conta, né? O Santa era bem favorito contra o Figueirense, mas acabou decepcionando. O técnico Christian tem uma parcela muito grande nessa derrota. A forma como ele montou o time, as mexidas, o jeito como ele enxergou o jogo foi o que conseguiu impedir que o Santa vencesse. O Figueirense estava na sua, conseguiu a vitória. E um ponto importante do Náutico, né? O Náutico conseguiu um empate bom lá em Criciúma, poderia ter ganhado, sofreu muito por conta da questão da falta de peças no banco de reservas, mas é um ponto a se comemorar sim. O Náutico conquistou um ponto lá em Santa Catarina.
1: Perfeito. Então a gente vai começar, vamos combinar o seguinte, a gente vai falar dos jogos de Santa Cruz e Náutico e vai dar um tempo maior ao jogo do Sport, que é hoje contra o Cuiabá. Zé do Carmo, falando primeiro do Santa Cruz, que decepcionou mais de 27 mil torcedores, a torcida do Santa de parabéns, e aí é chover no molhado, né? Falar da torcida do Santa é chover no molhado. Zé do Carmo, para você, amigo, qual foi o principal erro do Santa Cruz para não sair com a vitória? E mais, sair derrotado, né? Porque poderia até ter empatado, mas perdeu o jogo contra o Figueirense, Zé.
2: Primeiro, eu gosto muito do trabalho do treinador e eu acho que sempre que o treinador entra com aquele pensamento, as coisas ocorrem. E dessa vez não ocorreu. Por que não ocorreu? Porque o Santa Cruz ele ficou marcando ele mesmo. Marcando ele mesmo. Como é que você entra para jogar dentro de casa? Você entra com quatro zagueiros. Não é? Você pode entrar com quatro zagueiros fora de casa porque você vai tomar algumas possibilidades que o time adversário tem de positivo. Aí você vai tentar neutralizar. Mas não é? Quando eu vi os quatro zagueiros, eu também não falei nada. Eu disse assim, bom, ele apenas está repetindo, não é, um esquema tático que deu certo e não vai ser diferente hoje aqui. Pode ter certeza que não será diferente. Mas o que eu acho que o Santa Cruz falhou foi em alguns atletas não foram tão explorados como normalmente são. O Ronald não foi tão explorado. Você não consegue colocar o Thiago Marques no jogo porque você não cria o suficiente para ele finalizar. Você teve, não teve na lateral direita, não é, um jogador com aquela situação de eu vou marcar, mas também vou sair para jogar. Então foram situações que a gente ficou a se perguntar, até o gol acontecer, e aí depois que o gol acontece você dá uma caída, você fica chateado, mas tem que saber imediatamente responder. É aquilo que vem se passando. Então, sábado, a performance do Santa Cruz não foi uma performance de um time que normalmente estamos acostumados a ver fora de casa, principalmente, e é claro, até dentro de casa, com outros embates, de maneira diferente. Não teve aquela disposição toda. Não sei se foi excesso de otimismo, ou se foi sono que deu mesmo nos atletas, porque, na verdade, eles foram terríveis. Não gostei da atuação do Santa Cruz e eu espero que para o próximo compromisso o Santa Cruz ele tenha outro espírito, porque não entrou com o espírito do torcedor que compareceu, os 27 mil torcedores que compareceram, o Santa Cruz não teve a mesma garra, a mesma disposição. Então, isso realmente ficou preocupante por conta dos 24 pontos do Santa Cruz. Você tem equipes que estão tudo colado ali. Ó, Santa Cruz tem 24, mas o Paysandu tem 23, o Guarani tem 23, o Ferrinho tem 23, então o Maringá tem 22. Está tudo apertadinho ali. Então o Santa Cruz tem que se garantir o mais rápido possível que a sua classificação ela seja não uma classificação fácil, mas uma classificação onde você antecipe essa classificação.
1: Perfeito, João Lucas Farias. Gostaria de te ouvir sobre o Santa Cruz. Na tua avaliação, o que foi que deu errado? Por que o Santa Cruz não conseguiu desempenhar bem na partida do sábado na Arena?
0: Pois é um jogo muito ruim do Santa, né? Talvez tenha sido realmente a pior partida no comando do Christian, né? Eu estava ouvindo o comentário de Vibrante no Arena, concordo muito com isso, de que foi pior do que o jogo contra o Ipiranga, porque o Santa foi uma bagunça, né? Tanto na forma como foi escalado, quanto nas mudanças, né? No decorrer do jogo. Para mim foi um choque quando eu vi o Santa jogar com a linha de 5 com 4 zagueiros. Foi uma coisa que eu já tinha até comentado há um tempo atrás, de que por que o Thiago Enes na direita não joga. O Christian não é muito fã do Thiago Enes, a realidade é essa. Ele não coloca para jogar porque deve ter alguma coisa em treinamento, nada contra o jogador deve ser, mas deve ser a forma como ele se porta dentro de campo, talvez a recomposição, enfim. Mas

0: O Christian não é muito fã do futebol do Thiago Enes, não. E coloca o Eurico na direita de novo. O problema não foi colocar o Eurico na direita. Já, ele tinha feito isso na partida contra o Barra, por exemplo. O problema foi ter uma linha com três zagueiros. E aí teve a volta do Edson Miranda, que jogou junto com o William Alves e Matheus Vinícius. E o Santa ficou um time sem criatividade, né? A gente tá falando de uma linha de cinco, dois jogadores na frente, o Favela e o Vitinho, e os três atacantes, de fato, né? O Everaldo pela esquerda, o Ronald pela direita e o Thiago Marques como referência, que pouquíssimo foi municiado no jogo, né? Não dá para nem dizer que Thiago Marques fez uma partida péssima porque a bola não chegou. Ele não é um centroavante que tem uma característica de sair para buscar jogo. Ele é um finalizador, é um fazedor de gol. Quando a bola não chega, mesmo o Santa jogando com alas, aí fica difícil a gente cobrar um futebol melhor da parte dele. Mas não só pela escalação, que fez com que o Santa não fosse o time que partiu para cima do Figueirense. O Figueirense, em alguns momentos do jogo, se sentiu muito à vontade. O Figueirense, a gente tem que deixar isso registrado, é um time limitadíssimo. Não é um time que você enxerga assim, que tem boas peças, bons jogadores, que vai brigar até o final. É um time muito limitado, é um time que tem poucas peças de impacto em relação àquilo que o time pode fazer no jogo. Tem alguns jogadores que são ali regulares, o próprio Emerson Galega é um cara muito brigador, a gente acompanhou aqui no futebol pernambucano, fez o gol de pênalti, quando foi exigido, bateu muito bem o pênalti, que na minha visão, aquele lance ali em regra, geralmente se marca aquele tipo de lance, aquele tipo de pênalti é marcado. Eu discordo da regra, porque toda vez que o goleiro encosta no atacante dentro da área, o atacante dobra o joelho, faz uma festa, uma firula lá, e geralmente esse tipo de pênalti é marcado. Então, o Gabriel foi imprudente, mas eu não considero aquele lance como pênalti. Mas a regra diz que o goleiro dentro da área, quando sai no pé do atacante ou do jogador que está chegando por ali, geralmente esse tipo de lance é marcado. Mas não foi por conta disso que o Santa Cruz perdeu o jogo, né? O time não conseguiu ter resposta àquilo que o Figueirense se propôs a fazer, que foi um time que jogou defensivamente, jogou no contra-ataque, tentando explorar as falhas de marcação do Santa. E o torcedor até pode estar se perguntando, como é que um time com quatro zagueiros comete falhas na marcação? Aconteceu muitas vezes, por quê? O posicionamento dos jogadores do Santa dentro de campo não era um posicionamento da forma correta que tinha que ser. Por exemplo, o Eurico, ele em teoria começou o jogo como lateral direito. Mas quando o jogo começou, no decorrer da partida, a gente viu o Eurico de primeiro volante. E o Santa tem outros volantes no elenco que podem dar sustentação ali junto com o Pedro Favela. Por que colocar o Eurico mais à frente para ser o primeiro homem da saída de bola do Santa? Isso foi um dos erros, né? Então o Eurico ficou deslocado. Pouca ação pelos lados do campo, né? Você já tinha um lado direito onde você não tem um jogador lateral ou ala de origem. Lado esquerdo também, Alex Juan, pouco acionado. Então o próprio Everaldo também ficou prejudicado por conta disso, porque é um cara que depende muito desses avanços para fazer essa dobradinha pelo lado esquerdo. E um meio campo que não teve criatividade, né? O Vitinho foi mal ontem. Vitinho, sempre elogiei a partida dele aqui, sempre falei bem dos jogos dele, porque ele não é um camisa 10 de fato, criativo, aquele cara da cadência, mas ele é um cara que se movimenta muito, e no jogo de ontem pouquíssimo, né? Os próprios atacantes do Santa, tanto o Everaldo pela esquerda quanto o Ronald muito esforçado, corre, tenta, mas foi um jogo abaixo do que a gente está acostumado a ver, e o Thiago Marques, como eu falei, bem abaixo porque a bola não chegou. Então, a partir disso, quando entrou o segundo tempo e o Christian tentou fazer alterações para tornar o time diferente, também não deu certo, né? Entrou Renato, entrou o Heron no lugar do Thiago Marques, também não mudou muita coisa porque a bola não chegava. Zé Mário entrou também no lugar do Everaldo, pouco contribuiu, jogador que também não acrescentou. Patrick e Alan, que a gente já falou aqui inúmeras vezes, eu deixei de defender desde a partida contra o Ipiranga, quando ele foi titular e fez um primeiro tempo muito ruim, foi substituído ainda no intervalo. Fabinho entrou também para dar um pouco mais de criatividade ao meio campo junto ali do Favela, mas não aconteceu. Então foi um Santa muito pobre de ideias, pobre de você colocar os jogadores para fazer determinadas funções desnecessariamente. O Eurico, por exemplo, como primeiro volante, depois voltava para a lateral, uma salada de jogadores dentro de campo, todos deslocados de suas posições. Então eu entendo até o certo ponto que o Christian, de vez em quando a gente diz isso, né, que o Christian inventa alguma coisa e consegue ter êxito naquilo, mas nesse jogo ele inventou demais, né? Não, eu entendo que você tem quatro zagueiros, por exemplo, que tem qualidade, né? Tanto o Eurico, um jogador interessante, o William Alves, o Matheus Vinícius e o Edson Miranda, mas você precisa escolher entre dois ou três deles. Você não tem que entrar com todos. Eu entendo que todos estão numa boa fase, mas não foi a melhor estratégia, não foi a melhor forma que o Santa tinha para jogar contra o Figueirense, e acabou perdendo a partida no pior jogo que o Santa fez ao longo dessa Série C no comando do Christian. Então, o saldo termina muito negativo, porque o Figueirense é um time fraco, que o Santa não teve resposta para aquilo que o Figueirense se propôs a fazer. A vitória terminou sendo justa, foi 1-0 e poderia ter sido mais. O Figueirense teve duas bolas no travessão, poderia até ter ampliado essa vantagem.
1: Perfeito. O próximo jogo do Santa contra o Botafogo da Paraíba. E aí vai ter um tempo longo, né, o Christian, para trabalhar o seu elenco. E fala-se em reforços, né? Principalmente vindos da Série D. Ontem tivemos mais uma fase, alguns times interessantes foram eliminados. Por exemplo, a Portuguesa foi eliminada, né? Foi eliminada, venceu o jogo contra a equipe do Uberlândia por 1-0, né? Precisava de mais um gol porque perdeu de 3-1 o primeiro jogo. Então a Portuguesa está eliminada, o América de Natal foi eliminado, alguns times interessantes, Cianorte também foi eliminado, 13, algumas equipes, e o Santa deve buscar no mercado da Série D os reforços para essa reta final de Série C do Campeonato Brasileiro. O Náutico empatou ontem, gente, por 0-0 com o Criciúma. O Muriel foi o grande personagem, né, evitando a derrota. Mas você vai para Criciúma contra um adversário forte. E aí eu discordo totalmente do Guilherme dos Anjos e acho muita pretensão dele. Porque ele senta na cadeira e diz, o Criciúma é um time de uma nota só, muito bem feito. Pelo amor de Deus.
2: Quem falou isso?
1: Guilherme dos Anjos.
2: Poxa,
1: Guilherme. É o líder do campeonato, com muito mais pontos do que o Náutico na competição. E eu discordo totalmente que o Criciúma é um time de uma nota só.
2: Acho que uma nota só, com 40 pontos, todos gostariam de ser.
1: Pelo amor de Deus. Mas é uma nota só bem feita. Não, eu discordo. Acho que o Guilherme tem que se preocupar muito em fazer o time render. Mas é um resultado muito positivo, né, Zé? Um empate lá. É claro que o Muriel foi um grande personagem, o Náutico também teve os seus momentos no jogo, né? Teve finalização do Jean Carlos, teve uma bola dentro da área que, salvo engano, foi o Auremi que perdeu o gol, foi o Wanderson. O Náutico teve os seus momentos. Agora, empatar, se você olhar para a tabela, para as circunstâncias, o Náutico vindo de uma vitória, né? Se recuperando do jejum, vai lá em Criciúma e pontua? Importante, né, Zé?
2: Importante. Eu, particularmente, estava muito esperançoso que o Náutico fosse fazer um bom jogo. Por quê? O que é que eu estava contando? Com o bom momento que o Jean Carlos passa, não é? Está no seu segundo jogo, mas já. Seu terceiro jogo, né?
0: Terceiro
2: jogo, e ele já começa a mostrar realmente que é de uma categoria muito avançada, não é? E muito elevada. Não é? O próprio jogador, o Anderson, ele está num momento sensacional. O Arnaldo, ele entra e entra bem. Não é? Retorna como titular realmente numa sequência boa, não é? E aí a gente vê um time do Náutico que encarou. Eu até no meus prognósticos eu botei 1-1, não botei 0-0, não é? Eu achava que o Jean poderia fazer uma graça, mas o Jean deu chutes e mais chutes a gol, bem interessante, e o goleiro também do Criciúma foi tão eficiente quanto o Muriel. Então, o que é que eu vejo de positivo quando o Náutico joga fora contra equipes que normalmente você diz assim, essa equipe vai derrubar o Náutico, porque o Náutico dentro de casa não joga dessa forma, não joga daquela forma. Não, o Náutico, ele vai se adequar exatamente àquilo que você vê pela frente. Então, é o encaixe que eu vejo que o Hélio, que o Guilherme fazem taticamente, explorando o Náutico nesse sentido, onde não fogem, não é, do ataque, em momento nenhum. Eles colocam um time, não é, como o time do Santa Cruz jogou. Não é? Você não vai ver ele fazer isso nunca. Por quê? Porque ele tem o seu planejamento e, quando ele coloca em prática, realmente as coisas caminham de uma forma muito positiva. E foi dessa forma, não é? Mesmo sem ter o Vitor Andrade como titular, não é? Mas ele, não é, colocou dois homens aqui atrás para ter uma marcação bem interessante, e o Jean à frente deles na armação de jogadas. Então foi muito bom a forma como o Náutico encarou o Criciúma, que é o líder da competição, com 40 pontos.
1: É um jogo que, por si só, já a gente já imaginava que seria complicado, João. O Náutico estava enfrentando o líder da competição, que vem com um futebol bom e com um bom repertório. Eu volto a reforçar, eu discordo totalmente do Guilherme que o Criciúma é o time de uma nota só. Agora, em vários momentos, o Náutico flertou com o perigo pelas alterações do Hélio, né? Zagueiro de lateral esquerdo, o zagueiro já pendurado, Gustavo Henrique, depois foi o Betão para lá também pendurado. Mas, enfim, faz parte dessa reestruturação do Náutico, dessa reafirmação do Náutico dentro do campeonato.
0: Perfeito. É, o Náutico, só para ilustrar para o torcedor, o Náutico terminou o jogo com Betão de lateral e Reginaldo de ponta. Né? Então isso expõe a dificuldade que o Náutico tem no seu elenco. Né? Foi uma coisa que eu até chamei a atenção ontem na transmissão, junto com o Tarsis, com o Vibrante, do poucos jogadores que estavam no banco de reservas do Náutico. Né? O Náutico levou 9 jogadores apenas, 8 de linha, né? Então muito pouco. E aí a gente divide, começando a falar do primeiro tempo, o jogo em duas partes. Né? O Náutico, quando começou o jogo, estava muito bem. O Náutico teve posse de bola, que era uma coisa que o Criciúma até em algumas oportunidades, quando joga dentro de casa, fornece ao adversário. Não é surpresa o Náutico ter tido a posse de bola, mas a forma como o Náutico teve essa posse de bola é que para mim foi surpreendente, porque o Náutico tinha a bola e impediu o Criciúma de fazer aquilo que ele faz de melhor, que é conectar o jogo pelos alas, fazer o meio campo construir também, ligar o Otero aos atacantes, ao Vagninho, ao Felipe Matheus, e o Náutico estava conseguindo fechar esses espaços. Então quando o Náutico esteve completo no jogo, a circunstância era que o Náutico poderia abrir o placar em algum momento, porque teve chance. O Náutico foi quem atacou no início da partida. E aí, quando tem a primeira lesão, a saída do Luiz Felipe, o Náutico já perdeu ali, porque entrou o Borassi, jogador esforçado, é um cara que eu acompanhei jogando no jogo, foi atleta do Hélio no Paysandu, jogou também no próprio Criciúma, mas ele entrou fora de posição, né? Marcou, correu, mas é um cara que não tinha a mesma função e as mesmas atribuições de Luiz Felipe. Então o Náutico já começou a perder ali. A partir daquele momento, o Criciúma começou a ganhar campo no jogo, começou a crescer. Não é realmente um time de uma nota só, é um time que...
2: Ô, João, foi fratura de tíbia, foi?
0: De Matheus Ribeiro.
1: É, Matheus Ribeiro. É praticamente fora da temporada, né?
0: Muito difícil ele voltar.
1: Muito difícil, a gente deseja uma boa recuperação. O Matheus, uma fratura
2: na tíbia. E eu vi a dividida, entendeu? E foi ele que entrou.
0: É, a falta foi dele. A falta foi dele.
1: Ele foi pior, né?
0: Pois é.
1: E aí ele tá fora da temporada, mais um desfalque aí pro Hélio dos Anjos.
0: Exato.
1: Mas pode seguir, João.
0: Exato, é uma perda muito grande pras perspectivas do Náutico também, né? Era um cara que tava até bem no jogo. Quando saiu também, fez essa diferença. Então, quando o Náutico perde o Luiz Felipe e entra o Borassi, o Náutico já começa a perder campo, né? O Guilherme falou na entrevista que o Criciúma é um time de uma nota só, mas tá bem longe disso. É um time que tem como força atacar pelos lados do campo com os alas, mas não é a única jogada que o Criciúma faz. É um time que tem bons jogadores no meio, por exemplo, o Eduardo, o Guilobo, partida muito boa, um jogador muito interessante. Você tem o Otero, que é um cara que circula livre no meio campo, entra na área. Então, não, obviamente não é um time de uma nota só, é um time que tem perspectiva de jogo, tem outras condições de poder chegar. E aí quando o Náutico perde essas peças, e depois teve o lance da lesão do Matheus Ribeiro, aí o Náutico cai no jogo, né? Aí é onde o Criciúma consegue, na segunda metade da primeira etapa, tomar as ações do jogo. Foi um momento onde, com a saída do Matheus, o Gustavo Henrique foi fazer a lateral esquerda, depois o Hélio muda, tira o Gustavo e coloca o Wanderson já no intervalo para a segunda etapa. Mas aí o Náutico foi uma equipe que perdeu todo o ímpeto que tinha no início da partida. Teve chance. O Jean finalizou, o Cal Maranhão finalizou. No início do segundo tempo, o Náutico tentou voltar aquele ímpeto ofensivo à área do Criciúma. Durou ali uns 5 minutos, o Jean teve uma chance, o goleiro Pedro fez uma boa defesa. Depois o Criciúma, com as alterações que fez, começou a ter o controle do jogo. E aí é que bate o ponto, né? Aí é que a gente fala. O Criciúma tinha banco, o Criciúma tinha peças de reposição no banco de reservas, né? O Eduardo Batista, que faz um bom trabalho à frente da equipe catarinense, tinha opções para conseguir mudar o cenário do jogo. Então ele coloca o Nicolas, que é um centroavante de área, justamente para ser municiado por esses alas. Jonathan Robert, camisa 10, que foi especulado há pouco tempo no Sport, é um bom jogador. O Diego Gonçalves, atacante que passou por aqui também, a gente conhece, né? O Iago, que é um lateral, e aí ele faz uma mudança até tática quando ele tira o Luciano Castan. O Hermes passa a ser um dos três zagueiros e o Iago joga solto pelo lado esquerdo. Aí o Criciúma cresce, o Criciúma tem suas chances. O Otero é realmente um jogador que toda jogada de bola parada era perigo pro Náutico, seja escanteio, seja falta, era Muriel trabalhando, e Muriel de novo foi o responsável direto por esse empate do Náutico. Mas não foi um empate onde o Náutico levou um bombardeio do Criciúma, onde o Náutico foi totalmente sufocado pelo Criciúma. Não, o Náutico teve suas oportunidades, mas pagou por uma falta de peças no banco, né? Por exemplo, o Náutico estava com o Matheus Ribeiro como lateral esquerdo, que nem é lateral esquerdo de ofício. Por que Luiz Paulo não viajou? Isso é uma pergunta que tem que ser feita aí aos treinadores, né? Tinha Léo Jansen também, que também não foi. Então o Náutico tinha realmente um banco muito reduzido, e isso prejudicou o desempenho do Náutico no jogo. Quando o Criciúma mexeu, o Criciúma cresceu na partida, foi um segundo tempo de oportunidades. O Náutico também teve das suas, principalmente com o Jean, que era, ainda é o grande maestro do Náutico no meio campo. Teve chance também ali dentro da área. O Derek perdeu um gol, né? O Derek fez uma boa partida, mas teve a chance de conseguir fazer um gol e não marcou. Na função dele de atacante, ele não conseguiu fazer, mas termina sendo um saldo positivo, um empate bom. É um empate contra um time que tem ainda, né, 15 pontos a mais do que o Náutico na tabela, não é por acaso. E o Náutico conseguiu se tornar competitivo. O Náutico voltou a crescer no Campeonato Brasileiro da Série B. O cenário que o Náutico tinha com aqueles 8 jogos, onde tinha 6 derrotas e 2 empates, mudou completamente. Agora são 6 pontos disputados, 4 conquistados, e o Náutico garante essa pontuação. E não só isso, recupera a confiança. O Náutico hoje é um outro time, um time mais aguerrido, um time mais organizado, é um time que defensivamente evoluiu, né? Em 2 jogos só tomou aquele gol do Londrina. Então tudo isso faz com que o trabalho do Hélio e do Guilherme se credencie a melhorar. Com os retornos que o Náutico vai ter, essa parada vai ser importante para recuperar o Dodô, por exemplo, que provavelmente vai estar disponível para o jogo contra o Atlético. Vinícius é uma expectativa de poder se recuperar também. Então quando o Náutico tiver esses jogadores à disposição, tiver o Jean Carlos dialogando junto com o Dodô, trazendo o Vinícius para o jogo, aí o Náutico vai mudar de patamar. Então a gente espera que o Náutico, com esse empate, busque a confiança para crescer ainda mais na Série B.
1: Perfeito. O próximo jogo do Náutico, dia 9, vai ter um tempo aí importante. Dia 9 em casa, né? Dia 9 em casa contra a equipe do Atlético Goianiense. O Náutico vai ter um tempo aí para recuperar os seus jogadores, como trouxe o João. E só para não deixar, eu disse que o próximo jogo do Santa é o Botafogo da Paraíba fora. Quando, Tarsis? Dia 8. Dia 8, fora de casa, lá em João Pessoa.
0: Sábado, né?
1: É um sábado, às 17 horas, os próximos desafios de Santa e Náutico no Campeonato Brasileiro. Vamos fazer o seguinte, vamos para o primeiro intervalo do Papo de Craque. E já a gente volta, e aí sim, para dar destaque ao jogo do Sport. O Sport entra em campo hoje precisando vencer o Atlético. O Sport entra em campo contra o Cuiabá. O 19h30 eu estarei nesse jogo junto com a equipe da TMC. E agora, depois do intervalo, a gente vai dar destaque a essa partida do Leão. 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
1: 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Você que sai agora das imediações de Jardim São Paulo e segue no sentido Iputinga, vai encontrar trecho com lentidão na subida do viaduto até as imediações da cidade universitária, devido a uma ocorrência na via. Se está na região e segue com destino ao Iputinga, é melhor fazer seu trajeto pelo Abdias de Carvalho e em seguida pegar a estrada do Forte por dentro do Cordeiro e se livrar assim da lentidão. 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
2: De volta com papo de craque aqui na TMC. O esporte entra em campo hoje, 19h30. Estaremos nessa, né, com o time de... O time nota 10, como diz o Vitor Araújo, o time comandado pelo vibrante Carlos Eduardo, Sport e Cuiabá. Jogo chato, Cuiabá é chato, é um time que se defende bem. A Tarsis vem de derrota, perdeu em casa para o Atlético Goianiense. É verdade, mas ele consegue também resultados surpreendentes fora de casa, né? Esse time do Cuiabá é um time muito bem preparado pelo Eduardo Barros, técnico do Cuiabá. Eu estava aqui observando, João Lucas, Zé do Carmo, o provável Sport. Ele tem o retorno do Felipinho, né? Barleta. Marcelo Benevenuto também está de volta. São jogadores que ficaram de fora do último jogo do Sport. Barleta, Marcelo Benevenuto, o Marlon, se bem que o Marlon não é especulado no time principal. Jogo já sem o Zé Lucas, negociado com o Cruzeiro, já ficou no banco ontem contra o Botafogo, não entrou. Mas já foi pro banco.
3: Já tá sendo apresentado.
2: Já, camisa 5, vai. Beleza. Chegou com moral lá em Belo Horizonte. O Zé Lucas, o Sport confirmou a negociação.
3: Então vai ter um probleminha lá. Ele não vai ter praia a 30 minutos de casa.
2: Verdade. É um probleminha. Mas é um probleminha mínimo,
3: é
2: viu?
3: É um problema,
2: Zé?
3: Bom.
2: Teve um aumento bom no salário, muito justo. Beleza. Tá numa das melhores estruturas aí do futebol brasileiro e de uma camisa muito pesada. Sucesso ao garoto Zé Lucas.
4: E vai ter tempo para conseguir desenvolver.
2: Vai. Ele vai ter um tempo interessante. Thiago Couto, Augusto Pucci, Marcelo Benevenuto, Abraão e Felipinho. Zé Gabriel, Pedro Martins e Biel e Diego Hernandes, Barleta e Perotti. Essa é a especulação do time do Sport que pode ir a campo tentar acabar com esse jejum de 8 jogos sem vencer. É um bom time, Zé?
3: É um bom time, não tenha dúvida que é um bom time e é um time bom para enfrentar, não é? Esse Cuiabá, que a gente sabe que é um time que fora de casa é sempre aquele time, podemos chamar de chato, não é? Aquele time que marca bastante, não é? Que tem jogadores experientes, que também tem um meio campo de criatividade. Então, são os requisitos de um Cuiabá que a gente sabe que o Sport não vai ter, não é, vida tranquila a partir das 19h30. Então, eu particularmente vejo que o Sport, ele tem, não é, nas suas laterais um trunfo muito forte. Não, é? Não só o Augusto Pulse, como também o Felipinho, são dois laterais agudos. São dois laterais que você pode aproveitar, né, essa boa performance dele, explorando mais um pouquinho, caso aconteça de congestionamento, podemos assim falar, do meio campo. Então você tem as laterais para você tentar, né, fazer com que um deslize de falta de marcação, você acaba complicando todo um esquema tático que você montou. Então é dessa maneira que eu vejo o time do Sport, e com o retorno do Barleta, que vive esse bom momento, não é? A motivação dele é fantástica nesse sentido, a proposta foi feita, o Sport não aceitou, então ele não só se valoriza, como também, não é, ele se motiva ainda mais, não é, sabedor de que não passa despercebido esse bom momento que ele passa.
2: Perfeito, Zé. Só para deixar aqui também o torcedor informado, o provável Cuiabá, e aí vou acionar o João... Marcelo Carné, e aí 3 zagueiros, Raul, Alain Pereu e João Basso. Na ala direita, o Railan, gosto muito do Railan, desde a época de Jacuipense. Railan na ala direita, acho que é o mesmo, né? Railan, ex-Vitória, na ala direita.
3: Nome aí é Railan.
2: Esquerda é o Marlon. E aí, o meio-campo, David Miguel, Caleb e Jean Dias, Fábio Gomes e Cauã Christian. Esse é o time do Cuiabá que está, pelo que pude apurar, praticamente definido que esse é o time que vai a campo. Qual vai ser a principal dificuldade, João, do Sport nessa partida de hoje? A retranca que o adversário mete é muito complicada, essa marcação do Cuiabá quando encaixa. Eu lembro o jogo do Náutico nos Aflitos, foi 1-0 o Náutico, mas foi um sofrimento. Foi um sofrimento, Cuiabá se defendendo bem. Qual vai ser a principal dificuldade? É essa questão dentro de campo ou é a questão da pressão, a questão psicológica de ser um time que precisa vencer, que o técnico já começa a ser contestado e está a 8 partidas sem conquistar 3 pontos, sem saber o que é vencer. 2 meses sem vencer o Sport. Qual vai ser o maior adversário do Sport?
0: Se pudesse colocar na loteria esportiva, seria coluna dupla, né? Porque as duas coisas, né? A equipe do Cuiabá é realmente muito chato de se enfrentar. É um time que joga com 3 zagueiros, com 2 alas, realmente. E é um time que se defende muito bem. Aquele jogo, você citou aqui o jogo contra o Náutico, foi um jogo chatíssimo de se assistir, porque o Náutico tentava, o Cuiabá se segurava, o Náutico conseguiu o desafogo com o gol do Todinho já na reta final daquela partida. Mas não só isso vai ser preponderante para o Sport conseguir a vitória, conseguir furar esse bloqueio do Cuiabá, que é um time que até nas últimas 2 partidas vem de 2 derrotas, né? Perdeu para o Atlético Goianiense do Roger, que está se recuperando, e também para o Juventude, que é outro time que está em ascensão na tabela da Série B. Mas não só isso, como também a pressão que o Dalpozo vai lidar enfrentando a Ilha do Retiro, né? Então, a gente sabe como o torcedor do Sport é, como o torcedor do Sport cobra, e realmente pelas últimas atuações do Sport e os últimos resultados tem que cobrar mesmo, né? O Dalpozo tá indo pro 5º jogo e a gente não consegue enxergar uma melhora significativa do Sport na mão dele. Por exemplo, quando o Márcio era o treinador, o Sport tinha problemas no ataque, principalmente no meio campo, e ainda tem esses problemas, mas o Dalpozo parece que criou mais um problema, que é a parte defensiva. O Sport tá tomando muitos gols, né? Desde que ele entrou, não teve jogo onde o Sport não tomou gol. Tomou gol do Criciúma naquela derrota por 1-0, tomou 3 do Botafogo de Ribeirão dentro de casa, tomou 2 do Operário, poderia ter tomado 3 se o Operário não tivesse perdido um gol sem goleiro na reta final do jogo, e tomou 1 do Goiás enquanto estava ganhando também na reta final do jogo. Então a defesa piorou, e é nesse sentido, observando essa provável escalação do Sport, eu não tiraria Marcelo Ajuda do time. Acho que fez uma boa partida contra o Goiás, inclusive o gol do Sport começa por ele que dá o passo pro Biel cruzar a bola pro Perotti. Então a minha dupla de zaga seria Aju e Benevenuto, e também não iria com o Filipinho de titular. Foi uma coisa que eu já defendi aqui em algumas vezes. Filipinho tá muito mal.
2: Eu concordo. Eu já daria uma chance ao Edson Lucas há muito tempo.
0: Exato. Principalmente pelo fato do Augusto ser um lateral que sobe também. Então você já tem pelo lado direito.
3: Vocês estão tirando quem do time?
0: Filipinho.
3: É mesmo, cara.
0: Tá mal. Errando muito passe. Ele não tá conseguindo.
3: Não foi um jogo só, não. Esse cara não, bate Zé. Falta,
2: ele,
3: esse cara
2: ele vem,
3: ataca
2: ele
3: com,
2: vem mal,
3: com muito
2: é
3: bem.
2: Uma sequência.
3: Ele
2: vem mal alguns jogos.
0: É uma sequência.
3: Vou ficar contra vocês. Não quero ele fora do time, não.
0: E quando o Edson Lucas entrou, o Edson Lucas não comprometeu e foi bem em algumas partidas. Então, justamente por você fazer o Sport conseguir se defender desses alas do Cuiabá, que tem muita qualidade. Então, você já tem pelo lado direito o Augusto Pusso, que é um cara que sobe muito para criar. Então, se você tem 2 jogadores que sobem e deixam espaço, esse é um dos defeitos do Sport. O Sport toma gol pelos lados do campo, nas costas dos laterais. Isso aconteceu não só aí, mas também no miolo de zaga. Contra o Operário aconteceu isso, e contra o Botafogo aconteceu nas costas do próprio Filipinho. Então, o meio campo, que o Zé Gabriel tem que ser esse cão de guarda mesmo, ser o primeiro volante. Não entraria com o Pedro Martins, entraria com o Fábio Matheus, junto com o Biel. Biel tá bem, Biel parece que conseguiu encaixar nesse time do Sport. Ele é um jogador que consegue desarmar, consegue criar, já deu assistência, fez gol na partida contra o Operário, é um jogador que tá crescendo. Volta do Barleta é importantíssima, né, pelo lado direito. O Sport cresce muito quando o Barleta tá em campo. Perotti centralizado, e eu concordo com a entrada do Diego Hernandes de titular na esquerda. Acho que nenhum dos caras que jogaram na esquerda foram convincentes a esse ponto da gente dizer que o Diego Hernandes não tem que ter oportunidade. Nem Cleison, nem Marlon, nem o Yuri, que já foi embora. Então, acho que mediante essas mudanças, acho que o Dalpozo tem condição de fazer o Sport jogar. A expectativa que a gente tem no decorrer do jogo é que o Sport tenha mais a posse de bola, até porque o Cuiabá é um time mais defensivo. Agora, tem que se preocupar com essa questão da recomposição na defesa. O Sport tem hora que ataca e aí os laterais vão subir, e quando o Criciúma recupera a bola, o Sport não pode ficar tomando nas costas de laterais, não pode ficar tomando cruzamento no miolo de zaga, não pode perder o meio campo, porque o Cuiabá tem jogadores interessantes ali. O Caleb, por exemplo, que está voltando ao time nessa partida, é um jogador interessante que sabe conduzir muito bem a bola. Então passa muito por isso. Eu fico com a impressão de que, caso o Sport não consiga ganhar, a situação do Dalpozo fica muito difícil, porque vão ser 5 jogos onde o Sport não teve 3 jogos em casa e não conseguiu vencer. A situação dele passa a ser muito complicada, dependendo do resultado de hoje.
2: Perfeito. A gente vai fazer o seguinte: a gente vai a mais um intervalo no Papo de Craque. Na volta, a gente vai continuar debatendo essa partida do Sport, e eu quero ouvir o Zé sobre essa questão que o João tocou. Sistema defensivo, que é desequilibrado, e vai ter hoje um adversário que se defende e explora muitos contra-ataques, principalmente pelas laterais, e o Sport tem dois jogadores por ali que apoiam muito, mas não são grandes marcadores. Um é em 46, mais um intervalo. Na volta tem mais Papo de Craque.
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2: 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De volta com atualizações da BR-101, a rodovia antiga tem pontos de retenção entre as imediações do viaduto do Ceasa e a região do Engenho do Meio, no sentido Iputinga. Uma ocorrência mais cedo na região deixou o movimento mais lento na rodovia, mas ainda é o melhor caminho por enquanto para você que vai de Jardim São Paulo em direção a Pipucos. Esse movimento gera reflexos também na Avenida Recife, que tem pontos de intensidade entre as imediações do Fórum e o viaduto da BR-232. 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
2: De volta com o Papo de Craque aqui na TMC, comigo João Lucas Farias, Zé do Carmo. Zé, o Sport vai ter um adversário que naturalmente não vai ter a posse de bola, nem é característica do Cuiabá isso, mas ele explora os erros do adversário, né? Eles têm alas interessantes, tem um meio aí bem com o Caleb, tem um Cauan Christian que é um... Pra mim, uma jovem aí. Jovem não, mas é um jogador que vem surpreendendo, fazendo uma boa competição. E o Sport tem Felipinho, que você já disse que é, não concorda e ele tem que ser o titular. E o Augusto Pucci, são jogadores que apoiam, mas eles não são grandes marcadores. Como encontrar esse equilíbrio defensivo que o Dalpozo vem buscando, Zé?
3: Normalmente, quando você tem laterais que são agudos, não é? Principalmente no setor ofensivo, você precisa ter um volante que saiba fazer um terceiro zagueiro.
2: No caso, o Zé Gabriel, né?
3: Isso.
2: É esse jogador.
3: Aí você trabalha com três homens, né, de marcação aqui atrás, para liberar eles dois ao mesmo tempo, para serem alas. Né? Não só o Augusto Pucci, como também o Felipinho. Então, aí eles vão, não vão tão tranquilos, mas vão numa situação onde você pode ter o retorno de um ou de outro, dependendo de quem atacar, né, de uma forma onde você venha a recompor a sua defesa. Mas eu vejo que é necessário que eles dois sejam importantes também, não só na forma de atacar, como também na forma de finalizar. Porque o Pucci, você sabe que tem uns chutes de diagonal que é muito bom. E o Felipinho, ele tem um drible que ninguém acredita, como do ver, ele está cara a cara com o goleiro. Então, são essas virtudes que eu vejo nos laterais do Sport. Defensivamente, é claro que eles precisam dar uma acordada. É claro que eles precisam, eles mesmos, diminuir o espaço, não é? Não entrar de vez toda hora, acreditando que sempre vão acertar a forma que vão fazer, não é? O embate maior. Mas são dois atletas que eu sinceramente, que para atacar, eles são fantásticos, não tenha dúvida nenhuma. A recomposição é que eles precisam rever o mais rápido possível.
2: E aí, João, como é que você observa essa questão defensiva? Você já falou o que o Sport não pode deixar o Cuiabá fazer, que é dominar o meio campo, né, esses cruzamentos o tempo todo, esses buracos nas laterais. Mas o que você acha que o Dalpozo pode acrescentar, que não vem acrescentando, para que o Sport ganhe esse equilíbrio defensivo?
4: Quando você joga numa condição de você ter dois laterais que são muito agudos, que chegam muito na linha de fundo, que participam do ímpeto ofensivo do time, você precisa ter realmente volante comprometido com a marcação, né? A ideia de colocar o Zé Gabriel é justamente essa, para ele dar esse impacto defensivo à equipe do Sport. E outra, a gente está falando de uma equipe que tem dificuldade na marcação pelas laterais, de que esse homem de meio campo pode fazer essa função também de zagueiro na hora que os alas estiverem atacando, mas a questão aí envolve que o Sport também tem dificuldade no miolo de zaga. Não é que o miolo de zaga do Sport tá perfeito e que vai dar conta se os laterais subirem e o Cuiabá atacar. Também é um problema do Sport o miolo de zaga, né? A gente viu gols que o Sport tomou no miolo de zaga, inclusive na última partida contra o Operário na reta final. Cruzamento que o jogador do Operário subiu no meio da defesa dos jogadores do Sport. Então, isso é um problema também. É uma questão que envolve essa marcação, essas falhas de marcação que o Sport está apresentando. Por isso que eu faria mudanças, como eu bem ressaltei aqui, sobre esse quarteto defensivo do Sport. Eu entraria com o Marcelo Aju, acho que é um zagueiro que não só é melhor tecnicamente do que o Abraão, mas tem uma saída de bola melhor também, isso também é importante. De novo, participou do lance do gol do Sport contra o Goiás, a jogada começa com ele, e o Edson Lucas para dar essa sustentação, porque o Sport precisa também se defender. Não adianta o Sport fazer 3 gols e tomar 3 como foi contra o Botafogo. Não adianta fazer 2 e quase tomar a virada feito foi contra o Operário. Então, o time tem que atacar, e aí parte muito do meio campo com o Biel, que tá sendo esse jogador que consegue chegar à linha de fundo, consegue fazer cruzamento, consegue dialogar com os atacantes, o Diego Hernandes, que vai ter uma responsabilidade muito grande também na recomposição, o próprio Barleta, que é um cara importante no ataque, volta hoje e é de fundamental importância, o Perotti também, que é um cara fazedor de gols, a gente sabe que de vez em quando ele gosta de sair para buscar a bola, não é um cara que fica o tempo todo lá dentro da área espetado esperando a bola vir. Então, é um equilíbrio que o Sport precisa precisa ter, de conseguir atacar, de conseguir furar essa defesa do Cuiabá, que é uma defesa forte, uma defesa sólida, como a gente estava falando, mas ao mesmo tempo conseguir se defender quando o Cuiabá tem a bola, porque a gente está falando que o Cuiabá vai ter menos posse de bola e é realmente propício à equipe. O Cuiabá não tem a necessidade, nem é de responsabilidade do time ter a posse de bola, mas o Cuiabá não vai ficar o tempo todo esperando o Sport. Quando tiver suas oportunidades e tentando explorar as falhas que o Sport tem na marcação, o Cuiabá vai sair e o Sport vai ter que conseguir se defender a isso. Então, a palavra-chave para hoje é equilíbrio. Você conseguir se defender bem, você colocar os alas, ao mesmo tempo que eles consigam produzir no ataque, conseguirem fazer a recomposição para se defender, os pontas também vão ter que ajudar nessa recomposição e o meio campo. E o Sport precisa ser mais criativo, porque se a gente está falando da parte defensiva, de que é um problema que precisa ser ajustado, o meio campo também. Biel está crescendo, mas precisa de outro jogador, ou o Fábio Matheus ou o próprio Pedro Martins, para ajudar ele nessa construção ofensiva, para que o Sport não dependa toda vez dos gols do Barleta e do Perotti. Tem que ser um conjunto. E o Sport tem essa oportunidade hoje de fazer um jogo e vencer. O mais importante hoje, independente de como o Sport jogue, é conseguir os 3 pontos na Ilha do Retiro.
2: Perfeito, perfeito. Rapaz, ontem tivemos a rodada da Série D, que definiu os confrontos decisivos, né? Quem passar agora desses confrontos, eles estarão classificados para a Série C do Campeonato Brasileiro. E quem for eliminado ainda vai ter o play-off, que sobe em 6, tá? Então, rapaz.
3: Ainda tem essa oportunidade?
2: Tem essa oportunidade esse ano. Ano que vem na Série C cai em 6.
4: Isso.
2: Então é bom se atentar. Ó, classificado o Gama eliminou o América de Natal nos pênaltis. E uma curiosidade, o Balotelli fez o gol que eliminou o América o ano passado e subiu o Santa. E esse ano o Balotelli perdeu o pênalti que eliminou o América, Zé.
3: Coincidência da própria bola, razão, né? Desconhece.
2: Já o ABC passou por cima. O ABC venceu 5-1, adversário do ABC, João?
4: Luverdense,
2: 5-1. O Asa de Itamachule bateu o Cianorte indo e voltando. Venceu lá por 1-0 e ontem por 5-1, Zé. Muito forte, viu? Asa de Itamachule é um dos candidatos ao acesso.
4: E com
2: Alex Bruno fazendo gol. O CSA venceu a equipe do São Luís do Rio Grande do Sul por 2-1. Um dos gols, Matheus Melo. O Uberlândia eliminou a Portuguesa, venceu o primeiro jogo de 3-1, perdeu o jogo no Canindé.
3: Essa da Portuguesa foi
2: por
3: 1-0.
2: O São José do Rio Grande do Sul, de Agel Fux, eliminou o 13 ontem nos pênaltis. O Fábio Ramp pegou tudo nos pênaltis. O 13 perdeu.
4: Perdeu todos, né?
2: Todos os pênaltis e o São José está classificado. O Nacional de Manaus também se classificou. Então os confrontos é Gama e São José, Asa e Goiatuba. O Goiatuba venceu o Ferroviário em Goiás e ontem no Ceará. E sabe quem está muito bem no Goiatuba? Vini Ora. Atacante do Santa da base, muito bem. É um dos destaques do Goiatuba. Então, Gama e São José, Asa e Goiatuba, ABC e Nacional de Manaus e CSA e Uberlândia. São os confrontos das quartas de final.
4: Sabe quem é o técnico do Uberlândia, né? Aquele Danilo
2: Meia. É, o Danilo Meia, ex-Corinthians,
4: baita São jogador.
2: Paulo. É, pois é. Então aí a Série D chegando no seu momento final, na sua reta final. Rapidinho, palpite para Sport Cuiabá. João Lucas Farias.
4: Goleada do Sport, 1-0.
2: Zé do Carmo.
3: Rapaz, 2-2.
2: Empate. Então, na opinião do Zé, segue o jejum. Zé do Carmo, é sempre uma honra, grande abraço, Zé.
3: Outro pra você, meu querido, grande João, grande Emílio Bezerra, seu Amauri, não é? Fernando Artilheiro e é claro que Dudu do Carmo.
2: João Lucas Farias, um abraço e nos encontramos na jornada esportiva, né, amigo?
4: Pois é, valeu, Tarso, um abraço pra você, pro grande Zé, pro Emílio, pros ouvintes da TMC, até a próxima, mais tarde estaremos juntos na jornada.
2: Também nos encontramos, né, Zé?
3: É até
2: aprender, Zé.
3: Não sei se é caça ou caçador.
2: Vamos embora, Zé. Um grande abraço, com os trabalhos técnicos de Emílio Bezerra, está encerrado o Papo de Craque Debate, que volta amanhã. Grande abraço.
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1: Boa tarde pra você que tá sintonizado na TMC. Sim, Transamérica agora é TMC. Quem escuta sabe. Seja muito bem-vindo ao Sobremesa, o seu programa favorito. Comigo, Lucas Salles, e também com ela, Mini Ruth.
2: Segundou, pessoal. Vamos nessa, então. Começando mais uma semana com tudo. Uma semana maravilinda, maravigold, né? Batista, não. Calma, cadê o Batista?
3: Pelo amor de Deus, já começou com esse linguajar tão chato.
1: Seguinte, pra você que está nos ouvindo com seu ouvido, o Marcelo Batista não está aqui na nossa bancada, mas ele está trabalhando, tá pensando o quê? Batista está nas ruas fazendo uma pesquisa. Sim, ele está entrevistando a galera e fazendo uma única pergunta. E você vai saber a resposta daqui a pouquinho. A pergunta é: quem deve ganhar mais? O homem ou a mulher? Ele está nas ruas e a gente vai trazer a resposta do povo no nosso novo quadro, O Povo Fala Mesmo.
2: Olha só que chique, rapaz.
1: Você viu? A gente agora tá nas ruas também.
2: Tamo chique demais.
1: Tamo subindo de degrau em degrau. Daqui a pouquinho tamo chegando aí na diretoria.
2: Olha só.
1: Tomara. Bom, então, se você está aqui com a gente pelo canal do YouTube, já deixa o seu like, já se inscreva no nosso canal. E é claro, se você está ouvindo no rádio, no radinho do carro, aumenta o som, porque agora começa a sua parte favorita, o seu programa favorito é o Sobremesa. E você pode participar do nosso programinha de meu Deus através da nossa enquete do dia. Vou lançar o WhatsApp, hein? Anota aí, 011 97221 1001. Manda pra gente. E a pergunta de hoje é...
2: É o seguinte, a IA tá chegando com força em todas as regiões,
1: a, né? Inteligência artificial, né?
2: Exatamente. Mas qual é aquela função que você faz no seu emprego que ela não consegue fazer de jeito nenhum,
1: hein? Ah, é fazer besteira. A IA não faz. Eu faço.
2: Aturar o Lucas e o Batista também não vai conseguir, viu?
1: A IA vai pedir, como é que é? É, tem um termo pra isso, é...
2: Insalubridade.
1: Insalubridade. É quando você trabalha com um trabalho ruim, perigoso. E você, Mini Ruth, o que é que a IA não consegue fazer de jeito nenhum?
2: Ah, não consegue aturar vocês, eu acho. Não consegue roubar a fruta da geladeira também. Não que eu tenha feito isso, mas...
1: Bom, eu não sei você, mas eu roubei um pedacinho do bolo aqui na TMC. Uma delícia. Ai, bom, eu quero saber de você qual a função que a IA nunca vai conseguir fazer no seu trabalho. Qual é a função que a inteligência artificial não vai conseguir fazer? Manda pra gente no 011 97221 1001. Muito bom! Agora, amigos, vamos à parte que realmente importa. Porque aqui no nosso programinha de meu Deus, todo dia nós recebemos um convidado de honra. E hoje não vai ser diferente. Hoje o nosso convidado é mais do que de honra. Ele trabalha com a voz, com a sua imagem, e é um dos mais talentosos dubladores do Brasil, quiçá do mundo. Ele faz a voz do Sullivan, de Monstros S.A., também a voz do Shrek, do Pumba, do Zé Carubu e também do Dr. Brown, do De Volta para o Futuro. Ele está há mais de 35 anos na carreira e hoje é diretor, ator, narrador e tudo que ele faz muito bem. Senhoras e senhores, vamos receber ele, Mauro Ramos!
4: Olá, minha gente, olá, é um prazer. Deixa eu pegar e fazer o meu prefixo, que os fãs adoram esse prefixo, então eu sou obrigado a fazer em toda e qualquer entrevista. Oi, eu sou Mauro Ramos, e se erramos, voltamos e consertamos. O único ator dublador do Brasil com o slogan rimado.
1: Aê! Senhoras e senhores, se você ainda não segue, siga agora o arroba Mauro Ramos Dublagem. E quando eu digo que ele é uma voz, acho que talvez um dos mais talentosos, não é pra puxar saco, não. O Mauro tá nisso há 35 anos e todo filme que você já viu e que te marcou, com certeza, tem a voz de Mauro Ramos. Como eu disse anteriormente, do Pumba, do Shrek. Cara, é muito incrível isso. E a gente vai bater um papo com ele. Então, a nossa primeira pergunta, Mauro, pra não ser diferente dos outros, dos demais, qual é a sua sobremesa favorita?
4: Ah, meu Deus, quando eu podia comer sobremesa? Eu sou diabético. Mas, antigamente... E hoje em dia, com a memória emotiva que eu tenho, é doce de leite. Eu sou neto de mineiro, então doce de leite, doce de mamão verde, Até doce de giló eu já comi.
3: Peraí, doce de giló eu não sabia
4: doce que existia. Doce de giló leva uma semana pra fazer, por isso é que ninguém mais faz lá. Mas é uma delícia.
3: Não tem paciência, fome não, até tem, mas paciência não tem.
4: Ninguém mais
2: tem. E qual seria a sobremesa favorita do Shrek?
4: Do Shrek? Meleca.
3: Boa. Que, inclusive, Shrek agora é pai de 3 crianças, tá sabendo disso?
2: É verdade.
4: Adolescentes,
3: inclusive. 3 adolescentes. O novo filme Shrek 5 vem aos cinemas em 2027. Já dublou, Mauro?
4: Não.
3: Tá ansioso pra dublar? Obviamente, né?
4: Sim, claro. Mas principalmente pra ganhar o cachê no final do mês. Eu tenho que pagar meus boletos, companheiro.
3: É por isso que você trabalha? Pra ganhar dinheiro?
4: É, pra me sustentar.
3: E o fato de ser dublador foi só um acaso, não era uma coisa que você queria?
4: Assim, desde eu criança, artista. Não. É, eu ficava fazendo as coisas e depois, quando eu cheguei aos 60 anos, que é a idade em que a gente começa a rever a nossa vida, né? Porque a finitude vai chegando, e eu vi que a vida foi me empurrando para fazer a dublagem, para ser um artista de voz. Porque, por exemplo, eu lia para meus irmãos quando eles não sabiam ler. Eu fui o primeiro a saber ler e escrever lá em casa. E aí eu ficava lendo livrinhos e historinhas em quadrinhos, fazendo vozes e tal, para os meus irmãos. E depois fazia teatrinho para os colegas da vila onde eu morava, lá em Vila Valqueira, no Rio. E ficava fazendo teatrinho com os bonecos na janela do meu quarto. Então a vida foi me levando a ser um dublador, né? A ser um ator. Eu sou ator há 47 anos e há 37 anos eu sou dublador, que apareceu assim. Eu trabalhava em rádio lá no Rio de Janeiro, na Super Rádio Tupi, fazia parte do elenco de radioatores da Patrulha da Cidade e também da emissora. E aí apareceu para cobrir as férias de um colega, um dos diretores da Herbert Richards, que era o Mário Monjardim Filho, Monja.
3: Nossa,
4: né? Fazia grande. A voz do Pernalonga, do Salsicha. Sim. E aí ele me chamou 3 vezes para ver a dublagem. Na terceira eu fiz um teste num desenho que ele estava dirigindo. Eu achei que foi uma porcaria. Mas ele me pegou pelo braço e me levou ao superintendente, que era o Ronaldo Richard, filho do Herbert Richard. E falou, pode contratar o menino aí, vai, contrata ele, que é bom, ele é bom.
3: Quando está predestinado, não há o que você possa fazer, nem que você não queira trabalhar com isto, o mundo vai dando um jeitinho.
4: Vai.
3: E no caso foi o Mário Monjardim, que foi um grande
4: ele
3: dublador.
4: Ele colocou na dublagem um monte de gente. Niso Neto, eu e outras pessoas.
3: Bom, e colocou você a oportunidade de dublar um dos personagens mais icônicos do mundo, que é o Pumba. Que, como disse o seu amigo Orlando Drummond, ele é o seu Scooby-Doo, ele te persegue pela vida inteira, o Pumba, não?
4: Isso,
3: então, exatamente. Pra não ser diferente, eu gostaria que você desse uma boa tarde especial aos nossos ouvintes aqui da TMC com a voz do Pumba, se não for lhe incomodar, é claro. A gente paga o loop, tá? Loop
2: que é loop?
3: Loop é o que é pago aos dubladores, cada vez que eles dublam um anel, eles dublam por hora. Então, a cada 20 segundos, vão lá e paga se é um dublador, entendeu?
4: O Lupe é um outro nome de anel. Lupe é no Rio de Janeiro, anel aqui em São Paulo, e cada 20 segundos é que equivale a um Lupe. Cada 20 Lupes forma uma hora, que é a primeira hora indivisível, então a gente recebe sempre a primeira hora.
3: Tá vendo? Você acha que trabalho de dublador é fácil? Tem que trabalhar de 20 segundos pra ganhar um dinheirinho.
4: Exato,
3: né?
4: Não é fácil, e tem 3 minutos pra dublar.
3: Tá vendo?
2: Só 3?
4: 3 minutos pra dublar aqueles 20 segundos.
2: Meu Deus do céu.
4: É difícil. Não é fácil não, minha filha.
2: Então, e se passa dos 3 minutos? O que acontece?
4: Aí vai ter que pagar mais meia hora.
2: Eita.
3: Aí ninguém quer, né? Ninguém quer pagar um bom trabalhador pra trabalhar. Então, por favor, Mauro Ramos, como Pumba, para os ouvintes da TMC.
5: Alô, ouvintes da

0: Ô Mauro, ela fez um bom link agora, porque eu parei pra perceber, mas os seus personagens, eles são sempre quase do mesmo estereótipo. Eles são gordinhos, rechonchudos,
1: fofinhos,
0: broncos, grandes. Você acha que você tem um talento pra dublar gordo?
2: É, eu acho isso estranho, né? Voz de gordo, eu acho uma coisa... Mas o pessoal na dublagem é muito engraçado. Tem diretor ou pessoal de produção, escala pelo físico do dublador ou da dubladora.
0: Pois é.
2: Então acaba que eu, sendo meio careca e gordo, entendeu? Aí eu passei uma época da minha vida, eu sempre digo isso, lá na Herbert Richards, fazendo três tipos de papéis.
1: Quais?
2: Gordos, carecas e negões, e suas variações. Negão careca, negão gordo, careca gordo, gordo, negão e careca, entendeu? E outra coisa era monstro.
0: Monstro,
2: é. Eu e o falecido Paulo Flores, que fez a voz do Mufasa no filme, lá no desenho, fomos uma série japonesa que tinha lá sendo gravada, e nos chamavam para fazer só os monstros da série. Então eles faziam assim, num capítulo era eu o monstro, no outro era o Paulo, no outro era eu, no outro era o Paulo. Então nós ficamos assim uns 6 meses, ganhando, fazendo com essa diretora, Ângela Bonatti, só fazendo monstro. E eu dizia, mas por que só monstro? Ela dizia, porque vocês fazem e tem credibilidade, porque o monstro de vocês fazem, não fazem como os outros que acham ridículo. Aí eu falei, opa, então vamos aproveitar e ganhar esse dinheirinho.
0: Tá vendo? Estamos falando com o ator, dublador Mauro Ramos, que faz a voz de personagens célebres. Ele tava falando aqui que dublou monstros, e eu acho que o monstro mais famoso é o Sullivan, de Monstros S.A.
2: Sim.
0: Numa época que a gente já tinha Star Talent, que é o nome que se dá a pessoas muito famosas que são convidadas para dublar um filme.
2: Isso.
0: E o que me faz lembrar também, Mauro Ramos, que você... chegou na frente de um outro Star Talent, o Bussunda. Antes do Bussunda dublar o Shrek, parece-me que Mauro Ramos foi cotado primeiro. Você pode me lembrar dessa história, por favor?
2: Sim, foi. Eu fiz o filme, dublei o filme, porque eu fui escolhido lá pelo pessoal dos Estados Unidos, da DreamWorks.
0: Antes do Bussunda, você
2: dublou o filme? Sim, gravei o filme todo e recebi o cachê no final do mês, numa boa. Só que no outro mês... aí eu descobri que o pessoal da distribuidora aqui no Brasil resolveu colocar o Bussunda para fazer o personagem, porque o Bussunda ia vender. Sim. O personagem. Naquela época, ninguém sabia se ia dar ou não certo aquele desenho, né, aquela animação. E aí, mas ele estava muito fisicamente parecido com ele, entendeu? Com o personagem. Ele estava careca na ocasião, e ele era gordo. Eu trabalhei com eles lá, o Cacete Planeta, durante muitos anos. A gente se encontrava pelo menos uma vez por ano. E quando não ia gravar com eles, eu e Márcio Simões fazendo Fucker Sucker. Então, eu fiz, mas depois eu fiquei sabendo que ele é que tinha sido escolhido para vender o filme. Eu fiquei sem falar sobre isso durante um bom tempo. Porque, para mim, é o seguinte, é um velho ditado que diz, o que é combinado não sai caro. Né? Então, era só me dizer, olha, você vai fazer só um guia para fulano. Aí eu ia dizer para eles, ah, legal. Quanto é que ele está ganhando? Porque eu quero ganhar 50% do cachê dele, porque eu vou fazer metade do trabalho para ele.
0: Mas... faz sentido.
1: E você teria topado, se soubesse antes?
2: Se eu ganhasse metade do cachê dele, porque pelo que eu soube, ele estava ganhando em dólar.
0: Star Talent, quando hoje em dia, quando eles são contratados, eles ganham muito, Minihut. Ganha.
2: É, porque eles utilizam a imagem deles para vender o produto. Então eles vão fazer propaganda, vão aparecer na televisão, no rádio, em revista, essas coisas todas.
0: Eu ouvi de um ator que fez Star Talent para um filme que ele ganhou 80 mil reais.
1: Ô, louco!
0: Juro por Deus, juro. Isso é muito surreal, né, Mauro? Porque você que dubla todo dia, o Maurinho Ramos, pega a carteirinha dele, bota no bolso, o celular no outro, vai lá, pega o ônibusinho dele, chega no estúdio pra dublar, prepara a voz, faz tudo certinho e ganha nada, não ganha nem 1% desse valor.
1: Aí não
0: é,
1: dá,
0: mentira,
1: né?
0: É verdade, Mauro?
2: É verdade, sim. 100 e poucos reais é o que a gente ganha por hora.

0: E essa hora equivale a 20, 20 pedacinhos, loops. 20 loops ou 20 anéis.
1: Então a profissão é mais por amor do que por dinheiro.
0: Depois de um tempo, passa, se você se destaca em alguma coisa, passa a ser essencialmente para você viver. Porque é um dos nichos do ator em que ele tem uma relativa segurança financeira, no sentido que vai ter sempre trabalho. Se ele for um bom profissional e for uma pessoa funcional para o sistema. Então, ele... No teatro, você fica sempre à beira do ah, meu Deus, o que eu vou fazer agora, depois disso? Acabou a peça. Se tiver uma emendada, ok, maravilha. Ou tem um filme, ok, maravilha. Mas e quando acaba, se não tiver nada, como é que faz? Na dublagem, você, nas vacas magras, pelo menos você pode pagar as suas contas.
2: Pelo menos dá para se divertir um pouquinho, mal. Convenhamos, assim, dublando dá pra se divertir ou não.
0: Se a pessoa tem pendor pra isso e ela compra a brincadeira da dublagem, aí se diverte.
2: É o que você faz?
0: Normalmente. E principalmente teve... animação, comédia, entendeu? Eu gosto e eu faço, acabo fazendo com que o técnico de captação e o diretor ou a diretora fiquem rindo junto comigo, porque eu... fico ali e curto o que eu tô fazendo.
1: E né? Falando em diversão, o Shrek é um dos personagens mais cômicos, né? Principalmente Sim. de desenho. Vocês dubladores têm também essa técnica de piada ou vocês só vão seguindo alguma ferramenta da dublagem?
0: Hoje em dia, os clientes eles não querem deixar a gente fazer o nosso trabalho como a gente fazia, que é tornar uma versão brasileira. Né? A gente utilizar expressões e a gente utilizar determinadas palavras que têm a ver com o público brasileiro. Mas eu faço o que eu posso, né? Se de repente aparece alguma coisa. Não sei se vocês notaram, mas o Shrek é sempre o chamado ator no teatro, principalmente o vaudeville, de escada.
2: Sim.
0: O Sully também é o escada. O comediante, o engraçado... é o Wazowski, é o burro.
2: Total.
0: Entendeu? Então, o que a gente faz é preparar para que a piada do colega fique legal e seja, como diz a expressão teatral, seja um tiro com a plateia.
2: Que delícia! E olha, a gente está aqui falando com ele, o Mauro Ramos, que é dublador, ator, há mais de 35 anos, tem muita história. Eu gostaria de tirar uma dúvida minha, pessoal, porque me disseram que lá atrás... você podia fazer o que quisesse na dublagem.
1: Ah, é?
2: Porque os estúdios, quem contrata a distribuidora, quem contrata o estúdio pra dublar, falava, vai lá, dubla aí. E aí os dubladores falavam, ah, eu quero fazer essa voz, eu quero botar esse sotaque, eu quero mudar isso. É verdade, Mauro? Você chegava a se divertir com isso ou não?
0: Não, quando eu era diretor, eu fui numa época que quase no final de como os diretores eram... tratados com muita dignidade, né? A gente também, em contrapartida, fazia muito trabalho, né? A responsabilidade era enorme. Esse tipo de coisa não acontecia. O que hoje em dia acontece é que o cliente não quer que a gente utilize expressões que sejam nacionais, que a gente tem que ser uma espécie de tradução adaptada. E aí eu fico lembrando sempre dos produtos que deram certo por causa da dublagem, né? Muitos colegas e eu também cito, por exemplo, As Branquelas. Ela só fez esse sucesso absurdo no Brasil por causa da dublagem, né? Porque lá nos Estados Unidos, até os caras que fizeram o filme ficaram assim, mas pô, fazer um 2 agora não faz sentido. Pô, foi uma coisa que a gente tentou ganhar dinheiro. Entendeu? E tem um outro, uma animação chamada Deu a Louca na Chapeuzinho, que era considerado uma animação B, né? Que era só para preencher DVD e programação de streaming. Que virou um clássico cult que tem uma porranca, desculpe o termo, uma porranca de memes na internet, com trechos dos filmes.
2: Não, é um clássico, assim, faz parte Entendeu? Da cultura pop.
0: Então, é deixar a gente fazer o nosso trabalho. Quando a gente faz, aí é uma maravilha, porque a gente consegue, graças a Deus, a receptividade do público. E quanto mais receptivo for o público para aquele produto, mais o cara fatura.
2: É isso.
0: Mas o raciocínio deles não é esse, entendeu?
2: Alô, distribuidoras de filmes, por favor, ouçam quem trabalha com isso há mais de 35 anos. Você aí que tá de terninho e gravata, que decide qual estúdio contratar, você acha que você sabe? Você não sabe de nada. Quem sabe é quem tá 35 anos dublando.
1: Exatamente.
2: Quem é o responsável por fazer o filme dar certo no Brasil. Até porque você acha que o filme funciona porque é legendado. No Brasil, amigo? Claro que não. Inclusive, a maior parte dos filmes de animação fazem questão de só virem como dublados porque sabem que é muito melhor a experiência. Você já viu algum filme de animação legendado? Já viu, Minigut?
1: Não, porque não funciona.
2: Não funciona. Todo mundo sabe que filme de animação tem que ser dublado. Como, por exemplo, Monstros S.A., que eu particularmente amo. E acho que é um dos teus melhores bonecos, que é uma expressão que é usada na dublagem, que é o personagem do Mauro, ele quem dubla. Só o Mauro pode dublar. Não vai me botar outra voz, que senão perde público, hein, galera? Sullivan do Monstros S.A. Você poderia dar uma palhinha só para um pessoal aí de casa? Só mandar um oi, galera. Estamos ouvindo aqui a TMC, só para...
0: Oi, queridos. É a hora de eu embostar a minha voz para fazer o Sullivan. Um grande abraço para todos vocês. Boo!
1: Quietinho! Ai, gente, não tô realizada.
2: Mauro, eu peço desculpas, eu não sei se isso te incomoda em algum canto.
0: Não, ficar não, fazendo tudo bem. Vozes. Não, tudo bem. O grande problema pra mim é se eu tiver que fazer trechos do filme.
2: Claro, não.
0: Com aquela voz, entendeu? Porque a gente assina contrato e pra poder reproduzir trechos do filme com a voz, a gente tem que pedir permissão à distribuidora. E se a gente não pede, eles descobrem e eu tô ferrado porque eu preciso ganhar minha vida.
2: É. Né? Jamais colocaremos você numa situação de risco, inclusive situações que eu gostaria de saber. Em algum momento você já teve que dublar um filme ou série que você falou que isso aqui é uma porcaria?
0: Horrível. Várias vezes. Diversas vezes. Tem muito material que a gente dubla, mas eu não... Senhor, eu estou falando aqui de uma forma que não é depreciativa porque eu faço, hein? Por favor. Mas o material não é sempre aquele material legal de primeira e tal. Isso é mais difícil, mais raro. A maior parte é o que o pessoal chama de filme B. E que eu chamo, e que o pessoal lá na Herbert chamava antigamente, de milho da galinha.
1: Milho da galinha.
0: Por quê? Porque tinha aquele ditado que dizia: de grão em grão a galinha enche o papo. Sim. Então era isso, é isso que faz a gente pagar as contas.
2: Que legal.
0: Entendeu? Então a gente chama milho da galinha. Com a pulverização de estúdios de dublagem, tem a Discovery e a National Geographic tá mandando a maior parte dos produtos dela para a Argentina, para brasileiros que muitas vezes não são nem atores, dublarem. Porque para eles não interessa tá uma qualidade artística boa. Tem que estar uma qualidade artística, mais ou menos, que dê para o pessoal ouvir os documentários, porque o que importa é o áudio do original. E a gente, então, vai perdendo o milho da galinha, né?
1: E falando nisso, né, porque para você ser dublador, você precisa ser ator. O que você acha de grandes nomes que não são atores? Por exemplo, a Peach, ela já fez algumas dublagens também.
2: De game, né?
1: O que você acha desse tipo de dublador, por exemplo?
0: Olha... Sendo ator ou atriz, para mim não tem problema. A maior parte do pessoal dos anos 60 e início dos 70 eram atores que vinham de televisão, rádio, cinema. Cinema principalmente, porque a partir da segunda metade dos anos 60, o cinema brasileiro não tinha som direto, então tinha que dublar tudo. Né? Então a gente se desenvolveu, até muitos dubladores passaram a ser dubladores fixos de determinados atores de porno chanchada, essas coisas assim. Eu não tenho nada contra. Sendo ator e sendo atriz, pode trabalhar. Qual é o problema? Se ele for adequado, para a voz dele for adequada à personagem, o diretor que se vire para fazer o sincronismo. Mas eu não vejo nada demais.
2: Eu te entendo, mas eu vou discordar, porque tivemos um exemplo aí de Luciano Huck, Enrolados, que, cara, é uma tragédia. São palavras minhas, tá? Eu acho que é uma dublagem ruim. Eu acho uma dublagem ruim. Eu acho que o Luciano Huck não soube fazer, até porque ele não é ator. Ele não soube
1: trazer emoção. É que o nariz atrapalhou um pouco na hora de falar também, né? Pode ser.
0: Pelo que eu sei, ele é ator, porque ele, inclusive, antes disso, fez um filme pra Xuxa.
2: Foi Xuxa Popstar, se não me engano.
0: Sei lá.
2: Sonho de uma Noite de Verão, acho que alguma coisa disso.
0: É, e aí ele tinha conseguido registro naquela época.
2: Ah, então olha aí. Então eu vou ter que me desfazer aqui do que eu disse. Então o Luciano Huck
1: polêmico.
2: É ator.
1: Polêmico.
2: Então eu vou só manter a opinião que é ruim. Só isso.
1: Polêmico. Mas outra coisa que é muito polêmica também, que se fala muito, que a gente começou falando sobre isso no programa de hoje, são sobre as IAs, né?
2: Sim.
1: Você acha que corre o risco da IA entrar e roubar o trabalho?
0: Olha, a preocupação é muito grande. E não é uma preocupação que você possa dizer, é uma preocupação só de ator dublador brasileiro. Não, é do mundo inteiro. Na Europa, a Alemanha, que é o país que é o maior país consumidor de produto dublado lá, já conseguiu oficializar e regulamentar a utilização da inteligência artificial, especificamente para a dublagem deles lá, mas para outros aspectos das artes também. Mas outros países precisam regulamentar aos poucos. Os Estados Unidos têm a ação dos sindicatos, que são muito fortes nos Estados Unidos, e eles estão tentando fazer um lobby para conseguir que seja regulamentado em lei federal, né? E aqui a gente também está lutando, sabe? A Associação de São Paulo, a Dublar, e tem a Associação Dário de Castro lá do Rio de Janeiro, tem pessoas maravilhosas, pessoas que se dedicam e que estão batalhando para conseguir uma regulamentação. Regulamentando, tudo bem. Agora, se não há regulamentação, vamos perder, sim. Vamos, porque o público já está se acostumando com coisas que têm dublagem e narração de inteligência artificial na internet, no Instagram, no YouTube. E estão aceitando, estão vendo. Tem 1 milhão e pouco de visualizações e o pessoal não reclama. Entende? A intenção desse sistema é, sim, substituir. Substituir atores visualmente e substituir atores vocalmente. E a gente não pode deixar que isso aconteça, porque antigamente, na primeira revolução industrial, que nós estamos na segunda, que é de informática, na primeira, vários progressos, né, tecnológicos modificaram determinadas coisas e o pessoal era aproveitado para essa nova tecnologia, para trabalhar nessa nova tecnologia. Com a inteligência artificial, não. Com a inteligência artificial, ferre-se.
2: Palavras de Mauro Ramos, senhoras e senhores. Ele que foi incrível. E vai ser mais incrível ainda depois do nosso break. A gente vai para um rápido intervalo e na volta tem mais Mauro Ramos para você aqui no Sobremesa. Não sai daí.

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1: Caro ouvinte que nos ouve com seu ouvido, estamos de volta com Sobremesa, o seu programa favorito aqui na TMC. 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Amigos e amigas, hoje nós lançamos a enquete e gostaríamos que você respondesse através do nosso WhatsApp 011 972211001. E a enquete de hoje é...
2: seguinte, qual função você acha que a inteligência artificial não pode roubar no seu trabalho, hein? Conta pra gente.
1: O que é que o pessoal respondeu, Mini Ruth?
2: Galera, já tá mandando aqui, ó. A Luísa Mendes, ela mandou o seguinte: eu duvido ela fofocar sobre quem roubou a asinha de frango da marmita do cara do RH.
1: Mandou muito.
2: É
1: boa.
2: É verdade. Boa. Marco Silva mandou também: e a nenhuma consegue ficar 20 minutos tomando café e voltar dizendo que foi na reunião.
1: Essa é muito boa. Próxima mini última, mais uma.
2: O Paulo Henrique mandou também aqui, ó: ela pode até fazer relatório, mas não vai saber reclamar do ar-condicionado o dia inteiro que nem eu.
1: Boa, eu quero saber de você. Então manda pra gente no nosso WhatsApp 011 972211001. Amigos, vocês que acompanham aqui o Sobremesa estão sentindo a falta de uma terceira voz, a do Marcelo Batista. E sim, acredite, ele está trabalhando, mas não está aqui presente. O Batista foi até as ruas para saber o que é que o povo acha. É o novo quadro aqui do Sobremesa, O Povo Fala Mesmo. Hoje o Batista perguntou nas ruas quem deve ganhar mais, o homem ou a mulher. E vamos agora saber o que é que o povo está achando com ele. Marcelo Batista, solta o áudio do Batista aí, galera.
3: Eu vim para as ruas com uma questão muito polêmica. Quem deve ganhar mais, o homem ou a mulher? Eu tô aqui com o Décio. Décio, quem deve ganhar mais, o homem ou a mulher?
4: É claro que o homem, né? É, porque o homem é mais forte, mais viril, sagaz e trabalha mais.
3: Você acha que na sua profissão, então, você deve ganhar mais que uma mulher que ocupa o mesmo cargo que você?
4: Não, eu acho não, tenho certeza. Eu tenho que ganhar muito mais que ela que ocupa o mesmo cargo.
3: Agora eu vou entrevistar uma próxima pessoa. Se for uma mulher, por exemplo, o que você poderia dizer para ela?
4: Ela ganha menos que eu, certo?
5: Ele é um sem noção, babaca, idiota. Eu quero mais é que ele se lixe, tá? Que ele vá a merda. Porque mulher merece ter direitos iguais. Gente, para com isso, pelo amor de Deus.
3: Seu nome?
6: Rafael.
3: Rafael, acabei de entrevistar uma mulher. Ela disse que o homem que diz que a mulher tem que ganhar menos que ele é um babaca e um idiota.
6: Rapaz, essa aí deve ser uma frustrada, uma... Meu Deus do céu, não tem nem que falar uma pessoa dessa. Uma mal amada, deve estar com a pia cheia da louça, por isso que ela está arrumando o tempo para falar essas coisas, onde já se viu.
3: Helena, o rapaz acabou de falar que a mulher que diz que o homem tem que ganhar menos que ela é uma frustrada, uma mal amada.
7: Frustrado, sabe o que que é? É homem meia bomba que não aceita que mulher é independente, que banca o próprio desejo e fica aí se fazendo de idiota.
3: Então é isso. A conclusão que a gente chega é que a gente não concluiu nada. Eu volto com vocês aí no estúdio Sobremesa TMC.
1: Vamos a ele, Marcelo Batista, que fez o primeiro Povo Fala. Estamos ganhando espaço, estamos indo para as ruas. Exato. Daqui a pouquinho estamos batendo a porta da tua casa, hein? Entrando aí no teu trabalho, querendo saber a sua opinião. É o Povo Fala mesmo.
2: É quase um ringue, viu? Ringue das ruas, rapaz.
1: Você viu que essa pergunta é bem interessante. Quem deve ganhar mais, o homem ou a mulher? E aí começa um pinga-fogo, né, Mini Ruth? Mas eu quero te dar agora o direito de resposta. Quem você acha que deve ganhar mais?
2: Ah, eu acho que os homens. Porque eu acho que eles têm que ganhar mais, sim, porque eu cobro muito deles. Eles têm que pagar minha unha, minhas sobrancelhas, tudo.
1: Quanto mais eles ganharem, melhor pra você. Bom, e você, Mauro Ramos, o nosso convidado de hoje, ator, dublador há mais de 35 anos. Mauro, quem você acha que deve ganhar mais, os homens ou as mulheres?
8: Os dois.
1: Os dois,
8: Pedro. Eu acho que tem que haver uma certa, a palavra não é essa, mas é parecido uma isonomia de salário. Porque para cada função, o mesmo salário.
1: Existe isso na dublagem, Mauro? Você que é dublador há mais de 35 anos?
8: A gente ganha por hora. Então todo mundo ganha a mesma coisa proporcional ao trabalho que faz.
1: Pô, que coisa boa. Isso é realmente muito bom. Mas me lembra aqui uma dúvida. você que tem 35 anos hoje, você já tá ali no alto escalão. Você
8: quem
1: hoje
8: me dera ter 35 anos hoje. Poxa.
1: Não, 35 anos de carreira.
8: Ah, sim. É.
1: Mas você hoje tá lá no palco, vai. Você tá lá em cima. Você é uma das maiores estrelas.
8: Não, companheiro. Tô não.
1: Não
8: eu
1: está?
8: Só tenho 1,70m, inclusive. Então...
1: Peraí, você concorre ainda a papéis para dublar?
8: Sim, claro.
2: Faz teste?
8: Faço.
1: Mas você tem mais de 35 anos de carreira,
8: mano. Sou um dublador, sou um ator e tem que se adequar ao papel do produto que está vindo. Então a gente faz teste. Faz teste todo dia. Faz teste para narrar livro, faz teste para personagem.
1: Ué, mas que interessante.
8: Se Marlon Brando fez teste para o Poderoso Chefão, não vou fazer.
1: Você tem um ponto, né? Você realmente tem um ponto. Mas é que no meu caso aqui, ouvindo sua voz, reconhecendo, sabendo que ela é boa, sabendo que ela é uma voz que agrega, por que você ainda faz teste? As pessoas já não confiam em você? Falam assim, o Mauro é bom, convida aí.
8: Se você tiver esse tipo de raciocínio, você acaba cerceando o trabalho do ator. Porque, por exemplo, o tal milho da galinha que eu falei, vozerios, né, que a gente faz para os filmes, para ficar de fundo... papéis pequenos, bem pequenos, como garçom, homem do jornal e essas coisas assim, a gente vai lá, faz um pouco e ganha uma hora e vai embora. Se eu começar a botar nessa coisa, no alto, no pedestal, entendeu? O meu trabalho, eu não vou trabalhar nesse tipo de coisa, que é o que me alimenta, o que paga meu aluguel, meu condomínio, entendeu?
1: Que bonito.
8: Então isso. Eu tenho que trabalhar, como todo mundo tem que trabalhar. Então, para mim, isso, eu trabalho, eu sou um ator. O meu ofício é atuar. E eu gosto de atuar na dublagem, porque me dediquei a ela. Há muitos anos que eu não piso num palco, há muitos anos que eu não faço televisão, muitos anos que eu não faço cinema. Faço cinema indiretamente, né? Pela dublagem. Mas. E televisão indiretamente pela dublagem. Mas não, eu escolhi. Quer dizer, algumas pessoas, alguns colegas acham que a dublagem é o reduto de atores frustrados, atrizes frustradas. Eu não sou um ator frustrado. Olha que o que eu faço de papel num ano inteiro, bicho, o cara não faz na vida inteira fazendo só teatro.
1: Aê, tá vendo? Aprenda com a humildade de Mauro Ramos e principalmente com o seu profissionalismo. Não venha criticar a dublagem, tá bom? Porque tem muita gente por aí, Mini Ruth, que fala assim, não, dublagem é coisa pobre. Eu prefiro o legendado, porque aí eu consigo ver a experiência completa, como foi feito. Você
2: é chato. Não dá.
1: Você é chato.
8: Se ele sabe o idioma, tudo bem.
1: Mas eu acho que mesmo assim.
8: Se não tiver legenda, a maior parte desse pessoal aí não consegue apreciar.
2: Mas você fica ofendido quando alguém vira e fala, eu não gosto de material dublado?
8: Não. Não me ofendo. É um direito que a pessoa tem. Não me ofendo. Eu não gosto é que depreciem o meu trabalho. O meu trabalho no sentido de ofício. Sim. Não. Pelo amor de Deus, que isso? Eu não chego e não fico depreciando quem trabalha, por exemplo, como médico residente. Ah, você não tem consultório particular, você é um merreca. Não, não é assim, né? Então, isso me incomoda. Eu reajo. Mas eu aceito. Numa boa, sem o menor problema.
2: E falando em médico residente, eu já ouvi a sua vozinha também, Grey's Anatomy.
8: Ah, sim, é. É a série, o personagem que eu tô... Há mais tempo dublando, são 22 anos.
2: 22 anos?
8: 22 anos. Antes era Lei e Ordem, fazendo um detetive, né? Foram 13 anos fazendo. Mas agora o Grey's Anatomy já ultrapassou em 10 anos ele.
1: Caramba, 22 anos dublando. Ele virou uma espécie de poupança sua?
8: Não, não, porque o dinheiro já foi. Já gastei, criação de filho... E tudo mais.
1: Bom, então, já que a gente está aqui com o Mauro Ramos, vamos aproveitar e tirar as dúvidas do pessoal que nos acompanha. Assim que publicamos que Mauro Ramos estaria conosco, várias mensagens chegaram. Então vamos lá. Boa primeira pergunta, você, Mini Ruth, traga primeiro.
2: Olha só, o Daniel Lemos mandou o seguinte: como era a cara do Herbert Richards? Você conheceu ele?
8: Conheci, fui diretor na empresa dele. a cara dele era uma cara meio alemã, né? Qualquer coisa que o irritava ficava completamente vermelho, feito um camarão. Era uma cara normal, um alemão normal.
1: Próxima pergunta, Mini Ruth.
2: Thaís Souza mandou o seguinte: você já usou a sua voz famosa para conquistar as mocinhas falando no ouvidinho?
8: Olha, eu tento. A vida inteira eu tento isso, mas não consigo. Não consigo mesmo. É porque quando era estudante, eu era sempre o amigo do mocinho desejado pelas meninas. Então elas sempre se relacionavam comigo para poder atingir o colega galã.
1: Ah, que droga.
8: Entendeu? Então eu nunca usei esse negócio de... Ah, querida, não sei, mesmo porque eu acho isso tão ridículo.
2: Ah, você não pode dar uma cantadinha pra mim com a voz do Shrek, não?
8: A voz do Shrek é a minha voz. Não sei se você notou, né? Eu tô o tempo todo fazendo Shrek aqui.
1: Tá sabendo legal. Ô, Mauro, você tá solteiro?
8: Tô.
1: Você tá procurando uma pessoa pra conhecer?
8: Por enquanto, não. Sabe, quando a gente chega aos 65 anos... A gente não fica mais ansioso por ter uma companheira ou um companheiro, caso a pessoa curta. Mas se aparecer, apareceu e vamos seguindo a vida.
1: Tá.
8: Eu só não quero juntar mais as escovas de dente no mesmo banheiro.
1: Putz.
8: Porque não dá. Conviver é muito difícil.
2: É difícil.
1: Tem uma pessoa pra te apresentar, minha sogra. Ela quer mesmo que você.
8: É?
1: Ela quer o mesmo. E é linda, minha sogra.
2: Olha lá,
1: Bom, vamos lá. A última pergunta que mandaram pra gente depois pra nossa interação. Vai!
2: Olha só, o Júlio Brito, ele mandou: quanto você cobra pra intimidar um caloteiro pelo celular usando a voz do Shrek pra mim, hein?
8: Olha, eu... trato isso particularmente porque não tem tabela para isso. E nessa hora eu rasgo mesmo, meu filho, meto a faca. Mas liga para a emissora para a gente tratar isso, tá? Porque particularmente eu consigo fazer a pessoa do jeito que você quer que ela fique.
1: Olha aí! 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Agora, falando em pedidos, nós temos aqui alguns pedidos, Mauro. Queremos aproveitar de você. Como eu disse, podemos pagar pelos anéis, pelos loops. Vamos lá, conta aí, Mini Ruth, porque chegou a hora que... A gente sabe que você faz muitas vozes conhecidas, mas o que nós queremos mesmo é ouvir esses personagens fazendo coisas do dia a dia. Então começa agora o momento dia a dia. Por favor, eu gostaria de ouvir o Sullivan, do Monstros S.A., falando como um político. Você poderia fazer pra mim, por favor?
9: Monstros de Monstrópolis, confiem na nossa urna eletrônica. Eu conto com o voto de todos vocês.
1: Salva de palmas. Sua vez de pedir, vai.
2: Muito bom. O Jinbe do One Piece falando pro Whindersson Nunes como ganhar uma luta.
9: Whindersson, pra vencer todos os adversários, você vai precisar farmar muita aura e fazer muito six-seller.
1: Isso. Então, ao próximo, o Shrek adiantando uma dieta. Adiando uma dieta. Ele não tá querendo fazer dieta, o Shrek vai querer adiar. Como seria?
8: Pô, Fiona, eu prometo que segunda-feira eu volto pro CrossFit e começo a tomar o Monjaro.
1: Salva de pau. Vai, Mini Gutinho.
2: E como seria o Coisa do Quarteto Fantástico mandando o Tocha parar de encher o saco, hein?
9: Cala essa boca, Fasquinha! Ou eu vou até aí te apagar em 2 minutos, hein?
1: Oh! Que sensacional! E agora, pra terminar, eu não posso esquecê-lo, o Pumba! Pumba cancelando a internet numa ligação com a atendente, que é a Mini Ruth, por favor.
9: Alô? Eu quero cancelar minha internet.
2: Não no meu turno não, meu chapa.
9: Como é que é? Ah, você vai cancelar sim. Senão eu vou aí e solto um peidão bem na tua cara. E desligou.
1: Salva de palmas, senhoras e senhores, pra ele! Mauro Ramos, um dos maiores ícones da dublagem, que esteve aqui conosco hoje cedendo sua voz. Você sabe que isso é o trabalho dele e ele está dando de graça pra você que nos ouve com seu ouvido aqui na TMC. Mauro, muito obrigado pela sua participação.
8: Obrigado a vocês.
1: Poxa. Eu gostaria de agradecer do fundo do meu coração. Eu sou um eterno fã seu. Juro, eu me emociono muito ouvindo sua voz em qualquer personagem que você vem interpretar. Muito obrigado.
8: Muito obrigado. Eu só tenho a agradecer a vocês.
1: E você tem algum curso de dublagem? Pediram para eu lhe perguntar aqui no YouTube.
8: Sim.
1: O pessoal no YouTube falou.
8: Me procure lá no Instagram, né, no Mauro Ramos Dublagem, que eu indico o responsável, que é o Davi, e vamos ver o que a gente pode fazer pela pessoa.
1: Então, olha, para você...
8: Só devo lembrar, não sou o diretor, não estou o diretor. Então, não conte com o meu curso para poder entrar rapidamente dentro do sistema de dublagem. Você vai fazer e vai passar pelo mesmo sistema que eu, quando comecei, e vários outros dubladores começaram. A gente ajuda, mas não somos nós que colocamos vocês lá.
1: Aprenda na raça com quem faz melhor, que é Mauro Ramos. Muito obrigado, Mauro.
8: Obrigado a vocês.
1: Um prazer imenso, de verdade. E siga o Mauro Ramos no Instagram, @ Mauro Ramos Dublagem. Agora, amigos e amigas, aproveitando esse gancho, vamos para aquele quadro de sucesso, que é onde nós trazemos informação com diversão. Hora de fazer com que você fique antenado, sabendo das notícias, só que do jeitinho que a gente sabe. É hora dele, do Girinho de Notícias, vai!
2: Da Patrícia, vem pra cá, Patrícia.
10: Ela, oi, Patrícia.
2: Patrícia, o aviãozinho do filme.
10: É, falaram que eu sou bom imitador, hein?
2: Tá parecendo o Celso, hein, falando.
10: É, falaram que eu sou bom imitador, mas não sou não, tá bom? Não sou
2: eu que imito, não. Está a cara do Celso falando.
10: Ela, oi, vamos lá.
2: O Celso que foi considerado, não sei se você viu, o Celso foi considerado um dos apresentadores mais gatos do Brasil.
1: Cara, eu vi. Quer começar essa com a primeira notícia?
2: Pois é.
1: Durante o programa do Marcos Mion, do Mionzeira, ele tem um quadro lá que ele faz perguntas para duas equipes. E a pergunta era quem a equipe, né, eles acham que as donas de casa trairiam os seus casamentos.
2: Uau.
1: Com o apresentador da televisão brasileira. E o mais votado era ele, Celso Portioli.
2: Bah,
1: olha aí,
2: oi,
1: que loucura isso, hein?
2: Aí eu ficaria com o Celso mesmo.
1: Ele vai passar e repassar na galera aí que tá casado. Você toma cuidado, hein? Você que é casado, sua esposa gosta de ver Domingo Legal, que é um ótimo programa, mas abre o olho.
2: É, abre o olho, rapaz.
1: Celso não dá mole não, hein?
2: Eu que sou carnívora, vou no Mion também, viu?
1: Vamos lá, agora a próxima notícia. Ah, próxima notícia, amigos. É de polética. Vai, traga aí, Mini Rote.
2: Olha só, tá no site da TMC, entra lá, viu, meu filho, no site da TMC. Porque o Lula e o Flávio Bolsonaro... tá rolando aí um empate técnico nesse segundo turno, segundo pesquisas aí da BTG Nexus. O Lula está com 47%, enquanto Flávio Bolsonaro, 43%.
1: Caramba, que loucura.
2: Tá bem parecido, hein?
1: Voltamos pra 2022. Isso aqui, é um pouquinho do Brasil, iaiá.
2: Iaiá.
1: Próxima notícia. Amigos, vocês que gostam de futebol deveriam estar sabendo disso.
2: Por quê?
1: Se você não sabe, fique sabendo agora que o Santos... o time do Santos admitiu que deve 90 milhões para Neymar. O documento assinado pelo presidente do Santos não detalha em quantas parcelas o valor vai ser pago. Se o Santos não pagar, o CT dos Meninos da Vila, que é usado pelas categorias de base, pode ser usado para garantir o pagamento. Ou seja, o categoria de base lá, o estádio lá, pode ser que seja do Neymar. Olha que loucura.
2: Ô, louco, é muita grana, hein?
1: Muita grana, 90 milhões. Quanto o Santos deve valer? Essa pergunta é interessante, porque eu tenho uma teoria.
2: Por quê?
1: Qual? Posso compartilhar minha teoria?
2: Diga.
1: Eu acho que o Neymar vai comprar o Santos.
2: Será?
1: Eu acho, juro por Deus.
2: Eu acho que jogar ele também não joga mais, né? Não, não tá rolando.
1: Não sei não, cara, mas ele, se ele for presidente, ele, pô... Ele e o Pelé são responsáveis por um Santos muito incrível, sabe?
2: Sim.
1: Em duas fases muito diferentes. Tanto, né, o Pelé lá no seu início, quanto o Neymar também no seu início. Eu acho que tem uma coisa ali que... Não sei, não. Acho que... Eu acredito nessa possibilidade.
2: Eu acho que seria uma boa, né? Mas também seria uma boa ele receber esses 90 milha, né? Vamos combinar?
1: Ele acabou de comprar uma casa de 50 milhões em Santos. Ele precisa pagar essa casa.
2: Precisa. Né? Até porque com esse dinheiro ele ia falar que deve ter saudade do que a gente não viveu ainda, né?
1: Olha, o Santos, acabaram de confirmar aqui, muito obrigado. O time do Santos vale mais de R$1 bilhão, mas eu não acho impossível o Neymar comprar. De verdade, não acho.
2: Ah, tomara que role,
1: Ué, né? Amigo, parcela, paga 500 milhões agora, paga 500 milhões, e os outros 500 milhões você vai pagando com o decorrer dos anos. Parcela, irmão.
2: Exatamente.
1: Dá pra fazer. Próxima notícia,
2: mas vamos lá pra próxima. Ô, Lucas, você acha que eu sou uma pessoa simpática?
1: Eu acho, sim.
2: Mas você acha que eu sou meio burra, às vezes?
1: Um pouco também.
2: Oh, nossa, não precisava falar assim também, né? Mas é isso que tem acontecido aí nas inteligências artificiais, sabia?
1: Ué, por quê?
2: Porque quanto mais simpática a inteligência artificial, é a maior chance das respostas dela serem erradas. Uma pesquisa aí da Universidade de Oxford analisou 400 mil respostas dos robozinhos, né? E aí essa pesquisa concluiu que sim, as IAs tendem... que tendem a agradar os usuários, aí acabam, né, dando respostas mais burricas, vamos
1: dizer
2: assim.
1: Sabe por que é isso?
2: Por quê?
1: Porque quando ela foi criada, a inteligência artificial, lá no início, os outros, né, o ChatGPT e tantas outras, o que, que eles criaram? Eles criaram uma forma que eles falaram assim, ó, inteligência artificial, responda rápido. Não precisa responder certo, só responda rápido. Então as inteligências artificiais muitas vezes podem mentir pra você.
2: Olha só.
1: Podem te dar a resposta errada. Toma muito cuidado, hein?
2: Nossa, gente.
1: Inclusive pra você que tá estudando na faculdade, ou tem filho, filha, tá ouvindo a gente, que fica usando inteligência artificial pra responder questionário, fazer dever de casa, toma muito cuidado, hein?
2: Toma cuidado. Você
1: pode tá se ferrando.
2: Não dá pra, ó, não dá pra acreditar nem em AI nem homem, viu? Vou te falar, tá difícil.
1: Falar em acreditar em homem, falar nisso, a próxima notícia é sobre ele, um homem bilionário que é condenado a pagar R$3 bilhões à sua ex-esposa em divórcio.
2: Por quê? O que aconteceu?
1: Ah, meu amigo, aconteceu lá na Coreia do Sul. Um tribunal da Coreia do Sul decidiu que o bilionário Choi Tae-yong deverá pagar cerca de R$3 bilhões de reais à sua ex-esposa, Won Sang-yong, como parte de um acordo de divórcio. É o maior valor já concedido em um divórcio na Coreia do Sul. E esse bilionário, ele é dono de um conglomerado de empresas no país. Eu espero que não faça falta pra ele, né?
2: Nossa senhora, meu último amigo que casou saiu que nem o Aladdin, cara.
1: Saiu que nem Aladdin? Como assim?
2: Só ficou com o tapete. Ai, ai, é difícil, viu? Difícil.
1: Próxima notícia, vai,
2: menino. Lucas, você gosta de comer o quê, assim, nas horas vagas?
1: Eu adoro comer... Antepasto, que antepasto. É um nome chique pra entradinha, entendeu? É isso.
2: Mas você gosta de hot dog?
1: Eu gosto.
2: Mas é bom, né? Bom demais, bom. Aquela salsichinha, delicinha. Sim. Pois é, mas a gente vai ouvir um áudio agora de um hot dog diferenciado, sabia?
1: Ué?
2: É, rapaz. É um vídeo aí que tem circulado na internet e esse vídeo mostra um cliente comprando um hot dog ou o famoso cachorro-quente pra gente. E a gente quer saber, né? Como que chama na sua cidade também hot dog ou cachorro quente? Porque cada cidade, o hot dog, ele é feito de uma maneira, né?
1: Então, peraí, quer dizer que viralizou um áudio de um rapaz falando o que tem no cachorro quente? É surreal, assim? Tem muita coisa?
2: É surreal, tem um monte de ingrediente doido.
1: Então, vamos ouvir, por favor. Solta o áudio, Cuca!
11: Boa noite, liga sua salsicha.
12: Salsicha? Olha isso, pessoal. Diferencial da casa.
11: Vai, queijo.
12: Vai. Aquele queijo que não pode faltar.
11: Tomar de cebola?
12: Vai também. Olha isso, pessoal. Tudo fresquinho, daquele jeito que a gente gosta.
11: Ketchup?
12: Vai.
11: Maionese?
12: Vai também.
11: Mostarda?
12: Vai.
11: Big Jack?
12: Também. Aqui, pessoal.
11: Barbecue?
12: Vai. Não acaba não.
11: Molho de bacon?
12: Vai.
11: Molho peixe?
12: Vai também. Caraca, diferenciado esse.
11: Molho verde?
12: Vai também.
11: Batata?
12: Vai. Pode faltar aquela batata crocante, pessoal. Só encontra aqui no cachorro quente oficial. Né?
11: Milho?
12: Vai, milho.
11: Ervilha?
12: Não, ervilha não.
11: Passas.
12: Vai, passas.
11: Picles.
12: Vai também.
11: Vai, polenguinho.
12: Vai. Imagina esse polenguinho, ó, descendo na sua garganta daquele jeito, ó, te deixando feliz.
11: Cheddar.
12: Aquele cheddar de respeito, pessoal. Olha isso, hein.
11: Ovo.
12: Vai, ovo.
11: Pimenta biquinho.
12: Vai. Caraca, pessoal, não acaba, hein.
11: Ketchup de goiabada.
12: Vai. Olha isso, pessoal. É o puro luxo.
2: Ketchup de goiabada?
1: Peraí, ó. Você acabou de ouvir um áudio que viralizou de uma pessoa pedindo ingredientes, digamos assim, meio diferentes pra colocar no seu cachorro-quente. A gente anotou. Olha tudo que ele colocou no cachorro-quente dele. Olha só. Tem pão, é claro. São 4 salsichas.
2: Nossa.
1: E aí vai queijo, tomate, cebola, ketchup, maionese, molho barbecue, molho Billy Jack, molho de bacon, molho Taste. Molho Taste, aquele lá, daquele mercado lá, daquele... Da lá. Molho verde, batata palha, milho, passas, picles, polenguinho,
2: que?
1: Cheddar, ovo, pimenta biquinho e ketchup de goiabada. Mas ervilha não!
2: Ervilha não! Quem ervilha que gosta de ervilha, gente?
1: Olha, só pra vocês terem uma ideia, a OMS sugere de 2.000 a 2.400 calorias diárias para adultos saudáveis. Mas só nesse monstro de hot dog tem cerca de 3.578 calorias,
2: nossa,
1: cara.
2: Nossa senhora, meu rapaz. Amigo. Mas, ó, me deu uma fominha agora, viu?
1: É, a mim também. Eu vou aproveitar, inclusive, esse momento pra ir comer alguma coisa. Mas, ó, quero me despedir de vocês com todo carinho e todo amor e dizer que amanhã estaremos de volta com mais sobremesa pra você. Um beijo, um queijo e até amanhã. Tchau, beijo. Valeu!

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0: 3:01. Muito boa tarde para você. Começa agora o Link TMC com o Rodrigo Alvarez e eu, Mayara Bastianello.
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0: Segunda-feira, ainda estamos em julho, mas o tabuleiro político de 2026 já está bem definido. E a direita vai largar dividida. De um lado, Romeu Zema, pelo Novo. Do outro, Ronaldo Caiado, pelo PSD. Dois governadores que tentam furar a bolha e virar nomes nacionais. Mas o barulho veio mesmo de São Paulo. O PL oficializou Flávio Bolsonaro na corrida presidencial. Só que a convenção acabou virando palco de um incidente diplomático. A estrela da confusão? O presidente argentino, Javier Milei. Além de dançar no palco, Milei usou o palanque no Brasil para atacar o atual governo brasileiro. Falou mal da nossa economia. Em um discurso inflamado, chamou o ministro do Supremo Tribunal Federal, Alexandre de Moraes, de lixo careca. E o presidente Lula, de presidiário.
14: O resultado foi imediato e dos dois lados da fronteira, claro. A gente não podia esperar diferente, né, Mayara, caro ouvinte? Lá na Argentina, o governador de Buenos Aires resumiu o sentimento com duas palavrinhas bem conhecidas: vergonha alheia. Aqui no Brasil, a diplomacia foi para o espaço. O ministro da Fazenda rebateu as críticas, chamando Milei diretamente de palhaço. Uma escalada retórica assustadora entre dois países que até recentemente eram parceiros. A lição que fica dessa largada eleitoral? A direita vai travar uma guerra interna pesada pelos votos conservadores, como a gente está vendo, e uma ala dessa política continua preferindo o espetáculo e a polêmica na internet do que o debate, que ainda está por vir. Se as convenções já causaram uma crise internacional, é bom o eleitor apertar os cintos, porque o circo está só começando. Palhaço, bom, palhaço já apareceu por aí, mas ainda vai subir no trapézio, vai ter fogo, vai ter tudo. A gente vai ter muita palhaçada nessa disputa eleitoral. E confusão também, mas olha, está começando mais um Link TMC para esclarecer e debater tudo isso, colocando em pratos limpos o que está acontecendo no Brasil e no mundo.
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0: E a gente já começa por aqui, meu amigo Alvarez, com a nossa enquete. é, justamente sobre esse assunto. A gente teve, claro, vamos falar mais disso durante o jornal, daqui a pouquinho o Ursinho Pedroso vai estar aqui, mas teve outras, né, reações, como por exemplo a do chanceler Mauro Vieira, ministro das Relações Exteriores, que falou que as falas do Javier Milei foram ríspidas, grosseiras e inaceitáveis. É, o embaixador da Argentina no Brasil foi chamado, né, a dar explicações. A gente sabe o que isso significa, né, diplomaticamente falando. É, enfim, e também classificou todo o episódio como extremamente grave e inaceitável. Ele disse o seguinte, ó, mas nós temos que trabalhar pelo entendimento entre as nações e a diplomacia é feita disso, de conversas. Como eu disse, no domingo, o governo brasileiro convocou o embaixador da Argentina no Brasil, Daniel Raimondi, para transmitir a repulsa do governo brasileiro sobre as recentes falas do presidente argentino e cobrar explicações. E o embaixador, né, do Brasil em Buenos Aires, como a gente tinha falado ali, o Julio Bitelli, foi também chamado para prestar esclarecimento sobre a relação entre os dois países. Alvarez, você quer comentar, continuar?
14: Mayara, claro. A repulsa deve ser, a meu ver, de todo brasileiro, e eu explico. Não é uma questão de você ser de esquerda ou de direita.
0: Não.
14: A gente não quer forças estrangeiras se metendo na nossa política. O Milei cuida da Argentina, o Trump cuida dos Estados Unidos, o Putin cuida da Rússia. Não queremos ninguém se metendo aqui. A gente já viu o Putin se meter em eleições americanas e conseguir mudar o resultado. O Trump está confiante que ele conseguiu mudar alguns resultados na América Latina recentemente para o lado dele, para o lado que ele quer, para a direita, e está entendendo que pode fazer o mesmo com o Brasil. Então qualquer brasileiro com dignidade não pode aceitar uma interferência interna. A questão se é palhaçada, se é ridículo, se é tudo que você quiser colocar aí em adjetivos, vai fazer sentido quando vem alguém de fora falar da nossa história. É verdade que quando o ministro Dario Durigan diz que lá também tem problemas, mas vamos colocar também as coisas nos lugares, como a gente sempre faz, Mayara. Não é verdade que a dívida da Argentina é maior que a nossa, não. Aí o nosso ministro da Fazenda está pegando um número específico para dizer isso, que se perguntarem para ele, vai ter o que dizer. Ah, a dívida externa da Argentina proporcionalmente é maior que a nossa. Mas a nossa dívida está em 81% do PIB. Ela é de mais de 10 trilhões de reais. A dívida da Argentina é um pouco menor percentualmente, é 73% do PIB. Isso, no entanto, não dá direito de um líder estrangeiro vir aqui se meter nos nossos assuntos. A gente vai falar muito disso ainda hoje. É um tema importante porque está aparecendo mais uma vez que vai ter interferência externa nessa eleição. Eu não quero, imagino que você, ouvinte, não queira ninguém de fora se metendo aqui. Você quer alguém se metendo nas contas da sua casa? Você admite se eu entrar aí para saber quanto você gastou e quanto você vai gastar? Se você está gastando demais, você tem que resolver em casa, com a sua família. Mas pedir para um estrangeiro vir aqui se meter, ainda mais sem ser convidado, aí não faz sentido.
0: E aí cabe a nós, eu acho, a gente sempre tem que fazer o jogo do... E se fosse o contrário? Por exemplo, vamos dizer que é uma convenção do PT e o Lula traz no passado o Nicolás Maduro aqui. Aí o Maduro vem e fala um monte de porcaria na época do governo Bolsonaro. Você, o que você ia achar? Né? Então acho que é sempre bom fazer... Esse movimento de quem não está concordando com o que o Alvarez fala, porque é uma pessoa de direita, por exemplo, ele está achando que o Alvarez está errado, pensa o contrário. Se fosse uma convenção do Lula em pleno governo Bolsonaro e viesse o Maduro dançar e falar que o Bolsonaro era um lixo, enfim, né? É isso, sempre tem que tentar fazer esse jogo
14: do contrário. E nós não estamos aqui dizendo que o Lula não está gastando, não, porque você é ouvinte. Se você está com a gente, você sabe. Mas se você está passando agora aqui, está vendo esse comentário, a gente todo dia praticamente reclama que o Lula está gastando muito. Não é que a gente discorda de que o governo gasta muito e gasta para se reeleger. É óbvio isso, está claro. Lula está soltando dinheiro que não tem, bilhões e bilhões, não é milhões, é aos bilhões, para conseguir agradar a população. É uma forma de populismo que a gente vem denunciando aqui diariamente, eu diria, Mayara, diariamente. No entanto, soberania não se discute, porque se você abrir a porta uma vez, ela fica escancarada, e aí, meu amigo, você não sabe mais quem entra e nem o que vai sair disso, né?
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14: Então vamos fazer o seguinte, Mayara, vamos mudar um pouquinho de assunto. Não quer dizer que a gente não vai voltar. Esse é o assunto do momento no Brasil, está todo mundo falando disso. E é óbvio que a gente vai voltar a falar da interferência de Milei, do ministro Dario Durigan chamando ele de palhaço. Mas vamos lá agora para Recife falar com o nosso Júlio Andrade, porque tem uma história curiosa de uma gestante que chegou à unidade de saúde sem informar que estava grávida. Conta essa história direito para a gente aí, Júlio. Boa tarde.
15: Olha, boa tarde. Isso foi em Fernando de Noronha. E o que foi passado para a gente, a informação é essa. É que uma gestante chegou à unidade de saúde sem informar que estava grávida. Ela já estava, inclusive, em trabalho de parto avançado, o que impediu a transferência aqui para o Recife. Existe um protocolo em Noronha, eu explico logo mais, de que crianças não nascem lá no arquipélago. E aí o parto foi realizado por uma equipe multiprofissional do hospital, seguindo os protocolos. A paciente é uma moradora temporária de Fernando de Noronha, estava com 41 semanas de gravidez. A criança nasceu então em Noronha e aí estava bem, mas apresentou a intercorrência e teve que ser transferida aqui para o Recife na madrugada de hoje. Veio de UTI aérea, a mãe não pôde embarcar, mas conseguiu agora há pouco e já chegou ao Recife. A informação é de que a criança está na UTI, mas com quadro de saúde estável. A mãe também passa bem. E só explicando o porquê que existe este protocolo, né, que crianças não podem nascer em Fernando de Noronha, que no arquipélago não existe maternidade nem unidade de terapia neonatal. E aí o Ministério da Saúde, né, determina que esses locais tenham essa unidade básica. Noronha não tem, por isso as grávidas precisam deixar

0: Disse o quê? O que, que ela disse quando chegou
1: pois
0: lá?
1: Pois é, ela chegou, a gente não tem essa informação, Varese, mas disse que ela estava passando mal e chegou no hospital e aí descobriram que ela estava com 41 semanas. Apresentou uma indisposição, essa foi grávida? A informação. Pois é, provavelmente isso, né? Sim, omitiu essa informação, né?
0: Tá certo, tá certo. Omitiu para não entrar, né? Obrigado, Júlio, para poder entrar. Valeu, Júlio. Ô Maiara, você sabe que é curioso, né? Existe um lugar onde pessoas não podem nascer. Tem uma ilha que pertence à Noruega, chamada Svalbard, onde ninguém pode morrer. Sabia, Maiara?
2: Você tá brincando.
0: É a ilha da imortalidade, né? Conhecida assim. Mas sabe por quê? É curiosíssimo o fato. Porque não pode ter cemitério nessa ilha. Então as pessoas que vão morrer precisam sair da ilha. Olha, eu tô morrendo, me leva embora.
2: Mas
0: claro que já morreu gente, mas o normal é não morrer. Se a pessoa tá doente, ela é levada imediatamente para fora, porque ninguém pode ser enterrado lá. Porque se o morto é enterrado naquela condição de frio extremo, o corpo nunca vai perecer. E vai ficar uma pessoa inteira congelada. Daqui a 1 milhão de anos vão chegar lá e vai estar lá o cidadão inteiro. Então eles evitam isso, né, para não criar fósseis para serem ressuscitados no futuro, eles tiram as pessoas de lá. Então não se pode morrer lá e não se pode nascer em Fernando de Noronha.
2: Desde 2004, né, as gestantes, aliás, são transferidas para Recife e existe, claro, muita reclamação de violação de direito dos moradores. Poxa, moro aqui, como assim? Com 7 meses eu vou ter que sair daqui e ir para outro lugar porque não tem uma maternidade com UTI. É um absurdo,
0: você
2: realmente.
0: Você mora num lugar de exceção, você tem que saber disso, não. Então não vai morar lá.
2: Pois é, mas aí se precisa morar lá, se não tem outro jeito. Enfim, um caso
0: saia
2: curioso.
0: Saia pra ter seu filho, são as exceções da vida.
2: Caso curioso, lembro muito dos brasileiros que
0: tô
2: adoram ter
0: filho nos Estados
2: Unidos.
0: Estamos discordando de você aqui,
2: Maia? Estamos discordando, porque eu acho que tem que ter, a pessoa tem que ter direito. Se ela mora lá e não pode ir pra outro lugar, vou fazer o quê? Aí não posso ter filho? Enfim, porque não tem UTI.
0: Não mora em Fernando de Noronha, vai pra outro lugar, porque lá não pode ter filho, tem uma regra.
2: Pois é, mas assim, se eu moro lá desde antes de 2004, faço o quê? E daí já trabalho, tenho o meu negócio.
0: Quando você for ter filho, você se programa antes, vai pra casa da vovó, pra casa da tia, do primo, e tem filho lá, não fica, não pode, tem uma regra.
2: Pois é, mas não muda,
0: essa,
2: né?
0: Essa é minha grande reclamação, Maiara, assim, a gente tá discordando, mas por que eu tô insistindo aqui? É minha grande reclamação com as coisas do Brasil. Tudo tem que ter exceção, não pode ter uma regra. Porque acaba aqui no Brasil, a gente deixa tudo ter exceção. Ah, mas dá um jeitinho aqui, dá um... Não, não tem, tem regra. Se tem regra, funciona. Se a regra é cumprida, funciona. Se não é, dá sempre se dá um jeitinho. Eu sou contra, realmente.
2: Eu concordo que tem que seguir a regra, só que eu discuto um pouco essa regra em específico. Mas vamos seguir.
0: Porque... Ah, você acha que a regra deveria prever um caminhozinho para quem mora?
2: Isso, alguma coisa tinha... Não, eu acho que a regra tinha que ter uma UTI neonatal ali. Enfim, tinha que ter estrutura, é uma cidade, enfim.
0: E você acha que tinha que ter um cemitério na Svalbard também?
2: Ah, não, aí já é diferente, porque daí, como é que vai encher? Vai chegar uma hora que vai ter mais morto do que gente, vai botar onde esse povo todo?
0: É isso,
2: na sala de casa?
0: Vai de repente ter um monte de zumbi, vai começar a sair da terra. Igual saem os mamutes, né? Eles acham o mamute na Sibéria inteirinho.
2: Então.
0: De 20 mil anos atrás, de 30 mil anos atrás. Acharam recentemente um.
2: E você sabe que a regra pra quando tiver uma invasão zumbi é pra pegar suas coisas e ir pra uma ilha. Porque o zumbi não consegue chegar lá. Mas vamos continuar, porque tem muita
0: aí
2: notícia.
0: Aí você vai pra Fernando de Noronha.
2: Aí vai pra Fernando de Noronha. Não nascem zumbis,
0: porque pelo menos. O zumbi não pode replicar lá.
2: Bom, agora vamos... Olha onde é que vai essa prosa. Bom, agora a gente vai pro Rio de Janeiro falar de um caso... Bom, enfim, lamentável, né? Criminosos utilizaram ônibus como barricadas e incendiaram veículos durante um confronto com policiais militares em Jacarepaguá, na zona sudoeste do estado. Pelo menos 5 ônibus foram atravessados nas pistas. Érica Levigar, repórter, entra agora ao vivo com essas informações. Fala, Érica.
3: Oi, Maiara Alvarez. Boa tarde para vocês, para todo mundo que está acompanhando a gente. Foram 4 ônibus que foram utilizados como barricadas. Já foram liberados, de acordo com o Rio Ônibus, que é o sindicato responsável pelos coletivos aqui na capital fluminense. Eles que foram ali como barricadas na Gardênia Azul, uma comunidade na zona sudoeste aqui do Rio de Janeiro. No início da tarde dessa segunda-feira, então, esses ônibus tiveram as chaves retiradas, 3 na estrada do Engenho d'Água e 1 na Avenida Ayrton Senna, que é uma das principais vias aqui da região. O Rio Ônibus informou que 19 linhas que passam nessas regiões chegaram a ter os itinerários alterados. Nesse momento que os ônibus já foram retirados, 9 linhas, né? ainda impactadas, com itinerários alterados. E de acordo com as primeiras informações, o que teria acontecido foi uma represália a uma ação durante a manhã na mesma

0: uma comunidade. Volto com vocês.
1: É, só para corrigir, óbvio, Jacarepaguá na zona sudoeste da capital. Ei, segundou. Agora é a hora do primeiro bloco da Rádio Uber. Daqui a pouquinho tem muita coisa. A gente vai falar das trocas, né, entre presidente Lula e Coreia do Sul, também China. A gente vai falar um pouco sobre a primeira preconização, digamos, a primeira vez que se coloca uma dieta mundial aí, que se determinam alimentos para comer para quem faz dieta com as canetinhas emagrecedoras. Interessante, hein? Já já a gente traz muito mais para você, mas agora rapidinho o primeiro bloco da Rádio Uber.
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3: E agora na Rádio Uber tem o quadro Uber Responde, com a participação dos motoristas parceiros e parceiras da Uber, que fazem suas perguntas através do nosso WhatsApp, 11 95321-0083. Lembrando mais uma vez que quando você enviar a mensagem com a sua pergunta, não se esqueça, por favor, de colocar também o seu nome e em que cidade você dirige com a Uber, ok? Bom, vamos então à pergunta feita por um motorista parceiro que dirige com o app em São Paulo, capital. O nome dele é José Roberto. O José quer saber o seguinte, abre aspas, "Eu gostaria de saber até quando a Uber aceita o Renault Logan 2017, fecha aspas. Essa, eu mesmo respondo. É o seguinte, o Renault Logan 2017 é aceito apenas na categoria X, independentemente do ano de fabricação. Esse é o Uber Responde, aqui na Rádio Uber TMC. Participe, mande sua dúvida para o nosso WhatsApp, 11 95321-0083. Já já tem mais.
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3: Ei, você motorista parceiro que está começando a rodar agora com o app da Uber, seja muito bem-vindo! Para te ajudar a acelerar os ganhos e entender cada detalhe do app, tá no ar o Beabá da Uber! Beabá da Uber, o guia para novos motoristas parceiros. Gente, o papo hoje é sobre os filtros de viagem. Ferramentas do app que ajudam você a escolher melhor as corridas que quer fazer. Com eles, você consegue definir preferências e focar em trajetos que fazem mais sentido para a sua rotina e para o seu bolso. Por exemplo, use o filtro de destino para seguir aceitando viagens no caminho de casa ou rumo a uma região mais movimentada. Dependendo da sua conta e das modalidades disponíveis, você pode personalizar algumas preferências de viagem e organizar melhor sua estratégia ao longo do dia. Mas atenção, os filtros têm limite de uso em alguns períodos, então vale a pena planejar direitinho quando ativar cada um deles. Usando essas ferramentas de forma estratégica, você economiza tempo, roda com mais eficiência e pode aumentar suas chances de pegar viagens mais vantajosas. E você, veterano da plataforma, tem alguma dica para usar os filtros de viagem? Mande seu áudio para a gente no WhatsApp exclusivo da Rádio Uber, 11 95321-0083. E ajude quem está começando agora.
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3: Voltamos com mais um Uber Responde aqui pela TMC, dentro da Rádio Uber, que é feita por você e para você, motorista parceiro e parceira. Aqui, os motoristas enviam suas perguntas para o time da Uber responder. As dúvidas são tiradas pelo WhatsApp, 11 95321-0083. Vamos então à pergunta do parceiro de São Paulo, o Givaldo. Abre aspas. "Só fiz uma corrida até agora e já estou bloqueado na Uber. Conseguem me ajudar?" Fecha aspas. Quem respondeu o Givaldo foi o Leandro da Uber.
4: Oi, Givaldo. Para que seu caso possa ser visto por um especialista da Uber, é preciso que primeiro você entre no aplicativo, selecione a opção menu, depois vai lá em ajuda, agenda um atendimento presencial em um dos nossos canais presenciais e lá um agente vai poder auxiliar de forma mais detalhada com o que aconteceu. Se sua cidade não tem um centro de atendimento presencial, você deve entrar em contato com o suporte pelo aplicativo no menu Ajuda também ou pelo site p.uber.com/ajuda.uber e colocar as informações de quando isso ocorreu para que um agente possa te ajudar. Obrigado.
3: E com a resposta do Leandro, do time da Uber, a gente termina esse Uber Responde de hoje.
1: 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Alvarez, seu microfone está...
5: O presidente Lula recebe hoje o presidente da Coreia do Sul para uma visita oficial ao Brasil. É uma reunião que marca a continuidade de uma aproximação entre os dois países que começou na viagem de Lula a Seul em fevereiro desse ano. Então vamos fazer o seguinte, vamos a Brasília com o Murilo Hernandes, que tem os detalhes desse encontro entre Lula e o presidente da Coreia do Sul.
6: Exatamente, Alvarez. Ótima tarde a você e a Mayara e quem nos acompanha. Esse encontro entre o presidente Lula e o presidente sul-coreano Lee Jae-myung, ele ocorre 5 meses após a viagem de Lula à Coreia do Sul, justamente para marcar a tentativa do governo brasileiro de ampliar os mercados no exterior, né? A estratégia busca diversificar as exportações e reduzir os impactos das tarifas comerciais impostas pelos Estados Unidos sobre os produtos brasileiros. Na pauta de conversas lá no Alvorada estão comércios de minerais críticos e terras raras, além do pedido da abertura do mercado sul-coreano para a exportação da carne bovina brasileira. A agenda de negociações inclui as parcerias nas áreas de educação, cinema, saúde, além de conversas para um acordo entre Mercosul e Coreia do Sul, né? Durante a reunião com a delegação estrangeira, o presidente Lula defendeu a estabilidade institucional e também um diálogo internacional. A gente separou um trechinho, vamos ouvir.
7: Ambos soubemos defender as nossas democracias frente aos ataques de setores extremistas. Seguiremos construindo um mundo regido pelo diálogo, pelo respeito entre as nações e pelo fortalecimento do multilateralismo. A paz e o desenvolvimento não nascem da imposição, nascem da cooperação. É com esse espírito que Coreia e Brasil caminham lado a lado.
6: Bom, a comitiva sul-coreana ainda conta com empresários do setor produtivo e também com a primeira-dama sul-coreana também, que vai ter agenda em São Paulo nos próximos dias. Além disso, o presidente Lula e o presidente da China, Xi Jinping, eles conversaram por telefone no domingo e trataram do avanço de um acordo comercial entre o Mercosul e a China, né? A ligação ela durou cerca de mais de uma hora e aconteceu poucos dias depois desse tarifaço imposto pelos Estados Unidos, né? Em uma nota, o governo chinês ele disse apoiar o Brasil na defesa de sua soberania e na exposição ao que chamou de interferência externa. Já o Planalto ele informou que os dois países eles discutiram as parcerias estratégicas e a diversificação de mercados, sem mencionar o tarifaço como tema central da conversa. Volto com vocês.
1: Obrigada, viu, Murilo, pelas suas informações. E olha só, o Brasil está preparando, na verdade, uma contraproposta para o Paraguai sobre a concessão da hidrovia do Paraguai, que é um projeto que vai colocar a iniciativa privada para cuidar de um trecho de 600 quilômetros do rio, hoje sob responsabilidade do governo. Essas informações são da Agência Infra. O impasse é sobre quem vai fiscalizar essa operação depois que o contrato for assinado. O Brasil quer que esse trabalho fique com a ANTAQ, né, a agência que regula o transporte pelos rios no país. Mas Paraguai e Bolívia querem participar dessa decisão, já que o rio também passa pelos dois países. A ideia é que esse acordo destrave o transporte de produtos como minério e soja, hoje limitado pela falta de manutenção do rio. E esse é o tipo de gargalo que encarece o preço de vários produtos no mercado interno. 3 horas, 24 minutos.
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0: Álvares.
1: O Civil do Rio Grande do Sul informou que está mantendo o alerta para inundações em diferentes regiões do estado. Isso porque os rios continuam com os níveis elevados e tem previsão de mais chuva nos próximos dias. Vamos para lá então, vamos falar com o repórter Luiz Fernando Ranis para atualizar a gente sobre a situação. Não está chovendo atrás de você aí não, está um céuzinho até mais ou menos, mas tem previsão de chuva, né?
2: É isso, Avareza. Aqui de onde eu falo, em Curitiba, a gente tem tempo limpo, céu claro, tempo ensolarado aqui na capital paranaense, mas no Rio Grande do Sul, os alertas para chuvas intensas continuam em vigor. Inclusive, o Instituto Nacional de Meteorologia está com um desses alertas da categoria vermelha em vigor desde amanhã desta segunda-feira, se estendendo até já a madrugada de quarta-feira. Esse alerta prevê chuvas intensas com rajadas de vento de 60 até 100 km por hora e, principalmente, um grande acumulado de chuvas que pode atingir, de acordo com o Instituto Nacional de Meteorologia, 200 milímetros para as próximas 48 horas. A gente lembra que esses alertas estão em vigor, um alerta de categoria vermelha que vale para as regiões de Bagé, Alegrete e também de Santa Maria. Esse alerta envolve o risco hidrológico e também temporais estão previstos com rajadas de vento e possibilidade de granizo. Em várias regiões do estado, a gente vê desde a semana passada várias cidades, municípios atingidos pelas chuvas, mais de 200 municípios gaúchos estão sofrendo com estragos por conta desse alto volume de chuvas e o alerta então se estende até a quarta-feira dessa semana. Principalmente as atenções agora se voltam para as cotas de inundação dos rios. Eu atualizo aqui em tempo real, Cachoeira do Sul, por exemplo, o rio Jacuí já ultrapassou a margem de inundação. O mesmo caso acontece no Rio dos Sinos, também na região de São Leopoldo. O Rio Uruguai passa de 10 metros quando a cota de inundação é de apenas 9. Na região de São Borja, que é uma das mais afetadas, Uruguaiana, no Rio Grande do Sul, também tem o Rio Uruguai ultrapassando a cota de inundação. A cota é de 8 metros e o rio já está beirando os 9 metros. Mesmo índice alcançado no município de Itaqui, no Rio Uruguai, onde a taxa de inundação é de 8 metros e o rio já passa de 9 metros, de acordo com dados que eu acabo de atualizar por aqui. Preocupação, então, esse é o alerta que fica, alerta de chuvas intensas com até 200 milímetros acumulados pelas próximas 48 horas no Rio Grande do Sul. Só no estado gaúcho já são mais de 700 desalojados, também um número grande de desabrigados e mais de 200 municípios atingidos pelos estragos consequentes dessa chuva.
1: Muito obrigado, Luiz Fernando Ranis. Vamos continuar atualizando a situação aqui, acompanhando de perto, porque todo mundo lembra, não faz muito tempo, teve enchentes gravíssimas, gravíssimas, históricas, sem precedentes no Rio Grande do Sul. E toda vez que chove muito por lá, agora a gente fica preocupado. Continuamos de alerta. Obrigado.
0: É, e o petróleo, Avarez, despencou mais de 6% hoje, depois que Estados Unidos e Irã deram uma pausa na troca de ataques no fim de semana. Com o cessar-fogo temporário, a preocupação do impacto nos combustíveis diminuiu. E os mercados também reagiram bem, com bolsas em alta nos Estados Unidos e na Europa. Mas o Irã já avisou hoje também que não há negociação de paz em andamento. E nas últimas 24 horas, a Guarda Revolucionária Iraniana barrou 6 navios no Estreito de Hormuz, uma das principais rotas do mundo para o transporte de petróleo, Avarez.
1: É, lembrando, Mayara, que essa guerra faz amanhã 5 meses. No dia 28 de julho, ela vai completar 5 meses. A previsão de Donald Trump era de, no máximo, 5 semanas. Ou seja, ela já se alongou muito além do que o presidente americano imaginava. A gente está vendo que o Trump está encurralado. Trump recebeu... Por que está acontecendo isso? Por que o petróleo está caindo e a guerra está dando uma esfriada? Porque os Estados Unidos, os generais, concluíram que não tem mais o que fazer. Não adianta atacar que não está resultando em nada. Está acabando a munição dos Estados Unidos. E eles não conseguem vencer essa guerra. Então o Trump, que detesta a diplomacia, que não usa diplomatas, inclusive, nas suas negociações, que viu muitos diplomatas saírem e não renovou os cargos, está deixando a diplomacia de lado, está se vendo obrigado a voltar à mesa de negociações. Mas não tem muita esperança a caminho, não, hein, Mayara e ouvinte? Isso aí é o vai e vem que a gente já viu. Petróleo despenca, assim como o petróleo sobe para burro daqui a pouco. E tem mais, amanhã, Benjamin Netanyahu, o primeiro-ministro de Israel, está indo para Washington encontrar com o presidente Donald Trump. Claro que ele está com um olho no Irã e outro nas eleições lá em Israel, que vão acontecer agora em outubro. Então o mundo está confuso ainda, continua a confusão. Que bom, sempre que tem uma trégua, uma aparente trégua, a gente fica satisfeito, ainda que não tenha sido assinada. Né? Eu estou falando trégua porque diminuíram as bombas. Ninguém assinou nada ainda, não tem cessar-fogo assinado. Mas é sempre bom No entanto, infelizmente, não tem uma perspectiva de fim definitivo dessa guerra.
0: Muito bem, daqui a pouquinho aqui no Link TMC a gente fala sobre a repercussão da presença de Javier Milei em São Paulo, o Novo confirmando a candidatura de Romeu Zema à presidência e o Brasil barrando vistos a americanos. Mas agora é hora das principais notícias da sua cidade.
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11: Olá, muito boa tarde a você, ouvinte da TMC em 92.7. Começamos agora o nosso giro local com as principais informações de Pernambuco. E olha só, tem atualização sobre o caso, né, de um menino que morreu afogado em um parque aquático. O parque aquático onde o menino de 7 anos morreu afogado no último sábado em Olinda passou por perícia. A equipe do Instituto de Criminalística foi ao local nesta segunda-feira. As informações são do G1 Pernambuco. O perito criminal Carlos Lira afirmou que existia sinalização na piscina, mas ainda é preciso aguardar o laudo. A perícia realizada hoje avaliou profundidade da piscina, posicionamento de salva-vidas, câmeras e as sinalizações do local. O parque, localizado no bairro de Sapucaia, onde o afogamento aconteceu, está fechado. Em entrevista à TV Globo, o perito informou que a investigação ainda depende da apresentação de alguns documentos, como a lista de presença dos guarda-vidas e a comprovação de que o parque possui alvará de funcionamento. Ele também explicou que a perícia vai analisar a distância entre a placa de sinalização e a piscina, também a separação da área da piscina e o posicionamento dos guarda-vidas, no momento do acidente. Claro que essa história chamou bastante atenção aqui no Recife, é um caso bastante triste. Os familiares alegam que a criança estava no parque, claro, e que o parque foi negligente e que não havia sinalização indicando a profundidade e restringindo o acesso de crianças à piscina. Esse caso, como eu falei, aconteceu no último sábado. E claro, trazendo também posicionamento, né, do parque em nota, o local destacou o compromisso com a transparência e que está colaborando integralmente com as autoridades competentes para total esclarecimento dos fatos. Então aí nós temos o posicionamento do perito, o posicionamento da família e também do parque, trazendo para você as principais informações de maneira clara, objetiva e nos posicionando do lado da notícia. 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
2: E a gente volta aqui com a notícia de que o governo federal lançou hoje o programa Move Brasil, voltado a entregadores de aplicativos e mototaxistas. É uma iniciativa para trazer financiamento para a compra de motocicletas e bicicletas elétricas ou convencionais, com taxa de juros subsidiadas e abaixo do normal, na verdade, menos da metade do que é praticado no mercado. Vamos entender o que é esse programa na reportagem do Rodrigo Vicente.
3: O programa é uma linha de crédito criada aqui pelo governo federal que já está disponível. Ela é voltada para veículo de duas rodas utilizados em serviço de entrega e no transporte individual por aplicativo ou mototáxi. Bem, para participar do programa é necessário ser um profissional de aplicativo ou ser contratado no regime CLT. No caso de profissional de aplicativo, é preciso ter no mínimo 6 meses de cadastro na plataforma e pelo menos 100 corridas ou entregas feitas. Bem, já para o profissional CLT, vão ser incluídos aí os ciclistas, os motofretistas e também os mototaxistas com contrato formal e que tenham a carteira assinada também há pelo menos 6 meses na mesma empresa. Bem, os pedidos devem atender aos seguintes critérios de acordo com o programa: motos de até 160 cilindradas, bicicletas elétricas de até 1000 watts, ser do tipo flex, no caso das motos, modelos apenas a gasolina ou híbridos não serão aceitos, e ser 0 quilômetro, já que o programa não inclui aí veículos usados. A moto deve ser fabricada no Brasil ou ter projeto de produção nacional em andamento. O financiamento cobre 100% do valor do veículo, sem a necessidade, de acordo com o programa, aí, de uma entrada. Bem, a taxa de juros é de 12,5% ao ano para homens e de 11,5% ao ano para mulheres. O cadastro para adesão ao programa deve ser feito pelo site gov.br/movebrasil e a resposta é enviada em até 5 dias úteis.
4: Boa, e agora a gente vai trazer uma notícia interessante. Alvarez, a gente vai falar sobre as canetas emagrecedoras que, enfim, quando todo mundo tá emagrecendo, né? Você olha pra galera, logo já fala, ah, é a canetinha. Mas tem muita gente usando mesmo e tem feito
2: como
4: bem.
2: Como é que fala? Cabeça de monjaro, é isso?
4: Cabeça de monjaro, quando a pessoa emagrece muito, fica o cabeção, né? É, existe bastante isso também. E a coisa tá tão grande, mas tão ganhou proporções tão gigantes no mundo todo que teve que rolar um consenso internacional aí para trazer orientações práticas para quem usa esses medicamentos. Tô falando da semaglutida, mas principalmente a tirzepatida, que é o Monjaro, né? Elas reduzem o apetite.
2: Mas não é o médico que deveria dar essas explicações, não?
4: Mas esse consenso, na verdade, ele é feito por especialistas. O documento, por exemplo, Alvarez, recomenda proteína ao longo do dia, porque as pessoas não conseguem comer, então não come nada, mas também não come proteína. E aí a gente resulta em pessoas sem músculo, né? Enfim, e também tem aquela recomendação para quem tem enjoo, porque é um efeito colateral muito comum, ou desconforto intestinal, que também é outro. E aí, quando o assunto é alimentação, a gente já sabe, né, a hora da Amanda Figueiredo, nossa nutricionista, aqui no link TMC. Amanda, faz muito sentido, né? Eu conheço muita gente que tá tomando e tem essas questões de, poxa, tô com pouco músculo, ou não tenho vontade de comer nada, daí tá com deficiência de vitaminas. Conta pra gente o que, que esse consenso trouxe especialmente. Boa tarde pra você.
5: Boa tarde, pessoal, para todo mundo que está ouvindo a gente. Esse foi o primeiro documento oficial, né, que veio aí dar um suporte naquilo que nós, no dia a dia, no nosso consultório, a gente já vem percebido, que o paciente, na verdade, com o uso dessas canetas emagrecedoras, a ideia não é que ele deixe de comer, né? A ideia é que ele diminua as porções, mas que continue priorizando uma alimentação saudável. E o que a gente tem visto muito no consultório é que primeiro as pessoas estão fazendo sem acompanhamento nutricional, né? Isso é muito arriscado, porque junto com esse emagrecimento pode vir uma deficiência de nutrientes. E é por isso, inclusive, que a gente tem visto, entre outros efeitos colaterais, pessoas perdendo cabelo, porque na falta de nutrientes, cabelo não é essencial, então o cabelo começa a cair, né? Então, o que esse documento traz é uma diretriz que, apesar da gente ter que fazer de forma muito personalizada, de acordo com os sintomas de cada paciente, é importante que, ao reduzir, né, esse consumo alimentar, que a proteína seja a protagonista, para não ter um ganho, né, uma perda de massa magra junto com esse emagrecimento. Então, você vê pacientes que estão entrando em sarcopenia, que é quando a pessoa perde músculos e aí a saúde muscular deixa de ser saudável. Então, proteína primeiro. Então, às vezes está lá o frango com a batata, o paciente que toma, né, usa esses remédios, começa pela batata, chega no frango e já perdeu a fome. Então, vamos trocar a ordem que a gente consome esses nutrientes. E outra coisa que é muito importante também é a saúde intestinal. Então, a pessoa deixa de comer, o intestino deixa de funcionar direito. Então, esse documento também fala, vamos focar ali no consumo de fibras. Tão importante quanto a gente ter proteína no nosso dia a dia, é a gente investir em frutas, legumes e verduras para ter esse, né, esse aporte para o nosso intestino e para também comer os nutrientes que a gente precisa. Porque a gente tem visto muitas pessoas que simplesmente não comem, né? E aí estão emagrecendo, sim, mas às custas de perder saúde, o que também não é interessante.
2: Amanda, deixa eu aproveitar o tema aqui e perguntar para você. A impressão que eu tenho é que muita gente agora está fazendo o seguinte: ah, tem canetinha? Então não estou nem aí, eu faço todo o resto, eu não cuido da saúde direito, não preciso fazer mais nada, eu dou a canetada e resolvo. O resto eu posso fazer. É isso que está acontecendo? Você está observando isso?
5: Exatamente, muito. E aí o que eu sempre digo é aproveitar o período que está usando as canetas emagrecedoras para reorganizar hábitos. Porque se você deixa de tomar as canetas um dia e você voltar a ser quem você era antes, você vai ter esse reganho de peso e ainda em um organismo, às vezes, mais comprometido. Então, não façam nada por conta própria e aproveite o período de usar as canetas para reorganizar os hábitos, para ter hábitos alimentares mais saudáveis, para praticar atividade física, porque o que a gente vê muito é a pessoa simplesmente, né, achando que a caneta vai fazer milagre, ela até faz no período que você está usando, só que ninguém pode tomar, né, usar as canetinhas para sempre. Ela é um medicamento, é um tratamento que tem começo, meio e fim. Então, quando chegar no fim do tratamento, se voltar a ser quem era antes, o reganho de peso já foi comprovado que é muito mais rápido.
4: É, pois aí, eu volto a dizer que é impressionante a força desses medicamentos. Fim do ano passado, a JBS... o próprio Wesley Batista falou que esses medicamentos, como Monjaro e Ozempic, aumentaram muito a demanda por proteínas nos Estados Unidos. Pelo menos a gente que está fazendo a coisa certa, que é dando preferência para as proteínas e tudo mais, né? Enfim, sem contar que grandes redes supermercadistas têm visto queda nas vendas, especialmente de produtos super altamente processados, açucarados, etc. e tal, gordurosos. O pessoal também está tentando fazer o certo, né? Mas, ó, doutora, muito obrigada, viu, Amanda, pelas explicações. Sempre portas abertas aqui no Link TMC para você.
2: Obrigada
5: a vocês. Boa semana.
4: Muito bom. A gente tem já o nosso Wilsinho por aqui. Fala, Wilsinho Pedroso. Tudo bem com o senhor?
6: Ah, tudo bem. Também sou das canetinhas.
4: Você das canetinhas?
6: E Alvarez, não vou na academia, viu? Canetinha já resolveu tudo. Eu sou esse aí que você perguntou.
2: Você é o preguiçoso da caneta. É isso?
6: Não, eu já sou o preguiçoso da academia faz tempo. É que a caneta me ajudou agora.
4: Daqui a pouquinho, aí, ó, assim, você se espertei, precisa de músculo, porque daí como é que você vai se ficar de pé? Não dá, né, amigo? Difícil. E fazer outras coisas também, tipo, né, ser autolimpante, por exemplo, né, tem que cuidar disso. Eu faço academia pra ser autolimpante aos 80 anos, por exemplo, tem que tomar
6: cuidado. Eu vou ficar quieto.
4: Mas
6: eu
4: vou entrar aqui já.
2: Ô, senhor, mas olha só, você não entende nada de caneta, eu queria, posso, Maiara?
4: Claro, isso que eu ia dizer, aí puxa primeiro, aí, né? Eu não ia puxar o assunto que o senhor pode comentar também, do levantamento do DIAP, do Departamento Intersindical.
2: Mas posso ir pro que mais tá bombando aí,
4: pode,
2: antes desse aí?
4: Claro.
2: Eu queria entender o seguinte da sua opinião aí, Wilsinho. Ó, nós temos aí o ex-governador de Minas Gerais, Romeu Zema, confirmando que é candidato à presidência da República. Temos Ronaldo Caiado, lá em Goiás, confirmando que é candidato à presidência da República. Flávio Bolsonaro, do PL, confirmando que é candidato à presidência da República. Teremos três candidatos de direita no primeiro turno, teremos os votos da direita rachados em três, sabe-se lá em que proporção. E aí, isso é estratégia ou é falta de estratégia, Wilson?
6: Ah, totalmente falta de estratégia, não, Varese. O correto agora era unir forças, porque se a gente vive uma eleição polarizada, qualquer 2, 3, 4%, dá cheiro de vitória. Vamos falar, a gente está falando de direita. Se esses 3, 4, 5% fossem, né? Porque não é 5%, é 5 Caiado, 4 Renan e 3 Zema.
2: Mas vai mudar. Vai
6: 12. Mudar ainda. Tudo bem, mas hoje é 12%. Se 7, 8% desse eleitorado fosse pro Flávio, começava a dar ao Flávio um cheiro de vitória. Começava a dar ao Flávio algo mais confortável. Quando está todo mundo dividido, e eles estão num momento de alto flagelo, Caiado falando mal do Flávio, Zema, lá nos escândalos lá atrás, foi o primeiro a reagir, nem o Lula tinha reagido contra o Flávio, o Zema reagiu contra o Flávio. O Renan atirando no Flávio todos os dias, porque todos eles sentem que se tem chance de chegar no segundo turno, não é tirando o voto do Lula, é tirando do voto do Flávio. Aí vai pro segundo turno, seja o Flávio, hoje é o Flávio, né? Flávio indo para o segundo turno, uma composição fica sempre mais difícil e sempre passa para o eleitor um cheiro, né, que é uma composição mais política do que emocional. Em uma campanha, a coisa é sempre mais emocional do que racional. Quando nesse momento, a crise entre eles fica muito pesada, lá na frente fica mais difícil de costurar e ficar todo mundo junto.
2: O senhor, está claro aí que não tem consenso em torno do Flávio Bolsonaro, porque se tivesse, estava todo mundo embarcando na campanha dele. Não tem consenso, houve vários problemas aí. A questão do Master, o Flávio se enroscou com o Master por causa do filme Dark Horse, pediu mais de 100 milhões para o Vorkaro, levou mais de 60. Tudo isso veio se juntando aí a outros problemas que levaram a direita, uma parte da direita, dizer não queremos estar com o Flávio Bolsonaro. Aí eu pergunto a você o seguinte, Zema e Caiado são dois nomes fortes. Cada um no seu estado é fortíssimo. O Caiado em Goiás é quase unanimidade. Você para na rua, é Caiado para tudo que é lado. Todo mundo ama o Caiado em Goiás. E o Zema é muito, muito forte também em Minas. Eu estou perguntando para você o seguinte, será que isso aí já não é um entendimento de que essa eleição está perdida para a direita? Vamos pensar na próxima e eu, Zema, quero já colocar o meu nome como presidenciável, eu, Caiado, quero colocar como presidenciável, porque na outra eleição eu vou voltar já com alguma base? O Lula precisou de 4 para ganhar.
6: Não acredito nisso, Alvarez. Eu acredito que os dois, e eu vou colocar o Renan também nessa conta, acreditam que a campanha do Flávio, ou que tudo que aconteceu até o Flávio agora com Master, Vocaro, Michele, foi só aperitivo. Na cabeça deles, tem muito mais por vir. E o próprio Flávio sabe que tem mais coisa por vir, que ele montou a campanha, vazou há 2 semanas atrás, uma estratégia por conta de um vídeo que supostamente de traição dele com a mulher. Bom, a mulher vai falar, vai defender, porque já entendeu. Então, eu não acredito nessa tua tese, em todo respeito. Eu acredito que eles ainda acham que o Flávio vai sangrar e pode sobrar no colo deles.
4: Mas sem contar rapidinho que Lula não tem nenhum concorrente, né? Dentro da esquerda.
6: Não tem nenhum concorrente dentro da esquerda. É por isso que eu falo. É alto flagelo da direita que chega, que de alguma forma vai chegar lá na frente dividida e enfraquecida.
4: Muito bem, a gente vai para mais um bloco da Rádio Uber, mas já a gente vai falar dessa polêmica, diplomática envolvendo o Javier Milei, que veio para cá, participou da convenção do Flávio Bolsonaro, falou coisas que não agradaram nem às vezes os próprios argentinos. A gente vai falar muito mais das convenções dos partidos nos estados, mas agora é hora do último bloco da Rádio Uber.
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1: Já pensou se você estiver com um carro elétrico dirigindo pelas ruas e, de repente, acontece uma pane? Você vai chamar o guincho para rebocar até uma oficina, né? Mas como deve ser feito o reboque do carro elétrico? O Edson Ragazzi vai responder.
8: Oi, minha amiga parceira da Uber. Oi, meu amigo parceiro da Uber. Eu sou o Edson Ragazzi, jornalista automotivo. Atenção, essa dica é importante para você que usa carro elétrico. Não é qualquer reboque ou guincho que pode transportar carro elétrico. Eu te explico. Os carros elétricos possuem sistema de freio regenerativo e motores abastecidos por eletricidade. Sendo assim, arrastar o veículo com as rodas no chão gera energia inesperada. Isso danifica a bateria e o módulo inversor. Quando o veículo elétrico parar por falta de energia na bateria ou por outro defeito, o transporte até a oficina deve ser feito obrigatoriamente em um guincho do tipo prancha ou plataforma e exige cuidados específicos. As 4 rodas devem estar suspensas e o carro tem que subir totalmente na plataforma para que nenhuma roda encoste no chão. Existem pouquíssimas exceções, já que alguns modelos possuem um modo de reboque específico para distâncias curtas, mas a regra geral e mais segura é transportar na plataforma sem as rodas girarem, mesmo que tenha o modo reboque. Esse cuidado deve ser ainda maior maior quando o veículo elétrico não tem a marcha neutra mecânica, o que impossibilita puxar o carro com o cabo. Esse esforço provoca travamento do motor. Então, quando você solicitar assistência de guincho para um veículo elétrico, certifique-se de que a seguradora ou empresa que fornece o reboque envie um caminhão com prancha e o motorista tenha conhecimento de qual é o procedimento a ser realizado neste tipo de automóvel. É isso. Até a próxima aqui na Rádio Uber, com mais dicas especialmente para você, parceira e parceiro da Uber.
1: Esse foi o quadro Universo Uber de hoje com Edson Ragazzi, aqui na Rádio Uber.
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1: Agora para você o quadro Uber Responde. As dúvidas e perguntas enviadas pelos parceiros e parceiras da Uber no WhatsApp exclusivo 11 95321 0083. Na medida do possível, o time de operações da plataforma vai te responder. Vamos a uma pergunta que é de um motorista parceiro que não se identificou na mensagem que enviou. Abre aspas. Motoristas da Uber no Rio de Janeiro não conseguem usar o benefício Total Pass porque o plano oferecido pela Uber TP1+ está desatualizado. As academias migraram para o TP2, impedindo o acesso mesmo para quem tem o benefício. A Uber está ciente disso? Fecha aspas. O Nicolas, que faz parte do time da Uber, respondeu.
7: Olá, motorista parceiro. Então, atualmente, todos os motoristas continuam com acesso garantido às unidades da Smart Fit, independente de a unidade operar com o plano TP2. Caso você esteja se referindo a outras academias, é possível que algumas delas tenham migrado para planos que não estão mais incluídos no benefício disponível atualmente. Para confirmar quais academias estão elegíveis, recomendamos verificar diretamente no app da Total Pass, onde a lista atualizada está disponível.
1: E esse é o Uber Responde, quadro da Rádio Uber que tem como finalidade responder as dúvidas e perguntas feitas pelos parceiros e parceiras da Uber sobre a plataforma. Participe! 11 95321 0083.
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4: E conforme prometido, a gente agora trata do assunto Javier Milei, porque teve muita repercussão aqui lá fora. O ministro da Fazenda, Dario Durigan, chamou o Milei de palhaço. E a resposta virou manchete nos principais jornais argentinos desta segunda-feira. Inclusive, as redes sociais não param. É argentino atacando brasileiro e vice-versa. Tudo começou, como a gente disse, depois que o Milei atacou Lula, chamou o Lula de presidiário, chamou o Alexandre de Moraes de lixo careca, atacou a economia brasileira também, como se a da Argentina tivesse grandes coisas, mas enfim, tudo isso num evento de campanha do fim de semana. Adriana de Almeida traz mais informações sobre todo esse incidente diplomático. Fala, Adriana.
17: Boa tarde, Mayara, Alvarez, a todo mundo que nos acompanha. Olha, o Milei foi um dos convidados dessa convenção do PL que ocorreu no sábado, em que eles lançaram o senador Flávio Bolsonaro como candidato, né, à presidência pelo partido. E nessas falas, o presidente da Argentina, Javier Milei, ele acabou criticando o governo federal, não somente na parte econômica, né, mas como um todo, criticou o presidente Lula, chamou ele de ladrão, também, né, como se já adiantou aí, chamou o ministro do STF, Alexandre de Moraes, de lixo careca, porque ele acabou não deixando, né, não permitindo que Javier Milei, então, visitasse o ex-presidente Jair Bolsonaro na casa dele. E olha, hoje pela manhã, em entrevista a uma rádio, o ministro da Fazenda, Dario Durigan, ele acabou refutando algumas das falas de Javier Milei. Ele disse que a economia do Brasil, ela está bem melhor que a economia da Argentina. Disse também que a inflação e a dívida pública da Argentina é que estão bem maiores do que a do Brasil. Por fim, ele disse também que essas falas, elas não representam uma posição do governo federal, mas foi algo autônomo. Ele mesmo chegou ali, disse, olha, ele chegou no nosso país, disse tudo isso, muito envolvendo o Ministério da Fazenda, então eu tive que dar uma resposta, né, de alguma forma. E ainda sobre essa convenção do PL, o PT, ele acionou o TSE ontem por causa de um vídeo de inteligência artificial usada pelo próprio PL, em que o ex-presidente Jair Bolsonaro aparece. E de acordo com as normas da Justiça Eleitoral, isso não é permitido. Isso pode até ser visto como uma propaganda eleitoral antecipada. Então eles acionaram o TSE para verificar, né, o que pode ser feito, para que acionem também o PL, para verificarem por que que eles utilizaram esse vídeo de inteligência artificial. Até o momento, o TSE ainda não se manifestou sobre essa representação do PT.
6: Ele tem uma vocação muito forte, né, Mayara e Wilson, caro ouvinte, o Milei tem uma vocação muito forte para animador de auditório. Oh. Quem estava assistindo as imagens nossas pelo YouTube aqui, estava vendo, ele parecia ali realmente um animador, né? Não é nem o próprio a estrela, não. Ele estava tentando chamar as pessoas para se comoverem com ele, a dançarem com ele.
4: Nossa, é vergonha ali.
6: É uma gritaria que ele faz ali. Ele tem banda de rock. Ele gosta muito de Rolling Stones, ele já fez peça de teatro, foi até sucesso, viu? Não de crítica, mas de público, uma questão política, foi sucesso. Ele gosta muito de televisão, a campanha dele foi toda feita na base de talk show, de aparecer muito, de fazer estardalhaço, né? Que ele se define como esse anarquista, que ele fala anarco-capitalista, que ele se define, né? Então, ele gosta de fazer barulho. E essa estratégia deu certo para ele na eleição na Argentina. Ele veio ver se funciona aqui para o Flávio. Vai funcionar, Wilson?
4: Não, e só uma coisa antes do Wilson falar. Me lembrou aqueles campeonatos de farmaura que a gente anda vendo na internet, que a pessoa parece que desceu... Sabe, tem que ser exorcizado, uns gestos esquisitos e mexe a mão. Tava farmando aura lá, né, Wilson?
18: Depois você explica o que é farmaura, que eu até agora não entendi.
6: Não, se ela tá dizendo que tem que ser exorcizado, ela tá dizendo que o Milei tá com o diabo no corpo.
18: Não, mas vamos lá, vamos separar em três pedaços. Eu não quero ser longo, mas separar em três pedaços. Primeiro, Milei não é um líder tradicional. Ele, como o Alvarez falou, ele foi eleito nesse jeitão dele, roqueiro. O que ele fez aqui no palanque, na convenção do PL do Flávio Bolsonaro, foi a mesma característica que ele fez ao longo da campanha eleitoral dele, né? Roqueiro, muita festa, muito tudo, avisando que a economia ia piorar muito e depois ia melhorar. E realmente aconteceu, a economia piorou muito. Agora o argentino está esperando melhorar. Vamos separar a importância dele na campanha de Flávio Bolsonaro. Primeiro, Flávio Bolsonaro mostra um certo prestígio da direita aqui na América, né? Um prestígio. O Milei é um alvará, também é uma... como que se diz? É um contrato em cartório para o resto da direita olhar Flávio Bolsonaro como líder. Essa foi a parte positiva. Vamos à parte negativa. Numa convenção, você tem que lembrar das mensagens do candidato. Qual a mensagem que Flávio Bolsonaro deixou? Se perguntar para qualquer pessoa, as pessoas não sabem. Por quê? Milei ficou maior do que o evento. Milei, mas ficou, mas por que ficou maior? Então, isso. Ficou maior que o Flávio. Por quê?
6: Porque ele veio aqui no Brasil e sem direito nenhum, ele pode falar. Ele, no país dele, na Argentina, ele pode discordar do Flávio, pode discordar do Alexandre Moraes, ele discordou de mais quem? Pode discordar de quem ele quiser. Aqui, e você que é bolsonarista tem que também entender isso. Aqui, um líder, quando visita um país, ele tem que respeitar o presidente, tem que respeitar a sua corte, tem que ter respeito. Ele não tem direito de vir aqui e atacar as pessoas. Por que que ele virou notícia no mundo inteiro hoje? Por que que ele virou destaque e não o Flávio virou destaque na convenção? Justamente porque ele atacou o Lula e atacou o Alexandre de Moraes. Você pode não gostar de nenhum dos dois, mas tem que ter respeito, tem que ter respeito. Ele não tem o direito de vir aqui atacar a nossa corte. Eu acho que é isso. Tinha uma outra frase também dele aqui, como a gente falou.
4: Lixo careca do Alexandre
6: não,
4: Moraes.
6: Não, ele falou. Ele não tem, então, mas é isso. Ele não tem o direito. Ele não deveria ter
19: sobre
6: atacado.
19: Sobre economia.
6: Então, sobre economia. O ministro está correto. Os investidores de fora, eles veem o Brasil com mais chances para investimento do que a Argentina. E acredito que o ministro não chamou o cara de palhaço sem ter algo combinado com o Palácio dos Bandeirantes. Não acho que foi algo espontâneo, porque senão a própria diplomacia do Brasil teria chamado a atenção dele da mesma forma que está chamando o ministro da Argentina aqui para conversar. Acho que é jogo combinado, é tiro. E para terminar, Alvarez, Flávio Bolsonaro deu tudo que Lula gosta. Um antagonista maior que ele ou do tamanho dele. E ele não quer. Porque não é. Ele, volto a te dizer, Lula não abriu a boca pra falar de Flávio. Ele não olha pra baixo. O Milei tá à altura dele como presidente. Não vai falar que tá maior, porque o Trump tá maior. O Milei tá à altura. E é nele que ele vai ficar batendo o tempo todo. E vai de novo aquela coisa da economia, aquela coisa do país soberano. E Flávio Bolsonaro, ele vai deixar lá no canto, lá embaixo, sem olhar.
4: E de novo eu vou falar.
19: É interessante você
4: Pode falar. Fale. Não, eu ia falar que de novo, faça um exercício contrário. Como a gente falou no início do programa, já passou uma hora, eu vou levantar a bola de novo. Se fosse um evento do Lula, e na época fosse governo Jair Bolsonaro, e o Lula trouxesse o Maduro pra cá, e o Maduro falasse que o Jair Bolsonaro é esse e aquilo, que a nossa economia é uma droga, que isso aqui. Se vocês iam achar legal, então, né, façam esse exercício de pensar se fosse com o meu candidato, se fosse, né?
6: Enfim. E só para complementar, porque tinha uma discussão ontem, porque antes da Constituição tinha uma legislação, tinha um artigo que não permitia que líder de fora do Brasil fizesse campanha. Hoje não existe mais isso, então só para... Porque eu acho que o Lindenberg entrou justamente na justiça perguntando também, olha, um líder e tal. Não, qualquer um pode vir fazer campanha, o que não pode fazer o que ele fez... De xingar o Lula e xingar o Alexandre Moraes. Não é falar mal, ele xingou o Lula, xingou o Alexandre Moraes.
4: Mais uma
6: não
4: vez,
6: tem o direito.
4: Lá vai a direita, dando tiro no pé. Fala, Álvares.
19: Só que não, queria só colocar dois pontos aqui, Wilson. Na verdade, na questão da economia, é o roto e o esfarrapado, né? Não dá pra.
4: É o sujo falando mal.
19: Achar que tá muito melhor que o outro.
6: Não dá.
19: A Argentina tem juros altíssimos, maior que o nosso. A gente também tem juros altíssimos. Ah, eu tô melhor com essa droga de juros de 14,25, que tá maravilhoso, Brasil. Não tá. A minha dívida é do tamanho do PIB, praticamente. É 81%. Ah, que maravilha. Tô devendo 10 trilhões. Que maravilha. Não tem maravilha.

0: E aí o Lula vai se protegendo e, como você disse, vai aproveitando aí o combustível que o Flávio está dando para ele.
1: Bem observado, ele vai se preservando.
2: Bom, e ainda sem definição de um vice para a chapa, o Novo oficializou hoje o nome do ex-governador de Minas Gerais, Romeu Zema, como candidato à presidência. E a gente traz os detalhes dessa notícia mais uma vez com o Adrian de Almeida. Fala, Adrian.
3: Olha, durante o discurso nessa convenção, o Romeu Zema, ele criticou nominalmente alguns ministros do STF. Ele acabou utilizando essa parte do discurso dele para conseguir, então, atacar algumas pessoas, dar a sua opinião também sobre algumas notícias. Ele afirmou que vai fazer algumas mudanças no Supremo Tribunal Federal e, entre elas, está o impeachment de alguns ministros. Contudo, né, a prerrogativa de fazer o impeachment de ministros do STF, ela fica a cargo do Senado Federal. E olha, o ex-governador de Minas Gerais, ele citou ainda também um escândalo envolvendo o ex-dono do Banco Master, Daniel Vorcaro, dizendo inclusive que alguns ministros do STF pegaram, né, jatinho do Vorcaro, que tem essa ligação com o Daniel Vorcaro, mas que ele nunca recebeu, né, o Daniel Vorcaro para conversar em casa, para ter nenhum tipo de reunião. Ele também defendeu ainda no discurso que o Brasil resolva injustiças cometidas nas condenações de pessoas envolvidas no 8 de janeiro de 2023. De acordo com ele, né, houve aí então muitas pessoas que foram condenadas injustamente. A gente vai ouvir agora um trecho da fala do Romeu Zema na convenção.
4: Eu acho que todos nós sabemos que nós temos ali dois ministros envolvidos até o pescoço com um banqueiro bandido, e um terceiro, nem tanto, mas envolvido com patrocínios de congressos jurídicos, Alexandre de Moraes, Dias Toffoli e Gilmar Mendes. Não tenho o que esconder, não. Não fui eu que andei no jatinho do banqueiro bandido, foram eles. E quero que o Brasil resolva essa questão das injustiças cometidas referente aos atos de 8 de janeiro.
3: E olha, ainda sobre o STF, ele disse que ainda não tem certo um vice para a chapa dele, mas que ele cogita conversar com o ex-ministro do STF, Joaquim Barbosa, porque ele disse que Joaquim tem uma carreira exemplar, uma carreira excelente e que é uma pessoa que de fato poderia agregar muito nessa chapa. Ele disse também no discurso dele que tem planos para construir um super presídio em um lugar remoto na Amazônia para justamente colocar lá líderes do crime organizado. E para finalizar, justamente também falando sobre esse tema, ele deve seguir a decisão dos Estados Unidos e classificar facções criminosas como grupos terroristas caso seja eleito presidente agora em outubro.
2: Lucinho Pedroso.
1: Maiara, eu tentei averiguar com o meu pessoal do Novo, eu não consegui ter certeza, mas a convenção...
5: Explica aí.
1: Não, eu vou explicar. A convenção esvaziada, pouca gente, um auditório com poucas pessoas. Essa foto que nós vimos aqui, quem nos acompanha no YouTube, das pessoas atrás dele, era a foto que dava mais presença, porque se eu olhava o auditório... Um monte de cadeira vazia. Informação da sucessão lá de Minas Gerais. O Zema está com problema na sucessão. O candidato dele, que é o Matheus, que é o vice-prefeito, está ficando isolado. O Matheus Aro, o Marcelo Aro, que foi secretário dele e que é do PP, está fazendo uma composição enorme, inclusive trazendo o Cleitinho, que o Cleitinho deve desistir, conforme informações da equipe do Cleitinho, ele deve desistir hoje da candidatura e apoiar o Marcelo Aro. O republicano deve apoiar o Marcelo Aro, ou seja, o Matheus, que é o governador e que tem apoio do Zema, deve ficar isolado é a palavra, mas os partidos maiores, os partidos de centro estão se compondo e o Matheus, que é o governador, candidato a governador, deve ficar de uma forma menor do que se imaginava. Ou seja, Zema está com dificuldade na eleição presidencial e está com dificuldade na eleição estadual.
2: Muito que bem.
5: Você não quer trazer para a gente rapidamente como é que você está vendo a candidatura do Caiado, Wilson?
1: A candidatura do Caiado, ele está numa estratégia muito parecida

0: é difícil falar de alguém com muita experiência, o Caiado, mas a estratégia dele está muito parecida com a do Renan. Ele verificou na campanha do Renan ataques justamente a Flávio Bolsonaro e verificou ao longo dessas últimas semanas o Renan em algumas pesquisas maior que ele, né? Porque se você for ver, ele do dia para a noite ele deu um estalo, né? Tanto é que o Zema, lá atrás, quando apareceu a primeira denúncia da questão do Master do Vocaro, o Zema foi pra porrada, logo de saída, não foi nem verificar a notícia, logo de saída, o Caiado não, sempre foi ponderado, falou, ó, tô observando, em todos os momentos que o Flávio passou até agora, o Caiado foi ponderado. De repente, ele deu uma virada de chave. E virou a chave quando? A hora que ele percebeu o Renan se consolidando como a terceira via. E aí, a equipe deve ter olhado e falou assim, ó, não tá dando pra... Se for morno com o Flávio, os votos não vêm. Porque o voto do Caiado não é do Lula. Não é do... Acho que até ele pode trazer um pouco do centro. Mas o voto do Flávio é do Caiado.
1: Do Caiado. Flávio.
0: Tá com o Flávio. É quase o mesmo eleitorado, né? A questão de... O principal pauta dele no Estado é segurança pública. O Flávio é segurança pública também. Ou seja, deu um estalo e falou assim, vou pro tudo ou nada... Porrada no Flávio, porque, volta só para encerrar, Alvarez, ele imagina, ou todo mundo imagina, você conversa em Brasília, todo mundo bate na tecla que vem mais coisa aí, porque que é aquela palavra que eu sempre gosto de usar, a máquina de triturar reputação nem começou.
1: Oxi, total.
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1: E continuando aqui a falar sobre convenções, o fim de semana foi agitado na Grande São Paulo. Teve a oficialização das chapas eleitorais de 3 partidos. O PL e o PT realizaram as convenções no sábado e o PSD no domingo. A gente agora vai trazer a Júlia Takahashi, que acompanhou os eventos e traz mais informações pra gente.
4: A candidatura de Flávio Bolsonaro à presidência da República foi oficializada neste sábado em convenção do PL no Pacaembu. Durante o evento, Flávio afirmou honrar o legado de seu pai, o ex-presidente Jair Bolsonaro, a quem classificou como o maior líder da direita no Brasil. Ele também criticou o PT, declarando que uma eventual reeleição do atual presidente representaria um risco à liberdade de imprensa e à atuação da oposição. Flávio Bolsonaro se emocionou na exibição de vídeos gravados pelos irmãos Carlos e Eduardo Bolsonaro, em uma mensagem gerada por inteligência artificial com a imagem e voz de seu pai. A ex-primeira-dama Michele Bolsonaro também enviou uma gravação em apoio ao candidato após o recente pedido de desculpas de Flávio. A convenção também reuniu lideranças, como o prefeito de São Paulo, Ricardo Nunes, o governador Tarcísio de Freitas, que teve a sua reeleição reforçada por Flávio, e os candidatos ao Senado, André do Prado, também do PL, e Guilherme Derrite, do PP. Apoios internacionais também marcaram o evento. O primeiro-ministro de Israel, Benjamin Netanyahu, enviou mensagem, enquanto o presidente da Argentina, Javier Milei, esteve presente e criticou o ministro do STF, Alexandre de Moraes, por proibir visitas a Jair Bolsonaro, direcionando ofensas ao magistrado como lixo careca. O PL ainda não definiu o nome do vice na chapa. Ao mesmo tempo, em Campinas, o PT oficializou a candidatura de Fernando Haddad ao governo de São Paulo, tendo Márcio França como vice na chapa. O evento contou com a presença de Lula, do vice-presidente Geraldo Alckmin, do PSB e das candidatas ao Senado Federal Simone Tebet, também do PSB, e Marina Silva, do Rede. Durante o discurso, Haddad criticou a gestão de Tarcísio de Freitas, afirmando que o Estado enfrenta um retrocesso e que o governador não é cobrado em áreas como segurança, saúde e educação. E criticou a privatização do atual governo, citando a Sabesp e as linhas de trem. A convenção do PT para oficializar a chapa à presidência está marcada para o próximo fim de semana, no dia 2 de agosto. No domingo, o PSD oficializou a candidatura de Ronaldo Caiado à presidência da República, tendo o presidente do partido, Gilberto Kassab, como vice na chapa. O evento contou com a presença de liderança do partido, como os governadores Eduardo Leite, do Rio Grande do Sul, e Ratinho Júnior, do Paraná. Os candidatos se disseram confiantes de que terão palanques em todos os estados para impulsionar a campanha. Eles reforçaram o apoio ao governador Tarcísio de Freitas e criticaram tanto o PT quanto Flávio Bolsonaro, afirmando que Ronaldo Caiado é o único nome capaz de derrotar o governo no segundo turno.
1: E o Wilson, tinha um outro assunto, viu, Alvarez, que o Wilson queria comentar, que é justamente o do uso da IA de Jair Bolsonaro na convenção do Flávio. O que foi usado? Um deepfake, que é você pega a imagem da pessoa e coloca... Não era o Bolsonaro falando porque ele tá preso, ele não pode, né? Mas quem tá no YouTube tá vendo aqui. Dá pra ver bem que é um deepfake, não é bem o Bolsonaro falando, mas é que tem que prestar muita atenção mesmo. E aí colocaram o...
2: Ah, se você vê isso aí correndo no celular, você não vê que é deepfake nenhum.
1: Inclusive a galera que não tem nenhuma... destreza, aliás, que não usa muito celular, ou a pessoa, o pessoal mais velho que não tá acostumado com essas tecnologias, vai olhar e vai achar que é real mesmo, mas é o Bolsonaro ali, a imagem dele, falando. E aí veio também uma possibilidade que esse vídeo pode inclusive tornar o Flávio inelegível. Alguns juristas levantaram essa possibilidade e o Wilson queria falar sobre isso.
0: Eu vou dar minha opinião contrária aos juristas. Eu já fiz muita convenção. Na convenção, inclusive, você pode falar candidato fulano de tal. Antes é pré-candidato, na convenção é candidato, ou seja, a deepfake, que muitos estão falando é propaganda antecipada, você está numa convenção, na convenção você está com os seus, né, com os filiados do partido, por isso que é a regra, você pode falar que é candidato, porque você não está com o público externo, você está com filiados do partido. O vídeo fica muito claro, eles fazem questão de deixar claro no início, que e não sou eu, é uma IA, vocês estão me vendo aqui, mas não sou eu, e eu quero imprimir meu apoio pro meu filho e tal, coisa que a gente sabe que ele já deu, já teve a carta tá uma confusão até hoje, se ele autorizou falar da carta ou não, mas o vídeo numa convenção, essa é a minha visão, e falei com dois advogados eleitorais na convenção. Público interno, filiados do partido, lá pode. O que a gente não pode é... tudo bem que esse vídeo acaba hoje na internet, a gente vai ver esse vídeo sendo distribuído porque algumas pessoas filmaram. Mas dentro da convenção, eu acredito ser permitido, acho que é uma narrativa do outro lado.
2: Eu vou discordar de você. Isso aí ainda tem muita discussão jurídica para acontecer. O vídeo... que passa na convenção, obviamente, já está passando aqui na nossa tela agora. Então, como é que a gente pode dizer que o vídeo foi só para convenção? Não existe mais. O mundo de hoje não existe vídeo privado numa convenção com centenas de pessoas ou milhares. Mas... isso, obviamente, vai ter uma tese contrária dos dois juristas que você ouviu aí, os advogados, para dizer não. Isso aí é propaganda eleitoral antecipada, sim.
0: Mas, Alvarez...
2: teve o consentimento do Flávio Bolsonaro. E tá claro que foram eles que fizeram e autorizaram, teve consentimento de todo mundo. Então isso aí vai gerar confusão, sim, vai gerar, no mínimo, questionamento. Se vai, o que, que vão decidir, não sei.
0: É que nem campanha, o que eles fizeram é que nem jogo de futebol. Jogador fica testando o juiz até para observar até onde o juiz vai. O que eles fizeram, eu acredito que tá dentro das quatro linhas, mas o que eles fizeram também é testar até onde o Tribunal Superior Eleitoral vai.
2: Eu tinha mais uma questão para te trazer aqui, porque a gente só está falando do Flávio e do Bolsonaro, mas não falou do PT hoje ali. O Haddad está lançando a campanha para o governo de São Paulo. A minha questão para você é, Wilson, Fernando Haddad tem alguma chance contra Tarcísio? Ou ele sabe que vai perder mas está indo assim mesmo para o sacrifício, porque é necessário ter um palanque em São Paulo para ajudar o Lula.
0: São Paulo é o principal estado, né? É o principal estado eleitoral do país, onde, inclusive, o presidente Lula tem base, né? São Bernardo, vota em São Bernardo. Mas, olhando as pesquisas hoje, olhando o passado da eleição anterior, tá vindo cumprir tabela. E ele era o melhor nome, porque é um nome já conhecido, já foi prefeito, tem base, principalmente um eleitorado aqui na periferia de São Paulo, sai com uma base da capital, tem que construir uma base no interior, coisa que o PT nunca conseguiu, mas ele sabe que tem dificuldades eleitorais para vencer aqui em São Paulo. Tem que cair uma... Varese, eu não vou cravar, mas tem que cair uma bomba para o Tarcísio perder a eleição.
2: Eu acho que eu cravo, hein? Quase, eu acho que eu cravo. Hein? Cravar não dá, né? Depois a gente queima a mão,
0: né? Mas... Não, depois aparece, indica, né? Aparece, né? Nós estamos vivendo
2: um eleição... esqueleto no armário.
0: Não, aí, ele está, né, vivendo uma eleição Kinder Ovo, né? Cada hora tem uma surpresa, então é melhor a gente não cravar, mas hoje só se cair uma bomba para o Tarcísio perder a eleição.
2: É, para mim o Haddad sabe que está indo para o sacrifício, porque depois ele volta como ministro, tudo bem, eu me dedico aqui ao Lula, ele se reelege, mas eu ajudo ele.
1: Bom, a gente vai continuar por aqui, agora falando de disputa pelo governo de Minas, que ganhou um novo capítulo. O senador e pré-candidato à presidência Flávio Bolsonaro defende que o PL lance um candidato próprio ao governo do estado, caso o senador Cleitinho, do Republicanos, decida não disputar a eleição. De Belo Horizonte, Júnior de Castro fala mais sobre isso.
5: A avaliação da direção nacional do Partido Liberal é de que só faria sentido abrir mão da cabeça de chapa ao governo aqui de Minas se Cleitinho, do Republicanos, que aparece bem colocado nas pesquisas, confirmasse a candidatura. Caso contrário, a estratégia é fortalecer o PL em Minas e garantir um palanque para a campanha de Flávio Bolsonaro à presidência. A movimentação acontece em meio às negociações entre partidos de direita no estado. O ex-secretário Marcelo Aro tentava construir uma candidatura de consenso, mas enfrentou resistência de lideranças do PL, que defendem nomes da própria legenda, como o ex-prefeito de Betim, Vittorio Medioli, e o ex-presidente licenciado da FIENG, Flávio Roscoe. Até o momento, Cleitinho ainda não confirmou se vai ser candidato ao governo. O senador vive um momento de luto devido à morte do irmão e ainda não se pronunciou sobre a disputa eleitoral.
1: Os dois estão quietinhos, eu vou seguir
0: não,
1: aqui.
0: Não, é um pouco o que eu falei da história do Zema. O Cleitinho deve desistir, mas, diferente da vontade do Flávio, vamos ver, né? Porque o Valdemar que manda nessa questão. O Cleitinho já está externando, né, já deixou claro que quer apoiar o Marcelo Aro, que foi secretário do Zema, não lembro qual pasta, mas foi secretário do Zema, e parece que está conseguindo construir uma grande parceria entre ele e o Centrão, porque ele é do PP, então ele traz outros partidos, e vem com nome forte. Matheus vai ter problema, Matheus, o atual governador e candidato do Zema, vai ter problema.
1: Nem o Zema tem, às vezes, o apoio dentro do próprio partido, né?
0: É isso, mas acabei de falar que a convenção do Novo foi esvaziada.
1: Vazia.
0: E tem uma observação. Ricardo Salles, que é do Novo São Paulo, não estava na foto, ele não foi na convenção. Não sei se por motivos particulares, não estou querendo trazer nenhuma questão, né? Problema para o Ricardo Salles.
1: Mas não interessa,
0: tinha que
1: estar.
0: Não estava. É, o principal nome do Senado aqui em São Paulo não estava lá no Novo.
1: Muito bem, Alvarez, é tu agora, hein? Vai nessa.
2: Olha, a pesquisa Genial Quest aponta Sérgio Moro, senador, na liderança em cenários de primeiro e segundo turno para o governo Paraná. Moro aparece com 39% das intenções de voto e a gente vai lá para Curitiba com o Felipe Armata, que tem mais detalhes sobre essa liderança aí, parece que fácil, do Moro.
6: A gente tem dois cenários no Paraná. O primeiro é que, de forma espontânea, a pesquisa mostra que a maioria dos paranaenses ainda não decidiu o voto. Mais de 80% dos paranaenses ainda não sabem quem vai votar. Mas no cenário de estimulado, ou seja, quando o Instituto de Pesquisa mostra opções para as pessoas, aí sim Sérgio Moro aparece em primeiro lugar, com 38%, ele que é do PL. Em segundo lugar, aparece que é um filho do PT, com 18%. Em terceiro lugar, Rafael Greca, do MDB, com 12%. A gente vai contar uma história do Rafael Greca daqui a pouco. Depois, Sandro Alex, do PS, com 7%, Depois, Luiz França, do Missão, com 1%, e Tony Garcia, também com 1%. O número de indecisos na estimulada é de 15%, e quem não, ainda não escolheu, né, deve votar em nulo, apresenta 7%. Essa pesquisa ouviu 1.104 pessoas entre os dias 21 e 25 de julho desse ano, de forma presencial, e a margem de erro é de 95%. Eu falei que iria falar do Rafael Greca porque ele é o ponto da balança nesse momento. Ele quer fazer uma candidatura ao governo do estado, ele foi duas vezes recentemente prefeito de Curitiba, foi eleito e reeleito, e ele fala que ele não quer ser vice, até a entrevista que ele deu aqui para a TMC quando ele veio no nosso estúdio. Mas a equipe do Sandro Alex, que está em terceiro lugar nesse momento com 7%, que é justamente a equipe capitaneada pelo atual governador Ratinho Júnior, quer tentar trazer ainda Rafael Greca para a chapa para tentar colocar ele como vice. Isso mexeria um pouco no cenário eleitoral do Paraná. Mas por enquanto ele fala que é candidato, então ele aparece em terceiro lugar nesse momento com o candidato do governador em quarto lugar com 7%.
1: Alguém? O microfone do Alvarez está mudo.
0: Bom, posso falar?
2: Eu só estava agradecendo.
1: Agradecendo. Tá.
0: Paraná, isso, Paraná.
1: Paraná, sim.
0: Ainda acho que a eleição lá está muito longe de, por mais que a gente veja o Moro com uma certa ou grande vantagem, ainda acho que a eleição ali está muito longe de se resolver, porque lá tem o Requião Filho, que tem muita rejeição, ou seja, os números que ele tem, aparentemente, é mais por conhecimento do nome do pai do que voto dele próprio. O Greca, um conhecimento também, e ele é muito querido pela população de Curitiba, mas muito isolado da política local. E tem o Sandro, que é o candidato do Ratinho, que é um mero desconhecido, A hora que começar a campanha eleitoral e colar o Sandro juntamente com o Ratinho, a chance de ele, de alguma forma, começar a subir e tirar voto justamente do Moro, são muito grandes. Então, Paraná, por mais que apareça o Moro nessas condições de quase vitória, acho que tá... Acho não, quando a gente acha, a gente não tem certeza. Acredito que tá muito longe de ser resolvido.
2: Então vamos fazer o seguinte, Wilson, vamos lá para Brasília, porque o Ministério das Relações Exteriores recusou o pedido de visto de dois funcionários do governo dos Estados Unidos, alegando que eles viriam ao Brasil para questionar o sistema eleitoral brasileiro. O Departamento de Estado americano negou que eles tivessem esse objetivo, mas vamos entender então essa história com o repórter Murilo Hernandes.
7: É isso mesmo, Alvarez. Olha, com a decisão, o governo brasileiro ele barrou a venda desses aliados de Donald Trump, né, que pretendiam monitorar a organização do pleito, os preparativos e a rotina do dia da votação das eleições de 2026. Na avaliação da diplomacia do país, é que nenhuma missão de governo estrangeiro pode atuar na fiscalização das urnas eletrônicas sem um pedido formal ou um convite por parte do governo brasileiro. As regras em vigor, elas determinam que apenas a Justiça Eleitoral tem a prerrogativa de convocar e autorizar os órgãos internacionais a acompanhar o processo das votações, né? Então, sem o aval do Tribunal Superior Eleitoral, a tentativa de envio da equipe americana foi interpretada pelo governo como uma ingerência externa na política. A recusa da concessão dos documentos socorre num cenário de tensão diplomática entre Brasília e Washington mediante as tarifas aplicadas a produtos brasileiros por parte dos norte-americanos, né? O governo americano, ele afirmou que a missão seria uma visita de rotina e que classificou como uma mentira sem fundamento as alegações de que a iniciativa buscava desacreditar o sistema eleitoral brasileiro. Então, no caso, ele nega que o motivo tenha sido apenas para monitorar a questão das votações para as eleições de 2026. Então, com essa decisão mantida pelo Ministério das Relações Exteriores, os trâmites foram encerrados, a viagem da comitiva americana à capital federal, ela foi cancelada. Volto com vocês.
1: Obrigada, viu, Murilo, pelas suas informações. Daqui a pouquinho a gente vai falar do futuro do goleiro Vozinha. Já tem destino definido, inclusive o salário que o Vozinha vai ganhar nessa
2: nova
1: equipe.
2: Qual o tamanho dessa grana aí, Mayara? Eu vi 47 milhões da moeda deles lá, né?
1: Chileno.
2: Mas não sei quanto é que vale isso.
1: Eu não cheguei a fazer a conversão.
2: Chileno.
1: Chileno. É colo-colo, né? Já falei. Não precisa nem mais dar. Não, a gente vai trazer um pouquinho do futuro do Vozinha.
2: Caiu no colo dele, né?
1: Exato. Eu achei que ele viria pro Brasil, mas acabou que não. Ele tá super feliz. As fotos do contrato sendo assinado, assim, ele é emocionado, muito legal. A gente vai trazer também um pouquinho da rodada do Brasileirão. Palmeiras perdeu, deixou muita gente pé da cara.
2: Ah, já que você não vai falar, eu vou falar. Porque o que sopraram no ouvido aqui, ó. 250 mil reais por mês.
1: Bom.
2: Não é ruim não, hein?
1: Não.
2: Tá bom, né?
1: Bom, bom. Pra quem tava ali esquecido,
2: só né? Pra catar? Pra catar a bola lá no colo-colo?
1: Ah, só pra isso? Fácil, né, Alvarez? Facinho, só pra pegar a bola. Tô tranquilo. Agora vamos com os destaques da sua região.
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17: Olá, muito boa tarde. Voltamos com o nosso giro local que reúne as principais informações de Pernambuco. Você já calculou o preço médio do prato feito Pois é, R$30. Este é o preço médio do PF aqui no Nordeste. A região concentra o segundo valor mais barato do país. Os dados são do índice Prato Feito, elaborado pelo Núcleo de Estudos Econômicos da Faculdade do Comércio. Mas todo mundo sabe que comer fora de casa ainda é um problema. No Nordeste, quem almoça em restaurantes todos os dias úteis da semana precisa desembolsar R$ 660 por mês, em média, é. Você já calculou quanto gasta por mês no PF? Logicamente que dependendo do local o preço varia, mas não deixa de ser um impacto no bolso. E seguindo com as informações, o núcleo gestor da cadeia têxtil e de confecções em Pernambuco, por meio do Marco Pernambucano da Moda e da Secretaria Estadual de Desenvolvimento Econômico, está com inscrições abertas para mais um ciclo de cursos gratuitos voltados ao fortalecimento do setor de confecções no estado. Durante o mês de agosto serão ofertadas 39 turmas de capacitações em 20 municípios, com formações nas áreas de costura, modelagem, manutenção de máquinas, estamparia, fotografia de moda, gestão para as redes sociais e desenvolvimento de produtos. A programação contempla municípios da região metropolitana do Recife, Agreste, Zona da Mata e Sertão, incluindo cidades atendidas pelo programa PE Conduz. Inclusive no Pernambuco TMC de hoje, que vai ao ar às 5 da tarde, nós vamos ter uma entrevista sobre essas formações gratuitas para o fortalecimento do setor de confecções no estado. Além disso, no programa de hoje nós vamos discutir outro assunto muito importante, o Julho Neon, a campanha de conscientização sobre saúde bucal. É, vamos discutir questões ligadas a cárie, gengivite, quais são os procedimentos, o que fazer e também os principais cuidados. Tudo isso no Pernambuco TMC, segunda edição, a partir das 5 da tarde. 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
1: E a gente volta com um levantamento do Departamento Intersindical de Assessoria Parlamentar que mostra uma coisa que acho que todo mundo já tem essa impressão: a falta de renovação na nossa política. Esse levantamento mostra que a Câmara dos Deputados deve ter uma das maiores, aliás, as menores, na verdade, renovações das últimas décadas. Eu achava que não, que era uma das maiores, mas não. Uma das menores renovações das últimas décadas nas eleições de 2026. 448 dos 513 deputados, mais de 87% dentro da casa, que estão na casa, já são pré-candidatos à reeleição. Aí que tá, esse é o maior índice registrado pela entidade. Então, nunca teve tanto deputado tentando se eleger de novo.
2: Emprego é bom, né?
1: Exato.
2: Paga bem, tem emenda, não tem emenda ponto. PIX. Emprego é ótimo, né?
1: Dá pra você viajar a trabalho na Copa, pra outras coisas que não são o Senado, por exemplo, né?
2: Dá pra levar um bando de assessor na viagem, dá pra levar a mãe.
0: Na eleição de 2022, dos que foram candidatos, 55% foi eleito e 44% eram novos deputados. Ou seja, 44% das pessoas que foram candidatos e eram deputados perderam a eleição e teve uma nova bancada.
1: E aí, olha, vem o que o Rodrigo Alvarez falou agora, olha só que eu vou ler. O levantamento atribui esse cenário de falta de renovação a uma soma de fatores, e lá vem elas, Alvarez adivinhou, como acesso a emendas parlamentares, que somam mais de 26 bilhões de reais só neste ano, tá? A gente não chegou, a gente passou da metade do ano, mas basicamente metade do ano. Também, a estrutura já montada de quem ocupa o mandato, de, enfim, de tudo, de pessoas, etc. E mudanças recentes nas regras eleitorais, como o limite de candidatos por partido, que tudo isso passou a favorecer quem já está no cargo. Resultado é prático, né? É que o Congresso, que assume em 2027, é, mantendo praticamente a mesma cara. É isso. Fala aí, Wilson.
0: É uma experiência. Eu não tenho os números. Mas boa parte desses candidatos que não vão para a reeleição é que perderam base e não querem passar vergonha porque não vão ganhar as eleições. Então é melhor desistir de alguma forma, falar que foi a família, se preparar para ser candidato a prefeito em suas cidades, do que sair e sair menor do que entrou.
1: É isso. Eu aqui com a minha, com o meu TDAH de segunda-feira, mas é realmente, é um dos menores renovações. Eu tinha entendido, olha só, lendo. Mas é realmente, vai ser uma das menores renovações, então pouca gente mas nova deve entrar.
2: Como é que a gente pode dizer que vai ser, se os caras não forem reeleitos?
0: Mas é isso, tá que vão então, é, eu não sei como que fizeram essa pesquisa, né? Porque fazer uma pesquisa, eu faço pesquisa, fazer pesquisa de deputado, quando às vezes as pessoas tentam contratar a nossa empresa, olha, quero saber, fazer pesquisa de deputado no meu estado. A gente nem aceita porque é uma coisa tão difícil, porque as pessoas já não sabem quem vão votar para presidente, já não sabem quem é o candidato a presidente, não sabem quem direito quem é o candidato a governador, quem é o deputado. Então nem faz, é difícil entender ou verificar quem vai, ó, quantos votos vou ter, não adianta, é difícil. Eu não sei, eu não quero desmerecer, mas eu queria entender um pouco mais, porque é difícil fazer uma pesquisa de deputado.
1: Mas olha só, é porque também acho que se cruzaram dados. Historicamente, mais de 65% isso. Dos deputados que tentam se reeleger conseguem. Então, talvez seja um cruzamento de dados então, aí, com tá a maioria tentando.
2: Vou dizer na lata, Fale. Esse assunto tá chato.
1: Tá chato. Então vamos pra próxima. Vambora. Basicamente é isso, vambora. Não então, muda. Vai, pouca renovação, a única novidade
2: vamos
1: aqui é
2: que... Vamos pra próxima nota?
1: Não, eu dou tchau pro Wilsinho.
0: Tchau.
1: É a única novidade
0: tá
1: é
0: chato.
1: Que o Wilsinho tá indo embora.
2: Beijo. Ele vai
0: tá
2: embora,
0: chato.
2: Eu não tô querendo mandar ele embora.
0: É. Não, mas eu tô chato, Alvarez. Você já foi embora daqui, né? Não pagou nenhuma cerveja, não. Mas tá tudo certo.
2: Você
0: tá,
2: não pode.
0: Tá registrado.
2: Tá bom.
0: Falou, um abraço.
1: Beijo. Tchau, beijo. Vamos falar de novidade chegando aqui na TMC, Alvarez?
2: Por favor.
1: Os apresentadores Jade Marinho e Léo Rezende estreiam na ancoragem do Rio TMC, segunda edição. A gente vai ao vivo direto pro Rio de Janeiro. Eles contam tudo pra gente.
2: Ah, eu quero ver
1: isso.
2: Gente. Eles estão ao vivo?
1: Olha a duplinha.
2: Olha a dupla aí. Olha essa dupla aí.
4: Já preparando o estúdio aqui pra entrar ao vivo daqui a pouco.
1: Tão nervosa.
5: Daqui a pouquinho, a partir das 5 da tarde. Ah, sempre tem, né? Aquela ansiedade na barriga. Se a gente perde isso, perde a emoção de fazer o que a gente
4: faz. Mas quando a bola rolar, né? Igual o jogador de futebol. Rolando a bola, apitou, a gente entra em campo com responsabilidade.
2: Conta pra gente qual vai ser fácil, a primeira manchete. A manchete da estreia, qual vai ser? Já sabe?
5: Daqui a pouquinho, 5 horas da tarde, começa a convenção do PDT, né? A gente vai contar também com a participação do candidato ao governo do estado, Eduardo Paes. A gente vai trazer várias informações. O Rio de Janeiro já ajuda a gente, né? Desde cedo que a gente está acompanhando uma operação policial. E aí está tendo retaliação na cidade, atrapalhando a volta para casa do nosso ouvinte. Mas a gente vai atualizando tudo isso a partir
2: vai
5: das 5 horas
2: Eduardo
5: da tarde.
2: Vai ter Eduardo Paes ao vivo?
5: Quem tiver ouvindo sempre um por três.
4: Ainda não, a gente está em negociação para trazer ele aqui ao vivo em algum momento para falar sobre as eleições, mas hoje tem a convenção do PDT, que é um partido ali aliado ao PSD, não vai, vão anunciar um nome, uma deputada já antiga aqui do Estado, a Marta Rocha, como candidata, né, ao governo do Estado, mas ela é secretária do atual, da atual prefeitura, era na verdade, né, se licenciou agora para concorrer. Então, a ver como é que o PDT vai construir essas alianças políticas no decorrer da eleição, já que o país está muito à frente, né? Mais de 30% aí das intenções de voto registradas hoje na Pesquisa Quest. E a gente também vai trazer essa informação aqui no Rio TMC.
1: Que duplinha maravilhosa.
2: Jade, Leonardo, sucesso para vocês aí, hein?
5: Muito obrigada. Beijo para vocês.
1: Lindões, é isso. Vocês sabem, né? Eu, para quem não é de São Paulo, depois daqui, termino o link, eu continuo com o Thiago Matheus. E aí as nossas cidades, as nossas praças ficam com a programação local também. E em Brasília também tem novidade, né, Alvarez?
2: Então vamos contar essa novidade lá de Brasília. Quem é que tá lá em Brasília para entrar ao vivo com a gente? Porque, ó, Ellen Gomes, Francisco Neto, são os novos apresentadores. Me disseram Rio TMC aqui, não vai ser Rio TMC, então é o quê? É DF TMC? É Brasília TMC? Como é que se chama o jornal?
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1: E pergunto para vocês
2: aí,
1: também.
2: E aí, o desafio é grande, hein?
1: É, que hoje tem de destaque nessa estreia de vocês aí?
7: Olha, o destaque hoje, principalmente, a falha de energia, que a gente está com bastante problema aqui no Distrito Federal, tem muitas reclamações, o próprio Ministério Público está movendo uma ação aí civil pública. É, a gente tem também vários casos de violência, né? Uma mulher trans também foi agredida recentemente, a gente também vai repercutir esse caso. A gente tem entrevista também hoje com o deputado Chico Vigilante para falar sobre uma lei que está dando um burburinho aqui no Distrito Federal, que é sobre a lei dos banheiros, porque a ideia é que qualquer estabelecimento aqui, ainda que seja um estabelecimento privado ali, ele acaba sendo obrigado a fornecer o banheiro daquele estabelecimento para qualquer pessoa. Então, isso está dando o que falar aqui no DF, principalmente para os comerciantes, a gente vai entender, claro, tudo ao longo aí dessa entrevista.
6: Além também de trânsito,
2: agora, Francisco, né, prestação de serviço. Ah, não, conta.
6: Fazer conta. E, obviamente, toda essa prestação de serviço, toda esta... integração com as pessoas, obviamente a gente precisa trazer aqui, porque precisa colocar o público um pouco mais próximo do nosso jornal aqui.
2: Eu queria fazer uma pergunta pro Francisco aqui, ó. Você está preparado para aguentar a Ellen do seu lado todos os dias? Porque eu falo isso com propriedade aqui.
1: Ai.
2: Com a Maiara todos os dias, e quando Tomás se ausenta, você sabe? Uma dificuldade.
1: É.
2: Sabe aquela coisa? Tá preparado, Francisco, pra aguentar ela em todo dia? É quase casamento.
6: Tô preparado
2: isso,
6: pra aguentar, porque a gente também tá falando sobre uma profissional gigantesca, né?
1: Nossa!
6: Uma radialista que já trabalha há muito tempo, já faz esse trabalho há muito tempo, e obviamente a gente precisa sempre ter uma conexão, né? Hoje mesmo, esse final de semana mesmo, ela não veio na sexta-feira, eu senti uma falta gigantesca dela, então a gente trabalha sempre juntos, né?
2: Sempre
6: unidos
2: aí
6: aqui. Então, a conexão existe há muito tempo.
1: Aprenda,
2: então,
1: bestão.
2: Vou falar a verdade.
1: Aprende a fazer direito aqui, ó.
2: Tá com a Maiara aqui, adoro estar com a Maiara. Ela fala mal de mim pelos corredores, mas eu amo a Maiara, adoro estar com você aqui.
1: Mal dele pelos corredores. Nem dá pra falar mal, ele nem tá aqui fisicamente. Mas, meninos, boa sorte pra vocês, ou, né, merda, como falam por aí. Vai dar tudo certo, Ellen Gomes, Francisco Neto, essa dupla maravilhosa. Obrigada, viu, Francisco? Ensina o Alvarez a tratar a colega de trabalho. É assim, namore alguém que tenha tanto orgulho de você quanto o Francisco Neto tem da Ellen Gomes. Já se acontecer como o Alvarez, é o red flag. Foge.
2: Olha essas coisas aí, hein? Como é que é isso aí, não? Muda essas frases aí que você falou de mim.
1: Não mudo nada.
2: Vamos aí, esporte. Vai. Dá tempo pra você corrigir.
1: Dá tempo, não. Vamos agora pro Gustavo Soler, meu amigo Alvarez, porque esse fim de semana, vai palmeirense, lá, teve dor de cabeça, não foi muito legal, joguinho ruim, ô Soler, do Palmeiras, pelo amor, o que foi aquilo na derrota Atlético Mineiro? Boa tarde.
8: Tudo bom, Maiara, Alvarez, boa tarde para vocês, para todo mundo que nos acompanha aqui na TMC, e uma rodada onde o líder e o vice-líder do Campeonato Brasileiro não aproveitaram seus mandos de campo, né? No Maracanã, o Flamengo ficou no empate 1-1 contra o São Paulo, ainda teve um gol anulado, né, na reta final do segundo tempo, e no Nubank Park, o Palmeiras, já sabendo desse empate contra o Flamengo, poderia abrir 9 pontos de vantagem para o time carioca, mas acabou perdendo para o Atlético Mineiro por 2-1, com duas falhas do goleiro Carlos Miguel. Palmeiras estaciona nos 44 pontos, o Flamengo chega aos 38 pontos, 6 atrás do Palmeiras, mas lembrando que o próprio Flamengo ainda tem um jogo a menos e pode diminuir ainda mais essa diferença para o Alviverde de São Paulo. Quem aproveitou muito o tropeço dos dois líderes foi o Atlético Paranaense, que agora é o terceiro colocado do Campeonato Brasileiro. O Furacão venceu a equipe do Internacional por 2-0 e chegou à terceira colocação, se consolidou na terceira colocação com 36 pontos. E o outro destaque, né, da rodada foi Neymar Júnior. Não apenas pelos dois gols que ele fez contra a Chapecoense. Mas o que aconteceu principalmente depois da partida, né? No empate por 2-2, alguns colegas divulgaram que teve um bate-boca dentro do vestiário, que o Neymar cobrou alguns jogadores, como o João Ananias e também o Gabriel Bontempo. O Neymar nega que isso tenha acontecido. O próprio Gabriel Bontempo também se manifestou nas redes sociais, falando: cara, Neymar não me xingou em nenhum momento. Mas ontem o Neymar, ele apareceu no treino do Santos, tomou um café da manhã, virou as costas e foi embora sem autorização do próprio clube que isso acontecesse. E, de novo, né, a gente bate na tecla, o porquê isso vem acontecendo. O Santos ainda deve mais de 50 milhões de reais para o Neymar e não tem previsão de quando vai pagar essa dívida para o Camisa 10.
1: Não, só um detalhe, né, que também chamou atenção no fim de semana, que o Neymar comemorou o gol, tipo, jogando pôquer, né? Mostrando que ele tava jogando pôquer. Ele anda meio pistola, anda tipo Alvarez aqui, às vezes ele dá uma pistolada. Mas o Neymar
2: não
1: anda...
2: me compara, não, que eu não tenho nada a ver com o Neymar, hein? Tem nada a ver. É outra esfera.
1: O Neymar não tá dando conta das críticas, Soler. Nunca deu muito, mas tudo bem.
8: É, ele se mostrou irritado, né, com tudo que rolou na semana passada, que ele tava de folga, ele foi jogar pôquer, e aí comentaram sobre isso, aí ele comemorou. E depois o time dele tomou a virada, ele acabou buscando um empate, né, numa cobrança de pênalti para o Santos, mas o que tem irritado muito ele são os vazamentos que acontecem dentro do próprio Santos, e principalmente porque não pagam ele e ainda pedem dinheiro ali emprestado para o pai dele. Então, 50 milhões a menos, por mais dinheiro que você tenha no mundo, são 50 milhões a menos no bolso.
2: Tá certo. Valeu, Soler, valeu, obrigado. Valeu. Ó. Vamos falar de quem vai receber dinheiro então, Mayara, porque o nosso amado Vozinha, não precisa falar, mas vou falar, lembrar, né, para quem por acaso não lembra, destaque da Copa do Mundo pelo Cabo Verde, seleção de Cabo Verde, fechou contrato com o Colo-Colo do Chile, a rádio ADN do Chile disse que ele vai receber, eu vou traduzir logo aqui, 252 mil reais, é o equivalente, contrato de 18 meses, uma bela grana, hein, Mayara? Oh. Um salário que não fica longe. Ué, é isso mesmo? Fica longe do topo da folha salarial? Ele ganha pouco comparado com o resto do time?
1: Os jogadores colocam ganham mais do que isso, mas ok.
2: Caramba.
1: É.
2: Tá certo, tá certo. Conta mais aí, então.
1: É, ele vai receber cerca de 41%, por exemplo, do salário do Arturo Vidal. Pra ser uma ideia, uma comparação, tá?
2: Ah, mas o goleiro não ganha menos mesmo?
1: Não necessariamente, ó. E o Vidal ganha 114 milhões de pesos chilenos, que dá um pouco mais de 600 mil reais. Só que eu também é o seguinte, tem a idade, né? O Vozinha tá com 40 anos, a gente sabe da fama
2: demais,
1: dele.
2: O cara, poxa, não ganhava nada. Faz o seguinte, vamos encerrar esse nosso programa de hoje já, porque é muito dinheiro, não vai ter... Não dá nem pra conversar aqui, é muito dinheiro, mas...
1: Ainda mais pra Cabo Verde, né? Tá bom. Pra gastar em Cabo Verde é dinheiro
2: pra caramba. O cara não tava ganhando nada, agora vai ganhar uma fortuna. Tá maravilha.
1: Maravilha, merecidíssimo.
2: Vamos despedir do nosso ouvinte?
1: Bora lá, então, olha, esse foi mais um Link TMC, a gente volta amanhã. Amanhã tem os três aqui, aí você para de chorar.
2: Aleluia, né? Tomás. Nossa. Parou de... só fica de férias, nunca vi tantas férias pro Tomás.
1: Tô morrendo de saudade.
2: Copa do Mundo inteiro ausente.
1: É.
2: Acaba a Copa do Mundo, Tomás ausente. Agora ele vem amanhã.
1: Tomás presente amanhã. E eu também, pra sua tristeza, tá bom, meu amor? Um beijo.
2: Ah, você vem?
1: Eu
2: sei que ele chegando, você fosse dar um tempo.
1: Adoraria, mas não posso. O Sandro não deixa.
2: Então tá bom, beijo.
1: Beijo, até amanhã. Tchau.
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0: 5 da tarde, mais 3 minutos no Recife. Muito boa tarde para você que está sintonizado na TMC 92.7. Boa tarde para você que nos escuta através da internet e através dos aplicativos. Eu sou o Júlio Andrade, começando a partir de agora, nesta próxima hora, mais uma edição do Pernambuco TMC. E aí a gente vai trazer os principais fatos, as principais notícias, as nossas entrevistas, as informações sobre o trânsito, tudo para que você fique muito bem informado. Hoje é segunda-feira, dia 27 de julho, segunda-feira 27 de julho de 2026. A partir de agora então, a gente está juntinhos aqui com as notícias, as informações. Vamos lá, vamos rodar a nossa vinheta no ar Pernambuco TMC, primeira edição. Segunda edição.
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0: E já vamos começar então com as informações do trânsito.
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0: Vamos saber como é que está... como é que estão as ruas e avenidas? Como é que está a movimentação com a Raíza Macário? Raíza, muito boa tarde para você, muito bem-vinda.
3: Boa tarde para você, Júlio, e ouvinte TMC. 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A gente chega agora falando da BR-101, porque ela tem trânsito intenso no sentido Jardim-São Paulo. A lentidão tem início nas imediações do Ibura de Baixo e segue até Jardim-São Paulo. Se sai agora de Prazeres ou Cabo e segue com destino a Jardim São Paulo, não está valendo a pena fazer desvios. 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Volto já com mais informações. 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
0: Muito obrigado, Raíza, pelas informações. Agora são 5 da tarde, mais 5 minutos no Recife.
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0: Uma operação realizada por policiais militares do 26º Batalhão de Polícia Militar em Abreu e Lima, na região metropolitana, resultou na desarticulação de um grupo suspeito de envolvimento em roubos e no desmanche de motocicletas na região da BR-101. Durante a ação, o efetivo apreendeu 3 motociclistas, sendo 2 com registro de roubo, além de um revólver calibre 38. Além de munições e diversas peças de motocicletas, 3 suspeitos foram detidos e encaminhados à Delegacia de Polícia de Paulista, juntamente com todo o material apreendido, onde foram adotadas as medidas cabíveis. Então a gente já trazendo aí essa operação por parte da Polícia Militar. 5 da tarde, mais 6 minutos agora.
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0: Deixa eu trazer informações agora sobre aquela questão que, né, está tendo muita repercussão e não é para menos, um parto, uma criança que nasceu no arquipélago de Fernando de Noronha. Chama a atenção porque lá na ilha existe um protocolo, né? Há um protocolo onde mulheres não podem dar à luz por conta que lá não existe maternidade, nem UTI neonatal, né? Nem UTI neonatal, que é fundamental. Então a gente traz agora essas informações que estão ali em evidência por conta deste nascimento que aconteceu por lá. E o que chama a atenção é que a mulher chegou precisando de atendimento e aí omitiu a informação de que estava grávida e já estava com 41 semanas. E aí a gente traz a atualização agora. O bebê que nasceu na tarde do domingo, isso foi ontem, no Hospital São Lucas em Fernando de Noronha. Durante um parto de emergência, ele foi transferido na madrugada de hoje aqui para o Recife em uma UTI aérea após apresentar uma intercorrência clínica. O recém-nascido está internado na unidade de terapia intensiva neonatal do Hospital Maria Lucinda, que fica na zona norte do Recife. De acordo com a Superintendência de Saúde de Fernando de Noronha, a criança foi transportada por uma equipe médica especializada, garantindo a continuidade da assistência durante todo o deslocamento. Em razão da capacidade operacional da aeronave, que comportava apenas a equipe assistencial necessária ao transporte do paciente, não foi possível o embarque da mãe, que permaneceu na ilha, mas já se encontrava em um voo comercial para o continente, afirmou a superintendência. A informação é de que essa mãe foi trazida agora à tarde aqui para o Recife. A assessoria de comunicação do hospital informou que o bebê deu entrada na unidade de saúde por volta das 4 horas da manhã e no momento encontra-se estável, recebendo toda a assistência necessária da equipe multiprofissional. Informamos que novas atualizações sobre o quadro clínico somente poderão ser divulgadas mediante autorização da família. Neste momento, os responsáveis ainda não estão acompanhando o bebê na unidade, informou a nota. Os partos não são realizados em Fernando de Noronha desde 2004, devido à ausência de estrutura de maternidade e de UTI neonatal. O último nascimento foi registrado no arquipélago em 2021, também em caráter emergencial. De acordo com a Superintendência de Saúde de Fernando de Noronha, a gestante procurou atendimento médico com queixas de dor lombar e irradiando para a região pélvica. Durante a avaliação inicial, ela negou a possibilidade de estar grávida. Diante da suspeita clínica, a equipe realizou um exame que confirmou a gestação de 41 semanas. Então essas são as informações que nós temos e, claro, é um caso que a gente continua acompanhando, né? Afinal de contas, chama a atenção justamente por conta dessa questão de que não são realizados partos na ilha. Agora, 5 da tarde, mais 10 minutos.
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0: Cinco da tarde, mais 10 minutos agora na capital pernambucana. E olha, deixa eu trazer aqui mais uma informação importante. Eu falo agora sobre as inscrições para as 200 vagas da terceira edição do programa CNH Social Recife, que seguem abertas até o dia 22 de setembro. Atenção, você, são 200 vagas para mais uma edição do programa CNH Social. Voltada para pessoas em situação de vulnerabilidade social inscritas no Cadastro Único para Programas Sociais do Governo Federal, o CadÚnico, a iniciativa oferece gratuitamente a primeira habilitação nas categorias A e B, que é moto e carro, além da adição de categoria. O edital foi publicado no Diário Oficial do Município e aí nesta edição o programa traz mudanças para ampliar o acesso dos candidatos e entre as novidades estão a criação de pontuação específica para jovens de 18 a 24 anos, o custeio do exame toxicológico que passou a ser obrigatório para a primeira habilitação e a ampliação do prazo de inscrições para 60 dias e a simplificação do processo para quem já participou da seleção anterior. Os candidatos poderão apenas confirmar os dados cadastrais e a categoria desejada, sem a necessidade de representar documentos já validados, salvo em caso de alteração ou informação. Então, é isso. CNH Social, através do Conecta Recife, viu? Você vai lá, tem mais informações e também já pode fazer a sua inscrição. Então é uma oportunidade, principalmente, né, para quem quer tirar a habilitação para trabalhar. Então, Prefeitura do Recife oferecendo essa questão, vai lá através do Conecta Recife, você pode obter mais informações. 5:12.
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0: Vamos mais uma vez saber como é que está a movimentação agora na capital pernambucana. Raíza Macário.
3: Tô de volta, Júlio. 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

0: 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Eu volto já com mais informações. 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
1: Muito obrigado, Raíza, e até daqui a pouquinho, 5 da tarde, mais 13 minutos no Recife.
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1: 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Deixa eu dar uma boa tarde ao Kennedy Lacerda, que também chega aqui no estúdio da TMC e, claro, vai atualizar a gente sobre outros fatos importantes. Já adiantei alguns, mas tem outros casos, inclusive um afogamento, né, Kennedy? Infelizmente, de uma criança de 7 anos em um parque aquático em Olinda. Conta pra gente essa história. Boa tarde, Kennedy.
3: Isso, Júlio. Muito boa tarde a você, boa tarde aos ouvintes, a Serjão aqui na técnica também. O parque aquático, onde um menino de 7 anos morreu afogado no último sábado em Olinda, passou por perícia. A equipe do Instituto de Criminalística foi ao local hoje. As informações são do G1 Pernambuco. O perito criminal Carlos Lira afirmou que existia sinalização na piscina, mas ainda é preciso aguardar o laudo. A perícia realizada hoje avaliou a profundidade da piscina, posicionamento de salva-vidas, câmeras e as sinalizações do local. O parque, localizado no bairro de Sapucaia, onde o afogamento aconteceu, está fechado. Em entrevista à TV Globo, o perito informou que as investigações ainda dependem da apresentação de alguns documentos, né, como a lista de presença de guarda-vidas e a comprovação de que o parque possui alvará de funcionamento. Ele também explicou à TV Globo que a perícia vai analisar a distância entre a placa de sinalização e a piscina, e também a separação da área da piscina e o posicionamento dos guarda-vidas, no momento do acidente. Os familiares da criança, o enterro inclusive foi ontem no cemitério de Santo Amaro, os familiares alegam que o parque foi negligente e que não havia sinalização indicando a profundidade ou restringindo o acesso de crianças à piscina. Esse caso aconteceu no último sábado, né? Tomou aí grandes proporções e, de acordo com as informações que nós temos, após ser retirado da piscina, o menino recebeu os primeiros socorros e foi levado a uma UPA, mas não resistiu. A ocorrência foi registrada pela 7ª Delegacia Seccional de Olinda, que conduz as investigações. Em nota, o parque destacou o compromisso com a transparência e que está colaborando integralmente com as autoridades competentes para total esclarecimento dos fatos. Então nós temos aí tanto a posição da perícia, a posição também da família e agora do parque aquático, viu, Júlio?
1: Ok, Kennedy, muito obrigado pelas informações. É o que eu disse hoje no nosso programa, no primeira edição. É que fique tudo bem esclarecido, para que, infelizmente, isso aconteceu, mas para que outros, né, fatos não aconteçam. Não é o primeiro, infelizmente não vai ser o último, né, de casos de afogamento, enfim, em parques, em locais públicos, mas que fique realmente aí esse aprendizado, né, tanto, enfim, para os estabelecimentos comerciais, para os locais abertos, enfim, aí tem que haver salva-vidas, tem que haver placas, tem que haver sinalização, né? A gente espera que, claro, a perícia chegue aí a uma conclusão e de que as autoridades possam cobrar as exigências dos parques, as exigências dos locais onde, né, tem piscina, tem, enfim, rios que é aberto ao público, para que a população tenha esse cuidado, né? É importante demais e, infelizmente, a gente registra a morte desta criança que estava ali se divertindo. A nossa solidariedade a todos os familiares, né, nesse momento de muita dor, e que a perícia chegue aí a uma conclusão e que as atitudes sejam tomadas. 5:18 na capital pernambucana. Deixa eu fazer o seguinte, o rápido intervalo comercial e daqui a pouco a gente volta. Até já.

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1: 5 da tarde, 21 minutos, de volta com o nosso Pernambuco TMC segunda edição e vamos com a nossa entrevista.
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1: Estou conectado agora com a Raíssa Dias, né, que é odontóloga, e a gente vai falar sobre o Julho Neon. O que é o Julho Neon? É uma campanha oficial de conscientização sobre a saúde bucal no Brasil. Raíssa, muito boa tarde, muito obrigado em ter aceito o convite e conversar aqui no nosso programa. Bem-vinda!
10: Boa tarde, Júlio. Boa tarde, pessoal da Transamérica. Muito obrigada pelo convite. Eu que agradeço.
1: Bom, Raíssa, essa campanha, pelo que eu, né, pude dar uma olhada, esse movimento tem o objetivo de democratizar o acesso a tratamentos odontológicos e aí, claro, educar isso. A população sobre prevenção de doenças. E aí eu já começo perguntando, né, hoje a população tem acesso fácil a tratamentos odontológicos, o SUS oferece, enfim, os municípios, como é que anda essa questão?
10: Isso, exatamente. É uma campanha, né, para conscientizar, porque muitas vezes a gente acaba não tomando cuidado por falta de informação mesmo. Atualmente, a região norte e nordeste do Brasil ainda é a que mais é acometida, né, por cárie, mas a gente tem, né, uma notícia boa, é que a gente ainda tem muitos locais de atendimento público. Nós temos os grandes polos das universidades públicas, onde as pessoas podem buscar, mas ainda assim a fila é grande, né? Mas o que eu posso encorajar é que, mesmo se você for em um lugar público, que você tiver com fila de espera, não desista. Quando conseguir agendar sua consulta, vá, porque esse cuidado odontológico, cuidado com a saúde bucal é muito importante.
11: Doutora, muito boa tarde. Kennedy falando. É verdade que existe uma relação
8: entre problemas bucais, odontológicos, e problemas no coração?
10: Oi, Kennedy. Então, existe sim. Por quê? O que é que acontece? As veias, o sangue que circula no dente é o mesmo que passa pelo corpo inteiro. Então, pode acontecer por uma cárie não tratada, por uma infecção mais profunda de um dente que não seja tratada, alguma bactéria pode chegar e ir em direção à circulação do coração. É bem perigoso esse tipo de coisa, por isso que a gente sempre prefere e orienta que os problemas bucais e as doenças não sejam deixadas para lá. Porque todo tipo de piora pode ocorrer, inclusive essa de alguma bactéria que saiu originária do dente e chegar ao coração.
8: Bom, falando em bactérias e infecções, eu relembro aqui até o caso do sogro do Renato Cariani. Ele é um exemplo muito marcante da gravidade, né, da infecção dentária não tratada. No caso do sogro dele, a infecção começou em um dente, né, e espalhou-se pela garganta, chegou aí ao corpo todo, infelizmente, e levou a complicações graves, como a infecção generalizada. Então, só para a gente colocar aqui na mesa o debate, infecções bucais não são problemas comuns, são problemas que devem ser tratados e não devem ser estendidos, digamos assim.
10: Isso, exatamente. E é muito sério mesmo. E é uma coisa que, infelizmente, poderia ser evitada, não é mesmo? Com um cuidado prévio, uma consulta anterior ao problema piorar. Então, realmente, não é só uma dozinha que você vai tomar um remédio e vai passar. Se sentiu alguma coisa, é muito importante buscar ajuda profissional para entender o que está acontecendo e ter a intervenção o quanto antes possível.
8: Doutora, e os principais incômodos que esses problemas causam assim? Porque a gente está em casa, às vezes começa a sentir uma dorzinha que vem, que vai, um indicativo de algum problema?
10: Então, eu sempre falo no consultório de que dor nunca vai ser normal. Certo? Então, se eu sinto algum tipo de dor, algum tipo de desconforto, eu já preciso prestar atenção. Opa, o que é que está acontecendo? Essa dor está acontecendo mais de uma vez? É uma dor que está tirando o meu sono? Então, é sempre essencial ir ao dentista para entender o que é que aconteceu. Nunca e evitar ao máximo, né, em casa, fazer automedicação. Ou seja, tomar remédio sem nenhuma orientação profissional. Isso também pode ser perigoso.
8: E quais são os principais problemas que a gente pode elencar, os problemas mais comuns dos brasileiros?
10: Pronto. A OMS, né, a Organização Mundial da Saúde, publicou recentemente que a cárie ainda afeta mais de 3 milhões de pessoas no mundo. 500 milhões de crianças... 3 bilhões, desculpa. 500 milhões de crianças ainda têm a cárie como a maior doença crônica na infância. Então, o que é que a gente aprende com isso? A cárie ainda é muito comum e ela surge nos hábitos do dia a dia. Então, esquecer de escovar o dente, comer muito açúcar. Além da cárie, é muito comum na sociedade de hoje em dia, uma sociedade ansiosa, apressada, o bruxismo, que é o quê? É o apertamento de dentes, pessoas que acordam com a mandíbula travada, mandíbula dolorida. Por consequência do bruxismo, os dentes podem ficar desgastados. A gente tem muito caso também de acúmulo de tártaro. Tártaro é uma sujeira que fica no dente, dura, que já está tão fixa no dente que a escova de dente nem tira mais. Então, tem que ser uma limpeza profissional. Então, assim, a gente às vezes nem percebe, mas a odontologia e o cuidado com a nossa boca está presente nos nossos dias, todos os dias. Então, muitas coisas que a gente pode evitar e prestar atenção para não acontecer esse tipo de doença, esse tipo de alteração.
8: Doutora, só uma última dúvida. Esses tratamentos bucais envolvem também outros profissionais da saúde?
10: Então, muitas coisas da saúde bucal podem ser considerados multifatorial. O que é que significa? Um paciente que tem alto índice de cárie, ele pode ir no dentista resolver as cáries dele. Mas se ele não se alimenta bem, ele come muita coisa com açúcar, a cárie vai acontecer novamente se ele não escovar da forma correta. Então, seria interessante associar a um acompanhamento com um nutricionista, por exemplo. Outra coisa também, a questão do bruxismo, que é muito presente na sociedade sociedade brasileira hoje em dia, por conta de estresse, por conta de cansaço, estímulos o dia inteiro. Seria muito bom o tratamento de bruxismo com o dentista para fazer a plaquinha e o tratamento, mas ser acompanhado também por um psicólogo para entender de onde está vindo todo esse estresse. Então, assim, a saúde ela é muito envolvida, né, em várias áreas. Mas no que a gente pode ajudar, a gente dá esse auxílio ao paciente.
8: Doutora, para a gente encerrar a nossa entrevista, então deixe um recado aos ouvintes, aí as suas principais dicas de quanto tempo ir, né, a um profissional, o que fazer, né? Porque é sempre bom a gente relembrar.
10: Perfeito. A gente deixa aqui, né, esse recado. Lembrando da importância do Júlio Neon, entender a importância de manter uma boa higiene bucal, lembrar de escovar os dentes pelo menos duas vezes ao dia, ao acordar e antes de dormir, mas o ideal é escovar mais vezes, passar fio dental todos os dias para evitar acúmulo de sujeira. É ideal que pelo menos a cada 6 meses busque um atendimento odontológico profissional para entender o que está acontecendo com a sua saúde e, a qualquer incômodo, evitar ao máximo tomar remédio sem orientação profissional. Então, sempre buscar um dentista a qualquer incômodo, qualquer coisa que fuja da normalidade. E é sim possível a gente cuidar dos nossos dentes e ficar com eles até essa vida aqui acabar. Então, eu dou essa orientação para que a gente cuide dos dentinhos que a gente tem e faça o nosso melhor para continuar com saúde bucal nota 10.
8: Doutora Raíssa, muito obrigado pela entrevista, pelos esclarecimentos. Ficamos muito gratos, viu?
10: Muito obrigada, todas as dicas. Eu que agradeço pelo convite.
8: Grande abraço, até a próxima.
10: Muito obrigada, abraço, pessoal.
8: 5 horas e 29 minutos.
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8: É, vamos com as principais informações do trânsito com Raíssa Macário.
11: Voltei, Júlio! 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De volta agora com informações da Zona Norte do Recife. A Avenida Rosa e Silva tem vários pontos de trânsito bastante intenso ao longo da via, viu? Já desde o início dela, ali na altura da Praça do Entroncamento. E tem pontos de intensidade também na Estrada do Arraial. Para quem vai do Espinheiro em direção ao Parnamirim, está um pouco melhor agora pegar a Rua Manuel de Carvalho e seguir pela Rua Doutor José Maria, apesar de ter pontos de retenção também, para chegar a Rosa e Silva já no trecho final da avenida. 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Volto já com mais informações. 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
8: Valeu, Raíssa Macário. Vamos agora para um rápido intervalo e voltamos já já com Pernambuco TMC 2ª edição.

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0: 5h34, de volta com o nosso Pernambuco TMC. Vamos adiantar o assunto futebol. Mário Júnior aqui no estúdio da TMC. Mário, muito boa tarde para você, bem-vindo.
6: Boa tarde, Júlio, tudo bem? Boa tarde para você, pro Cândido, pro Arthur, pro Sérgio e para todos aqui da TMC.
0: O Arthur nem aqui tá, também já leva, já
6: não,
0: dá
6: uma boa tarde.
0: Tá certo, aí, é o Carolina Magalhães, é ela, hoje tá aqui.
6: Teve a nossa direção da senhora Carolina Magalhães.
0: Mas veja, não, eu aprendi, senhorita. não, veja, eu aprendi na faculdade da vida que quando uma mulher é casada, a gente tem que chamar a senhora.
6: Claro, claro.
0: Entendeu? Essa é a informação, ou quando é mais velha do que a gente. Então, não, nesse caso, aí... é senhora.
6: Existe isso, rapaz.
0: Ô, Mário, vamos lá. Júlio. Olha, hoje é uma segunda-feira, uma segunda diferente, porque tem jornada esportiva, esporte em campo, é, Mário?
6: Hoje, daqui a pouco, às 7h30, na ilha, mais de 10 mil ingressos já foram vendidos.
0: Caramba,
6: de forma antecipada.
0: Número bom, né?
6: Muito bom o número de ingressos vendidos. E aquele detalhe, né, Júlio? O Dalpozo precisa dar uma resposta à torcida do esporte. Porque o torcedor está fazendo o papel dele, que é apoiar o time. Se mais de 10 já foram trocados de forma antecipada, a tendência hoje aqui na ilha é de um público em torno de 15 mil torcedores. Para uma segunda-feira, o horário ajuda, né, Júlio? 7h30 da noite, a gente já conhece aqui as imediações, o trânsito. Imagine daqui a pouco no horário do jogo.
0: É verdade, né? Inclusive, às vezes há um bloqueio aqui, né? Davi Dias, enfim. Então, de fato, realmente vai ser um bom número. Agora, ô Mário, se o esporte não ganha hoje, né? A situação para o Dalpozo fica complicado. Porque, veja, não precisa nem ganhar, empatar. O torcedor não aguenta mais o esporte ali no fim do jogo, você deu um empate.
6: E detalhe, ganhando o jogo, né? Porque, vamos lá, contra o Atlético de Goiás, o esporte estava ganhando, aí o esporte empata. Ali ainda foi com o Márcio Goiano. Aí vamos pro Dalpozo. Criciúma, ele perdeu contra o Operário. Tava 1-0 o Operário. Aí o Sport empatou o jogo, virou para 2-1 e levou o gol de empate. 2-2. E quase que o Operário consegue fazer o terceiro gol. Contra o Goiás, já com o Dalpozo. Sport 1-0. No finalzinho do jogo, gol do Goiás. E agora vem para esse jogo contra o Cuiabá. Na classificação da Série B, o Cuiabá é o 15º colocado com 24 pontos e o Sport é o 9º com 28. Se o Sport ganha hoje, ele sobe um pouco na tabela de classificação. Não vai chegar aquela pontuação mágica, mas ele consegue fazer uma boa pontuação nestes jogos da volta, né, Júlio? Porque a partir de agora, hoje começa o retorno. O único jogo que o Roger Silva foi treinador do Sport foi contra o Cuiabá. Empatou 0-0. E após essa partida, ele acabou sendo dispensado. Então, tem o jogo hoje com o Cuiabá e só volta a jogar domingo, não. Sábado, dia 8, contra o Vila Nova, lá em Goiânia. Então, se não ganhar hoje, Dalpozo, fica muito apertada a situação dele.
0: Fica, né? Sim, é verdade. Vamos acompanhar às 7h30 da noite. Quem narra o jogo?
6: Tarcísio Michel. O nosso marrom brasileiro vai estar na Ilha do Retiro transmitindo essa partida entre Sport e Cuiabá. Também é o pesadão da galera, né?
0: Pesadão. Tarcísio
6: tem muitos slogans.
0: É, como você assim, também, né?
6: Não, eu tô fora.
0: Ó, deixa eu passar pro Kennedy Lacerda. Rapaz, o Kennedy Lacerda agora, né? Eu acho que ele tá com um pezinho na equipe do futebol, que todas as vezes agora ele quer fazer pergunta.
6: Isso
0: ele
6: é muito
0: tá...
6: bom, isso é
0: bom. É, muito bom. Vai lá, Kennedy.
7: Não, sobre o Santa Cruz.
6: Sim.
7: Teve um recorde, mas o Santa Cruz saiu derrotado.
6: Mais de 27 mil ingressos no sábado, né? É, foram trocados, o torcedor esteve presente. Aí já estão tirando onda, dizendo que o Santa Cruz, quando joga com a casa cheia, não ganha.
0: Não ganha.
6: Aí pressão, né? Aconteceu na derrota pro Ipiranga de Erechim, que foi um público bom, muito bom, e agora nesse recorde que foi quebrado. O Santa vai em busca de reforço, Júlio. Ficou bem claro isso após a coletiva no sábado. O Alex Brasil disse que vai em busca de reforço e vai ter que buscar na Série D, né? Porque ontem alguns times já foram eliminados. A partir de agora, os 8 que sobram vão brigar pelo acesso. E a novidade na D é que os vencedores, claro, vão subir para a semifinal. E os perdedores vão para um play-off. O América de Natal, que é do Nordeste, ficou no meio do caminho. Acabou perdendo outros pênaltis. O ABC passou, o CSA passou, o Asa também passou. Então, os nordestinos estão firmes aí na disputa por uma das 4 ou 6 vagas para a Série C do ano que vem. Isso em relação à Série D.
0: Tá bom. Mário, pra gente finalizar, o Náutico jogou fora de casa diante do Criciúma e aí foi um bom resultado. O seu Náutico... O Náutico Melho tá bem, né? Assim, porque veja, venceu em casa, precisava e empatou fora
6: com diante líder,
0: do Criciúma,
6: né?
0: Com o líder.
6: 40
0: então,
6: pontos.
0: Então venceu nos aflitos e jogou fora. Então isso melhorou.
6: Foi um bom resultado. Depois de 8 jogos, 6 derrotas, 2 empates, ganhou em casa apertadíssimo do Londrina e conseguiu empatar com o líder, Criciúma, que tem 40 pontos, né? Náutico se prepara para jogar dia 9 contra o Atlético de Goiás em casa. Lá na ida, o Náutico venceu o jogo. Então é importante que, se consegue vencer, apesar do empate, só tem 25 pontos, né, Júlio? O número mágico para chegar a livrar são 45 pontos. Então, restam 20 pontos para o Náutico sair em busca desses pontos ainda. Certo. E 18 jogos para acabar. Passa rápido, viu, amigo?
0: Ah, é. Já vai para segundo turno, né? Ô, Mário, só para gente finalizar. Rapaz, o nosso Zé do Carmo, ontem teve um jogo importante, né? Um jogo beneficente na arena. A gente noticiou muito aqui. E o nosso Zé do Carmo tava lá presente, perdeu de 3-0, mas aí não importa o placar, né?
6: Não.
0: Mas tava lá jogando o nosso Zé do Carmo.
6: Você não sabe o que ele me disse. Ele disse que Fregius pegou em alguns lances, Fregius dando firula. Ele disse, Mário, a minha vontade era dar uma entrada no Frei, mas eu pensei duas vezes.
0: Era pecado.
6: É, eu sei disso. Ele disse, eu pensei duas vezes e recuei. Aí, do jeito que tá, Fregius, o Náutico tá precisando de jogador, né? Pra fazer gol, o Santa Cruz também. Deu uma focinha aí, Fregius.
0: Ele é padre, não faz milagre, não.
6: Mas não. Mas ele conseguiu fazer o dele. Aí Zé queria dar uma entrada naquela.
0: Mas, rapaz, eu fiquei feliz quando eu vi lá na escalação Zé do Carmo, eu disse, nosso amigo Zé do Carmo, né?
6: Nosso Chapa jogou bem, né?
0: Não, nosso
6: apesar
0: Chapa,
6: do nosso amigo, né?
0: Tá bom. Mário, daqui a pouquinho então, todas as notícias esportivas e hoje, jornada, né? Esporte em Campo, tá todo mundo convidado, então.
6: Daqui a pouco, depois do Bola na Rede, que vai até as 7 da noite, grande jornada esportiva. Você sabe qual o sonho do Zé do Carmo?
0: Não.
6: Comer uma maçã do amor.
0: Por quê?
6: Ah, você sabe que tem que ter uma dedição fixa.
0: Né? 5h40.
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0: Vamos ao trânsito, Raíza Macário.
2: Tô de volta, Júlio, e ouvinte TMC. 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A gente volta falando agora da Avenida Caxangá, ela tem trânsito intenso no sentido Camaragibe, entre o bairro do Zumbi e a Estrada do Barbalho. Se está na via e quer chegar a Camaragibe, não está valendo a pena desvios. Agora, se sai da Madalena com destino ao bairro da Iputinga, está melhor desviar pela Avenida Maurício de Nassau. Já no sentido contrário, a Avenida Caxangá tem trânsito com retenções, mas ainda assim é o melhor caminho para você que sai agora de Camaragibe com destino ao bairro da Madalena. 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
0: Valeu, obrigado, Raíza, pelas informações. Daqui a pouquinho eu já te chamo. 5h42, um rápido intervalo.

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2: São 5h45, vamos com mais informações importantes. Kennedy Lacerda.
3: Olha, Júlio, tem operação da Polícia Civil de Pernambuco. A ação realizada por policiais militares, do 26º Batalhão da Polícia Militar em Abreu e Lima, aqui na região metropolitana do Recife, resultou na desarticulação de um grupo que era suspeito de envolvimento em roubos e no desmanche de motocicletas na região da BR-101. De acordo com as informações da polícia, durante a ação, o efetivo apreendeu 3 motos, destas 2 com registro de roubo, além de um revólver calibre 38, munições e diversas peças de motocicletas. De acordo com a polícia, 3 suspeitos foram detidos e encaminhados à Delegacia de Polícia de Paulista, juntamente com todo o material apreendido, onde foram adotadas aí as medidas cabíveis. Então, essa operação realizada por policiais do 26º Batalhão de Polícia Militar em Abreu e Lima, na região metropolitana do Recife.
2: Obrigado, Kennedy. Daqui a pouco você volta, 5h46.
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2: Mais uma vez, informações do trânsito, Raíza Macário.
5: Voltei, Júlio. 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Você que está na região da Madalena agora vai encontrar trânsito lento na rua José Bonifácio, no sentido Parnamirim. Se sai agora da Madalena com destino ao bairro de Parnamirim, não está valendo a pena desvios. Na BR-101, o trânsito continua congestionado entre o Ibura e Jardim São Paulo. Se está na região, esse ainda é o caminho mais rápido para você que quer chegar ao Barro ou Jardim São Paulo. Já no sentido contrário, o trânsito também está complicado desde as imediações do viaduto do Ceasa até Jardim São Paulo, reflexos de uma ocorrência na via. 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
2: Valeu, Raiz, até daqui a pouquinho, 5h47.
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2: Estou conectado com Fernando Simões, que é gerente de inovação do Núcleo, gestor da cadeia têxtil e de confecções de Pernambuco. E aí a gente vai falar sobre as inscrições para o ciclo de formações gratuitas. Fernando, muito boa tarde, muito obrigado em ter aceito o convite e conversar conosco aqui na TMC.
6: Boa tarde, Júlio. Boa tarde, ouvintes da Rádio TMC. É um prazer estar aqui, né, nesse dia. A gente está divulgando os cursos e formações para esse mês de agosto.
2: Coisa boa. Fernando, antes da gente falar em si sobre os cursos, né, vamos ressaltar a importância que tem a cadeia têxtil, né, de confecções aqui de Pernambuco. Quando a gente fala nessa questão do segmento têxtil, a gente logo lembra, né, de Caruaru, de Toritama, né, tantos outros polos ali de confecção, Santa Cruz do Capibaribe. Então, queria que o senhor, antes de falar do curso em si, destacasse esses locais tão importantes, esse segmento tão importante para a economia do nosso estado.
6: Claro, Pernambuco é um dos maiores produtores, né, nível do Brasil. A gente sempre está se destacando, inclusive em relação até o mundo, né? E a cadeia têxtil, ela engloba o estado como um todo, tanto é que, inclusive, quando a gente faz ações, a gente tem ação desde o sertão ao agreste, a zona da mata, a região metropolitana. Então, a gente tem grandes produtores dentro dessa grande cadeia, né, a cadeia têxtil de confecções em Pernambuco. E o NTCPE é essa instituição que tem essa missão de promover a inovação, a cooperação, o intercâmbio de informações, né, entre setor público, academia, as entidades de apoio e fomento, né? Então, a gente sempre está nesse lugar de desenvolver a moda pernambucana, a confecção, o têxtil, o vestuário. E cada vez mais a gente tem esse número que, como se destaca em relação ao Brasil, né?
2: O nosso Kennedy Lacerda, o nosso repórter, também tem perguntas. Vai lá, Kennedy.
3: Fernando, boa tarde. São 20 municípios, né, que serão contemplados aí. E quais são as formações nas áreas atendidas?
6: Olha, a gente tem vários cursos todos os meses. Então, até para quem está aprendendo, né, a costurar, a começar do zero, até quem vai fazer um curso de modelagem plana ou um curso de costura industrial polivalente, né, que usa várias máquinas em tecido plano ou em malha, né? Então, a gente sempre tem curso de costura e formação, até cursos mais específicos e técnicos. Então, é para quem está pensando, desde a construção, de colocar um botão numa peça de roupa, até quem quer fazer o planejamento de uma coleção e tudo mais. Nesse mês de agosto, a gente vai ter, para você ter uma ideia, mais de 40 turmas de capacitação nesses 20 municípios, né? E aí a gente tem cursos na região metropolitana, no Agreste, Zona da Mata e no Sertão.
2: Ok, importante então, né? Agora sim, Fernando, vamos para a pauta mesmo, que são os cursos. Conta pra gente que novidade é essa, como é que vai funcionar esses cursos?
6: A gente tem um site, né, que é o site do ntcpe.org.br. Nesse site a gente disponibiliza todo o cronograma, né, dos cursos, com as datas, os horários e os locais de inscrição. Por exemplo, na região metropolitana esse mês, a gente tem os cursos em Araçoiaba, que tem duas turmas de costura industrial polivalente tecido plano, né, com foco em fardamentos. A gente tem curso em Camaragibe, né, são 6 turmas do curso de costura industrial polivalente tecido plano. Em Olinda, a gente vai ter um curso de modelagem plana, focado em moda masculina, né? É um módulo avançado para quem já tem experiência, ou quem tem experiência em modelagem. Um curso de confecção de bolsas com resíduos têxteis. Em Tracunhaém, a gente também vai ter um curso de costura industrial polivalente e tecido plano, fora outros cursos em outras cidades, como Agrestina, Belém de Maria, Brejo da Madre de Deus, Carnaíba, Caruaru, Catende, Cupira, Gameleira, Glória do Goitá, João Alfredo, Poção, Quipapá, Tacaratu, Toritama e Tracunhaém. Além disso tudo, a gente vai ter 2 cursos, né, específicos no Festival do Café Cultural em Taquaritinga do Norte.
2: Muito bom, excelente. Agora, Fernando, qual que é a expectativa? Geralmente, quando vocês abrem assim para os cursos, geralmente as vagas são preenchidas rapidamente. Qual que é a expectativa para estes cursos que em breve começarão?
6: São rapidamente. A gente tem uma média de mais ou menos todos os meses, uns 800 a 1.000 alunos inscritos, né? Porque vamos dizer que cada curso desse tenha entre 20 a 25 alunos participantes. E aí são cursos gratuitos, né? Por ordem de inscrição. Dentro de cada município você vai ter uma regra de procurar um telefone de contato, de informação, né? Buscar o município para fazer essa inscrição. A gente faz parcerias com todos esses municípios. E a gente também tem algumas inscrições aqui em Olinda, por exemplo, ou em Caruaru, que são feitas através do site do ntcpe.org.br.
2: Muito bom. Repete, por favor, como é que as pessoas podem fazer a inscrição?
6: Claro. É acessando o site www.ntcpe.org.br.
2: Excelente. Só reforçando, né, Fernando, que o foco principal é ampliar a qualificação técnica dos profissionais, mas muito mais do que isso é motivar esses profissionais, habilitá-los para o mercado de trabalho e fortalecer ainda mais a economia desse segmento. É importante também a gente ressaltar essa questão, né?
6: Exatamente. A ideia é que esse empreendedor seja melhor ainda. É que ele qualifique essa produção, né, de que ele tem esse lugar e não deixa a dever para canto nenhum. Então, a gente tem cursos tanto para quem está começando, né, como eu falei, a quem quer ter esse lugar de começar a empreender, começar a vender, como a quem já está num lugar avançado, que quer melhorar esse acabamento, né, tá entregando esse produto em novos lugares. Então, a gente tem esse leque de formações, tanto para quem está começando, para quem já está mais desenvolvido.
2: Fernando, quero te agradecer. Fernando Simões, gerente de inovação. Eu quero te agradecer demais, gerente de informação do Núcleo, né? Gestor da cadeia têxtil de confecções em Pernambuco. Agradeço a participação do senhor, trazendo aí essa informação bem importante, bem pertinente para a gente. Forte abraço. Muito em breve a gente volta a conversar.
6: Forte abraço.
2: 5h54.
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2: Kennedy Lacerda, a gente está chegando aqui na reta final, mas ainda dá tempo de você destacar outra informação importante para a gente. Vai lá, Kennedy.
3: Isso, Júlio. No @TMC Pernambuco, no nosso Instagram. Buscas encerradas. A mulher que estava desaparecida foi encontrada no Recife nesta segunda-feira. Ela tinha sido vista pela última vez há quase uma semana. Patrícia de Santana Albuquerque, bancária aposentada de 54 anos, estava desaparecida desde a última terça-feira. Ela foi encontrada pelos familiares na manhã de hoje. A bancária aposentada, ela foi achada em um hotel no Recife e encaminhada pela equipe médica psiquiatra que a acompanha para uma clínica. Na última vez em que Patrícia foi vista, isso na terça-feira, ela estava saindo de um outro hotel na Avenida Boa Viagem, na Zona Sul do Recife. A mulher passa por acompanhamento psiquiátrico e faz uso de medicamentos. Então, ela foi encontrada, viu, Júlio?
2: Ainda bem, né, Kennedy? Agora a família, claro, né, tem que cuidar, enfim, ela já está fazendo este acompanhamento, né, importante esse acompanhamento, e a gente trazendo aí esse desfecho. Lembrando que o Kennedy falou, né, você confere essa e outras informações através do nosso Instagram. Por lá também a gente continua fazendo um belo trabalho, né, cada vez mais em destaque. Lá no nosso Instagram tem muita notícia, muita informação pertinente para você que nos acompanha na TMC. São 5 da tarde e 56 minutos.
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2: E para a gente finalizar, vamos mais uma vez com informações do trânsito. Vamos saber como é que está a movimentação nas ruas e avenidas aqui da capital pernambucana e da região metropolitana. Vamos lá, Raíza Macário.
5: Isso mesmo, Júlio. Voltando com mais informações de trânsito. 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A Rua Real da Torre tem trânsito complicado agora no sentido Afogados, desde a descida do viaduto até o final da via. Se sai agora do centro do Recife com destino ao bairro de Afogados, não está valendo a pena fazer desvios. A Mascarenhas de Moraes tem trânsito com retenções no sentido Recife, nas imediações do aeroporto até as imediações da Avenida General MacArthur. Mas ainda assim é o melhor trajeto para você que sai agora de Prazeres com destino ao Recife. 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

0: 5h58, obrigado Raíza Macário com as informações do trânsito. Kennedy Lacerda, muito obrigado também, Kennedy, pela apresentação aqui junto comigo. Um forte abraço para você.
1: Valeu, Júlio. Um forte abraço a você, a Serjão aqui na técnica, aos nossos ouvintes e até amanhã.
0: Valeu. Trabalhos técnicos do Sérgio Nascimento, a direção da TMC Recife, Carolina Magalhães.
2: Apresentação, Júlio Andrade.
0: Um forte abraço, destacamos os principais fatos, as principais notícias. Mais uma vez, obrigado pelo seu carinho, obrigado por sua audiência. Tchau.
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0: Ótima noite pra você. Chega mais que o nosso Bola na Rede tá no ar aqui no FM mais tradicional do Nordeste do Brasil, os 92.7 da TNC, no nosso site, no aplicativo, pro Brasil e pro mundo todo. Segunda-feira com futebol, a gente vai ter jogo já já na Ilha do Retiro, o Sport em campo contra o Cuiabá, são os jogos de volta da segundona. Ontem o Náutico ficou no empate com o Criciúma, de bom tamanho, porque o Criciúma poderia ter vencido o jogo. Foi uma pressão. Muriel fez cada milagre que eu vou te contar. Importante o pontinho conquistado fora de casa. Pro Sport, só a vitória interessa, é claro, porque o Sport está aí num jejum de vitórias e, além disso, joga em casa. Vamos combinar que o resultado de hoje é vitória, né? É vitória, né, amigo Mário? Você tá confiante, né, Mário?
1: Olha, primeiro que eu não estou aqui, boa noite pra você, o programa é gravado. Não,
0: é um holograma. Entendeu?
1: É porque agora o IA tem esse artifício, você fala ontem e parece que é hoje, né? São coisas da tecnologia, né?
0: É verdade.
1: Eu estou confiante.
0: Eu acho que a sua versão IA é mais bonita.
1: Eu também acho, Vitor. Eu até gostei de uns emojis que fizeram, porque, rapaz, eu pareço outra pessoa, entendeu?
0: É impressionante.
1: Existe
0: a tecnologia isso. É. Reparou, assim, questões que a natureza não contribuiu.
1: Fazendo uma cirurgia reparadora facial sem ter feito nada.
0: Ah, você fez harmonização?
1: Não. Aí quem fez foi Everaldo, amigo. Me tire dessa. Eu tô fora, viu?
0: Véu?
1: Véu fez. Ivanildo também que ele fez, né?
0: Foi mesmo, rapaz.
1: Não deu muito certo não, mas tudo bem. Eu estou confiante. Ivanildo
0: chegou pra conversar com o Véu no último jogo. Ô, Véu! Véu disse, que foi? O que que tu tá conversando aí? O que que tu quer saber? É parceiro, entendeu?
1: Epa! Não é fácil, não.
0: Não.
1: Mas eu estou.
0: O que Givanildo estava querendo saber era exatamente o endereço da clínica para passar o cartão para você.
1: Não, eu estou fora. Eu estou confiante, sim, no resultado de vitória do Sport hoje, diante do Cuiabá. É importante que Dalpozo conquiste esta primeira vitória, porque já se passaram 3 jogos: uma derrota e 2 empates. E com detalhe: 2 empates com o Sport à frente do placar. Isso é preocupante, porque no jogo contra o Operário na Ilha, o Sport perdia por 1-0, virou para 2-1 e levou o segundo gol do Operário, quase leva o terceiro. Contra o Goiás, Sport 1-0, e aí você viu que todo mundo, agora vai sair a primeira vitória, gol do Goiás. Então o torcedor que estará hoje na Ilha não aguenta mais tantos empates. O Sport tem que pontuar, porque depois desse jogo de hoje, vai ficar o jogo contra o Vila Nova, lá em Goiânia, no sábado, na véspera do Dia dos Pais. E perdendo hoje, perdendo dia 8, aí, infelizmente, eu acho que Dalpozo não vai passar o Dia dos Pais aqui no Recife.
0: Para com isso, cara.
1: Mas não sou eu, não,
0: Vitor. O cara tá agora aí no trabalho dele.
1: É estatística,
0: Vitor. Acho que a mudança dele é capaz de nem chegar ainda.
1: Eu acho que era melhor dizer, olha, segura um pouquinho a mudança, porque inventa uma conversa, diz que tem muito trânsito na BR.
0: A senhora Dalpozo, de repente, nem chegou ainda, cara.
1: Pronto, então é melhor que não chegue. Espera um pouquinho mais, é melhor, Dalpozo.
0: Mas, rapaz, tu tá querendo botar Dalpozo pra fora, vai botar quem no lugar dele?
1: Ah, treinador não falta no mercado, e dinheiro o Sport tem, porque negociou com o Zé Lugo, então não me venha com choromelos.
0: Mas, rapaz, tu já tá querendo gastar o dinheiro que o Sport nem recebeu.
1: E vai guardar pra quê? Se precisa de reforço? Ou você
0: não,
1: acha...
0: Não, é que vai guardar, mas também não tem que gastar assim desse
1: não,
0: jeito.
1: Não, mas não é gastar de forma excessiva, não. É gastar de forma pontual. O que é que o Sport precisa? De jogadores em algumas posições. De forma pontual, você vai lá, contrata, se reforça e ajusta o time. Faz parte do processo, Vitor. Não é gastar demais, não.
0: Eu entendi. Bom, vamos fazer o seguinte. O que nós precisamos agora... é de informação e os repórteres da TMC estão aqui prontos para resolver este problema.

0: Radio. Como é que é, Giva? Esse time tá pronto? Vai voltar a ganhar hoje? Quais são as últimas do Leão, Giva? Boa noite pra você.
1: Olá, Vitor. Boa noite. Um abraço pra você. Um abraço aos amigos sintonizados aqui na TMC. Um abraço aí pra Tolinho, né? Tolinho já começou a falar abobrinha aí, né?
2: Tolinho é Sérgio Nascimento, viu?
1: Tolinho é você.
2: Não,
1: você
2: eu tô fora.
1: É Tolinho Sabonete.
2: Você esteve com o véu neste final de semana?
1: É sobre isso ou mesmo que ele quer falar com você, viu, amigo?
2: Quem quer falar comigo?
1: Véu, ele vai fazer com você feito o Rosenbrick ia fazer.
2: Não, tô fora,
1: amigo. Bom, Vitor, é o que se espera, né? Que o Sport vença o jogo hoje e termine com esse jejum de vitórias. Já são 2 meses, 8 rodadas sem sentir o saborzinho de uma vitória. E o torcedor já está mais do que incomodado com essa situação. O técnico Gilmar Dalpozo vem trabalhando, vem tentando implementar a sua característica de jogo, tanto dentro de casa quanto fora de casa. Torcedor meio que impaciente. Mas a culpa não é do Dalpozo não, viu? Ele tá chegando agora, tá trabalhando e o que ele quer é o que o torcedor quer, é vencer, sair dessa incômoda
0: situação.
1: Isso
0: é Mário, Giva, que fica botando pilha, rapaz, querendo colocar a galera
1: você mesmo
0: contra o treinador.
2: Nada disso, eu não tenho nada contra o Dalpozo, pelo contrário.
0: Você tá contando os dias pro cara ir embora,
2: não, meu. Eu torço muito pelo sucesso dele.
1: Agora, desse jeito?
2: Claro que eu torço, infelizmente, Dalpozo, você pegou um time que está numa pressão, né, e faz parte do processo. Mas Dalpozo, pra mim, é um ótimo treinador. Agora não pegou um time arrumado, a verdade tem que ser dita.
0: Queria ele no Náutico de novo?
2: Não, não é questão do Náutico. Pra mim, ele é um treinador
0: não, que... Você não torce pro Náutico?
2: Não, eu sou América. Pra
1: sim,
2: mim,
1: meu amigo, mas se ele não pegou um time arrumado, como você tá dizendo, ele tá tentando arrumar, né?
2: Mas sem reforços?
0: Vai ter o tempo dele pra arrumar.
1: Os reforços estão chegando.
2: É como se arruma um time sem reforço. Mas aí o torcedor vai ter paciência de esperar? Porque o torcedor é imediatismo, né? Quem tem que entrar, tem que ganhar.
0: Pois então você tem
1: é feito
0: que passar
1: você
0: uma não, mensagem para acalmar o torcedor.
2: Eu já transmita, falei com calma o torcedor do Sport. Por favor, torcida rubro-negra, dê um crédito de confiança ao Pozo. Ele é um ótimo treinador.
1: Rapaz, isso é
2: ele
1: um coxinha,
2: vai ajustar,
1: viu?
2: Ele vai ajustar esse time.
1: Esse aí é pior do que coxinha.
2: Não, tô fora. Não precisa você, torcedor, ficar vaiando o rapaz. Coitado de Dalpozo. Ele tá aí,
0: o jogo não começou não, rapaz. Ninguém vaiou ele não.
2: Mas vamos vaiar, porque o torcedor é assim, Vitor. Infelizmente.
0: Não, se tu vê o futuro,
2: é. Não, não é ver o futuro, mas ou você espera que o futuro do esporte seja bom com esse time aí.
1: Ô, Coxinha, o que foi que tu acabou de falar aí, hein, Coxinha?
2: Eu falei que se ele não ganhar hoje e não ganhar sábado, eu acho.
1: Então, que Coxinha.
2: Ver... Mas não é que eu queira que isso aconteça não, rapaz. Eu vou torcer contra o Dalpozo de forma nenhuma. Ele é um gentleman na concepção
0: peraí,
2: da palavra.
0: Calma. Deixa eu voltar aqui com o Giva, que tá falando com a gente da ilha. Arquibancada, como é que tá? Já que ele tá falando tanto da torcida, vai ter uma grande fração dos rubro-negros hoje? Ou o público vai ser mediano, hein, Giva?
1: Olha, Vitor, eu até comentava aqui com o nosso companheiro Moisés, que está aqui ao meu lado, eu fico em torno de 8 a 10 mil hoje, viu? O torcedor do esporte tá meio que chateado com essa situação, até porque o jogo também começa às 7:30 da noite, muito cedo, muita gente ainda largando do trabalho, se dirigindo para casa, nesse trânsito caótico que é aqui na capital pernambucana, então tudo isso dificulta a chegada do público, mas o que mais pode influenciar é justamente essa pífia campanha do Sport nesse certame.
0: É, a situação do horário não ajuda, a campanha não ajuda, aí complica. Amigo Mário, você que está neste momento observando a movimentação na Abdias de Carvalho, como é que estamos? Está tudo parado? Como é
2: no
0: que
2: sentido, Ilha do Retiro, está travado o trânsito. Pra quem tá voltando, né? Aí tá tranquilo. Mas já tem esse trânsito normalmente, né, Vitor? Eu acho que o horário ajuda.
0: É o trânsito de todo dia.
2: É, eu acho que 7:30 da noite é um bom horário. O jogo
0: ajuda.
2: Ajuda. Agora o que não tá
0: ajudando... O cara saiu de 6 horas do trabalho pra chegar 7:30 no estádio é complicado.
1: Ajuda em quê, jumento?
2: Quer dizer que é pra ser 10 horas da noite o jogo, é?
1: Não, 10 horas não. O horário teria que ser no mínimo 8:30.
2: Mas, rapaz, vocês reclamam de barriga cheia. Se o jogo é 9:30, vocês reclamam. Se é 8:30, não, porque não sei o quê. Quando é 7:30, decidam o que vocês querem. Pelo amor de Deus, rapaz.
0: muita reclamação, né, Mário?
1: Quem está reclamando é tu.
2: Você que disse que o jogo é ruim, 7h30. Eu acho um ótimo horário. Torcedor vai sim,
0: cara, ele já em bom disse número. Que o Dalpozo vai ser vaiado. O jogo
2: eu
0: nem
2: não
0: começou.
2: Disse isso. Eu pedi para o torcedor não vaiar.
0: Você
2: o rapaz.
0: Está gravado.
1: Ah, Sérgio Marcineiro. Ele hoje não tomou remédio, não, viu, Vitor?
2: Depois a gente vai. Eu sou um radialista de Cristo, rapaz. Pelo amor de Deus.
0: Aí você tem que começar uma meditação, aí sim, que o torcedor do esporte certamente vai precisar de paciência, entendeu? Vai ter que
2: porque se o torcedor do esporte tá achando interior. Que vai subir, não vai subir, Vitor. Vou acabar com esse negócio, já.
0: Não, mas peraí, tu também, assim, vê, o time acabou de negociar a estrela, né,
1: ô, Vitor,
0: o menino, ganhou uma grana, vai investir em reforços, tem todo segundo turno, tu já tá querendo colocar água no chope.
1: Eu já vi falar em mãe de Iná, mas pai de Iná não.
2: Não, eu tô fora. Vocês ficam passando manteiga no focinho do gato, iludindo o torcedor do esporte, dizendo que o esporte vai subir.
0: Não, eu não tô iludindo ninguém. Rapaz.
2: Meu Deus, o campeonato do esporte...
0: Eu acho que é muito cedo para você fazer um prognóstico se você ainda nem viu a chegada dos reforços e o que eles podem contribuir.
2: Ah, que reforço? Qual o nível desses reforços? Série A tem algum?
0: Vamos saber do Giva, inclusive, porque alguns já foram apresentados, já começaram a atuar. O time para hoje tem algum dos reforços em campo, Giva?
1: Tem o Dudu Teodora, que está no banco, vai ficar como opção para o decorrer da partida, e também o zagueiro Kaique, que também foi apresentado, inclusive será o nosso convidado. Agora, você lembrava bem, Vitor, o Sport tem 28 pontos na tabela de classificação, é o nono colocado, e o que é que acontece? Aquela projeção feita pelo...

0: Mas não vai ser sexto, não. Vai ser sétimo,
1: Vitor. Ele dança sempre assim, ou certo?
0: Quando não, tá aí, eu tô fora, Vitor. Se ganhar... Se ganhar, vai a 31, vai ficar na
1: sétima. Essa luz vermelha posição que acendeu aí, é Sérgio que aciona também ou você?
0: Não, eu tô fora, tem nada de luz vermelha aqui.
2: Tá sujando tudo aí de batom.
0: Doutor, se ganhar, vai pra sétima posição com 31 pontos e 8 vitórias. Sim, sim. Fortaleza é o sexto com 31, 9 vitórias. E detalhe, qual é o nome? É uruguaio ou é argentino que chegou aí? Sei. É Diego, é Danilo, sei lá o nome dele.
2: Diego Hernández.
0: Esse aí já jogou ou vai jogar hoje?
2: Sim. Vai entrar de frente hoje.
0: Veja como está a situação. Chegou, joga. Chegou, joga. Aí vocês querem me convencer que o Sport tem um time para subir.
1: Sim, aí, meu Jean amigo. Carlos, mas chegou, o problema é o jogou seguinte. E resolveu, cara.
0: É diferente.
1: Isso que se espera de um reforço.
2: Ô, jogador. Jumento, rapaz, é escuta só. O Sport está numa situação de que os reforços que chegarem é botar a camisa e jogar.
0: Não tem então pega na fazer rua.
2: Experiência, não.
0: Ah, então não. Isso é desespero.
1: Pega na rua o quê?
0: Pra rapaz? Mim isso é desespero.
2: Desespero
0: é
2: isso, não, amigo. Filho,
3: calma.
1: Não, peraí. Você, por acaso, foi a uma banca de jornal, abriu o jornal e tinha lá, Sport Clube do Recife, convocação. Se você tem habilidades para goleiro, lateral, meia, atacante, apresente-se na Avenida Esporte Clube do Recife sem número. Não tem isso não, rapaz. O
0: Sport está aí
1: no mercado contratar.
0: Não tem pra gente ver, mas quem sabe que não botaram alguma, criaram alguma coisa aí. Qual é o nome daquela rede social que o cara bota currículo? Qual é o nome?
1: LinkedIn?
0: Isso aí, LinkedIn.
2: Isso chama-se urgência, competência e qualidade dos reforços que estão chegando.
0: Viu? Vou fazer igual o Sérgio Nascimento. Tolinho, é brincadeira,
2: doutor. Uma coisa assim.
0: Eu tô fora.
1: Ai. Ó, a gente não vai convencê-lo, não. Eu espero que o Sport convença em campo, tá? Porque, assim, em campo o Sport tá deixando a desejar mesmo, tá abrindo margem pra toda a desconfiança que o Mário tá expressando aí. Tem muito torcedor do Sport que tá pensando desse jeito. Então que o Dalpozo e os jogadores consigam reverter essa impressão e vençam hoje, né, o time do Cuiabá.
2: Ô, Vitor.
1: O personagem já é Kaique, né, Giva?
2: Isso. Só destacando aqui, Vitor, a provável formação do Sport, Thiago Couto, Augusto Pucci, o capitão Marcelo Benevenuto, que está retornando ao time após cumprir suspensão automática no jogo passado, Abraão e Filipinho. No meio, ele manteve aí o Zé Gabriel, o Pedro Martins e o Miel. E no ataque, o Diego Hernández com o Barleta e o Perotti. O Diego Hernández, na tese do Dalpozo, ele será aquele meia de ligação. Mesmo sendo um jogador muito agudo, que parte para cima, mas ele espera que ele faça a parte daquele meia que cadencia o jogo, que tem aquele toque refinado. É complicado até por conta das características do atleta, mas ele vai ter que procurar assimilar aquilo que o professor Gilmar Dalpozo quer, né?
1: Vamos torcer para que ele consiga. Valeu, Giva! Até daqui a pouquinho.
2: Até já, Vitor.
1: Agora são 6:16. Tricolor, hein, amigo Mário? Rapaz, todo mundo esperando vitória, rapaz. 27 mil tricolores na arena, tudo pronto. A diretoria pagou o salário, ajeitaram legalzinho.
0: Só esqueceram de combinar com o Figueirense, né?
1: Eita, rapaz. Ô Vinícius, e o dia depois? Já é o segundo dia depois, né? Os caras já levantaram a cabeça, sacudiram a poeira, deram a volta por cima. Como é que é, hein, Vinícius? Boa noite, amigo.
4: Valeu, Vitor. Um abraço à nossa audiência. Tá sozinho hoje, né?
0: Eu tô por aqui, amigo.
1: Tá aí.
0: Tô fora, peraí.
1: Amigão, hoje ele tá muito pessimista, tá? Eu já quero logo te adiantar. Oxe, que pessimista, tudo que você falar, ele vai dizer que é péssimo.
0: Não. Também não é assim. Eu sou realista. É diferente.
1: Meu amigo. Ah,
4: ô, Mari.
0: Oi.
4: Tu tava na sexta, tu tava, não foi no programa?
0: Sim.
4: Ah, não? À noite?
0: Sim, estava. Debate? Estava sim.
4: Não foi tu que puxou o placar, não foi os palpites e tal?
0: Foi.
4: Tu lembra que eu disse a tu, rapaz, o Náutico que eu acho que vai encrespar e tal? Aí tu disseste, acho que onda é essa? Tu lembra, tava em tu, né?
0: Tô lembrado. Milagres acontecem.
4: É o quê?
0: Milagres acontecem, amigo.
4: Ô, Vitor, mas aí teve a derrota no sábado, né? Domingo o time folgou, hoje à tarde teve reapresentação. E agora o foco é

0: Na próxima partida, né, fora de casa, somente no dia 8 de agosto, contra o Botafogo da Paraíba, que é nada mais, nada menos a melhor equipe do momento na Série C. Inclusive, o Santa caiu uma posição na classificação, ultrapassado por Botafogo da Paraíba, que
1: Botafogo.
0: venceu fora de casa o Caxias do Marcelo Cabo.
1: Eita, rapaz, olha só. Marcelo Cabo levou uma porrada. Tá vendo aí, amigo Mário? E Quirino
2: Coisas do
1: fez gol,
2: futebol.
1: não?
2: Quem?
1: Quirino?
2: Não, que
1: Ele
2: gol
1: não
2: de
1: jogou
2: querido.
1: no Caxias?
2: Não, mas teve gol de querido, não.
1: Teve gol, não, né,
2: Teve
1: Mário?
2: não. Agora pode cair duas posições hoje, né, Vinícius?
0: Tem mais gente para passar. E, inclusive, Mário, você falou sobre perder posição, e eu acho que, assim, a gente sempre alertava a questão do equilíbrio da Série C, e muito além de perder posição agora ou depois, mas o Santa fica no G8 de qualquer maneira na rodada, é se atentar porque o equilíbrio da competição. Veja, o Figueirense tinha quantos pontos quando jogou com o
1: Ô Vinícius,
0: Santa?
1: olha o que eu
2: 17.
1: tô te dizendo. Olha o que eu tô te dizendo. Olha só, o cara já tá. E tem mais gente pra passar, né? Ó pra aí.
0: Isso.
1: Que pessimismo. Pode passar e pode não passar, amigo
2: Eu
1: Mário.
2: sei, mas a gente
1: É
2: tem que trabalhar com o sim
1: 50-50, amigo.
2: e com o não, amigo.
0: Pô,
1: mas
0: Diferente
1: você
0: dele,
1: já
0: Vitor, eu
1: tá
0: não
1: logo
0: sou
1: projetando
0: pessimista.
1: pior, cara.
2: Não, não é
1: Você é o quê?
2: projetar o pior.
1: Arauto do apocalipse?
2: Não, eu não estou projetando pior. Estou informando que o Santa poderá perder duas posições. Eu vou torcer para que isso não aconteça, amigo.
0: Veja, eu não sou pessimista feito Mário, mas eu prefiro me precaver, né, em relação a problemas, né? Estar precavido é muito importante.
1: A melhor precaução que o Santa poderia ter tido era vencer aquele jogo, né, calado?
2: Isso.
0: Totalmente. Aí agora tem já um bloquinho. Tem quantos times aí com 20, 21, Mário? Tu que tá com a tabela aí com a
2: Fora do
0: classificação.
2: G8. Ipiranga 21, 15 jogos. Caxias 21, 15 jogos. Amazonas 20 pontos, 15 jogos. Floresta 20 pontos, 14 jogos. Figueirense 20 pontos, 15 jogos. Ituano 19, 15 jogos. Volta Redonda.
0: Floresta pode chegar em 23, é? A
2: Pode chegar em
0: 23, é?
2: 23 hoje, isso mesmo.
0: Eita,
2: Floresta e Maringá,
1: rapaz. Rapaz, ainda é
2: Guarani e
1: Leston
2: Inter de
1: Júnior que
2: Limeira.
1: tá lá, não?
2: Quem?
0: Leston
2: Não é
0: Júnior.
2: ele, é, só treina lá mesmo, Vitor.
1: Já tem um trempinho já, né?
2: É, só se dá bem lá.
0: Tem, tem. Mas é isso, Vitor. É uma situação assim que é bom estar com o alerta ligado, atento. Não existe um super time, obviamente, no Santa. A vitória seria um passo importantíssimo para a classificação. Não há nenhum tipo de terra arrasada, obviamente. Mas o Santa não pode dar vacilo. E o Christian de Souza, a gente também tem que dar também o lado, né, da colocação dele, independente da situação do time. Mesmo quando estava vencendo em sequência, ele sempre disse: olhe, a decisão das vagas para a próxima fase, essa decisão ficará para as últimas rodadas. Não tem nada que vá se definir por agora. Então, sempre foi muito pé no chão. E o Santa tá nesse momento, quarto colocado, 24 pontos, está perto da classificação, mas é bom ficar atento.
1: É, nessa dose de realismo, depois do jogo, ele foi lá
0: Obrigado,
1: e
0: viu, Vitor? Obrigado, porque
1: reconheceu.
0: eu sei que foi pro Christian, mas Mário é pessimista, a gente é realista.
2: É
1: É,
2: brincadeira isso.
1: exatamente. E na verdade, como diria Ariano Suassuna, eu sou realista esperançoso. Tá? Então tem a dose de esperança aí. Mas veja, o Christian, na realidade que ele aponta, né? Ele reconheceu a dificuldade do Santa de propor jogo, né? De criar. Porque o que que o cara conseguiu fazer, e a gente tem que aplaudir, porque foi o trabalho dele e tal. Consistência defensiva. Muito bom. Agora, a gente
0: Bola
1: pode até questionar
0: parada.
1: o que que se viu. Bola parada. É, o jogo passado não funcionou muito bem, não, tá?
0: Não,
1: Consistência
0: foram
1: defensiva, os
0: poucas chances.
1: caras.
0: Teve no começo, Vitor, aquele lance que o Lucas Dias tirou uma bola, né? Tava já indo a caminho do gol com o um goleiro vencido no primeiro tempo, né? Na pequena área.
1: Não,
0: E
1: mas
0: o
1: e a
0: William
1: bola no
0: Alves, no segundo.
1: travessão? Depois o outro que saiu driblando todo mundo, faltou driblar só o presidente.
0: Não, mas eu digo, na bola parada, o Santa até teve algumas chances, mas muito menos do que o normal. E teve
1: É, rendeu
0: não teve
1: abaixo, né?
0: efetividade, né? Mas
1: É
0: a
1: verdade.
0: questão aí que você
1: Naquela
0: falou
1: jogada
0: da.
1: lá, o Igor Bolt driblou o Catatau.
0: Não,
1: Catatau
0: ele
1: também foi
0: tomou uma
1: driblar.
0: dose de Neymar no sábado, né, Igor Bolt?
1: Meu amigo. E é verdade que ele começou com uma caneta essa jogada.
0: Em Pedro Favela abriu o compasso, ele
1: Mas é
0: disse:
1: aquele mesmo
0: agora não.
1: Igor Bolt que jogou no Náutico?
0: É.
1: Não, não é
0: Arrastando
1: possível.
0: tudo ali e outra, né? Na frente, com o fôlego lá na frente para criar, lá atrás voltava, recuperava a bola. Tanto é que antes dele ser substituído, já na reta final, Ele ganha no duelo físico pro Newton, bota o corpo, segura o Newton aí, deixa a bola sair com tranquilidade. Tava tão bem que até briga ele arrumou com o capitão Lucas Dias.
1: O que mais, né? Deve ter comido lá o espinafre dele, porque não é possível.
2: Eu
1: não vi nada daquilo.
2: O que mais o Náutico fez com o Santa Cruz em 2026 foi ganhar, né? Que não perdeu um jogo. Todos os jogos se deu bem. Aí Igor Boto, que passou, só porque passou no Náutico, jogou bem. Rapaz, eu mandava...
0: Rapaz, tu não deixa de lembrar do teu time, né?
2: Não, eu tô fora. Mas é verdade, cara. Meu amigo, o Figueirense é a segunda divisão do catarinense, rapaz.
0: Mas meu amigo, posso falar um negocinho baixo aqui pra tu, Mário, que não gosta muito de assistir o jogo?
2: Tô fora. Pode falar.
0: O Santa hoje tem dificuldade nas peças pra cabeça de área. Meu amigo, o meio campo titular do Figueirense, se jogasse no Santa Cruz, era uma mão na roda.
2: E vão contratar. Tem que contratar, porque se não contratar,
1: mas um abraço. Se os caras não chegaram no vestiário lá e perguntaram, esse rapaz, Dudu, telefone pra contato. Esse
0: Dudu, 14, Maílson, Rainan, Breno, todo mundo muito bom,
1: viu, ali, Vitor? Bons jogadores, bons jogadores. Agora, só um detalhe. Ele vai ter até quando pra melhorar a construção desse time, pra esse time conseguir propor o jogo, Vinícius?
0: Veja, Vitor, pra próxima partida tem um longo caminho, né? Tem até a véspera do jogo, dia 7 de agosto, e é algo que ele pontua e bate na tecla, já tem várias rodadas. A gente chegou, principal missão, ou a missão inicial era ajustar a equipe, equilibrar a equipe, dar uma cara, uma consistência defensiva, e também teve o plus da bola parada, e ele disse sempre, olha, o segredo, que não é segredo para ninguém no futebol, destruir, né, se defender, organizar defensivamente é algo muito mais fácil do que trazer situações, opções, variações no momento de posse, no momento ofensivo. E esse é o desafio que continua do Christian de Souza e nos trabalhos dele, Vitor. Mesmo onde teve êxito, a parte ofensiva do time nunca foi um grande espetáculo. Sempre quando se existiu um time que ganhava, que conseguia chegar aos objetivos, era uma equipe muito mais eficiente do que com o futebol vistoso.
1: Mas ele vai precisar de um meia ou pelo menos de um volante que saiba jogar, viu?
0: Mário disse que Vitinho não tá dando conta.
1: Desse jeito aí não tá dando certo, não.
2: Tem que mudar. E falaram...
1: Vitinho de meia, onde é que Vitinho é meia? Por favor, amigo Mário.
2: Mas ele não é porque ele seja meia ou não seja, é que não tem outro, Vitor. Ele tá tendo que improvisar.
0: Mário disse aqui no privado, Mário disse aqui no privado que Vitinho é dublê de meia.
2: Por aí. Pode acontecer. O cara
1: e
2: tá sendo...
1: dublê, ele tá com problema, viu?
2: Estão crucificando o Christian de Souza, porque ele escalou o time errado. Escala, torcedor, você é o time certo? Pegue esses jogadores que o Santa Cruz tem, e você que criticou, pegue...
0: Mário, mas veja, é muito complicado falar que ele escalou errado, porque contra o Ituano, quando venceu por 1-0, passou cada susto grande, o time foi muito parecido.
2: Sim.
0: Teve três zagueiros... Teve um volante só, e naquele momento ganhou, aí quando ganha parece que...
2: É tudo.
1: Então o negócio é o seguinte,
0: são colocados
1: torcedor
0: pra debaixo do tapete,
1: tricolor,
0: né?
1: Faça o seu exame cardíaco. É bom pra saúde e é bom pra você acompanhar o resto da Série C, que vai ser na base da emoção.
2: Com muita emoção. É o
1: Calador, convidado já.
0: Christian de Souza, falando aí dessa derrota e comentando sobre isso, viu, Vitor? Da dificuldade que o time tem e que, na visão dele, as equipes da Série C possuem de propor jogo, de fazer o resultado em casa.
1: Muito bem. Valeu, Calador. 6:26 agora. Olha, pobre de Moisés Oliveira. Tem sofrido de insônia. Por quê? Porque Mário não deixa o cara pegar no sono. Quando ele tá no melhor do sono,
2: tô
1: Mário
2: fora.
1: Vai lá e liga. Ô Moisés.
3: Oi.
1: Você tá ficando com olheira, cara.
3: Tô,
1: desliga
3: tô.
1: Esse telefone.
3: Ele fica o tempo todo me aperreando.
2: Eu?
3: Me deixa.
2: Opa! Fora.
1: Brincadeira isso.
2: Ontem eu estava concentrado em Gama e América de Natal.
3: Mentira.
2: Eu tô arretado com o Balotelli. Que lá
3: Balotelli botou a bola na trave.
1: Ele tava vendo, era show de calor, que eu sei.
2: Não, vocês viram. Aquilo é meme, é que Xuxa tá fazendo uma turnê, ou é verdade?
1: Não, é verdade, não, é real.
2: É verdade, menino. Você tá dividindo o Brasil, o pessoal tá todo mundo comentando isso, né?
4: Ah,
2: muita tá gente vendo
4: as imagens. O mundo parou.
1: Porque é seu sonho ser Paquita? É.
2: Não, eu vou mandar pra você o vídeo, que tá dividindo tudo, assim, porque muita gente quer ver Xuxa cantando, sei, outros não podem ir, mas ela vai fazer uma turnê geral, né?
1: Deixa. Tá certo. Tá bom. Deixa eu saber o seguinte, o Náutico jogou ontem, empatou com o Criciúma, eu quero saber... Que Hélio, que Guilherme, né? Qual é a avaliação da comissão técnica desse resultado do que foi o jogo ontem, hein, Moisés? Boa noite, amigo.
4: Boa noite, viu, grande Vitor. Agora oficial, um abraço a você, aos colegas de equipe, grande Mário e todos os ouvintes ligados aqui no nosso Bola na Rede. Olha, Vitor, pelo menos o que falou o Guilherme dos Anjos pós-coletivo é que ele gostou do que viu. Ele até falou o seguinte, a confiança voltou depois... De 8 rodadas sem vencer, o Náutico venceu o Londrina, foi pegar o líder e a probabilidade de vencer era pequena. O Náutico foi lá e empatou. Então, traz um ponto importante para o Recife, essa confiança está de volta e o Guilherme também falou, passou o momento ruim, agora daqui para frente essa confiança ser fortalecida e em breve o Náutico voltar a vencer novamente, né? Porque já tem, vai ter um intervalo aí de quase 15 dias para jogar contra o Atlético Goianiense, mas pelo menos deu um basta, né, naquele momento complicado de vários jogos sem vencer, né, o Náutico fez uma boa partida, foi equilibrado e conseguiu trazer um ponto importante contra o Criciúma, né, jogo difícil que o Náutico foi lá e quase que vencia, viu, Vitor?
1: É verdade. Ô, amigo Mário, eu vou fazer para você, em forma de pergunta, aquilo que o Guilherme falou, né, de maneira afirmativa. A crise passou, amigo Mário?
2: Seja bem, nós estamos entendendo que...
4: Isso é animal, rapaz.
2: Ainda não, né? Porque tem muitos jogos.
1: Eu tô perguntando a você, não é a Guilherme,
2: pra mim
1: é não.
2: Pra Guilherme, entendeu?
1: Não, o Guilherme já disse, pra ele, a crise passou. Pra você, passou ou não?
2: Ainda é cedo pra falar sobre isso, né? Mas a gente sabe que o Náutico tem um caminho difícil. Tem um Atlético em casa, não é isso, Moisés? No próximo dia 9. Isso,
4: exatamente. Depois tem a Ponte Preta fora de casa.
2: Então, veja, se o Náutico ganhou do Londrina, empatou com o Criciúma, se ele ganha do Atlético e ganha da Ponte, aí eu digo que a crise passou. Porque se não fizer, tiver uma sequência boa...
1: Ganhou do Londrina,
2: empatou com o Criciúma.
1: Tem que ganhar, como é que é?
2: Tem que ganhar do Atlético em casa e ganhar, sim, da Ponte em Campinas.
1: Ah, sim. Depois de 4 resultados positivos, aí você realmente considera que acabou a crise.
2: É, mas por enquanto ainda é cedo. Ainda é cedo pra falar sobre isso.
1: Entendi. Ô Mário, você vai torcer pro Sport hoje à noite?
2: Evidentemente que eu torço sempre pelo futebol pernambucano. Eu torço para o Sport com
1: E. Quero saber se você vai torcer para o Sport Clube do Recife.
2: Claro que eu vou torcer pelo Sport, sim,
1: tá
2: claro.
1: Tá explicado.
2: Eu sou pernambucano,
1: tá explicado. Não, você é alvirrubro.
2: Não.
1: Você tem que torcer pro Sport hoje para que o Cuiabá não passe o Náutico na classificação, não é isso aí, Moisés?
2: Nada disso.
4: Isso, ele vai ter que torcer para o Sport vencer, viu, torcedor? Você, Mário.
2: Não, eu não.
4: E aí, vencendo o Cuiabá daqui a pouquinho, aí o Náutico não vai ser ultrapassado pelo Cuiabá. Além disso, aí amanhã o Mário vai torcer para quem? Pro Fortaleza.
2: Tô fora.
4: Vencer o Botafogo de São Paulo para que o Náutico não seja ultrapassado na tabela. O Náutico tem 25 pontos e está na 13ª posição. Calma, Mário, vai dar certo.
2: Vocês estão querendo dizer, com esse migué que deram agora, que o Náutico pode cair 2 posições, caso o Cuiabá ganhe e o Botafogo. Então ele sai aí de 13º para 15º, não é isso?
4: Sim,
1: não,
4: sim,
1: você exatamente. Você que já está...
4: Agora você...
2: Moisés que falou.
4: Eu não falei isso,
2: vai.
4: Não.
2: Moisés disse que vai ter que secar e não sei o quê.
4: Não, eu estou falando de secar porque precisa secar, né?
2: Mas faz parte do futebol.
1: Ô, Mário, só uma pergunta. Por gentileza, amigo. Você vai torcer pelo Sport ou contra o Cuiabá?
2: Eu torço para o bem do futebol pernambucano. Vou torcer pelo Sport, sim, porque o Sport precisa vencer. Moisés, me diga uma coisa. O jogo
1: ontem... Você está escondendo
2: ontem...
1: a mão ali?
2: Não, não estou escondendo nada. O jogo ontem foi na casa do adversário e o Náutico arrancou o empate diante de qual time que ainda é líder, Moisés Oliveira?
4: Criciúma. Por que você está me
2: perguntando? Muito bem, Moisés. Parabéns, parabéns. Líder do campeonato, aí disseram aqui, não, vai perder... Vai perder.
4: Não, quem
2: o
4: falou que ia perder foi você.
2: Eu? Eu de
4: você
2: jeito
4: falou que ia perder.
1: Você que já tá dizendo pra onde é que o Náutico vai. dizendo que vai perder duas posições. Pare com isso.
2: Não, isso é se os adversários ganham. É o jogo é jogado e o peixe é pescado, Vitor. É assim, amigo.
1: É, você quando pesca, você vai com vara ou tarrafa?
2: Não, eu tô fora, não pesco não, amigo.
1: Ah, eu só perguntei.
2: Tocando brega na ilha,
1: Moisés.
2: Ou é forró?
1: Não é brega, não, é forró.
3: Isso é um forró. Tu não sabe o que é forró, não, é um criatura?
2: É que eu tô vendo.
3: Desejo de menina.
2: Desejo de menina, né?
3: É o nome da banda. Tem...
2: Por falar
1: ainda começa assim.
2: Desejo
1: de menina.
2: Por falar em desejo de menina, o Moisés Oliveira hoje estará no Desabafa PMC.
3: Já falei pro pessoal aqui. Tava chegando na ilha, eu falei.
2: Isso.
3: Olha, depois do jogo, PMC lá fora, desabafo rasga. Agora. Não xingue Mário, não.
2: Não, rasga, por favor. Com cuidado. Agora, entreviste torcedores também, porque você ultimamente só entrevista torcedoras.
3: Não, entrevista todo mundo,
2: meu. Eu quero ver. Hoje eu quero
1: ligar da TMC. E, por favor, poupe os palavrões, seja pela animação da vitória ou pela chateação de outro resultado.
2: É, tem que ter calma.
1: Sem palavrões.
2: Não vai ter palavrão, não, porque o Sport vai ganhar 2-0.
3: Vai não.
1: 2-0.
3: Não, mas tem o desabafo depois que vencer, né, Mário? É 8 partidas sem vencer, né?
2: É, porque você sabe, torcedor, ainda quando ganha, reclama. Ai, ganhou, mas ganhou jogando mal. Pelo amor de Deus. Quando
3: eu perde... entendo você, Mário. É você assim, né?
2: Não, eu tô fora, amigo. Eu tô fora.
3: Entendo você. Fica calmo.
1: Tem uma notícia pro Náutico ainda pra gente falar, que é o empréstimo de um zagueiro e a representação do elenco. Diga aí, Moisés.
3: Isso, Vitor. Olha, você lembra do Fagner Alemão? Não é o cantor, não.
1: Tava lá ainda?
3: Tava sim. Teve uma lesão séria lá em fevereiro de 2025. Foi contra o Retrô, né? Teve uma lesão de LCA. Se recuperou e aí ficou lá no Náutico treinando. E o Náutico emprestou o atleta para a Inter de Limeira. Vai jogar a Série C. Com o Náutico foram só duas partidas. Ele veio do Operário, né? Em 2025. E agora vai reforçar o time paulista. Detalhe é que ele foi emprestado, só que o contrato dele termina em novembro, né? Ou seja, finalizou o contrato, ele não volta mais não, tá? Então fica por lá. Ele teria que fazer uma mega Série C para que o Náutico trouxesse ele de volta, mas foi emprestado, viu, Vitor? E aí a gente aproveita aqui bem rapidinho para falar do Matheus Ribeiro, viu, Vitor? Você vai lembrar que ontem eu fiquei bem preocupado com a imagem, repeti várias vezes a situação dele sendo ali atendido, confirmado, infelizmente, a lesão da tíbia da perna direita, né? Teve ali uma fratura. Nos próximos dias vai passar ali por um procedimento cirúrgico. E aí, viu, Vitor, o Náutico não estabeleceu um tempo, é verdade, de recuperação. Mas eu até conversei hoje com os vibrantes sobre isso. Hoje pela manhã eu estava também entrando em contato com alguns médicos que eu conheço, que não são do Náutico, tá? Deixar muito claro. E todos me confirmaram o seguinte: mas esse tipo de lesão é 6 meses. Então, Vitor, está fora da temporada, né? Infelizmente.
1: Uma pena, acidente de trabalho, a gente deseja para ele plena recuperação para que possa voltar no ano que vem. Ô Moisés, e tem um convidado, Moisés?
3: Isso, daqui a pouquinho um amigo de Mário, Guilherme dos Anjos.
2: Tô fora.
1: Como é que ele fala? Olha,
2: Jesus, nossa equipe precisa.
3: Mário, faz isso não, Mário. Você fica no estúdio aí, é de boa, tranquilo nos jogos, viu?
2: Não, eu tô fora.
3: Eu estou lá na linha de frente, viu?
2: Eu tô ligado.
3: Bota o microfone pra ele responder você.
2: Você está representando
1: a TMC. É você que tá me imitando.
2: Não.
1: Sou eu não, cara.
2: Eu não imito ninguém não, eu tô fora, meu.
3: Olha, o Anderson tá suspenso para o jogo contra o Atlético Goianiense e Luiz Felipe será reavaliado amanhã. E aí o Náutico deve ter retornos importantes para o duelo contra o Atlético Goianiense, que o Náutico já venceu no primeiro turno, viu, Vitor?
1: Espero que vença de novo. Precisa disso para avançar na Série B. Diga, Mário.
2: Você vai lembrar que o presidente do Cuiabá, no último jogo com o Náutico, esculhambou o gramado dos Afistas. Isso que é horrível. Será que ele vai esculhambar o da ilha hoje também?
1: Não é possível.
5: Tudo é possível. Vai não! Ele não vai não!
1: Olha, a tia já disse que ele não tem direito de falar nada. Quem vai falar agora é o vibrante Carlos Eduardo, que tem um recado importante para você.
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1: Agora 6:37, daqui a pouco 7:30 tem o Esporte em Campo, então hoje o nosso Bola na Rede vai só até as 7. Tem uma pausa e a gente volta já.
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1: O futebol não para e essa semana vão acontecer os jogos da volta dos playoffs da Copa Sul-Americana. Nesta terça-feira, 9:30 da noite, o Santos, que goleou a UCV por 4-1 na Venezuela, agora joga na Vila Belmiro. Já na quarta-feira, às 7:30, o Vasco encara o Independiente Medellín em São Januário. E às 9:30, o Red Bull Bragantino duela contra o Sporting Cristal no Cícero de Souza Marques. Para fechar, na quinta-feira, às 7 horas da noite, o Grêmio recebe o Bolívar na Arena do Imortal. 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
2: Boa noite para você, ouvinte TMC. 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Na Rua Real da Torre, trânsito está complicado no sentido Afogados, desde a descida do viaduto até o final da via. Se sai agora do centro do Recife com destino ao bairro de Afogados, não está valendo a pena fazer desvios. Quem trafega pela Abdias de Carvalho vai encontrar trânsito lento também no sentido BR-232, entre o Prado e o cruzamento com a Avenida General San Martín. Se sai do Prado com destino a BR-232, não está valendo a pena fazer desvios. 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
6: Convocaram o torcedor, falaram que iriam resolver pendências financeiras, resolveram, né? Não, porque agora vai, é o tricolor, na hora que a bola rolou, cadê o Santa Cruz? Como diz, né, o Glauber Vasconcelos, ex-presidente do Náutico, amigo, e o Santa Cruz? Perdeu para o Figueirense. Espera aí, tudo bem que Christian Souza não tem boas peças ou aqueles jogadores que ele gostaria de contar. Aí o torcedor gritou o nome de Quirino. Olha, é o fim de quem inventou o fim, viu? Isso é preocupante, porque já teve um jogo na Copa do Brasil com o Souza que gritaram pelo Ariel, horrível. Aí agora gritaram Quirino. Eu estou preocupado, eu não vou mentir. Eu estou preocupadíssimo. Depois vão gritar pro Jô. Jô, torcedor do Santa, aquele que fez o gol contra o Fluminense. Horrível. Zé Afonso, também horrível. Rapaz, vamos acabar com esse negócio aí, ô presidente Bruno Rodrigues. Dê uma sacudida neste time. Faça contratações imediatamente. Porque senão, sem nenhuma alusão a Tássio Michel, a vaca vai pro brejo, viu? Opa! E ainda tem os jogos do quadrangular. Sei não. Para o Santa Cruz, que decepcionou a sua torcida, o troféu Presta Não de hoje. Até quando eu passo na frente do Arruda e vejo lá aquele velho Mitier, aquele velho Miguel, que ninguém vê obra nenhuma, eu fico arretado. Se estivesse no Arruda, talvez a situação fosse outra. Um vudu de Adriano Lucena, presidente da Patrimonial, viu, Adriano? Pelo amor de Deus, como diria o saudoso Adilson Couto, que vergonha, Sandinha, que vergonha.
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6: Nova matéria, Cássia Heller. Alô, Cássia Heller. Então vamos ouvir o Kaique, que é o convidado do esporte aqui.
7: Oi.
6: Agora.
7: A matéria é nova sim. Lulu Santos.
6: Você estava ouvindo o Cássia Heller? Eu lhe chamei, você não entrou, pensei. Ou estava no telefone com o véu. Diga a verdade, vá.
7: A matéria é nova sim, Lulu Santos.
6: Captei a mensagem, eu tô fora.
7: Bom, vamos ouvir o zagueiro Kaique Almeida, que fala da satisfação em poder vestir a camisa do Esporte Clube do Recife.
8: Eu venho para fazer o meu melhor. Sei que a gente não vem num momento bom, mas é trabalhar agora para a gente poder mudar nosso momento dentro do campeonato e, se Deus quiser, a gente conseguir nosso objetivo do ano. Acho que é uma das minhas virtudes. A saída de bola lá atrás. Creio que eu venho para cá para ajudar, não só nisso, mas como defender também bem e ser sólido lá atrás para a gente poder também ter a bola e poder fazer um bom jogo construtivo e sair com o resultado positivo dos jogos.
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6: Nova matéria, Jane Duboc.
9: A matéria é nova sim, Cláudio Hanna.
6: Eita!
9: Tu gostava, Mário?
6: Cláudio Hanna, em Vamp, show de bola.
9: Vamos ouvir agora o técnico do Santa Cruz, Christian de Souza, que comenta sobre a derrota, tricolor, faz uma rápida análise e pontua que ainda não tem o time titular definido e que também é muito difícil na atual Série C jogar como mandante propondo o jogo.
10: Eu volto a dizer, a gente tá ainda, né, numa construção, num processo de equilibrar a equipe, de achar os 11 melhores, os 11 ideais. A gente ainda vem testando algumas opções, algumas características. Hoje não foi diferente. Isso faz parte de uma equipe que se assume durante a competição. E a dificuldade de propor, de jogar em casa, mais uma vez ela apareceu. Eu vi um primeiro tempo muito igual, muito parelho. As equipes se resguardando e fazendo um jogo defensivo bastante forte. A gente toma um gol, erramos, né, numa cobertura, acabamos tomando gol de pênalti. Aí fica, né, a dificuldade de tu entrar no adversário que baixa o seu bloco, tira a profundidade, começa a jogar pelos gatilhos de pressão. Isso aconteceu hoje novamente, muito parecido, né, com o jogo do Ipiranga. E essa dificuldade da gente fazer o nosso jogo de último terço, de chegar ao fundo. Hoje a gente teve mais uma vez uma quantidade bastante significativa de bolas paradas. Hoje ela não funcionou, nós não conseguimos traduzir isso em gol. E aí a dificuldade da Série C, né, de jogar em casa. O aproveitamento da maioria das equipes está abaixo da média quando tem que jogar dentro dos seus domínios. E quando sai perdendo, sai com resultado negativo. Negativa, as dificuldades aumentam ainda mais.
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6: Nova matéria, Aline Barros.
11: A matéria nova sim, Curupira.
6: Tô fora.
11: Gostou, né, Mário? Ficou doidinho agora, né? Eu sei que você gostou. Olha, vamos ouvir o treinador Guilherme dos Anjos, porque ele fala que o grupo sentiu muito a saída do Matheus Ribeiro, que, por sinal, teve uma lesão ali, né, na tíbia, uma fratura, e o atleta está fora da temporada.
12: É, realmente assim, eu acho que a principal mudança foi a do Matheus Ribeiro. Essa a gente precisou adaptar um pouco o Betão pelo lado esquerdo. É, o Matheus é um jogador que termina jogo com uma facilidade muito grande no aspecto físico, então a gente estava muito tranquilo com relação a isso. O amarelo do Gustavo, que seria o jogador caso a gente perdesse o Matheus Ribeiro dentro do contexto, o Gustavo sairia, como saiu no primeiro tempo, para o lado esquerdo. Tiramos o Gustavo no intervalo, que foi, acho que o que impactou na questão de trazer o Betão ali para o lado, porque o juiz já tinha quase que prometido o Gustavo para ser expulso. Então, os próprios jogadores nossos dentro do vestiário falaram: olha, tá difícil, o juiz tá meio marcado, tá pressionando, tá falando muito com o Gustavo, desnecessário. Muitas vezes tem disso e a gente optou por tirar o Gustavo, não por uma questão técnica, mas por uma questão aí do cartão mesmo amarelo que ele tomou. Betão entrou no jogo, tomou cartão amarelo também com 4 minutos, mas soube sustentar muito bem a função. Mas sem dúvida, eu acho que a do Matheus tirou um pouco da profundidade de jogo que a gente acaba podendo ter melhor com um lateral ali, sabendo muito bem sobre a função. Acho que o Betão sofreu um pouco com excesso de movimentação dentro dele ali.
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2: 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Avenida Caxangá tem trânsito lento agora entre as imediações da Iputinga até a UPA, no sentido Camaragibe. Se está na via, não está valendo a pena fazer desvios. Na Mascarenhas de Moraes, movimentação também está moderada no sentido Prazeres, mas nada que precise de desvios. Indo agora para a Avenida Pan-Nordestina, trânsito lento desde as imediações da Vila Popular até Ouro Preto. Se sai agora de Santa Amaro com destino a Jardim Fragoso, a via ainda é o trajeto mais rápido. 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
5: Fechando aqui o Bola na Rede desta segunda-feira, porque já já começa a nossa transmissão para Esporte Cuiabá. O jogo é às 7:30 da noite, com a transmissão de Tarcís Michel, pesadão da galera, os comentários de Zé do Carmo, comentarista técnico, João Lucas Farias, e as reportagens de Givanildo Bezerra e Moisés Oliveira, com Mário Júnior no plantão. Vamos fechar o Bola na Rede e já já a gente se encontra de novo aqui na transmissão. 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

Brasileiro pra você. É hora dos jogos de volta, o retorno do Brasileirão. O Sport pega o Cuiabá na Ilha do Esporte. Retiro. Tarcísio Michel, pesadão da galera, vai dar o recado.

0: TMC, com Givanildo Bezerra nas reportagens, Moisés Oliveira também, Mário Júnior no plantão, e hoje tem desabafo. Atenção, galera rubro-negra, no pós-jogo, procure Moisés Oliveira para comemorar a vitória, para reclamar se tiver problema. Procure o nosso microfone, Moisés Oliveira, circulando na Ilha do Retiro, pós-jogo com desabafo TMC. 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Com trabalhos técnicos dos estúdios da TMC, de Sérgio Nascimento, o elegante e saudável. E na Ilha do Retiro, Claudecildo Araújo, integrantes do time técnico mais técnico do rádio do Brasil, que neste momento abrem para você os microfones para a equipe TMC e os destaques de Esporte Cuiabá. 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

0: Daqui a pouquinho tem Givanildo Bezerra com destaque do esporte aqui na transmissão TMC. Deixa eu ver o outro lado, vamos saber o desafiante da noite. Olha aí, Givanildo chegou, fala Giva!
1: Boa noite, Vitor! Um abraço, amigos sintonizados na TMC, em especial a grande nação rubro-negra. Sem vencer há 8 rodadas. Time rubro-negro entra bastante pressionado para esta partida. Elenco está no finalzinho do aquecimento aqui no tapete verde da Ilha do Retiro. A escalação oficial do Leão. Você já pode anotar comigo.
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1: Tito 26. 26, Thiago Couto. Augusto Pucci, 68. Retornando ao time após cumprir suspensão automática, o capitão Marcelo Benevenuto com a 5. Abraão, 28. E Felipinho, número 60. O meio-campo, Zé Gabriel, 23. Pedro Martins, 48. Biel, meia dúzia. No ataque, ele é o por Cleison, 25. Barleta, número 30. E Perotti, número 9. De cima a baixo, o campeão do Brasil, Thiago Couto, 26, Augusto Pucci, 68, Marcelo Benevenuto, 5, Abraão, 28 e Felipinho, número 60. Zé Gabriel, 23, Pedro Martins, 28, Biel, meia dúzia, Cleison, 25, Barleta, número 30 e Perotti, número 9. As opções do técnico Gilmar Dalpozo para o decorrer da partida. Raus, número 1. Adriano, 42. Claudinho, 27. Marcelo Aju, número 3. Kaique, número 33. Edson Lucas, 96. Adriel, 57. Iago Felipe, número 7. Uruguaio Diego Hernandes, número 20. Marlon Douglas, 31. 77, Dudu Teodora. E Zé Roberto, 99. É o Leão pronto, escalado e definido para quebrar esse jejum de vitórias que já dura 2 meses. Boa noite, bom trabalho, Vitor Araújo.
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3: Um forte abraço, amigo Rádio Ouvinte, ligado aqui na nossa TMC, a você que está acompanhando aqui nos 92.7, a equipe do Cuiabá visitando aqui na Ilha do Retiro, vai em busca da sua vitória, né? Depois de perder para o Atlético Goianiense, agora vai tentar vencer aqui a equipe do Leão da Praça da Bandeira. O detalhe é o seguinte: o técnico Eduardo Barros, para esse confronto, não tem um PP. Não tem PP hoje no time, está suspenso, sofreu ali o terceiro cartão amarelo. Por outro lado, a equipe vem para esse confronto com um bom repertório fora de casa nessa competição. Só para você ter uma ideia, torcedor, o Cuiabá jogando fora de casa na Série B, são 9 partidas com 2 vitórias, 4 empates e 3 derrotas. Marcou 6 gols e sofreu 7 gols, tem um aproveitamento de 45%. E hoje vai tentar surpreender o Leão. O Cuiabá que volta a duelar contra o Sport depois de um bom tempo, né? A última vez que jogou aqui na ilha foi em 2017 e o placar foi 0-0. A equipe comandada pelo técnico Eduardo Barros está escalada.
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4: Cuiabá Esporte Clube.
3: O Cuiabá tá definido, tá escalado. Vai a campo com o goleiro Marcelo Carné com a camisa 31. 3 zagueiros. João Basso, 13. Alan Emperehu veste a camisa 33. E o Raul, camisa 30. A lateral direita, Railan, 37. No meio campo, Caleb, 5. E David veste a camisa 20. A lateral esquerda, Marlon veste a camisa 6. No ataque, Jean Dias, 77. Fábio Gomes, 90. E Rodrigo Rodrigues veste a camisa 27. De cima a baixo, Marcelo Carné, 31. João Basso, 13. Alan Imperejo, 33. Raul, 30. Railan, 37. Caleb, 5. David, 20. Marlon, 6. Jean Dias, 77. Fábio Gomes, 90. Rodrigo Rodrigues, 27. No banco, João Carlos com a camisa 1. Igor Inocêncio. Inocêncio, isso. Veste a camisa 2. O Vitor Mendes, 4. Eliel, 11. Vinícius Peixoto, 29. Lorenzo, 36. Cauã Cristian, 41. Wesley Dias, 70. Pedro Henrique, 96. E Luiz Otávio veste a camisa 97. Essa é a equipe comandada pelo técnico Eduardo Barros, que está finalizando nesse momento o aquecimento. Já está escalada. A arbitragem, quem apita a partida é um trio paulista. O senhor Lucas Caneto Pelotti é o homem do apito, auxiliado por Leandro Matos Feitosa e Isabelle de Oliveira. Quarto árbitro, Diego Fernando da Silva de Lima. Esse é da Federação Pernambucana de Futebol. O VAR é o José Ricardo Vasconcelos Laranjeira, das Alagoas. E o AVAR é o Ivan Carlos Bom. Esse é do Paraná. Equipes escaladas, times escalados. E eu falo para você que a Transamérica agora é TMC. 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
6: Mário Júnior.
7: A 20ª rodada da Série B do Campeonato Brasileiro começou ontem no estádio 1º de Maio, no ABC de Paulista. O São Bernardo perdeu para o Ceará pelo placar de 4-3. Ontem, no Heriberto Rios, em Criciúma, o Criciúma empatou com o Náutico 0-0. Ontem, no Independência, em Belo Horizonte, o América Mineiro venceu Goiás 1-0. No Vitorino Gonçalves Dias, o Londrina ontem perdeu para o Novo Horizontino pelo placar de 4-1. Além de Sport e Cuiabá, daqui a pouco, 19h30, na Ilha do Retiro, com transmissão de Tarcísio Michel, comentários de Zé do Carlos e João Lucas Farias e as reportagens de Givanildo Bezerra e Moisés Oliveira. Estaremos acompanhando no mesmo horário do Antônio Ascioli em Goiânia, Atlético Goianiense e Operário. Também 19h30 no Rei Pelé em Maceió, CRB e Vila Nova. Amanhã 19h30 no Moisés Lucarelli em Campinas, jogam Ponte Preta e Atletique. Amanhã no mesmo horário, 19h30, no Alfredo Jaconi em Caxias do Sul, jogam Juventude e Avaí. E amanhã, 9h35 da noite, na Arena Castelão em Fortaleza, jogam Fortaleza e Botafogo de Ribeirão Preto, fechando a 20ª rodada da Série B do Campeonato Brasileiro. O Criciúma lidera com 40, o Operário segundo, 35, Vila Nova terceiro, 34, Novo Horizontino quarto, 33, Juventude o quinto, 32, Fortaleza, o sexto, 31.

0: 2, a zona do rebaixamento, tem na 17ª posição o Londrina com 20 pontos, 5 vitórias e saldo negativo de 4. O Avaí ocupa a 18ª posição com 20 pontos, 5 vitórias, saldo negativo de 5. O América Mineiro é o 19º com 11 e a Ponte Preta vem na lanterna na 20ª posição com 8 pontos ganhos. Vamos acompanhar aqui na Sala Nacional e Internacional TMC de Esportes, além dos jogos da Série B, também jogos da Série C. Jogam 20h em Fortaleza, Floresta e Maringá. 20h, no Brinco de Ouro da Princesa, em Campinas, Guarani e Inter de Limeira. Destaque para as Copas Regionais e os campeonatos estaduais em suas divisões de acesso. Tem a Copa Paulista, tem a Série C do Cearense, tem a Série B do Sul Mato Grossense, tem o Brasileirão Feminino A1, tem o Campeonato Paulista Feminino e as principais notícias no Brasil e no mundo dos esportes. 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
3: Agora 7h15, faltando 15 minutos para a bola rolar.

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0: Boa noite, bom trabalho, Zé.
1: Boa noite, grande Vitor. Bom trabalho também para você, para todos aqueles que estão aqui na TMC dispostos a passarem o melhor. Na verdade, a escalação do esporte não muda muita coisa, muito pelo contrário. Alguns atletas estão retornando e esses retornos vamos esperar para que sejam realmente os verdadeiros reforços, porque o esporte, o que é necessário hoje é você vencer. Como você vai vencer, não interessa. Se jogar um bom futebol, ótimo. Mas se não jogar um bom futebol, tem que ganhar da mesma forma, porque já passou do tempo do esporte ganhar e principalmente incomoda por demais, não é, o seu treinador Gilmar Dalpozo, que vem fazendo um trabalho interessante, mas quando você demora muito a vencer, as coisas realmente saem do controle. Então, vamos torcer para que hoje os atletas estejam inspirados e principalmente coloquem em prática tudo aquilo que trabalharam, não é, com Gilmar Dalpozo durante toda a semana, meu querido.

0: destaque da opinião pra você. 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
2: Agora são 7 horas e 22 minutos, tá faltando pouquinho, são só 8 minutinhos pra bola rolar. Os times já estão apontando.

0: A galera toda agora conferindo o destaque da opinião.
1: João Lucas Farias.
0: E aí, João? O que, que a gente espera desse jogo, hein, João? Boa noite, amigo.
2: Boa noite, Vitor. Abraço para você, para os ouvintes da TMC, para os companheiros de transmissão. Essa partida de hoje não tem outro resultado para o Sport que não seja a vitória, né? É o quinto jogo do Gilmar Dalpozo, ele já chegou sob pressão. E para ele hoje é importantíssimo o Sport conseguir os três pontos, não importa a forma que isso vai acontecer, se o Sport vai jogar bem ou não, isso é algo que a gente vai debater depois e ao longo aqui da própria jornada. Mas o Sport tem que fazer os três pontos na partida de hoje. E analisando essa escalação, tem algumas questões aí que mostram até certa incongruência do Gilmar Dalpozo. Por exemplo, a Ju tinha que ser titular na zaga, tá? Do lado de Benevenuto. A Ju, na partida passada contra o Goiás, foi o melhor zagueiro que o Sport teve no jogo, tanto que o primeiro gol do Sport, a jogada começa com ele. Então não entendo por que a Ju não é titular. Filipinho, na esquerda, defendi hoje no papo de craque que o Edson Lucas tinha que ganhar a posição, mas vou dar um voto de confiança para Filipinho. Espero que no ataque, pelo menos, ele consiga ir bem e que na recomposição ele precisa marcar melhor. Por que eu tô falando isso? Porque o Cuiabá, joga com dois alas, né? Que o Criciúma também joga com três zagueiros. O Cuiabá joga com dois alas. E eles vão explorar muito essas costas do Filipinho, não só dele, quanto do Augusto Pusso também. Então, não só ele vai ter que aparecer no ataque, porque a gente sabe que Filipinho é um cara que sobe muito, mas a recomposição dele vai ter que ser bem feita. E outros jogadores do meio campo do Sport, e até o próprio Cleison, por isso que Cleison é titular e não Diego Hernandes, vão ter que ajudar na recomposição para o Filipinho não ficar tomando bola nas costas. Então, tem essa preocupação na parte defensiva do Sport. No meio campo, Zé Gabriel vai ser o cão de guarda, né, para proteger ali a defesa também. O meio de zaga também é um problema do Sport. O Pedro Martins um pouco mais à frente e o Biel atacando e defendendo. A gente sabe da qualidade do Biel. É um jogador que consegue trazer essa questão de ser um jogador que dá assistência e que consegue desarmar muito também. Então, ele ataca e defende. E provavelmente esse ataque do Sport vai ficar muito na mão do Biel, na mão do Barleta e na mão do Perotti. Sobre o Cuiabá tem uma linha com três zagueiros, mas só dois são zagueiros de origem, né? O João Basso, que teve passagem pelo Santos, o Alain Pereu jogou na Europa, na Itália, jogou no Palmeiras por muito tempo, só que o Raul, camisa 30, e o Caleb, camisa 5, são jogadores de meio campo de origem. Então, não necessariamente durante todo o tempo o Cuiabá vai ficar com três zagueiros. Esses dois jogadores têm a capacidade de saírem um pouco mais, tanto para dar espaço para os alas, para o Railan pela direita e para o Marlon pela esquerda, quanto jogar junto ao David Miguel, camisa 20. E no ataque, é uma coisa para a gente se observar também, o Jean Dias é ponta, provavelmente vai cair pela esquerda. E o Cuiabá está com dois centroavantes de origem, né? O Fábio Gomes, camisa 90, é centroavante, e o Rodrigo Rodrigues, 27, também. Então é também para explorar o miolo de zaga do Sport. Nas últimas partidas tomou gol.
0: Este é João Lucas Farias, que com Zé do Carmo comenta o jogo entre Sport e Cuiabá. E olha o detalhe, hein? Quando as equipes se enfrentaram no começo da Série B, o técnico do Sport ainda era Roger Silva. Saiu Roger, entrou Márcio Goiano, saiu Márcio Goiano, agora é Dalpozo. O momento agora é da virada. Estamos no retorno. É hora de crescer em busca dos objetivos. O Leão tem 28 pontos na classificação. Está querendo encostar no grupo dos 6 melhores. Joga em casa. Precisa da vitória. É hora de cruzar os dedos e torcer pelo Leão da Ilha. Acompanhando aqui na TMC. 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

0: Francis Michel.
1: Um grande abraço para você que está sintonizado, conectado com a melhor do futebol. 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O palco é a Ilha do Retiro, Campeonato Brasileiro da Série B. Agora é comigo, vocês, a equipe TMC e os artistas da bola. O jogo é Esporte Cuiabá. E o Leão precisa vencer para acabar com o jejum de 8 jogos sem vencer. Apoiado pela torcida. Olha o casa da torcida.

0: de arrepiar. A torcida está sempre ao lado do Leão, independente da boa fase, independente da fase ruim. O torcedor está com o Sport.
1: Esporte.
0: Onde o Sport estiver, tem a massa rubro-negra. A camisa rubro-negra vai acompanhar. A bola vai rolar na Ilha do Retiro. E agora comigo, Moisés Oliveira, Givanildo Bezerra nas reportagens, Zé do Carmo e João Lucas Farias no comentário, Mário Júnior no plantão. E na abertura da jornada tivemos o Vitor Araújo, emoção Vitor Araújo, que fez essa brilhante abertura de jornada. A bola vai rolar e a gente vai contar a história junto com Pitu, Turquesa, Café Melita e Pan Cristal. O árbitro da partida olhou para o relógio, seu Lucas Belotti autoriza, começa na Ilha do Retiro.
2: Alô Brasil, alô Brasil.
1: Esporte. Cuiabá. Tarcísio Michel.
0: Contando a história pra você. E digo que o Sport já tem tiro de meta para fazer a cobrança, porque o Cuiabá tentava chegar, mas a bola correu demais e saiu pela linha de fundo. Vai movimentar por ali o zagueiro Abraão. Ele recuou a bola, Thiago Couto. Thiago Couto tocou a bola no perigo, no sufoco. A bola chegou ali para Felipinho. Felipinho acionou o Cleison. Bola cai na ponta enfiada para Perotti. Do outro lado, Barleta tem Perotti. Na hora de fazer o cruzamento, ela desviou e Alan Pereu e saiu pela linha de fundo. Escanteio para o Sport, Givanildo.
3: Esquinado, sim, esquinado para o Sport. Tarcis, chegando ali o Barleta para a cobrança no primeiro ataque do Sport.
0: Vai fazer a cobrança Barleta na marca de 1 minuto e 16 segundos. 0 a 0 na Ilha do Retiro. Vai ser autorizado o Cristian Barleta. Pegou a distância, meteu na área, subiu por ali o camisa 30. Raul afastou o perigo. A bola cai no campo de defesa do Sport, dentro do grande círculo do meio campo. Parte defensiva, Pedro Martins faz a inversão na direita para Biel. Biel devolve, recomeça com Augusto Pucci. Pucci toca, toca. A bola chega ao Pedro Martins.
3: Ela
0: chegando, hein? Oi.
3: Tá chegando ela, viu?
0: A chuva?
3: Isso, rapaz.
0: Rapaz, Moisés Oliveira é um chama-chuva danado. Boa noite, amigo Mário.
4: Boa noite, Tarcísio. Um abraço pra você, boa transmissão pra você, pra todos. É, mas ele foi com a capa, né? Quer dizer, ele levou duas capas, porque uma só não iria dar.
3: Com a capa, mano.
4: Uma só?
3: É, eu tô sempre com uma só, né?
0: Ah. Olha o Sport chegando, cruzamento. Subiu o Biel, bateu, tocou com ela de cabeça. Mas desequilibrado, ela foi para fora, Givanildo.
3: Isso mesmo, o cruzamento que veio da esquerda para a direita. O Filipinho caprichou, o Biel subiu ali entre a zaga, só que cabeceou mal. A bola saiu a linha de fundo. É tiro de retorno para o Cuiabá, sem pressa nenhuma. O goleiro Marcelo Carné para a cobrança. Tudo igual, início de jogo aqui na ilha. Zero para cada lado, Tarcísio.
0: O amigo Mário tá antenado, amigo Mário.
4: Ligado é melhor, Tarcísio.
0: O Sport começou a rodada, está na verdade, qual a posição do Sport na classificação, Mário?
4: Agora, com esse placar parcial, é o oitavo colocado com 29. Lembrando que o Sport, se ganhar, vai para a sétima posição. E ainda tem os jogos que serão realizados para o fechamento da rodada.
0: Por que lembrando?
4: É porque eu gosto de falar explicado, beleza? Aquele personagem, nos mínimos detalhes.
3: Pra não trocar o D pelo N.
4: Tô fora.
0: É, toca a bola, o Sport no campo de defesa. A bola veio pra Thiago Couto, o passe foi feito por Abraão. Tá. Thiago Couto devolve para Abraão. Chamou, falou.
5: Só informação sobre o time do Cuiabá. Hoje não tem um PP, né? Um atleta que vem emprestado do Vitória da Bahia nessa temporada. 18 jogos com a camisa do Cuiabá, 3 assistências e 1 gol. O atleta está suspenso, tomou o terceiro cartão amarelo e não viajou do Mato Grosso para o Pernambuco, tá?
4: Estiveram no Viva Noite, PP e Nenê.
5: Foi, esteve lá, não foi, Mário?
0: E fora. Você era bebê.
4: Não, tô fora.
0: você gosta de graça, viu, mano?
4: Tô fora.
0: Olha, quem fez graça errada foi o Zé Gabriel. Desce o Cuiabá pela ponta, cortou por ali, Rodrigo Rodrigues, sassaricou, fez o que quis, bateu, desviado na zaga, Biel subiu, não perde, ganha, sobe Marcelo Benevenuto e faz o corte. Tem que se ligar o Zé Gabriel, porque o jogo começou, viu, Moisés Oliveira?
5: Aí ele cochilou, Rodrigo Rodrigues roubou a bola pela esquerda, entrou dentro da grande área e chamou a zaga pra dançar. Quando ele percebeu que tinha dois defensores, ele meteu o Petas para ganhar escanteio. Não conseguiu. Na continuação do lance, houve a cobertura dos atletas do Sport, em especial o Biel, que chegou pela ponta. Agora, Zé Gabriel, acorde, meu filho, porque senão a batata vai assar, viu? Segue 0-0, Tarcísio.
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0: Toca a bola, a equipe do Sport no campo de defesa. Zé Gabriel soltou a Abraão. Começo de jogo truncado, começo de jogo puxado. As equipes estão se estudando. É isso mesmo, Zé do Carmo. Boa noite, Zé.
7: Boa noite, meu querido Tarcísio. Boa transmissão. É, nesse momento, os dois times eles começam, não é? Aí aos poucos pegando o ritmo de jogo necessário, principalmente a maneira como cada um marca e principalmente seus atacantes, como é que eles vão se portar diante das suas defesas. Então nesse momento a gente vê duas equipes que começam a vislumbrar uma situação futura, meu querido.
0: O Cuiabá tentava descer pelo lado direito com o Railan, ele foi cargueado. Falta marcada, chamou, falou.
3: Deixa eu mandar um abraço a uma pessoa muito especial, Gerlane Farias, que está trabalhando agora no hospital particular aqui pertinho na Ilha do Retiro. Um beijo e um abraço, meu amor. Esta é a mulher que me completa em todos os sentidos.
0: Olha aí, meu amigo Mar.
4: Rapaz,
0: tentava chegar o Cuiabá no ataque e a bola foi desviada pelo Biel. Tem lateral dourado para fazer a cobrança. Vai movimentar por ali Marlon, camisa de número 6, no costado. Ele observa quem vai fazer o passe. Se aproximou por ali o David. Esse David é da base do Santa Cruz, gente. E hoje é um dos destaques do Cuiabá. Chega o Cuiabá, Rodrigo Rodrigues fez o cruzamento. Explodiu e Zé Gabriel é escanteio para o Cuiabá, Moisés.
5: O time do Cuiabá percebeu que o lado com a facilidade é o lado de defesa do lado esquerdo de ataque da equipe do Cuiabá. David participando muito bem da jogada e sempre ele, Rodrigo Rodrigues, mais uma vez tentou um cruzamento. O escanteio. Aí tem a favor. Batassas da esquerda para a direita, vem bola quente na área do goleiro, o Thiago Couto, o Tarcísio.
0: Vai fazer a cobrança de escanteio, David. A movimentação dentro da área do Sport, na marca dos 7 minutos e 12 segundos. É o primeiro tempo na Ilha do Retiro, 0-0. E aí o árbitro conversando.
3: Olha.
0: Não quero agarra-garra, não dava pra você, viu, Mário? Não tem agarra-garra.
4: Tô
0: vai
4: fora.
0: Vai fazer a cobrança de escanteio, David. Autorizado, bateu dentro da área, afasta a zaga do Sport. Ela caiu fora da área com o Alan. Ele fez o passe ali por dentro, é o Marlon. De primeira soltou a Caleb. Caleb devolveu para Raul fazer o cruzamento no segundo pau. Rodrigo Rodrigues fez o cruzamento, corta a zaga do Sport. Tava livre o Rodrigo Rodrigues para fazer o cruzamento, Moisés. Livre para fazer o cruzamento, Rodrigo Rodrigues. Tem lateral para fazer a cobrança. A equipe do Cuiabá pelo lado esquerdo do campo de ataque. Marlon vai movimentar. Ele fez o passe para David. A bola voltou para Marlon. Tentava fazer a jogada. Tem escanteio a equipe do Dourado para fazer pelo lado direito do campo, de lado esquerdo do campo de ataque. O passe feio foi feito por Alain Pereu. Alain Pereu fez o passe. Aí isso. O Marlon foi dominar e a bola passou por debaixo do pé esquerdo. Tem lateral a equipe do Sport para fazer a cobrança pelo lado direito, campo de defesa. 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
0: Toca a bola, a equipe do Sport errado. Cuiabá recuperou. Dormiu no ponto, Raul. O Sport tenta descer para o campo de ataque com o Felipinho. Felipinho observa, fez o passe para Pedro Martins. Ele sassarica, ultrapassou a linha divisória do meio-campo. Abriu na esquerda para Felipinho. Toca a bola, a equipe do Sport. Cuiabá fechadinho. Cuiabá fechadinho. Dá para observar que o Cuiabá está só explorando os erros do Sport. Deixa eu ouvir João Lucas Farias. Começo de jogo movimentado na Ilha do Retiro, João. Um grande abraço.
8: Abraço, Tarcis. Boa noite para você. Boa transmissão. O Sport, nesse momento, com mais posse de bola, né, tentando chegar ao campo da equipe do Cuiabá. Mas o Cuiabá, como você bem trouxe, é um time que se defende muito bem, né? Quem está formando o terceiro zagueiro ao lado do João Bassi e do Alain Pereu é o Caleb e não o Raul. O Raul está mais à frente, junto com o David, para justamente ter essa válvula de escape da equipe do Cuiabá. E o Cuiabá leva muito perigo, principalmente com o Rodrigo Rodrigues, que é um centroavante, mas está caindo pelo lado esquerdo, né? O Fábio Gomes está centralizado, o Jean Dias está pela direita, e o Cuiabá, quando tem a bola, atacando principalmente pelo lado esquerdo, né? O direito de defesa do Sport. O Sport tem que ter a posse e ficar atento a isso. Quando o Cuiabá recupera a bola, ele tende a ser um time perigoso também.
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0: O Sport está se complicando com essa saída de bola. Não é a primeira vez que o Sport se complica. Tem que ter atenção. Tem lateral a equipe rubro-negra para fazer a cobrança pelo lado esquerdo. Campo de defesa, Felipinho vai movimentar. A bola vai ali, duas bolas em campo. Não pode... Felipinho colocou uma para fora e agora movimentou. Fez o passe a Abraão no campo de defesa. Abraão dominou, fez o passe de primeira. 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Toca a bola no campo de defesa, Marcelo Benevenuto. Ele é pressionado por Rodrigo Rodrigues. A torcida sente que o Sport está travado e começa a cantar para incentivar. Cleison movimentou, Cleison veio buscar o jogo. Ele domina, ele abre os braços procurando alguém. Ele está no campo de defesa como se for um camisa 5. Ele fez o passe para Marcelo Benevenuto e suas chuteiras cor de enxofre. Ele fez o passe a Barleta, Barleta, Cleison, Cleison, Barleta. Bola chega na direita para Augusto Pucci. Cruzamento, tocou no Alain Pereu, é escanteio para o Sport de Vanildo Bezerra. Vai fazer a cobrança de escanteio a equipe do Sport pelo lado direito. Vai movimentar Cleison, camisa 25 no costado. Ele observa, vai para quem vai fazer o cruzamento. Cleison meteu na área, cabeçada, subiu, afastou o zagueiro do Cuiabá. Apareceu o Fábio Gomes, o atacante, salvando a equipe do Cuiabá. 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
8: Taste.
0: Chamou, falou.
8: O Cuiabá é um time que se defende bem e o fato do Cuiabá dar a bola para o Sport expõe as dificuldades que o Sport tem na saída de jogo. É um problema já crônico, então... O fato do Sport ter que propor o jogo expõe mais essa questão da dificuldade que o Sport tem de conseguir construir as jogadas. Então o Cuiabá está na dele. Se defende, quando recebe a bola, tenta sair no contra-ataque. O Sport tem que propor e a gente vê erros de passe, dificuldades na saída. O Sport tem que ajustar isso se quiser crescer no jogo e conseguir vencer essa partida de hoje.
0: E você confere comigo com a equipe TMC o tempo e o placar do futebol. 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
1: Esporte.
0: tem zero.
1: Cuiabá.
0: Ô, Cuiabá também tá no zero. E os outros resultados? Tem mais jogos da Série B em andamento, amigo Mário?
4: Tem sim, Tarcísio. Mais uma vez, boa noite, bom trabalho, boa transmissão do Antônio Ascioli com o gol de Gustavo Coutinho. O Atlético Goianiense vai vencendo o Operário pelo placar de 1 a 0.
0: 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Na capital pernambucana, é o Hora Certa, TMC, 19 horas, 44 minutos.
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0: Os trabalhos técnicos de Sérgio Nascimento, o saudável.
2: Ô Tarcísio.
0: Chamou, falou.
3: E o técnico Gilmar Dalpozo, ele, quando na entrevista coletiva passada, disse que o Diego Hernandes vai na bola.
0: Olha o Cuiabá chegando, passe forte, ela correu demais. Era o Marlon encontrando o Jean Dias nas costas do Zé Gabriel. Só que o passe foi forte para a sorte do Sport, Moisés.
5: É uma jogada pela esquerda, né, Tarcísio? Ele recebeu livre e deu um passe rajante, buscando o ponto futuro do Jean Dias. É que a bola foi com muita força e aí saiu fraquinha para a meta do goleiro do Sport, o Thiago Couto. Agora, a facilidade que esse lado direito do Sport dá para o ataque pelo lado esquerdo do Cuiabá não é brincadeira, viu, Tassi?
0: É, tem que ter atenção. O Sport toca a bola no campo de defesa, fez o passe na movimentação. A zaga do Cuiabá afasta, chamou, falou.
3: Questiona muito a falta de um meia, então o próprio Dalpozo disse que o Diego Hernandes poderia fazer, suprir essa ausência. Quando é hoje, ele sofre e entra com o Cleison.
0: Toca a bola, a equipe do Sport, a bola chegou para Augusto Pucci, ele devolveu a Biel. Biel recomeça no campo de defesa com Marcelo Benevenuto. 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
0: O Sport se atrapalhou mais uma vez. Zé, a verdade é que o Sport me parece, Zé, um time sem confiança, um time travado, Zé do Carmo.
7: É, diante do seu torcedor, o Sport nesse momento não está conseguindo, né, fazer suas principais jogadas. Isso realmente não é bom, porque o time do Goiapá, ele voltou todo no seu campo de defesa e é claro que se dificulta bastante. Só que movimentação a gente não está vendo e principalmente você tentar, não é, com habilidade o drible, isso também é outro fator que não estamos observando nem do Barleta, não é, nem dos demais atletas que estão com bola dominada do ataque para frente.
0: Toca a bola a equipe do Cuiabá, lá vem David, foi fazer a inversão, foi pressionado por Perotti, a bola ficou nas mãos do goleiro Thiago Couto. O Sport nem consegue se armar para sair rápido, ó. Bola chega Pedro Martins, numa tranquilidade, recua de Pedro Martins para Abraão, de Abraão para Marcelo Benevenuto, de Benevenuto para Pedro Martins. A bola chegou na esquerda para Felipinho, ele domina, soltou a Pedro Martins, ele gira, é pressionado por ali pelo jogador Raul, a bola veio a Felipinho, lançamento para a velocidade do Perotti. Perotti ali contra o Caleb, melhor para o camisa 5 do Cuiabá que apareceu e deu um chute na bola, ela tocou no Perotti e saiu pela linha lateral. Tem lateral a equipe do Cuiabá para fazer a cobrança lá do direito campo de defesa para o time visitante movimentar a bola. O Cuiabá que vem de derrota no Campeonato Brasileiro da Série B, perdeu dentro de casa para o Atlético Goianiense, mas é um time muito complicado de se enfrentar porque joga fechadinho esse time do Eduardo Barros. Lançamento ali do Caleb buscando a velocidade do Fábio Gomes. Fábio Gomes perdeu a disputa, não perde, ganha. Ela caiu na esquerda com o Cuiabá. Desce Marlon, ele observa quem vai fazer o passe. Tem jogador do Sport caído. Marlon acionou David. David daria um tapa para Rodrigo Rodrigues. E aí a zaga do Sport apareceu e afastou o perigo. E o árbitro agora vai parar para quê? Vai chamar o David, vai chamar o Biel, gosta de conversar o seu Lucas Belotti, hein, Moisés?
5: É porque os dois ficaram trocando aquela conversa nada agradável, né, Tassi? Aí o árbitro fez, tô de olho nos dois, tá? Bora jogar bola, o tempo tá frio, tá bom pra jogar. Tem lateral pra equipe do Cuiabá pelo corredor esquerdo, de ataque, o time cuiabano tá em cima, viu, Tassi?
0: É, eu observo o Cuiabá mais organizado. Já eu vou chamar o João Lucas Farias. Olha o Cuiabá tentando ali fazer o passe, o Raul, o Cleison bateu com, a bola bateu no braço do Cleison, o juiz marcou. Desce a equipe visitante pelo lado direito com o Railan para fazer o cruzamento, buscando o Fábio Gomes, tocou a zaga do Sport, é escanteio para o Cuiabá, Moisés Oliveira.
5: Railan recebeu livre a bola que veio da direita para a esquerda, na verdade da esquerda para a direita, o Railan recebeu pela quina da grande área, e aí ele ia jogar na pequena área, né? É que houve um desvio da zaga do Sport e o time do Cuiabá ganhou escanteio. Na cobrança, Jean Dias, camisa 77. Tem que ficar atento, viu? É ataque cuiabano, tá, Cis?
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0: Cruzamento, cabeçada, espalma, Thiago Couto! O Cuiabá iria fazer o primeiro gol no jogo, Moisés Oliveira!
5: Jean Dias cobrou na medida o escanteio na cabeça do zagueiro João Basso. Meu amigo, ele se antecipou e tirou muito do goleiro do Sport, que fez uma grande defesa, colocando para escanteio já cobrado, Tarcís.
0: Chega o Cuiabá, cruzamento do Jean Dias, afasta a zaga do Sport. O Cuiabá joga melhor e pressiona o Leão nesse momento. Alain Pereu tentou fazer a jogada, a zaga do Sport afastou com Biel. O rebote sempre pro Cuiabá. Toca a bola, a equipe visitante, Raul. Ele domina de primeira, devolveu ali para Caleb. Caleb devolveu para Raul dentro do grande círculo, parte ofensiva. Ele abriu na esquerda para o experiente Alain Pereu. Pereu soltou de primeira. O passe de Rodrigo Rodrigues para Marlon. Apareceu Biel. Tocou por último na bola. Escanteio para o Cuiabá, Moisés Oliveira.
5: Mais uma jogada de transição, né? Uma rápida participação do Alain Pereu, que deu no passe no ponto futuro pelo lado esquerdo. É que o Rodrigo Rodrigues chegou na bola, mas a zaga do Sport se antecipou e colocou para escanteio. Mas o escanteio mudou o lado, da esquerda para a direita, mas é a favor da equipe do Cuiabá, Tassis.
0: Marlon vai movimentar com a camisa 6. Ele vai fazer o cruzamento, a cabeçada para fora. Era o David que apareceu, me pareceu que ele nem pegou tão bem na hora da finalização. 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
0: Ô Zé do Carmo, amigo, seria exagero meu dizer que o Cuiabá está muito mais organizado que o Sport em campo, Zé?
7: Muito mais solto, né? Primeiro que o Cuiabá, quando joga fora de casa, ele fica muito mais solto do que dentro de casa também, com a pressão do seu torcedor. Então é o que está acontecendo com o Sport. O Sport não consegue os seus melhores espaços. Por quê? Porque a marcação do Cuiabá é uma marcação muito firme, é uma marcação definida. Então por isso que existe essa dificuldade.
5: Detalhe.
0: Oi.
5: Não, detalhe rapidinho sobre o Cuiabá fora de casa, né? 9 jogos nessa Série B, depois do ataque do Cuiabá, tá?
0: Lá vem por ali com a bola Rodrigo Rodrigues, é bom de bola, ele foi desarmado. Bola fica no pé de ganha, o ali, o Pedro Martins tentava fazer a jogada, Zé Gabriel foi desarmado. O Sport tem lateral para fazer a movimentação, tem que melhorar muito o rendimento do Sport. O Marcelo Carné é observador do jogo. 22 minutos e o Marcelo Carné apenas assiste a partida. 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
0: Toca a bola, equipe do Sport no campo de defesa. Pedro Martins girou, simplificou, fez o passe a Abraão. Esse aciona Cleison já no campo de ataque pela ponta esquerda. Cleison domina, Felipinho passou, pediu, recebeu, volta um pouco com Pedro Martins. Pedro Martins toca a bola no campo de defesa para Marcelo Benevenuto. Pelo lado direito ele faz o passe de primeira para Augusto Pucci. No perde, ganha. Ele tentava acionar Biel. O Marlon desviou, a bola tem lateral para fazer a cobrança. A equipe do Sport no campo de ataque. Augusto Pucci observa quem vai fazer o passe de primeira. Era Paperotti, antes dele apareceu David. Zé Gabriel deu um tapa na bola, acionando Barleta. Antes de Barleta apareceu Caleb e faz o corte pelo Cuiabá. Tenta descer no contra-ataque Jean Dias. Deu um tapa. O árbitro marcou falta do jogador do Sport e vai pintar cartão amarelo, hein, Moisés Oliveira?
5: Vai sim, para o Pedro Martins, né, camisa 48. É que a falta aconteceu em cima do Jean Dias, né, Tarso? Na sua frente aí no corredor esquerdo de ataque a favor do Cuiabá, falta clara. Pedro Martins, ele chega depois que a bola já é, mas é avançada para o atleta do Cuiabá ganhar velocidade. A falta aconteceu, primeiro cartão amarelo do jogo para o Sport, Pedro Martins, camisa 48. E aí o Cuiabá com a bola de novo, vai jogar na área. Meu amigo, Cuiabá tá jogando em casa, Tarsis.
0: É, rapaz, o Cuiabá tá mais solto, como trouxe o Zé do Carmo. Já quero ouvir João Lucas Farias. Vai fazer a cobrança a equipe do Cuiabá no campo de ataque. É uma falta. Será que o Marlon vai cobrar mais curto ou já vai colocar a bola na área? Não, ele fez a inversão ali pelo lado direito. Não sei se vai dar certo ou não deu. Apareceu o Cleison na cobertura, foi bem demais.
5: Tassis.
0: E de peito recuou a bola para o goleiro Thiago Couto. 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Tempo e placar do futebol. 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É o primeiro tempo. Estádio da Ilha do Retiro. E o placar turquesa aponta.
1: Esporte.
0: Olha o Cuiabá, o chute, Thiago Couto, escanteio!
1: Cuiabá!
0: Sport 0, Cuiabá 0, o negócio tá feio aqui, Mário Júnior!
4: Em andamento na Série B, CRB 2, Vila Nova 0, Atlético Goianiense 1, Operário 0.
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0: O Cuiabá tem mais um escanteio, vou te contar. O Thiago Couto fez uma defesa ali complicada, viu? E o Cuiabá ganhou o escanteio. Jean Dias meteu na área. Quem é que sobe de cabeça? Não perde, não ganha. Caiu para Rodrigo Rodrigues. Ele volta um pouquinho fora da área com o Marlon. Marlon devolve para Rodrigo Rodrigues. Ele vai cruzar a bola na área. Fez a finta, deixou o jogador do Sport de bumbu no chão. Fez o que quis com o Felipinho. Cruzamento, corta a zaga do Sport.
1: Cuiabá.
0: Mas o Cuiabá recupera a bola. Impressionante. Que primeiro tempo horroroso do Sport em campo, hein, João Lucas?
8: Pois é, péssimo primeiro tempo do Sport. E o Cuiabá é um time que tem proposta de jogo, né? Uma equipe que vem para se defender, mas está explorando esses erros do Sport. O Sport dá muito espaço, o Sport não consegue marcar. Então o Cuiabá tem bons jogadores, eu falava aqui.
0: Olha o Cuiabá chegando, cruzamento, corta Marcelo Benevenuto!
1: Cuiabá!
0: Se não é o Benevenuto, o Fábio Gomes ficaria livre para fazer o gol, Moisés.
5: Railan acertou um lindo lançamento, na verdade o Jean Dias, né, que tá pintando a miséria da direita para a esquerda, ele chutou lindo, Tassos, rapaz, seria um lindo gol do Fábio Gomes, de cabeça, é que o Sport, o zagueiro se antecipou e colocou para escanteio. É um bombardeio, o time do Cuiabá bombardeia o Sport, ilha, Tassos.
0: E os gritos resposta, de burro tá, na arquibancada, né? Já João complementa o comentário que tem escanteio. O Cuiabá bateu rápido de David para Jean Dias. Jean Dias meteu na área com perigo, subiu a zaga do Sport, afastou com o Abraão. A bola volta pro Cuiabá. Jean Dias encara a marcação, levou para a linha de fundo, fez a finta em cima do Cleison. Estão com confiança. Ele faz o cruzamento rasteiro. Zé Gabriel mete para escanteio. É outro esquinado para os
2: Alô,
0: visitantes,
2: mas.
5: Jean Dias, vou contar pra você, esse rapaz tá pintando e faz o que quer, mais uma vez, cruzamento rasteiro, escanteio cobrado pra equipe agora vai ser cobrado, porque o Cleison escanteio, da direita pra esquerda, Tarsis, ele, Jean Dias na cobrança.
0: Fez a cobrança, afasta Zé Gabriel, caiu no rebote, Cleison ganhou, quem sabe agora o contra-ataque, fez o passe pra Barleta, tá sozinho, girou, do outro lado tem Pulse, Barleta se atrapalhou, nem o Barleta tá jogando bem hoje, ele se recupera, encara a marcação, fez a finta, abriu na esquerda pra Cleison, cortou, cruzou, explode na zaga do Cuiabá, tira o perigo dali, e na sequência o Cleison faz falta de ataque. João Lucas Farias, você dizia que o Cuiabá é mais organizado, hein, João?
8: Pois é, porque o Cuiabá tem proposta de jogo. O Sport não está conseguindo responder a isso que o Cuiabá está tentando, né? O Sport não tem um elo de ligação, por exemplo, um camisa 10, para ser o construtor, né? Depende do Barleta vir voltar para buscar o jogo. O Sport sofre muito pelos lados do campo. Isso continua acontecendo. A gente vê o Biel, ao invés de construir, tendo que marcar aqui junto com o Augusto Pulse. A gente vê o Cleison tendo que recuar para cobrir Filipinho. Então, o Cuiabá, nesse momento, muito à vontade no jogo, né? Os três atacantes estão jogando soltos, né? Jean Dias pela direita, o Fábio Gomes centralizado, o Rodrigo Rodrigues pela esquerda. Então tá muito tranquilo, né? Já dá pra se dizer de que se a esse ponto do jogo, se era pra ter um vencedor, era pra ser o Cuiabá. Cuiabá muito à vontade e o Sport muito apático no jogo, Tarsis.
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0: Toca a bola, a equipe do Cuiabá. Raul fez a inversão na esquerda, domina bem, tá livre Marlon. Marlon encara a marcação, ele vai descendo por dentro, veio de primeira, lá vai Marlon, vão deixando o Marlon levar. Ele abre na esquerda, a bola chegou, a bola fica com David. David de primeira, soltou a Rodrigo Rodrigues, fez a finta, encarou a marcação, sobrou para Marlon, devolveu para Rodrigo, bateu, explode na zaga, é escanteio para o Cuiabá, Moisés.
5: Para mim, o que está acontecendo aqui na ilha não é normal, tá? Pelo amor de Deus. O Marlon deixou Felipinho na saudade, os zagueiros do Sport que antecipou a jogada, ele deu um toque, ele pensou, ele finalizou e houve o desvio. O Thiago Couto correu para tentar evitar o escanteio, não conseguiu. Não, não é normal. Desculpa, torcedor rubro-negro. Não é normal o que está acontecendo na ilha. É um bombardeio e o Sport está assistindo o jogo, tá? Tem escanteio a favor do Cuiabá pela esquerda.
0: Vai, meu pai. Já já no lance, Givanil, desse escanteio para o Cuiabá. Vai fazer a cobrança. Jean Dias não perde, ganha. Pé tira a zaga do Sport. Voltou a bola para o Jean. Ele vai fazer o cruzamento. João Basso dividiu, tentava fazer a jogada. A bola sai pela linha de fundo. É tiro de meta. Chamou, falou, Givanildo.
10: Diego Hernandes foi chamado, vai entrar o gringo, Diego Hernandes. É como eu falava, o Dalpozo disse que ele fazia a função do meia, aí vai e entra com o Cleison. Agora vai botar o Diego Hernandes, não deu para entender, hein?
0: É um reconhecimento de um erro na escalação. Vai movimentar ali o Thiago Couto com a equipe do Sport. 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
0: Jean Dias quase faz um golaço na Ilha do Retiro. Ele dominou dentro da área, puxou para a perna direita, para a perna esquerda e bateu tirando de Thiago Couto. Que só rezou, hein, Moisés Oliveira?
5: Só rezou. Jean Dias entrou pela direita, puxou o Abraão para dança e aí o Abraão caiu, ele finalizou tentando tirar do goleiro Thiago Couto, só que a bola acabou saindo. Mais uma chance perdida pela equipe cuiabana. O jogo segue 0-0, Tarcísio.
0: Mexe o Sport, Givanildo.
5: Tarcísio, rapidinho.
10: Saindo, aqui. Saindo o Diego Hernandes, ou melhor, entrando o Diego Hernandes para a saída do Pedro Martins. Pedro Martins, 48, muito vaiado, hein?
0: Oi, Moisés. Perfeito, então 48 sai, entra o 20, sai Pedro Martins, entra Diego Hernandes. 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
0: Tenta chegar o Sport, Cleison acionou o Perotti, Perotti devolveu para Cleison na meia direita. Ele faz o passe a Barleta pela ponta, devolveu a Cleison. Aí... fica difícil, né, Cleison? Aí fica difícil. Perdeu a disputa e pinta cartão amarelo para o atleta do Cuiabá, Givanildo.
10: Isso mesmo. Aqui o cartão amarelo para o David. O David. O árbitro está assinalando ali.
0: David, camisa 20, toma cartão amarelo. 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
8: Ô, Tarsis.
0: Oi, João.
8: É, essa entrada do Diego Hernández no time agora, a saída do Pedro Martins, é porque o Sport está precisando de alguém que seja um elo de ligação. O Sport não tem um meia hoje que carregue essa bola para chegar ao ataque. Então a gente vê um meio campo que não cria e o Sport cada vez mais sofrendo pressão do Cuiabá. Então esse é um problema, o Diego Hernández está entrando para isso. E o Pedro Martins estava perdido, não estava marcando ninguém, não estava criando nada. Então Diego entra para tentar ser esse elo de ligação para fazer o Sport chegar no ataque.
0: Railan perdeu a bola na saída. Dominou por ali Zé Gabriel. Fez o passe a Diego Hernández. Diego Hernández abriu na direita para Barleta. Puxou por dentro. Levou para o meio. Vai bater. Devolveu para Perotti. Explode na zaga do Cuiabá. A bola fica em poder da equipe do Dourado. João Basso chutou para onde o nariz apontou. Biel se recupera. Não perde, não ganha. E aí tem falta de ataque do Sport. 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
0: Tá caído ali o jogador do Sport. É tempo para ouvir Zé do Carmo. 35 minutos do primeiro tempo, Zé. Quem é quem no jogo, Zé do Carmo?
7: Olha, o Cuiabá tá sobrando em campo, né? Tá fazendo as suas principais jogadas, consegue, né, encurralar o time do Sport. O time do Sport não tem uma saída, né, podemos dizer assim, de sair do sufoco maior. E aí você não tem quem chame a responsabilidade do jogo. Isso aí fica muito difícil quando você não consegue acertar. Essa marcação realmente está muito, muito, muito desentrosada, podemos assim dizer.
0: Desce a equipe do Cuiabá, o impedimento já estava marcado do Rodrigo Rodrigues. 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
0: Toca a bola no campo de defesa, a equipe do Sport na marca dos 35 minutos e meio. 0-0 na Ilha do Retiro e um futebol muito feio do Leão. Toca a bola Augusto Pucci, ele recomeça no campo de defesa para Marcelo Benevenuto. Benevenuto de primeira fez o passe a Biel. Biel observa, lança para Diego Hernández na meia direita. Ele aciona Pucci. Passe ali do Pucci foi errado e o Marlon faz a proteção em cima de Barleta. E aí a arbitragem está marcando o quê?
10: Está marcando falta de ataque aqui.
0: Saída de bola. Saída de bola pela lateral para a equipe do Cuiabá movimentar. 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
0: Vai movimentar o lateral a equipe do Cuiabá no campo de defesa. Vai movimentar já na bola. Vai fazer a cobrança Marlon. Marlon observa quem vai fazer o passe. Ele passa de primeira para Fábio Gomes. Fábio Gomes saiu com bola e tudo. É lateral para a equipe do Sport. Augusto Pulse foi cobrar rapidamente. A arbitragem mandou parar. Chamou, falou, Givanildo.
5: É, Moisés, bem rapidinho. Porque eu estou observando, Tassis, como está o banco do Cuiabá. E aí o Eduardo Barros, ele está totalmente insatisfeito com as oportunidades perdidas pelo seu time. Agora há pouco ele chamou a atenção de alguns atletas, por exemplo, Rodrigo Rodrigues, o Fábio Gomes também, para que o atleta se posicione melhor, para que esse gol saia com mais facilidade a favor do Dourado, viu, Tassis?
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0: Movimenta o lateral a equipe do Sport pelo lado direito, campo de ataque. Bola para Biel, Biel assinou o Cleison na meia central. Passou o Felipinho na esquerda como uma flecha, fez o cruzamento, explode no Railan. Mais um cruzamento de Felipinho, aparece João Basso, meteu a cabeça na bola. A bola volta com a equipe do Sport. Biel aciona Felipinho, ele contra dois jogadores, tem que se virar. Fez o passe errado para Cleison, aí Jean Dias domina, fez a inversão para Rodrigo Rodrigues. Ele vai encarar a marcação do Benevenuto. Olha o David livre surgindo como uma flecha. Rodrigo Rodrigues tentou fazer a jogada, ficou pedindo falta, a arbitragem mandou seguir. Na sequência, Barleta não dominou e a bola fica em poder da equipe visitante. 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
0: Toca a bola a equipe do Sport, de Cleison para Biel, de Biel para Cleison. Cleison vai encarar a marcação do Railan, devolve para Biel, na meia esquerda, intermediária, a bola chega para Felipinho, de Felipinho para Zé Gabriel, só o goleiro Thiago Couto no campo de defesa. Bola chega para Augusto Pucci pelo lado direito, ele fez um dois com o Barleta, Barleta esperou ele passar, ele não foi. Toca a bola a equipe do Sport. Marcelo Benevenuto para o Abraão, de Abraão para Felipinho. Felipinho lança para absolutamente ninguém. E você confere comigo com a equipe TMC o tempo e o placar do futebol. 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Campeonato Brasileiro da Série B e o placar turquesa aponta.
1: Esporte.
0: Tem zero.
1: Cuiabá.
0: O Cuiabá também está no zero. E pelo Brasil, os outros resultados, Mário.
4: Em andamento na Série B, Atlético de Goiás 2, Operário 0. CRB 2, Vila Nova 0.
0: E o sinal de hora certa mais conhecido do rádio brasileiro é da TMC, na capital pernambucana, 8 da noite, 10 minutos.
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0: E conta a história pra você. Cobrou ali o lateral a equipe do Sport no flare play. Agora sim, o jogador do Cuiabá tocou nela. Diego Hernandes pressiona Alain Imperiú, que domina, vai fazer o lançamento, buscando por ali o Fábio Gomes. O último a tocar na bola foi Marcelo Benevenuto. Barleta não deixou sair. Na sequência, Fábio Gomes atingiu o tornozelo do Marcelo Benevenuto, que fica querendo cartão para o atacante do Cuiabá. O juiz não deu. Toca a bola a equipe do Sport, a bola fica com Zé Gabriel. Ele fez o passe para Cleison. Cleison domina, acionou o Felipinho na esquerda. Bola volta para Zé Gabriel. De primeira para Biel. Biel domina, abriu na direita, domina Barleta, vai fazer o cruzamento, levou para a linha de fundo, lá vai Barleta, encara a marcação do Marlon, sassaricou, deixou na boa pro Biel, cruzamento, afasta a zaga do Cuiabá, afastou o Railan, ela caiu para David, que recuou a bola para Marlon. Marlon lançou para Rodrigo Rodrigues, não deixou dominar ali, não conseguiu na verdade dominar. Bola fica com Marcelo Benevenuto, que recomeçou com Thiago Couto. 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
8: Ô Tassi.
0: Oi.
8: A informação que o Moisés trouxe, que o Eduardo Barros, técnico do Cuiabá, está chateado pelo fato do Cuiabá não ter aberto o placar, é totalmente justa, tá? Porque o Cuiabá teve oportunidades, já são 6 finalizações.
0: Segura, lá vem o Sport, cruzamento, Perotti de cabeça para fora!
1: Sport!
0: Cruzamento de Augusto Pulse, a cabeçada de Perotti. Ela saiu à direita do Marcelo Carnés, Ivanildo. A bola foi cabeceada para fora. 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
0: Marcelo Carné cobra o tiro de meta. Ele lança a bola para o campo de ataque, buscando ali Fábio Gomes. Apareceu o Abraão, meteu a cabeça na bola. Na sequência, na disputa entre Barleta e João Basso, levou a melhor o zagueiro do Cuiabá. Jean Dias faz o giro, foi para cima ali do Diego Hernandes, puxou por dentro, foi em cima do Abraão a finta. Ele volta a jogada com Railan. Railan vai fazer a inversão para o lado esquerdo, buscando o Marlon. Forte demais, apareceu, tocou de cabeça Augusto Fussi. Barleta ajudando na marcação, faz o passe na cabeça de área para Zé Gabriel. Acionou o Biel. Biel se desvencilha da marcação, ficou esperando a falta. O contato veio, é falta para a equipe do Sport no campo de defesa. 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Perotti dominou a bola, tentou.

0: bom jogo, Jean Dias. A torcida do Sport, diga-se de passagem, a torcida apoia, a torcida canta, a torcida tenta incentivar. É que o time dentro de campo não corresponde.
1: Mas a torcida não joga, né,
0: Tássio? 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
0: Oi, Givanildo.
3: Agora se prepare para a vaia, viu? Para o Dalpozo, viu? E para o time também quando encerrar o primeiro tempo, viu?
0: Ah, com certeza, porque o primeiro tempo vem sendo muito ruim do time do Sport. Lançamento ali do Railando, na verdade do João Basso. Tentava achar o Jean Dias em profundidade. Passe forte demais, saiu pela linha de fundo. Tiro de meta para Thiago Couto, que já cobrou. 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
0: Subiu a placa com os acréscimos.
4: Mais dois.
0: Então iremos a 47. Toca a bola a equipe do Sport. Quem sabe no último ataque aí, talvez, do primeiro tempo, achar um gol. Porque o Sport está fazendo um jogo ruim. Abraão avança com ela. Ele acionou o Felipinho pelo lado esquerdo. O Felipinho dominou, fez o passe para Cleison. Cleison gira, encara a marcação. Ele olha para quem vai fazer o passe. Lá vem Cleison, não se meteu para a área. Foi obrigado a recuar. Fez o passe para Zé Gabriel. De Zé Gabriel para o Biel na meia intermediária. Na meia central, Biel puxa por dentro. Fez o passe pelo lado direito. Encontrou o Pulse dentro da área. Eu não acredito. O Pulse errou o chute, chutou o vento, Givanildo.
3: Recebeu. Não consegui. E atirou para o Cuiabá.
0: Meu amigo, esse lance do Augusto Pulse, Zé do Carmo, resume bem o que foi o Sport nesse primeiro tempo, né, Zé?
5: Ah, não tenho dúvida nenhuma. Você é... Ao ultrapassar o meio-campo, você imagina que você vai fazer boas jogadas, né? Quando chega na linha de fundo, você não consegue concretizá-la. É terrível, é terrível.
0: Chega o Cuiabá, talvez no último ataque do primeiro tempo. Fez o passe errado, Rodrigo Rodrigues. O Sport tenta sair em velocidade. Passe na esquerda para Felipinho. Quem sabe no último ataque. Vai Felipinho, vai levando ela. Em cima dela, a marcação tem dois em cima do Felipinho. Ninguém encosta, né? Aí fica difícil de sair alguma coisa. Biel para Cleison, fim do primeiro tempo na ilha.
6: Esporte
0: 0.
6: Cuiabá.
0: Também 0.
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6: Tarsis Michel.
0: É um primeiro tempo, até achei que o time seria mais vaiado. E o Sport vai empatando dentro de casa. Os detalhes com Moisés Oliveira, saída dos jogadores e Givanildo Bezerra.
4: Isso, tá por aqui do... deixando Tarsis. Momento a zero aqui na Ilha do Retiro. Jogadores do Cuiabá saindo lentamente. É claro, vai ter aquela conversa. Aproveito aqui para passar o bolo do Cuiabá. Tá, tem o João Carlos, goleiro com a 1. O Igor Inocêncio, 2. Vitor Mendes, 4. Eliel, 11. Vinícius Peixoto, 29. Lorenzo, 36. Cauã Christian, 41. Wesley Dias, 70. Pedro Henrique, 96. E o Luiz Otávio, 97. Diva, você.
3: Já no vestiário, o técnico Gilmar Dalpozo, ele tem a opção para o decorrer da partida. Adriano, Claudinho, Kaique e Almeida.
0: Olha, a gente vai fazer o seguinte, a gente já vai acionando o nosso intervalo TMC e na volta os repórteres passam mais informações e a gente vai contar todos os detalhes desse segundo tempo aqui na Ilha do Retiro. Vem aí o intervalo TMC, Transamérica agora TMC, quem escuta sabe.
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0: Mário Júnior.
1: São 8 da noite, 19 minutos na TMZ, Transamérica agora, é TMZ, quem escuta sabe, intervalo na Ilha do Retiro, 0 para o Sport, 0 também para o Cuiabá, e agradeça pelo resultado parcial de 0-0, viu? Porque, meu amigo, que jogo ruim no primeiro tempo do Sport, até o pesado momento, que situação, hein? Zé do Carmo, comentarista técnico, o seu destaque para o primeiro tempo de até agora, Sport Cuiabá 0-0, Zé.
2: O meu destaque vai para o time do Cuiabá, que chegou aqui na Ilha do Retiro e fez aquilo que quis, não é? Marcou, saiu para jogar, finalizações, e o time do Sport não consegue se encontrar. É difícil de vez em quando isso acontecer, é, mas você precisa acordar e ao mesmo tempo você retomar as forças, né, tentando fazer uma marcação mais eficiente.
1: É uma situação complicada em relação ao que está acontecendo. João Lucas Farias, qual o seu destaque para o primeiro tempo, João Lucas Farias?
3: Boa noite, Mário.
1: Boa noite.
3: Primeiro tempo patético do Sport, né? Uma postura anormal, né? Uma postura absolutamente ruim, fraca, né? Opaca. O time não teve nada no primeiro tempo. Foi um primeiro tempo de um nada absoluto, né? Um vazio de ideias, um time que não conseguiu produzir absolutamente nada. Mesmo assim, o Sport teve mais posse de bola, para você ver como a posse de bola é uma estatística que às vezes não serve para nada. Porque o Cuiabá, com menos tempo com a bola no pé, conseguiu ser muito mais perigoso, né? Eu acho que é a posse de bola sem ação que o Sport teve no primeiro tempo. Não criou nada, não criou nada. Saindo jogando errado, tendo dificuldade no meio campo que não cria, é dependente de Barleta, de Perotti, tendo que vir voltar para buscar alguma coisa. O Cleison não conseguiu fazer nada. Biel, com mais ímpeto de marcação do que de criação, né? Então, o Sport é um vazio de ideias, e esse lance do Augusto Pucci no final, que ele chutou o vento, acho que resume bem o que foi o primeiro tempo da equipe rubro-negra.
1: São 8 da noite, 22 minutos, 8h22, uma parada rápida e daqui a pouco a gente volta aqui no Intervalo TMC.
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2: Muito bem, estamos de volta aqui no Intervalo TMC, 0 para o Sport, 0 para o Cuiabá, 8 da noite, 26 minutos, Zé do Carmo, que apagão no time do Gilmar Dalpozo, e a substituição que ele fez, cravou que foi errado, né, Zé?
3: É, ele até tentou, por que ele tirou, rapaz, o Diego, não é? Ele tirou por conta do seguinte, o Pedro Martins, ele tirou o Pedro Martins porque ele ficou receoso que ele fosse expulso. Da maneira como ele estava pilhado. Então, o que é que está se tentando? O Sport está tentando sair jogando, não está conseguindo. O Sport, quando passa do meio campo, ele pega um bloqueio muito forte do time do Cuiabá, com definições de marcação, e isso faz com que o Barleta apareça menos. O Perrota ainda não conseguiu dar um chute no gol, e isso não é bom. O Filipinho, pelo lado esquerdo, não conseguiu nenhuma ultrapassagem. O Pulse pelo lado direito, a única que ele conseguiu, não é? Ele chegar dentro da área, ele mesmo assim ele errou a bola. Então são situações que esse segundo tempo tem que mudar de atitude. Às vezes é o seguinte, às vezes o treinador, ele pede para você exercer uma função, mas às vezes não dá, você tem que mudar, não é, essa situação, assumindo a atitude que você tem dentro do campo, porque você vai ajudar o treinador do mesmo jeito. Agora, se você continuar apático, se você continuar, não é, achando que as coisas não vão dar certo, você não vai sair dessa situação. Então, é interessante que você tome as rédeas da partida como time. Só, pessoal, vamos lá. A gente é um time ou é um bando de jogador todo desnorteado? Então, você tem que ter, não é, uma liderança para dentro das quatro linhas, o capitão do time falar, ó, realmente a coisa está difícil, mas vamos na garra, na vontade, na disposição, porque diferente disso, a gente não chega a lugar nenhum.
2: Para você, João Lucas Farias, qual deve ser a conversa agora, nesse intervalo do Gilmar Dalpozo com os jogadores, para tentar trazer o Sport para o jogo, que é o primeiro tempo horrível, João Lucas Farias.
4: Pois é, a postura tem que ser outra, né? A conversa tem que ser baseada além de questões de posicionamento. A postura do Sport foi muito preocupante no primeiro tempo, né? Foi um time que foi um vazio enorme, né? Foram 25, 30 minutos sem fazer absolutamente nada, só assistindo à imposição do Cuiabá. O Cuiabá é uma equipe que a gente falava que joga com três zagueiros, tem os alas que são liberados, tem o meio campo que participa e o trio de ataque da equipe do Cuiabá participou muito nesse primeiro tempo. Jean pela direita, o Rodrigo Rodrigues pela esquerda, então eles tiveram espaço, então o Sport nem atacou, nem defendeu direito, não conseguiu fazer nada no jogo, né? Acho que a questão de não ter conseguido chegar no ataque, de não ter conseguido construir, passa por problemas antigos do Sport, né? O Sport é uma equipe que tem dificuldade na criação, né? Entrou com o meio campo hoje, Zé Gabriel errando passes, Pedro Martins perdido na partida, tanto que foi substituído para entrar o Diego Hernandes. O Biel, coitado, tá tendo que se preocupar com os ímpetos do Cuiabá pelo lado direito, né? Tá recompondo o lado de Augusto Pulse, não tá conseguindo criar. Barleta também, apagado, não tá conseguindo receber a bola. Perotti teve uma cabeçada por volta ali dos 42 minutos, mas também não conseguiu participar do jogo. Então, o Sport foi um grande nada no primeiro tempo. O Marcelo Carné, goleiro do Cuiabá, foi um mero espectador da partida, porque a bola não chegou nele. E o Cuiabá teve oportunidades, teve finalização, o Thiago Couto fez defesas. Então, o Cuiabá foi um time que, mesmo com menos posse de bola, conseguiu construir mais oportunidades. Então, a gente viu a movimentação dos alas. O próprio Alain Pereu, que é zagueiro, estava pelo lado esquerdo atacando, cruzando, para você ver a liberdade que o Cuiabá teve entre as linhas do Sport. Então, precisa ajustar isso para o segundo tempo. A entrada do Diego, achei que o Dalpozo recompôs ali o que ele fez de errado, porque o Sport não tinha um camisa 10, não tinha alguém para segurar essa bola para puxar a equipe para o ataque. Então ele coloca o Diego. A gente espera que na segunda etapa o Diego tenha uma resposta melhor quanto a isso, para ser esse jogador, para ali ao lado do Biel conseguir construir alguma coisa ofensivamente para o Sport. A gente tem que ver o Barleta também voltando um pouco mais, não só para recompor o lado de Augusto Pulse, também para ajudar, para liberar um pouquinho mais o Biel, mas para participar da construção ofensiva também. E um meio campo que não pode errar tanto passe, né? O Zé Gabriel errou passe, a gente viu o Filipinho com dificuldade ainda na marcação, é uma coisa que a gente já está acostumado a ver. Então isso precisa ser ajustado. Na base da conversa, você chegar para os jogadores e alertar, porque o Sport dormia no primeiro tempo, parece que não entrou no jogo, né? Às vezes você tem o torcedor apoiando, você entra pilhado na partida, você entra com vontade, o Sport não teve essa vontade, foi um time apático. Eu acho que a apatia é a palavra que resume esse primeiro tempo do Sport, porque foi um deserto de nada, foi um vazio de ideias, e o Dalpozo parece que não está conseguindo colocar o discurso dele em prática, colocar aquilo que ele pede para os jogadores para ser executado pela equipe do Sport dentro de campo, porque o que a gente vê é um time que se defende mal, é um time que não cria e é um time que está levando e levou um vareio do Cuiabá no primeiro tempo. O Cuiabá não é um super time, mas quando o Moisés Oliveira falou que o Eduardo Barros, técnico do Cuiabá, estava se lamentando pelo fato do Cuiabá não ter feito gols, ter perdido oportunidades, ele está absolutamente correto. Porque o Cuiabá teve chance, o Cuiabá criou para estar na frente do placar e deveria estar na frente do placar. Então, essa é uma preocupação que o Sport tem que ter para a segunda etapa, para voltar mais equilibrado e conseguir fazer um jogo melhor.
2: Tem que voltar, pois não, Moisés?
0: Isso, Mário, só um detalhe aqui, está voltando o time do Cuiabá, estou observando, pelo jeito não vai mexer o Eduardo Barros, mas o goleiro já foi para ali, viu? Tomou um café no primeiro tempo, né, Mário? Não foi agredido. Então tá voltando o time do Cuiabá, Mário.
2: E o time do Sport tá voltando também ou não, Moisés?
1: Ainda não.
2: Oi, Giva, ainda não, né? Então vamos ficar na expectativa. Assim que voltar, avisa, por favor. Zé do Carmo, pra acordar, o que deve fazer o Gilmar Dalpozo? Porque, Zé, meu amigo, você até falava que, até não lembro o tempo, o Sport não conseguia passar do meio de campo.
1: Exatamente.
2: Ou não conseguiu passar, né?
5: Às vezes você tem que mexer nos brilhos do jogador. Você perguntar se ele é um homem ou um prato de papa. Para você mexer, né, no ímpeto do atleta, para que ele entre realmente chateado, mas que pelo menos cumpra a risco aquilo que é determinado. Então é interessante esse lado psicológico. Muitas vezes você não consegue dizer, ó, fulano, vamos fechar por aqui, vamos fechar. Não. Fulano, você não está jogando nada e desse jeito eu vou lhe tirar. Você está uma porcaria. Beltrano, você também. Está jogando pedra em santo. Fulano, então você seja duro com cada um, mas que chegue aos seus objetivos. E aí quando termina o jogo, que você consegue atingir a sua meta, que é de uma vitória, aí você pode pedir até desculpas. Ó, peguei pesado com você, mas eu precisava agir daquela forma. Então, é a única maneira que eu estou vendo que você pode se ajustar nesse momento do time do Sport.
2: Oi, Moisés.
0: Informação aqui, porque me chamou muito a atenção agora a conversa do Eduardo Barros com Rodrigo Rodrigues. Ficaram ali conversando e ele apontando para o meio campo, como se dissesse, participe mais, dialogue mais.
1: Está voltando o Sport, é?
0: E me chamou essa atenção aí, viu, Mário?
2: Tá certo, então. Vamos ficar na expectativa para ver como os times vão se comportar neste segundo tempo. O time do Cuiabá voltou, o Sport também. E quem volta na TMC é o pesadão da galera.
6: Tarsis Michel.
1: De volta para contar a história do segundo tempo. Mário Júnior comandou o intervalo aqui na TMC. Ao que me parece, os times voltam com as mesmas onzenas que terminou o primeiro tempo, né? Givanildo e Moisés Oliveira.
7: Até que o Sport não... Ninguém ali no aquecimento e Gilmar deve manter a mesma equipe que terminou o primeiro tempo.
0: Por aqui o Cuiabá também, Tassis. Voltou da mesma forma, não teve nenhuma mudança, apenas uma conversa ali que eu falei agora há pouco com o Mário, com o Rodrigo. A bola vai rolar, Tassis.
1: Beleza, a bola vai rolar no segundo tempo. Quem sabe para contar a história de uma vitória do futebol pernambucano. O árbitro olhou para um lado, olhou para o outro, fez a contagem, Lucas Belotti, começa o segundo tempo na ilha.
6: Esporte.
1: 0.
6: Cuiabá.
1: 0.
6: Tarsis Michel.
1: E conto que o Sport toca a bola no campo de defesa. A bola chegou para Felipinho, que de primeira soltou o Zé Gabriel. Fez ali o espaço para dar esse sprint de velocidade no último terço. O Perotti e o Zé Gabriel queimou, não deu o passe. Ele abriu na direita. para Augusto Pucci. Pucci recomeça o jogo com Marcelo Benevenuto no campo de defesa. Benevenuto faz a inversão, dominou o Felipinho, fez a fita em cima de Jean Dias, vem com ela caminhando no campo de defesa, agora acionou o Barleta no campo de ataque, que errou o passe, a bola volta com Biel. Biel girou, deixou para Cleison, que recomeçou a jogada com Abraão no campo de defesa. Primeiros segundos do segundo tempo aqui na Ilha do Retiro. Felipinho domina a bola, fez a finta em cima do Raul, soltou na meia central. Diego Hernandes abriu na direita para Pucci, Pucci domina, vai cruzar buscando o Perotti. A bola desviou no jogador do Cuiabá, Hernandes de cabeça afasta a zaga do Cuiabá. Afastou por ali Alan Empereu. A bola volta com a equipe do Sport no campo de ataque. Cleison domina pela ponta esquerda e enfiou para Barleta. Barleta devolveu, na verdade é Diego Hernandes. Diego faz a jogada, desviou no João Basso. Tem lateral o Sport para fazer a cobrança. 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
1: Toca a bola, a equipe do Sport vinha para o ataque, o Cuiabá já desarmou. Na sequência, Jean Dias, quando tentava imprimir velocidade, foi derrubado em sua área de defesa e no seu campo de defesa, na verdade. Tem falta o Cuiabá para fazer a cobrança no campo de defesa pelo lado direito. Deixa eu ouvir Zé do Carmo, qual postura, o que é que o Sport tem que fazer de diferente nesse segundo tempo, Zé?
5: A primeira coisa é você, quando tiver na marcação, você ser eficiente. E a segunda coisa é quando você tiver a posse de bola, você valorizar ela. Então são duas situações que você é obrigado a fazer quando joga dentro de casa.
1: Marcelo Carné bateu a falta, lançou para o campo de ataque, o goleiro do Cuiabá subiu, Fábio Gomes não ganhou no alto, a bola fica com Perotti, ele ajeitou para Diego Hernandes. Diego Hernandes foi tocado por trás pelo Raul e a falta foi dada. O Sport cobrou rapidamente, a bola chegou na direita para Pucci, que deu mais à frente para Barleta. Lá vai Pucci, passando por trás, Barleta fintou um, fintou outro, aí pediu a falta, não foi nada. E agora é 3-3, o Cuiabá pode puxar o contra-ataque. Lá vem David, dominou o pro ali, abriu na direita, encara a marcação, Jean Dias, cruzamento, tira Marcelo Benevenuto. Corta pela zaga do Sport, o Cuiabá não aproveitou o contra-ataque para a sorte do Leão. Barleta segurou a bola, a torcida reclamou, ele deu o passe para Zé Gabriel, que abriu na esquerda no campo de defesa para Felipinho. Felipinho faz o passe para Diego Hernandes, de Diego Hernandes para Biel. Biel domina, avança com ela, lança para o campo de ataque buscando o Perotti. O Perotti pediu falta, a falta foi marcada. Falta em cima do atacante do Sport, Givanildo.
9: Isso, Caleb chegou ali fazendo a falta, chegou por trás, o árbitro em cima do lance marcou a falta, já cobrada, desce o Sport, Tarsis.
1: Toca a bola, a equipe do Sport no campo de defesa, a bola fica para Abraão. Dentro do grande círculo, parte ofensiva, quem domina é Biel, ele faz um 2 com Barleta. Zé Gabriel aciona Augusto Pus, passe horrível. Horrível passe de Zé Gabriel. Aí o torcedor vai à loucura, Givanildo.
9: Pois é, o Augusto Pucci tentou dominar ainda, mas a bola veio quadrada. Ganhou a linha lateral. O Cuiabá, sem pressa nenhuma, se prepara para fazer o arremesso manual, Tarsis.
1: Vai fazer a cobrança de lateral a equipe do Cuiabá com o Marlon. Ele lança a bola, subiu, o jogador do Sport tocou de cabeça. Ela acaba ficando no ataque do Sport. Avança com ela por ali o Cleison. Era Diego Hernandes. Ficou pedindo falta, a arbitragem mandou seguir. Aí Gilmar Dalpozo saiu da casinha, ficou revoltado.
9: E ele tinha a opção do Cleison, que corria livre de marcação do lado esquerdo. Ele demorou a tocar esperando a falta.
1: Vem o Cuiabá no campo de defesa, David domina, sofreu falta, a arbitragem marcou. 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
1: Railan domina pelo lado direito, fez o passe para Jean Dias. Jean Dias vai fazer o cruzamento. Marcelo Benevenuto ganhou mais uma no alto. Afasta o zagueiro do Sport. E você confere comigo, com a equipe TMC, o tempo e o placar do futebol. 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Campeonato Brasileiro da Série B e o placar Turquesa aponta.
10: Esporte.
1: Tem zero.
10: Cuiabá.
1: Também. Está no zero. E os outros resultados pelo Brasil, Mário Júnior.
2: Em andamento na Série C, Floresta 0, Maringá 0, Guarani de Campinas e Inter de Limeira 1-1.
1: 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No Recife, 8 da noite, 41 minutos.
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6: Tarcísio Michel.
1: Contando a história pra você e conta o que o esporte tece. Augusto Pucci pra Perotti, bateu, explodiu no Raul. Explodiu no meio campista do Cuiabá. A bola fica de novo com o esporte que tá aparecendo com mais atitude nesse segundo tempo. Barleta de primeira pra Biel. Biel toca do lado pra Abraão. Só Thiago Couto no campo de defesa. A bola chega para Cleison na meia esquerda. Ele fez o passe pra Felipinho. Felipinho foi devolver. A bola toca em sai lateral para o esporte, já cobrado pro Felipe, por Felipinho, acionou o Cleison. Cleison devolveu para Felipinho, de Felipinho para Cleison. Aí o Cleison se atrapalhou, ganhou, soltou para Zé Gabriel, tem espaço, abriu na direita para Diego Hernandes, cruzamento, Perotti, gol!

0: Esporte.
1: O Esporte entre trancos e barrancos abriu o placar na Ilha do Retiro. Uma jogada que começou confusa. No lado esquerdo com Felipinho e Cleison. Ela chegou a Diego Hernandes na ponta direita. Diego Hernandes fez o cruzamento. Ela desviou no zagueiro do

0: torcida rubro-negra comemorando Berotti, o artilheiro, o Navi da Ilha, abriu o placar, Sivani do Bezerra.
1: A jogada toda começou do lado esquerdo. Ela sobrou ali para o Diego Hernandes, que cruzou da direita para a esquerda. Berotti entre a zaga, recebeu, amorteceu com a canhota e de perna direita chutou forte, rasteiro e cruzado. Marcelo Carné nada pôde fazer. É festa rubro-negra aqui na ilha. Berotti, o artilheiro do esporte no momento, faz 1 para o esporte, 0 para o Cuiabá, Tassi.
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0: Eu dizia, Zé, antes do gol, que o esporte parecia ter mais atitude no segundo tempo. Só é fazer o simples, né, Zé? Jogar com organização, né, amigo?
3: Pois é, você está acertando a marcação, então você, depois que acerta a marcação, você vai começar, não é, a trocar passos com mais eficiência, e aí você pode chegar a um denominador comum, e foi o que aconteceu. Então, faz 1-0, vai dar uma tranquilidade maior, e é claro que você vai procurar uma marcação mais eficiente.
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0: Tem jogador do esporte caído aí no meio círculo da parte defensiva. É o Marcelo Benevenuto, né, Moisés?
4: É ele mesmo. Na dividida com o jogador do Cuiabá, lá na roda gigante do meio campo, ele levou a pior, viu? Levou a pior, tá se levantando. O Benevenuto, camisa 5 do esporte. O Leão vai vencendo, viu, Tassi? 1-0, Perotti.
0: João Lucas Farias, esporte na frente do placar, amigo.
5: Pois é, gol no momento certo, né? O esporte na segunda etapa já estava com uma postura melhor do que apresentou no primeiro tempo. E é um gol do desafogo, né? Gol no momento certo, né? Jogada que começou pelo lado esquerdo, né? O Cleison perde a bola, mas se recupera. Passa para o Diego Hernandes, ele cruza a bola, desvia, sobra para o artilheiro, né? O Perotti teve a oportunidade, e quando ele tem a oportunidade assim, clara, de frente para o gol, geralmente ele não erra. Então, é um gol importantíssimo para o Sport conseguir se conectar ao jogo. A gente falava que o Cuiabá ia cada vez mais se defender, né, para jogar no contra-ataque, e o Sport fazendo um gol rápido faz com que o Cuiabá precise sair e o Sport vai ter mais espaços.
0: Marcelo Benevenuto fez ali a finta de corpo em cima do Fábio Gomes, a torcida gostou. Bola chega para Abraão, ele abriu na esquerda para Felipinho. É o segundo tempo, o Sport vai vencendo por 1-0, vai acabando com o jejum de 8 partidas sem vencer na Série B. Marcelo Benevenuto fez o passe para Felipinho como se for um primeiro volante, enfiou buscando a velocidade do pulse, apareceu ali o Marlon, fez a proteção, ganhou um lateral do Cuiabá, fez o passe ali para o David, ele tenta fazer o giro, pediu falta, a arbitragem mandou seguir, toca a bola a equipe do Sport, Zé Gabriel de primeira para Diego Hernandes, bateu, espalma Marcelo Carné.
6: Esporte.
0: Uma cacetada de Diego Hernandes, Givanildo.
1: Isso mesmo, o gringo entrou a 1000 por hora, recebeu na direita e na intermediária, mandou um verdadeiro pombo sem asa contra a meta do goleiro Marcelo Carné, que fez uma sensacional defesa, colocando pela linha, esquinado para o Sport, da esquerda para a direita, 1-0 para o Leão.
0: Era o meia que o Sport estava precisando no jogo. Vai ser autorizado Diego Hernandes para fazer a cobrança. Meteu na área, cabeçada, tira a zaga do Cuiabá. A bola volta com Cleison na meia esquerda. Ele toca para Barleta, invadiu a área, fintou, enganou a marcação. Devolveu para Cleison na ponta, dentro da área. Aí o Cleison se atrapalhou, mas ganhou. Escanteio, Givanildo.
1: Não.
0: Corrigiu, né?
1: Bandeira assinalou ali, olha lá, querendo fechar o tempo ali, o Benevenuto, o árbitro chegou ali reclamando também, é tiro de meta para o Cuiabá.
0: Mexe o Cuiabá, Moisés, sai isso. 27, entra 41.
4: Isso, 41 é o Cauã Christian e o Rodrigo Rodrigues está saindo com a 27. Amigo da placa, vira para o estádio todo, amigo.
0: A gente vai ajudando, a gente vai ajudando. O outro é o 36, viu, Moisés, que está pronto para entrar. Viu?
4: Então, Lorenzo, lateral esquerdo, 36. Rodrigo Rodrigues está saindo para o Cauã, Christian entrar com a 41. E o
0: 6.
4: O 6, isso. Marlon saiu com a 6 e entrou lateral esquerdo, camisa 36, Lorenzo. Lateral por lateral, Tassis.
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0: Chamou, falou.
5: O impacto do Diego Hernández nesse segundo tempo é brutal para a equipe do Sport, né? Porque o Sport não estava tendo, eu falei no primeiro tempo, que não estava conseguindo ter um elo de ligação, alguém que carregasse essa bola e que finalizasse também, que chutasse de fora da área. E o Diego, já nessa segunda etapa, participou do lance do primeiro gol, já conseguiu uma boa finalização. Então, o Sport diferente na segunda etapa também por isso.
0: Tentava chegar ali a equipe do Cuiabá, afasta o perigo Augusto Pucci. O Cuiabá tenta descer para o campo de ataque, o jogo começado ali com o João Basso. Dormiu no ponto, perdeu a bola, Raul. Cleison, Perotti, devolveu para Cleison, fez a finta, bonita. A bola cai para Barleta, chegou o Pucci pelo lado direito para fazer o cruzamento em arco. Cabeçada do Barleta para fora.
2: Esporte.
0: É outro esporte, é um esporte mais solto no segundo tempo, em Givanildo.
1: E na insistência do Diego Hernández, que entrou muito bem. Mandou a bola para a direita, Augusto Pucci fez o cruzamento. O Perotti ali conseguiu o cabeceio, só que pela linha de fundo. Desce o Cuiabá em busca do empate.
0: Desce o Cuiabá em busca do empate. Desce João Basso, zagueirão, fez o passe para David, dentro do grande círculo, parte ofensiva. Ele foi obrigado a recomeçar com o Caleb. De Caleb para David. David espera a passagem do Lourenço. Lourenço passou nas costas do Augusto Pucci, vacilou o Pucci. Lá vai o Lourenço, encara a marcação, disputou com o Pucci, levou a melhor o jogador do Sport. Recupera a posse de bola, o camisa de número 68 do Leão. Pucci vai brigando ali, fica no canto ali do escanteio, perdeu a bola, não perde, ganha. É bola para o Cuiabá, tem lateral, o Dourado para fazer a cobrança, vai movimentar Lourenço. Lourenço pelo lado esquerdo, campo de ataque. Lourenço domina, levou para a linha de fundo, fez o cruzamento, fraquinho, afasta Zé Gabriel. A bola chega, Perotti tenta proteger porque está sozinho, está isolado. Tocou por último na bola o jogador do Cuiabá. Tem lateral, o Sport pelo lado esquerdo, campo de defesa. 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
0: Augusto Pucci vai movimentar, ele lança a bola para Barleta, para Diego Hernández. De Diego Hernández, ele foi desarmado. Lá vai Cauã Christian pela equipe do Cuiabá. Tentando fazer a jogada, foi desarmado ali Jean Dias. Passe veio para Barleta, pela ponta direita. Barleta encarou a marcação. Picou o pedido, pênalti, arbitragem mandou seguir. Você viu daí, Givanildo?
1: Na minha opinião, ele foi empurrado. Hein? Na hora que ele tentava fazer o giro, ele foi empurrado. O árbitro estava distante do lance e não marcou. Saiu barato, hein?
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0: Foi fazer o cruzamento ali o Railão. Felipinho estava sozinho. E aí ele deu um lateral de graça para o Cuiabá. Erro de comunicação da defesa do Sport. Vai fazer a cobrança de lateral a equipe do Cuiabá. Acho que vai aquele latereio, viu? É o Railan que vai para a cobrança, camisa 37. Vai meter a bola para a área. Subiu, grandalhão Fábio Gomes. Passou por todo mundo. Marcelo Benevenuto corta. Afasta Zé Gabriel, porque Jean Dias já tinha armado o chute para finalizar. 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
6: Esporte.
0: 1, Perotti.
6: Cuiabá.
0: Cuiabá não tem nada, Mário Júnior.
7: Em andamento na Série B, Atlético Goianiense 3, Operário 1. O CRB vai vencendo Vila Nova 2-0.
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6: Tarcísio Michel.
0: Conto pra você que o Cuiabá desce pro campo de ataque. Alain Pereu acionou o Lorenzo pelo lado esquerdo. O lateral fez a finta por dentro, pediu a aproximação de alguém. Fez o passe para David, David cruza para a área. Jean Dias cabeceou, a zaga do Sport afasta com Zé Gabriel. Não há necessidade de recuar. Não tem a necessidade disso. Vai fazer a cobrança de lateral, João Basso. Tem pressa a equipe do Dourado, que vai conhecendo a sua segunda derrota consecutiva na Série B do terceira. Campeonato Brasileiro. Oi.
8: Terceira derrota consecutiva.
0: Terceira, né? Então... Nunca é bom, né, perder três jogos seguidos. E o Cuiabá vai sentindo esse gosto com esse placar parcial. A bola fica no pé de ganha. Apareceu por ali, Raul afastou o perigo. Perotti ficou caído. O Sport tenta chegar. Bola cai para Zé Gabriel. Abriu ali para Augusto Pucci. Está caído o Perotti, Givanildo.
8: Está sentindo ali, está com a mão no tornozelo. O árbitro parou o jogo, parou o lance para que o atleta possa ser atendido. Jogadores do Cuiabá também ali observando. O árbitro conversando com o Perotti, que está explicando o lance do jogo.
0: 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Amigo Mário, tá antenado, Mário?
7: Ligado é melhor, Tarcísio Michel.
0: Essa vitória parcial do Sport vai colocando o Leão em que posição na classificação?
7: Na oitava posição, com 31 pontos e 7 vitórias. Porque o Atlético de Goiás está ganhando do Operário 3-1. Então, o Atlético Goianiense é o sétimo com 31, 8 vitórias. Sport, oitavo, 31 e 7 vitórias.
0: O sexto colocado tem quantos pontos, Mário?
7: 31 pontos e ainda não jogou, que é o Fortaleza. Tem 9 vitórias o time do Fortaleza.
0: É, então o importante é não se distanciar desse grupo,
7: isso,
0: né, Mário?
7: Mesmo, isso mesmo.
0: Apesar de passar 8 jogos sem vencer, veja como foi importante a gordura que o Sport fez no começo do campeonato. Não é para não perder,
7: tá ajudando,
0: essa distância.
7: Está, né? Ajudando bastante.
0: Já já no Sport 77, Givanildo Bezerra.
8: Dudu Teodora.
0: É. Já já o Dudu. A batida de Diego Hernandes, ela passou assustando Marcelo Carné. A bola foi para fora. 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
0: Alteração no esporte, Givanildo.
8: Isso, Dudu Teodora vai entrando ali. Saindo, você observou daí?
0: 25. É o Cleison, sai Cleison, entra Dudu na equipe do Sport. Bom jogo do Cleison, João Lucas Farias.
5: O primeiro tempo, ninguém foi bem, né? O Cleison teve muita obrigação defensiva, né? Para poder fechar os espaços ali do Sport. O primeiro tempo foi ruim, mas no segundo tempo ele estava bem participativo, mas cansou, né? Participou do lance do primeiro gol, a jogada começa com ele, ele que consegue se recuperar. Mas o Dudu vem com sangue novo, descansado, para conseguir não só marcar esses ímpetos do Cuiabá e também oferecer a questão do ataque, né? Participar da construção ofensiva também pelo lado esquerdo.
0: Teve uma trombada de um jogador do Sport com o do Cuiabá. O lance foi feio, né, Moisés?
4: Foi. o 90, né, Fábio Gomes, com o Biel. Aí o Fábio Gomes é altíssimo, né? Biel não é tão alto assim. Os dois trombaram e caíram. Aí o 90 tá levantando e o Biel levou a pior, viu? Tá ali, foi no tornozelo, meu amigo. É dor, viu? Três mudanças daqui a pouquinho na equipe do Cuiabá, viu, Tassi?
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0: Prepara aí, viu, Moisés? Vem aí o camisa 2 no Cuiabá. O camisa 97. E o camisa 96. 96, o 97 e o camisa 2. Olha a primeira alteração, Moisés.
4: Isso, 97, não, 96 entrando. Pedro Henrique, atacante, para a saída do 77, Jean Dias. É a primeira mudança do Cuiabá. Vem mais por ali, pronto. 37 vai deixar o campo o Railan para a entrada do camisa 2, Igor Inocêncio. Vem mais gente por aí, viu? Pronto. Vamos lá, subiu a placa. O David, camisa 20, está saindo para a entrada do 97, Luiz Otávio. Tá falado, Tassis?
0: Tá falado, Moisés. Três alterações na equipe do Cuiabá. Mas deixa eu ouvir Zé do Carmo. O jogo tá parado ainda, tá, gente? O jogo, jogadores estão sendo atendidos. Zé do Carmo, passamos da metade desse segundo tempo. Essa vitória parcial do Sport é justa, Zé?
3: É justa. O Sport está bem melhor no segundo tempo. Né? Entrou com mais atitude e soube aproveitar, né, a oportunidade que teve. Então, dentro disso aí, você se fortalece, né, e principalmente fica mais ligado na marcação. A marcação, ela sendo eficiente, você é um sério candidato a sair vitorioso, mesmo você não fazendo o segundo gol, porque o time do Cuiabá começa a mostrar suas falhas também. Então você está dando os espaços necessários, e são esses espaços que justamente o Sport puxa o contra-ataque.
0: Mexeu o Sport, Givanildo Bezerra.
8: Me parece ali que é o
0: 7 no 6.
8: Isso, o Iago Felipe. O Iago Felipe na vaga do Biel. Aí o Biel.
0: E o detalhe, viu, gente, é que quando o Dalpozo acionou o Iago Felipe, torcedor entrou em desespero aqui nas redes sociais. Nas redes sociais não, nas sociais da ilha. Não tá com moral com a torcida o Iago Felipe. 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
0: Tentava chegar a equipe do Cuiabá com Pedro Henrique na primeira participação do camisa 96. Ele foi desarmado pela zaga do Sport. Toca a bola a equipe do Leão, Diego Hernandes. Se empolgou, deu um passe de calcanhar errado. E o Pucci teve que matar a jogada, teve que fazer a falta. Falta para a equipe do Cuiabá fazer a cobrança no seu campo de defesa. Bola chega no campo de ataque com Lorenzo. Lorenzo faz a finta, pediu a aproximação de alguém. Volta um pouco, fez o passe, recuou para Alan Pereu. De Impereu, a bola chega no Caleb, de Caleb em João Basso. João Basso avança com ela, soltou na direita para Igor Inocêncio, fez o cruzamento, corta Abraão pela equipe do Sport. Bola volta para Caleb, passou da bola, na sequência fica no pé de ganha, Perotti recupera, chamou, falou.
4: Não, a informação sobre o Pedro Henrique é mais um que veio do Vitória, tá? A centroavante está fazendo seu quarto jogo hoje com a camisa do Cuiabá, tava no Vitória da Bahia, viu, Tassi?
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0: Felipinho tomou uma pancada ali na região do estômago. Aí ele tá deitado abrindo os braços buscando ar para respirar, viu? É difícil, e tá ali caído o Felipinho.
8: O jogo tá parado ali. Departamento Médico, né?
0: A arbitragem não autorizou a entrada do Departamento Médico, viu? Felipinho vai se levantando aos poucos e a arbitragem não autorizou
4: a entrada. Achei que tá dando migué, viu, Tassi?
0: Do DM, achou que foi migué, Moisés?
4: Achou que foi migué, viu? Olha ali, ó. Mandou ele jogar. Levanta, Felipinho. O Leão vence, viu? Certo.
0: e vai acabando com um jejum de 8 jogos. Vai movimentar Abraão no campo de defesa na marca dos 28 minutos. 1 a 0, o Sport vence o Cuiabá, é o segundo tempo. Abraão recua a bola para Thiago Couto. Thiago Couto domina, observa quem vai fazer o passe. Faz o passe a Felipinho. Felipinho de cabeça teve que se virar. Primeira participação do Dudu Teodora. Dudu de primeira, fica no pé de ganha. Bola recuada para Iago Felipe. Iago Felipe soltou a bola, recuou para Thiago Couto, que abriu para Perotti. Perotti subiu, passou direto e a bola sai, é lateral para a equipe do Cuiabá. Ao chamado.
8: Não, só um detalhe, é bom o Sport se ligar nos minutos finais, né? Já sabe como é que
0: é. É. Nos últimos jogos, o torcedor tem esse trauma aí, né? Por isso que o torcedor tá tão apreensivo. Toca a bola a equipe do Sport. Vinha o Cuiabá, recupera, não perde, ganha, gira. Vem descendo por ali a equipe do Cuiabá. Pedro Henrique abriu para Igor Inocêncio. Felipinho foi importante agora